0: Ou seja, nos campeonatos do mundo não podes esperar jogos
1: Bruno.
0: Fáceis.
1: Acá. Olá. Diego López, del gráfico del Salvador.
2: Continuamos a acompanhar aqui, através do áudio do Canal 11, a conferência de imprensa de Bruno Fernandes, agora com a imprensa estrangeira.
1: Qual é a diferença que tu vês em grupo, em este grupo, a comparação do Mundial passado? Gracias.
3: No, obvio, hay siempre cosas distintas en todos los grupos, obviamente, pero creo que también llegamos mejor preparados ahora porque muchos de nosotros han jugado el último Mundial, algunos de nosotros es el tercero ya. Creo que la base del grupo ha jugado el último, entonces nos hemos preparado en ese Mundial, también sabemos lo que vamos a pasar, lo que vamos a encontrar, y creo que eso ayuda en una competición como esta. Pero, como he dicho, jugamos contra equipos distintos, todo puede ser diferente, todo va a cambiar porque es un país diferente, todo cambia, pero yo creo que Portugal está muy bien preparado para lo que viene y espero que podamos dar una respuesta mañana para empezar de la mejor manera.
4: We'll close it here.
5: 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Yeah.
6: Hi Bruno, Danielle Lerner with USA Today. I wonder if you could speak to the memory of your former teammate Diego Jota and just how that he's inspiring you and your teammates this World Cup.
3: Obviously, it's very important for us. It's someone that's been in the group for so long. Someone that I've played under
0: Diogo Jota,
3: in under 21 for a long time, and then we came to the first team almost at the same time. Played a lot.
0: Chegamos a esta equipa os dois.
3: In the Premier League.
0: Quase à mesma altura.
3: I think everyone has spoke about him.
0: Premier League também.
3: I think it's difficult to say it now because obviously now it's going to be always good.
0: É difícil falar sobre isso agora porque
3: Diogo was a great.
0: Ele está sempre connosco, está sempre presente connosco.
3: Very passionate about what he could do for our country and for football in general. And obviously he's going to it's not going to be is always part still part of
0: okay, ele faz
3: not only
0: him, faz
3: but we also bring a little bit of his
0: nossa equipa
3: too, because we
0: está sempre connosco.
3: We can't forget that unfortunately was not only Diogo and
0: não podemos esquecer que não foi só
3: in our memories.
0: Não foi só o Diogo, obviamente também aqui a referência ao André e que estão sempre presentes na memória dos jogadores e do grupo de trabalho da seleção nacional.
4: Última questão. Last question.
7: Obrigado, Bruno. Boa noite. Giovanni Chacon, da Rádio Jovem Pan de São Paulo, Brasil. Muito a gente viu Portugal ao longo do tempo depender muitas vezes de individualidades. Euro 2004, na própria Copa do Mundo de 2006, você já mencionou algumas questões dessas. Hoje a gente vê um Portugal com um coletivo muito forte. Você vê isso como uma evolução, um trunfo a favor da seleção portuguesa nesses últimos anos, das conquistas que teve de Euro de 2016 para cá? Como você vê esse coletivo para essa Copa do Mundo?
3: Não, eu acho que, obviamente, o coletivo é sempre o mais importante, mas as individualidades têm que estar ao maior nível para poder ajudar a que Portugal ganhe. E nós falamos de competições, claro que obviamente, eu acho que o grupo de 2006 era muito forte também, tínhamos grandes nomes, grandes jogadores que marcaram a história do nosso país e do futebol também, não só do nosso país, mas do futebol mundial. Em 2016 tivemos um herói improvável e foi preciso um momento de grande brilhantismo do Éder para podermos ser campeões europeus. E eu espero que, independentemente de quem seja, por exemplo, temos agora um jogador que esteve na calha de muita gente, vem, não vem, que é o Guedes, que nos deu a nossa primeira Liga das Nações, e por aí fora. Eu acho que as individualidades vão ser sempre importantes, porque dentro de um coletivo temos que ter individualidades fortes que depois, quando o coletivo não consegue criar alguma coisa, ter um momento de brilhantismo para ajudar, e eu acho que nós temos isso. Neste momento temos um grupo muito coeso, muito forte, e que a qualquer momento tem jogadores que são capazes de criar situações do nada, criar golos, fazer golos e ajudar a não sofrer esses golos também, para não me esquecer das defesas, senão eles chateiam-se, os guarda-redes. Mas o mais importante agora é que o grupo consiga em um todo fazer um Mundial excelente para que todos nós possamos sair daqui mais valorizados do que nunca.
4: Então vou agradecer ao Bruno a sua presença na sala de imprensa.
2: Concluída então a conferência de imprensa de Bruno Fernandes, a primeira presença nesta véspera do jogo de estreia de Portugal frente à República Democrática do Congo. O jogo está marcado para amanhã às 6 da tarde em Houston. Vai ter claro relato aqui na TSF numa emissão especial que tem o seu início marcado para as 4:30 da tarde. É assunto para falarmos durante o dia todo, como é evidente, mas a partir das 4:30 as atenções vão centrar-se em exclusivo neste duelo entre Portugal e República Democrática do Congo, jogo de estreia da Seleção Nacional. E agora Roberto Martínez senta-se na sala de imprensa em Houston. Vamos ouvi-lo.
8: Portugal chega ao primeiro jogo do Mundial. Essa preparação foi a que queria, tendo em conta o mau tempo que levou até ao cancelamento do treino. E se amanhã o Rubem Dias está disponível para jogar, ou se é melhor deixá-lo de lado no primeiro jogo? Obrigado.
9: Boa tarde. Acho que a preparação foi perfeita, a todos os níveis, só o aspecto de que o Rubem Dias não está 100% para amanhã, então não está apto para o jogo. Não é o momento de arriscar, está a trabalhar individualmente e acho que faz sentido continuar com a recuperação. O resto foi um período muito, muito positivo, muito bom. Todos os jogadores tiveram minutos, o nível do treino está a ser muito alto. Estamos a ajustar nosso fuso horário, que fizemos isso muito bem, já com a experiência que tivemos durante março, com o trabalho que fizemos em México e Atlanta. Estamos a ajustar muito bem a trabalhar com a umidade e a temperatura em Miami. Então, para nós também, cancelar um treino foi mais uma oportunidade para trabalhar aquilo que é este Mundial, que é esperar o inesperado e tentar utilizar aquilo que acontece para acrescentar a preparação dentro do grupo. Fizemos isso muito bem, as condições são excelentes e agora já estamos prontos para o jogo da manhã e muito satisfeito com o jogo contra a Nigéria, porque realmente é o teste perfeito para o jogo de amanhã.
10: Atrás. Mr. Roberto Martínez, aqui atrás. André Maia, para a Renascença. Boa tarde.
9: Olá,
10: como está? Gostava de lhe perguntar sobre Rubem Dias. Nós, na Renascença, há coisa de um mês, tivemos na conferência Bola Branca a presença do Pepin Linders, o adjunto do Pep Guardiola, que na altura questionámos como é que estaria o Rubem Dias e garantiu-nos que estava bem e que estaria pronto para ajudar Portugal no Mundial. A minha questão é, o Rubem Dias como é que chegou ao estágio da seleção? Estava efetivamente bem? Já estava com muitos problemas físicos? Ou foi agora durante o estágio que acabou por ressentir da lesão? Obrigado.
9: Não, posso dizer que o Rubem Dias chegou perfeitamente e jogou os 90 minutos com o seu clube no último jogo na Premier League, que sempre ajuda, e depois trabalhou muito bem durante a preparação, os jogos contra o Chile, mas infelizmente o futebol é um jogo de contacto, que o Rubem teve um golpe durante o jogo contra a Nigéria. E fizemos os testes, está tudo bem estruturalmente e agora é só não arriscar. Acho que medicamente precisamos de estar ao 100% num jogo do Mundial e é isso que vamos a fazer. Mas a situação do Rubem foi um momento de futebol, de contacto que acontece, que pode acontecer, mas não tem um passado com aquilo que aconteceu na sua época com o Manchester City.
11: Boa tarde, Roberto Martínez, aqui ao fundo, Miguel Cordeiro, para
9: Boa
11: o
9: tarde,
11: Observador.
9: Miguel.
11: Boa tarde. Bruno Fernandes acabou de dizer que, quando falava desta seleção da República Democrática do Congo, que é uma seleção que é forte defensivamente e que se organiza muito bem defensivamente. Nós vimos no primeiro treino, o treino aberto da seleção, no final, já depois da fotografia, os jogadores a ensaiarem alguns remates fora de área. Queria perceber se isso vai ser uma estratégia de Portugal neste encontro, a rematar fora de área. E sobre bolas paradas, se já definiu quem é que vai bater as bolas paradas da seleção? Obrigado.
9: Eu primeiro dizer que o Congo, precisamos todos nós respeitar muito o que o Congo está a fazer com o seu treinador. Já são muitos jogos, quase, acho eu, 48 jogos. Isso é um período de muito bom trabalho ao nível de seleções. O Sebastián de Sabre fez uma fase de apuramento extraordinária. Estamos a falar de uma equipa que deixa fora os Camarões, deixa fora a Nigéria e depois teve um play-off intercontinental. Então é uma equipa que eu diria que é muito flexível taticamente, então não é só uma equipa de defender o bloco baixo. Já tivemos a experiência com a Nigéria, que as equipas africanas agora estão muito bem desenvolvidas, conseguem fazer uma pressão do bloco médio alto, agressivo, gostam dos duelos físicos, um jogo vertical, quando tem bola descoberta, explora os espaços na linha defensiva muito, muito bem. Os jogadores europeus, ou que jogam nas ligas mais importantes na Europa, como o Bacambu, o Vissa, Thio Bongonda, jogadores muito experientes. Então nós respeitamos muito o que o Congo é como seleção, e para nós, todos os portugueses, o jogo contra a Nigéria é um jogo que mostra muito bem aquilo que as seleções africanas podem fazer. E acho que há pontos muito semelhantes com a Nigéria. O aspecto flexível, muitos jogadores na zona central, uma equipa que gosta do duelo físico e é muito vertical. A bola parada é um processo continuado, já são 40 jogos que estamos a trabalhar com a nossa seleção. Nós temos muitos batedores, seja pé esquerdo ou pé direito, na seleção. Não há um jogador que bate todas as bolas paradas. Temos estratégia em relação ao jogo, do adversário, mas a bola parada é um processo que tem sido muito bem trabalhado.
12: Aqui ao lado, Roberto Martinez, António Botelho, em direto para a TSF, aqui com o braço levantado.
9: António, claro.
12: Olá, António. Boa tarde ou boa noite. Não está arrependido de não ter trazido mais um central, porque agora o Ruben Dias está limitado e não pode jogar, só conta com três centrais de raiz para este primeiro jogo, e ele percebe-se que está com algumas limitações físicas. E gostava também de lhe perguntar se vai fazer alguma gestão entre Cristiano Ronaldo e Gonçalo Ramos para a posição de ponta de lança, ou Cristiano vai jogar quase sempre. Obrigado.
9: Não, arrependido não, porque temos três centrais, o Ruben Dias, que está bem, isso agora precisamos de gerir o seu golpe que ele teve, e depois temos jogadores que também conseguem jogar nas posições de centrais. Já utilizamos o Ruben Neves, já utilizamos o Diogo Dalot, então a polivalência do nosso grupo é maior que tentar trazer um jogador novo que não tem experiência ao nível de seleções e que não tem clareza daquilo que estamos a trabalhar. Chegar ao Mundial para nós são 40 jogos, é um processo que tem sido muito, muito meticuloso, que não é falta de foco, de avaliar ou analisar tudo aquilo que nós temos e tudo aquilo que podemos precisar durante o Mundial. Então, muito contento, muito feliz com os jogadores, com a atitude, com o trabalho feito, com aquilo que nós temos, o que eu percebo durante o treino, não só a um nível de qualidade individual, mas a um nível de grupo, o espírito do grupo e a responsabilidade que mostram. É um equilíbrio muito bom entre o aspecto emotivo de representar a Portugal e ter um orgulho muito, muito grande, mas também no aspecto racional de preparar os jogos bem, ter uma clareza daquilo que precisamos de fazer amanhã, e tudo isso faz que o período que agora terminamos, que é o período de preparação, porque amanhã começamos um período diferente, fique toda a equipa técnica e eu muito feliz. E o aspecto de qualquer jogador, os minutos, precisamos de gerir isso jogo a jogo, dia a dia. Não é o mesmo jogar um jogo com 5 dias entre o jogo ou 3 dias, a situação pessoal, se é um jogo exigente, se não é um jogo exigente. Nós precisamos de ter uma responsabilidade de gerir todos os minutos em relação àquilo que acontece todos os dias.
13: Boa tarde, Diogo Oliveira, Jornal Público.
9: Boa tarde, Diogo.
13: Nos treinos da seleção, da sua impressão, quem é que costuma acertar mais livros diretos? É o Ronaldo, Bruno, Vitinha, Nuno Mendes? Quem é que tem a melhor percentagem de acerto?
9: Não é uma questão de percentagem de acerto. Nós temos muitos, muitos jogadores que constantemente praticam a bola parada. O Cris já é uma valência de muitos, muitos anos. O Bruno Fernandes, o João Neves, como já desfrutamos do seu gol contra a Arménia, o João Cancelo, o Nuno Mendes. Eu acho que o toque, o aspecto técnico de jogador português permite que todos eles tenham a capacidade de tirar e praticar bola parada.
4: algum jornalista português que ainda não tenha colocado questões? Tu, David? Ah, então, David, vai. Peço desculpa.
14: Boa tarde, Roberto Martínez, David do Record. O dia de hoje ficou marcado por uma notícia que saiu da Inglaterra sobre o seu futuro. Eu sei que já houve um esclarecimento por parte da Federação, mas eu gostaria de ouvir o Roberto a responder a isso, porque embora o foco seja mundial, eu entendo isso, mas acho que também não se pode ignorar um tema desses na véspera do arranque de Portugal na competição. Obrigado.
9: Não é notícia. Já falamos disso muito em Portugal, aqui pode ser diferente, mas em Portugal já falamos muito disso. O foco é continuar o trabalho feito durante 3 anos e meio. Quando eu cheguei a Portugal, o foco era todos os dias tentar ganhar tudo, mas o foco era preparar o Mundial. Estamos já aqui, 40 jogos depois de ganhar a Liga das Nações, o foco é o mesmo, é importante, é o Mundial. Eu, com naturalidade, é uma notícia, o meu contrato termina depois do Mundial, eu acho que não é notícia, é um facto, não é uma notícia.
15: Boa noite, Roberto. Nuno Matos, Antena 1.
9: Boa noite.
15: Agradecer ao Francisco a pergunta. Roberto, eu sei que já respondeu a esta questão que eu vou levantar, mas estamos a poucas horas da estreia de Portugal no Campeonato do Mundo. E, na verdade, fiquei sem perceber muito bem se temos uma seleção nacional a uma só voz ou a várias vozes. O selecionador nacional diz que Portugal tem o sonho de chegar longe neste Campeonato do Mundo. E o sonho ainda maior é poder vencer o Mundial. O capitão, uma dos capitães da nossa seleção, Cristiano Ronaldo, diz exatamente o mesmo. Os outros jogadores dizem também isso, jogo a jogo, mas com essa ambição de poder chegar longe no Mundial. Depois vem o presidente da Federação Portuguesa de Futebol, que diz que um mau Mundial será não chegar acima dos quartos de final. Em que é que ficamos? Esta é uma seleção, uma voz ou várias vozes? Este tipo de declarações do presidente da Federação beneficia ou prejudica uma seleção que está à beira de estrear no Campeonato do Mundo? Muito obrigado.
9: Primeiro, dizer que o sonho comanda a vida. Para todos nós, vocês como jornalistas, tudo é um sonho e comanda a vida. Para nós, a seleção portuguesa, o sonho comanda o nosso Mundial. É assim. Todas as pessoas que adoram, que gostam da seleção, têm uma opinião e é muito, muito respeitada. Como selecionador, a minha responsabilidade é como que nós podemos atingir o sonho. O sonho é uma emoção. É difícil, não é? Como que ganhar? O que é ganhar? O selecionador precisa mostrar o que é ganhar contra o Congo, dar clareza. Então, o selecionador é o chato que precisa dizer: o Mundial, há 2 mundiais. Os 3 jogos da fase de grupos. É isso. Só temos isso. Depois precisamos de crescer e mostrar que estamos preparados para continuar. Mas faz sentido que o nosso presidente, que o nosso capitão falem do sonho. Eu também tenho o sonho e temos o mesmo, mas a minha responsabilidade é mostrar que o Mundial ganha-se racionalmente e como um caminho muito bem marcado. Então, nós estamos a falar de diferentes vozes. Há uma voz geral e depois há uma voz chata que é racional, explica o caminho e que utiliza a experiência do terceiro Mundial, de muitos jogos na seleção, mas esta é uma voz.
4: Yes, Pia? We'll start in English now, or Spanish, or Portuguese.
16: Ou em português.
4: Ou em português.
16: Roberto, boa tarde.
9: Muito bem, boa tarde.
16: Gustavo Hoffmann, da ESPN. Eu queria ouvir a sua opinião sobre as pausas de hidratação nesta Copa do Mundo. Porque acontecem mesmo em estádios climatizados, como aqui em Houston. Uhum. Passo a impressão que existem muito mais por questões comerciais do que propriamente preocupações físicas. E na prática, transformaram os jogos desta Copa do Mundo em jogos de 4 tempos. Queria ouvir sua opinião, por favor.
9: Eu acho que é uma muito boa pergunta, porque o jogo muda. O jogo muda. Eu diria que se precisamos de pausas de hidratação, que certamente precisamos, porque jogos em estádios muito exigentes, precisamos da pausa de hidratação. No mesmo torneio, precisamos de pausas de hidratação em todos os jogos. Então, para que a competição seja íntegra e seja importante, todos os jogos precisam ter as pausas de hidratação. Não é a minha opinião de dizer que precisamos delas, mas quando temos, Acho que isso, como treinadores, selecionadores, equipas técnicas, muda muito como trabalhamos durante os jogos. Antes era o aspecto táctico antes do jogo, o intervalo e o fim para o próximo jogo. Agora não, agora é 4 intervalos. Então isso é um aspecto muito, muito importante, revolucionário, porque agora o jogo são 4 partes. Então nós precisamos de utilizar, não é a minha função dizer se é bom ou se é mau, é utilizar isso. E um aspecto que nós podemos utilizar, já tivemos a oportunidade de fazer isso em março, começamos a trabalhar, porque é diferente para jogadores, é diferente para a equipa técnica, mas nós precisamos de utilizar um período, estamos a falar um período de 3 minutos, podes trabalhar muito. Então, há aspectos táticos de flexibilidade, de poder ajustar, que já vemos em outros desportos, e acho que para o aspecto tático ajuda muito poder ter contacto com os teus jogadores durante o jogo.
17: Roberto.
9: Olá.
17: Natalie Gedra, Fox Sports in the US. You mentioned the rational part of it, but I wanted to ask you about the emotional side and your role as the manager to deal with nerves. Of course, this team has a lot of experienced players, but how do you see your role in helping the players manage nerves, especially considering how Portugal is seen as one of the favorites in this World Cup?
9: I think it's a beautiful aspect, because the emotions, the feelings of representing a national team in a World Cup, they are very natural. So we don't have to fight them. I think what you need to override them is with clarity. Clarity is what you do when you are on the pitch and in certain moments, that you cannot be guided by emotions and just feel that you have to do something different. It's a collective work, it's a sport that we need everybody to be thinking in the same line. And I think the national team coach and the technical staff need to constantly give that clarity, because that overrides emotion. But I would never stop a player feeling emotional about being in a World Cup, because it's beautiful, it's a one-off opportunity in your career. I think if you get the opportunity to have one World Cup as a player in your career, you're very fortunate. If you got 2, it's a gift. If you get 3, it's something that is going to change your life forever. And we got a player that is going to be having his 6th. So I think you can take your own assumption from that. But I think it's beautiful. Emotions are fine. And one of the things, we need to match the emotions of Congo, because it's not the same for us to be in a World Cup that probably we got very little to win tomorrow in terms of the outside. If you win against Congo, it's expected. If you win by 1, it's a big problem. If you draw, it's a catastrophe. If you lose, this is the end of the world. And you got a team that they are with no expectations, that they are enjoying being here. 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So we expect totally tomorrow a difficult game with emotions, and we need to match those emotions, positive emotions of the Congo team.
2: A tal questão da abordagem emocional aos jogos e aqui o Roberto Martins chamar a atenção para o jogo da manhã, que pode ser complicado desse ponto de vista, até porque já houve vários exemplos aqui neste Mundial, e citou o caso de Cabo Verde como um deles, e portanto não se pode partir do princípio de que isto há uma relação elementar num jogo deste calibre no Campeonato do Mundo de Futebol. Mas vamos voltar à conferência de Martínez.
18: Mas como sente o nível deportivo de Portugal para fazer valer esse protagonismo e esses desejos? Qual é o nível atual de Portugal e as sensações que você tem acerca de Cristiano Ronaldo, sua 6ª Copa do Mundo? Como lo ve a nível físico, emocional e deportivo para tomar presença dele em esta Copa do Mundo? Muito obrigado.
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20: Então agora sim vou dar por encerrada a conferência de imprensa. Gostaria de agradecer a toda a gente a sua presença.
2: Está então concluída a conferência de imprensa de Roberto Martínez. Está lançado o jogo de amanhã frente à República Democrática do Congo. E António Botelho, aqui algumas deixas muito interessantes por parte do selecionador nacional.
21: Exatamente, sobretudo quando ele diz que ele é a voz chata de Portugal, ou seja, admite, de alguma forma parece-me que manda aqui um recado também a Pedro Proença, que é preciso que alguém entre para esta competição com um discurso mais equilibrado e que não diga logo que a partir das se Portugal não passar às meias finais, então é um fracasso. E é preciso que alguém também mantenha as expectativas cá em baixo. Foi essa a ideia com que eu fiquei da resposta de Roberto Martínez, e também parece-me que admite claramente que vai sair depois deste Campeonato do Mundo, quando ele diz que o contrato acaba no final do Campeonato do Mundo, e isso é muito claro, nem há notícia, ou seja, ele dizendo isso, fica aqui clarinho que vai sair depois do Campeonato do Mundo, e é a última competição então que Roberto Martínez vai orientar como selecionador de Portugal. Há a questão também importante, Mário, que é quem é que vai jogar a central. Roberto Martínez, em resposta à pergunta da TSF, diz que não está arrependido de ter convocado só 4 centrais de raiz para este Campeonato do Mundo, até porque há outros que podem fazer eventualmente essa posição, como Ruben Neves e Diogo Dalot. Enfim, não me lembro de Dalot a fazer essa posição, mas só como central numa linha com 3 centrais. Portanto, para jogar a 2, Talon não faz muito bem essa posição, não é?
2: Pois, também foi a ideia que eu fiquei, e também não estou a ver uma linha 3 no jogo com o Congo, portanto.
21: Pois, sim.
2: Não
21: Ruben
2: parece,
21: Neves poderá eventualmente fazer a posição se forem 2 centrais, mas também não está habituado. Portanto, parece-me que Roberto Martínez fica claramente limitado, com 3 centrais apenas disponíveis para este primeiro jogo. Agora vamos ver o que é que acontece ao Ruben Dias para os próximos jogos, porque se ele não conseguir recuperar, Martínez tem aqui um problema. É que só tem 3 centrais para uma competição com muitos jogos, não é?
2: Aparentemente. Ele tentou passar a ideia que pode não ser algo muito complicado, não é? Porque ele diz que o Ruben Dias chegou perfeitamente bem, não é? Portanto, foi algo durante o treino, não é? mas aparentemente, ou pelo menos tentou passar essa ideia, foi o que me pareceu, e que portanto pode não ser problemático. Agora, para amanhã é que não dava mesmo, portanto, enfim, mas lá está, é como tu dizes, vamos ter que esperar para ver nos próximos dias como é que é, para termos uma ideia mais rigorosa sobre de quando é que Rúben Dias está utilizável, não é?
21: Certo, vamos aguardar, porque ele pelo menos vai treinando no relvado, mas de forma condicionada. Agora poderá só estar disponível eventualmente, não sabemos, para o jogo com a Colômbia. Fica aqui a dúvida, porque Portugal não é das posições em que tem mais força. Estava aqui a acompanhar aqui uma discussão na sala de imprensa entre o assessor de imprensa de Portugal e também um jornalista congolês, que ficou muito irritado por não ter feito uma pergunta, mas é uma sala gigante esta sala de imprensa, e tem muitos jornalistas, não é fácil que todos consigam colocar as respectivas questões, mas ele está ali muito furioso. Mas, enfim, ouvimos Bruno Fernandes também com um discurso muito ponderado. Deixa-me dizer que até agora, em todas as conferências de imprensa dos jogadores, creio que tivemos grandes conferências de imprensa. A Vitinha, Matheus Nunes e agora Bruno Fernandes, estou a falar das conferências de imprensa que se realizaram aqui em solo norte-americano, nos Estados Unidos.
2: Sim, muito por esse lado estamos a marcar pontos, claramente.
21: Claramente, sim. Claramente. Bruno Fernandes, que admite que está nervoso, é muito curioso, até na conferência de imprensa, ele que é um dos mais experientes da Seleção Nacional, mas está nervoso, não só para falar aos jornalistas na véspera do jogo, mas também estará amanhã no elevado do estádio de Houston, o estádio onde estamos e onde há pouco também tive a oportunidade de espreitar para o relvado em ótimas condições. É um estádio gigante, é monstruoso, capacidade para mais de 70 mil espectadores. Já se realizou aqui uma Super Bowl, também há muitos jogos de futebol americano que também se realizam aqui neste estádio. É um estádio habituado a receber muita gente e é de facto uma grande infraestrutura. Temos que percorrer muitos metros para encontrarmos, por exemplo, a sala de imprensa, depois para irmos para outro setor do estádio para eventualmente se fazermos outra coisa, como ir à tribuna de imprensa montar o material. Isto só para explicar que de facto as distâncias dentro do próprio estádio são grandes. Para ir ao centro mídia também é preciso avançar uns metros, andar por um elevador. É mesmo, aqui é tudo grande, aqui nos Estados Unidos, mesmo esta cidade, Mário, para termos uma ideia, para atravessarmos o centro demoramos uma hora de uma ponta à outra. Atravessarmos, e estou a falar só do centro, nem estou aqui a colocar as imediações.
2: Tem muito trânsito, porque se apanhas muito trânsito, não fazes isso demora.
21: Exatamente. Se vivem 5 milhões de pessoas em Houston, portanto é uma cidade enorme aqui no Texas. Vamos lá ver se é uma cidade que vai dar sorte ou não ao Portugal, que amanhã.
2: Aqui é daqui a bocado.
21: Exatamente.
2: Porque aí é que é amanhã.
21: Já é no dia de hoje, exatamente. Aqui ainda são 7:35 da tarde, menos 6 horas do que em Portugal. O jogo amanhã é ao meio-dia, aí às 6 da tarde, e então cá estaremos para assegurar a transmissão.
2: Como é que as coisas estão amanhã ao meio-dia, embora de facto aí em Houston, nesse estádio em particular, haja a grande vantagem do estádio ser fechado, e portanto acaba por proteger os jogadores bastante daquilo que se passa lá fora, e poderemos ter temperaturas assim um bocado, digamos, um bocado para escaldar.
21: É por isso que é ao meio-dia este jogo aqui em Houston. Aproveitaram para colocar no horário mais cedo, porque não há aqui qualquer problema. Há muito calor lá fora, são esperados 35 graus de máxima, mas com chuva, umidade muito alta. No entanto, isso não vai afetar nada o jogo, porque o estádio tem uma cobertura, é climatizado. Até se calhar um pouco demais, é preciso entrar aqui com um casaco, porque, e vejo muita gente com um casaco de inverno, que não faz muito sentido, porque lá fora estão 30 e poucos graus, e depois é preciso andar mas com um casaco. Problema, é um exagero aqui o ar-condicionado.
2: É um problema, não é só eu, é um problema generalizado nos estádios climatizados. Devo dizer também, foi uma coisa que eu nunca percebi muito bem, mas é muito frequente.
21: Não entendo.
2: É muito frequente, tens que ir de blusão lá para dentro, porque senão...
21: é verdade. E eu já agora posso contar uma história engraçada, que eu vim do hotel para o estádio de Uber e a senhora que estava a conduzir o Uber estava com um casaco daqueles mesmo robustos. E eu entrei no Uber, parecia que estava no Polo Norte. É uma coisa que não faz sentido, ou seja, nós saímos de casa de t-shirt, porque... de casa não, neste caso do hotel, mas as pessoas aqui saem de casa de t-shirt... porque lá fora está muito calor, mas mesmo muito calor, mas depois é preciso andar com um casaco de inverno, porque nos espaços fechados, no Uber, no centro comercial, no restaurante,
2: até nos centros comerciais,
21: é um
2: exatamente.
21: Frio que tu não tens noção, é uma coisa, parece que estamos num frigorífico, parece que passamos das Caraíbas para o Polo Norte assim num instante, é mesmo uma diferença que não ajuda nada a quem tem que trabalhar com as cordas vocais para fazer os relatos dos jogos, não é?
2: E olha, ficamos assim, mas amanhã certamente que as coisas vão correr bem desse ponto de vista. Espera-se que corra muito bem a seleção nacional.
21: Esperemos que sim, esperemos que Portugal arranque com o pé direito no Campeonato do Mundo. No último Mundial arrancou com o Ghana, venceu por 3-2, ainda assim foi um jogo complicado. Vamos lá ver, têm existido muitas surpresas neste campeonato do mundo e Portugal tem que ter atenção a esta equipa do Congo, tem também alguns bons jogadores, mas é muito inferior à seleção portuguesa. Aliás, precisou de um playoff e afastou a Jamaica para chegar até aqui à fase de grupos do campeonato do mundo. Vamos ver o que acontece então, mas cá estaremos então para assegurar a transmissão desta estreia da seleção portuguesa no campeonato do mundo, que esperemos que seja muito positiva.
2: Então voltamos a encontrar-nos mais logo aqui, amanhã aí. Só para terminar, lembrar que esta noite tivemos dois jogos do grupo I e no segundo deles a Noruega acabou por golear o Iraque por 4-1. Antes, a França tinha batido o Senegal por 3-1. Esta quarta-feira, mais daqui a pouco, daqui a mais ou menos 20 minutos, às 2 da manhã, arranca o primeiro jogo do dia, aqui, que é o Argentina-Argélia. Às 5 da manhã temos o Áustria-Jordânia. E depois, enfim, a horas um bocado mais normais, já temos às 6 da tarde o Portugal-República Democrática do Congo. E às 9 da noite o Inglaterra-Croácia. Então, até lá e bom futebol.
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0: 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Boa noite. No início da madrugada reúne-se o Conselho de Líderes, Judite Menezes e Sousa.
1: E a dois de debate parlamentar e na tarde em que o Primeiro-Ministro recebe André Ventura para mais uma ronda de negociações, ainda com muitas interrogações sobre o destino da proposta de alteração às leis do trabalho, duas boas-vindas neste Conselho de Líderes para o debate na TSF às deputadas Carla Barros, do PSD, Felicidade Vital, do Partido Chega, e também daqui a pouco ao deputado João Torres, do Partido Socialista. E começo pela deputada Felicidade Vital. Boa tarde. Conhecendo a posição contra do Governo à exigência que ainda ontem foi reafirmada por André Ventura de um calendário escrito para a redução da idade da reforma, isto não torna impossível um acordo ou ainda acredita que é possível? Boa tarde.
2: Olá, muito boa tarde. Antes de mais, agradecer o convite à Judite, cumprimentar os meus colegas, a Carla e o João, que se irá juntar aqui a nós, e naturalmente cumprimentar também todas as pessoas que nos estão a ouvir. O Chega tem estado a fazer o seu trabalho. O Chega, desde o início, que disse que esta é uma má reforma laboral, uma reforma prejudicial para os trabalhadores e para a economia. Desde muito cedo colocámos linhas vermelhas, colocámos as nossas exigências a poder aprovar esta reforma, desde agosto do ano passado. Não nos podemos esquecer que este processo já vai longo. Colocámos a questão da baixa da idade da reforma, uma vez que consideramos que a carreira contributiva é importante. Um trabalhador que começa a trabalhar e tem a perspectiva de passados 40 anos de desconto se reformar, não lhe podemos pedir que no fim da sua carreira ele apenas se consiga reformar com quase 50 anos de desconto. Portanto, para nós, isto é um ponto muito importante. Nós não podemos continuar a pedir às pessoas que trabalhem até aos 66, 67, 70 anos, até porque muitas delas não têm as condições físicas e algumas até psicológicas para o fazer. E, portanto, pensamos que é aqui, nesta reforma da lei do trabalho, que está a oportunidade para invertermos este sentido. E é isso que pedimos ao Governo, que considere e que faça esta, e que aceda a esta exigência que lhe pedimos, porque até nem estamos a pedir nada de mais, diria eu. Estamos a pedir um compromisso escrito a que se inverta este processo de aumento da idade da reforma com o aumento da esperança de vida, o que consideramos perfeitamente justo, e sabemos que a maioria da população também o considera e está do nosso lado, e portanto é isto que propomos Governo, e que esperamos sinceramente que o Governo aceda para que a lei possa ser aprovada.
1: Mas quando diz que é um ponto importante, é um ponto determinante, ou seja, sem este compromisso escrito, digamos assim, será impossível o Chega participar num consenso?
2: Sim, ainda ontem André Ventura o disse isso na conferência de imprensa. Portanto, para nós temos vindo a tentar, desde o momento em que apresentámos esta proposta, temos vindo a suavizar as exigências. Acho que temos feito um caminho longo nesse sentido. Nós inicialmente propunhamos os 65 anos, agora temos vindo a suavizar, e ontem finalmente colocámos a proposta final, que é o acordo escrito na inversão deste aumento da idade da reforma. Portanto, como já disse, penso que é perfeitamente justa, perfeitamente execuível, e que o Governo só não o fará se não quiser aprovar a lei do trabalho. Eu até diria ao contrário: o Governo só não aprova esta lei do trabalho se não quiser.
1: Então vou perguntar, e dando as boas-vindas também a Carla Barros, deputada do PSD, até onde é que o PSD está disponível para negociar, e se esta questão da idade da reforma, que Luís Montenegro já considerou que não é, enfim, possível aceder nesta altura, porque iria ao arrepio do que é, no fundo, a sustentabilidade do sistema de segurança social. Pergunto-lhe até onde pode o PSD ceder. Boa tarde.
3: Judite, cumprimento todas as pessoas que nos estiverem a ouvir, cumprimento também a Felicidade e o João. Relativamente ao tema e à atualidade política de hoje, desta reunião do Sr. Primeiro-Ministro com o líder do Chega, de facto todos nós aguardamos com expectativa, porque é uma oportunidade que o país tem levar avante a reforma laboral do trabalho 21. E de facto não convinha que nós perdêssemos a discussão do verdadeiro mérito desta reforma para estarmos a desconversar, no fundo, a estipular linhas vermelhas que, à partida, os partidos sabem que não são execuíveis para o país, em nome da sustentabilidade, do equilíbrio e da responsabilidade entre gerações, e, portanto, nós temos que discutir em cima de bases que sejam execuíveis. E, de facto, aquilo que uma das saídas, digamos que, o Chega teria de tanta preocupação que tem sobre os pensionistas era, por exemplo, vir aliar-se àquilo que este governo fez desde o início, que é, por exemplo, uma das questões foi melhorar os rendimentos dos reformados ou dos pensionistas com rendimentos mais baixos. Desde o início da nossa governação, nós iniciamos, foi logo uma das marcas, foi a subida das pensões mais baixas pela via da introdução do complemento solidário para idosos, e hoje um idoso com uma pensão que teria na altura de 550 euros, hoje, na altura do governo PS, hoje com o governo da AD já oferece 670 euros. De facto, parece muito pouco, mas em 2 anos de governação nós atribuímos mais 120 euros aos idosos com rendimentos mais baixos. Retiramos também a contabilização do IRS dos filhos, atribuímos também medicamentos gratuitos, e tudo isto era uma saída que o Chega poderia incrementar, que é uma saída execuível para além dos suplementos extraordinários que também fomos atribuindo, e também a via da descida da carga fiscal. Tudo isto, a via da descarga fiscal, a melhoria das pensões e a melhoria dos salários, faz com que as famílias portuguesas possam contabilizar no final do mês um aumento de rendimento. Isto não sou eu que o digo, são também os dados internacionais e o reconhecimento da OCDE, que no último ano Portugal foi dos países que mais subiu o rendimento das famílias, e portanto são evidências sobre as quais nós temos que trabalhar, porque quando nós nos defrontamos com propostas ao nível dos partidos da oposição, que têm uma enorme responsabilidade no país, e não foi a AD que lhes deu essa responsabilidade, é que os eleitores, no fundo, vieram transmitir que partidos como o Chega, neste caso, que é o maior partido da oposição, tem um enorme poder, naturalmente, na governação do país, para se aliar às principais reformas. Mas cabe, naturalmente, ao governo ter o juízo e o equilíbrio para não descambarmos em populismos e em questões que podem ser enormes responsabilidades para o país e até fraturantes, que arruinam a própria sustentabilidade do sistema da segurança social. Outra das questões que o Chega poderia enverdar, para além da subida naturalmente dos rendimentos dos pensionistas, poderia ser, por exemplo, a disponibilidade para estudar a sustentabilidade da segurança social, recriar um modelo que permita ao pensionista depois ter mais rendimentos, à semelhança até de outros países da Europa que têm sistemas de segurança social, regimes contributivos muito mais robustos, e portanto não podemos estar a assentar decisões de descida da idade da reforma até comparar com outros países, quando o sistema que suporta não permite essa, essa decisão. Quero ainda dizer que as estatísticas do INE dão uma esperança média de vida de 82 anos. E, portanto, nós acreditamos sim que reforçar a sustentabilidade da segurança social é o caminho, temos que o estudar e temos que o pôr em prática. Agora, ir já pelo caminho de decisões que não são suportáveis neste regime, parece-me que é uma enorme responsabilidade, para além de que a proposta do Chega assenta num erro técnico, que é colocar este dinheiro que defendem para pagar esta descida da idade da reforma a sair do Orçamento de Estado. As pensões nunca saem, o pagamento das pensões não saem do Orçamento de Estado, mas sim das contribuições, portanto, do sistema contributivo, que é onde, para onde vai o dinheiro dos trabalhadores, dos contos dos trabalhadores, das empresas, e, portanto, não pode o Chega vir aqui inverter toda uma lógica de financiamento agora do sistema. Portanto, aquilo a que nós apelamos é que as pessoas compreendam o compromisso e a responsabilidade futura que temos sobre um sistema importantíssimo, que é o pagamento das pensões, garantir o pagamento das pensões para que nenhuma pessoa venha a deixar de trabalhar e não tenha o sistema que possa dizer estou presente, não é? E, portanto, isto não pode, de certo modo, enverdar por este caminho de irresponsabilidade. A reforma laboral é importantíssima porque entra nesta linha, de facto, do aumento dos salários, a melhoria então, do salário mínimo e do salário médio.
1: Deixa-me só perguntar, Carla Barros, deixa-me só regressar à velocidade antes de ir ainda ao João Torres, para ver como é que a Velocidade Vital responde a esta crítica sobre estes erros técnicos que a Carla Barros apontava à proposta do Chega e também este desafio para eventualmente estudar a sustentabilidade da Segurança Social antes de avançar com o pedido para a redução da idade da reforma.
2: Bem, antes de mais, relembrar que o Chega entrou na sexta-feira passada com um projeto de lei de alteração à lei do trabalho, onde refletimos todas as nossas propostas, porque desde o início também sempre dissemos que somos de opinião que a lei do trabalho tem que sofrer alterações em muitos pontos, e portanto entregámos a nossa proposta de alteração da lei do trabalho, que pode ser consultada, e onde estão refletidas todas as nossas propostas. Mas em relação que poderei desenvolver aqui algumas, mas deixe-me só antes responder então à senhora deputada Carla Barros sobre a questão da sustentabilidade e do populismo, porque a sustentabilidade da Segurança Social, na verdade, é uma sustentabilidade fictícia, pois se cada vez que a esperança de vida aumenta, vamos pedir mais a quem contribui, não é uma sustentabilidade. E também relembrar que, segundo as nossas contas, que foram confirmadas por outras pessoas que nem têm nada a ver com o Chega, nós calculamos que diminuir a reforma para 65 anos ou 40 anos de desconto equivalia a 1,8 mil milhões. Ora, nós podemos observar que, eu sei que o Governo não gosta que se fale disto, mas nós temos, só no Ministério da Saúde, temos um desperdício de 1,8 mil milhões em 2 anos, portanto que chegaria perfeitamente, se tivéssemos uma boa gestão do Serviço Nacional de Saúde, este dinheiro chegaria perfeitamente para aumentar as reformas. Também dizer que sobre os outros países, nós temos a Polónia com 60 anos de reforma, a Áustria com 65 anos, França também com uma idade muito mais baixa do que é praticada em Portugal, Luxemburgo, onde estão muitos dos nossos compatriotas a trabalhar, são 57 anos de idade ou 40 anos de desconto, e portanto não me parece que estes países estejam todos à beira da falência por darem aos seus trabalhadores uma reforma mais cedo. Também referir que é utilizado como bandeira que o contributo dos imigrantes para a segurança social são 4 mil milhões por ano. Se nós gastarmos desses 4 mil milhões, 1,8 mil milhões para baixar um pouco a idade da reforma aos portugueses que trabalham neste país há muitos anos, há 45, há 50. Portanto, penso que estamos também a utilizar esta contribuição dos imigrantes e aí dentro do sistema de segurança social, como a senhora deputada Carla Barros tanto gosta de referir, estamos a utilizar esse dinheiro para dar algo mais aos nossos trabalhadores. Não nos podemos esquecer também que um trabalhador a partir dos 60 anos começa a ter mais baixas, começa a ter mais dificuldades em estar presente todos os dias ao trabalho e todo esse custo cai sobre a segurança social e parece que ninguém o quer contabilizar. Esta nossa proposta iria resolver também outra questão, que é a questão do desemprego jovem. Nós temos um desemprego jovem altíssimo, 20%, e se os mais velhos não forem saindo, não há lugar para os mais novos. Também aqui iríamos com certeza ter reflexos se optássemos por esta proposta do Chico.
1: E aproveito para regressar então a Carla Barros para perguntar se estes argumentos que aqui ouvimos por parte da deputada Felicidade Vital de alguma forma a convencem da bondade desta solução proposta pelo Chega.
3: Não, de facto, não me convence.

0: 8 mil milhões que o Chega diz e que vai buscar ao desperdício do Serviço Nacional de Saúde, continuamos com o mesmo problema. Mas vamos deixar de fazer menos... vamos deixar de fazer cirurgias no Serviço Nacional de Saúde? Vamos deixar de contratar profissionais? Vamos deixar de melhorar e valorizar a carreira dos profissionais de saúde? E, portanto, é algo que o Chega não consegue fazer esta opção. E começo por... E digo novamente que é aqui um grande erro. Portanto, que é, no fundo, colocar este dinheiro disponível no orçamento do Estado para depois entrar e ir salvar o regime contributivo da Segurança Social, quando este regime está pensado e desenhado para suportar as reformas, as pensões e para não haver necessidade de ir fazer um duplo encargo aos trabalhadores e aos contribuintes de, no fundo, estarem a suportar esta proposta do Chega também agora pela via do Orçamento de Estado, quando todos sabemos que o dinheiro que existe das contribuições já suporta as reformas. E depois é o outro erro, é o tal erro de suportar esta medida, com exemplo em países como a Áustria, a França e Luxemburgo, que têm precisamente modelos de financiamento da segurança social e do sistema contributivo, o que suporta, a estrutura que suporta o pagamento das pensões a estas pessoas, completamente diferente do nosso sistema. Portanto, eu parece-me agora, soubemos hoje que o Partido Socialista colocou um formado a estudar a reforma laboral ou a estudar propostas para a reforma laboral, creio que foi o doutor Centeno. O doutor Centeno, que foi um ilustre governante do Partido Socialista, que nunca fez reformas, nem nunca teve a audácia, embora tenha escrito muitos livros, para de facto vir inverter esta lógica do país de salários baixíssimos em relação a outros países da União Europeia. E, portanto, aqui tem que haver ambição, tem que haver coragem, tem que haver compromisso, tem que haver responsabilidade. Ficamos agradados com o facto do Partido Socialista ter evoluído na sua conversa, desde uma conversa que rejeitava por completo a reforma laboral, tem evoluído a dizer que na especialidade irá apresentar propostas. Agora, o que, sob o ponto de vista da lógica parlamentar, é um bocado estranho. Quer dizer, um partido que na generalidade aparece a querer ou a apontar o voto contra e depois disponibiliza-se para na especialidade apresentar propostas. Portanto,
1: então deixa-me perguntar ao João Torres, que já aqui se junta à nossa, já com a ligação, para responder exatamente a estas palavras de Carla Barros, e eu perguntava-lhe há pouco, quando a ligação caiu, se esta posição do Partido Socialista é uma posição sem retorno ou se, como dizia agora a Carla Barros, um eventual voto contra na generalidade pode depois significar que na especialidade o PS avance com propostas e viabilize também propostas que estão contidas nesta proposta do Governo.
2: Bom, boa tarde novamente. As minhas desculpas pelos problemas técnicos que estou a enfrentar. Eu há pouco fui claro e insistiria nesta mensagem. Os portugueses sabem que não podem contar com o Partido Socialista para precarizar as relações de trabalho. Às vezes é importante nós voltarmos aos básicos. A legislação laboral existe para equilibrar a relação entre duas partes, sendo que essa relação não é, por natureza, à partida, a priori, uma relação equilibrada. É uma relação que tende a favorecer uma parte que tem um maior domínio e maior poder nessa mesma relação, que é, no fundo, representada pelas entidades patronais, é representada pelas empresas. E por isso mesmo, o Código do Trabalho e a legislação laboral existe para equilibrar essa relação. Esta reforma que a direita está a apresentar e que parece estar a conhecer novos capítulos de interação entre a Aliança Democrática e o Chega, aliás, como o Partido Socialista tem vindo de alguma forma a sugerir e a denunciar ao longo das últimas semanas e ao longo dos últimos meses, é uma reforma que ninguém pediu em Portugal. Ela não foi pedida pelas confederações patronais, ela não teve qualquer tipo de fundamentação analítica ou política, claro, está fundada ou está sedimentada

0: pautada em processos de intenção e em expressões maximalistas que não têm nenhum significado para as pessoas. Há pouco tive a oportunidade de ouvir a tentativa de relacionar esta alteração ao Código do Trabalho, que é proposta pela Aliança Democrática, com o aumento dos salários. Mas onde é que isso está escrito? E mais do que isso está escrito, qual é a relação causa e efeito concreta que há entre uma e outra coisa? O que está aqui verdadeiramente em causa, do meu ponto de vista e do ponto de vista do Partido Socialista também, é uma reforma profundamente ideológica. É o radicalismo, é o extremismo ideológico. Porque quando nós vamos discutir concretamente as propostas, nós percebemos que esta reforma não serve. E também não serve às empresas, porque as empresas não prosperam em contexto ou em cenário de conflitualidade social. Eu pergunto, é razoável que uma empresa possa contratar em qualquer circunstância, para sempre, um trabalhador com um contrato sem termo, só porque ele nunca teve um contrato de trabalho estável? Isto não é razoável. É razoável que o período de amamentação seja diminuído para um máximo de 2 anos, com atestados obrigatórios nesse período de 6 em 6 meses? Isso não é razoável, porque é tratar de forma transversal uma questão que é sensível, que é até, em certa medida, importante para favorecer a natalidade e que depende de caso para caso, como milhares de mães sabem neste país. É razoável que, em caso de despedimento ilegal, eu insisto, ilegal, o trabalhador não tenha a possibilidade de, assim querendo, voltar aos quadros da empresa onde trabalhava? Eu acho que isto também não é razoável e também não é equilibrado. E, portanto, aquilo a que nós assistimos é uma reforma que, no seu conjunto, significa um enorme recuo para a parte mais fraca dessa relação, que é a relação entre os trabalhadores e as empresas.
1: Mas então eu pergunto, chega, volto a retomar a pergunta, deixa-me só retomar a pergunta, se isso significa, se o Partido Socialista votará não, caso esta proposta vá a votos depois da manhã, quando for debatida, ou e se isso fecha a porta a eventuais melhorias, acertos na especialidade, aproveitando para lhe perguntar também o que espera o Partido Socialista obter destes encontros que está a promover com economistas, gestores e académicos, entre os quais já foi referido aqui também Mário Centeno, mas também António Costa Silva, Fernando Medina, o Pedro Siza Vieira, para alargar, enfim, o leque das opções em termos de reforma das leis laborais.
0: O Partido Socialista está sempre disponível para pensar em medidas e para pensar em propostas que possam ir num sentido que não é seguramente o sentido da flexibilização laboral com desproteção social, porque é isso que está em causa com estas propostas que defende a Aliança Democrática. É uma flexibilização, eu insisto na expressão, radical das relações de trabalho, sem ser acompanhada por uma proteção social equivalente. E mesmo que fosse acompanhada por uma proteção social mais forte e mais robusta, nós temos que olhar para a realidade do nosso tecido económico e do nosso tecido social. Vou-lhe dar um exemplo muito concreto, se me permite. Nós temos ainda hoje uma diferença muito significativa de qualificações entre a população mais jovem e a população menos jovem. E isso acontece, historicamente, em grande medida, pelo facto de ainda hoje estarmos a pagar um preço pela ditadura que tivemos, que era uma ditadura que seguramente não apostava na educação e na qualificação das pessoas. Basta percebermos que há pouco mais de 50 anos, praticamente um terço da população portuguesa era analfabeta. Portanto, do ponto de vista da literacia mais básica, não reunia competências que já reuniam muitos outros países que hoje, entretanto, formam parte da União Europeia. Ora bem, se nós promovêssemos uma desregulação das relações de trabalho, como é sugerida pela Aliança Democrática e mesmo pelo Chega, nós traríamos uma desproteção brutal para os trabalhadores mais experientes e para os trabalhadores mais velhos do nosso país. Portanto, nós não podemos olhar para um determinado conjunto de medidas, desconsiderando aquela que é a realidade do nosso país. E nós estamos a pagar um preço pelo facto de durante praticamente 50 anos, termos vivido perante um, ou debaixo de um regime, que era um regime que era, no essencial, contrário à democratização das qualificações e do acesso à educação e ao conhecimento. O Partido Socialista fecha a porta a qualquer retrocesso. Não significa que não esteja disponível para pensar em melhores soluções para, para o país. E hoje mesmo vai ter lugar uma reunião com um conjunto vasto de especialistas, reformados ou não. Há pouco ouvi uma referência da deputada Carla Barros, irónica, que a mim me parece enquadrar-se num fenómeno muito perigoso, que é o fenómeno praticamente, enfim, hoje ganha a designação de idadismo, como se as pessoas reformadas não pudessem também contribuir para as questões sobre o país e para a construção do Portugal futuro, digamos assim. Mas há muitas pessoas que vão participar nessa reunião. Essa reunião não terá como tema exclusivo o código, a revisão das leis do trabalho, mas é uma reunião aberta, e é uma reunião que pretende, aberta do ponto de vista
1: da temática,
0: do conteúdo e do âmbito da participação, mas que está focada muito também no desenvolvimento de uma economia mais moderna. Associar estas propostas da Aliança Democrática, ou mesmo as propostas do Chega, à modernidade, é mesmo dar má fama à palavra modernidade, porque nós não estamos condenados a viver pior, e a precarização das relações do trabalho não está inscrita como uma inevitabilidade. Ela é uma inevitabilidade para a direita.
1: Deixa-me aproveitar essa deixa para também confrontar a deputada Carla Barros do PSD com estas críticas que foi ouvindo, mas também pelo aquilo que está aqui a ouvir, com as exigências que faz o Partido Chega e com esta recusa do Partido Socialista desta proposta que considera ser radical, parece estar aqui difícil o caminho para a viabilização desta proposta na generalidade. O PSD admite que esta proposta possa baixar à comissão sem ir à votação, para depois, na especialidade, poder haver aqui um acerto de agulhas, digamos assim?
2: Judite, essa questão parece-me que é uma pergunta um bocadinho fora de tempo, porque neste momento o Sr. Primeiro-Ministro irá encetar todos os esforços para que esta reforma importantíssima para o país, que extremamente vantajosa, ao contrário daquilo que o Partido Socialista referiu, extremamente vantajosa para o lado das empresas, da competitividade, da produtividade, e também para o lado dos trabalhadores, do ponto de vista da melhoria dos salários reforço de direitos. Portanto, nós não podemos estar agora nessa segunda suposição, se pode ou não a proposta não ser votada na generalidade. Vamos aguardar serenamente esta conversa sobre uma reforma com enormes méritos, que ela decorra da melhor maneira com o líder do Chega. Agora, dizer que o Partido Socialista tenta colar inverdades a esta reforma laboral, que no fundo é o espelho da sua própria governação do passado.
0: Por exemplo?
2: Precariedade dos jovens. Ó, Sr. Deputado, o Partido Socialista tem que ter mais ambição para dar aos jovens aquilo que efetivamente eles precisam. Isto de estar a dizer que os jovens portugueses estão agarrados ou querem muito mais um ano ou menos um ano de contrato. Ó, Sr. Deputado, os jovens portugueses querem é melhores salários. E quando os jovens portugueses emigraram em grande número no tempo do governo do Partido Socialista, olha, por exemplo, não foi suficiente esse menos um ano de contrato e logo a seguir o vínculo definitivo que o Partido Socialista lhes dava. Portanto, o Partido Socialista, com esses regimes de contratos extremamente reduzidos no tempo, com períodos experimentais para os jovens que faziam que permanecessem na precariedade durante 6 meses e depois fossem despedidos sem nenhuma compensação, levou a que um elevado número de jovens procurasse outros países. Não foram à procura de contratos, Sr. Deputado, foram à procura de melhores salários. Hoje temos uma taxa, hoje decorrente das políticas do Partido Socialista, e que é preciso inverter, e esta reforma laboral propõe-se a isto, temos uma taxa de desemprego jovem 3 vezes superior à taxa geral. Temos os jovens portugueses sem garantia dessa estabilidade que o Partido Socialista diz que lhes deu na agenda de trabalho digno. Portanto, de facto, quem tem uma ideia ou uma visão ideológica e de esquerda sem ambição é o Partido Socialista, que não muda. O país foi submetido a essa agenda de esquerda, as empresas viram-se inibidas do seu sucesso e da sua competitividade numa lógica de mercado internacional, que não podem estar só a olhar para dentro, mas também a serem competitivas em matéria de leis laborais comparativamente a outros países, para poderem ter âmbito de concorrência. E o que o Partido Socialista fez durante estes anos todos foi meter o pé em cima das empresas e meter o pé em cima dos trabalhadores por falta de condições. Dizer que o banco de horas não é um reforço de direitos dos trabalhadores é mentira, é falso. Dizer que o aumento da licença parental não é um reforço de direitos para os trabalhadores, em que agora passamos a 6 meses pagos a 100%, o que é isto, senhor deputado, se não é reforço de direitos? Dizer que o aumento do valor das compensações por despedimento não é reforço de direitos, então é o quê, senhor deputado? O regime de estudante-trabalhador não é de trabalhador estudante, é ao contrário, criamos esta novidade, estudante-trabalhador, para que os estudantes tenham a possibilidade, durante as suas férias, de experimentarem o mercado de trabalho, de também contribuírem para amealhar o seu dinheiro, ajudarem também as suas famílias. Ao seu deputado, isto não é reforço de direito. Mais 2 dias de férias.
3: Muito obrigado.
2: Isto não é reforço de direitos. O próprio horário contínuo, que tanto se aplica no setor público, então criarmos isso agora no setor privado, permitir que as famílias possam fazer uma melhor gestão dos seus horários de trabalho.
1: Então vamos, já ficou claro, cara.
2: Mas isto não são direitos.
1: Sim, já ficou claro, e vamos perguntar então.
2: O que é isto?
1: O que é isto, João?
0: Eu gostava de relembrar a deputada Carla Barros do seguinte. A deputada Carla Barros deve saber qual foi o crescimento económico do país no ano passado. Foi de 1,3%. O país está a crescer menos com a governação da AD do que quando o Partido Socialista governava o país. O que significa que
2: Quem é que governou antes do Partido Socialista?
0: Carla, deixa-me falar, que eu também a ouvi com toda a atenção. Eu peço imensa desculpa. A deputada Carla Barros deve recordar-se.
1: Deve recordar-se,
0: apesar de ter uma memória seletiva, que este primeiro-ministro, este governo, prometeu, antes das últimas eleições, em 2024, não me refiro sequer às de 2025, que o país cresceria acima de 3%. Há, aliás, uma célebre expressão, preferida em março de 2024 pelo atual Ministro das Finanças, e isso é suscetível de toda a verificação, de toda e qualquer verificação, a dar nota de que era fácil colocar o país a crescer acima de 3%. O país está a crescer menos. E, portanto, esta ideia da deputada Carla Barros de que as empresas não prosperavam durante os anos de governação do Partido Socialista e agora estão a prosperar é desmentida pelos factos. É uma enorme pena, mas a deputada Carla Barros é desmentida clamorosamente pelos factos. São indesmentíveis. O país cresceu 1,3% no ano passado. Muito abaixo do que cresceu, por exemplo, em 2024. Muito abaixo, por exemplo, do que cresceu em 2023 ou em 2022. Depois gostava de dizer o seguinte, estou muito de acordo com a ideia de que os jovens, quando imigram, e esse continua a ser um problema do país, muito diferente do que era no tempo da Troika, quando os jovens eram convidados a abandonar o país, mas é verdade, os jovens procuram fundamentalmente melhores salários. Mas continuou por explicar, e o governo não o conseguiu fazer em praticamente um ano, e muito menos agora a deputada Carla Barros, em que medida é que estas medidas aumentam os salários? É apenas e só um ato de fé. Porque não há nenhuma relação entre maior precarização das relações do trabalho e melhores salários. Nunca ninguém conseguiu explicar isto. E com franqueza, essa é uma questão que continua por explicar. Mais ainda, gostava de dizer ou de transmitir uma outra mensagem, se me permitem.
1: Mesmo para fechar, porque temos que ir à velocidade vital ainda.
0: Com certeza, e que se prende com o seguinte: nunca em Portugal houve uma taxa de contratos de trabalho sem termo, em particular nos jovens, tão baixa como temos hoje. O que é que isto significa? Que a taxa de precarização das relações de trabalho está, desse ponto de vista, em baixo. E isso está mais baixa do que em algum momento foi. E esse é um aspecto positivo. Porque, embora a estabilidade não seja um fim em si mesmo, eu acho que é absolutamente infrutífero ou infrutífera a tentativa de explicar que a estabilidade é má para os jovens. Foi basicamente isso que aqui foi enunciado. Não, a estabilidade não retira nada, não retira a possibilidade de um jovem poder mudar de trabalho, não retira a possibilidade de um jovem, se assim o entender, emigrar. É apenas uma garantia de que, por exemplo, pode tomar decisões de vida coletivas mais conscientes.
1: Deixe-me mesmo ir à felicidade vital, peço
0: só mesmo para terminar.
1: É que já estamos mesmo em cima da nossa
0: hora. Por exemplo, a estabilidade no trabalho é absolutamente fundamental. E, portanto, quando nós estamos a fragilizar esse elemento de estabilidade na vida das pessoas, em particular dos mais jovens, também estamos a retirar direitos que muitas vezes são indiretos e não são considerados. O recurso ao crédito à habitação, por exemplo,
1: com certeza, ficou claro, João Torres. Ficou claro.
0: Muito obrigado.
1: José Vital, estamos mesmo a fechar este debate e perguntava, estamos a poucas horas daqui a pouco, esta tarde, da tal reunião, continua a acreditar que desta reunião vai sair luz verde, permita ao Chega viabilizar esta proposta, ou consideraria melhor que, caso não exista esse acordo, a proposta baixe sem votação à comissão para depois tentarem o entendimento na especialidade?
3: Bem, antes só de responder à sua questão, vou fazer só aqui uma nota prévia que acho que é até imoral da parte do PS colocar Mário Centeno a falar sobre a lei de trabalho e sobre trabalho, porque não nos podemos esquecer que Mário Centeno reformou-se aos 49 anos com 10 mil euros de reforma. Portanto, Mário Centeno não contribuiu em nada para a sustentabilidade, para a tal sustentabilidade fictícia do sistema de
0: segurança. Com que idade é que se reformou, Felicidade?
3: Agora estou a falar, por favor, eu não interrompi. É sobre isto também que o Chega, é contra isto também que o Chega luta. Nós temos reformas milionárias, temos portugueses de primeira e portugueses de segunda, portugueses que se reformam cedíssimo porque têm o cartão do partido A ou do partido B, e temos os
1: temos outros. Temos que fechar, Felicidade, pedi aqui que respondesse.
3: De segunda, que têm que descontar quase 50 anos e têm que trabalhar até aos 66, 67 anos. Portanto, mas posto isto, apenas...
0: Felicidade, eu tenho de corrigi-lo, porque a Felicidade
1: foi aos 59 anos.
0: Uma mentira grave.
3: Não interrompi, agradeço.
0: É que Mário Centeno não se reformou com 49 anos, peço imensa desculpa.
1: Foi aos 59 anos.
3: Dizer que
0: é bom que fique feita a correção.
1: Já corrigi aos 59.
3: Agradeço que não me interrompam, porque eu não interrompi ninguém. Portanto, respondendo à pergunta da Judite, dizer que sim, é possível. É possível que o Chega acompanhe esta lei, desde que as suas reivindicações sejam tomadas em conta, como por exemplo os 25 dias de férias, que deverão estar numa base legal, foram tão rápidos a retirar as restrições da Troika para os salários dos deputados, mas agora para os dias de férias dos trabalhadores não estão minimamente preocupados com isso. A questão da transparência salarial para diminuir a discriminação em função do género. Nós sabemos que vivemos num país...
1: Temos mesmo de fechar, Felicidade, peço desculpa, mas já ultrapassámos largamente.
3: Dos homens.
1: E são questões que o Chega vai levar seguramente aqui ao debate. Temos mesmo de fechar, Felicidade. Peço desculpa, vou ter que lhe cortar a palavra, porque já ultrapassámos largamente. Agradeço muito aos deputados Felicidade Vital, Carla Barros e João Torres, que participaram neste debate, como se viu, animado e ainda com muito por debater, seguramente na fase de debate, já na próxima quinta-feira, e também na especialidade haverá muito para debater, aqui na TSF também. Muito obrigada a todos, voltamos na próxima semana.

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0: 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Esta semana, o realizador Sérgio Graciano.
1: Neste momento estou a acabar dois projetos que representam bem a diversidade do meu percurso enquanto realizador e vão a estrear ainda este ano. O primeiro é o Playback, do Carlos Paião. É produzido pela minha produtora, a Coscom Filmes, e é inspirado na vida do Carlos Paião. E é mais que uma biografia, é um filme sobre um artista extraordinário e que marcou várias gerações e cuja música continua muito presente na memória coletiva dos portugueses. O segundo é Memórias do Cárcere, produzido pela Leopardo Filmes do Paulo Branco, e é uma adaptação da obra do Camilo Castelo Branco. E é um projeto de época, exigente, ambicioso, e que revisita uma das figuras mais importantes da literatura portuguesa e um dos períodos mais marcantes da sua vida. Apesar de muito diferentes entre si, estes dois filmes têm algo em comum. Falam de figuras incontornáveis da cultura portuguesa e procuram aproximá-las ao público contemporâneo. E eu sinto-me privilegiado por estrear estas duas obras no mesmo ano e por continuar a explorar histórias que fazem parte da nossa memória coletiva.

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1: Foi alcançado um acordo de paz entre os Estados Unidos e o Irão. Ou então, é um memorando de entendimento. Também pode ser um contrato de promessa de compra e venda. Ou um leasing. Uma amizade colorida. Ninguém sabe, ninguém percebeu. António José Seguro gostava que lhe chamassem pacto. Já Luís Montenegro vê aqui, claramente, um plano de resiliência. Ou então, um pacote de medidas. Foi uma combinação entre os dois países. Pronto. E isso é o mais importante, porque garante um cessar-fogo que vai seguramente durar até ser violado. Esta já é uma garantia deste acordo, entendimento, tratado, pacto, plano, arranjinho, combinação. Juras pelos teus pais? Um acordo, entendimento, tratado, pacto, plano, arranjinho, combinação. Juras pelos teus pais? Que também garanta a abertura imediata do Estreito de Hormuz, abertura essa que será mantida, no mínimo, até o Estreito voltar a ser encerrado. Isto também está previsto, sim, e com clareza. É um grande alívio esta reabertura do Estreito. Estamos, contudo, ali preso há já 4 meses. Mal comparado, é como se o mundo tivesse comido uma ameixa enorme. Vai finalmente retomar-se o trânsito naquela importante via marítima. Os combustíveis vão finalmente descer, isto numa altura em que já muitos postos de abastecimento se estavam a converter em alojamento local. Em vez de 9 bombas, 9 bangalows. A descida pode ser na ordem das dezenas de cêntimos. É que nem compensa desligar o automóvel quando se estaciona, só se for pelo ambiente, mas já estamos a pagar um depósito de 10 cêntimos por embalagem de plástico, portanto, em princípio, a questão ambiental resolveu-se. Em Portugal, felizmente, o governo compensará imediatamente esta descida abrupta dos combustíveis, que podia causar descompressão, e ainda desmaiávamos todos, e se desmaiamos todos, quem é que nos acorda? Os expat? Sim, mas estou certo que a maioria prefere continuar desmaiada a ser reanimada à estalada por um francês. Ainda pensávamos que era a 4ª invasão e retribuíamos. O governo compensará esta descida abrupta dos combustíveis, dizia eu, com a reposição do imposto sobre os produtos petrolíferos. Nem é um imposto, bem vistas as coisas. Isto é um amparo, um cuidado. Para nós, só se reabre meio estreito de Hormuz, mas pelo menos estamos preparados para o próximo bloqueio. Nós nem sentimos os choques, porque estamos sempre em choque. Os espanhóis, se soubessem disto, eram eles que vinham cá abastecer. Abastecem lá, e depois andam sempre com o credo na boca. Ai, se cierra nel estrecho, ai, se cierra nel estrecho. Por cá, nos dá igual. Mas agora calma. Calma, porque a assinatura deste acordo, entendimento, tratado, pacto, plano, arranjinho, combinação, juras pelos teus pais, só terá lugar na próxima sexta-feira. Fico com a sensação de que as relações entre os Estados Unidos e o Irão só abrem de sexta à segunda. Talvez tenham aderido à semana dos 4 dias e com um fim de semana pelo meio. Por cá quiseram desenganar com uma semana dos 4 dias, sim, mas a meio da semana.

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E depois do humor, vamos à distância que nos aproxima. A República do Congo em destaque com Nelson Santos.

0: Muitas vezes o desporto é o que verdadeiramente dá cor às bandeiras dos países. Noutras, nem por isso. Nem o desporto é possível no país ou o país está impedido de ser representado no desporto. Hoje temos connosco alguém que não pôde prosseguir carreira onde nasceu. Portugal recebeu-a e agradece o que ela já nos deu. Mas voltemos às nossas raízes africanas, às raízes da humanidade, mesmo quando esta não é assim tão humana. Estamos hoje na África subsaariana, em plena linha do Equador, em florestas tropicais onde ainda subsistem pigmeus, no último Éden na Terra para gorilas e bonobos, mas também junto ao Oceano Atlântico, não muito longe de Cabinda. Antiga colónia de França, há 3 mil anos que povos bantos já por ali se fixavam, até se depararem com os portugueses que lá atracaram em 1483 na foz do então rio Zaire. Com ritmos rumba ao sabor de um saca-saca pela urbe de Brazzaville, hoje a distância aproxima-nos da República do Congo.
1: Olá, Mbote Nabino, Kombonangai Lorraine Bazolo, Nazana TSF, distância que nos aproxima.

0: Lorraine Bazolo, 43 anos, atleta de alta competição, velocista, é recordista nacional portuguesa nos 60 metros, 200 metros e na estafeta feminina 4x100. É atleta do Sporting Clube Portugal, onde hoje estamos a fazer esta edição da distância que nos aproxima. Lorraine é também preparadora física de voleibol no Sporting, tem licenciatura em administração de empresas e mestrado em finanças. Começou a correr a sério só aos 24 anos, foi porta-bandeira pelo Congo nos Jogos Olímpicos de 2012 em Londres, mas no ano seguinte chega a Portugal. Começou por ingressar no clube Joma de Montabrão, mas no final de 2014 já pertencia ao Sporting, onde está hoje, clube para o qual conseguiu já muitos triunfos. Olá, Lorraine, obrigado por nos receber aqui, bem-vindo ao programa. Voltemos uns 12, 13 anos lá atrás, quando mudou de país. A esta distância hoje pode dizer que a decisão de emigrar para Portugal foi a melhor que podia ter tomado na altura?
1: Olá, boa tarde e obrigada pelo convite. Sim, foi uma, acho que foi a melhor decisão que eu tomei na minha vida e tenho os frutos hoje desta decisão, sim.
0: Está contente por estes anos todos até aqui, tem sido uma boa jornada, mesmo fora do desporto, é um país onde gosta de viver?
1: Sim, eu sinto-me, parece que eu nasci aqui, sempre costumo dizer isso, estou bem aqui. Foi a melhor escolha e a melhor decisão que eu tomei. Sinto-me mesmo grata e muito bem.
0: Ainda bem, é bom ouvir. Na altura foi fácil ou complicada a adaptação ao novo país, à nova língua?
1: Desde o início, quando tomei esta decisão, já sabia que não ia ser fácil. Mas também sou uma pessoa de fé, sabia também que não ia ser também impossível. Ia ser muito trabalho, uma luta diária e, por fim, ia conseguir na mesma, mas fácil nunca é.
0: Fácil nunca é. Vimos com certos hábitos de crescimento e vimos para uma cultura completamente diferente, uma realidade. Porquê Portugal? Tinha outras escolhas em cima da mesa ou foi sempre Portugal o destino que idealizou?
1: Foi a primeira proposta que eu tive, não tive outra proposta e agarrei esta oportunidade.
0: Com todas as forças. Sim. Como eu disse no início, começou por treinar e competir pelo Joma.
1: Sim, exatamente. Foi o primeiro clube que me recebeu e a proposta também foi desde um treinador na altura deste clube. E sim, foi o Joma.
0: Já vamos ao Sporting, mas eu quero perceber aqui antes, quando sai do Congo, é em litígio com a Federação Congolesa de Atletismo por se sentir discriminada, li alguns. O que é que se passava?
1: Entre aspas, sim, porque não tínhamos tanto apoio na minha federação. Eu era a melhor atletas na minha área, que era a velocidade. Foi nos Jogos Olímpicos, foi porta-estandarte do Congo e nunca tinha um apoio, nem do Comitê Olímpico, nem do meu país. A única coisa que nós recebíamos é quando ia representar o meu país, recebia um prémio, não é? Só naquele momento, mas ao longo do ano, a ajuda que eu tinha era mesmo, o esforço tudo era do meu pai. É o meu pai que me ajudava a poder viver, sim, deste desporto e não a federação em si. Mas é uma coisa que eu gostava, já a partida também não fazia isso por receber alguma coisa em troca, era mesmo por gosto. Mas depois de praticar o atletismo, de querer mais, não é? De querer evoluir mais, ter mais performance, acho que era do meu direito receber apoio, claro, da Federação e do Comitê Olímpico.
0: O que é que atribui a isso? Uma daquelas dinâmicas tribais e étnicas que acontece no país?
1: Sim, infelizmente na República do Congo tínhamos e temos ainda este problema quando és do sul, é muito difícil ter apoio, mas quando és do norte é mais fácil. Eu era do sul, então as coisas se complicavam muito mais.
0: Ok, é uma realidade de alguns países africanos, onde se inclui a República do Congo. Iniciou a carreira desportiva aos 24 anos, é tido como tarde, não é? Só identificou este talento em si mais tarde que o habitual ou há outras razões?
1: Eu posso dizer que desde o início, quando eu estava na escola primária, eu praticava no desporto escolar, ganhava, mas não era um desporto que eu fazia todos os dias. E quando só ia, fazia educação física, né, na escola. Então, os meus professores já me identificavam com este talento. E depois, os meus pais eram muito pessoas que não queriam me misturar as coisas, que seja a minha família materna e paterna, era só estudar, então nunca me permitiam depois de praticar um desporto. E a condição era, nós pagamos uma universidade privada para ti, tem que te focar em trabalhar, estudar, tirar o teu diploma e depois no fim vais decidir se tu queres fazer o desporto ou não. E aos 24 anos, quando eu vou regressar no Congo, porque fui viver na terra da minha mãe, depois do falecimento da minha mãe, e quando eu regressei, o mesmo professor de educação física me fez esta proposta, se eu não gostava experimentar o atletismo. E falei com o meu pai, convenci o meu pai, mas para me convencer eu tinha que ter boa nota na escola. E foi isso que aconteceu, e por isso foi só aos 24 anos que...
0: Ainda foi a tempo de apanhar as outras todas e ultrapassá-las.
1: Exatamente, mas não foi também assim no início. No início, quando comecei, como foram muitos anos sem praticar o desporto, perdia e isso fez que quis levar as coisas a sério e treinar. Mas posso dizer que não é como aqui, não é? Quando digo levar a sério é... escolher um dia ou dois dias por semana e treinar só atletismo.
0: Sim. E os resultados então começaram a aparecer.
1: Exatamente.
0: Então, começou com outra prática. Referiu aí que aos 15 anos de idade, após a morte da sua mãe, muda-se para outro país, que é o Benin, onde foi viver com as suas tias. Penso que nessa altura o Congo ainda estava em guerra civil. Foram tempos complicados na adolescência.
1: Sim, foram muito complicadas, mas depois eu, como fui viver na terra da minha mãe, não vivi isso a 100%, os meus irmãos sim, e foi só, posso dizer que foi salvaguardada com esta trama toda. Vivi uma parte, mas não foi em totalidade.
0: Sim, portanto, contactou de perto com a realidade da guerra também.
1: Exatamente.
0: Regressa ocasionalmente ao Congo, tem uma família?
1: Sim, tenho os meus irmãos, tenho a minha família paterna, tenho a minha irmã, os meus sobrinhos, sim.
0: De vez em quando uma viagenzinha à África. O seu Congo, República do Congo, e a vizinha República Democrática do Congo são dois países distintos. Aliás, devo confessar que andei à procura de um cidadão nascido no antigo Zaire, ou Congo Kinshasa, para anteciparmos um pouco também o jogo entre as seleções de Portugal e República Democrática do Congo no Mundial de Futebol, já na próxima quarta-feira. Não encontrei congolês Kinshasa, encontrei congolesa Brazzaville, o que também é importantíssimo, uma vez que este projeto se propõe a trazer à rádio naturais de todos os 170 países representados por migrantes em Portugal e com histórias de vida como a da Lorene ainda mais. Falamos das duas capitais mais próximas no mundo, Brazzaville e Kinshasa, separadas apenas pelo Rio Congo, estão ali a olhar uma para a outra, não é?
1: Sim, exatamente.
0: Nesse sentido, pergunto-lhe, Lorene Bazolo, se ambos os Congos têm boas relações entre si, apesar dos problemas de cada um, parece-me que do lado do Rio Congo as coisas estão piores, guerras internas, seja ao nível institucional, seja entre os povos. Brazzaville e Kinshasa, apesar de tudo isto, dão-se bem?
1: Eu posso dizer que sim, apesar de nós somos irmãos, não é? Esse é o rio que nos separa e temos as nossas discordas, que é, parece que é como dentro de uma família, né? Os irmãos, há coisas que não, que não concordam, é igual, mas em geral, 90% sim, nós se entendemos.
0: Isso é muito bom ouvir. Mas ainda assim deve haver algumas rivalidades entre os dois países. O Congo também gostava de participar no Mundial, a República Democrática já lá vai agora a segunda vez.
1: Sim, esta rivalidade não são assim tão agressiva. Posso dizer que são rivalidade de às vezes eles gozam connosco com a República do Congo e dizer que nós vamos ao Mundial e vocês ficam ali a segurar o Rio. E num gozo... Mas
0: são rivalidades saudáveis.
1: É saudável, é isso. São rivalidades saudáveis.
0: Ainda bem. O que lhe pergunto é se eu fico com esta dúvida: os congoleses da República de Brazzaville vão torcer pelos congoleses de Kinshasa neste Mundial? Por exemplo, acha? Qual é a sua posição? Quer que eles ganhem nos jogos? Nesta altura, se calhar, puxa mais por Portugal.
1: Exatamente, eu estou numa posição muito complicada, não é? Mas eu quero que o Portugal ganhe, isso sem dúvida. Mas acredito que o Congo também vai torcer para o país irmão.
0: O Congo todo unido. Vamos ter uma representação musical disso mesmo agora com Le Grand Calais. Ele nasceu em Kinshasa, mas fala pelos dois Congos, Independence Cha Cha. Esta canção foi lançada em 1960, o ano da independência dos dois países. Em junho, a República Democrática do Congo e em agosto, a República do Congo. Já voltamos à conversa.

0: hoje estamos na África Ocidental e Central, na República do Congo, também conhecida por Congo Brazzaville, para se distinguir da vizinha Congo Kinshasa, o antigo Zaire, ou Zaire. Este Congo é mais pequeno que o do lado, ainda assim são 342 mil quilómetros quadrados de área, com cerca de metade da população de Portugal, 5 milhões e meio. Também conhecido por Congo Francês, independente de França desde 1960, e entre 1970 e 92 foi República Popular do Congo. Anos de comunismo, foi de resto o primeiro país de regime comunista em África. O presidente é o mesmo das últimas décadas, Denis Sassou Nguesso, 42 anos ao todo no poder, só teve ali um interregno de 5 anos nos anos 90. Em março, o último venceu eleições, mandato para mais 7 anos num regime descrito como autoritarismo eleitoral. Caro ouvinte, tire as suas conclusões. Ainda assim, Lorena Bazolo, atleta de alta competição, a nossa convidada congolesa de hoje. É preferível a paz desconfortável da República do Congo à guerra e crise humanitária de algumas regiões da vizinha RDC, não é?
1: Sim, exatamente. É preferível a paz. A paz é a melhor coisa que cada um de nós quer, não é? E estamos aqui a rezar que haja paz nos dois países.
0: Sim, mas este facto que eu referi aqui, as pessoas já estão resignadas, acomodadas, o presidente 40 e tal anos no poder, bom, lá está, outra vez, antes isso do guerra, mas também não é um sintoma muito saudável da liberdade no país, não é?
1: Sim, e acho que é um tema que ninguém quer abordar e quer falar para a sua paz, não é? As pessoas não querem falar sobre isso e porque quem fala sobre isso, como há um pouco, posso dizer, ditadura, depois não há aquela paz e acontece o pior. Então, para salvaguardar e querer a paz, é melhor se calar e aceitar.
0: Infelizmente, é exemplo em muitos outros programas e países que já tenho feito nesta série, mas é como rola o mundo. Falemos agora mais em concreto sobre a sua carreira desportiva. Eu no início disse que é recordista nacional dos 60 e dos 200 metros, assim como na estafeta feminina de 4 por 100, e só não é recordista portuguesa dos 100 metros, porque no passado sábado a Tatiana Pinto tirou um segundo ao seu recorde, que era de 11.10, e ela fez em Regensburg, na Alemanha, 11.9. Apesar de ser colega aqui no Sporting, como é que a Lorena recebe uma notícia destas? É sempre chato deixarmos ter o recorde?
1: Não, os recordes são meios para ser batida e trabalhar, e acho que para mim nunca foi um objetivo principal. Eu tenho um objetivo, fixo-me algumas marcas, mas o recorde nacional é uma consequência. Eu também, enquanto eu cheguei, existia um recorde nacional que eu bati, sou feito para ser batido e foi batido e está tudo bem.
0: Que era da Lucrécia Jardim, teve muitos anos com ele, desde 97.
1: Sim, exatamente. E são feitos para si batido, quem trabalha para isso, acho que merece.
0: Completamente. Entre o recorde nacional congolês dos 100 metros em 2007 de 11.72 e o seu atual recorde de 11 segundos e 10 centésimos, passaram 19 anos no tempo real de vida e 62 centésimos no tempo de corrida. Quase 20 anos para pouco mais de meio segundo. É a vida do atleta, não é?
1: É sim, é muito trabalho, dedicação e fé, acreditar.
0: Mas isto é curiosíssimo, agora pode passar, espero que seja rápido a bater mais um recorde a todos os que tiveram ao seu alcance, mas podemos andar aqui uma vida, dias e dias de trabalho, anos, para tirar meio segundo que seja a nossa marca.
1: Sim, são muitos anos. Eu costumo dizer que nós não nascemos no mesmo dia. Há quem tenha esta sorte e tenha o talento que onde as coisas acontecem rapidamente, mas há outras não. São ano e ano, dia, hora de trabalho para isso acontecer. Só um segundo, dois, mas de muitos anos. Sim. Baixa um segundo, dois segundos e trabalha durante muitos anos.
0: Qual é atualmente o recorde mundial feminino nos 100 metros?
1: 10.49, se não me engano.
0: 10:49. Portanto, se tirar um segundo à sua marca, é recordista mundial.
1: Sim, exatamente. Mas ainda é muito trabalho.
0: Tem o recorde nacional dos 200 metros em 22 segundos e 61 centésimos, estabelecido há menos de um ano em Madrid, e em maio fez parte da equipa nacional que bateu o recorde nacional da estafeta 4x100 que ocorreu no Botswana. Está certo?
1: Certo.
0: Também é uma vitória interessante sempre ganhar com as suas companheiras.
1: Sim, uma vitória coletiva e equipa, e sim, é sempre bom fazer parte disso.
0: Está para partilhar entre mais. Quais são os próximos desafios e em, digamos, em que distâncias aposta mais as fichas? Há aqui 3-4 disciplinas diferentes, dedica-se a todas por igual?
1: Sim, eu dedico-me mesmo sempre por igual. As pessoas acham, às vezes não acreditam quando eu digo, perguntam-me sempre qual é a prova que tu gostas mais. Aquilo que eu faço é porque eu gosto, e se eu não gosto, eu não vou fazer. Então a única coisa que eu quero é saúde, porque eu sei que eu sou capaz, trabalho para isso e sou capaz de procurar ir além quando eu tenho saúde. É só isso que eu quero, para poder treinar melhor e competir melhor.
0: Já estão identificadas as próximas provas, competições no restante deste ano? Quais são os objetivos?
1: Os objetivos eram muito, eu digo eram porque houve um precalço, né, no longo da época, e até agora que estão a me impedir de competir e treinar a 100%. Então, neste momento, sou incapaz de dizer quando que eu consigo mesmo competir.
0: Mas estamos a falar de um percalço de lesão, de saúde?
1: Sim, exatamente. Porque eu não fui ao Campeonato do Mundo da pista coberta por uma lesão, duas lesões no posterior, e já estava curada, mas neste momento estou com outro problema e dificuldade física, que e não consigo dizer, mas acredito e tenho fé que, porque não, vai se resolver o mais rápido possível para eu poder competir e aproveitar daquilo que eu gosto de fazer.
0: Sim, claro. Como sempre, a Lorena vai dar a volta por cima, e como tem uma longevidade bem grande, como se vê, é a mulher mais rápida de Portugal e tem 43 anos. Atribui, por exemplo, a esse facto, o facto de ter começado tarde, agora vem a beneficiar disso, porque pode estender, não sacrificou tanto o corpo em jovem, já fez essa avaliação, eventualmente ganhou mais anos de competição, agora nos 40, porque começou tarde?
1: Eu acredito que sim, que é por causa disso, porque eu comecei tarde. Eu sempre costumo dizer isso, porque eu não sinto a idade em si, não é? E gosto sempre de aproveitar este momento, mas isso não significa que a curto prazo que eu posso não sentir, posso sentir, mas neste momento, até agora, não é um problema para mim, e quero aproveitar.
0: A idade fisiológica é bem menos que isso. E basta olhar para si também, nunca iríamos dar essa idade. Como é o seu dia-a-dia, a rotina de treinos e de aulas? Além do seu próprio treino, acumula também com prática aqui no Sporting de formação, no voleibol. Gosta do que faz de dia-a-dia? Levanta-se sempre com vontade de trabalhar?
1: Todos os dias, não vou mentir, mas ninguém todos os dias se levanta com vontade. Há dias que nós não temos esta vontade, mas pelo gosto, a paixão que nós temos para o nosso trabalho e para o desporto, isso nos puxa a ir e a levantar da cama e bora lá.
0: E aqui no Sporting sente que tem todas as condições, é um clube onde gosta de trabalhar, já está aqui há mais de uma década, está feliz por estar no Sporting?
1: Eu estou muito grata, e sempre eu digo que estou muito feliz, e se calhar se não fosse o Sporting, não sei se eu ia conseguir chegar até onde eu cheguei, né? Todo o apoio que o Sporting desde o início, desde que eu entrei, sempre me deu, nunca me largou a mão, e estou feliz, é por isso estou aqui e por isso nunca também mudei, não é?
0: Muito bem. Já vamos voltar à conversa. Agora vamos ter mais uma ilustração do Congo musical. É uma das bandas mais antigas, mais conhecidas e ainda em atividade, os mais velhinhos que conseguem segurar este Le Bantu de la Capital, o tema que dá nome à banda. Eu fiz aqui uma investigação sobre os nomes musicais. Já são conhecidos lá no Congo, não é? Estes Le Bantu.
1: Sim, muito conhecido e sua música muito mais antiga, mas sim.
0: É uma música da altura dos pais, talvez. Exatamente. Vamos escutar.

0: Levantou de la capital. Hoje estamos a destacar a República do Congo, capital Brazzaville, não confundir com a República Democrática do Congo, o antigo Zaire, capital Kinshasa, cuja seleção de futebol joga com a de Portugal na próxima quarta-feira em Houston, no Texas. O Congo faz fronteira com os Camarões, a República Centro-Africana, a República Democrática do Congo, lá está, o Gabão e Angola, através do enclave de Cabinda. Diogo Cão foi o primeiro explorador europeu a chegar a estas paragens. Ainda houve boas relações comerciais entre os congos na altura. No Congo significa caçador no dialeto dos indígenas locais e houve boas relações com os portugueses. O Mani Congo, que significa rei, converteu-se ao cristianismo, adotou o nome de João I, isto estamos a falar do século, final do século XV. O seu sucessor chamava-se Afonso I, mas cedo começaram os abusos da coroa portuguesa com o tráfico de escravos e ações dos traficantes portugueses estacionados na ilha de São Tomé, que não fica assim ali tão longe. Talvez já não haja muitas marcas dos portugueses em Brazzaville ou noutras cidades, mas pergunto à Lorraine Bazolô o que mais destaca pela positiva no seu país natal.
1: É o ambiente, a comunidade, somos mais, também como os portugueses, mais acolhedor, uhum. E também na música.
0: E na música, como ouvimos, ainda vamos continuar a ouvir, música que é marcada pela rumba, são ritmos quase importados de Caraíbas, não é? Assim
1: sim, sim.
0: É a rumba, e depois há versões, há teorias que dizem que foram os primeiros escravos africanos a que levaram esse som para as Américas, aí ele é moldado e depois volta a influenciar os povos do Congo. É bem provável. Turismo. Há locais turísticos a ter em conta? Há uma série de parques nacionais muito interessantes? É um país que vale a pena visitar?
1: Sim, é um país que vale a pena visitar, mas eu consigo só falar do passado, porque há bastante tempo que eu não voltei no Congo e acredito que há coisas que mudaram. Então não consigo dizer mesmo exatamente atualmente quais são os tipos turísticos que há lá, mas sim.
0: Mas ainda chegou a visitar aquelas florestas mais tropicais, aos parques nacionais de Odzaka Kokua e Nobale Ndoki, são santuários dos gorilas e dos bonobos. Estava mais pela sua aldeia, pois também passou uma grande parte da vida no Benin, é verdade. Mas ainda viu estes encantos do Congo?
1: Eu vi, mas eu ainda era mais nova, era muito, não tenho assim grandes memórias, mas visitei com os meus pais, mas não fiquei com grandes memórias.
0: Gastronomia da bacia do Congo. Vou dizer aqui uns nomes que investiguei: o fufu, saca-saca, que são folhas de mandioca, muamba, deve ser um guisado parecido com aquele que se faz em Angola, um caril de amendoim que tem um belo aspecto. Há também o doce de feijão maragué.
1: Isso.
0: A gastronomia congolesa é deliciosa?
1: Sim, é deliciosa, muito oleosa também, e o fufu é um mandioca que todo mundo gosta, e como vocês disseram, o saca-saca, o feijão, e nós temos quase também a mesma comida que o Angola, é só o nome que muda, fumboa, sim.
0: Muamba, o nome, vocês metem um W.
1: Nós chamamos fumbo, é o nome que muda, mas é quase a mesma gastronomia.
0: Lembramos que o Congo faz fronteira com Angola através do enclave de Cabinda e a República Democrática do Congo

0: partilha uma grande fronteira com o país angolano, exato. Aqui em Portugal, quais são os seus pratos de eleição?
1: Bacalhau à Brás, gosto de um bitoque mal passado, não é? Com ovo. É mais isso.
0: E depois tem que ter atenção à dieta de atleta de alta competição também.
1: Exatamente, por isso não exagero, e uma salada ao lado não faz mal a ninguém.
0: Aqui em Portugal, já deu para conhecer o país quase todo, desportivamente vai viajando, mas em termos de lazer, turisticamente, Portugal também já o conheceu?
1: Sim, já fui nos Açores, Madeira, as ilhas, sim.
0: E que tal?
1: Gostei bastante, é um sítio que eu costumo ir, e por que não voltar outra vez?
0: Tem outros hobbies, outras ocupações e interesses para além do atletismo e do voleibol?
1: Gosto de ir à praia, gosto de ler, mas sou uma pessoa muito caseira. Sinto-me bem em casa.
0: Resido no concelho de Sintra?
1: Sim.
0: Eu também, somos vizinhos então. Muito bem. Ora bem, esperemos todos que o final da carreira atlética ainda esteja longe, mas eu percebi que é formada em administração de empresas e finanças, talvez para acautelar o seu futuro. É por aí que vai depois do desporto, ou vai continuar ligada à formação, à docência, como preparadora física? Acha que vai se dedicar ainda a estas formações que tirou da administração de empresas e finanças?
1: Eu acho muito difícil, porque há 15, 16 anos que já não pratico, que já não estou na área, mas neste momento sinto-me bem onde eu estou, como preparador física, mas também eu sou uma pessoa que não fecha as portas. Quem sabe, ao longo destes anos, posso tirar mais um outro curso para poder descobrir outras áreas, outras coisas, mas por enquanto estou aqui como preparador físico, e sinto-me bem e quero evoluir nesta área.
0: Lorene Bazolô já participou em 4 Olimpíadas, 3 por Portugal e 1 pelo Congo. Foi campeã nacional 18 vezes em várias disciplinas, vice-campeã ibero-americana, campeã europeia por equipas, a mulher mais rápida de Portugal, o recorde dos 60 metros em pista é dela, é atleta do Sporting, instituição onde também dá aulas e onde estivemos a fazer hoje o programa. Qual é o seu maior e grande desejo desportivo que tem para o futuro?
1: O meu melhor desejo é estar com saúde e tentar lutar. Tenho sempre este desejo de correr embaixo do 11 segundo. Mas para conseguir fazer este grande feito para mim, eu tenho que estar com saúde, treinar bem e lutar. Mas se não acontecer também, está tudo bem, pelo menos tentei e está tudo bem, mas sempre foi o meu único desejo, e sentir esta sensação de correr sub-11.
0: Sub-11, 10 segundos e qualquer coisa, centésimos.
1: 99.
0: Pode ser 99, 10,99.
1: Sempre foi o meu desejo e acredito que eu vou ter ainda tempo para lutar para isso, mas se não conseguir também está tudo bem. Estou muito grata pelo meu percurso desportivo, para tudo que eu conquistei, e estou muito feliz, porque nunca acreditei que ia conseguir tudo o que eu consegui até hoje.
0: É quase um fenómeno, visto assim de fora, e esperamos todos que atinja essa marca para bem do desporto português e para a sua felicidade pessoal como desportista. Obrigado por ter aproximado distâncias, Lorene Bazolô, e por ter estado no nosso programa.
1: Muito obrigada pelo convite e espero que nós vamos encontrar pela próxima vez e que ganhe o Portugal.
0: E já agora, que ganhe Portugal, exatamente, contra o outro Congo, que é já na quarta-feira o jogo. Lorene, e para fecho, vamos, não estamos no Mundial, a República do Congo não está, mas deixou uma música, é quase como se estivesse, porque é um som bastante desportivo e triunfante. Mové Di Joe é o autor, Pilé é o nome da música.
1: Sim, o Pelé, e foi isso que motivou também o Congo quando se qualificou para o campeonato do mundo. E vamos ver.
0: O outro Congo, a República Democrática.
1: Democrática do Congo. Somos vizinhos, somos irmãos, olha, estamos contentes também.
0: É isso mesmo, tivemos aqui os dois países num representados. Para a semana estaremos de volta neste programa com outra cultura, outra história de vida, outra nação, 60 histórias e países neste programa da TSF. Contam consigo, até lá.

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1: É um botão rotativo, inspirado em equipamentos de áudio clássicos, que controla a altura da nova secretária da Herman Miller. A conhecida fabricante de mobiliário apresentou a Coil, uma mesa focada no segmento de jogos que aposta no design modular e na organização. A estrutura apresenta linhas minimalistas e inclui ganchos ocultos para arrumar malas ou auscultadores. No campo da estética, o móvel destaca-se pelos cabos em espiral de cor vermelha na parte traseira e pelas variadas opções de acabamento, como o freixo, nogueira, branco ou preto. O sistema de gestão de cabos foi totalmente revisto e ocupa toda a extensão do tampo. Os utilizadores podem ainda acrescentar uma cobertura metálica perfurada para fixar ferramentas. Isto, além de um pacote de acessórios com suporte para telemóvel e prateleiras. Para já, apenas existem os preços na América. O modelo base começa no equivalente aos 1000 euros. No entanto, a configuração principal, que inclui pernas com maior amplitude de elevação, painel traseiro e calha de cabos melhorada, essa configuração eleva o custo total para os 1.500 euros.

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4: Já aqui trouxemos vários exemplos daqueles músicos que fazem parte da lista dos melhores da história, mas dos quais a generalidade das pessoas nem se lembra. Talvez por serem discretos, talvez porque existe alguma tendência para ir facilmente atrás da estrela rock, esquecendo que há outros caminhos igualmente respeitáveis, como o folk e a country. Gordon Lightfoot foi um cantor e compositor que, durante a década de 70 do século passado, deu uma contribuição decisiva para definir a chamada Era dos Cantautores. Lightfoot foi um dos grandes compositores do Canadá, como Leonard Cohen, Johnny Mitchell ou Neil Young, embora a generalidade das pessoas se esqueça dele com alguma frequência. Robbie Robertson, outro canadiano e o grande mentor da The Band, classificou Lightfoot como um tesouro nacional. E Bob Dylan diz que cada vez que ouve uma música dele é como se quisesse que ela durasse para sempre. Sundown, de 1974, é porventura o melhor exemplo disto mesmo, talvez a canção bandeira de um grande músico.

0: Posto isto, Manel, qual o caminho que segues amanhã?
1: Regresso à bola, um Benfica Sporting para o 10 minutos, para jogadores procurarem o brinco do marcador do gol da vitória.

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0: Há uma epidemia a ir aos bolsos dos portugueses. Chama-se jogo. É uma mentira que entra pela casa através da televisão, através do telemóvel, através até da janela da papelaria na esquina. A ideia de que jogar pode mudar a vida. Não pode. Quem ganha, quase sempre, é a casa. Em 2025, cada português gastou em média 270 € em jogo online. A raspadinha gerou quase 2 mil milhões de euros. 180 € por cada português. E são os que ganham menos quem mais joga. O meu convidado é Rui Maciel. Licenciou-se em Gestão, tem mestrados em Economia, em Ciências da Comunicação e também em Ciência de Dados. Passou pelo Ministério das Finanças, pelo Banco de Portugal e pelo Banco Central Europeu em Frankfurt, onde trabalhou como cientista de dados. É um economista que gosta de explicar economia e por isso mesmo vamos conversar. Recentemente escreveu que o jogo é uma epidemia silenciosa, que apostar não é rendimento extra, é dinheiro perdido. E que enquanto não tivermos coragem coletiva para reconhecer isso mesmo, o único jackpot garantido vai continuar a ser o das casas de jogo, à custa do bolso dos portugueses. Olá, Rui. Bem-vindo.
1: Olá, Paula.
0: Obrigada eu por estares aqui. Temos uma mentira que nos entra em casa. E tu começaste o texto com uma imagem muito forte. É a mentira que entra pela televisão, telemóvel, está na papelaria da esquina. Porquê que esta mentira funciona tão bem?
1: Bem, eu diria, em primeiro lugar, porque está a apelar numa sociedade agora que nós temos, em que estamos sempre a ver nas redes sociais tanta riqueza e, ao mesmo tempo, muita gente se sente em dificuldades económicas, uma oportunidade de ganhar dinheiro, mesmo que seja 1% ou 0,01%, é apelativo. E eu julgo que as casas de apostas, mas também dizer, acho que é importante mencionar que a Santa Casa da Misericórdia de Lisboa também beneficia muito disso. E com essa meia-verdade, quer dizer, quando eu quero dizer meia-verdade, é que a verdade é que eu não posso dizer que é impossível ganhar. E isso também torna o argumento às vezes muito difícil, porque eu não posso chegar a dizer, chegar aqui
0: porque
1: e dizer
0: às vezes
1: é impossível
0: as pessoas
1: ganhar.
0: Ganham, não é? Às vezes as pessoas ganham. Que sejam Sim. 50, 60, 70 euros, 100 e poucos Sim. euros, alguns milhares também.
1: Mas isso também é uma coisa muito interessante, porque eu depois fiquei a refletir sobre isso. Este texto veio porque eu estava a conversar só em conversas do WhatsApp, pelo telemóvel, e vinham várias vezes várias conversas sobre o jogo. E então eu comecei a investigar sobre isto. E depois comecei a relacionar com conhecimentos económicos que tinha. E, muito provavelmente, essas pessoas que são capazes de ganhar 50, 70 euros, o instinto básico humano, a partir daí, é eu vou continuar a jogar mais para ganhar mais. E eu desafiava quase alguém, eu gostava, adorava que alguém conseguisse fazer isto, alguém que pôs 1.000 euros, 2.000 euros em jogo, que tivesse todos os seus ganhos e as suas perdas, e mesmo dizer, eu ganhei 1.000 euros uma vez, demonstrar-me como ganhou dinheiro. Portanto, isto para mim ainda reduz ainda mais as pessoas que efetivamente são capazes de ganhar dinheiro no jogo.
0: Vamos buscar um outro exemplo. Não é exatamente jogo, mas é quase, que são os cromos. E eu, antes de começarmos a nossa conversa, estava exatamente a debruçar-me sobre a questão dos cromos do Mundial de Futebol. E um professor de matemática em Cardiff fez as contas e, sem trocas, nós precisaríamos de comprar mais de 7 mil cromos, perto de 1.600 euros. E, portanto, não há informação sobre quais são as probabilidades de sair cada um dos cromos, tal como não existem. Uhum. Não existe qualquer informação sobre as probabilidades que estão associadas ao jogo. Como é que isto funciona? O que é que falta fazer? E ao mesmo tempo, antes de estarmos a gravar os dois, a passear pelo Instagram, vi uma notícia de um órgão de comunicação social a sério, sobre, convém dizer, não era uma coisa só da rede social, era de facto uma notícia de um jornal português, que falava sobre um casal que se separou porque perderam o dinheiro que tinham para a entrada da casa. Aliás, o casal não se separou. A história é ainda mais dramática. Eles iam casar, perderam o dinheiro para a entrada da casa e o rapaz suicidou-se por força do jogo, porque acumulou dívidas, tirou dinheiro à família, enfim, uma situação um bocadinho dramática. E estas coisas de facto acontecem. Porquê que socialmente continuamos a aceitar a aceitar o jogo. No caso, a Santa Casa da Misericórdia e outras formas de jogo também são promovidas pela televisão, através do Liga Agora para ganhar mais tarde qualquer coisa. O que é que se está aqui a passar?
1: Vamos por partes. Em primeiro lugar, em relação à tua questão dos cromos, eu acho importante, isto é uma coisa que se aplica a tantos temas, mas é que o ser humano, nós não temos a capacidade às vezes de entender ou grandes números ou entender mesmo o que é que quer dizer probabilidades. Porque, assim, dando o exemplo mais básico de probabilidades, quando alguém diz existe 10% de hipóteses de algo acontecer, isto não quer dizer que, há muita gente que tem a ilusão, isto acontece no jogo, que é, se eu rodar alguma coisa 100 vezes e houver 10% de probabilidade, quer dizer que vai acontecer 10 vezes. Isto é mentira.
0: Não é
1: isto
0: bem não assim, é. Pois não. Explica lá, não é bem explica assim. Lá o que é a probabilidade.
1: Epá, isto de probabilidade poderíamos dizer que é uma questão até filosófica e até...
0: Não, mas do ponto de vista da economia, não é?
1: Do ponto de vista da economia, podemos dizer que existe 10% de probabilidades disto acontecer, só que isto é, a questão da probabilidade é que faz parte da questão aleatória em si. Mas diria que numa distribuição normal, isto é, se nós tivermos uma quantidade suficiente de eventos, quer dizer que essa probabilidade vai tender para os 10%. É isto que eu posso dizer a nível matemático. E por favor, alguém que me corrija se eu estiver a dizer algo errado. Tentei ser o mais fico possível.
0: Podem telefonar. Portanto, em termos de rentabilidade para quem promove o jogo versus a despesa para quem joga, nós temos aqui números que ninguém quer ver e que são números que impressionam. Pois. E raramente se fala sobre isto no debate público. Porquê que este tema não tem a visibilidade que, de facto, já merece?
1: Bem,
0: o teu silêncio
1: não quero
0: disse tudo, não é?
1: Bem, eu não quero pegar em questões políticas que julgo-se que sejam evidentes com alguma investigação por causa principalmente da força que o jogo legal tem em Portugal, mas para mim o problema nem é o jogo legal, porque não quero entrar aqui numa de que devemos proibir tudo o que é mau e isto podia-se aplicar ao tabaco. Aliás, quando eu publiquei o artigo, as pessoas dizem, existe uma coisa chamada liberdade, e é verdade, e não quero uma sociedade pura em que ninguém consome álcool, não existem vícios, por assim dizer. Mas este é um problema tão grande neste momento que eu, para mim, ia logo em primeiro lugar às questões do jogo ilegal.
0: Sim.
1: Porque o jogo ilegal é literalmente roubo. Porque só aqui para entender o que é o jogo legal e o jogo ilegal, é que no jogo ilegal, mesmo que seja a Santa Casa da Misericórdia, as casas de jogo online, isto é, as probabilidades são reais. Portanto, elas são inspecionadas, são regulamentadas. Numa casa de jogo ilegal, uma pessoa pode dizer que tem X hipóteses de ganhar e essa X hipóteses de ganhar não existe. Portanto, o que acontece é que, mesmo quando vemos estes influencers a promover estas casas de apostas ilegais, eles têm uma app que é diferente, isto já me foi relatado por várias pessoas em contextos diferentes, que eles filmam-se a si mesmo a ganhar naquela que não é a app verdadeira e depois as pessoas vão jogar em casas ilegais que utilizam os instintos mais básicos humanos, quer seja, por exemplo, aqui uma coisa que eu gostava de mencionar, porque isto é engraçado, já está relativamente estudado e é por isso que fazem isso tão bem. Nem que seja aquela questão de termos duas cerejas, mas depois a última cereja não acontecer e o nosso instinto ficar do género. Epá, estava quase a acertar. A questão de darem bónus gratuitos e nós termos dinheiro e depois, passado 20 ou 30, já existe uma dessensibilização de como é que nós, em relação ao dinheiro, porque nós estamos a jogar com dinheiro que não é nosso e depois de repente, mas nós já estamos meio viciados porque queremos ganhar, depois metemos dinheiro e depois ficamos com a questão da aversão à perda e nós já metemos 50 euros e queremos continuar a meter 50 euros e depois mesmo as pessoas que se querem auto-excluir dizem, se tu vieres eu dou-te mais dinheiro. Isto é, nós estamos a ser explorados pelos nossos instintos e a questão é mesmo essa, porque
0: então o problema é a nossa falta de autocontrolo.
1: Eu diria que não é a nossa falta de algum... Olha, e aqui também para pegar mais a economia, há um economista que ganhou o Nobel da Economia, que chama-se Daniel Kahneman, recomendo vivamente a toda a gente, e é engraçado porque ele é da minha visão da economia, porque aquilo parece quase psicologia, e é verdade, porque uma das grandes premissas na economia neoclássica é que o ser humano é racional, e o que o Daniel Kahneman vem dizer com toda uma teoria é que não, e ele diz que nós temos o sistema 1 e o sistema 2. O sistema 1 é um sistema que é um sistema instintivo, intuitivo, em que nós respondemos. E temos exatamente o sistema 2, que é um sistema ponderado, que nós damos um passo atrás, pensamos, a nossa racionalidade. E o que é que acontece? nós nos dias de hoje, nas redes sociais, e nem que seja naquela questão compra agora, esta hipótese vai passar, isto aqui até na publicidade, o que é que as pessoas do outro lado estão a fazer? Estão a apelar ao nosso sistema 1, que é um sistema que nasceu connosco. Mas nós temos o sistema 2 também. E a questão, muitas vezes, porque é que nos dizem, e tantas vezes no marketing e na publicidade, isto não é só aplicado ao jogo.
2: Não, isto é muito aplicado no marketing também.
1: Sim, exatamente. Mas isto no jogo é em esteroides, vamos assim dizer.
2: É elevado ao máximo.
1: Basta, é elevado ao máximo.
2: Vou buscar exemplos que todos reconhecemos. Uhum. Estar, por exemplo, a procurar um hotel e a consultar as características dos quartos e aparecer-nos a informação que mais X pessoas estão a ver este quarto. Uhum. Ou que já só há um quarto neste hotel. Portanto, isto cria aquela sensação de urgência na tomada
1: exatamente.
2: De decisão e apela, portanto,
1: exatamente.
2: Ao sistema 1 de que tu estavas a
1: exatamente.
2: Falar, não é?
1: Exatamente. Exatamente. Sim, sim, sim. Esse é um exemplo óbvio, mas que no jogo nós depois ainda temos, por exemplo, a aversão à perda, e depois muita gente fala exatamente desta questão de porque é que as pessoas entram em dívidas? Porque é que há dívidas relacionadas ao jogo? Como é que nós conseguimos ouvir às vezes gente que perde 20 mil, 30 mil euros, 40 mil euros? Em jogo, porque existe uma coisa aliás, isto é uma coisa que eu quando, enquanto estava a investigar estava a dizer, que é a aversão à perda e as pessoas andarem a perseguir perdas. A aversão à perda é
2: mas não se
1: é
2: cansam
1: muito
2: de perder? Não se cansam de perder, de ficar sem dinheiro?
1: Não, porque o nosso aí é que está, tu fizeste a questão há bocado muito interessante, que é, será que nós nos controlamos ou não? Eu acho que quando o sistema 1 está absolutamente ativado, descompensamos e as nossas emoções e os nossos instintos vêm ao de cima. Mas eu acho importante a questão da aversão à perda, porque a aversão à perda é das coisas mais irracionais que existe no ser humano e é muito fácil de explicar. Se eu te der 40 euros para a mão, eu dou-te 40 euros, portanto tu tens 40 euros. Eu explico-te que tens 60% de hipóteses de ganhar mais 40 euros e tens 40% de hipóteses de os perder. Qual é que seria a tua aposta?
2: Não apostava.
1: Não apostavas?
2: Não.
1: Tinhas que. Não apostavas?
2: Só se me obrigasses.
1: Só obriguei. Pois, mas então, tu ficavas com os 40 euros, certo?
2: Exato.
1: Mas a questão aqui é que está: é que tu ficas com a questão que tu não queres perder aquilo que já ganhaste. No geral, não sei, imagina o que é que os ouvintes também podíamos fazer uma poll.
2: Podíamos fazer aqui, sim, se estou sem direto, agora entrávamos. Podem ir ao nosso Instagram e votar ou qualquer coisa do género. Não é o caso.
1: Mas é que a questão é que as expectativas racionais, se nós fôssemos fazer isto da forma económica, nós quereríamos apostar, deveríamos apostar, mas nós não vamos apostar porque nós não queremos perder, simplesmente. A questão é mesmo essa. E depois há esta perda no jogo, depois existe esta aversão à perda, que eu estive a fazer um bocado de investigação também. Depois isto é, por acaso é curioso, que isto consegue ser utilizando um termo em inglês, um loophole intelectual, porque depois aqui uma pessoa entra na pescadinha de rabo na boca.
2: Sim, explica lá isso.
1: Um loophole?
2: Sim. É interessante porque depois parece que entramos nessa espiral, não é? Nesse buraco do qual não conseguimos sair e em que tudo se torna ainda pior. Nós já estamos a perder, já estamos a dever e depois pedimos mais dinheiro para continuar a jogar e para pagar a dívida que temos e depois jogamos outra vez para tentar pagar ou ganhar para cobrir as dívidas que temos e não saímos daqui.
1: Completamente, e depois, aliás, isso, e depois aí é que entra a questão da doença, porque a questão da doença é que as pessoas veem-se mesmo sem saída, e o jogo é isto, há um apelo tão carnal aos nossos instintos tão básicos para continuar a jogar, que depois as pessoas...
2: Ficam presas a isto? Aliás, tu escreves que os mecanismos de alguns jogos, nomeadamente raspadinha, apostas ao vivo, são concebidos de forma deliberada para maximizar este vício, esta adição. Ou seja, não é um acidente, não acontece por acaso, é desenhado
1: claro
2: desta forma. Como é que se desenha uma dependência? Tanta forma de o desenhar, mas enfim.
1: Eu estou-me a rir, mas é assim.
2: Mas isto não tem piada nenhuma.
1: Não, eu estou-me a rir, mas às vezes gostava de ter o debate filosófico com quem faz isto. Que é tipo, porque é que há pessoas que se sentam, estudam isto e dizem assim, eu vou usar isto para o mal. E tentar...
2: Para ganhar dinheiro, já te ocorreu? Que pode ser por isso?
1: Sim, mas só que parece-me uma maneira...
2: Não muito boa de ganhar dinheiro, não é? Tu
1: eu
2: também
1: tinha
2: falaste
1: problemas a dormir.
2: Pois, se calhar é essa a questão. Não têm problemas a dormir. Mas tu falaste aqui num outro, nas aplicações que os influenciadores usam, que não são as aplicações uhum. verdadeiras. Não é, não seria fácil desmascarar estas pessoas?
1: Então, mas depois vem aqui o coisa das redes sociais, que é muito mais fácil eles porem, e, infelizmente, e porem que ganharam e pôr ao vivo, e depois as pessoas, não sei, é uma coisa, e depois também se fala muito também no Sphere agora, mas certas, principalmente porque são homens, infelizmente. Depois também é engraçado, porque quem perde mais também são homens, entre os 15 e os 26 anos, mas que apelam a um estilo de vida altamente rico, uma pessoa. Provavelmente nem rico é, mas isto porque é tudo feito para as redes sociais, mas se calhar depois tornam-se ricos ao mostrarem essa riqueza e depois fazerem com que outras pessoas metam dinheiro nas suas casas de apostas.
2: Sim. E isto é verdade. Alguém está a enriquecer, não é?
1: Alguém está a enriquecer.
2: Tu também. Desculpa, continua.
1: Agora acho que me perdi no raciocínio.
2: Fui eu,
1: desculpa.
2: Peço desculpa. E peço desculpa.
1: Não, não há problema. Não é?
2: Porque eu estava a ouvir-te e a pensar que. Algo que tu também disseste do jogo ser um imposto regressivo, ou seja, tu falaste de são ricos, mas parecem ricos, mas não são. Quem tem menos é quem mais aposta e, consequentemente, quem mais perde dinheiro. O que é que nos dizem os dados sobre quem são os jogadores portugueses? Também não, falaste isso, de serem homens, os que mais perdem.
1: Há duas dimensões diferentes, que nas raspadinhas há um estudo da Universidade do Minho muito bom, que eu recomendo, que a única pessoa que me veio à cabeça que foi um psiquiatra também, que já fez, que é o Pedro Morgado, que já foi em 2023 ou 2024 que ele fez. E é muito interessante porque quem joga mais nas raspadinhas são exatamente pessoas mais velhas, entre os... eu não tenho um número assim à cabeça, mas pelo menos mais duas vezes probabilidades de jogar do que uma pessoa que ganha mais de 1.500 euros, de certeza absoluta. E infelizmente uma pessoa basta ir a uma papelaria. Neste momento está tão difundido que eu arrisco-me a dizer que basta ir a uma qualquer papelaria e ver-se alguém na sua idade de reforma a jogar raspadinha.
2: Será aquele mecanismo de também é só um euro, não é? Já vai ali comprar qualquer coisa, já vai comprar o jornal, ou enfim, passa por ali, estão as raspadinhas ao dispor, também é só um euro. Será um bocadinho
1: isto? Eu concordo
2: isto?
1: Plenamente. Não, e depois também é uma coisa que é cá está. Pronto, uma coisa, eu não gosto de ser tão fatídica e dizer que aquelas pessoas são irracionais completamente, porque é assim, infelizmente as pessoas estão desesperadas, e quando as pessoas estão desesperadas, uma das
2: estamos
1: maneiras...
2: a falar de outro nível. Eu estava a pensar naquele, vá, no reformado, não é? A pessoa já com alguma idade, que não tem bem a consciência de que um euro aqui, outro euro ali, acabam por ser muitos euros, e que não tem bem também a noção do mecanismo do jogo e de como aquilo acaba por ser viciante, e que, enfim, também não vai ficar rico, mas também não fica mais pobre porque gastou um euro por dia numa raspadinha. Mas tu estás a levar para um outro campo, que é de facto aquilo que é preocupante, das pessoas que jogam porque estão de tal forma desesperadas com o pouco rendimento que têm, que tentam desta forma um complemento de reforma ou um complemento
1: Exatamente.
2: Ao rendimento que têm. E isso sim é preocupante. Que dados é que temos?
1: Não, os dados que temos é exatamente dessa questão da Universidade do Minho, porque era pessoas que tinham muito pouco rendimento, cerca de 500 euros por mês. Eu julgo que era de 500 a 750 e depois ainda havia pessoas com menos de 500 euros por mês. E infelizmente, tendo em conta o custo de vida que existe em Portugal nos dias de hoje, não consigo pensar numa situação na qual as pessoas não estejam senão desesperadas. E aquela promessa... cá está, depois esta questão do entendimento das probabilidades, como as pessoas não têm entendimento de probabilidades, a promessa de que vão poder ganhar algum dinheiro faz com que as pessoas começam a derreter dinheiro. E depois é exatamente ligando àquilo que tu disseste, que é muito pertinente, que é, toda a gente, até inclusive esse caso que tu falaste, e isto tudo começa como, é só um euro, é só 5 euros, é uma forma de entretenimento. Mas se não houver, e depois é isto, se calhar não é tão culpa das pessoas, é exatamente estes sistemas que nos fazem com que nós fiquemos completamente apanhados. E aí é que devia entrar mais a regulação do Estado.
2: Rui Maciel é economista e cronista, e um dos poucos que diz em voz alta o que toda a gente sabe e ninguém quer contabilizar, que o jogo não é entretenimento, é um modelo de negócio construído sobre a perda dos outros. E estavas a falar exatamente do entretenimento. É um euro, são 5 euros. Falta-nos literacia financeira?
1: Olha, esse é um tema ótimo, e até quando eu comecei a investigar sobre esse assunto pensei, porque infelizmente quem fala sobre isto são só médicos, porque os médicos é que recebem as pessoas nos seus consultórios já absolutamente desesperadas. Mas eu acho que há exatamente essa vertente também de economia, que acho que é muito importante essa questão da literacia financeira. E passa muito exatamente por perceber que o jogo é só um entretenimento e só isso é que é. E os influencers utilizam neste momento não o jogo exatamente como uma forma de entretenimento, mas sim como uma forma de fazer um rendimento extra. Portanto, a literacia financeira pode ser uma maneira um bocado, vamos dizer, não ortodoxa, de fazer com que as pessoas não caiam, principalmente jovens, não caiam nas mentiras que são divulgadas na internet.
2: Tu sabes que já alguns influencers foram, enfim, o Ministério Público abriu um inquérito porque diz-se que há influencers que ganham uma percentagem das perdas dos seus seguidores. Acusação nunca houve. O que é que isto nos diz sobre o Estado de Direito em Portugal quando o infrator tem muitos seguidores? Há aqui uma questão da popularidade associada?
1: Claro, mas para mim eu até posso dizer que já participei, fui contactado a uma iniciativa que se chama Os 230, que é feita por jovens, exatamente de representação, que fingem ou trabalham como se fossem deputados e vão propor efetivamente à Assembleia da República medidas como essa. E eu bati exatamente nesse assunto quando eles vieram falar comigo, e agradeço já terem vindo falar comigo, que é: o problema é que na lei e dessas acusações do Ministério Público, o Ministério Público faz as acusações, mas nos trâmites processuais as coisas perdem-se. Portanto, há acusação, mas ninguém foi, eu, pelo que entendi, eu não sou de direito, mas pelo que eu entendi, ninguém foi julgado, ninguém foi preso, não chegou a entender o que é que se passou ali e as coisas ficam no éter. Portanto, a nível do Estado de Direito em Portugal, e julgo que isto não se passa infelizmente só na questão do jogo, é que a lei existe, só que a lei está feita de uma maneira que é difícil ir atrás das pessoas e efetivamente condená-las.
2: E aqui o Estado também é regulador, beneficiário, e no caso das raspadinhas é também o operador. Agora temos aqui uma outra situação, não é? Como nós vamos regular algo que é também o nosso lucro. Já pensaste sobre isto?
1: Já. Eu acho que aí é pensar que o lucro não é tudo na vida. E acho que o Estado, em primeiro lugar, deveria refletir bastante sobre isso. Mas é assim, eu acho, e tenho esta opinião, e aplico a outras questões mais ilegais, que acho que é importante o Estado ter um papel racional e ativo no controlo de coisas que fazem mal às pessoas. Portanto, o grande problema aqui e da Santa Casa da Misericórdia de Lisboa é que estamos a... Imagina, é aquela coisa, toda a gente diz: ah, mas a Santa Casa da Misericórdia faz caridade.
2: Ok, mas então, é isso que eu ia perguntar a seguir.
1: Não, mas é que tiram 100 e dão 50. Porque assim, estão a pôr na miséria várias pessoas para depois irem ajudar essas pessoas. É assim, o que eu acho que pode ser feito é, pode haver uma exploração por parte da Santa Casa da Misericórdia e esse dinheiro ser usado para fazer algum tipo de caridade e apoio social, tudo bem, mas não ao nível em que estamos a assistir nos dias de hoje, em que temos várias pessoas a sofrerem de patologias associadas ao jogo. Portanto,
2: então é quase como se estivesse a dizer que só pode jogar quem tem um determinado nível de rendimento. Acima de um determinado nível pode, abaixo desse nível não, porque pode viciar-se e ficar ainda mais pobre. É isso?
1: Não, o que para mim devia ser feito, e aliás é por isso que eu acho que o Estado deveria ter, é porque ainda vivemos numa democracia, alegadamente o Estado somos todos nós, e enquanto somos uma empresa privada, nós dizíamos, e podemos dizer, as empresas privadas atuam da maneira que devem atuar. Nós neste momento, como cidadãos, podemos fazer pressão política sobre o Estado para, em vez de haver 50 tipos de raspadinhas e haver raspadinhas de 5 euros, de 1 euro, de 10 euros, passar a haver, sei lá, menos tipos de raspadinhas. Não acontecer o que acontece nos dias de hoje, que em qualquer loja, não quero estar aqui a dizer o nome específico, mas, sei lá, no outro dia fui comprar material escolar e de repente aparecem-me raspadinhas. E eu assim, mas eu não estou numa loja de material escolar. Tipo, pelo menos dizer assim, haver pontos específicos de venda, muito específicos, é isso, é tirar,
2: e
1: é fazer
2: que não sejam locais onde se vendem coisas que envolvem crianças, por exemplo, como estás a dizer.
1: Ótimo exemplo, exatamente. E eu acho que, por ser o Estado, porque assim, o jogo vai continuar a existir. O jogo vai existir sempre, aliás.
2: Faz parte da liberdade, não é? Poder jogar.
1: Exatamente. E pode ser um entretenimento. E pode ser. Uma pessoa pode se divertir. Aliás, eu tenho pessoas na família que sempre disseram que iam ao casino, mas eram assim. Eu entrava com 50 euros e dizia: eu vou gastar estes 50 euros e pronto.
2: E quando acabar,
1: divertir.
2: Saio.
1: quando acabar, saio. Exatamente. Exatamente. Ponto final. E pode ser uma diversão. Não há aqui... Nem acho que faz sentido limitar a vários sentidos. Agora, é importante pensar que isto pode passar uma certa linha, e aí eu acho importante haver o Estado que pode ser este ativar o nosso sistema 2 e fazer com que as pessoas não caiam no sistema 1 e ser o ator racional no meio disto tudo.
2: Então, que legitimidade tem o Estado para legislar sobre publicidade e jogo online quando o próprio Estado é um dos maiores operadores? Não estamos aqui num paradoxo.
1: Sim, mas a questão é que... Não, nós claramente estamos num paradoxo. E acho que... Isto também é uma coisa que eu levo para a minha vida pessoal. Acho que é o mais importante possível liderar pelo exemplo. E neste momento... Mas
2: essa
1: mais
2: foi
1: importante
2: engraçada.
1: Que...
2: Em relação
1: o que é?
2: Dizeres isso em relação ao Estado português é interessante.
1: Que é liderar pelo exemplo.
2: Exato.
1: Sim, eu embora eu possa dizer que tenha uma visão muito... Quer dizer, não quero estar aqui a entrar muito em política. Mas vamos fazer de outra maneira. Uma crítica que eu acho absolutamente legítima por parte dos liberais é que o Estado funciona mal e que para o Estado entrar nas outras coisas tem que funcionar melhor. Acho muito bem, acho que faz todo sentido. Acho que se o Estado liderasse pelo exemplo, teria muito mais legitimidade para ser um ator mais produtivo na economia. E, portanto, acho que pode fazer isso até na Santa Casa da Misericórdia. Mas eu acho importante dizer isto. O jogo, e foi isso que eu fiquei fascinado de maneira... Isto é, intelectualmente curioso.
2: Surpreendido
1: por isto tudo. Acho que é a palavra certa, exatamente, surpreendido. É que há tantos problemas associados ao jogo que nós neste momento só temos que fazer o óbvio. E o que é o óbvio? O óbvio é acabar com as casas ilegais de jogo. É só isto. Em primeiro lugar, é mais do que ir primeiro... Eu diria que logo a seguir acho que poderia entrar a questão da Santa Casa da Misericórdia de Lisboa. Contudo, neste momento é só aplicar a lei. Nós não estamos a falar de fazer novas leis, de ir à publicidade dos jogos legais, etc. Há casas ilegais, e essas casas ilegais fazem uma coisa que eu fiquei chocado, isto com testemunhas de pessoas que sofreram disto, que é, eles auto-excluem-se das casas de jogo legais e não sabem bem como, e acredito que seja mesmo assim, de repente têm casas de jogo ilegais a irem contactá-los para continuarem a jogar. Eu acho que num país em que existe um Estado de Direito e isto é crime, isto já está legislado, é só aplicar a lei. E acho que ninguém, no seu perfeito Estado, vai dizer que isto não, que esta lei não devia ser aplicada. Portanto, não estou aqui a pedir
2: nada
1: por aí
2: demais,
1: a lei.
2: Não é?
1: Exatamente.
2: Vamos só ter, não vou dizer resumir, mas organizar as ideias. Portanto, não
1: pois.
2: Queres proibir o jogo, queres dar
1: exatamente.
2: Mais informação, fechar os
1: exatamente.
2: Operadores ilegais e regular a publicidade, suponho. Tu achas que
1: Mas regular a publicidade, acho que é assim.
2: Ela já tem regulação, em boa verdade.
1: Exatamente.
2: Mas aplicar, mesmo assim, aplicar.
1: Mas é mais lá para a frente, porque o jogo é um problema, e eu acho que nós não chegámos a tocar nisto. Porque é isto, é um problema tão multifacetado, que é o do jogo online e a maneira como nós no telemóvel, nós temos acesso a tudo, as pessoas estão ao lado de pessoas que estão a jogar, mas parece que as pessoas estão só no telemóvel e estão a derreter dinheiro à sua frente, as próprias pessoas não reconhecem que é um problema, portanto acho que há aqui também toda uma outra dimensão digital e da maneira como ficou tão normalizado na nossa vida que nós nos perdemos neste assunto.
2: Nós podemos fazer todo um outro programa sobre a arquitetura das plataformas digitais, a forma como elas estão interconectadas e como nos influenciam e manipulam, porque tudo isto também tem a ver com o design destas aplicações.
1: Completamente.
2: Tem a ver com a psicologia de utilização destas aplicações, que é um tema sobre o qual nós não tocámos ou tocámos muito ao de leve, porque aqui... Há todo um conjunto de temas. Isto, portanto, acaba por ser uma espécie de funil e nós tentámos colocar tudo
1: sim.
2: no funil para tentar resumir alguma coisa. Mas, para aqueles que dizem que mais liberdade de escolha e que regulação pode ser... Ou melhor, tu defendes mais liberdade de escolha e que regulação, para algumas pessoas, poderá ser um bocadinho paternalista. O que é que tu tens a dizer sobre isto? És pela liberdade ou pela regulação?
1: Eu peço desculpa porque isto está aqui duas maneiras de responder a isso. Há uma maneira mais emotiva e uma maneira mais intelectual.
2: Dá-me as duas.
1: A maneira mais intelectual é dizer que essas pessoas assumem, e nunca esquecer de onde é que veio o liberalismo, século XIX, até se calhar antes, e era até depois do iluminismo. Portanto, havia aquela ideia que o ser humano era absolutamente racional e que nós podíamos, é isso, éramos livres de fazer todas as decisões. Portanto, desta maneira... intelectual, é assim, infelizmente cada vez mais nós temos estudado e percebido que o ser humano consegue ser influenciado de uma forma emotiva e que essa pessoa deixa de ser livre e que não consegue estar no seu estado perfeito. Portanto, essa é a minha maneira primeira de discordar, principalmente dos liberais clássicos, vamos assim dizer. Da minha maneira emotiva, é assim, eu não consigo ver pessoas a estarem completamente desesperadas e até a matarem-se e eu ficar a olhar para elas e não fazer nada em nome da sua pressuposta liberdade. E honestamente gostava muito de discutir às vezes com pessoas que veem gente na rua que está completamente na miséria e dizem, ah, por causa da liberdade, ou ele é que escolheu ser assim, não ajudar o próximo. Pronto, acho que isso é...
2: Não é
1: para mim
2: assim.
1: É difícil, sim. Mas podemos discutir isso e até, aliás, é uma discussão emotiva, não é?
2: Emoção versus razão. É uma boa definição de muitas coisas que existem na economia digital. Produtos desenhados não para servir quem os usa, mas para prender quem os está a utilizar. O jogo é apenas o exemplo mais visível, talvez até o mais antigo. Rui, fazia mais 3 ou 4 episódios contigo. Obrigada.
1: Não, posso só dizer uma última coisa que eu acho muito importante?
2: Podes.
1: Que é, nos últimos tempos, eu tenho andado a ler várias coisas, e principalmente que uma das coisas que eu mais tenho entendido e que há muitos intelectuais, que era a nível, principalmente na psicologia, desenvolvimento pessoal, é que nós evoluímos tanto, e nós só de pensar que há 40 mil anos atrás, 50 mil anos atrás, se eu tiver a dizer algo errado, há vontade para corrigir, mas tenho a ideia dos números, que é, nós éramos seres recoletores, nós andávamos na floresta, nós não éramos sedentários, não tínhamos nada disto. E de repente nós somos capazes de ser bombardeados com uma quantidade de informação que nós não fomos criados para isto. Portanto, eu acho mesmo que das únicas maneiras que nós neste momento temos de ser livres é exatamente pensar como os nossos instintos são completamente ativados nesta era digital e que nós não fomos feitos para tudo isto que está a acontecer. Foi tudo muito rápido. E acho que isto é uma reflexão importante para levar para o nosso dia-a-dia.
2: Obrigada, Rui.
1: Nada. Foi um gosto.
2: Igualmente, foi mesmo um prazer conversar contigo. Eu não estava a brincar, eu fui 3 ou 4 episódios contigo sobre temas relacionados e não relacionados com este, claramente.

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1: Escovar os dentes, vestir sozinho, aceitar determinados alimentos, para muitas crianças isto são tudo tarefas normais do dia-a-dia. Só que para outras, especialmente aquelas com condições no neurodesenvolvimento, podem representar verdadeiros desafios diários. E nestes casos, um terapeuta ocupacional pode ser a peça-chave. Para falar sobre o tema, temos connosco Raquel Cunha, diretora técnica da Salus Life.
2: A terapia ocupacional, o objetivo, okay, primordial é ajudar a pessoa a conseguir realizar as atividades e ter independência e ter qualidade de vida no seu dia-a-dia, ok? Isto depois, transferindo para o pediátrico, então nós queremos que as crianças sejam competentes a realizar as tarefas que têm de fazer, desde a alimentação, desde o vestuário, desde o brincar, desde a participação social. Por isso, nós vamos ajudá-las a melhorar as dificuldades que tenham ou áreas que não tenham tão desenvolvidas para serem eficazes no seu dia-a-dia.
1: Raquel refere a alguns problemas de alimentação, concentração. São os desafios mais comuns que costuma encontrar nas crianças?
2: Dependendo muito das idades, não é? Porque nós aqui na Salus Live recebemos desde recém-nascidos até adolescentes e podem aparecer em várias fases, mas atualmente é muito questões sensoriais, ok? Por falta de exploração, que podemos ir até às questões alimentares, seletividade alimentar e ter dificuldades nesta área. Depois, dificuldades motoras, atraso na área motora, desde dificuldades no andar, no atirar bolas, até a motricidade fina, aqui em idade escolar, não ter a pega adequada e assim. Depois, também, muitos casos de frustração da gestão emocional, porque hoje em dia, principalmente com as telas e com os jogos, estamos habituados a ter feedback automático e não lidar ali com a frustração, tentar uma, duas, três vezes. E leva-nos aqui às dificuldades também de concentração, que aparece bastante hoje em dia. Estes são os principais problemas que nos têm aparecido na clínica.
1: Em casa, a que sinais é que os pais, cuidadores devem estar alerta?
2: Pronto, o terapeuta ocupacional pode intervir desde a prevenção, e nós fazemos muitas atividades para a promoção do desenvolvimento na área sensorial, na área motora, quer global, quer motricidade fina, quer de atenção, como trabalhar a permanência na tarefa, quer do desenvolvimento do grafismo, quer da interação social, fazer grupos e assim, desse tipo de atividades. Podemos ir até então trabalhar dificuldades específicas. Isto vai depender da idade, vai depender de cada caso, mas podemos trabalhar todas estas áreas que nós falamos. A terapia ocupacional trabalha desde a parte motora, sensorial, cognitiva e social também.
1: Falar de terapia ocupacional também passa por falar de adaptação de espaços. Como é que em casa as famílias podem criar um espaço melhor para o desenvolvimento de uma criança?
2: A terapia ocupacional, uma das áreas de intervenção é mesmo a alteração de espaços e retirada de barreiras físicas, ok? Alteração

0: pode ser quer de espaços públicos, quer de casa e assim. Em casa, voltamos à questão de identificar questões gerais, mas depois convém ser mesmo específico com base nas idades, no que queremos estimular e assim. Hoje em dia era muito importante e criar ambientes em que a criança possa explorar em segurança. A criança aprende de duas formas, pela imitação e pela exploração própria, que nós chamamos depois de planeamento motor, e assim há a consciência e aprendemos dessa forma. São as duas principais formas. Se nós estamos sempre só a fazer por elas, não vai haver esta aprendizagem e depois os níveis de frustração aumentam. Por isso, devemos dar um ambiente seguro. Okay? Para a exploração, quer motora, quer sensorial, para a criança conseguir a aprendizagem também por ela própria, porque deve haver momentos de exploração do brincar com ela mesma, do brincar livre com os outros, com os adultos, e do brincar estruturado também, que é um brincar orientado. Por isso, neste sentido, seria de ser um espaço em que não houvesse possibilidade de se magoarem a nível motor, com cuidado também com as coisas à volta e o tamanho dos objetos, porque a criança, nesta altura, também nas fases mais precoces, vai levar à boca, ter um bocadinho este cuidado, mas ter materiais, quer sensoriais, quer de estimulação para manipulação e alguns objetos mais altos para a criança poder fazer força, tentar trepar, poder dar a volta e estimular a parte motora global.
1: Falando agora sobre o brincar, muito mais do que uma forma de lazer, porque é que é tão importante para as crianças se desenvolverem?
0: As pessoas colocam o brincar, não é, como uma atividade de lazer. Mas na idade da infância e nas idades mais precoces, é então a forma de aprendizagem, a imitação e então a tal exploração que nos dá o desenvolvimento de todas as áreas, inclusivamente o cognitivo, é através do brincar. Daqui a grande importância dele. É conotado como uma atividade de lazer e prazerosa, mas nestas idades é essa atividade que desenvolve todas as áreas da criança, daí a sua importância. Desde esta exploração individual ou mesmo com a ajuda do adulto, desenvolve a parte cognitiva, a criatividade, a resolução de problemas, a forma de manipular as coisas. Eu neste momento faço assim e vou ter de tentar de outra forma porque não estou a ter resultados. A forma de interagir, todas estas questões são trabalhadas através do brincar.
1: Há alguns brinquedos mais recomendados do que outros, para brincar?
0: A nível de brinquedos e de materiais, é importante que tenhamos sempre materiais que desenvolvam todas estas áreas que falamos. Depois depende das idades também, e um alerta importante, que é muitos pais às vezes têm medo de dar coisas mais difíceis ou coisas acham que a criança ainda não faz. Se for ao contrário, se for uma coisa muito fácil para as crianças, ainda vai ser pior. A criança aí é que não vai ter interesse e que não vai desenvolver. Por isso, desafiem os vossos filhos e se eles precisarem de mais um bocadinho de ajuda, também os pais estão lá para isso. Agora, os brinquedos, a importância, brinquedos, estamos a falar brinquedos, estamos a falar desde jogos, desde objetos de casa, desde livros, tudo. E então, o ideal é que desenvolvam numa fase de mais tenra idade a parte sensorial ao máximo, desde auditivo, tátil, olfativo, e assim, todas essas áreas. Motor, que desafia a apreensão, a manipulação, motor global que faça com que se movimentem, quem que faça carga só num pé e essas diferenças todas. E depois, avançando com a idade, jogos que desafiem a parte cognitiva, o ter de pensar, o ter de resolver, mudar os jogos, por exemplo, fazer sempre o mesmo tipo de jogos, a criança já não está a aprender, já está a fazer aquilo por memória, por isso, vários tipos de puzzles, vários tipos de jogos com diferentes encaixes, para a criança promover o seu desenvolvimento cognitivo, para além do motor das tentativas que está a fazer.
1: São as recomendações da terapeuta ocupacional Raquel Cunha, quando o trabalho da terapia ocupacional não se limita só ao consultório.

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1: Lançada no autoconsumo, a Greenvolt Comunidades quer duplicar a oferta este ano e juntar mais 160 aos 143 projetos já implementados, numa altura em que se prepara para entrar em Espanha e em França. A Enel pode ter que desligar temporariamente a rede Gira para iniciar a nova app das bicicletas partilhadas já em julho. Promete mais 4 novos parques de estacionamento para retirar carros ao interior da cidade. Em dia de mais um congresso ibérico dedicado à bicicleta em Lisboa, ainda os ecos do estudo do laboratório U-Shift, que apontam para cerca de 1% do uso de bicicleta em todo o país, com metade das deslocações em Lisboa a serem feitas de automóvel e quase 70% em Oeiras. Ou seja, na prática, 2/3 para viagens com menos de 5 km. São notícias do mundo da mobilidade. Nubelãs, há 4 anos de atividade, a Greenvolt Comunidades reclama mais de metade do mercado de autoconsumo em Portugal e espera duplicar este ano a oferta com mais de 160 novos projetos em pipeline, também pronta a arrancar com a operação em países europeus como Espanha ou França. Confirma o CEO da empresa, José Queiroz de Almeida.
2: Estes 54 megawatts correspondem a 143 projetos, portanto com grandes dimensões diferentes, mas no nosso pipeline já temos mais de 160 projetos ou em megawatts, 60 megawatts, ou seja, já temos quase a duplicação daquilo que já fizemos nestes 4 anos. Sendo que o Grupo Greenvolt já está em 11 países onde está com atividade naquilo que se chama a geração distribuída, faz parte da nossa missão exportar, se quisermos, este modelo à medida que os próprios países adotam a legislação que permite a partilha de energia e, obviamente, ambicionamos poder liderar também nesses mercados.
1: Está com 55 megawatts em operação do total de 115 de capacidade desenvolvida até à data em 143 comunidades de energia que já foram criadas e geram mais de 4 milhões de euros em poupanças acumuladas. O plano também passa pelas baterias para dar capacidade de armazenamento.
2: Baterias e carregamento de veículos elétricos que também já começam a fazer parte dos nossos projetos. Nós fomos também pioneiros nesse capítulo de integrar as soluções de baterias no autoconsumo coletivo. Neste momento já temos 3 projetos que têm exatamente essa capacidade e que permite optimizar também a energia, quer seja para aqueles que a produzem, quer para esses mesmos quando não a consomem.
1: A EML já investiu 2,5 milhões para operacionalizar a nova app da Gira, mas Carlos Silva, o presidente da empresa, admite que possa ter que desligar de forma temporária o atual sistema para arrancar de vez com a nova operação, já a partir de julho.
3: Está previsto entrar em funcionamento a partir de julho, no entanto, vamos estar agora numa fase de testes muito aprofundada. Eu diria que para perceberem melhor a situação, nós vamos ter que ligar num dia para ligar no outro num ambiente completamente diferente. E vai obrigar mesmo a que estamos a ponderar isso, se não temos que parar o sistema durante alguns dias para poder pôr no ar toda a nova operação. E, portanto, nessa perspectiva investimos muito. Posso dizer desde já que ronda os cerca de 2,5 milhões de euros.
1: Em Portugal, apenas 1% da população recorre à bicicleta como meio de transporte, longe das metas da Estratégia Nacional de Mobilidade Ativa Ciclável, que definia 4% para o ano passado e 10% para 2030. Os dados colocados em cima da mesa numa conferência dedicada à mobilidade ciclável por Rosa Félix, a investigadora do Instituto Superior Técnico e também do laboratório U-Shift.
4: Um panorama nada favorável, não é? Portanto, temos entre 50% de utilização de automóvel em todas as viagens realizadas em Lisboa e 69%, quase 70% das viagens realizadas em Oeiras são feitas em automóvel. E em contraponto, a bicicleta representa entre 0,5% e 0,6% destas viagens. Em Portugal, definiu-se esta Estratégia Nacional de Mobilidade Ativa Ciclável, que definia para 2025 4% de todas as viagens tinham de ser feitas em bicicleta e para 2030 que 10% dessas viagens em meio urbano tinham de ser realizadas em bicicleta. 2025 já passou, já estamos em 2026 e não, estas metas não foram claramente atingidas e as 2030 também, pelo caminho que temos estado a percorrer, também parece não serem atingidas.
1: Esta semana Lisboa vai receber a edição 22 do Congresso Ibérico dedicado à bike a partir da próxima sexta-feira, com vários debates espalhados por três espaços da cidade, desde a Quinta das Conchas ao Terminal Fluvial do Cais de Sodré. Apesar do setor exportar mais de 800 milhões por ano, o secretário-geral da Abimota diz que há muito por fazer. David Macário até já enviou carta ao Governo a pedir alterações ao Código da Estrada e a oferecer colaboração técnica na definição de políticas de mobilidade suave, cujos incentivos esgotam depressa.
5: Nós enviamos uma missiva ao Governo precisamente a apresentarmos a nossa disponibilidade e dos nossos técnicos para apoiar as autoridades da tutela, quer que seja na revisão do Código de Estrada, quer seja em assuntos relacionados com a mobilidade suave, definição de políticas, etc. Portanto, às vezes queremos fazer leis que acabam por se tornar mais limitativas ao uso da bicicleta, e é também trazer essa experiência da indústria, essa experiência que os nossos técnicos têm nos fóruns internacionais, noutras economias, noutras culturas, para poder influenciar no sentido positivo as políticas que estão para vir.
1: Ecos dos dados deixados em Oeiras na última reflexão sobre mobilidade ciclável no Dia Mundial da Bicicleta. Numa altura em que Portugal gasta 7,2% do PIB nas externalidades do transporte, é o segundo país da Europa com o maior peso nessa fatura, e a nível de investimento público em infraestrutura ciclável, os dados indicam que o Estado português investe 30 cêntimos por pessoa por ano, enquanto a Alemanha e a Holanda investem 30 euros por habitante.
6: Senhor Primeiro-Ministro, eu sei que estava habituado à oposição frouxa do PS, mas isso acabou. Bom, a do José Luís Carneiro ainda é mais frouxa que a outra que era antes. Ainda mais frouxa. Estão a ver, Partido Socialista, era assim que se devia ter feito a oposição durante estes anos.
7: Não se riam com coisas sérias, senhores deputados. Não se riam. Não se riam, senhores deputados.
8: Senhor Primeiro-Ministro, os democratas portugueses

0: ocupar aquela bancada.
1: Fazer referência a que um colega que é fanfarrão não me parece que seja o tratamento urbano.
0: Senhor Presidente, que fique claro, aliás não percebo a razão de ser de tanta perturbação. Aquilo que eu disse fundamentalmente foi uma questão muito simples. 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
1: Esta canção, no fundo, que é hoje posso dizer que é um fado, mas os fados, havia os fados tradicionais, depois começaram a aparecer os fados que se chamava de fado-canção. Isto foi criado pelo Cássio Ramos há muitos anos, e que fala um bocadinho sobre... É uma canção de amor, mas ao mesmo tempo também tem alguma metáfora, um bocadinho sobre... Porque fala de... Chama-se Veio a Saudade, e no fundo fala da saudade... De uma questão de amor, mas ao mesmo tempo de uma questão do tempo. Portanto, há uma saudade, a saudade pode ter muitos significados, né? Neste caso. E uma das coisas que eu acho imensa graça é que há uma série de canções que foram gravadas por grandes fadistas no passado e que de vez em quando nós vamos ao baú buscar. Neste caso, esta, que é do Cássio Ramos, portanto, que se chama Veio a Saudade, cantada pelo Pedro Moutinho.

0: Eu, no fundo, quer dizer, costumo dizer que comecei a crescer a minha infância, eu vivi os chamados dias da liberdade, que é o após 25 de Abril, e tudo aquilo que se passou, mais ou menos, naqueles 15 anos, né? Portanto, quando eu ia para a escola e acabava por misturar com a malta que vinha também da África, e que, no fundo, tinha que haver solidariedade com essas pessoas, em que a minha mãe me dizia, leva duas sandes, uma é para ti e outra para o menino que veio da África. Pronto, aquelas coisas meio, tipo, que estava a fervilhar, portanto, a solidariedade, a luta um bocadinho contra o racismo, mas que não era propriamente um assunto. Era mesmo as pessoas que tinham vontade de pensar, olha, bora lá, no bem, sermos uns para os outros, etc. E crescermos um bocado assim. Havia uma canção que tocava muito e que a malta cantava na rua, e eu pensava que era uma canção portuguesa. Portanto, achava que era, olha que engraçado, uma canção portuguesa que se diz. Mas depois, com esta coisa das pesquisas e de andar à procura, portanto, das canções de protesto de outros países, acabei por perceber que não é uma canção portuguesa, mas é interessante porque foi esta canção que me despertou um bocado a atenção de que, além das nossas canções de intervenção e das nossas canções de protesto, aquelas que também há uma série de canções de intervenção e de protesto pelo mundo fora, porque aquilo que se passa sobre a luta pela liberdade e pelos direitos humanos não se passou só aqui, passa-se em todo lado, não é? E acabei por depois acabar por perceber isso e fiquei muito contente. E então, de Sérgio Ortega e de Quilapa Ayuni, uma canção do Chile que se chama El Pueblo Unido Jamás Será Vencido.
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1: Também um grande intérprete, um grande compositor, um homem que continuou sempre a fazer canções sobre de protesto, canções que fazem sentido, portanto, que nos fazem pensar. E a própria canção realmente retrata tudo aquilo que estamos aqui a falar e que faz sentido. Portanto, de Sérgio Godinho, Liberdade.
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0: Hilário dos Santos foi definitivamente para mim um dos grandes poetas da segunda metade do século passado, que fez canções geniais, escreveu poesia como genial, e portanto eu acho que não nos podemos esquecer dele, e gostava de realmente falar aqui de uma canção que é uma das canções mais bonitas da história da música portuguesa, cantada pelo Cais do Carmo, que se chama Um Homem na Cidade.
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Digamos que eu acho que o João Monge é definitivamente também um dos grandes poetas da última metade do século passado, e que ainda hoje está connosco, graças a Deus, e continua a escrever coisas fantásticas. Existe muito pretexto naquilo que ele escreve, existe muito pensamento, muita coisa em que nos faz pensar, e eu acho que é uma pessoa que luta muito pela solidariedade, pela liberdade e pelos direitos humanos naquilo que escreve. Sente-se um bocadinho esse tipo de luta. E então esta canção que eu vou sugerir, não é? Portanto, são umas quadras sobre que falam um bocado sobre liberdade, sobre solidariedade, etc., mas que é um arranjo sobre uma canção popular da região ali, mais ou menos Castelo Branco, ali à volta, portanto, do folclore português, que é Rosa Tirana. E que, no fundo, adaptámos estas quadras da Rosa Tirana, portanto, esta melodia tradicional popular da Rosa Tirana, para umas quadras escritas pelos homens, e que se fosse aqui um pequeno trocadilho entre a Rosa Tirana e vários quadros dos homens, e que até eu tive a oportunidade de gravar, e que estou muito feliz por isso, que se chama Prenda Rara. 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

Todos nós sabemos a história da África do Sul, portanto, a história do apartheid, a história da luta contra o racismo, a história da luta contra os direitos humanos, obviamente, né, neste país. E há uma canção interessantíssima que no fundo é um bocado... retrata um bocado o pedido de todo o povo sul-africano, e aqui já não propriamente só o povo sul-africano nativo, mas também o que ocupou, não é? Portanto, uma vontade com que o Nelson Mandela voltasse para casa, portanto, tragam-no de volta para casa. Porque já se sentia que provavelmente ele ia conseguir acabar com aquela história do apartheid, iria conseguir acabar com uma série de coisas, de guerras, e iria ser realmente um grande presidente, e foi. E, portanto, e foi, no fundo, ao mesmo tempo, um grande exemplo para todo o mundo. E acho que, se calhar, a partir dali também se começou a praticar um bocadinho essa luta contra o racismo, pelo bem, não é? Portanto, e a canção chama-se Bring Him Back Home. E portanto, o cantautor que fez isto chama-se Hugh Masekela.

Falando um bocadinho dos portugueses, das canções portuguesas que no fundo mais me fascinaram e mais me fascinam sobre canções de protesto, não é? Agora numa área que não é a minha, não é? Portanto, uma área fora daquilo que eu domino, não é? Que é o fado. Primeiro que tudo, A Grândola Vila Morena, do José Afonso, não é? Que eu acho que é uma canção que, acima de tudo, fala do povo que trabalha, fala, no fundo, é uma homenagem a essas pessoas que precisam também, no fundo, que precisavam cada vez mais nessa fase de serem homenageadas, de serem lembradas. E, portanto, José Afonso, Grândola Vila Morena.

Esta canção é naturalmente uma, para mim é uma das grandes canções, como se fosse um hino à vida, um hino à liberdade, um hino à nossa história, no fundo, a partir de uma certa altura. E é aquilo que no fundo nós gostamos de ouvir, ou até gostamos de cantar, ou gostamos de sentir e entender quando temos já meio século, no fundo, não é? Portanto, de vida. E eu não podia deixar de falar desta canção, que é composta pela Violeta Parra, uma compositora da América Latina, fantástica, que fez outras coisas lindíssimas, que foi criada, portanto, eu pelo menos a primeira vez que ouvi cantar foi, apesar de ter sido criada pela própria Violeta Parra, depois também eu ouvi a primeira vez pela Mercedes Sosa, e agora esta versão que eu estou altamente apaixonado pela voz de uma cantora portuguesa fantástica que se chama Cátia Guerreiro. E o tema chama-se Graças à La Vida.

Esta é mais uma das canções que tocou muito nas rádios no pós 25 de Abril. Eu acho que sim, mais no pós 25 de Abril. E que no fundo retrata não só aquilo que se passava antes, mas aquilo que se poderia vir a passar depois. Era quase como que um alerta, não é? Portanto, estejam atentos, porque a gente pensa que às vezes, digamos que o papão, quando chega, vem a fazer muitas festinhas, a dizer que toma conta de nós, mas depois vai mesmo tomar conta de nós. E então esta canção chama-se, do António Gedeão e de Manuel Freire, cantada por Manuel Freire, Pedra Filosofal.

Pois aqui também na Europa, portanto aqui mais para onde, na República Checa, por exemplo, também houve algumas canções de intervenção e de protesto. Para mim é mais difícil dizer estas palavras, não é? Porque portanto, é uma língua um bocado estranha, mas pronto, seja como for, eu acho que são canções interessantes e estamos a falar de uma cantora, numa altura muito, muito, muito, muito controversa, uma cantora que era quase como se fosse uma estrela pop, no fundo, daquela altura, que acabou por cantar isto, creio que num festival de canção, ou numa coisa, portanto, num evento qualquer muito importante, e ela, nem sei se isso foi cantado no próprio país, se foi fora, mas acabou por ser visto pela televisão em toda a Europa. E o título da canção chama-se Moditba Pro Martu, eu não sei o que é que isso quer dizer, portanto, se puderem ver depois no chat GPT o que é que isso quer dizer, que eu não sei, também não fui lá. E a intérprete na altura, portanto, chamava-se Marta Kubizova.

Alfonsina e Nelmar, isto é uma, no fundo é uma homenagem feita por Ariel Ramírez e Félix Luna, também, obviamente, com a voz de Mercedes Sousa, uma das grandes ativistas, neste caso da Argentina, sobre os direitos das mulheres. Estamos a falar de uma coisa que se passou há muitos anos, há mais de 50 anos, há 70 e tal anos, e que naquela altura era muito difícil, não é? Portanto, obviamente, ter este tipo de procedimento perante a sociedade em que se vivia. E portanto, isto é uma homenagem a provavelmente uma das primeiras mulheres que na América Latina se chegou à frente para lutar pelos direitos, pelos seus direitos e pelos direitos de todas as mulheres no mundo, que acabou por morrer. Não se percebeu muito bem se foi assassinada, se se suicidou por problemas psíquicos que depois veio a ter mais tarde. Portanto, e o tema chama-se Alfonsina e Elmar, de Ariel Ramírez, Félix Luna, e interpretado por Mercedes Sousa.

Ainda por falar um bocadinho em Mercedes Sousa, já falei aqui várias vezes, portanto, mais do que uma vez, na Mercedes Sousa. Há uma outra canção que faz parte da história da carreira dela, não é? Portanto, escrita por um grande compositor também chamado Júlio. Eu não sei como é que se pronuncia, tipo Nosser, maybe. Há de ser assim uma coisa deste género. Um outro grande compositor que também fala um bocadinho da história de que tudo muda na vida, tudo muda em todo o mundo, nós vamos mudando, só há uma coisa que não muda, é a nossa casa, portanto, o nosso sítio, a nossa base, tudo aquilo que nos fez, é como uma árvore que vai crescendo, que vai mudando muitas coisas, mas a base nunca muda. E é mais, para mim, é mais uma forma de protesto, portanto, podem mudar tudo, mas não mudam aquilo que é a nossa alma, não é? Portanto, as nossas convicções, digo eu, não é? É um bocado como quando se muda de clube, nunca se muda de clube. E portanto, como uma das grandes cantoras da história, a quem chamavam de Lá Negra, a Mercedes Sousa.

aquela canção que fez com que, acabou por ser apadrinhada com uma canção que fez o lançamento da luta contra o antigo regime, e portanto, e primeiro que tudo a evolução, não é? Portanto, o 25 de Abril, para mim, de um dos grandes intérpretes da música portuguesa de sempre, portanto, que eu sou fã e tenho o prazer de ser amigo, pelo menos, que se chama Senhor, assim posso dizer, o Senhor Paulo de Carvalho, não é verdade? Com uma canção do Zé Nisa e do Zé Calvário, que se chama E Depois do Adeus.

Aqui na Itália também, aqui perto de nós, não é? Também tivemos aquelas, os momentos em que era preciso cantar coisas sobre isto tudo, não é? Uma canção que teve muito sucesso, depois deixou de se cantar e ultimamente tem-se ouvido muito por causa disto que tem aparecido, que não se sabe, obviamente, não se sabe sequer quem é que foi o autor, mas foi cantado por muita gente, em muitas línguas, não é? Portanto, eu sei que isto foi cantado em espanhol, há quem canta em inglês também, mas é uma canção italiana que se chama Belli a Ciao.

Quando se fala sobre a grande voz portuguesa, neste caso sobre o fado, o primeiro nome que me vem à cabeça é a Amália Rodrigues, como é óbvio, né? E não só a mim, a maior parte das pessoas. Mas há um fado, entre todos os fados que ela cantou, todas as canções que ela fez, há uma coisa que me fascina, que é um poema lindíssimo, que se chama Espelho Quebrado.

O Arito Santos foi realmente um dos grandes poetas da última metade do século XX. Não sendo ele propriamente um poeta de fado, um poeta popular, mas realmente foi um grande poeta que acabou por escrever para o fado e fazer coisas fantásticas. Mas para além dele existiram outros poetas que também, no fundo, fizeram coisas interessantíssimas, e muitos deles algumas coisas por texto também. E estou a falar de um poeta a quem chamavam de poeta maldito, que fez coisas fantásticas, e nomeadamente este é um dos fados que eu acho que faz. Fala muito sobre a liberdade, sobre as pessoas quererem ser aquilo que são, e portanto, para isto é um poema, no fundo, intemporal, não é? Mas que naquele tempo, cantar-se isto era preciso ter muita coragem, portanto, era assumir uma série de coisas, uma série de convicções na vida, não é? Portanto, era ir contra tudo aquilo que se passava nesta fase, mesmo até cantado depois do 25 de Abril, não é? Portanto, estamos a falar de outras épocas, de uma época em que era preciso ter coragem para cantar este tipo de canções. E esta senhora, que para mim foi a grande fadista, a minha grande referência enquanto fadista tradicional de sempre, que se chamou Beatriz da Conceição, pegou nesta letra deste poeta que se chamou João Dias, a quem chamavam de poeta maldito. E há muitas coisas depois dele que podem ver o repertório, por exemplo, do Rigo e Andrade, entre outros. Tem um fado fantástico que fala um bocadinho exatamente sobre aquilo que as pessoas às vezes têm que sofrer para alcançar a sua própria identidade, a liberdade da sua própria identidade. Então chama-se Ovelha Negra.

um dos grandes cantores, um dos grandes intérpretes da música brasileira, que é muito querido por todos nós em Portugal, como é óbvio, né? Que se chama Caetano Veloso, e que também existem aqui alguns temas em que ele esteve envolvido a cantar com mais pessoas no palco, inclusive com a Mercedes Sosa, que existe, consegue-se ver em vários sítios nas redes sociais, etc. Mas há um tema especial que se chama Alegria, Alegria, de Caetano Veloso.

O Chico Buarque, apesar de, além de tudo isto, era aquele que mais tinha vontade de provocar, portanto, era aquele que dizia as coisas mesmo, por um lado, um bocadinho indiretas, havia metáforas, era sempre tudo com metáforas, mas eram metáforas um bocadinho abertas, no fundo, fáceis de entender, portanto, fáceis de entender no bom sentido, não é? Portanto, eram canções muito bonitas, canções com um nível acima da média, como é óbvio, fantásticas, mas acima de tudo era fácil lá chegar, e esta canção que se chama Apesar de Você, de Chico Buarque, acho que é muito interessante e retrata muito tudo aquilo que faz parte. Eu acho que é uma canção intemporal, não é? Cada vez que acontecem coisas que a gente sente que nós sentimos que podem, que há alguém que está a querer dominar o mundo da pior maneira possível, há sempre esta canção que diz Apesar de Você, e portanto acho que esta é, não podia deixar de cantar, não podia deixar de falar.

no fundo, subindo um bocadinho na América Latina, né? Portanto, de ir aqui para os nossos queridos brasileiros, né? E aquele momento da história da música em relação à canção brasileira de protesto, a canção de intervenção brasileira, há uma das coisas que mais me fascina, que é a forma como foi feita esta canção, cantada pelo Chico Buarque e pelo Gilberto Gil, que se chama Cálice, que é um dos temas mais, para mim, mais emblemáticos e mais fortes neste sentido. Portanto, é de uma beleza extrema, portanto, nem sei o que dizer, mas quando ouço isto acho que fico encantado pela forma como o Chico Buarque pega nas palavras e as domina, no fundo, e a forma como Gilberto Gil faz aquela coisa que a gente não sabe se é bem cantar, porque é muito mais do que isso, é uma coisa muito, muito fantástica.

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1: A Elis Regina foi realmente uma das, para mim, é uma das grandes intérpretes da música brasileira. Eu sou altamente fã dela. Cresci a ouvir a Elis Regina em casa. Conheço, acho que devo ter ouvido os discos todos dela. Portanto, sou apaixonado por Elis Regina. Acho que para mim foi. Quando se fala, a grande cantora brasileira de sempre, para mim, eu falo. Elis Regina é o primeiro nome. Não acho que haja uma primeira grande cantora. Ou que haja uma grande cantora, há várias, não é? Mas da mesma forma que eu, por exemplo, em Portugal falo na Amália, se tiver que falar no Brasil, falo na Elis Regina. Pronto. E esta canção, acho que é uma canção fantástica, do João Bosco e do Aldir Blanc, que se chama O Bêbado e o Equilibrista.

Contaram-me esta história, portanto, sobre o Geraldo Vandré, com o Para Não Dizer Que Não Falei das Flores, que isto, no fundo, foi uma canção que foi concorrer ao Festival da Canção no Brasil.

Mas sei que foi de tal forma que se fez ali uma pequena revolução, ou o início do princípio de uma revolução, com esta canção. Claro que isto trouxe problemas gravíssimos ao Geraldo Vandré, que foi espancado, quase até à morte, e que acabou por ter que abandonar o país, fugir, para morrer, né? E viveu muitos anos fora do Brasil. E é uma canção que, no fundo, que marca a história da luta pela liberdade e pelos direitos humanos todos, que se chama Para Não Dizer Que Não Falei das Flores.

O amor sem lugar é a história... Lá está, estamos a falar de uma metáfora, não é, no fundo. Mas lá está a história de um casal, apaixonados, no fundo, em que se casaram clandestinamente, porque se sabia que o rapaz ia ser preso, na altura ia ser preso pela PIDE, e então fizeram questão de se casar para poder matar o amor, etc., essas coisas todas, mas além disso também ela ter possibilidade de poder visitar na prisão, porque era uma das regras, portanto as mulheres dos presos políticos podiam visitá-los na prisão. E então é esta história, no fundo, ele dizer: quando eu partir não vais ver-me à janela, vamos fingir que eu volto para jantar. A nossa vida é uma longa viela. E no fundo isto é um bocado dizer: olha, não desistas de mim, portanto espera por mim porque eu volto, e etc. E o que acontece é que realmente eles casaram, ela conseguiu dar-lhe força enquanto ele esteve preso, ele acabou por sair da prisão, né? Portanto, e depois acabaram por ser muito felizes e acho que ainda estão vivos. Portanto, e chama-se Amor Sem Lugar.

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0: São 6:30, bom dia, 5:30 nos Açores, agora com os temas que marcam a atualidade desta manhã de quarta-feira, Leonor Ferreira.
1: É a estreia de Portugal no Mundial frente à República Democrática do Congo. É esse o grande tema desta quarta-feira. O selecionador confirma a ausência de Rúben Dias deste jogo e garante que Portugal está preparado para esta estreia. Ainda assim, na conferência de imprensa da antevisão do encontro, Roberto Martínez fala com cautela da seleção do Congo. Vamos já ouvir.
2: As equipas africanas agora estão muito bem desenvolvidas, conseguem fazer uma pressão do bloco médio alto, agressivo, gostam dos duelos físicos, um jogo vertical, quando tem bola descoberta, exploram os espaços na linha defensiva muito, muito bem, os jogadores europeus.
1: Sobre a seleção nacional e sobre o sonho de vencer, o selecionador não hesitou em recorrer à canção Pedra Filosofal, de Manuel Freire.
2: O sonho comanda a vida. Para todos nós, tudo é um sonho e comanda a vida. Para nós, a seleção portuguesa, o sonho comanda o nosso Mundial. É assim.
1: O jogo frente à República Democrática do Congo é o primeiro do Grupo K. Está marcado para as 6:00, hora de Lisboa. Esta será a sexta participação de Cristiano Ronaldo num campeonato do mundo. Desta madrugada fica a vitória da Argentina frente à Argélia por 3-0. Uma vitória com um hat-trick de Messi, que se tornou o primeiro jogador a participar em 6 mundiais. Nos outros jogos, a Noruega venceu o Iraque por 4-1 e nesta altura está a decorrer o jogo entre a Áustria e a Jordânia com empate a 1 bola. O Sporting goleou o Benfica por 8-2 e igualou a final do play-off de futsal. O terceiro jogo está agora marcado para domingo às 9:00 no Pavilhão da Luz. O Primeiro-Ministro responde aos deputados no debate quinzenal no Parlamento. É uma sessão que antecede a discussão amanhã da proposta do Governo de revisão do Código de Trabalho, ainda sem aprovação garantida. Ontem, Luís Montenegro reuniu-se pela segunda vez com o líder do Chega para discutir este assunto, mas não foi alcançado para já um entendimento sobre a matéria. A votação na Câmara de Lisboa sobe hoje um programa para voltar a trazer os jovens até 35 anos para os bairros históricos da cidade. A ideia é colocar 25 casas a concurso e triplicar o número até ao final do ano. E até 2030, aliás, alcançar as 700 habitações. Ouvido pela TSF, o autarca Carlos Moedas diz que quem se candidata terá de ser residente ou ter residido nos bairros nos últimos 10 anos, acrescenta ainda que as rendas a pagar serão pequenas.
3: A renda que pagarão é sempre 30% daquilo que ganham, ou seja, imagina alguém que 900 euros, que tenha um rendimento que ganhe 900 euros, nunca pagará mais do que 300 euros.
1: O concurso do Programa de Renda Acessível deverá ser aprovado hoje em reunião de Câmara. José Luís Zapatero vai ser ouvido em tribunal esta quarta-feira. O antigo primeiro-ministro espanhol é acusado de branqueamento de capitais, tráfico de influências e organização criminosa. O caso diz respeito ao resgate da companhia aérea Plus Ultra, no qual o governo injetou 53 milhões de euros em 2021, depois da pandemia. A investigação suspeita que Zapatero exerceu pressões no executivo para aprovar o empréstimo e que recebeu comissões através de empresas de fachada e documentação falsificada. A terminar, a informação de que está ativo o incêndio numa fábrica de calçado na freguesia de Margarida, em Felgueiras. Fonte da Proteção Civil diz à TSF que o fogo está ativo, deflagrou pelas 4:30 da manhã e ainda não está dominado.
0: Temos em destaque nesta manhã de quarta-feira, com previsão de céu pouco nublado, com mais nebulosidade no litoral norte e centro até ao final da manhã, e no interior durante a tarde, com ocorrência de aguaceiros e trovoadas, também uma pequena subida de temperatura nesta quarta-feira. Na Madeira, com períodos de céu muito nublado, nos Açores há previsão de aguaceiros, máximas de 22 graus para Ponta Delgada, 24 para o Porto e para o Funchal, 30 graus de máxima para Coimbra, 32 é máxima para Braga e para Faro, 34 é a máxima para Lisboa, máxima que pode chegar aos 38 graus em Évora.
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0: Estamos a 23 minutos das 7, daqui a pouco com as notas de autor. Esta semana o realizador Sérgio Graciano, temos também a Fila J com José Carlos Barreto. Olhamos para mais uma das seleções do Mundial, nesta manhã a Tunísia. Temos ainda também o olhar de Manuela Cássio pelos jornais desta quarta-feira. Agora com 15 graus no Porto, 17 graus em Lisboa, 19 no Funchal, estão 20 graus em Ponta Delgada, estão 24 graus em Faro. 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Agora vamos às notas de autor, esta semana com o realizador Sérgio Graciano.
6: Na música vou sugerir o Rodrigo Leão. Ele atua em Lisboa nas próximas semanas e é daqueles artistas que eu já sinto há muitos anos. E acho que há poucos músicos portugueses que tenham conseguido criar um universo tão próprio. Quando ouvimos uma música dele, percebemos logo que é do Rodrigo Leão. E há ali qualquer coisa de cinematográfico, emocional, melancólico e luminoso. E eu tenho uma relação com ele, uma relação pessoal, porque já trabalhei com ele. O Rodrigo já compôs música para 3 dos meus projetos, por isso conheço bem a forma dele trabalhar, a sua sensibilidade. E talvez para trabalhar em cinema tenha sempre sentido uma afinidade especial com a sua música. Muitas das suas composições contam histórias sem precisar de palavras e conseguem transformar-nos para lugares, para memórias e para emoções que julgávamos esquecidas. E num tempo em que tudo parece acontecer à velocidade das redes sociais, gosto da ideia de parar durante 1 hora e meia para ouvir música que nos obriga a ouvi-la e sentir e estar presentes.
0: A 21 minutos das 7, a música de Rodrigo Leão, com a voz de Adriana Calcanhoto, para lembrarmos a casa depois das notas de autor desta manhã. Nesta semana, com o realizador Sérgio Graciano, é uma parceria TSF-SPA, Sociedade Portuguesa de Autores. Daqui a pouco, então, jornais desta manhã com Manuela Cássio. Bom dia.

0: A Casa, a voz de Adriana Calcanhoto na música de Rodrigo Leão, depois da nota do autor desta semana, o realizador Sérgio Graciano. Estamos a 18 minutos das 7 nesta manhã de quarta-feira, no trânsito sem registro, dificuldades ainda nos principais acessos à cidade do Porto. Em Lisboa, trânsito muito intenso no final da A2, em direção à Ponte 25 de Abril, entre o Viaduto do Pregal e a Praça da Portagem.
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0: 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A 17 minutos das 7, com os destaques dos jornais desta manhã, Manuela Cássio.
2: É hoje, exclama o jogo em letras gordas, dando o tom para um dos temas fortes do dia. A seleção nacional estreia-se com grande ambição e forte vontade de entrar a ganhar frente à República Democrática do Congo. Houston, temos um sonho, escreve a bola. A seleção inicia o caminho para Nova Jersey na cidade espacial. O Record realça que Nuno Mendes está otimista no dia da estreia. O lateral esquerdo afirma que a seleção tem muito talento. O Público anuncia que chegou a hora P de Portugal de provar pujança e de pôr-se a pau. Seleção alerta contra surpresas, acrescenta ao Correio da Manhã, enquanto o Jornal de Notícias nos oferece um póster de uma seleção à procura de realizar o sonho americano. Na manchete principal, o JN escreve que donos de lares ilegais em Lousada foram indiciados por 4 homicídios. A GNR deteve 7 pessoas que geriam 9 espaços onde viveram cerca de 170 idosos. Os utentes passavam fome, eram forçados a dormir no chão e agredidos com vassouras. O Correio da Manhã descreve um cenário de horror em Lousada, com 4 idosas mortas à fome em lares. Os utentes estavam desnutridos e sem cuidados de higiene. O Público tem uma outra notícia relacionada com os mais velhos. Cortes no subsídio de mérito, aplicados pelo Ministério da Cultura, geram situações de carência em artistas idosos. A medida aplicada pelo Governo já levou a uma tentativa de suicídio e ao recurso a programas de ajuda alimentar. No destaque principal desta quarta-feira, o Público conta que investimentos, gás e petróleo reforçam a presença dos Estados Unidos da América em Portugal. O investimento direto duplicou, as receitas turísticas batem recordes, o petróleo e o gás ganham força. O negócio chama a nossa atenção para o problema da habitação. O preço das casas mais do que duplicou na última década e a expectativa de subida tornou as casas ainda mais caras. Ou seja, as famílias esperam valorizações altas que podem induzir, elas próprias, aumentos acentuados dos preços da habitação. O Diário de Notícias revela que a Câmara de Lisboa lança programa para trazer jovens de volta à capital. O Executivo de Carlos Moedas apresenta a proposta de concurso de arrendamento acessível destinada a pessoas até 35 anos e que já tenham residido na freguesia do imóvel a que se candidatam. A lista inicial tem 25 casas do município e nem todas se situam em bairros históricos. Hoje temos no quiosque das notícias a revista Sábado, que destaca o poder e a influência dos movimentos católicos mais conservadores. Tradicionalistas, Comunhão e Libertação, Neocatecumenais e Opus Dei estão a ganhar fiéis e espaço. Há mais gente nas igrejas, mais colégios, grupos com ligações políticas e 2 deputados do Chega. Já no fim desta viagem pelos jornais, volto a falar de futebol. Ou melhor, não é só futebol. É assim que se intitula o editorial do Jornal de Notícias, assinado por Inês Cardoso. Depois de recordar Vozinha, o herói improvável do empate de Cabo Verde com a Espanha, e de recordar as lágrimas do guarda-redes Mahmoud Abunada, ou de Dika Avoká, o treinador mais velho de sempre no Mundial, Inês Cardoso realça que o esforço e a surpresa, causada pelas seleções de quem pouco se espera, ganham particular interesse no Mundial, mais do que nunca, rendido ao dinheiro, ao poder e à política, no que tem de menos nobre. Por muito que os programas de inteligência artificial combinem estatísticas e informações detalhadas para tentarem afinar prognósticos, é motivador confirmar que dentro do campo há guiões que não estão escritos. Não é só de futebol que falamos, quando falamos de futebol, conclui o editorial do JN.
0: Manuela Cássio, os jornais desta manhã de quarta-feira. Ainda decorre o Áustria-Jordânia no Mundial, Grupo J, e a Áustria está a vencer por 2-1. Ainda faltam 8 minutos para o final do jogo. 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
7: Godot é mesmo, neste caso, o plural de Godot, de À Espera de Godot, de Samuel Beckett, que os dois performers, Henrique Furtado Vieira e Lígia Soares, largam para a espera que o público faz. Todos esperam. É uma espera até que alguém, na rua, queira ir ao palco.
8: O título da nossa performance é, de facto, uma referência direta à peça À Espera de Godot, do Beckett. Mas nós aqui retirámos o À Espera, por um lado, e colocámos Godot no plural. Portanto, são vários Godots. E porquê? Porque nesta performance há um público que está na plateia, num teatro, à espera que alguém venha ocupar um palco vazio. E nós, eu e a Lígia, andamos no espaço público a conversar com transeuntes e a tentar convencer algum ou vários transeuntes a virem ocupar esse palco vazio. E a performance é essa espera até que alguém venha ocupar o palco vazio, e às vezes conseguimos no tempo da performance, que é mais ou menos uma hora, apesar de que agora na Escola de Mulheres, no último dia, vamos fazer uma experiência mais longa, vamos experimentar isso, mas em geral numa hora vêm, na verdade, vários Godots ocupar esse palco.
7: Trazer da rua, das ruas, do espaço público que está à volta de cada teatro, onde acontece esta performance, Godots, é também uma força de vontade de cada um dos Godots que sobe ao palco para contar a sua própria história enquanto o público vai esperando.
9: E o público é que está à espera de ver alguma coisa. Nós estamos numa ação de caça ao Godot, de abordar os potenciais Godots, que neste sentido muito democrático pode ser qualquer pessoa que esteja na rua. E portanto nós não somos propriamente personagens, porque somos só aqueles que mobilizam as pessoas da rua para a sala de teatro, não é? Essas pessoas podem se tornar então elas personagens, se quiserem, dependendo da forma como depois se apresentem quando entrarem na sala, mas de qualquer maneira é essa discussão que nós levamos para a rua, de se vale a pena um teatro, se vale a pena ocupar esse espaço simbólico, representativo de outras coisas, em que o tempo se expande, em que pode haver projeção. Pronto, portanto, é isso. Nós somos apenas uma equipa que promove isso.
7: Há aqui na performance uma certa ideia sociológica, porque, como afirma Henrique Furtado Vieira, quem anda pelo bairro de cada teatro pode caracterizar o próprio lugar.
8: Digamos que as características culturais, sociais, históricas do bairro acabam por informar muito a performance, acabam por conotar muito a performance. Então é isso, nós não escolhemos a população que circunda o teatro.
9: Sim, é isso. Nós já estamos mais sujeitos à realidade em volta de nós do que nós definirmos essa realidade.
7: No palco, o público vai assistindo aos dois performances na rua, em vídeo, à procura de Godots, enquanto o público espera.
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0: A 7 minutos das 7, mais um perfil de uma seleção. Começou mal este Mundial com uma derrota 5-1 com a Suécia e já mudou de selecionador. A Tunísia com Tiago Santos e Tomás Rodrigues.
10: O México traz boas memórias aos tunisinos. Em 1978, a seleção do Norte da África estreou-se em Mundiais com uma vitória sobre os mexicanos. Agora regressa a Monterrey para se estrear no Mundial da América do Norte, mas com uma pequena revolução de última hora na equipa. O selecionador Sabri Lamouchi decidiu deixar o capitão da seleção da Tunísia, Ferjani Sassi, fora dos convocados para o Campeonato do Mundo.
11: Voici la liste, les 26 joueurs. Que vous attendez tous.
10: A má participação na Taça das Nações Africanas faz cair dos convocados o médio Sassi, capitão com 101 jogos pela Tunísia. Há uma novidade no meio-campo: Rani Khedira, irmão do antigo internacional alemão Sami Khedira, decidiu jogar pelo país dos pais dele, depois do selecionador lhe explicar que pode falar inglês com os companheiros de equipa no balneário.
12: Because it changed a bit, the coach comes to me in February to Berlin, explain me something. The language is English, and sometimes with the assistant coach Michael in German, so it's easier for me to play now here. And yeah, I'm really happy to be here.
10: E assim está ultrapassada a barreira da língua do árabe ou do francês, que Rani Khedira não fala. Ele nasceu em Stuttgart e viu o irmão mais velho, Sami Khedira, brilhar no Campeonato do Mundo do Brasil em 2014. Mas as Águias de Cartago têm outros trunfos para este Mundial. Esta seleção é uma mistura de jogadores nascidos fora da Tunísia com atletas que jogam no campeonato local, como é já tradição nesta equipa. Há, por isso, 5 clubes tunisinos representados nesta equipa nacional, equipa que não sofreu um único golo na fase de qualificação, mas desiludiu na Taça das Nações de África. Teve na estrela da equipa Anibal Merbri, de 23 anos, uma voz crítica no final do torneio.
13: On est en retard dans le football, et ça faut le dire, et on est en retard sur beaucoup de choses.
10: Para o número 10, o futebol da Tunísia está atrasado em relação à concorrência, assim como o país está também muito atrasado no que diz respeito a outros aspectos da sociedade.
13: Doit s'asseoir tous, vous, nous, tout le peuple tunisien doit s'asseoir.
10: E porque o futebol está atrasado nessa evolução, Mesbri propõe jogadores, treinadores e também dirigentes que se possam sentar para avaliar o futuro. Um futuro que começa agora no Mundial da América do Norte para os tunisinos.
0: Tiago Santos e Tomás Rodrigues com a Tunísia. Começou mal o Mundial com uma derrota 5-1 com a Suécia. Joga no domingo com o Japão. A esta hora está a acabar o Áustria-Jordânia. Está em cima do minuto 90. A Áustria vence por

0: O som de Vespas na janela para o mundo desta manhã, com o registro do paisagista sonoro Luís Antero, sonorização de José Guerreiro.
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0: Manhã TSF de quarta-feira, bom dia, 6:58, 5:58 nos Açores.
5: E ao sétimo dia de Mundial, a estreia de Portugal frente à República Democrática do Congo vai ser mais logo às 6 da tarde, sem Ruben Dias, que fica de fora do 11 de Roberto Martínez devido à lesão. Da madrugada vem o festival Lionel Messi, que bateu vários recordes, e um hat-trick na estreia da Argentina frente à Argélia, 3-0. É o primeiro jogador a jogar 6 campeonatos do mundo e é já o melhor marcador em campeonatos do mundo de sempre, com os mesmos golos que Miroslav Klose. Nesta jornada de notícias há um debate no Parlamento com o Primeiro-Ministro. Os deputados vão confrontar o Primeiro-Ministro com os temas da atualidade na véspera do debate sobre a reforma das leis laborais. E em Lisboa há um novo incentivo aos jovens para morar no centro da cidade.
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0: Manhã de quarta-feira, previsão do Instituto Português do Mar e da Atmosfera de um dia com céu pouco nublado, com mais nebulosidade no litoral norte e centro até ao final da manhã e no interior durante a tarde, com ocorrência de aguaceiros e trovoadas e hoje também uma pequena subida da temperatura. Na Madeira, muitas nuvens, nos Açores, aguaceiros, 22 graus para Ponta Delgada de máxima, máxima de 24 para o Porto e para o Funchal, 30 graus é máxima para Coimbra, 32 para Braga e Faro, 34 é máxima para Lisboa. Edição das 7 da manhã, Nuno Domingos.
5: Ruben Dias está fora do jogo com a República Democrática do Congo. A estreia de Portugal no Mundial de Futebol, logo à tarde, 6 da tarde. O central tem treinado à parte. Roberto Martínez anunciou esta madrugada que não conta com o jogador do City para a estreia de Portugal neste Campeonato do Mundo. O enviado da TSF a Houston, no Texas, António Botelho, escutou o selecionador na antevisão do jogo e nas expectativas que tem para esta competição.
7: Começa hoje o Mundial para a seleção portuguesa. Roberto Martínez é o homem ao leme.
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0: 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Entón, nós estamos a falar de diferentes vozes. Há uma voz geral e depois há uma voz chata, que é racional, explica o caminho e que utiliza a experiência do terceiro mundial, de muitos jogos na seleção, mas esta é uma voz.
1: E muitas vozes têm dito que Martínez sai da seleção no fim do mundial, algo que é praticamente confirmado pelo selecionador.
0: Como o contrato termina depois do mundial, eu acho que não é notícia, é um facto. Não é uma notícia.
1: Foco agora no Congo, uma equipa que evoluiu.
0: Não é só uma equipa de defender o bloco baixo. Já tivemos a experiência com a Nigéria, que as equipas africanas agora estão muito bem desenvolvidas, conseguem fazer uma pressão do bloco médio alto, agressivo, gostam dos duelos físicos, um jogo vertical, quando tem bola descoberta, exploram os espaços na linha defensiva muito, muito bem, os jogadores europeus.
1: E na linha defensiva, Portugal não tem Rubem Dias, lesionou-se no último jogo.
0: Infelizmente, o futebol é um jogo de contacto, que o Rubem teve um golpe durante o jogo contra a Nigéria, e fizemos os testes, está tudo bem estruturalmente, e agora é só não arriscar. Acho que medicamente precisamos de estar ao 100% num jogo do Mundial, e é isso que vamos a fazer.
1: Há três hipóteses para a posição de Rubem Dias: Tomás Araújo, a mais natural, Renato Veiga, adaptado à direita, ou então Rubem Neves, adaptado ao central.
2: António Botelho a acompanhar a conferência de imprensa de Roberto Martínez na antevisão do jogo de estreia de Portugal no Campeonato do Mundo, onde esteve também Bruno Fernandes, um dos jogadores da Seleção Nacional a maior destaque neste final de época, é considerado um titular indiscutível no meio-campo da Seleção, foi eleito o melhor jogador da última temporada na Premier League. Antes do jogo com o Congo, garantiu esta madrugada que o grupo sabe do que é capaz e está unido.
3: Somos um grupo muito coeso, muito forte, e acho que é isso que faz deste grupo especial, para quem o vive de dentro, obviamente. O nosso sonho está lá, aquilo que nós queremos, estamos bem cientes disso. Acho que sonhar não é proibido, porque se queremos realmente ser intitulados como a melhor seleção de sempre portuguesa, eu acho que temos que pensar primeiro no próximo passo e não muitos passos à frente, sabendo que temos uma enorme responsabilidade pelo facto da nossa seleção estar cheia de grandes jogadores e de grandes talentos que podem decidir jogos e fazer com que Portugal chega bem, bem longe.
2: Portugal não vai jogar sozinho, mais logo, às 6 da tarde, o adversário é a República Democrática do Congo, e o selecionador entende que o ponto fraco de Portugal é na transição defensiva, ou seja, quando perde a bola. O francês Sébastien Desabre, na antevisão do jogo de logo à tarde em Houston, revelou que tem uma noção muito boa dos pontos fracos, mas também dos pontos fortes da equipa portuguesa.
4: A equipa de Portugal tem um jogo de posse de bola muito interessante e tem jogadores que podem desequilibrar a qualquer momento em todas as posições. Tem jogadores capazes de variar rapidamente a bola de flanco e fazem muitas trocas de posição. Temos de estar muito unidos, reduzir os espaços do jogo e condicionar a tomada de decisão desses jogadores. O ponto forte deles é a posse de bola, mas também se podem desequilibrar quando perdem a bola e nós vamos ter de aproveitar isso. Agora, taticamente são fortes e temos de evitar que os jogadores deles possam criar combinações junto à nossa área.
2: Sébastien Desabre, o selecionador da República Democrática do Congo. O jogo entre Portugal e República Democrática do Congo começa às 6 da tarde. Relato de António Botelho em direto de Houston, para ouvir na rádio, no telemóvel, no computador, em tsf.pt e, claro, na TSF. Lionel Messi entrou na última madrugada com um estrondo neste Campeonato do Mundo norte-americano. Tornou-se no primeiro jogador a participar em campo em jogos de 6 fases finais de campeonatos do mundo, igualou o melhor marcador de sempre em fases finais, chegando aos 16 golos, os mesmos do alemão Miroslav Klose. Messi fez um hat-trick na estreia da Argentina frente à Argélia. O primeiro golo foi celebrado no mesmo dia em que, há 20 anos, se estreou a marcar em fases finais de campeonatos do mundo, em 2006, no Mundial da Alemanha. O terceiro golo levou ao delírio Bocha Urié, o relator da Cadena 3 da Argentina.
5: Devolve, tem a pelota para Messi, bueno. Viene Messi, encara Messi, viene Messi, la cambia Messi. Pelota a la izquierda, viene Nico, Nico, Nico, Nico, Nico, el medio. Messi, Messi, Messi, Messi, Messi, Messi.

0: El tercero!
1: O velho Messi lidera para já a lista de marcadores deste Campeonato do Mundo, com os 3 golos apontados à Argélia esta madrugada. Outras figuras em destaque no dia 6 do Mundial: Kylian Mbappé, também Erling Haaland. O francês marcou 2 dos 3 golos da vitória de França contra o Senegal por 3-1. O norueguês marcou também 2 vezes. Erling Haaland, que se estreia em fases finais de campeonatos do mundo, marcou os 2 primeiros golos da vitória da Noruega frente ao Iraque por 4-1. No último jogo do 6º dia de prova, ainda não terminou, nesta altura já 12 minutos para lá da hora. O árbitro deu 10 minutos de desconto, mas houve aqui agora um atraso de última hora com um penalti que teve de ir ao VAR e que foi apontado pela Áustria. A Áustria está a ganhar à Jordânia por 3-1. É o mesmo grupo que é mais um grupo que fecha nesta primeira jornada do Campeonato do Mundo. Hoje, 7º dia de competição, já lhe falei, do Portugal-República Democrática do Congo. Os jogos que vão fechar são o Kappa e o L, os 2 últimos a entrar em ação neste Mundial. Além do jogo de Portugal, há também o Uzbequistão e a Colômbia às 3 da manhã. O grupo L, há um Inglaterra-Croácia hoje às 9 da noite e um Gana-Panamá à meia-noite, que marca também mais um recorde igualado. Carlos Queiroz, treinador português, vai tornar-se no 3º selecionador a liderar equipas em 5 fases finais de campeonatos do mundo. O treinador português assumiu já este ano os comandos da equipa do Gana, uma das equipas africanas deste campeonato do mundo. Antes de Queiroz, também o brasileiro Carlos Alberto Parreira e o sérvio Bora Milutinovic tinham estado em 5 mundiais como treinadores principais de várias seleções. 7 horas 9 minutos, 6 e 9 nos Açores. A Câmara Municipal de Lisboa espera ver hoje aprovada uma proposta que pretende voltar a trazer os jovens até aos 35 anos para os bairros históricos da cidade. Ouvido pela TSF, o presidente da Câmara, Carlos Moeda, explica quais são os requisitos para que os jovens possam ter acesso a este programa de renda acessível.
2: Esta ideia nasce da minha relação com os bairros, das minhas idas às marchas populares durante 5 anos e ver que muitos dos jovens que lá estão, muitas vezes ou já não vivem no bairro, foram obrigados a sair do bairro, ou então ainda vivem, mas em casa dos pais e precisam de ter a sua casa. E, portanto, esta ideia de voltar ao bairro. E, portanto, lançamos este concurso, isto vão ser até 2030, 700 casas que já identificámos. Este tem 25 casas para jovens até aos 35 anos, que nos últimos 10 anos vivem no bairro ou vivem no bairro, mas não conseguem lá ter casa. Porque precisamos realmente trazer estes jovens de volta. E, portanto, a renda que pagarão é sempre 30% daquilo que ganham, ou seja, imagina alguém que 900 euros, que tenha um rendimento, que ganhe 900 euros, nunca pagará mais do que 300 euros.
1: Se for aprovado este programa, vai lançar 25 casas a concurso. O objetivo é triplicar as opções até ao final do ano e até 2030 colocar 700 habitações. O autarca de Lisboa avança agora com o valor da proposta.
2: O investimento que vamos fazer aqui nas 700, onde havia à volta dos 100 milhões de euros, é um investimento que tem não só isto, não é construção nova, muitas delas são reabilitações, em que muitas vezes por 30 mil ou 40 mil euros conseguimos reabilitar uma casa que já está feita, mas que estava abandonada. Neste concurso das 25 temos Arroios, temos até Avenidas Novas, temos Alfama, temos Bairro Alto, temos várias e nessas 700 temos todas as freguesias lisboetas.
1: O concurso do Programa de Renda Acessível deve ser aprovado hoje na reunião do Executivo Camarário em Lisboa, a mesma reunião em que vai ser discutida a proposta do Executivo por iniciativa da vereadora da Iniciativa Liberal para acabar com o desconto de 50% nas refeições escolares, uma proposta que está a merecer forte contestação por parte da oposição à maioria liderada pelo PSD e por Carlos Moedas na Câmara de Lisboa. A decisão de criar novas zonas de estacionamento pago no Conselho de Vila Franca de Xira está a dividir os autarcas do município. O presidente da União das Freguesias de Alverca e Sobralinha admite mesmo ir até às últimas consequências para impedir a implementação das novas regras. A medida foi aprovada em reunião de Câmara, está em consulta pública. O projeto de regulamento prevê a colocação de parquímetros em locais onde nunca houve estacionamento pago. Os dísticos para residentes variam entre os 12 e os 150 euros, mas há um limite máximo para cada cidade. Carlos Gonçalves, o presidente da União das Freguesias de Alverca, do Ribeirão, Tejo e Sobralinho, está contra a iniciativa e defende que devem ser criados parques dissuasores e lembra que a freguesia carece de transportes públicos.
3: A falta de ligação de transportes públicos entre os grandes eixos da cidade, entre os bairros limítrofes. Com sucesso, a cena Sobralinho vivem aqui quase 20 mil habitantes. Poucos serviços de transportes públicos têm para ligar ao centro e para ligar ao eixo rodoviário. Quer isto dizer que necessitam no dia-a-dia da utilização do carro para se deslocar para a Alverca, para tratar de tudo e para se deslocar para outros locais, apanhando o transporte. Muitos trabalham em turnos e não tendo alternativa de transportes públicos, são propriamente obrigados a utilizar o carro próprio. Um outro ponto que nos suscita muitas dúvidas, apenas estão disponíveis 2.180 distritos para uma população residente de mais de 36 mil habitantes. Quer isto dizer que quase todos os habitantes da Alverca vão pagar.
1: O autarca de Alverca, da freguesia de Alverca, Carlos Gonçalves, que admite a possibilidade de avançar com uma providência cautelar. Outra iniciativa é dos moradores de Póvoa de Santa Iria. Nádia Martins é autora de uma petição pública contra esta medida de criação de estacionamento pago. Diz que é uma situação injusta para os moradores.
4: Nas nossas freguesias o carro não é um luxo, é uma necessidade para irmos trabalhar e a Câmara quer cobrar-nos o estacionamento agora, em 2026, com base num estudo feito com dados dos censos de 2011. E pior, o estudo da Câmara diz que as nossas zonas têm garagens subterrâneas, o que é falso para as ruas inteiras, e além disso é uma dupla injustiça para quem não tem garagem e depende 100% da rua. O regulamento impõe um limite máximo de apenas 1.333 dízquitos para toda a Póvoa de Santa Iria. Acontece que essas zonas pagas abrangem 5.598 casas, ou seja, os dízquitos não vão chegar nem sequer para metade dos moradores terem o seu lugar. Por exemplo, eu que trabalho à noite, se eu tivesse que pagar o dízquito ou ter que pagar para ter um lugar, eu nem sequer ia ter acesso a esse lugar. Por exemplo, eu ontem tive que estacionar em cima do passeio porque não havia lugares e não é eu estar a pagar que me vai garantir um lugar na rua.
1: A petição pública tem já mais de 6.900 assinaturas. Na proposta à Câmara Municipal escreve que o objetivo da medida é facilitar o estacionamento de curta duração, promover a utilização de transportes públicos, combater o estacionamento abusivo e levar os moradores a utilizar as garagens que se encontram vazias. A TSF contactou a Câmara Municipal de Vila Franca de Xira, que disse que não vai prestar declarações antes do fim do período de consulta pública que está a decorrer. Há debate quinzenal dos deputados com o Primeiro-Ministro, marcado para mais logo na Assembleia da República, às 14h, acompanhamento na TSF durante esta tarde, na véspera do polémico debate sobre a reforma das leis laborais que está previsto para amanhã. Em Espanha, José Luís Rodrigues Zapatero, antigo Primeiro-Ministro, vai ser ouvido hoje em tribunal, acusado de branqueamento de capitais, tráfico de influências e organização criminosa. O juiz pode decretar medidas cautelares depois de ouvir o ex-primeiro-ministro Joana Rey.
5: Zapatero vai ser ouvido na Audiência Nacional hoje e amanhã. O caso diz respeito ao resgate da companhia aérea Plus Ultra, onde o governo injetou 53 milhões de euros em 2021, depois da pandemia. A investigação suspeita que Zapatero exerceu pressões no executivo para aprovar o empréstimo e que recebeu comissões através de empresas de fachada e documentação falsificada. O sumário atribui ainda a Zapatero a liderança de uma organização criminosa de tráfico de influência que atuou entre 2020 e 2025 com o objetivo de obter benefícios económicos através de influências em organismos públicos a favor de terceiros, principalmente a companhia Plus Ultra. Nas buscas efetuadas no escritório do ex-primeiro-ministro, foram encontradas ainda joias numa caixa forte, avaliadas em mais de 1 milhão de euros, que não teriam sido declaradas como património. A acusação foi então alargada para fraude fiscal e contrabando. Na única intervenção pública até ao momento, através de um vídeo enviado aos jornalistas, Zapatero garantiu não ter cometido qualquer delito e prometeu dar todas as explicações necessárias.
6: Quero reafirmar que toda a minha atividade pública e privada sempre se desenvolveu com absoluto respeito à legalidade absoluta. A minha atividade privada e as remunerações que obtive foram sempre declaradas com transparência. Além disso, quero reafirmar que nunca realizei

0: nenhuma gestão junto da administração pública nem no setor público relacionado com o resgate de Plus Ultra. E quero voltar a reiterar que nunca tive uma sociedade mercantil, nem diretamente, nem através de terceiro, nem dentro de Espanha, nem fora de Espanha, nem participei em nenhuma operação deste tipo.
1: O caso tem sido utilizado pela oposição para pressionar o governo a convocar eleições antecipadas, mas Pedro Sánchez já garantiu que a legislatura é para cumprir.
2: Joana Reia, correspondente da TSF em Espanha, e o caso, um dos que está a incendiar a política espanhola nas últimas semanas.
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12: 7h20, as contas que contam já a seguir nesta manhã de quarta-feira, com o trânsito lento em Lisboa no final da A2. A fila está entre a zona do Feijó e a Praça da Portagem na Ponte 25 de Abril. Afeta as ligações do Centro-Sul e o final do IC20, também o IC19, com fila entre o Cacém e a Amadora. No Porto não há ainda registro de dificuldades nos acessos à cidade.
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12: E nas contas que contam com o gestor e jurista Nuno Correia da Silva, as lições que a Europa deve tirar do conflito no Médio Oriente.
13: Talvez esteja para breve o fim do conflito no Médio Oriente. Nunca será um fim, mas um intervalo prolongado. A história mostra-nos que as tensões na região não desaparecem com a assinatura de acordos e as últimas intervenções militares deixaram marcas para o futuro. É expectável que o preço do petróleo e do gás caia nos mercados internacionais e retome os valores pré-conflito. Mas há uma lição que a Europa tem de tirar. Não pode continuar a ter uma economia dependente de uma energia que vem do Médio Oriente e cujo preço é decidido por quem ocupa a Casa Branca nos Estados Unidos. À semelhança da China, a Europa terá de construir a sua autonomia energética e quebrar as cadeias de dependência. Quebrar as cadeias de dependência implica decisões estratégicas, nomeadamente sacrificar a globalização em nome de um bem maior, o da diversificação de mercados. O paradigma da economia europeia tem sido maximizar a produtividade pela redução de custos. Mas a procura de matérias-primas mais baratas levou a uma concentração de fornecedores que periga a soberania económica. Ficar dependente de um só fornecedor ou de fornecedores de uma só geografia já provou que pode ser uma opção perigosa e os proveitos que pode oferecer no curto prazo trazem sempre uma fatura muito pesada no longo prazo. Foi isso que se verificou com a intervenção russa na Ucrânia e voltou a repetir-se com o ataque de Israel e dos Estados Unidos ao Irão. Por isso, a Europa está confrontada com uma nova realidade. Ou mantém o paradigma das economias de escala à dimensão global e fica refém das incertezas que comporta, ou muda para um modelo de diversificação de fornecedores, compensando o que perde em preço pelo que ganha em soberania estratégica. O mundo está diferente. A pergunta que hoje se impõe já não é se a Europa protege da concorrência externa, mas sim se estará capaz de criar externalidades positivas ou custos de contexto mais favoráveis para competir à escala global, nomeadamente no acesso ao financiamento, à energia e às matérias-primas.
12: Nuno Correia da Silva, que pode ouvir também tsf.pt e das contas que contam para os negócios e empresas, Ana Maria Ramos.
10: Avança pelo continente, em especial no interior do país. Depois de abrir na Guarda e Castelo Branco, a Noesis quer continuar a pôr em prática um plano estratégico definido até 2027. E numa altura em que já atingiu um volume recorde de 82 milhões de euros, representa um crescimento de 9% face ao ano passado. Alexandre Rosa, o CEO da empresa, não esconde que quer que os mercados externos pesem 40% dentro de 2 anos.
14: Foi um ano de consolidação do nosso plano. As coisas estão a correr dentro daquilo que planeámos. Foi a primeira vez que ultrapassámos os 80, portanto foi bom, foi um crescimento para aí de 9%. E portanto o nosso objetivo é continuar a desenvolver o mercado em Portugal, continuar a ser o nosso primeiro mercado, obviamente, mas também começar a crescer dentro dos mercados internacionais. Hoje os mercados internacionais representam 35% da nossa faturação e nós queremos que em 2027 atinja 40%, 45%. Esse é o nosso objetivo. Este é o nosso objetivo, portanto, e chegar a 2027 com 100 milhões de euros de faturação. Estamos em Espanha, depois estamos na Holanda, que é o nosso maior mercado, que exploramos o mercado do norte da Europa todo, dos nórdicos. Estamos na Irlanda, nos Estados Unidos, no Brasil e o mercado de UK que exploramos a partir da Irlanda. E, portanto, é isto que estamos a fazer.
10: Um ano depois de instalar escritório no Médio Oriente, o impacto do conflito no Estreito de Hormuz está à vista, não só no Golfo, como em alguns mercados da Europa.
14: Ainda em 2024 abrimos um escritório no Médio Oriente, no Dubai, e o ano passado já ganhámos um projeto muito interessante ali na área da saúde, é uma. Nós, nesta altura, continuamos a trabalhar, mas já deveríamos ter mais equipas a trabalhar. Portanto, percebe-se que agora começámos outra vez a receber alguns projetos e, portanto, a receber algumas adjudicações e, portanto, começa a haver decisões, mas no início, de facto, isto preocupou-nos e aconteceu, não é? O tema das viagens, tivemos que trabalhar mais remoto, mas agora, ou seja, já passámos a pior fase, penso eu, mas obviamente que nos preocupa, mas isso preocupa-nos não só naquele mercado, mas preocupa-nos em todos os mercados internacionais. O nosso maior mercado internacional é a Holanda e também nesse mercado percebemos que houve um certo freeze, chamemos-lhe assim, mas já tínhamos notado isso com a guerra da Ucrânia e, portanto, temos o que temos.
10: Em Portugal, a aposta continua, em especial no interior do país e com recurso ao Brasil na contratação para colmatar a falta de mão de obra.
14: Todos percebemos que há muita escassez de talentos, não é? E, portanto, já tínhamos aberto na Covilhã, junto da Universidade da Covilhã, da Uni, e pensámos que explorar aquela zona era bom e, portanto, abrimos na Guarda, junto ao Politécnico e também no Politécnico Castelo Branco. E, portanto, não viver só de Lisboa, Porto e Coimbra, e funciona. Também o Brasil é um mercado que nós olhamos com dois objetivos. De facto, fazemos lá dinheiro, já temos muitos clientes, já lá estamos há muitos anos, mas também serve para contratar pessoas e, portanto, também temos muitas pessoas no Brasil a trabalhar em Portugal. Nós já ultrapassámos as 100 pessoas há algum tempo para poder responder a projetos não só em Portugal, mas também fora de Portugal.
10: A Noesis estima continuar a crescer este ano, pelo menos mais 9%, chegar aos 90 milhões de euros de faturação.
12: Ana Maria Ramos com Negócios e Empresas, nesta manhã de quarta-feira, 7h27, ainda sempre solidários, Prémio Manuel António da Mota, e nesta manhã a Associação Iris Inclusiva, num trabalho de Ana Peixoto Fernandes com Joaquim Dias.
15: Marta Passo, campeã do mundo de surf adaptado, deu os primeiros passos ainda em criança na Associação Iris Inclusiva de Viana do Castelo.
16: Quando a Iris nasceu, a Marta só tinha 4 anos e sim, participava em tudo que a Iris promovia, desde o desporto, chegámos a experimentar os vários desportos náuticos.
15: A mãe da atleta, agora com 21 anos, Dulce Passo, é presidente da associação que promove a autonomia e inclusão de pessoas cegas e com baixa visão.
16: Foi uma união de pais que não tinham respostas para os filhos. Então unimos-nos e criámos a Iris noutro contexto, que não podia ser o mesmo contexto que já existia. Nós trabalhamos em apoio domiciliário, no contexto de vida familiar, ou num lar, ou na escola.
15: A equipa da Iris é multidisciplinar e percorre toda a região do Alto Minho. A sua missão é tornar mais livres e autónomos os deficientes visuais.
16: Ensinam o braille e o computador e o teclado, a decorar o teclado. Depois temos o terapeuta ocupacional, em que ele ensina atividades de vida diária, de arrumar as roupas, ensina a passar a ferro, ensina a cozinhar. Diretora técnica, metade psicóloga e a meio tempo diretora técnica, uma diretora técnica extra que assumida por nós, direção, porque era necessário, que também faz orientação e mobilidade, que é ajudar a fazer percursos de bengala.
15: À equipa juntam-se ainda uma assistente social e uma animadora sociocultural. O método Iris Inclusiva de apoio domiciliário quer mudar vidas.
16: Há poucas pessoas a fazerem uma vida dita normal, de andarem na rua, de irem ao parque, de praticar desporto.
15: A atleta Marta Passo, cega de nascença que começou na Iris, já é tetracampeã mundial de surf adaptado e um exemplo de autonomia fora de série.
16: A Marta tem uma vida super normal, porque ela tem muita atividade, muitos projetos na vida e nada a impede de ir atrás deles, seja onde for. Em que parte do país, ou em parte da Europa, ou do mundo.
12: Sempre Solidários é uma parceria da TSF, Fundação Manuel António da Mota e Mota Engil. Hoje, com a Associação Iris Inclusiva, num trabalho de Ana Peixoto Fernandes e Joaquim Dias.
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12: São 7h30, bom dia, 6h30 nos Açores e no topo da atualidade, Leonor Ferreira, a estreia de Portugal no Mundial frente à República Democrática do Congo.
17: O selecionador confirma a ausência de Rubén Dias deste jogo e garante que Portugal está preparado para esta estreia. Ainda assim, na conferência de imprensa de antevisão do encontro, Roberto Martínez fala com cautela da seleção do Congo.
18: As equipas africanas agora estão muito bem desenvolvidas, conseguem fazer uma pressão do bloco médio alto, agressivo, gostam dos duelos físicos, um jogo vertical. Quando tem bola descoberta, explora os espaços na linha defensiva muito, muito bem, os jogadores europeus.
17: Sobre a seleção nacional e sobre o sonho de vencer, o selecionador não hesitou em recorrer à canção Pedra Filosofal, de Manuel Freire.
18: O sonho comanda a vida. Para todos nós, tudo é um sonho e comanda a vida. Para nós, a seleção portuguesa, o sonho comanda o nosso Mundial. É assim.
17: O jogo frente à República Democrática do Congo é o primeiro do Grupo K, está marcado para as 6 da tarde, hora de Lisboa. Esta será a 6ª participação de Cristiano Ronaldo num campeonato do mundo. Desta madrugada fica a vitória da Argentina frente à Argélia por 3-0, uma vitória com um hat-trick de Messi. que tornou o primeiro jogador a participar em 6 mundiais. Nos outros jogos, a Noruega venceu o Iraque por 4-1, a Áustria venceu a Jordânia por 3-1. A GNR lançou esta manhã um alerta para o crescimento das burlas online associadas ao FIFA Mundial de 2026. Em comunicado, a Guarda revela que entre janeiro e maio deste ano já foram registados mais de 13 mil domínios temáticos FIFA, dos quais cerca de 9% apresentam características maliciosas ou suspeitas. Nas últimas semanas, a GNR identificou um padrão recorrente de atividades ilícitas associadas ao Mundial 2026, que incluem a venda de cromos e cadernetas falsificadas, a comercialização de bilhetes e produtos oficiais que não existem através de plataformas online não autorizadas e sites fraudulentos. O incêndio, que estava ativo numa fábrica de calçado na freguesia de Margarida em Felgueiras, já está dominado, é uma informação da Proteção Civil, à TSF. O fogo deflagrou pelas 4:30 da manhã e está agora dado como dominado. A votação na Câmara de Lisboa sobe um programa para voltar a trazer os jovens até 35 anos de idade para os bairros históricos da cidade. A ideia é colocar 25 casas a concurso, triplicar o número até ao final do ano e até 2030 alcançar as 700 habitações. Ouvido pela TSF, o autarca Carlos Moedas adianta que quem se candidata terá de ter residido ou residir nos bairros nos últimos 10 anos. Acrescenta ainda que as rendas a pagar serão baixas.
19: A renda que pagarão é sempre 30% daquilo que ganham, ou seja, imagina alguém que 900 euros, que tenha um rendimento que ganhe 900 euros, nunca pagará mais do que 300 euros.
17: O concurso do programa de renda à Silva deverá ser aprovado hoje em reunião de Câmara. Apesar do acordo de paz para o Médio Oriente, que inclui o Líbano, as forças israelitas voltaram hoje a atacar várias zonas do sul daquele país. Os ataques atingiram a zona de Nabatieh e a periferia de uma outra cidade vizinha. Um outro ataque foi feito com drones e atingiu uma cidade na região de Zarani. Nesta quarta-feira há também notícia de que vários colonos israelitas incendiaram uma mesquita palestiniana a cerca de 13 quilómetros a norte de Ramallah, na Cisjordânia.
12: Leonor Ferreira, os temas em destaque nesta manhã de quarta-feira, daqui a pouco também com o Jornal do Mundial, antes ainda o trânsito nesta quarta-feira com previsão de céu pouco nublado, com mais nebulosidade no litoral norte e centro até ao final da manhã e no interior durante a tarde, com ocorrência de aguaceiros e trovoadas, hoje também pequena subida de temperatura. Muitas nuvens na Madeira, aguaceiros nos Açores, máximas de 22 graus para Ponta Delgada, 24 para o Porto e para o Funchal, 30 graus é máxima para Coimbra, 32 para Braga e Faro, 34 para Lisboa. Pode chegar aos 38 graus a máxima em Évora.
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12: Jornal do Mundial já a seguir nesta manhã de quarta-feira no Porto com acidente na A44 na zona de Valadares, sentido Golpilhares, Coimbrões. Há abrandamentos à passagem pelo local. Trânsito lento na A1 para a VCI desde o Norte Coimbrões até à saída para a Avenida da Boa Vista e na VCI em direção à Ponte da Rábida, fila a partir de Bonjoia até a Noda A3. Em Lisboa, lentidão no final da A2, entre a zona de Correios e a Praça da Portagem da Ponte 25 de Abril, afeta as ligações do Centro-Sul e o final do IC20. No IC19, a fila está desde o sem até Amador e mais à frente também entre o Estado-Maior da Força Aérea até ao nó de Pinamanique. Na A5 há fila entre Porto Salvo e Linda a Velha e depois desde o viaduto Duarte Pacheco até à zona das Amoreiras, e há também lentidão na calçada de Carris em direção ao Campo Grande até à zona do Lumiar e na segunda circular no centro do aeroporto Benfica, fila na zona da Encarnação.
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12: Hugo Miguel Taveira, hoje é dia da estreia de Portugal no Mundial 2026.
2: Rubem Dias está lesionado e a baixa confirmada para o jogo com a República Democrática do Congo. Ao início da madrugada, Roberto Martínez fez a antevisão à partida, onde esteve o enviado especial da TSF aos Estados Unidos, António Botelho.
3: Começa hoje o Mundial para a seleção portuguesa. Roberto Martínez é o homem.
5: O sonho comanda a vida. Para todos nós, tudo é um sonho e comanda a vida. Para nós, a seleção portuguesa, o sonho comanda o nosso Mundial. É assim.
3: É assim, mas com responsabilidade e cautela, apesar de Pedro Proença ter dito que um mal mundial é não chegar acima dos quartos.
5: Que o mundial ganha-se racionalmente e como um caminho muito bem marcado. Então, nós estamos a falar de diferentes vozes. Há uma voz geral e depois há uma voz chata que é racional, explica o caminho e que utiliza a experiência do terceiro mundial, de muitos jogos na seleção. Mas esta é uma voz.
3: E muitas vozes têm dito que Martínez sai da seleção no fim do Mundial, algo que é praticamente confirmado pelo selecionador.
5: Como o contrato termina depois do Mundial, eu acho que não é notícia. É um facto, não é uma notícia.
3: Foco agora no Congo, uma equipa que evoluiu.
5: Não é só uma equipa de defender o bloco baixo. Já tivemos a experiência com a Nigéria, que as equipas africanas agora estão muito bem desenvolvidas, conseguem fazer uma pressão do bloco médio alto, agressivo, gostam dos duelos físicos, um jogo vertical quando tem bola descoberta, explora os espaços na linha defensiva muito, muito bem, os jogadores europeus.
3: E na linha defensiva, Portugal não tem Rubem Dias, lesionou-se no último jogo.
5: Infelizmente o futebol é um jogo de contacto, que o Rubem teve um golpe durante o jogo contra a Nigéria. E fizemos os testes, está tudo bem estruturalmente e agora é só não arriscar. Acho que medicamente precisamos de estar ao 100% num jogo do Mundial e é isso que vamos a fazer.
3: Há três hipóteses para a posição de Rubem Dias: Tomás Araújo, a mais natural, Renato Veiga, adaptado à direita, ou então Ruben Neves, adaptado ao central.
2: Dúvidas que só serão desfeitas perto das 6 da tarde, hora do início do jogo em Portugal continental. Lionel Messi é o melhor marcador da história dos campeonatos do mundo. Aos 38 anos, o astro argentino fez um hat-trick à Argélia que valeu uma vitória por 3-0 à campeã em título.
25: Pelota à esquerda, vira Nico, Messi, gol! Acá está
2: relato do terceiro gol de Messi por Bocha Urie na rádio argentina Cadena 3. Messi soma agora 16 golos em mundiais, tantos quanto Miroslav Klose, antigo avançado da Alemanha. O jogador do Inter Miami tornou-se também no primeiro a participar em 6 fases finais, uma marca que pode ser igualada já hoje por Cristiano Ronaldo. Também Erling Haaland brilhou esta madrugada na estreia do avançado em mundiais. O jogador do Manchester City bisou na goleada da Noruega ao Iraque por 4-1. Leo Østigard e Christian Torsvedt fizeram os restantes golos noruegueses. Para o Iraque, marcou Ayman Hussein. Destaque ainda para a titularidade de Fredrik Ørsnes na Noruega. Já o outro jogador do Benfica, Andreas Schjelderup, saltou do banco no último quarto de hora do encontro. Mais cedo, na noite de ontem, a França bateu o Senegal por 3-1, com 2 golos de Mbappé e 1 de Barcola. Ibrahim Baia, também jogador do Paris Saint-Germain, reduziu a desvantagem dos senegaleses. Há pouco terminou o jogo que começou às 5 da manhã. A Áustria venceu a Jordânia por 3-1 na estreia da seleção asiática em campeonatos do mundo. Romano Schmid marcou primeiro para os austríacos, Ali Olwan empatou depois para a Jordânia. Já no último quarto de hora, um autogolo de Yazan Al-Arab e um penalti de Arnautovic deram a vitória à Áustria. Hoje vamos ficar a conhecer o adversário do Benfica na segunda pré-eliminatória da Liga Europa. As águias são cabeças de série no sorteio, mas podem encontrar adversários como o Beşiktaş da Turquia ou o Twente dos Países Baixos. Recordo-se que o Benfica terá de eliminar 3 adversários para entrar na fase de liga. A primeira mão da segunda pré-eliminatória joga-se 23 de julho e marca a estreia oficial de Marco Silva como treinador encarnado. A fechar o futsal, o Sporting atropelou o Benfica por 8-2 e empatou a final do play-off do campeonato. Após a goleada no pavilhão João Rocha, o jogo 3 tem lugar no pavilhão da Luz, onde o Benfica venceu por 2-1 no arranque das finais.
12: Hugo Miguel Taveira.
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12: Estamos a 15 minutos das 8 horas e falamos agora de origem nacional. Em 5 episódios temáticos abordamos a valorização da produção nacional, visando aproximar o público do programa e do selo Portugal Sou Eu, um projeto com financiamento do Compete 2030, Portugal 2030 e União Europeia. E neste terceiro episódio o tema é cultura e criatividade. A convidada é a artista plástica Carolina Piteira.
13: Quando eu ouço que alguma coisa é nacional, eu imediatamente fico muito satisfeita por saber que é portuguesa. As pessoas têm a mania de a galinha da vizinha é sempre melhor que a minha e nós temos uma mentalidade muito pequenina. Não temos confiança em nós, achamos sempre que as outras coisas são melhores. Muito pouco confiando no seu próprio valor. Eu acho que nós temos confiança no passado, porque éramos muito grandes no passado, mas no presente nós não temos essa mesma confiança. A cultura produz muito valor. As artes visuais, o cinema, como estávamos a falar, a moda, a literatura, isso tudo leva Portugal além de fronteiras. E já não estamos a falar na parte só económica, mas também cria valor porque cria uma identidade. Eu acho que nós portugueses conseguimos ver beleza na simplicidade. Quando eu fui viver para fora, consegui perceber, a falar com as pessoas, e eu acho que toda a gente sente isso. Bruno, porquê que tu gostas de viver em Portugal? Porquê que tu gostavas de Portugal? E as pessoas dizem, epá, adoro porque está sol, fico horas nos cafés ou a almoçar à mesa com os meus amigos e tenho a minha família. E se nós olharmos para isto, isto são as coisas simples da vida. E é muito importante nós conseguirmos ver isso. Eu acho que os portugueses têm isso. O meu trabalho é produzir, tentar imaginar uma coisa diferente todos os dias, reinventar-me todos os dias. E E aquilo que este selo faz, aquilo que o Portugal Sou Eu faz, é tentar exatamente encontrar pessoas, criadores de diversas áreas e dar-lhes algum palco, dar-lhes alguma voz, mostrar não só aos portugueses, mas também para fora. Para mim é importante, quando vou ao supermercado, uma loja, perceber se aquele produto é feito em Portugal ou não. E às vezes nós não temos tempo para estar a ler o rótulo, tentar perceber, porque nós... Hoje em dia é tudo feito a correr e não há tempo para nada. E este rótulo vem facilitar essa parte também. Ou seja, é muito mais direto, é um selo que nós acreditamos que tem qualidade e que tem a origem em Portugal. Portanto, estamos a ajudar a economia, estamos a ajudar pequenos produtores, grandes, criadores, e eu acho que no final do dia sabe bem poder comprar o que é português. Muitas empresas lá fora têm a mão de obra em Portugal, as coisas são feitas aqui, depois nós vamos lá fora comprar e dizemos: ah, que giro! E no final do dia chegamos a casa, vemos a etiqueta Made in Portugal, por exemplo, e são coisas que têm muita qualidade. Portanto, nós temos de acreditar mais em nós, temos de acreditar no nosso país, temos de acreditar na nossa criatividade. Há muita genialidade em Portugal, há muitas pessoas com muita competência, e só nos falta sermos um bocadinho mais confiantes e também um bocadinho mais informados sobre as nossas escolhas.
12: A artista plástica Carolina Piteira, convidada do podcast Origem Nacional, a versão completa dos 5 episódios temáticos está em tsf.pt e nas plataformas de podcast.
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12: Agora com Pokémon Champions em destaque no mundo digital nesta manhã, com a edição de Rui Tocaiana.
10: O mais recente jogo de batalhas da Nintendo entrou em mais campos. O Pokémon Champions chegou hoje aos sistemas operativos iOS e Android. Trata-se de um título que estreou originalmente nas consolas Nintendo Switch e Switch 2 em abril do ano passado. A versão móvel partilha do progresso, ou seja, quem já joga nas consolas da Nintendo pode continuar a partida nos smartphones, bastando associar a mesma conta. E mais, o jogo conta com suporte total para partidas entre diferentes plataformas, ou seja, quem estiver numa Switch pode jogar com alguém que está num iPhone. A mecânica do jogo vai buscar inspiração aos combates do clássico Pokémon Stadium, com os utilizadores a poderem transferir criaturas capturadas em títulos anteriores e também no Pokémon Go. Essa transferência tem a ser feita através do serviço Pokémon Home. De resto, claro, também é possível recrutar novos Pokémons diretamente no jogo. As competições incluem batalhas de classificação, também o modo casual, salas privadas e ainda torneios online. Os pontos obtidos nas vitórias servem para melhorar os atributos dos Pokémons, alterar os ataques disponíveis e desbloquear elementos visuais.
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12: Agora há 9 minutos das 8 horas, bom dia. Ainda temos a memória de elefante todos os dias na TSF com Mário Fernando e Manuel Costa Monteiro.
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15: Nasceu no modesto bairro de Barracos de Setúbal, teve tudo e tudo perdeu. Na droga, na noite, em maus negócios, a queda vertiginosa de um dos jogadores mais talentosos do futebol português. Vítor Batista, de Estrela do Benfica, a Coveiro, no cemitério de Setúbal. Viveu o melhor período da sua vida no Benfica, na década de 70, ajudou o clube a vencer 5 campeonatos e uma Taça de Portugal. Humano, mas personagem controversa, irreverente, imprevisível, chamavam-lhe o Jorge Best. Genial no campo, excêntrico fora dele, aparecia no Estádio da Luz, de Jaguar e motorista, usava sandálias de tacão alto, jeans rasgados cabelo e barba comprida e usava brincos. Recordo, a moda dos homens usarem brincos só chegou na década de 90, mas o extravagante Vítor Batista já usava em 78. Ficou na história com o episódio mais rocambolesco do futebol português. Marcou o gol da vitória no Benfica Sporting em 77-78, não festejou, perdeu o brinco. O jogo parou 10 minutos, Vítor Batista, alguns companheiros e adversários procuravam o brinco no relvado. Brinco que nunca apareceu. No final, Vítor Batista desabafava. Perdi dinheiro a trabalhar. O brinco custava 12 contos, uma fortuna na altura, e o prémio do jogo apenas 8. Um dos momentos mais insólitos do futebol português deu origem a esta canção, com letra de José Jorge Leiria, música e voz de Vitorino, o rapaz do brinco.

0: E Mário agora da história recambolesca do futebol português, que caminhos de memórias nos traz amanhã.
1: Amanhã vamos perceber como um só guitarrista pode ser determinante na carreira de dezenas.
2: 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E antes das 8, com o minuto SabSeg.
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2: Manhã TSF de quarta-feira, bom dia, 7h58, 6h58 nos Açores.
10: Ao sétimo dia, a estreia de Portugal no Campeonato do Mundo, mais logo às 6 da tarde, sem Ruben Dias, com a consciência da organização da equipa do Congo, a consciência do selecionador Roberto Martínez, que sem dramas diz que o contrato com a Federação Portuguesa de Futebol termina no final do Mundial e, portanto, não é notícia ir embora. Além disso, cita Rómulo de Carvalho, o sonho comanda a vida. Messi já roubou todo o protagonismo deste Mundial. O campeão do mundo marcou 3 golos na vitória da Argentina na estreia, esta madrugada, frente à Argélia. É o primeiro a jogar em 6 fases finais de campeonatos do mundo. Igualou o alemão Klose como jogador com mais golos em fases finais de campeonatos do mundo. Hoje é dia de debate quinzenal dos deputados com o primeiro-ministro, às 2 da tarde, na véspera do debate sobre a reforma das leis laborais. Esta manhã, a Câmara de Lisboa discute incentivos ao arrendamento acessível para jovens no centro de Lisboa e o corte no desconto de 50% nas refeições escolares. E em Espanha, já está no tribunal um antigo primeiro-ministro que é julgado por suspeitas de corrupção e associação criminosa.
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2: Esta é uma quarta-feira com a previsão de uma pequena subida de temperatura no continente, com céu pouco nublado, com mais nubosidade no litoral norte e centro até ao final da manhã e no interior durante a tarde. Muitas nuvens na Madeira, aguaceiros na previsão para os Açores e máximas que podem chegar aos 38 graus em Évora, 34 é máxima para Lisboa, 32 para Braga e para Faro, 30 graus de máxima para Coimbra, 24 graus de máxima para o Porto e para o Funchal, 22 é a máxima para Ponta Delgada. Na TSF, o grande jornal das 8 horas, Nuno Domingos.
10: O selecionador nacional Roberto Martínez confirmou esta madrugada que não haverá Rúben Dias para a estreia de Portugal no Campeonato do Mundo logo à tarde, 6 da tarde, frente à República Democrática do Congo. O central do Manchester City não jogou no primeiro Mundial em que esteve entre os convocados, na Rússia, em 2018, mas entretanto tornou-se num dos mais internacionais de sempre da seleção portuguesa, com mais de 70 jogos, substituiu o Pepe como patrão da defesa depois da reforma do antigo central do Futebol Clube do Porto. Rúben Dias tem treinado à parte nos últimos dias. Roberto Martínez já confirmou esta madrugada que não joga, que não conta com o jogador do City para esta estreia de Portugal no Campeonato do Mundo. Na conferência de imprensa, esta madrugada, no lançamento do jogo de estreia do Mundial, acompanhada em Houston pelo enviado da TSF António Botelho, o selecionador falou das expectativas que tem para a competição e desvalorizou o tema do fim de contrato com a Federação.
12: Começa hoje o Mundial para a seleção portuguesa. Roberto Martínez é o homem ao leme.
13: O sonho comanda a vida. Para todos nós, tudo é um sonho e comanda a vida. Para nós, a seleção portuguesa, o sonho comanda o nosso mundo.

0: do terceiro mundial, de muitos jogos na seleção, mas esta é uma voz.
1: E muitas vozes têm dito que Martínez sai da seleção no fim do Mundial, algo que é praticamente confirmado pelo selecionador.
0: Como o contrato termina depois do Mundial, eu acho que não é notícia, é um facto, não é uma notícia.
1: Foco agora no Congo, uma equipa que evoluiu.
0: Não é só uma equipa de defender o bloco baixo, já tivemos a experiência com a Nigéria, que as equipas africanas agora estão muito bem desenvolvidas, conseguem fazer uma pressão do bloco médio alto, agressivos, gostam dos duelos físicos, um jogo vertical, quando tem bola descoberta, exploram os espaços na linha defensiva muito, muito bem, os jogadores europeus.
1: E na linha defensiva, Portugal não tem Rubem Dias. Lesionou-se no último jogo.
0: Infelizmente, o futebol é um jogo de contacto. O que o Rubem teve um golpe durante o jogo contra a Nigéria. E fizemos os testes, está tudo bem estruturalmente, e agora é só não arriscar. Acho que medicamente precisamos de estar ao 100% num jogo do Mundial, e é isso que vamos a fazer.
1: Há três hipóteses para a posição de Rubem Dias: Tomás Araújo, a mais natural, Renato Veiga, adaptado à direita, ou então Rubem Neves, adaptado ao central.
2: António Botelho, enviado da TSF Houston no Texas, ele vai fazer mais logo, vai relatar este jogo em direto na TSF a partir de Houston no Texas, a estreia da seleção portuguesa, que vai contar também com, tudo indica, Bruno Fernandes, um dos jogadores em maior destaque neste final de temporada, considerado titular indiscutível do meio-campo da seleção, eleito o melhor jogador da última temporada na Premier League. Ele é o rei das assistências na Premier League. E antes do jogo com a República Democrática do Congo, garantiu esta madrugada que o grupo sabe do que é capaz e está unido.
3: Somos um grupo muito coeso, muito forte, e acho que é isso que faz deste grupo especial, para quem o vive de dentro, obviamente. O nosso sonho está lá, aquilo que nós queremos, estamos bem cientes disso. Acho que sonhar não é proibido, porque se queremos realmente ser intitulados como a melhor seleção de sempre portuguesa, eu acho que temos que pensar primeiro no próximo passo e não muitos passos à frente, sabendo que temos uma enorme responsabilidade pelo facto da nossa seleção estar cheia de grandes jogadores e de grandes talentos que podem decidir jogos e fazer com que Portugal chegue bem, bem longe.
2: Bruno Fernandes, que é também um dos melhores marcadores da seleção portuguesa em termos históricos. O selecionador da República Democrática do Congo entende que o ponto fraco de Portugal é a transição defensiva, ou seja, quando perde a bola. O francês Sébastien Desabre, na antevisão do jogo de logo à tarde em Houston, mostrou que conhece bem a equipa portuguesa, tem uma noção muito boa, tanto dos pontos fracos como dos pontos fortes.
4: A equipa de Portugal tem um jogo de posse de bola muito interessante e tem jogadores que podem desequilibrar a qualquer momento em todas as posições. Tem jogadores capazes de variar rapidamente a bola de flanco e fazem muitas trocas de posição. Temos de estar muito unidos, reduzir os espaços do jogo e condicionar a tomada de decisão desses jogadores. O ponto forte deles é a posse de bola, mas também se podem desequilibrar quando perdem a bola, e nós vamos ter de aproveitar isso. Agora, taticamente são fortes e temos de evitar que os jogadores deles possam criar combinações junto à nossa área.
2: Sébastien Desabre, o selecionador do Congo, a República Democrática do Congo. O tema de conversa é este, não há outro, é o jogo com Portugal. Nas conversas de rua, nas conversas entre toda a gente, é pelo menos esse o relato que nos faz esta manhã uma cidadã portuguesa que vive em Kinshasa, Tânia Trindade, é engenheira aeroespacial, e acaba de contar à TSF que na República Democrática do Congo até se ponderou a hipótese de ser decretado feriado nacional.
5: Não se fala em mais nada em Kinshasa, é assim uma loucura. Porque o Congo não ia ao Campeonato Mundial há 52 anos. E como foi apurado este ano, tanto foi assim uma loucura muito grande, e até queriam decretar feriado nacional hoje, para o jogo, para toda a gente estar pronto para o jogo.
6: E já sabe por quem vai torcer?
5: Claro que sim. É uma pergunta delicada, porque eu estou a viver aqui, não é? Já estou aqui há 15 anos. Mas o meu coração está 100% com Portugal.
2: Apesar do entusiasmo de verem a seleção congolesa jogar, há um jogador português que está a roubar as atenções dos mais novos.
5: Porque aqui no Congo, por exemplo,

0: o desporto favorito de toda a população é futebol. E quando vai na rua, não importa onde, por exemplo, no meio da floresta, encontrei vários miúdos com a t-shirt do Cristiano Ronaldo. Portanto, acho que vai ser uma... icónico, não sei dizer isso em português, ver o Cristiano Ronaldo a jogar com a República Democrática do Congo acaba até por ser um sonho para a população congolesa.
1: Portuguesa, Tânia Trindade, a viver em Kinshasa, ela vai ver o jogo mais logo num ecrã gigante disponibilizado pela Embaixada Portuguesa na República Democrática do Congo. O jogo entre Portugal e Congo começa às 6 da tarde, já lhe disse, relato de António Botelho em Houston, para ouvir na rádio, no telemóvel, no computador, em tsf.pt. Em todo o país foram criadas zonas especiais para os adeptos assistirem aos jogos como se estivessem dentro de um estádio. Chamam-se Fan Zones. Existem espalhadas pelas cidades grandes e pequenas. No Porto, na Praça Dom João I, existe uma destas zonas com possibilidade de convívio durante a transmissão dos Jogos do Mundial, com transmissões de jogos não apenas da seleção portuguesa. O vereador do Desporto da Câmara do Porto, Rodrigo Passos, admite transmissões dos Jogos de Portugal mesmo durante a madrugada.
2: Este Mundial é sui generis pela questão dos horários e até pode levantar aqui alguns desafios caso Portugal continue a avançar na prova, como todos esperamos. Nós vamos, naturalmente, partilhar todos os jogos da nossa seleção, independentemente das horas em que eles possam realizar. O mesmo não será aplicado a todas as outras seleções, também por motivos de segurança e por uma lógica de custos.
1: Rodrigo Passos, o vereador do Desporto da Câmara Municipal do Porto. Para além deste espaço, os Jogos de Portugal são também transmitidos no palco dos aliados. É o que vai acontecer hoje ao fim da tarde. Já está tratado o tema de Portugal, às 6 da tarde. Agora o resto do Mundial, que esta madrugada ficou marcado pela chegada de Lionel Messi. O argentino entrou com um estrondo no Mundial norte-americano, tornou-se no primeiro jogador a participar em campo em jogos de 6 fases finais do Campeonato do Mundo. Igualou o melhor marcador de sempre de golos em fases finais, 16 golos, os mesmos que o alemão Miroslav Klose. Messi fez um hat-trick esta madrugada na estreia da Argentina frente à Argélia, vitória por 3-0.
3: Devolve a pelota para Messi, é boa. Viene Messi, encara Messi, viene Messi, la cambia Messi. Pelota de esquerda, viene Nico, Nico, Nico, Nico, Nico, el medio. Messi, Messi, Messi, Messi, Messi, Messi, Messi, Messi. Gol!
1: O relato de Bocha Uriat, o relator da Cadena 3, a Rádio Argentina, neste jogo que marca a estreia de Messi neste Mundial, dos Estados Unidos, do México e do Canadá. Messi marcou os 3 golos e é por isso o líder dos marcadores deste campeonato do mundo. Mas outras figuras se destacaram no dia 6 do Mundial. Kylian Mbappé, avançado de França, marcou 2 dos 3 golos de França na vitória frente ao Senegal por 3-1. E o melhor marcador da Premier League, Erling Haaland, da Noruega, estreou-se em fases finais de campeonatos do mundo com 2 golos na vitória da Noruega por 4-1 frente ao Iraque. Esta manhã já terminou, já depois das 7 da manhã, o jogo de estreia da Áustria frente à Jordânia. Jordânia que se estreia em fases finais de campeonato do mundo no grupo J, vitória da Áustria por 3-1. Ao 7º dia, além da estreia de Portugal, há também um Uzbequistão-Colômbia, às 3 da manhã, já na próxima madrugada. No grupo L, os primeiros jogos são o Inglaterra-Croácia, que está marcado para as 9 da noite, e também o Gana-Panamá, à meia-noite, que marca também a estreia de mais um português e de mais um recorde. Carlos Queiroz vai tornar-se no 3º selecionador a liderar equipas nacionais em 5 fases finais de campeonatos do mundo. O treinador português assumiu já este ano o comando do Ghana, uma das equipas africanas neste Mundial. Antes de Queiroz, também Carlos Alberto Parreira e o sérvio Bora Milutinovic tinham orientado seleções em 5 fases finais de campeonatos do mundo.
4: Passam 12 minutos das 8 horas, vamos ao trânsito nesta manhã de quarta-feira, agora com 16 graus no Porto, 18 em Lisboa, 20 no Funchal e em Ponta Delgada, estão 26 graus em Faro.
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4: E no trânsito, nesta manhã em Lisboa, na A2, em direção à Ponte 25 de Abril, a fila está desde Corroios até à Praça da Portagem e afeta os acessos do Centro-Sul e o final do IC20. No IC19, fila a partir da zona de Terceira até à Amadora e depois mais à frente também entre Alfragir e o nó de Pinamanique. Há também lentidão no final da Nacional 117 em direção ao Algés. Há fila até à saída para a A5. Na A5, em direção a Lisboa, trânsito mais lento desde Porto Salvo até Linda a Velha e mais à frente a partir de Monsanto até à zona das Amoreiras. Na Marginal também há fila desde Santa Mar de Oeiras até Caxias e mais à frente entre Cruz Quebrada e Algés. Na segunda circular sentido Aeroporto Benfica, com fila desde o Prior Velho até à saída para o aeroporto e depois desde a rotunda do relógio até à saída para o Eixo Norte-Sul. No sentido Pinamanique-Sacavém há fila desde Benfica até às Calvanas. Também o final do IC2 para o túnel da Praça José Queiroz, com fila a partir dos viadutos da Portela até Moscavide. No Porto, lentidão na A1 para a VCI, desde o nó de Santo Ovídio até à saída para a Avenida da Boa Vista, afeta a ligação de Valadares na A44, na VCI em direção à Ponte da Rábida, à fila a partir do Bonjoia até ao nó da A3. Na A3, trânsito lento, anteceder o nó de Águas Santas até à saída para a Circunvalação e depois na ligação para a VCI, também à A28 com fila desde a ponte sobre o Rio Lessa até à rotunda AEP e depois na Avenida AEP em direção à VCI e também para a Avenida Cidónio Paes. Informações que pode consultar esta e outras informações também atualizadas em tsf.pt.
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4: 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Oito e 16 e Nuno Domingos, esta manhã, há a reunião de Câmara em Lisboa.
1: Com pelo menos dois pontos que são interessantes e importantes. A Câmara Municipal espera ver aprovada uma proposta que pretende voltar a trazer os jovens até aos 35 anos para os bairros históricos da cidade. É uma das propostas. E ouvido pela TSF, o Presidente da Câmara Municipal de Lisboa, Carlos Moedas, explica agora os requisitos para o acesso a este programa de renda acessível.
11: Esta ideia nasce da minha relação com os bairros, das minhas idas às marchas populares durante 5 anos e ver que muitos dos jovens que lá estão, muitas vezes ou já não vivem no bairro, foram obrigados a sair do bairro, ou então ainda vivem mas em casa dos pais e precisam de ter a sua casa. E portanto esta ideia de voltar ao bairro. E portanto lançamos este concurso, isto vão ser até 2030 700 casas que já identificámos, este tem 25 casas para jovens até aos 35 anos, que nos últimos 10 anos viveram no bairro ou vivem no bairro, mas não conseguem lá ter casa. Porque precisamos realmente trazer estes jovens de volta. E portanto, eles, a renda que pagarão é sempre 30% daquilo que ganham, ou seja, imagina alguém que 900 euros, que tenha um rendimento que ganhe 900 euros, nunca pagará mais do que 300 euros.
1: Se for aprovado, este programa vai lançar no imediato 25 casas a concurso, mas o objetivo é triplicar as opções até ao final deste ano e depois, até 2030, alcançar as 700 habitações. O autarca avança agora o valor da proposta.
11: O investimento que vamos fazer aqui nas 700 rondaria à volta dos 100 milhões de euros. É um investimento que tem não só, isto não é construção nova, muitas delas são reabilitações, em que muitas vezes por 30 mil ou 40 mil euros conseguimos reabilitar uma casa que já está feita, mas que estava abandonada. Neste concurso das 25 temos Arroios, temos até Avenidas Novas, temos Alfama, temos Bairro Alto, temos várias e nessas 700 temos todas as freguesias lisboetas.
1: Carlos Moedas, o Presidente da Câmara Municipal de Lisboa, o concurso do Programa da Renda Acessível deve ser aprovado durante a manhã de hoje na reunião da Câmara Municipal de Lisboa, a mesma reunião em que vai ser discutida uma proposta do Executivo para acabar com um desconto de 50% nas refeições escolares para as crianças que não têm acesso à ação social escolar. É um desconto que se tem aplicado nos últimos anos. O fim deste desconto foi proposto pelo vereador da Iniciativa Liberal, que integra a maioria liderada por Carlos Moedas nesta Câmara Municipal e mereceu a oposição da oposição, ou seja, mereceu contestação dos partidos da oposição, como o Partido Socialista e também o Partido Comunista Português. A decisão de criar novas zonas de estacionamento pago no concelho de Vila Franca de Xira está a dividir os autarcas do município. Presidente da União das Freguesias de Alverca e Sobralinha admite mesmo ir até às últimas consequências para impedir a implementação das novas regras. A medida foi aprovada em reunião de Câmara, está em consulta pública. O projeto de regulamento prevê a colocação de parquímetros em locais onde nunca houve estacionamento pago. Os dísticos para residentes variam entre os 12 e os 150 euros, mas há um limite máximo para cada cidade. Carlos Gonçalves, o presidente da União das Freguesias de Alverca, do Ribatejo e Sobralinho, está contra esta iniciativa. Na TSF defende que devem ser criados parques dissuasores e lembra que a freguesia carece de transportes públicos.
6: A falta de ligação de transportes públicos entre os grandes eixos da cidade, entre os bairros limítrofes. Concesso, Arsena, Sobralinho, vivem aqui quase 20 mil habitantes. Poucos serviços de transportes públicos têm para ligar ao centro e para ligar ao eixo rodoviário. Quer isto dizer que necessitam no dia-a-dia da utilização do carro para se deslocar para a Alverca, para tratar de tudo e para se deslocar para outros locais apanhando o transporte. Muitos trabalham em turnos e não tendo alternativa de transportes públicos, são propriamente obrigados a utilizar o carro próprio. Um outro ponto que nos suscita muitas dúvidas, apenas estão disponíveis 2.180 dísticos para uma população residente de mais de 36 mil habitantes. Quer isto dizer que quase todos os habitantes de Alverca vão pagar.
1: É por isso que Carlos Gonçalves, o autarca de Alverca, admite a possibilidade de avançar com uma providência cautelar.
6: Em último caso, poderemos ir e avançar para uma providência cautelar até ficarem definidas aquilo que são realmente os direitos e obrigações que a Junta tem no licenciamento do espaço público e aquilo que colide com as pretensões da Câmara Municipal. Se a Câmara, em último caso, avançar a revelia daquilo que é o interesse da população e contra a vontade da própria Junta de Freguesia, iremos até as últimas consequências, obviamente.
1: Carlos Gonçalves, o Presidente da União das Freguesias de Alverca, do Ribatejo e Sobralinho. Nádia Martins é moradora na Póvoa de Santa Iria, autora de uma petição pública contra esta medida, defende que a situação é injusta para os moradores.
12: Nas nossas freguesias o carro não é um luxo, é uma necessidade para irmos trabalhar e a Câmara quer cobrar-nos o estacionamento agora, em 2026, com base num estudo feito com dados dos censos de 2011. E pior, o estudo da Câmara diz que as nossas zonas têm garagens subterrâneas, o que é falso para as ruas inteiras e, além disso, é uma dupla injustiça para quem não tem garagem e depende 100% da rua. O regulamento impõe um limite máximo de apenas 1.333 dísquitos para toda a povoação Santa Iria. Acontece que essas zonas pagas abrangem 5.598 casas, ou seja, os dísquitos não vão chegar nem sequer para metade dos moradores terem o seu lugar. Por exemplo, eu que trabalho à noite, se eu tivesse que pagar o dísquito ou ter que pagar para ter um lugar, eu nem sequer ia ter acesso a esse lugar. Por exemplo, eu ontem tive que estacionar em cima do passeio porque não havia lugares e não é eu estar a pagar que me vai garantir um lugar na rua.
1: A petição pública tem agora mais de 6.900 assinaturas. Nádia Martins explica que o objetivo é que a Câmara reveja os dados utilizados como base para o regulamento e procure novas soluções que não penalizem os moradores. E Nádia Martins dá mesmo alguns exemplos.
12: Acho que uma das principais soluções era tentar fazer mais parques dissuadores. E também existem muitos carros parados. Por exemplo, tenho dois ou três carros aqui parados à porta de casa há mais de não sei quantos anos e não fazem nada para tirar os carros dos lugares, que estão ali a ocupar lugar e não dão lugar às pessoas que realmente andam com o carro diariamente.
1: Nádia Martins, autora da petição, que já juntou quase 7 mil assinaturas, na proposta à Câmara Municipal escreve que o objetivo da medida é facilitar o estacionamento de curta duração, promover a utilização de transportes públicos, combater o estacionamento abusivo e levar os moradores a utilizar as garagens que se encontram vazias. A TSF contactou a Câmara Municipal de Vila Franca de Xira, que disse que não vai prestar declarações antes do fim do período de consulta pública. Faz hoje 3 anos que começou o mais trágico dos incêndios florestais em Portugal, o fogo de Pedrógão Grande, que num ápice matou quase 50 pessoas numa estrada no meio do Pinhal. O fogo mudou muita coisa, foram feitas muitas promessas, até de reconstrução. 9 anos depois, a região de Leiria não recebeu o dinheiro do Fundo Revita, o fundo criado para apoiar as populações afetadas pelos incêndios. Há um ano, o Governo concordou em transferir a verba para a comunidade intermunicipal de Leiria. Isso ainda não aconteceu. Paulo Batista, o secretário executivo da Comunidade Intermunicipal de Leiria, em declarações que estão a ser citadas pela agência Lusa, explicou que a Comunidade Intermunicipal já deliberou a abertura de uma conta bancária específica para o efeito. Foi também deliberada a contratação de um auditor externo e um revisor oficial de contas. O Revita foi criado para gerir estes donativos que foram entregues depois dos incêndios de Pedrógão Grande. O dinheiro deste fundo serviu para reconstruir casas nos concelhos afetados pelos incêndios e, segundo as informações que estão a ser citadas pela agência Lusa, no final de 2023, o fundo tinha em depósitos mais de 1 milhão e 300 mil euros.
4: 8h24 e há café duplo já daqui a pouco. Inês de Medeiros e Ribal Esteves fazem hoje o balanço de 100 dias de presidência de António José Seguro e analisam também as conversas entre o Governo e o Chega, para ouvir já daqui a pouco na Manhã TSF. 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E em Espanha, Nuno Zapatero já está no tribunal.
1: José Luís Rodríguez Zapatero é o primeiro chefe, antigo chefe do governo de Espanha, a responder em tribunal a acusações de corrupção e associação criminosa. A audiência de hoje vem ainda colocar mais destaque num dos temas de conversa em Espanha nos últimos tempos. O juiz pode mesmo decretar medidas cautelares depois de ouvir o antigo primeiro-ministro, Joana Rey.
13: Zapatero vai ser ouvido na Audiência Nacional hoje e amanhã. O caso diz respeito ao resgate da companhia aérea Plus Ultra, onde o governo injetou 53 milhões de euros em 2021, depois da pandemia. A investigação suspeita que Zapatero exerceu pressões no executivo para aprovar o empréstimo e que recebeu comissões através de empresas de fachada e documentação falsificada. O sumário atribui ainda a Zapatero a liderança de uma organização criminosa de tráfico de influência que atuou entre 2020 e 2025 com o objetivo de obter benefícios económicos através de influências em organismos públicos a favor de terceiros, principalmente a companhia Plus Ultra. Nas buscas efetuadas no escritório do ex-primeiro-ministro, foram encontradas ainda joias numa caixa forte, avaliadas em mais de 1 milhão de euros, que não teriam sido declaradas como património. A acusação foi então alargada para fraude fiscal e contrabando. Na única intervenção pública até ao momento, através de um vídeo enviado aos jornalistas, Zapatero garantiu não ter cometido qualquer delito e prometeu dar todas as explicações necessárias.
14: Quero reafirmar que toda a minha atividade pública e privada sempre se desenvolveu com absoluto respeito à legalidade absoluta. A minha atividade privada e as remunerações que obtive foram sempre declaradas com transparência. Além disso, quero reafirmar que nunca realizei nenhuma gestão junto da administração pública nem no setor público relacionado com o resgate de Plus Ultra. E quero voltar a reiterar que nunca tive uma sociedade mercantil, nem diretamente, nem através de terceiros, nem dentro de Espanha, nem fora de Espanha, nem participei em nenhuma operação deste tipo.
13: O caso tem sido utilizado pela oposição para pressionar o governo a convocar eleições antecipadas, mas Pedro Sánchez já garantiu que a legislatura é para cumprir.
1: Joana Reia, correspondente da TSF em Espanha.
4: Oito e vinte e oito nesta manhã de quarta-feira, 7:28 nos Açores e Nuno Domingos, continuamos à espera do acordo de paz.
1: E, entretanto, Israel vai fazendo ataques ao sul do Líbano, apesar do acordo que foi anunciado no domingo entre Teherão e Washington. A agência de notícias libanesa está a dar conta de novos ataques nas regiões de Nabatieh e Kfar Tebnit desde o anúncio do acordo por parte dos Estados Unidos e do Irão. O Irão tem denunciado que a situação deve incluir a cessação das hostilidades do Líbano, algo que não tem acontecido. Há também, entretanto, ataques conhecidos nas últimas horas na Cisjordânia, nos colonatos ocupados por Israel. Houve referência de colonos que atacaram uma mesquita de palestinianos. O acordo só será, em princípio, assinado de forma formal na próxima sexta-feira na Suíça. Hoje é o último dia da cimeira de Evian, a cimeira do G7, que conta com os principais líderes mundiais e que deve incluir, ou pode incluir, uma nova reunião entre Donald Trump e Volodymyr Zelensky, outra das frentes de guerra que existem nesta altura no mundo. A atividade da política nacional está hoje marcada pelo debate quinzenal do Primeiro-Ministro com os deputados, marcado para as 14h. Os deputados vão confrontar o Primeiro-Ministro na véspera do debate de amanhã de revisão das leis laborais. O dia é obviamente dominado pelo futebol e pela estreia de Portugal no Campeonato do Mundo da América do Norte, jogo às 18h em Houston, no Texas. Portugal, República Democrática do Congo, sem Ruben Dias no centro da defesa, está lesionado e já foi excluído da equipa de mais logo pelo selecionador nacional Roberto Martínez.
4: Grande Jornal das 8 horas, edição de Nuno Domingues, trânsito já a seguir, depois há Café Duplo, à quarta-feira com Inês de Medeiros e Ribau Esteves, nesta quarta-feira com previsão de pequena subida de temperatura no continente, com céu pouco nublado, mais nebulosidade no litoral norte e centro até ao final da manhã e no interior durante a tarde, com ocorrência de aguaceiros e trovoadas. Há previsão de aguaceiros nesta quarta-feira nos Açores, muitas nuvens na Madeira, máximas de 22 graus para Ponta Delgada, 24 é máxima para o Porto e para o Funchal, 30 graus de máxima para Coimbra, 32 para Braga e Faro, 34 é máxima para Lisboa, 34 é também a máxima para Setúbal, pode chegar aos 35 em Castelo Branco, 36 em Beja, 38 graus em Évora, máximas previstas pelo Instituto Português do Mar e da Atmosfera.
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0: 8h35 nesta manhã de quarta-feira, no trânsito com lentidão esta hora em Lisboa, no IC19. Fila está a partir da zona de Terceira até Amadora e depois mais à frente, desde Alfragide até ao nó de Pinamanique, também o final da Nacional 117 em direção ao Algés, com fila até à saída para a A5. Na A5, o trânsito está mais lento desde Porto Salvo até Linda a Velha e mais à frente, a partir de Monsanto até à zona das Amoreiras. Também a A2, com fila desde Correios até à Praça da Portagem, a afetar os acessos do Centro-Sul e o final do IC20. Na Marginal, em direção a Lisboa, fila desde Santa Mar de Oeiras até Caxias e mais à frente entre a Cruz Quebrada e Algés. Na segunda circular, no sentido Aeroporto Benfica, há fila desde o Prior Velho até à saída para o aeroporto e depois entre a Rotunda do Relógio e a saída para o Eixo Norte-Sul. No sentido contrário, Pinamanique-Sacavém, há fila desde Benfica até às Calvanas. No Eixo Norte-Sul, sentido Camarada Campolide, fila desde Ameixoeira até às Laranjeiras, também Acril, com filas. No sentido Algés, Ponte Vasco da Gama, desde Camarada até à saída para a segunda circular em Sacavém. No sentido Sacavém-Algés, trânsito mais lento, no acesso para a calçada de Carriche e mais à frente, há abrandamentos também entre Odivelas e os túneis de Benfica. Há lentidão no IC19, no final da descida de Belas para Alfornelos, na calçada de Carriche, em direção ao Campo Grande até à zona do Lumiar e no final do IC2 para o túnel da Praça José Queiroz, com fila a partir dos viadutos da Portela até Moscavide. Também no Porto, trânsito lento na A1 para a VCI, desde o nó de Santo Ovídio até à saída para a Avenida da Boa Vista e afeta a ligação de Valadares, na A44. Na VCI em direção à Ponte da Rábida, a fila a partir do Bom Joia até ao nó da A3. Na A3, trânsito mais lento desde o nó de Águas Santas até à saída para a Circunvalação e depois na ligação para a VCI. Na A28, lentidão desde a ponte sobre o Rio Lessa até à rotunda AEP e depois também na Avenida AEP em direção à VCI e também para a Avenida Sidónio Paes. Também há filas a esta hora na Via Norte, na zona da Maia e mais à frente após o viaduto da A4 até à ligação para a VCI, na Ponte do Infante para o Porto e também na Marginal para o túnel da Ribeira, com fila desde a zona da Ponte do Infante. Informações também atualizadas em tsf.pt.
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2: O café duplo desta manhã com Inês Medeiros e Ribau Esteves, hoje com o balanço de 100 dias da presidência de António José Seguro e a analisar também as conversas entre o governo e o Chega, Leonor Ferreira.
3: António José Seguro completou esta semana 100 dias de presidência e neste café duplo procuramos fazer o balanço desse período. Olhamos também para o que pode significar para a esquerda o entendimento do governo e do Chega em várias matérias, como a autorização legislativa do governo sobre a prestação social única que seguiu para a especialidade sem votação na Generalidade, a aprovação do decreto que proíbe as bandeiras ideológicas nos edifícios públicos e que foi travado pelo Presidente da República, e agora o esforço que está a ser feito para se chegar a um entendimento para a aprovação da proposta da reforma laboral vingar no Parlamento. Bom dia, Inês Medeiros e Ribau Esteves. Começo por si, Ribau Esteves. Que balanço faz destes 100 dias de Seguro como Presidente da República?
4: Muito bom dia, um abraço a todas e a todos. Coloco duas notas para estes 100 dias do nosso novo Presidente da República. A primeira é uma nota positiva, porque António José Seguro tem estado bem, ou muito bem, tem estado a afirmar o seu estilo, a sua maneira de estar, enfim, profundamente diferente do seu antecessor, na relação com as pessoas, com a comunicação social, na forma como quer aparecer e escolhendo os momentos, que são sempre poucos. Ele não usa a quantidade, procura apostar na qualidade e, portanto, tem esta minha primeira nota positiva para este primeira reta de arranque da presidência de António José Seguro. A segunda nota é de expectativa, porque, obviamente, o mandato está todo pela frente, como é evidente, num qual quadro político, que é delicado porque temos um governo que não assenta numa maioria parlamentar e, portanto, há sempre aqui uma ambiência política com delicadezas e intensidades, mas o Presidente da República, obviamente, tem, seguramente vai ter nesta legislatura um papel mais importante que o normal por força deste quadro parlamentar. Portanto, nesta dupla ambiência, eu registo dois grandes momentos: o momento da presidência aberta, dedicado aos danos do Cristina e companhia, cumprindo um compromisso que António José Seguro tinha assumido durante a campanha eleitoral, onde ele quis ouvir o território e falou quando entendeu que tinha feito a avaliação de tudo aquilo que tinha ouvido, e fê-lo de forma também muito incisiva, e os dois discursos comemorativos e evocativos do 25 de Abril e do Dia de Portugal, também discursos muito positivos, mas muito claros nas mensagens e na atitude que ele quis deixar.
3: Inês de Medeiros, e que balanço faz desta presidência?
5: Bom dia a todos. Eu acompanho globalmente a apreciação que o Ribaus teve. Acho que estes primeiros 100 dias são sempre difíceis para um novo Presidente da República, porque é inevitável a tendência para fazer comparativos entre o anterior e o atual. Ora, António José Seguro acho que conseguiu desde o primeiro momento distanciar-se totalmente e impor, de facto, um estilo que é seu, que é próprio, e foi o estilo que ele anunciou, aliás, durante a campanha. Um estilo, curiosamente, que para alguns até poderá ser uma surpresa, porque é um estilo de firmeza. Aquilo que ele anunciou como a necessidade absoluta de cumprir os compromissos assumidos, e é isso que ele tem feito, e certamente de seguir até à última aqueles que são os seus valores de defesa da Constituição e da democracia. E, portanto, eu também tenho tido também dou uma nota positiva, bastante positiva, estes primeiros 100 dias, porque a realidade é que este presidente, que foi eleito com uma legitimidade como nenhum outro, devido à votação, acho que sabe bem o que é que ele representa para uma esmagadora maioria dos portugueses. Eu acho que é isso que ele está decidido a cumprir, e espero que assim o faça até final do mandato.
3: Ribaus Esteves, vamos agora ao segundo tema do Café Duplo. Esta aproximação barra diálogo entre a coligação e o Chega, que implicações tem para a esquerda? Ontem um líder do PS queixava-se que o primeiro-ministro não tinha chamado o partido para conversar nem sobre a PSU, nem sobre a reforma laboral. Que implicações tem isto para a esquerda?
4: Não diabolizo o Chega, nunca diabolizei. Acho que há alguns que o diabolizaram só ajudaram o Chega a crescer. E, portanto, o Chega é um partido da democracia portuguesa, com o qual eu discordo em quase tudo, mas, obviamente, é um partido de portugueses, é um partido democrático e temos que o respeitar. No quadro parlamentar que temos, obviamente que o primeiro-ministro disse-o desde o início, que este governo minoritário dialoga com toda a gente, mas obviamente tem que ter um espaço de interação preferencial com o Chega, que é o maior partido no Parlamento da oposição, e o Partido Socialista. Nestas matérias, digamos, com uma incidência ideológica e política mais forte, enfim, aquele dossiê das leis da imigração, da nacionalidade, esta matéria do pacote laboral, a outra que já está em cima da mesa, da prestação social única, o Partido Socialista tem fechado a porta a ser parte de acordos, e o Chega, enfim, que tem aquela sua titubeança, ora fecha a porta, ora abre um bocadinho, pronto, obviamente cria com essa abertura que de vez em quando faz, e nomeadamente agora neste dossiê do pacote laboral, há um espaço de diálogo. Ele vai dar em alguma coisa? Enfim, os indicadores, nomeadamente da reunião de ontem, não são exatamente lá grande coisa, mas enfim, é um diálogo de um governo que tem que o fazer para conseguir passar algumas da reforma. Portanto, o Partido Socialista aqui tem a sua opção política de ser uma oposição mais vincada e mais distanciada das opções do governo. Pronto, Zé Luís Carneiro é fazer o seu caminho.
3: A mesma pergunta para si, Inês Medeiros: qual é o impacto deste diálogo à direita em relação à esquerda?
5: Se eu concordei com a primeira resposta do Ribal, nesta discordo frontalmente. Em primeiro lugar, há que desmentir uma questão, não é o Partido Socialista que fechou portas, é o Governo que, pura e simplesmente, nem nunca tentou nenhum diálogo com o Partido Socialista. Portanto, vamos lá repor as coisas como elas são. E aqui chegados, eu devo dizer, preocupava-me mais com o impacto que isto tem para uma direita moderada e, sobretudo, o impacto que isto tem ao nível daquilo que é a sociedade como nós a conhecemos, o Estado de Direito, o serviço social, esta ideia de um progresso que seja equitativo e justo e que não vá cavar maiores desigualdades. Ora, o PSD, como o Ribal acaba de o assumir, optou para ter um parceiro que, em termos ideológicos, está nos antípodas daquilo que tem sido o nosso modelo democrático. Eu devo dizer que me preocupava mesmo mais sobre o estado da direita democrática e da direita centrista. A esquerda, e neste caso o Partido Socialista, está onde sempre esteve e onde deve estar, que é, há muitas maneiras de conseguir ou de tentar atingir os objetivos que pretendemos, mas nunca, em caso algum, pôr em causa valores maiores, como a liberdade, a justiça, a equidade, e que é tudo isso, neste momento, que o Governo está a falhar, vendendo, se me permitem a expressão popular, vendendo, de facto, a alma ao diabo.
3: E assim chegamos ao final. O Café Duplo regressa amanhã.
2: 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A 14 minutos das 9, o humor de Zé Pedro Silva na TSF parece mentira, mais uma mega operação.
6: Foram mobilizados mais de 5 mil elementos da Polícia de Segurança Pública e da Guarda Nacional Republicana. Mas do que se trata? Será que foi o G7 que se mudou para a comporta? Há buscas num partido? É desta que vamos recuperar Olivença? Coube-nos a nós desimpedir o Estreito de Hormuz? Vamos enfrentar esta nova onda de calor à bastonada? Ou é uma força de manutenção de paz entre a concessão e os chapéus de sol? Nada disso. Os 5 mil elementos da PSP e da GNR foram mobilizados para os exames nacionais do ensino secundário, que arrancaram esta terça-feira com a prova de português. Os alunos consideraram fácil e acessível, acessível com 4 S's. Uma vez que saiu o ano da morte de Ricardo Reis, penso que também devia ter sido chamada a Polícia Judiciária e o Ministério Público. É um caso muito antigo que nunca foi resolvido. Podemos estar perante um heterohomicídio, havendo suspeitas de que um autor matou o heterónimo de outro. Se os jovens andaram a estudar e têm informações sobre o caso, também deviam responder às perguntas da PJ. Regressando à outra mega operação, este ano e pela primeira vez, praticamente todos os exames nacionais vão ser digitalizados. Os alunos continuam a dar as respostas em papel, mas depois as provas são levadas para as instalações da Imprensa Nacional Casa da Moeda para a tal digitalização. Uma vez realizada, há um processo automático a corrigir as respostas de escolha múltipla. Entretanto, outros segmentos da prova seguem anonimamente para os professores. Parece a auto-Europa. A ideia da tecnologia é simplificar os processos, mas eu admito que estou um pouco confuso. Portanto, um ficheiro informático é impresso em papel, levado até aos locais das provas numa operação de alta segurança, os estudantes respondem como sempre, com uma caneta parcialmente comida, as autoridades regressam para recolher as provas, que voltam a ser um ficheiro informático através de um processo de digitalização. Mal comparado, era como se o processo de enviar um e-mail consistisse em imprimi-lo, depois íamos aos correios e enviávamos para o destinatário, que o recebia, digitalizava e enfiava outra vez num computador. Entretanto, há os riscos já conhecidos da tecnologia. Não sei se o hacker Rui Pinto tem filhos ou sobrinhos, mas sei que entrariam em medicina com média de 30. Até já entravam com a especialidade feita, entravam em medicina como professores. Para além dos riscos já conhecidos da tecnologia, há outros, mais recentes, ligados à inteligência artificial e a equipamentos dissimulados em óculos, relógios, canetas e até auriculares invisíveis. Há, portanto, quem defenda o uso, como aparentemente já se faz noutras paragens, de bloqueadores de sinal e detectores de frequência. Há menos segurança na reunião do G7. Diria que o futuro é a prova oral. Mas larguemos tudo por agora, porque é dia de jogo. Portugal estreia-se hoje no Mundial de 2026, porque para o de 2022 já não ia há tempo. Mateus Nunes já explicou em conferência de imprensa as idas à praia. Segundo ele, fez parte do plano de trabalho pelo clima. Está explicado. E depois começou a chover. Portanto, devem ter corrido todos para um centro comercial, que é o que se costuma fazer quando está de chuva. Sobre os mergulhos no mar, Portugal nadou numa zona com tubarões, mas foi a seleção espanhola que acabou por encontrá-los, mais concretamente tubarões azuis. Falamos de Cabo Verde, que teve uma estreia épica no Mundial ao empatar com a Espanha. A vontade pode valer mais do que a experiência? É então melhor fazer soar o congo para não nos esquecermos.
2: 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Estamos a 10 minutos das 9. Ter uma boa higiene de sono é fundamental, nomeadamente nas crianças, só que às vezes o desafio é maior do que parece. No TSF Pais e Filhos de hoje, damos-lhe a conhecer alguns sinais que podem indicar de que o sono não está a ser bom e a que deve estar atento lá em casa, Maria Ramos Santos.
7: É tão importante para o crescimento de uma criança como uma boa alimentação. Só que numa era cheia de ecrãs e de estímulos, conseguir que os miúdos se sintonizem com o descanso pode também ser um verdadeiro desafio. Por isso, connosco temos Teresa Rebelo Pinto, psicóloga de sono, que partilha alguns sinais a que deve estar atento lá em casa.
8: Alguns são mais evidentes e têm a ver com a forma como as crianças ou as pessoas se relacionam com o seu sono. Por exemplo, ter muita resistência na hora de ir para a cama, ter medos associados ao sono, ter muitos despertares ou acordar cansado. Portanto, quando a pessoa sente que o sono não foi reparador, andam os miúdos cheios de olheiras ou a adormecer nas primeiras aulas da manhã. Portanto, tudo isso são sinais de que pode haver ali algum comprometimento da qualidade do sono. Mas, por outro lado, também há sinais naquilo que tem a ver com o nosso desempenho durante o dia. E estou a falar de desempenho cognitivo, mas também do desempenho relacional, social, e da regulação do humor e das emoções. Portanto, quando nós vemos crianças mais agitadas e irrequietas, mais agressivas, ou às vezes até mais depressivas, mais isoladas, com menos capacidades sociais e de interação, tudo isso também podem ser sinais de má qualidade do sono. Há um ponto muito bom nas crianças, muito, muito interessante para estarmos com atenção, que é também o sucesso escolar. Portanto, quando as crianças, por mais que estudem, não conseguem ter um bom desempenho escolar, pode acontecer que aquilo que são as aprendizagens durante o dia até são bem feitas, mas como o sono não tem qualidade, não se completa todo o processo da aprendizagem. Portanto, existe mais dificuldade em ter boas notas.
7: São tudo sinais a ter em conta. Ter uma rotina de sono saudável é fundamental no crescimento de uma criança.
2: 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Antes das 9 com os sinais, Fernando Alves.
9: Com frequência desaparecem dos palcos, dos jornais, das conversas de café. Voltamos a saber deles passado o longo desterro do silêncio quando surgem no alinhamento noticioso às cavalitas da morte. Desata-se nessa hora a vénia fúnebre burocrática, a lamúria institucional. Suas excelências apressam-se a dar conta, na rede social mais frequentada, de uma avassaladora consternação face a tão triste desaparecimento. Em alguns casos, os altos dirigentes declaram-se prostrados. A mesura carpe com sibilina safadeza. Não deixes que o teu dia decline sem que tenhas lido o artigo de Joana Amaral Cardoso hoje no Público. É um retrato implacável da crueldade na política. Trata dos cortes no subsídio de mérito cultural decididos pelo Ministério da Cultura, deixando artistas desvalidos, já condenados à situação de carência económica, com o minguado apoio ainda mais minguado. Alguns destes criadores, de saúde escassa e idade longa, fechou-se a torneira que já só pingava. Dos 85 beneficiários do ano passado, conta o Público, restam 65. E esses foram atingidos por cortes que comprometem o dinheiro para a farmácia e para outras servidões de sobrevivência severa. Estamos a falar de gente que recebe subsídios entre os 128 e os 600 euros. Vão pentear macacos, senhores burocratas. Não deixes que o teu dia decline sem que tenhas lido o artigo de Joana Amaral Cardoso hoje no Público. Ela conta o caso de Guilherme Silva, o antigo bolseiro da Gulbenkian, que fotografou o 25 de Abril e dedicou à fotografia uma vida cheia. Em junho, ele soube que o seu subsídio de mérito cultural, que não recebia desde janeiro, sem que soubesse o motivo, tinha passado dos extravagantes 470 euros mensais para os mais comedidos 128 euros. Já lhe era a vida tão marcada pela precariedade, tentou o suicídio. O Público conta outros casos de poetas ou atores apanhados na curva da doença e da precariedade. E na outra, mais apertada, do cinismo institucional. Há o caso da artista plástica Altina Martins. Tem 72 anos, ensinou gerações de artistas na António Arroio, tem trabalho representado na coleção do Centro de Arte Moderna da Gulbenkian. A repórter conta que Altina já não tem impressões digitais. Tão duro e áspero foi o trabalho de tapeçaria artística de uma vida inteira. Recebia 310 euros. Recebeu um mail a informar que tivesse paciência. Altina sente-se apunhalada. Os burocratas de serviço sacodem a sensibilidade para debaixo do tapete. Quando o encenador José Caldas morrer, a senhora ministra fará saber que ficou consternada. E o senhor primeiro ficará prostrado numa rede social mais à mão. Quando o poeta António Barahona se cansar do silêncio em redor, os mesmos do costume ensaiarão uma pose de circunspectas carpideiras. Procurai, entretanto, os poemas dele. Aquele intitulado Alfarrabista serve para o caso. Hoje comprei um livro de Raul de Carvalho por um euro, o que considero um escândalo. Os poetas, regra geral, sempre foram pobres, mas a sua poesia vale muito mais do que o peso de mil resmas de roxinol em ouro. Isto, evidentemente, pouca gente sabe. Se muita gente soubesse, os poetas seriam todos ricos.

0: Na veia do poeta Rui Veloso, depois dos sinais de Fernando Alves, vamos para a edição das 9 da manhã. 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
0: 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Bom dia, são 9 horas, 8 nos Açores.
4: A Câmara Municipal de Lisboa vai discutir esta manhã incentivos ao arrendamento acessível para jovens no centro de Lisboa. Vai também discutir o corte no desconto de 50% nas refeições escolares. Portugal estreia-se hoje no Campeonato do Mundo de Futebol, 9ª participação da seleção portuguesa em fases finais de Campeonatos do Mundo, jogo com a República Democrática do Congo, às 18h, e em Kinshasa, na República Democrática do Congo, o dia esteve quase para ser feriado. É o regresso da equipa a fases finais do Campeonato do Mundo, mais de 50 anos depois. Mas o dia já ficou marcado pela estreia de Lionel Messi.
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0: Inocência Lusa está a noticiar esta manhã que foi arquivado o processo contra Boaventura Sousa Santos, que tinha sido aberto pela queixa de 3 mulheres vítimas de assédio sexual. Diz a Agência Lusa, depois de ler o despacho do Ministério Público, que o caso foi arquivado porque se tratava de um caso semi-público. Nos crimes denunciados, afigurava-se de forma tempestiva, válida, juridicamente relevante e apresentada por quem tinha legitimidade a queixa, mas as 3 mulheres que se admitiram como assistentes no processo, quando ele foi aberto, declararam que queriam desistir do procedimento criminal e solicitaram a devolução dos montantes pagos pelos requerimentos para a Constituição como assistentes. Assim, o processo fica arquivado na queixa apresentada contra o sociólogo Boaventura Sousa Santos, que era, à época dos acontecimentos, ainda o presidente do Centro Económico e Social da Universidade de Coimbra. A Câmara Municipal de Lisboa espera ver hoje aprovada uma proposta que pretende voltar a trazer para o centro de Lisboa, para os bairros históricos da cidade, jovens até 35 anos. O presidente da Câmara Municipal de Lisboa, Carlos Moeda, explicou à TSF que os requisitos para o acesso a este programa de renda acessível estão definidos na proposta apresentada ao Executivo.
1: Esta ideia nasce da minha relação com os bairros, das minhas idas às marchas populares durante 5 anos e ver que muitos dos jovens que lá estão, muitas vezes ou já não vivem no bairro, foram obrigados a sair do bairro, ou então ainda vivem, mas em casa dos pais e precisam de ter a sua casa. E, portanto, esta ideia de voltar ao bairro. E, portanto, lançamos este concurso, isto vão ser até 2030, 700 casas que já identificámos. Este tem 25 casas para jovens até aos 35 anos, que nos últimos 10 anos viveram no bairro ou vivem no bairro, mas não conseguem lá ter casa. Porque precisamos realmente trazer estes jovens de volta. E, portanto, a renda que pagarão é sempre 30% daquilo que ganham, ou seja, imagina alguém que 900 euros, que tenha um rendimento que ganhe 900 euros, nunca pagará mais do que 300 euros.
0: Se este programa for aprovado, vai permitir o lançamento de 25 casas para arrendamento acessível, mas o objetivo assumido pelo próprio Presidente da Câmara é triplicar as opções até ao final do ano e depois chegar mesmo às 700 habitações no programa de rendas acessíveis até o ano de 2030. Este concurso do programa de renda acessível deve ser aprovado hoje na reunião do Executivo, que começa daqui a poucos minutos, a mesma reunião em que vai ser discutida a proposta do Executivo para acabar com o desconto de 50% nas refeições escolares, uma proposta apresentada pelo vereador da Iniciativa Liberal, Rodrigo Melo Gonçalves. Ora, esta é uma proposta que tem suscitado muita polémica. João Ferreira, vereador do Partido Comunista, considera que a proposta do Executivo de fim do desconto de 50% nas refeições escolares para os alunos não abrangidos pelo apoio social escolar não faz sentido, tendo em conta que este apoio tem um peso diminuto no orçamento do município. Ouvido pela TSF, o vereador comunista acusou a maioria de insensibilidade.
2: E não é verdade sequer que o objetivo seja que ela se passe a concentrar naqueles que mais precisam. Repare, de acordo com esta proposta, um casal em que ambos os membros do casal recebam o salário mínimo nacional, se tiverem um filho, eles ficam fora destes apoios. Ficam fora da redução dos apoios atribuídos no âmbito da ação social escolar. E, portanto, aquilo que esta proposta evidencia, do PSD, do CDS, da IEL, também com o apoio de uma vereadora eleita pelo Chega, aquilo que esta proposta evidencia é uma intenção deliberada de fragilizar um instrumento de apoio, um instrumento de apoio social. Atacar a sua abrangência, deixando de fora mesmo muitos daqueles que hoje mesmo beneficiam deste apoio. E falo num contexto, aquele que estamos a viver, de marcado aumento do custo de vida. E, portanto, isto demonstra, ao mesmo tempo, uma tremenda insensibilidade social perante a situação que milhares de famílias estão a viver neste momento na cidade.
0: A primeira voz a levantar-se contra esta proposta foi a da vereadora socialista Alexandra Leitão. Também o Bloco de Esquerda anunciou que vai propor ao Executivo de Carlos Moedas a gratuitidade das refeições escolares para a maioria dos alunos e o aumento do apoio da aquisição de material

0: indispensável para o percurso educativo. A vereadora do Bloco, Carolina Serrão, defendeu mesmo uma redução nos descontos das refeições, que terá impacto direto no aumento dos encargos suportados pelas famílias, numa altura em que está a agravar-se o custo de vida. A reunião de Câmara começa às 9:30 da manhã. Em Vila Franca de Xira, há uma polémica que está centrada na decisão da autarquia de criar novas zonas de estacionamento pago. O presidente da União das Freguesias de Alverca e Sobralinho está contra esta decisão, admite mesmo ir até às últimas consequências para impedir a implementação das novas regras, recorrendo a uma providência cautelar. A medida foi aprovada na reunião de Câmara, está agora em consulta pública. O projeto de regulamento prevê a colocação de parquímetros em locais onde nunca houve estacionamento pago. Os dísticos para residentes variam entre os 12 e os 150 euros. Há, no entanto, um limite máximo para cada cidade. Carlos Gonçalves, o autarca de Alverca, do Ribatejo e Sobralinho, está contra a iniciativa e defende que devem ser criados parques dissuasores. Lembra que a freguesia carece de transportes públicos.
1: A falta de ligação de transportes públicos entre os grandes eixos da cidade, entre os bairros limítrofes. Concesso, Arsena, Sobralinho, vivem aqui quase 20 mil habitantes. Poucos serviços de transportes públicos têm para ligar ao centro e para ligar ao eixo rodoviário. Quer isto dizer que necessitam no dia-a-dia da utilização do carro para se deslocar para a Alverca, para tratar de tudo e para se deslocar para outros locais, apanhando o transporte. Muitos trabalham em turnos e não tendo alternativa de transportes públicos, são propriamente obrigados a utilizar o carro próprio. Um outro ponto que nos suscita muitas dúvidas, apenas estão disponíveis 2.180 dísticos para uma população residente de mais de 36 mil habitantes. Quer isto dizer que quase todos os habitantes de Alverca vão pagar.
0: A contestação a uma daquela que é uma das políticas de ordenamento viário mais usada em Portugal, taxar o estacionamento nas zonas urbanas. Esta medida, no caso de Vila Franca de Xira, levou mesmo os moradores, liderados por Nádia Martins, na Póvoa de Santa Iria, a criar uma petição pública defendendo que a situação que agora é opção da Câmara é injusta para os moradores. Uma petição pública que tem já mais de 6.900 assinaturas. Nádia Martins explica que o objetivo é que a Câmara reveja os dados utilizados como base para o regulamento, procure novas soluções que não penalizem os moradores e deixa mesmo alguns exemplos.
2: Acho que uma das principais soluções era tentar fazer mais parques dissuadores e também existem muitos carros parados. Por exemplo, tenho dois ou três carros aqui parados à porta de casa há mais de não sei quantos anos e não fazem nada para tirar os carros dos lugares que estão ali a ocupar lugar e não dão lugar às pessoas que realmente andam com o carro diariamente.
0: Mas, acima de tudo, os moradores acreditam que não é taxando o estacionamento que vão ser criados novos lugares de estacionamento para os residentes. Na proposta, a Câmara Municipal escreve que o objetivo da medida é facilitar o estacionamento de curta duração, promover a utilização de transportes públicos, combater o estacionamento abusivo e levar os moradores a utilizar as garagens que se encontram vazias. A TSF contactou a Câmara Municipal de Vila Franca de Xira, que disse que não vai prestar declarações antes do fim do período de consulta pública. 60 anos depois de se ter estreado em campeonatos do mundo de futebol, com os Magriços, em Inglaterra, a seleção portuguesa vai iniciar hoje a nona participação no maior torneio de futebol do mundo. Às 6 da tarde, frente à República Democrática do Congo, já houve tudo nas estreias de Portugal em mundiais. Duas derrotas aconteceram com os Estados Unidos em 2002 e com a Alemanha em 2014. Também empates com a Costa do Marfim em 2010 e com a Espanha em 2018. E vitórias nos restantes jogos com a Hungria, Inglaterra, Angola e Gana. Nos últimos dois mundiais, Ronaldo marcou sempre na estreia de Portugal em campeonatos do mundo. Já vamos à equipa portuguesa, que não tem Ruben Dias para o jogo de mais logo, está lesionado. Mas primeiro as expectativas de Tânia Trindade, é uma engenheira que vive na República Democrática do Congo, em Kinshasa, há 15 anos, e contou esta manhã à TSF que este dia, no Congo, quase foi feriado.
3: Não se fala em mais nada em Kinshasa, é assim uma loucura, porque o Congo não ia ao Campeonato Mundial há 52 anos. E como foi apurado este ano, portanto foi assim uma loucura muito grande e até queriam decretar feriado nacional hoje para o jogo, para toda a gente estar pronto para o jogo.
4: E já sabe por quem vai torcer?
3: Claro que sim. É uma pergunta delicada porque eu estou a viver aqui, não é? Já estou aqui há 15 anos. Mas o meu coração está 100% com Portugal.
0: Tânia Trindade diz que, apesar do entusiasmo por verem a seleção do Congo a jogar, há, no entanto, muito interesse também a seguir o astro português, Cristiano Ronaldo, que rouba as atenções dos mais novos. Ela vai ver o jogo mais logo num ecrã gigante disponibilizado pela Embaixada Portuguesa na República Democrática do Congo, em Kinshasa. O selecionador da República Democrática do Congo, em Houston, ontem à noite, Sébastien Desabre, mostrou que conhece bem a equipa portuguesa, conhece os pontos fortes, mas também os pontos fracos e coloca o dedo na ferida. Portugal tem dificuldades em fazer a transição para a defesa quando perde a bola no ataque. Quanto a Portugal, já se sabe que tem uma baixa. Ruben Dias não recuperou a tempo para o jogo de mais logo, mas na antevisão do jogo de estreia, pelo selecionador nacional Roberto Martínez, o enviado da TSF, António Botelho, escutou a inspiração da poesia no selecionador nacional.
5: Começa hoje o Mundial para a seleção portuguesa. Roberto Martínez é o homem ao leme.
6: O sonho comanda a vida, para todos nós. Tudo é um sonho e comanda a vida. Para nós, a seleção portuguesa, o sonho comanda o nosso Mundial. É assim.
5: É assim, mas com responsabilidades e cautela. Apesar de Pedro Proença ter dito que o mal Mundial é não chegar acima dos quartos.
6: Que o Mundial ganha-se racionalmente e como um caminho muito bem marcado. Então, nós estamos a falar de diferentes vozes. Há uma voz geral e depois há uma voz chata, que é racional, explica o caminho e que utiliza a experiência do terceiro Mundial, de muitos jogos na seleção, mas esta é uma voz.
5: E muitas vozes têm dito que Martínez sai da seleção no fim do Mundial, algo que é praticamente confirmado pelo selecionador.
6: Como o contrato termina depois do Mundial, eu acho que não é notícia, é um facto, não é uma notícia.
5: Foco agora no Congo, uma equipa que evoluiu.
6: Não é só uma equipa de defender o bloco baixo, já tivemos a experiência com a Nigéria, que as equipas africanas agora estão muito bem desenvolvidas, conseguem fazer uma pressão do bloco médio alto, agressivo, gostam dos duelos físicos, um jogo vertical, quando tem bola descoberta, explora os espaços na linha defensiva muito, muito bem, os jogadores europeus.
5: E na linha defensiva, Portugal não tem Ruben Dias, lesionou-se no último jogo.
6: Infelizmente, o futebol é um jogo de contacto, que o Ruben teve um golpe durante o jogo contra a Nigéria, e fizemos os testes, está tudo bem estruturalmente, e agora é só não arriscar. Acho que medicamente precisamos de estar aos 100% num jogo do Mundial, e é isso que vamos a fazer.
5: Há três hipóteses para a posição de Ruben Dias: Tomás Araújo, a mais natural, Renato Veiga, adaptado à direita, ou então Ruben Neves, adaptado ao central.
0: Essas são dúvidas que vão ser esclarecidas mais logo, mais perto da hora de início do jogo. O jogo começa às 6 da tarde. O 11 inicial deve ser conhecido cerca de uma hora antes. Nessa altura já estaremos em emissão especial na TSF a partir das 16h30. O jogo entre Portugal e República Democrática do Congo tem relato de António Botelho em direto de Houston, no Texas, para ouvir na rádio, no telemóvel, no computador, em tsf.pt. Em todo o país foram criadas zonas especiais para os adeptos assistirem aos jogos como se estivessem em estádios, aos jogos não apenas aos de Portugal, mas também a todos os outros deste campeonato do mundo. As fan zones existem como espaço de convívio durante a transmissão dos jogos. No Porto existe uma dessas zonas, na Praça Dom João I, que acolhe a fan zona oficial da cidade, com transmissões dos jogos não apenas da seleção portuguesa, e com o vereador do Desporto da Câmara do Porto, Rodrigo Passa, a admitir que as transmissões de jogos de Portugal, que sejam de madrugada, vão mesmo assim acontecer.
7: Este Mundial é sui generis pela questão dos horários e até pode levantar aqui alguns desafios caso Portugal continue a avançar na prova, como todos esperamos. Nós vamos, naturalmente, partilhar todos os jogos da nossa seleção, independentemente das horas em que eles possam realizar. O mesmo não será aplicado a todas as outras seleções, por motivos de segurança e por uma lógica de custos.
0: Rodrigo Passos, o vereador da Câmara, vereador do Desporto da Câmara Municipal do Porto. No caso de Portugal, os dois primeiros jogos, o de hoje e o do próximo dia 23, são às 6 da tarde, mas o jogo com a Colômbia já coloca horas mais avançadas a partir da meia-noite, vai ser na madrugada de 27 para 28 de junho. Neste campeonato do mundo já houve estreia de Messi com hat-trick e o assumir da liderança da lista de marcadores. Tornou-se também nos jogadores com mais golos marcados em fases finais de campeonato do mundo ao lado do alemão Miroslav Klose e tornou-se também no primeiro a fazer 6 jogos em 6 campeonatos do mundo consecutivos desde 2006, algo que deve ser igualado por mais logo com Cristiano Ronaldo e que pode acontecer ainda durante este Mundial com Ochoa, o guarda-redes da seleção mexicana. Outras figuras das últimas horas do Mundial: Kylian Mbappé, estrela maior de França, vice-campeão do mundo, marcou 2 golos na vitória de França por 3-1 frente ao Senegal, e Erling Haaland, o goleador de excelência da Premier League e da Noruega, que se estreou em fases finais de campeonato do mundo com 2 golos na vitória por 4-1 desta madrugada frente ao Iraque. Hoje a estreia do português Carlos Queiroz, o 3º selecionador a liderar equipas em 5 fases finais de campeonatos do mundo. O selecionador do Ghana vai estar em ação mais logo no Ghana-Panamá, que começa à meia-noite. E atenção, na agenda do dia, também hoje, para o debate parlamentar do Primeiro-Ministro com os deputados, está marcado para as 2 da tarde, e a TSF vai transmitir este debate quinzenal.
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0: 9h25 nesta manhã de quarta-feira, daqui a pouco com a opinião, à quarta-feira é do jornalista João Fernando Ramos. Antes, trânsito e esta hora com lentidão em Lisboa, no IC19, à fila a partir da zona de Terceira até a Amadora e depois mais à frente também entre Alfragide e o nó de Pinamanique. Também o final da Nacional 117 no sentido Amadora-Algés com fila até à saída para a A5. Na A5, trânsito mais lento desde Porto Salvo até Linda a Velha e mais à frente a partir de Monsanto até à zona das Amoreiras. Também há lentidão na A2 em direção à Ponte 25 de Abril, fila desde Corroios até à Praça da Portagem e afeta os acessos do Centro-Sul e o final do IC20. Na Marginal, para Lisboa, fila desde Santa Mar de Oeiras até Caxias, mais à frente também, entre a Cruz Quebrada e Algés. Na Segunda Circular, no sentido Aeroporto Benfica, a fila está na zona de Encarnação e depois também entre a Rotunda do Relógio e a saída para o Eixo Norte-Sul, no sentido Pinamanique-Sacavém, à fila entre Benfica e as Calvanas. No Eixo Norte-Sul, no sentido Camarate-Campolide, trânsito lento a partir do Lumiar até às Laranjeiras, também a Cril com filas, no sentido Algés, Ponte Vasco da Gama, na saída para a Rotunda do Senhor Roubado e mais à frente também, desde Camarate até à saída para a Segunda Circular em Sacavém. No sentido contrário, Sacavém-Algés, à fila entre Camarate e o Túnel do Grilo, depois também no acesso para a Calçada de Carriche e mais à frente há abrandamentos entre Odivelas e os túneis de Benfica. Lentidão no final do IC16, na descida de Belas para Alfornelos, na Calçada de Carriche, com fila até à zona do Lumiar e no final do IC2 para o túnel da Praça José Queiroz, à fila a partir dos viadutos da Portela até Moscavide. No Porto, lentidão esta hora na A1 para a VCI, fila desde o nó de Coimbrões até à saída para a Avenida da Boa Vista. Na VCI, também em direção à Ponte da Arrábida, fila a partir de Bonjoia até ao nó da A3. Na A3 para o Porto, trânsito lento desde o nó de Águas Santas até à saída para a Circunvalação e depois na ligação para a VCI, também há 28 ainda com fila desde a ponte sobre Rio Lessa até à Rotunda AEP, depois na Avenida AEP em direção à VCI e também para a Avenida Sidónio Paes. Na Via Norte, trânsito lento na zona da Maia e mais à frente após o viaduto da A4 até à ligação para a VCI e também há lentidão na ponte do Infante para o Porto e na marginal para o túnel da Ribeira. A fila está desde a zona da ponte do Infante.
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0: 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À quarta-feira, a opinião do jornalista João Fernando Ramos.
2: Passaram 9 anos sobre a tragédia de Pedrógão Grande. Muito se falou sobre o que ali aconteceu, muito se prometeu fazer para que não voltasse a acontecer, mas há sinais que devemos interpretar e levar muito a sério. A tempestade de Kirchen destruiu parte do monumento que lembra as vítimas desta tragédia. Porquê? De novo, um fenómeno extremo a atingir exatamente a mesma região do país. Será que estamos preparados para isto? Será que podemos estar preparados para isto? Acho que não. Os fenómenos extremos vão ser muito mais frequentes, vão chegar no inverno, no verão, e a onda de calor que se anuncia praticamente na mesma altura do que aconteceu em Pedrógão Grande é mais um sério aviso. É verdade que os bombeiros estão mais bem preparados, que a estrutura de combate aéreo é mais profissional, que a entrada da Força Aérea neste sistema é uma mudança civilizacional que pode significar ainda mais profissionalismo, mas é também verdade que as pessoas ainda não estão conscientes dos perigos dos fogos na floresta. Há demasiados comportamentos negligentes. Vimos isso há poucos dias no Parque Natural da Serra do Gerês, onde queimadas de pastores provocaram grandes incêndios. Como é que é possível? Tantos anos depois, certamente haverá gente durante todo o dia a falar das lições de Pedrógão. Olhamos para o céu, para o tempo, e vemos que tudo mudou. Se calhar a principal lição foi percebermos de vez que as alterações climáticas fazem parte do nosso dia-a-dia e que a nossa segurança está cada vez mais dependente de uma mudança brusca do tempo. Por isso, temos que estar mais alerta, mais treinados e saber o que fazer em momentos de aflição, com o vento forte, trevoadas, chuva intensa, o granizo que chega no meio de dias muito quentes e o calorão que se aproxima. É importante aprender com este novo tempo, com estes novos tempos.
0: À quarta-feira, opinião do jornalista João Fernando Ramos. Hoje, excepcionalmente, não temos destaques da imprensa internacional. Vamos para as notícias desta manhã de quarta-feira.
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0: Bom dia, menos uma hora nos Açores. Eleonor Ferreira em destaque. A Câmara de Lisboa vota hoje uma proposta para reduzir o apoio às refeições escolares.
4: PS, Bloco de Esquerda e PCP Livre vão levar à reunião de Câmara várias propostas que se opõem a essa, à decisão do Executivo de Carlos Moedas de reduzir os descontos nas refeições escolares. O Bloco de Esquerda defende a necessidade da gratuitidade das refeições para a maioria dos alunos e o aumento do apoio à compra de material indispensável ao percurso educativo. A autarquia apresentou uma proposta para excluir o atual desconto de 50% nas refeições escolares a crianças e jovens que não beneficiam de ação social escolar no próximo ano letivo. Se for aprovada a medida, vai fazer com que mais de 30 mil alunos percam este desconto. A queixa por difamação apresentada contra Boaventura Sousa Santos foi arquivada, uma decisão tomada pelo Ministério Público depois das três queixosas terem desistido do procedimento criminal. O sociólogo estava acusado de alegados crimes de difamação numa queixa apresentada por três investigadoras que passaram pelo Centro de Estudos Sociais da Universidade Coimbra. A advogada das três revela à agência Lusa que esta desistência resultou sobretudo do desgaste provocado por um processo que se prolongou durante vários anos. Este caso começou quando as três investigadoras denunciaram situações de assédio no SES, o que levou a que os investigadores Boaventura Sousa Santos e Bruno Sena Martins acabassem suspensos de todos os cargos que ocupavam na instituição. Bruno Fernandes está otimista e confiante no jogo de logo frente à República do Congo. Na conferência de antevisão do encontro, o jogador garantiu que o grupo sabe do que é capaz frente ao adversário e, além disso, está muito unido.
5: Somos um grupo muito coeso, muito forte, e acho que é isso que faz deste grupo especial, para quem o vive de dentro, obviamente. O nosso sonho está lá, aquilo que nós queremos, estamos bem cientes disso. Acho que sonhar não é proibido.
4: Palavras de Bruno Fernandes numa conferência de antevisão do jogo de mais logo, às 6 da tarde. Ora, nesta conferência também o selecionador Roberto Martínez garantiu que Portugal está preparado para esta estreia. Martínez confirma também a ausência de Rubén Dias do encontro. O jogo, como disse, está marcado para às 6 da tarde. A GNR lançou esta manhã um alerta para o crescimento das burlas online associadas à FIFA Mundial de 2026. Em comunicado, a Guarda revela que entre janeiro e maio deste ano já foram registados mais de 13 mil domínios temáticos FIFA, dos quais cerca de 9% apresentam características maliciosas ou suspeitas. Nas últimas semanas, a GNR identificou um padrão recorrente de atividades ilícitas associadas à FIFA 2026, que incluem a venda de cromos e cadernetas falsificadas, a comercialização de bilhetes e produtos oficiais que não existem através de plataformas online não autorizadas e sites fraudulentos.
0: Leonor Ferreira e os temas em destaque nesta manhã de quarta-feira, depois das 10, com o Fórum TSF. 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Pode também partilhar a sua opinião na página da TSF no Facebook.
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0: Voltamos ao trânsito nesta manhã, antes do olhar pela imprensa com o comentário na manhã TSF. O trânsito ainda lento em Lisboa e no Porto. Em Lisboa, no IC19, ainda há fila a partir da zona de Queluz até Amador e depois mais à frente também entre Alfragir e o nó de Pinamanique. Também há lentidão na radial de Benfica em direção a Sete Rios. O final da A2 para Lisboa tem fila entre a zona do Feijó e a Praça da Portagem da Ponte 25 de Abril. Afeta as ligações do Centro-Sul e o final do IC20. Na A5 ainda há fila desde Porto Salvo até Linda a Velha e mais à frente a partir de Monsanto até à zona das Amoreiras, também a marginal, com o trânsito lento entre Passos de Arcos e Caxias e mais à frente também entre a Cruz Quebrada e Algés. Na segunda circular, no sentido Aeroporto Benfica, fila na zona de Encarnação e depois entre a Rotunda do Relógio e a saída para o Eixo Norte-Sul. No sentido Pinamanique-Sacavém também há fila entre Benfica e as Calvanas. No Eixo Norte-Sul, no sentido Camarate-Campolide, trânsito lento a partir do Lumiar até às Laranjeiras. Na Cril, para a Ponte Vasco da Gama, fila na saída para a Rotunda do Senhor Roubado e mais à frente deste Camarate até à saída para a segunda circular em Sacavém. No sentido Sacavém-Algés, fila entre Camarate e o Túnel do Grilo e depois também no acesso para a Calçada de Carriche. Na Calçada de Carriche, em direção ao Campo Grande, há fila até à zona do Lumiar, nota ainda para o final do IC2, para o túnel da Praça José Queiroz, com fila a partir dos viadutos da Portela até Moscavide. No Porto, trânsito lento na A1 para a VCI, com fila desde o Nó das Devesas até à saída para a Avenida da Boa Vista, na VCI em direção à Ponte da Arrábida. A fila está a partir do Bom Jesus até ao Nó da A3. Na A3, lentidão na saída para a Circunvalação e depois na ligação para a VCI. Também há 28 ainda com fila, desde a Ponte sobre o Rio Lessa até à Rotunda AEP e depois na Avenida AEP em direção à VCI e também para a Avenida Sidónio Paes. Na Via Norte para o Porto, a fila está após o viaduto da A4 até à ligação para a VCI e há também lentidão na Ponte do Infante para o Porto e na Marginal para o Túnel da Ribeira, com fila desde a zona da Ponte do Infante, informação que pode consultar também em tsf.pt.
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0: A 19 minutos das 10, agora a imprensa com o comentário nesta manhã de quarta-feira, Leonor Ferrara.
1: E a convidada para olhar para as notícias é Francisca Gurjão Henriques, presidente da Associação Pão a Pão. Bom dia, Francisca, seja muito bem-vinda à TSF.
2: Bom dia, muito obrigada.
1: Francisca Gurjão, escolheu uma notícia que está no JN e não só, aliás, vai ser também tema do fórum da TSF, que é a questão dos lares. Isto tem a ver com aquilo que aconteceu ontem em Lousada, ou seja, o Jornal Notícias dá com uma notícia com o título Donos de Lares Ilegais em Lousada indiciados por 4 homicídios. Isto é um caso, como eu disse, que foi noticiado ontem e está nas primeiras páginas dos jornais e também nas rádios e televisões esta manhã. Porquê é que escolheu este assunto?
2: Porque esta notícia, apesar da sua forma radical, serve de uma caricatura de como a sociedade trata os mais velhos. Claro que há aqui uma violência bárbara e intencional, não é? Ao longo de 10 anos, mas não deixa de ser um exemplo extremo do esquecimento a que são votadas as pessoas idosas. Como vivemos numa sociedade que é totalmente orientada para a produção e para a eficiência, os idosos são muitas vezes vistos como elementos que já não são importantes no sistema. E temos, para piorar ainda, a questão do aumento da esperança de vida e do envelhecimento da população, que é sempre abordada sob o ponto de vista de estarmos à beira de um colapso do sistema de segurança social, e como se fosse uma coisa terrível vivermos até mais tarde. Eu acho que o idadismo acaba por ser uma das formas mais comuns de discriminação e, portanto, escolhi esta notícia para falar disso.
1: Uhum. A segunda escolha tem a ver com uma notícia que está na capa da revista Sábado, e o título é O Poder e a Influência dos Movimentos Católicos Mais Conservadores. É um poder e uma influência que tem vindo a crescer. E esta notícia, porquê é que a escolheu?
2: É mais um sinal dos tempos e dos extremismos que estão a crescer, não é? Estes movimentos católicos conservadores, apesar da reportagem não nos dar assim muitos números, mas sabemos que estão a aumentar e que estão a abrir colégios e locais de culto um pouco por todo o país, mas incluem deputados portugueses com assento no Parlamento e que defendem coisas como a remigração, ou seja, o retorno em massa de imigrantes e de seus descendentes aos países de origem, mesmo aqueles que estão legalizados. Claro que este é um movimento de fechamento, não é? Onde a missa é rezada em latim, de costas para os fiéis, onde se recusa a abertura que trouxe o Concílio Vaticano II. E nesta reportagem lemos uma das pessoas entrevistadas, relativamente radicais, como devemos amar-nos uns aos outros e dar outra face, mas para dizer que coisas como Jesus odeia o pecado, e sabemos que pecados é que são definidos normalmente por estes movimentos.
1: Este assunto acaba por a preocupar, ou seja, a forma como, por exemplo, surgem estes movimentos, estes grupos e, no fundo, até a própria a sua atividade, porque é presidente da Associação Pão a Pão, por exemplo, vai ter agora uma iniciativa que é a Assembleia de Migrantes, ou seja, preocupa o crescimento destes grupos, nomeadamente para a sua atividade, que é uma associação que apoia esta população?
2: Claro que sim, porque há aqui um extremismo que não se limita a uma fé forte na Igreja Católica e não se limita a uma fé religiosa, não é? São movimentos que assentam muito numa lógica de nós contra os outros, e os outros, com todas as aspas possíveis aqui, são frequentemente os imigrantes. Já agora então, para falarmos da Assembleia de Cidadãos Migrantes, é uma iniciativa que pretende precisamente colocar as pessoas imigrantes no centro das decisões. Ou seja, há todo um discurso e uma política sobre as questões da imigração que não faz o esforço de auscultar nem tentar perceber quais as medidas que as pessoas a quem essas políticas dizem respeito poderiam sugerir. E, portanto, a Associação Pão a Pão, com o Fórum dos Cidadãos, desenvolveu esta Assembleia de Cidadãos Migrantes, com o apoio da Fundação Carlos Gulbenkian, para criar este processo, que é muito mais até do que um processo de auscultação. Nós queremos que as pessoas discutam sobre como podemos melhorar o serviço de imigração, mas que cheguem também a recomendações. Recomendações essas que depois faremos chegar a quem de direito, não é? A última sessão será agora no sábado, no dia 20, será uma sessão aberta ao público, às 17 horas, na Trienal de Arquitetura de Lisboa, e ficaremos a saber então quais são as conclusões destes 50 participantes imigrantes sobre como melhorar o serviço de imigração.
1: Que nacionalidades é que estão, que pessoas, de onde é que vieram, que estão aqui a viver em Portugal, de onde é que são?
2: São de imensos países e eu vou certamente esquecer-me de muitos, mas nós, já agora uma nota prévia, quisemos que a Assembleia fosse um espelho das comunidades imigrantes em Portugal e, portanto, há aqui uma tentativa de proporcionalidade das várias origens. Por exemplo, temos um grupo maior de brasileiros, porque a comunidade brasileira é maior do país. Mas depois também temos pessoas da Índia, Cabo Verde, Angola, Guiné, Venezuela, Turquemenistão, Afeganistão, Nepal, enfim, imensas nacionalidades, porque lá está,

0: é de facto um espelho das comunidades aqui em Portugal.
1: Uhum.
0: E com pessoas que todos os sábados têm vindo de Vila Real, Odmira, Porto, Braga. Portanto, há mesmo aquela uma vontade de participar nas políticas públicas, não é? De fazer parte das soluções.
1: Uhum. Nós estamos a terminar a nossa conversa, mas eu tenho que lhe fazer esta pergunta. O objetivo desta Assembleia, penso eu, é de facto promover, no fundo, a democracia participativa, mas consegue assim rapidamente e de forma sucinta dizer se há algum ponto comum entre todas essas comunidades em termos de preocupação?
0: Uhum. Uhum. Há um ponto muito. Há dois que são muito evidentes. Um é, prende-se com as dificuldades de regularização, não é? A nova lei cria aqui obstáculos que estão a ser muito difíceis de ultrapassar e há uma dificuldade muito maior de até para navegar a burocracia. Outro aspecto comum é o aumento do discurso de ódio e da xenofobia que está a atingir as pessoas imigrantes, e muita gente está a sair do país por causa destes dois aspectos. Há muitas pessoas imigrantes que começam a deixar o país e com alguns setores já a ressentirem-se disso, setores da economia, digo.
1: Francisca Gurjão Henrique, chegamos ao fim desta nossa conversa, muito mais haveria por dizer, ficará certamente para uma outra oportunidade. Agradeço ter aceitado o convite da TSF. Bom dia.
0: Obrigada eu, bom dia.
2: Na manhã TSF, a revista de imprensa comentada, ficamos a 10 minutos das 10.
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2: Chama-se Tempo de Verão e é a proposta da Casa da Música no Porto para este verão. São concertos gratuitos de diversos géneros e em palcos diferentes. Pelo meio, já este mês, até existe um arraial e um concerto de Fischer Zed em setembro. O repórter José Miguel Gaspar, do Jornal de Notícias, em serviço especial para a TSF, vai agora contar de que é feito o Tempo de Verão na Casa da Música.
4: É o Tempo de Verão na Casa da Música. Daqui até setembro, o repertório clássico cruza-se com muita música popular. O cartaz abre no dia 19 de junho com o concerto festivo de São João da Sinfónica do Porto. É clássica festiva. Rossini, Bizet, Mendelssohn, Mussorgsky e Korsakov. Na noite de 23 para 24, há arraial especial no pátio da casa. O programa chama-se Nunca Mates o São João. Os artistas: Nunca Mates o Mandarim, Michael Knight, João Não, Rapaz Ego e os anfitriões Beatriz Gosta e David Bruno. Mas o maior petisco do novo menu são os concertos grátis na Esplanada. São 17. Este mês há 3. Desire Reis, Hina e Luís Caracol com Pedro Carvalho. Em julho, destaques para Elson Edero Insurgente, Lala Tamar, Eric Hasmer, Leo Bianchi e Jasmin. O diretor artístico da casa, François Bou, sublinha os favoritos.
5: Acho, por exemplo, que o Festival de Bandas Sinfônicas é um momento importante e também todos os artistas que vamos apresentar na Esplanada, que são jovens bandas, é importante. E também o concerto da Avenida dos Aliados em setembro, destacar que participarão também bandas do Stop.
4: François Bou, diretor artístico da Casa da Música, a 4 e 5 de setembro, 6 bandas do Centro Comercial Stop vão juntar-se à Orquestra Sinfónica e atuar na Avenida dos Aliados. O Tempo de Verão inclui ainda destaques para Pedro Obrinhosa com a Sinfónica ao ar livre na Maia e em agosto 3 concertos de fado ao final da tarde. Atuam Pedro Ferreira, Touriga e Sandra Cristina. No dia 5 de setembro, fecha a temporada de verão. De volta à Sala Sugia, há uma banda lendária da New Wave ao vivo no Porto, Fischer Zed, a celebrar 50 anos de carreira.
2: 17 concertos grátis na Esplanada de Verão da Casa da Música, Fado em Agosto e a Sinfónica na Avenida dos Aliados do Porto, em dose dupla no primeiro fim de semana de setembro. As propostas do verão na casa. Ficamos a 6 minutos das 10.
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2: E no Fórum TSF, já a seguir à edição das 10 da manhã, falamos de lares ilegais e da violência contra os mais velhos. Temos um problema grave com a qualidade dos lares e precisamos de reforçar a fiscalização. Estamos a tratar os mais velhos com dignidade e a preparar o país para os desafios do envelhecimento. A que áreas é necessário dar prioridade para aliviar a angústia de tantas famílias? Queremos ouvir a sua opinião. Pode inscrever-se pelo 808-202-173-808. 808-202-173. Pode também partilhar a sua opinião na página da TSF no Facebook.
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2: Nesta quarta-feira, há previsão de uma pequena subida de temperatura no continente, com céu pouco nublado, com mais nebulosidade no litoral norte e centro até ao final da manhã e no interior durante a tarde, com ocorrência de aguaceiros e trovoadas. Há também previsão de aguaceiros nos Açores. Na Madeira, previsão de um dia com períodos de céu muito nublado. Quanto às máximas, segundo o Instituto Português do Mar e da Atmosfera, 22 graus para Ponta Delgada e Aveiro, 24 para o Porto e para o Funchal, 26 é máxima para Viana do Castelo, 27 para Leiria, 28 é máxima para a Guarda, Sines e Sagres, 30 graus de máxima para Viseu e para Coimbra, 31 para Vila Real, 32 para Braga e Faro, 33 para Bragança e Porto Alegre, 34 é máxima para Lisboa e para Setúbal, 35 para Castelo Branco, 36 graus de máxima para Beja, pode chegar aos 38 a máxima em Évora.
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2: Nove e cinquenta e oito, bom dia, 8:58 nos Açores.

0: Foi arquivado o processo que tinha sido criado por três mulheres que acusavam de difamação o sociólogo Boaventura de Sousa Santos. A advogada das três mulheres diz que elas cansaram-se de esperar pela justiça e quiseram acabar com o longo tormento que estavam a enfrentar-se neste processo. Também um outro processo idêntico, mas apresentado por Boaventura de Sousa Santos, tinha sido já arquivado. A Câmara Municipal de Lisboa está a discutir esta manhã a criação de um programa de incentivo ao arrendamento acessível para jovens menores de 35 anos nos bairros históricos da cidade. No dia da estreia da seleção portuguesa no Campeonato do Mundo de Futebol, há também muita expectativa no campo adversário, ou seja, em Kinshasa, na República Democrática do Congo, o adversário de Portugal.
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2: Estão 18 graus agora no Porto, 20 graus em Ponta Delgada, 21 graus em Lisboa e no Funchal, estão 27 graus em Faro nesta manhã de quarta-feira. Daqui a pouco no Fórum TSF falamos de lares ilegais e da violência contra os mais velhos. Pode ainda participar no Fórum TSF, pode inscrever-se pelo 808-202-173, 808-202-173. Pode deixar também a sua opinião na página da TSF no Facebook. Para já, a edição das 10 com Nuno Domingos.
0: Papa Leão XIV entende que é bom que haja um acordo e que não seja a guerra a acabar com os combates entre o Irão e os Estados Unidos. O Papa referiu-se ao memorando de entendimento que foi alcançado por Estados Unidos e Irão e que vai ser transformado num acordo de paz nos próximos dias, à partida na próxima sexta-feira. Diz o Papa que é sempre melhor que as pessoas se entendam com diálogo do que sejam as armas a definir o futuro.
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0: 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in frente per il bene di tutti, eliminando le armi nucleari, buscando il bene di tutti i popoli, buscando maneiras di risolvere os problemas, incluindo os económicos e sociais que surgirem durante este período.
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0: Leão XIV no Castelo Gandolfo, a residência de férias dos Papas, perto de Roma. O Papa que voltou ao tema da remigração, lembrando que não é um procedimento cristão mandar as pessoas de volta para a terra de onde vieram à procura de um futuro melhor. São declarações do Papa Leão XIV, que assim voltou ao tema que tinha acentuado nos últimos dias da visita à Espanha, especialmente na passagem pelo arquipélago das Canárias. Foi arquivado o processo em que três mulheres acusaram o sociólogo Boaventura de Sousa Santos de difamação. As mulheres cansaram-se do desgaste causado pelo processo, que durava há anos, e desistiram da queixa. O mesmo tinha acontecido com a queixa de Boaventura Sousa Santos contra as mesmas mulheres. As acusações mútuas de difamação surgiram no âmbito de um processo em que o sociólogo foi acusado de assédio sexual quando era presidente do Centro Económico e Social da Universidade de Coimbra. A Câmara Municipal de Lisboa está a discutir esta

0: ou então ainda vivem, mas em casa dos pais e precisam de ter a sua casa. E, portanto, esta ideia de voltar ao bairro. E, portanto, lançamos este concurso, isto vão ser até 2030 700 casas que já identificámos. Este tem 25 casas para jovens até aos 35 anos, que nos últimos 10 anos viveram no bairro ou vivem no bairro, mas não conseguem lá ter casa. Porque precisamos realmente trazer estes jovens de volta. E, portanto, a renda que pagarão é sempre 30% daquilo que ganham, ou seja, imagina alguém que 900 euros, que tenha um rendimento, que ganhe 900 euros, nunca pagará mais do que 300 euros.
1: São indicações deixadas por Carlos Moedas, o Presidente da Câmara Municipal de Lisboa, em declarações à TSF. Ele diz que se for aprovado, este programa vai lançar 25 casas no imediato, num concurso, mas o objetivo é conseguir o triplo até ao final deste ano e chegar às 700 casas até 2030. Esta reunião de Câmara tem, no entanto, um outro tema que é polémico e que tem a ver com as refeições escolares e os descontos nas refeições escolares. O Executivo Municipal, por proposta do Vereador da Iniciativa Liberal, avançou com o fim dos descontos de 50%. A oposição revoltou-se contra esta ideia. Esta manhã, o TSF escutou os argumentos de João Ferreira, vereador do PCP, que considera que a proposta da administração de Carlos Moedas de fim deste desconto de 50% não faz sentido, tendo em conta o peso que o apoio tem no orçamento do município.
2: E não é verdade sequer que o objetivo seja que ela se passe a concentrar naqueles que mais precisam. Repare, de acordo com esta proposta, um casal em que ambos os membros do casal recebam o salário mínimo nacional, se tiverem um filho, eles ficam fora destes apoios. Ficam fora da redução dos apoios atribuídos no âmbito da ação social escolar. E, portanto, aquilo que esta proposta evidencia do PSD, do CDS, da IEL, também com o apoio de uma vereadora eleita pelo Chega, aquilo que esta proposta evidencia é uma intenção deliberada de fragilizar um instrumento de apoio, um instrumento de apoio social. Atacar a sua abrangência, deixando de fora mesmo muitos daqueles que hoje mesmo beneficiam deste apoio. E falo num contexto, aquele que estamos a viver, de marcado aumento do custo de vida. E, portanto, isto demonstra, ao mesmo tempo, uma tremenda insensibilidade social perante a situação que milhares de famílias estão a viver neste momento na cidade.
1: João Ferreira, vereador do PCP, uma das vozes contra esta ideia de acabar com o desconto de 50%, também o Partido Socialista, pela voz da vereadora Alexandra Leitão, já tinha manifestado crítica a esta proposta do Executivo. O Bloco de Esquerda anunciou também que vai propor-se nesta reunião a gratuitidade das refeições escolares para a maioria dos alunos e o aumento do apoio da aquisição de material indispensável ao percurso educativo. A seleção portuguesa de futebol vai estrear-se mais logo no Campeonato do Mundo, com um jogo frente à República Democrática do Congo, 6 da tarde, em Houston, no Texas, e sem Ruben Dias no 11, confirmação feita na última madrugada pelo selecionador Roberto Martínez.
3: Infelizmente, o futebol é um jogo de contacto. O que o Ruben teve é um golpe durante o jogo contra a Nigéria, e fizemos os testes, está tudo bem estruturalmente, e agora é só não arriscar. Acho que medicamente precisamos de estar ao 100% num jogo do Mundial, e é isso que vamos a fazer.
1: Roberto Martínez, que está inspirado pela poesia na estratégia para este Campeonato do Mundo por parte da seleção portuguesa.
3: O sonho comanda a vida, para todos nós, tudo é um sonho e comanda a vida. Para nós, a seleção portuguesa, o sonho comanda o nosso Mundial. É assim.
1: Os jogadores acrescentam, pela voz de Bruno Fernandes, sonho e também unidade.
4: Somos um grupo muito coeso, muito forte, e acho que é isso que faz deste grupo especial, para quem o vive de dentro, obviamente. O nosso sonho está lá, aquilo que nós queremos, estamos bem cientes disso. Acho que sonhar não é proibido, porque se queremos realmente ser intitulados como a melhor seleção de sempre portuguesa, eu acho que temos que pensar primeiro no próximo passo e não muitos passos à frente. Sabendo que temos uma enorme responsabilidade pelo facto da nossa seleção estar cheia de grandes jogadores e de grandes talentos que podem decidir jogos e fazer com que Portugal chegue bem, bem longe.
1: Bruno Fernandes, o porta-voz da seleção portuguesa antes do jogo de estreia da seleção de Portugal neste Campeonato do Mundo de Futebol, mais logo, 6 da tarde, relato em direto na TSF, para ouvir em todo o mundo, até mesmo em

0: em Kinshasa, onde a engenheira portuguesa Tânia Trindade, que vive no Congo há 15 anos, diz que o dia até podia ser feriado.
1: Não se fala em mais nada em Kinshasa, é assim uma loucura, porque o Congo não ia ao Campeonato Mundial há 52 anos. E como foi apurado este ano, tanto foi assim uma loucura muito grande e até queriam decretar feriado nacional hoje, para o jogo, para toda a gente estar pronto para o jogo.
2: E já sabe por quem vai torcer?
1: Claro que sim. É uma pergunta delicada, porque eu estou a viver aqui, não é? Já estou aqui há 15 anos. Mas o meu coração está 100% com Portugal.
0: Tânia Trindade, uma portuguesa que vive em Kinshasa, na República Democrática do Congo, tudo pronto em Kinshasa para assistir ao jogo de estreia da seleção de Portugal, frente precisamente à República Democrática do Congo. Do lado de Portugal, os portugueses que vivem no Congo foram convidados pela Embaixada para assistir ao jogo num ecrã gigante, precisamente na Embaixada Portuguesa.
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0: 10h13, bom dia, Fórum TSF já a seguir. Hoje falamos de lares ilegais e da violência contra os mais velhos. Antes, ainda um olhar pelo trânsito, ainda com lentidão em várias vias na cidade de Lisboa. Na A5 ainda há fila desde a área de serviço de Oeiras até Linda a Velha e mais à frente também a partir de Monsanto até à zona das Amoreiras. Para Cascais também há abrandamentos entre Miraflores e Linda a Velha, e isto devido a um toque que houve neste sentido da A5. Na segunda circular, no sentido aeroporto Benfica, fila na zona da Encarnação, depois também entre a rotunda do relógio e a saída para o Campo Grande. No sentido Pinamanique-Sacavém, há fila desde o viaduto do Eixo Norte-Sul até às Calvanas. Também o Eixo Norte-Sul ainda com fila, no sentido Camarate-Campolide, a fila está a partir de Telheiras até às Laranjeiras, e há fila também na Cril, no sentido Algés, Ponto Vasco da Gama, desde Camarate até à saída para a segunda circular em Sacavém. Trânsito muito intenso e com abrandamentos no IC19, a partir da zona de Queluz até à Amadora, em direção a Lisboa, e também no final da A2, em direção ao Ponto 25 de Abril, entre a descida para a Baixa de Almada e a Praça da Portagem, e a afetar ainda as ligações do Centro-Sul e o final do IC20. No Porto, lentidão na VCI, sentido a Rábida Freixo, com fila entre o Campo Alegre e a saída para a Avenida da Boa Vista. No sentido contrário, Freixo a Rábida, também há fila desde o Mercado Abastecedor até ao nó da A3. Na A28 para o Porto, fila desde o nó da A4 até à rotunda AEP, depois no final da Avenida AEP em direção à VCI e também para a Avenida Sidónio Paes e também a marginal para o túnel da Ribeira, com fila desde a zona da Ponte do Infante.
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0: 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E nesta quarta-feira, segundo o Instituto Português do Mar e da Atmosfera, máximas que devem chegar aos 22 graus em Ponta Delgada e em Aveiro, 24 é máxima para o Porto e para o Funchal, 26 graus de máxima para Viana do Castelo, 27 é máxima para Leiria, 28 para a Guarda, Sines e Sagres, 30 graus máxima para Viseu e para Coimbra, 31 é máxima para Vila Real, 32 para Braga e para Faro, 33 para Bragança e Porto Alegre, 34 para Lisboa e para Setúbal, pode chegar aos 35 em Castelo Branco, 36 em Beja e 38 em Évora.
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0: 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Vamos para o Fórum TSF desta quarta-feira, edição de Manela Cássio, produção de Cláudia Patrício Silva.
3: Bom dia. A velhice não se enjeita como o lixo da calçada. País que os velhos rejeita não é país, não é nada. Esta quadra de Zeca Afonso pode dar um mote para o debate que hoje fazemos aqui no Fórum TSF. Vamos tentar perceber se o Estado está a tratar bem os mais velhos e se está a criar condições para um envelhecimento com dignidade. E queremos ouvir a sua opinião. Temos um problema grave com a fiscalização dos lares e precisamos de reforçar essa fiscalização. Temos um problema com a qualidade dos lares. O Estado tem tratado os mais velhos com dignidade e está a preparar o país para os desafios do envelhecimento da população? A que áreas é necessário dar prioridade para permitir esse envelhecer com dignidade e para aliviar a angústia de tantas famílias? Queremos ouvir a sua opinião. Número de telefone do Fórum 808-202-173, 808-202-173. Pode também contribuir para este debate escrevendo a sua opinião no Facebook da TSF. E o Fórum desta manhã tem como ponto de partida várias notícias que têm marcado estes últimos dias. No início da semana, a Associação Portuguesa de Apoio à Vítima revelou dados que nos mostram que a violência contra idosos aumentou nos últimos 5 anos e os filhos estão entre os principais agressores. Ontem ficámos a saber que a GNR fechou 9 lares ilegais em Lousada e deteve 7 suspeitos de maus-tratos que vitimaram 170 idosos, tendo 4 destas pessoas acabado por morrer. Os utentes passavam fome nestes lares ilegais, tinham falta de cuidados de higiene, eram forçados a dormir no chão e agredidos com vassouras. Os maus-tratos foram detectados há 2 anos, mas houve atrasos na recolha de prova e só ontem os lares foram encerrados. Hoje, o Jornal Público denuncia que os cortes no subsídio de mérito cultural, aplicados agora pelo Ministério da Cultura, geram situações de carência em artistas idosos. A medida implementada pelo Governo já levou a uma tentativa de suicídio, ao recurso a programas de ajuda alimentar. E proponho que iniciemos este fórum recordando aqui os sinais de Fernando Alves, que nos desafia a refletir sobre este caso concreto.
4: Com frequência desaparecem dos palcos, dos jornais, das conversas de café. Voltamos a saber deles passado o longo desterro do silêncio quando surgem no alinhamento noticioso às cavalitas da morte. Desata-se nessa hora a vénia fúnebre burocrática, a lamúria institucional. Suas excelências apressam-se a dar conta, na rede social mais frequentada, de uma avassaladora consternação face a tão triste desaparecimento. Em alguns casos, os altos dirigentes declaram-se prostrados. A mesura carpe com sibilina safadeza. Não deixes que o teu dia decline sem que tenhas lido o artigo de Joana Amaral Cardoso hoje no Público. É um retrato implacável da crueldade na política. Trata dos cortes no subsídio de mérito cultural decididos pelo Ministério da Cultura, deixando artistas desvalidos, já condenados à situação de carência económica, com o minguado apoio ainda mais minguado. Alguns destes criadores, de saúde escassa e idade longa, fechou-se a torneira que já só pingava. Dos 85 beneficiários do ano passado, conta o Público, restam 65. E esses foram atingidos por cortes que comprometem o dinheiro para a farmácia e para outras servidões de sobrevivência severa. Estamos a falar de gente que recebe subsídios entre os 128 e os 600 euros. Vão pentear macacos, senhores burocratas. Não deixes que o teu dia decline sem que tenhas lido o artigo de Joana Amaral Cardoso hoje no Público. Ela conta o caso de Guilherme Silva, o antigo bolseiro da Gulbenkian, que fotografou o 25 de Abril e dedicou à fotografia uma vida cheia. Em junho, ele soube que o seu subsídio de mérito cultural, que não recebia desde janeiro, sem que soubesse o motivo, tinha passado dos extravagantes 470 euros mensais para os mais comedidos 128 euros. Já lhe era a vida tão marcada pela precariedade, tentou o suicídio. O Público conta outros casos de poetas ou atores apanhados na curva da doença e da precariedade. E na outra, mais apertada, do cinismo institucional. Há o caso da artista plástica Altina Martins. Tem 72 anos, ensinou gerações de artistas na António Arroio, tem trabalho representado na coleção do Centro de Arte Moderna da Gulbenkian. A repórter conta que Altina já não tem impressões digitais. Tão duro e áspero foi o trabalho de tapeçaria artística de uma vida inteira. Recebia 310 euros. Recebeu um mail a informar que tivesse paciência. Altina sente-se apunhalada. Os burocratas de serviço sacodem a sensibilidade para debaixo do tapete. Quando o encenador José Caldas morrer, a senhora ministra fará saber que ficou consternada. E o senhor primeiro ficará prostrado numa rede social mais à mão. quando o poeta António Barahona se cansar do silêncio em redor, os mesmos do costume ensaiarão uma pose de circunspectas carpideiras. Procurai, entretanto, os poemas dele. Aquele intitulado Alfarrabista serve para o caso. Hoje comprei um livro de Raul de Carvalho por 1 euro, o que considero um escândalo. Os poetas, regra geral, sempre foram pobres, mas a sua poesia vale muito mais do que o peso de 1000 resmas de roxinol em ouro. Isto, evidentemente, pouca gente sabe. Se muita gente soubesse, os poetas seriam todos ricos.
3: Os sinais de Fernando Alves a marcarem o início do debate que hoje fazemos no Fórum TSF. Queremos ouvir a sua opinião. Temos um problema grave com a qualidade dos lares e precisamos de reforçar a fiscalização? O Estado está a tratar os mais velhos com dignidade? Está a preparar o país para os desafios do envelhecimento da população? A que áreas é necessário dar prioridade para aliviar a angústia de tantas famílias? Queremos ouvir a sua opinião. Número de telefone do Fórum 808-202-173, 808-202-173. Pode também contribuir para o debate escrevendo a sua opinião no Facebook da TSF. Foi o que fez a nossa ouvinte Guida Paiva, que escreve que os mais velhos estão, infelizmente, cada vez mais abandonados. Se o Estado desse uma resposta adequada, não existiriam lares ilegais nem camas ocupados no hospital. O Arlindo Paz Correia, também no Facebook da TSF, escreve que, sem pena de prisão efetiva e exemplar, alteram o nome e continuam a faturar milhares de euros a cada utente destes lares. A falta de fiscalização faz com que familiares entreguem pais e mães a gente, e aqui gente entre aspas, sem um mínimo de qualidades éticas, morais ou humanas, para estar ao serviço de utentes, sejam crianças ou idosos. Queremos, no Fórum TSF, ouvir a sua opinião. Recordo o número de telefone 808-202-173. Tentámos, mas sem sucesso, convidar para este debate a Secretária de Estado da Ação Social e da Inclusão, Clara Marques Mendes. Iniciamos este Fórum TSF com o contributo a bastonar de ordem dos assistentes sociais. Doutora Fernando Rodrigues, obrigado por ter aceitado o nosso convite. Numa primeira avaliação mais global, o Estado está a tratar meus mais velhos? Tem tratado meus mais velhos? Temos condições para envelhecer com dignidade?
5: Eu julgo que as perguntas têm toda a pertinência, e eu acho que a primeira coisa que nós devemos constatar é que na sociedade portuguesa nós envelhecemos de maneira diferente. O que significa que, de facto, há quem tenha condições para poder envelhecer com qualidade e com dignidade e outros não. E julgo que é essa fatia da população, que é uma fatia significativa, que nos importa aqui explorar. E, de facto, nós sabemos que desde há muito tempo, que Portugal tem o repto de se preparar para um envelhecimento da população, que nós sabíamos que ia ser intensa e rápida. E assim foi. Associado a isso, nós tivemos, de facto, uma alteração significativa no tipo de famílias. E há muitas famílias que deixaram de ter condições várias, desde físicas, habitacionais, até salariais e de recursos de apoio para poder ter os seus idosos consigo. E, portanto, isto acabou por tudo somado, dar uma forte pressão sobre uma das respostas possíveis para o envelhecimento, que são os lares. E, portanto, esta pressão faz com que muitos dos lares estejam a trabalhar acima das suas possibilidades de lotação, com dificuldades de ter pessoal que se atualize, que esteja formado, que seja capaz de ir acompanhando a forma como se envelhece. E também é verdade que ultimamente chegam aos lares pessoas já em condições de muito difícil autonomia e com graves problemas de saúde, o que não tem sido também, digamos, a condição a que os lares melhor podem responder. E, portanto, penso que temos aqui um campo vasto e urgente para sermos capazes de diversificar as respostas para o envelhecimento, começando, obviamente, por respostas da própria comunidade e irmos aproximando das respostas que, de facto, precisariam de ter condições distintas daquelas que têm. E, portanto, eu diria que há uma boa parte da população que, neste momento, não tem condições para envelhecer com qualidade e envelhece de acordo com aquilo que são as soluções que estão no terreno. E, por isso, os lares ilegais aparecem para algumas famílias como a única possibilidade. Como a única possibilidade para as famílias ou para os próprios, porque temos que cuidar também das pessoas que tratam, digamos, do seu próprio envelhecimento por si próprios, porque não têm família. E aí conta também uma outra coisa, que é a capacidade financeira que as pessoas têm para pagar os serviços. E, portanto, não há condições de crédito para as pessoas poderem envelhecer. Ninguém dá crédito para se envelhecer. E, portanto, é de acordo com aquilo que as pessoas dispõem que se contrata um serviço. As notícias que ouvimos são notícias confrangedoras, de facto. E como dizia o Fernando Alves, no dia seguinte todos nos lamentamos. Mas hoje não é o dia seguinte. Hoje é o dia em que, de facto, podemos fazer a diferença. Podemos fazer a diferença no sentido, em primeiro lugar, de não nos conformarmos com aquilo a que estamos a assistir. E o que estamos a assistir, relativamente a uma franja muito significativa da população, é, de facto, lesivo da sua dignidade. É lesivo dos próprios, é lesivo da família e, em última instância, é lesivo das famílias, das comunidades onde estas pessoas residem. Porque ninguém, seguramente, tem prazer de viver numa comunidade que acaba por tratar de uma forma tão inconveniente, tão dolorosa, os seus idosos. E, portanto, eu diria que há um longo trabalho para fazer e há uma longa aprendizagem relativamente à questão do envelhecimento, que eu acho que, em alguns casos, poderia ser buscada em alguns exemplos que estão a ser desenvolvidos na própria comunidade e que se revelam como desafios importantes para um envelhecimento diferente do envelhecimento que muitas vezes os lares acompanham e que, digamos, é de acordo com os recursos que têm, é de acordo muitas vezes com as próprias mentalidades. Há pessoas para quem o envelhecimento, enfim, é o fim da vida, não há muito a fazer. E isto é, de facto, uma mentalidade muito ofensiva relativamente às pessoas e relativamente a todos nós, porque todos nós vamos seguramente envelhecer e podemos ver na situação atual o retrato do que pode ser a nossa vida.
3: E este atraso da resolução deste problema, que é cada vez mais grave, será por falta de condições financeiras, falta de vontade política em resolver este problema, que mais tarde ou mais cedo nos vai atingir a todos, não escapamos.
5: Exatamente. Bom, eu julgo que nós estamos a confrontar dois tipos de problemas. Em primeiro lugar, é o número de respostas que existem e que, evidentemente, não é preciso fazer grandes estudos para saber que são muito inferiores às necessidades que temos. Basta pensar, por exemplo, na situação das altas clínicas que não encontram possibilidade depois de serem acolhidas em situação social adequada à sua condição. Por um lado, dizia eu, o problema é de quantidade, mas é também um problema da diversificação das respostas. Portugal tem estado muito cristalizado à volta da institucionalização. E a institucionalização, há muitos que começaram antes de nós a pensar talvez nestas coisas, deveria ser, digamos, a situação, digamos, mais extrema do acolhimento. E quando digo mais extrema não é menos cuidada, que é pelo contrário, é mais cuidada, com mais recursos, com atenção do ponto de vista da saúde. Mas, ao mesmo tempo, ser capaz também de pensar reformas na comunidade. Por exemplo, uma estrutura que está pensada e que eu acho que tem sido pouco estimulada é as famílias de acolhimento, que poderiam ter até três idosos e que os teriam na condição de um acolhimento numa família e, portanto, adiar o mais possível, talvez adiar até ao fim da vida, a possibilidade das pessoas saírem de um ambiente que é um ambiente de maior proximidade. Quem diz isso diz, por exemplo, os próprios centros de dia. Os centros de dia, em muitas situações, acabaram por ficar muito à volta de umas atividades que nem sempre fazem sentido. Ocupam as pessoas, mas de facto não lhes dão o sentido do que é o seu mérito, do que é a possibilidade que eles têm de contribuir para a comunidade. Já há experiências em que isso é feito e que é muito gratificante para os próprios e para quem trabalha. Acontece ainda um outro problema que eu não queria deixar de mencionar. É que frequentemente são chamadas a trabalhar com pessoas em situação de dependência muito acentuada, profissionais, cujas carreiras têm um reconhecimento muito diminuto e que, obviamente, também têm, digamos, índices salariais que são absolutamente incompatíveis com as exigências do trabalho que fazem. E tudo isto é, digamos, é um conjunto de coisas e nenhuma delas é primeiro que a outra. Isto é, nós precisaríamos de facto de ter um plano, uma estratégia de envelhecimento que verdadeiramente o fosse e que fosse capaz de começar a pensar o envelhecimento ainda na sua dimensão, digamos, inicial e fazer um acompanhamento. E isto faz-se com profissionais, obviamente, faz-se com direções que sejam também tecnicamente capazes e de dirigentes das próprias instituições que sejam capazes de dar este salto para condições de trabalho, condições de acolhimento que têm de ser proporcionais à exigência que é feita aos próprios profissionais.
6: A doutora professora Rosiz, salientou aí alguns problemas. Gostava de também ouvir sobre um outro problema. Existem, por exemplo, problemas com as juntas médicas que são necessárias para que o Estado apoie as famílias no pagamento dos lares? Há atrasos nessas juntas médicas que são essenciais?
5: Eu julgo saber que houve algum atraso e que ultimamente se tem feito alguma recuperação desse ponto de vista. Mas eu acho que apesar de tudo, a exigência de uma junta médica para situações de envelhecimento deveria ser reservada para situações especiais de envelhecimento, onde está em causa a própria autonomia da pessoa, em que obviamente se exige que alguém seja capaz de acompanhar o património ou os bens dessa pessoa. E não deveria ser mais do que isso, do meu ponto de vista. Nós somos, de facto, um país excelente, que não trocamos por nada, mas que, de facto, é um grande inventor de burocracia e que isso necessariamente reduz as possibilidades e as condições de termos as coisas atempadas e com qualidade, não é?
6: Agradeço mais uma vez à abastada das redes sociais, a Fernanda Rodrigues, o importante contributo que nos deu aqui no lançamento deste Fórum TSF. E qual é a sua opinião? O Estado está a tratar os mais velhos com dignidade? Está a preparar o país para os desafios do envelhecimento da população? A que áreas precisamos dar prioridade? Em que áreas precisamos de investir para aliviar a angústia de tantas famílias? E quanto aos lares ilegais, temos um problema com a qualidade dos lares? É urgente reforçar a fiscalização? Queremos ouvir a sua opinião. Número de telefone do Fórum, 808-202-173, 808-202-173. Se preferir, pode contribuir para o debate online, escrevendo a sua opinião no Facebook da TSF. Bom dia, Maria José Dias, é diretora de serviço, liga-nos de Rezende. Bem-vindo ao Fórum TSF.
7: Bom dia. Dar a minha opinião sobre este assunto, que é um assunto muito sensível e que acho que todos nós devemos estar mais atentos. Dizer que a doutora Fernanda acabou por dizer muito aquilo que eu queria dizer, quase tudo, mas eu queria acrescentar aqui mais algumas questões. Uma tem a ver com o culto da juventude que nós temos atualmente e que os mais velhos acabam por ser vistos como seres incapazes, sem futuro. E isto começa desde a tenra idade, desde os mais novos, porque os pais também muitas das vezes tratam também os seus familiares mais velhos de maneira que não é a maneira mais adequada e as crianças vão aprendendo com isso. Eu sugeria aqui que nas escolas, isto aqui é para o Ministério da Educação, que nas escolas começasse a haver aqui, se calhar na disciplina de cidadania, trabalhar estas questões ligadas aqui ao envelhecimento e aos mais velhos. Depois dizer também aqui uma coisa que tem a ver com a fiscalização. não devem ser só fiscalizados os lares ilegais, porque os lares considerados os lares financiados pela Segurança Social, esses também deviam receber mais fiscalização. E aqui passa-se que muitas das vezes o que acontece é que também o Instituto da Segurança Social não tem recursos humanos suficientes para conseguir também fiscalizar os outros lares que não são ilegais, mas que também precisam de fiscalização. A par disto, porquê? Porque, na realidade, a doutora Fernanda falou, e eu concordo plenamente com ela, falta aqui uma questão, que é a formação dos recursos humanos. Temos recursos humanos muito mal formados, que qualquer recurso humano serve para ir trabalhar com uma pessoa idosa. Não serve. Tem que haver aqui sensibilidade, tem que haver conhecimento. E há aqui outra questão. Muitas das vezes também os dirigentes das IPSS, das misericórdias de todas estas instituições, muitas das vezes também não têm formação adequada para poder estar à frente destas casas. Dizer também que as mensalidades são muito altas e muitas das vezes a família vê-se obrigada a ter que colocar o seu idoso num lar ilegal. Mas também as famílias têm uma responsabilidade aqui acrescida. A partir do momento que colocam o seu familiar num lar ilegal, o que devem fazer é também visitar os seus familiares e verificar se a pessoa está em condições. Porque isto que se passou agora, se a família visitasse o lar ou visitasse os seus familiares, iria-se aperceber naturalmente que a pessoa estaria desnutrida ou estaria a ser maltratada. São questões também muito importantes, a questão da mensalidade. E depois também, claro que estas instituições ilegais, não são instituições, as lares ilegais, só têm um objetivo, que é o lucro. Então o que é que isto significa? Sem o lucro, as pessoas são renegadas para o segundo plano. Eu não vou alargar mais, porque isto é uma área que mexe muito comigo, mas queria deixar aqui duas questões. Fiscalização, não só aos lares ditos ilegais, mas também aos outros lares, que a Segurança Social tem os acordos de cooperação. É preciso fiscalização, é preciso formação dos recursos humanos e dos dirigentes, e é preciso pagar mais a estas pessoas. Eu trabalho numa IPSS e trabalho lá em termos práticos, trabalho lá há 13 anos, mas na realidade trabalho lá há mais, certo? Há 20 e tal anos, e um diretor de serviço ou um diretor técnico ganha menos do que ganha um técnico superior que entra na carreira para a função pública. Não pode. Não pode. Depois os bons tentam fugir das instituições. Porquê? Não é possível eles receberem tão pouco dinheiro também. Os acordos de cooperação terão que ser revistos. O Estado tem que ver que se calhar vai ter que pagar mais para também as instituições poderem pagar mais aos seus funcionários, para os seus funcionários também fazerem formação e também para não estarem tantas horas no serviço que também precisam descansar.
3: Obrigado, Maria José Dias. Foi importante o contributo que nos deixa aqui neste Fórum TSF. Passo a palavra ao Mário Meirelles, está aposentado e escuta-nos em Braga. Bom dia.
8: Olá, bom dia, Sr. Manuel Acácio, e bom dia ao Fórum. Eu estou aqui para contar um caso que se passou com a minha mãe. A minha mãe apanhou Alzheimer. Estava a viver com o meu pai, ela na altura tinha 86 e o meu pai já tinha 90 anos. E quando tentou agredir o meu pai por causa do Alzheimer, a solução foi mesmo meter a minha mãe no lar, apesar de ter lá uma pessoa em casa que tratava dela. A minha mãe entrou num lar que pertence ao Centro Social de Val do Homem, em Gualtar, que se chama o Mais Lar, o Viver Mais, uma coisa assim de género. A minha mãe entrou lá e depois começámos a achar, a mensalidade era bastante cara, aquilo andava à volta dos 1.000 e poucos euros, 1.100 euros ou mais. Tinha um subsídio porque a minha mãe era gualtarense e as pessoas de Gualtar tinham direito a esse subsídio, portanto uma redução, digamos, da prestação. E depois começámos a achar, a minha mãe entrou lá, aquilo demoraram muito tempo a apresentar o contrato e depois, quando o contrato foi assinado, pedimos o regulamento interno que nunca nos foi apresentado. Este lar, que pertence, portanto, ao grupo dos lares socialmente pagos pela Segurança Social, Na altura, mostraram-nos o quarto da minha mãe, era um quarto jeitoso, tinha a sala. A primeira triagem que nós tivemos imediatamente foi a das visitas. A minha mãe só podia ser visitada duas vezes por semana, meia hora. E o meu pai, com muita dificuldade, e aquilo era relativamente perto da casa do meu pai, queria visitar a minha mãe, se chegasse atrasado 10 minutos, eram descontados 10 minutos na visita. A minha mãe começou a apresentar problemas de eczemas, a doença foi avançando, e depois nós, quando o meu pai ia, eu e a minha irmã estávamos sempre presentes com o meu pai, para interagir com ela. Nunca nos foi apresentado nenhum plano de terapias, de recuperação, etc., porque na prática isso não existia. Nós, normalmente, quando visitávamos a minha mãe, passeávamos com a minha mãe no jardim. Um dia, isto numa segunda-feira, mais ou menos, fomos visitar a minha mãe, tentámos andar com ela no jardim e a minha mãe não conseguia andar. Nesse mesmo dia, à noite, por volta das 11 horas, tivemos um telefonema do senhor enfermeiro do lar a dizer que a minha mãe tinha entrado na urgência do hospital. Corremos para a urgência, passado algum tempo falámos com a médica. Resposta da médica: a sua mãe não passa desta forma, está aqui completamente desidratada, e a desidratação não é de um dia para o outro, esta desidratação dura no mínimo uma semana. O que é que aconteceu? A minha mãe conseguiu resistir, teve 10 ou 12 dias no hospital, superou aquilo e nós tiramos imediatamente a minha mãe daquele lar. E pusemos depois a minha mãe num lar muito mais caro, um lar privado, a Regis Senior, em Braga, onde podíamos visitar a minha mãe a qualquer hora do dia ou da noite, podíamos almoçar ou jantar com a minha mãe, podíamos interagir nas atividades que a minha mãe tinha. Escusado será dizer que este lar pagávamos cerca de 2.100 euros por mês. Portanto, muito mais caro, tínhamos possibilidades, com a reforma deles. E eu pagava metade, a minha irmã pagava outra metade, e conseguimos ter a minha mãe lá com uma certa qualidade, até que ela, ano e meio depois, acabou por falecer. Do Centro Social Moral do Homem, primeiro lar onde a minha mãe esteve, não houve um único pedido de desculpa por aquilo que se passou. Não nos devolveram o dinheiro da caução de entrada do lar até hoje. Apresentámos, através do advogado, queixa do Ministério Público. Essa queixa está para o DCA para Lisboa. Já fomos ouvidos pela GNR, eu, a minha irmã, as minhas filhas, toda a gente que ia visitar a minha mãe. E agora estamos à espera do julgamento para ver o que é que vai acontecer. Conclusão. Os lares privados ou de centros não são fiscalizados. Ninguém sabe o que é que se passa lá dentro. Põem as regras como bem entenderem e fazem o que quiserem dos idosos. Isto é um alerta para que não volte a acontecer.
3: Obrigado, Mário Meireles, pelo testemunho que nos deixa aqui no Fórum TSF. Próxima convidada, doutora Marca Mendes, é gestora do Gabinete da APAV em Braga, por nos dar também aqui olhar melhor um dos pontos de partida deste Fórum TSF. Doutora Marta Mendes, bem-vinda a este debate. No início da semana, a Associação Portuguesa de Apoio à Vítima revelou que nos últimos 5 anos... 8.540 pessoas idosas foram vítimas de crime e violência. Estamos aqui a falar de um aumento destes casos?
9: Bom dia, desde já muito obrigada pelo convite. Sim, efetivamente no início desta semana revelamos as estatísticas de pessoas idosas vítimas de crime e violência apoiadas pela APAV entre os anos 2021 e 2025, e denota-se aqui um aumento de cerca de 26,5% no número de pessoas idosas apoiadas. Mais de metade destas vítimas encontrava-se em situação de vitimação continuada e o seu primeiro pedido de ajuda junto da APAV demorou de 2 a 6 anos. E isto dá-nos que pensar em todo este tema e todo este fórum. Falamos maioritariamente de vítimas do sexo feminino, com idades compreendidas entre os 65 e os 74 anos de idade e de nacionalidade portuguesa. O crime mais frequentemente registado é o crime de violência doméstica, seguido-se de outros como a ameaça à coação, a ofensa à integridade física, a difamação e injúria e também as burlas. Este aumento, tal como disse, e estas estatísticas parecem-nos reforçar a necessidade de continuarmos a investir na prevenção, no apoio especializado às pessoas idosas e que este apoio seja de proximidade, com um serviço de proximidade, mas também naquilo que já se falou hoje e muito bem, nesta sensibilização e consciencialização da sociedade, mas também na continuidade desta formação, da supervisão e da capacitação de todos os profissionais que diariamente cuidam das nossas pessoas idosas.
3: Temos, não sei se a APAF tem também dados sobre estes problemas dos lares, sejam eles legais ou ilegais. Esta é também uma área que os preocupa, ou melhor, que preocupa a APAF?
9: Efetivamente, quando falamos desta violência mais institucional, eventualmente do crime de maus-tratos, falamos nesta dimensão desta violência, falamos de todas as práticas institucionais que resultam de um funcionamento, de uma organização ou até mesmo de procedimentos deficitários e que de alguma forma vão desrespeitar os direitos daqueles utentes, daqueles clientes. E estas práticas, já ouvimos aqui alguns intervenientes, podem verificar-se antes da entrada, da adesão do próprio utente, no momento dessa entrada e até mesmo durante esta prestação de cuidados. E tal como em todas as outras dimensões da violência contra as pessoas idosas, existem fatores de risco que aumentam a probabilidade de se verificarem numa dada instituição, numa determinada instituição, algumas destas práticas, desde logo o modelo de organização, quais são as condições espaciais desta organização, mesmo as características dos seus colaboradores, a formação dos seus colaboradores. Efetivamente, durante o ano de 2025, a APAV apoiou 51 pessoas idosas vítimas de violência neste contexto mais institucional. Poder-me-á dizer, isto não é um número significativo, e eu aqui acho que temos que dizer que todos os números são significativos e, acima de tudo, que esta violência institucional pode estar ainda muito oculta, porque muitas vezes falamos destas práticas que, de alguma forma, por todos nós e pelos próprios profissionais, pelos próprios familiares, são normalizadas. Falamos de maus-tratos, podem ser físicos, sexuais, emocionais, psicológicos, da negligência, mas falamos também de algumas classificações tipológicas específicas destas situações de maus-tratos institucionais, como a despersonalização, ou seja, prestarmos serviços de apoio com critérios gerais que desprezam as necessidades específicas e particulares de uma determinada pessoa, a infantilização, por exemplo, quando tratamos a pessoa idosa como uma criança, a desumanização, ignoramos a pessoa idosa, privando-a de, eventualmente, a sua privacidade, negando-lhe mesmo a possibilidade das decisões da sua própria vida. E muitas vezes, ou por ausência da formação adequada, ou pela não capacitação, supervisão destes profissionais, e fomos aqui também ouvindo muitos destas possibilidades, destes motivos, destes também anseios de mudança, podemos estar a ocultar, do ponto de vista de possibilidade de denunciar e do pedido de apoio destas pessoas e do conhecimento de todos nós também da APAV. E é uma coisa que aqui temos que dizer, todos nós lidamos atualmente com o envelhecimento da população, lidamos com o aumento da esperança média de vida, ou seja, com o aumento do número de pessoas idosas, eventualmente ou potencialmente, a necessitarem de cuidados de saúde e de respostas sociais. E as pessoas que necessitam destes cuidados podem ser as pessoas mais velhas das mais velhas e pessoas com até elevado grau de dependência. E estamos também a falar de vítimas muito vulneráveis a situações de violação dos seus direitos e da importância de todos nós, os familiares, quem visita, dos amigos, dos profissionais, sermos efetivamente os elementos que potenciam a possibilidade desta pessoa pedir ajuda e sair daquele contexto de violência.
3: Agradeço à doutora Marta Mendes, da Associação Portuguesa de Apoio à Vítima, por nos ajudar também neste debate que hoje aqui fazemos. Volto a espreitar o Facebook da TSF e escreve ao nosso ouvinte Rui Batista que em Portugal temos problemas em todo o lado. Só somos bons a cobrar e a pagar impostos. Os governantes querem lá saber das pessoas e para mais se forem idosos. É vergonhoso as pensões que a maioria ganha. Como é que podem viver? Só mesmo na valeta ou em casas que só querem apanhar-lhes o dinheiro. Aliás, acrescenta o Rui Batista, neste país esses ladrões só sabem fiscalizar onde der dinheiro, de resto é tudo à balda. O Rui Paulinho Tavares responde à pergunta que fazemos se o Estado tem tratado os mais velhos com dignidade e escreve: Estado? O que é isso? Tenho a minha mãe que descontou 42 anos e hoje tem uma pré-reforma de 250 euros, mais 270 por ser viúva e 100 de complemento por dependência. Está num lar desde 2021, o lar de uma instituição particular de solidariedade social, e paga 1.000 euros com despesas. Estado? O que é isso de Estado? Pergunta o Rui Paulino. Bom dia, João Domingues, é motorista, liga-nos de Pombal, bem-vindo ao Fórum TSF.
10: Muito bom dia. Olha, eu vou participar num fórum para contar aqui uma situação que é o seguinte: a minha esposa trabalha numa instituição, num lar, há mais de 15 anos. Pronto, ela ainda era, na altura, ainda era uma pessoa nova. Ela foi tirar uma licenciatura em gerontologia social, porque ela gosta bastante daquilo que faz, e frequentou o primeiro ano de mestrado, ainda em gerontologia social, só que a situação económica não era muito boa e ela teve que desistir de estudar, mas e continua a trabalhar na instituição. Com essas valências todas, ela continua a ganhar o ordenado mínimo e já há 15 anos que trabalha na instituição. Isto é só para dizer que a valorização das pessoas que trabalham nos lares não é nenhuma. A minha mulher adora aquilo que faz, adora os idosos, adora tudo aquilo que faz, e valorizarem as pessoas não foi valorizada e até aos dias de hoje não continua a ser valorizada. Portanto, o meu testemunho fica aqui, que as pessoas que trabalham nos lares merecem ser valorizadas e merecem ganhar mais do que aquilo que ganham até aqui.
3: Obrigado, João Domingues, pela sua participação aqui no Fórum TSF. Vamos retomar este debate a seguir ao noticiário das 11. Para participar de viva voz, pode inscrever-se para o número de telefone 808-202-173, 808-202-173. Queremos ouvir a sua opinião. O Estado está a tratar os mais velhos e a criar condições para um envelhecimento com dignidade? Temos um problema grave com a qualidade dos lares. É urgente reforçar a fiscalização? E em que áreas é preciso investir para permitir esse envelhecimento com dignidade e para aliviar a angústia de tantas famílias? Queremos ouvir a sua opinião. Número de telefone do Fórum 808-202-173, 808-202-173. Se preferir, pode também contribuir para o debate online, escrevendo a sua opinião no Facebook da TSF. Foi o Sérgio Gonçalves que escreve que o Estado, somos todos nós, deveria começar por incentivar a permanência dos idosos com autonomia em suas casas, com apoio ao domicílio. O reduzir a semana de trabalho para as 35 horas para que as famílias tenham mais tempo para si e para os seus. Quanto aos que não têm autonomia, e as famílias não têm como cuidar, então deveriam ter a possibilidade de ir para lares com condições dignas, o que infelizmente hoje não acontece na maioria dos casos.

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4: Bom dia, são 10:58, menos uma hora nos Açores.
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6: Temperaturas atualizadas, estamos agora com 18 graus no Porto, 20 em Ponta Delgada, 22 no Funchal, 25 em Lisboa e 28 em Faro. 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
5: O Instituto Português do Mar e da Atmosfera está a fazer um esclarecimento em relação às temperaturas esperadas a partir dos próximos dias. O IPMA adianta que as temperaturas máximas vão andar na casa dos 40 graus em algumas regiões do continente, mas a meteorologia sublinha também que ainda não há qualquer certeza sobre os valores concretos da temperatura, quais as zonas que vão ser mais afetadas e durante quantos dias vamos sentir esse calor mais intenso. O IPMA destaca que ainda não se pode afirmar que este venha a ser um acontecimento excepcional ou histórico em todo o território. Esta é uma informação do Instituto Português do Mar e da Atmosfera, depois de notícias que surgiram ontem que davam conta da possibilidade de, em algumas zonas do país, se atingirem os 50 graus. A questão surge de novo depois da GNR ter encerrado ontem 9 lares ilegais no concelho de Lousada. Como é que o país está a tratar os mais velhos? No debate no fórum da TSF, a bastonária da Ordem dos Assistentes Sociais defendeu que há muito que o país se devia ter preparado para o envelhecimento, e o que acontece é que os lares ilegais são muitas vezes o único recurso das famílias. Fernanda Rodrigues indicou no fórum um caminho para este problema.
7: Uma estrutura que está pensada e que eu acho que tem sido pouco estimulada é as famílias de acolhimento, que poderiam ter até 3 idosos e que os teriam na condição de um acolhimento numa família. E, portanto, adiar o mais possível, talvez adiar até ao fim da vida, a possibilidade das pessoas saírem de um ambiente que é um ambiente de maior proximidade. Quem diz isso diz, por exemplo, os próprios centros de dia. Os centros de dia, em muitas situações, acabaram por ficar muito à volta de umas atividades que nem sempre fazem sentido. Ocupam as pessoas, mas de facto não nos dão o sentido do que é o seu mérito, do que é a possibilidade que eles têm de contribuir para a comunidade.
5: Ainda esta semana, a Associação de Apoio à Vítima revelou dados que mostram que a violência contra os mais velhos aumentou nos últimos 5 anos e os filhos estão entre os principais agressores. No fórum, Marta Mendes, do gabinete da APAF de Braga, sublinhou a necessidade urgente de reforçar a prevenção. É necessário também estar muito atento ao que se passa nos lares.
8: Quando falamos desta violência mais institucional, eventualmente do crime de maus-tratos, falamos nesta dimensão desta violência, falamos de todas as práticas institucionais que resultam de um funcionamento, de uma organização ou até mesmo de procedimentos deficitários e que de alguma forma vão desrespeitar os direitos daqueles utentes, daqueles clientes. Efetivamente, durante o ano de 2025, a APAV apoiou 51 pessoas idosas vítimas de violência neste contexto mais institucional. Poder-me-á dizer, isto não é um número significativo, e eu aqui acho que temos que dizer que todos os números são significativos e, acima de tudo, que esta violência institucional pode estar ainda muito oculta.
5: Alerta de Marta Mendes, do gabinete da APAV de Braga, na

0: muitas vezes ou já não vivem no bairro, foram obrigados a sair do bairro, ou então ainda vivem, mas em casa dos pais e precisam de ter a sua casa. E, portanto, esta ideia de voltar ao bairro. E, portanto, lançamos este concurso, isto vão ser até 2030, 700 casas que já identificámos. Este tem 25 casas para jovens até aos 35 anos, que nos últimos 10 anos viveram no bairro ou vivem no bairro, mas não conseguem lá ter casa. Porque precisamos realmente trazer estes jovens de volta. E, portanto, eles, a renda que pagarão é sempre 30% daquilo que ganham, ou seja, imagina alguém que 900 euros, que tenha um rendimento que ganhe 900 euros, nunca pagará mais do que 300 euros.
1: É uma proposta em discussão na reunião da Câmara de Lisboa. Há um outro assunto também em discussão, é uma proposta do Executivo para acabar com o desconto de 50% nas refeições escolares para os alunos que não estão abrangidos pelo apoio social escolar. Ouvido pela TSF, João Ferreira, vereador comunista na Câmara de Lisboa, defendeu que esta proposta não faz qualquer sentido, até porque o peso deste apoio no orçamento do município é muito baixo. João Ferreira acusou a maioria do PSD de insensibilidade.
2: E não é verdade sequer que o objetivo seja que ela se passe a concentrar naqueles que mais precisam. Repare, de acordo com esta proposta, um casal em que ambos os membros do casal recebam o salário mínimo nacional, se tiverem um filho, eles ficam fora destes apoios, ficam fora da redução dos apoios atribuídos no âmbito da ação social escolar. E, portanto, aquilo que esta proposta evidencia do PSD, do CDS, da IEL, também com o apoio de uma vereadora eleita pelo Chega, é uma intenção deliberada de fragilizar um instrumento de apoio, um instrumento de apoio social. Atacar a sua abrangência, deixando de fora mesmo muitos daqueles que hoje mesmo beneficiam deste apoio. E falo num contexto, aquele que estamos a viver, de marcado aumento do custo de vida. E, portanto, isto demonstra, ao mesmo tempo, uma tremenda insensibilidade social perante a situação que milhares de famílias estão a viver neste momento na cidade.
1: E, além destas críticas de João Ferreira, vereador do PCP na Câmara de Lisboa, também Alexandra Leitão, vereadora do PS, e Carolina Serrão, vereadora do Bloco de Esquerda, criticaram esta proposta da Câmara Municipal de Lisboa. O Real Madrid anuncia a contratação de Bernardo Silva depois de 9 anos no Manchester City. O jogador português assinou contrato por 2 épocas com o clube espanhol até 30 de junho de 2028 e vai ser treinado por José Mourinho.
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0: Retomamos aqui este Fórum TSF, onde tentamos perceber se o Estado está a criar condições para um envelhecimento com dignidade e se está também a preparar o país para os desafios que são colocados pelo envelhecimento da população. E o ponto de partida para este debate são as notícias que têm marcado estes últimos dias. Logo no início da semana, a Associação Portuguesa de Apoio à Vítima revelou que a violência contra os idosos aumentou nos últimos anos. Os filhos constam entre os principais agressores. Ontem ficámos a saber que a GNR fechou 9 lares ilegais em Lousada, deteve 7 suspeitos de maus-tratos sobre 120 idosos. 4 destas pessoas acabaram por morrer. E hoje o Jornal Público denuncia que os cortes no subsídio de mérito cultural, que foram agora aplicados pelo Governo, estão já a situações de carência em artistas idosos. A medida aplicada pelo Governo já levou uma tentativa de suicídio, a dificuldades em comprar medicamentos ou ao recurso a programas de ajuda alimentar. E partindo aqui destas notícias, tentamos perceber se estamos ou não, enquanto país, a fazer o suficiente para permitir esse envelhecimento com dignidade. E iniciamos ou retomamos este debate com a ajuda da doutora Filipa Sousa Luz, que é vice-presidente da Associação Nacional dos Gerontólogos. Bem-vinda a este debate. Filipa Sousa Luz, teremos aqui um problema com a qualidade e a falta de fiscalização dos lares?
1: Sim, bom dia, Manuela Cássio, e obrigada uma vez mais pelo convite. Sem dúvida, eu diria até que estamos perante um sistema que, da forma como ele está desenhado, ele está destinado a falhar. Repare, de um lado temos a segurança social que não responde em tempo suficiente nem para abrir as respostas sociais, nem para fechar respostas que não estão a dar respostas dignas, não é? No caso destes maus-tratos que foram noticiados pelos meios de comunicação social, há 2 anos que se tinha conhecimento que se estaria perante uma situação de maus-tratos. E, portanto, a resposta é lenta, não é suficiente e, portanto, temos de um lado uma estrutura como a segurança social que não dá resposta às instituições. E do outro temos instituições que querem desenvolver respostas, muitas delas até respostas que não passam pelas questões de institucionalização, passam por serviços de apoio domiciliário, respostas em proximidade, mas que, por parte do Governo, depois não têm aqui o aval ou uma resposta célere para conseguirem desenvolvê-las. E, portanto, não sei muito bem por onde é que isto começa, não é? Se no ovo ou na galinha, se me permite a expressão. Por que razão é que os lares ilegais continuam a existir? É uma questão também que se pode colocar. Porque, por um lado, estamos perante um sistema altamente burocratizado e seletivo, que está prolongar infinitamente a decisão de abrir ou não abrir. E, por outro, temos as famílias que, se me permite, sei que já foi bastante abordado aqui neste debate, não podem de nenhum modo serem desresponsabilizadas. Porque pode haver aqui a intenção de o familiar ter esta resposta, ainda que ilegal, mas não deixam de haver a necessidade de haver aqui um mecanismo de monitorização para perceber se estas pessoas estão em condições dignas, enfim. E, portanto, a Associação Nacional dos Gerontólogos olha para este cenário com muita preocupação, como já tem vindo a ser referido, e entendemos que isso tem que começar por uma decisão política para criar um sistema que funcione. Por um lado, haver aqui um investimento sério na segurança social, em criar equipas que têm profissionais especializados em número suficiente, e aqui nos profissionais especializados dá destaque aqui ao gerontólogo. O gerontólogo é um profissional que tem que integrar estas equipas de proximidade e de acompanhamento das respostas sociais, que possa aqui garantir este acompanhamento próximo às instituições. Mas, por outro lado, tem que haver aqui também uma decisão política para dar condições às instituições para desenvolverem serviços com qualidade. Porque, repare, como é que a segurança social pode ser exigente naquilo que avalia quando não dá condições às instituições para que elas possam desenvolver serviços com qualidade? Portanto, o problema aqui está colocado, não é? Portanto, não é possível fazer melhor. E, portanto, decisão, investimento político e, se me permite também aqui, falar da lei do financiamento das respostas sociais. Foi um compromisso do atual governo em criar esta lei do financiamento das respostas sociais, que seria aqui uma lei que permitiria que as instituições pudessem ter um financiamento mais justo, de acordo com a região em que se encontram e de acordo com as condições que têm. Todo o sistema de comparticipação das respostas sociais tem que ser revisto para garantir que depois elas, as instituições, e aqui incluo também os municípios, possam desenvolver respostas mais protetoras das pessoas à medida daquilo que elas necessitam, porque não estamos, desenvolver uma resposta social num contexto litoral ou num contexto rural é completamente diferente e, portanto, temos que permitir esta flexibilidade, esta liberdade. Isto só vai com investimento político e decisão e compromisso político por parte de quem nos governa.
0: Temos aqui, tem existido aqui uma falta de investimento nesta área. Numa avaliação mais global, podemos dizer, doutora Filipa Sousa Luz, que o Estado não está a permitir o envelhecimento com dignidade?
1: Não está. Não está porque o Estado é quem está a promover que este sistema se continue a alimentar desta forma. As instituições vão continuar a ter esta visão mais caritativa, no sentido de garantir as necessidades básicas das pessoas mais velhas, o comer, o beber e o dormir, não é? E pouco mais além disso. Não vamos, não, as instituições não conseguem fazer melhor e, quando conseguem, é com muita criatividade e com muito esforço por parte de quem está a dirigir estas instituições. Porque se formos olhar para as condições que as instituições têm para desenvolver serviços com qualidade, elas não têm estas condições e, portanto, o Estado está a financiar e a promover um sistema que não funciona e que não promove a dignidade das pessoas mais velhas, no caso.
0: Doutora Filipa Sousa Luz, foi muito importante esta ajuda que nos deixa aqui na reflexão que fazemos no Fórum TSF, sobre estas que nos deixa a Vice-Presidente da Associação Nacional de Gerontólogos. Vamos agora ao encontro do nosso ouvinte Ricardo Fernandes, engenheiro, foi inspetor da Autoridade de Segurança Alimentar. Liga-nos da Ericeira. Bom dia.
2: Bom dia.
0: Bom dia, Ricardo Fernandes, estamos a ouvi-lo?
2: Muito bom dia. Suponho que está-me a ouvir bem, deixe-me desligar aqui o rádio. Estou sim, bom dia.
0: E agora estamos a ouvi-lo melhor.
2: Bom dia a todos. Relativamente ao assunto que traz aqui hoje a TSF, foi muito bem ao fórum de hoje. Eu normalmente sou reservado a dar opinião sobre este, sobre qualquer assunto, mas este assunto em particular move-me, até porque eu vivo com a preocupação da velhice dos meus pais. De qualquer forma, eu queria dar só um pequeno contributo. Eu acho que se fala muito, faz pouco. Durante 20 anos exerci funções inspetivas que fizeram com que apreciasse no dia-a-dia e quando tínhamos que ir a laços de terceira idade, tentar perceber o que é que estava por trás desses incumprimentos. E de facto, não me espanto, o que verificava nessa altura, e penso que se verifica agora, aliás, todos os outros participantes falavam agora esta última, que me apraz esquecer o nome, não me recordo, mas que levantava
0: Filipe a questão... Filipe Sousa Luz, Vice-Presidente da Associação Nacional dos Gerontólogos.
2: Exatamente. Levantou questões que são muito pertinentes, que têm a ver com o pescadinho de rabo na boca, passa a expressão. O Estado português, a Segurança Social também, tem aqui um problema maior nas mãos, porque da prática, da praxis de fiscalização, verificava que os lares ilegais eram averbados, entre aspas, pela própria Segurança Social, por uma mera necessidade, ou seja, cometia este ilícito por mera necessidade, porque não tinha quem recorrer, ninguém, porque não havia lares a abrir. Portanto, os que haviam eram ilegais e a Segurança Social, de alguma forma, validava a continuação desses lares. Muitos destes investidores dos lares eram pessoas com fraca instrução na área, promoviam, às vezes, uma questão altruísta, começavam por construir estes pequenos lares para dar resposta àquilo que o Estado não dava, e o que acontece é que isto foi um pescadinho de rabo na boca que foi crescendo. A fiscalização por si só é útil, a fiscalização é necessária, não é para fazer número e permita-me para o apanágio de ser notícia e dizer que se fez 50 inspeções e que se apreendeu X ou Y. Na função da fiscalização tem um bem maior, principalmente neste caso em particular, que é o bem-vida, é o bem dos idosos, com uma população cada vez mais envelhecida, com ordenados miseráveis, é evidente que as soluções são poucas. Então, o que eu acho, digamos, eu queria deixar aqui ao fórum a questão da fiscalização, que para mim tem algum peso, é reforçar a fiscalização no sentido de que ela possa acompanhar, juntamente com o Estado, as melhores soluções e não os fechos. Fechar uma instituição é uma coisa dolorosíssima. Só quem passou por isso, e eu passei, mesmo as pessoas em maus tratos a chorarem, a pedirem para não saírem dali, porque aquilo era o seu último reduto. E garantir, quando se fecha uma instituição, por muito que ela esteja a trazer problemas, é saber para onde é que essas pessoas vão. Digamos, garantir para onde é que essas pessoas vão. Olha, já não há soluções, não há sítios para onde as pessoas vão, porque não existem. E os que existem são muito caros, que estas pessoas, normalmente, são notícia, são sítios onde, digamos, o preço a pagar mensal é francamente elevado. Portanto, essas pessoas não têm uma solução no imediato. Eu acho que isto é um problema do Estado. É um problema das instituições. Sem querer culpar as instituições, no sentido da segurança social, mais precisamente, sem atribuir qualquer culpa, mas também dizer à segurança social, ela tem que ficar para fora e dizer que nós não temos pessoal, nós não podemos fazer. O problema é que ela continua a fazer com o que tem, fechar os olhos porque não tem, e andamos nisto há anos, há 20 anos atrás, isto parece que repete-se a história. E, de facto, isto é preocupante. E, para mim, preocupa-me, porque já estou fora da instituição há algum tempo, a meu pedido, por exoneração de cargo, e continuo a achar que está tudo igual. Então, penso eu. Então, mas não há um caminho a traçar sobre estas questões da velhice e da fiscalização. E depois não é só isto. Uma coisa mais grave que se está a passar, que é, agora parece que toda a gente fiscaliza. É que fiscalizar um lar de terceira idade tem que ser com equipas multidisciplinares, que sabem o que é que estão a fazer, desde a alimentação. Isto não é um ato policial simples de mandar parar um carro e mostre-me lá os documentos. Isto é uma coisa muito mais sensível. E com a retirada de poder, retirada de agentes, retirada de inspectores, a autoridade de polícia criminal, de algumas autoridades, e passar isto rapidamente às outras polícias, atenção, com todo o mérito e com todo o valor dessas polícias, como mesmo se passou com o CEF, não é? A PSP está a fazer um trabalho extraordinário, mas este trabalho não é só levantar crimes, porque os crimes existem e têm de ser levantados, como é evidente, mas há um problema de fundo maior, e a falta de interdisciplinar relativamente na apreciação destas questões está a falhar.
0: Obrigado, Engenheiro Ricardo Fernandes, pelo testemunho que aqui nos deixa neste debate que hoje fazemos e para o qual convido agora a professora universitária Maria Inês Amar, que nos liga de Lisboa. Bom dia.
3: Olá, muito bom dia. Eu, antes de mais, gostaria de felicitar a TSF e a Manuela Cássio por dedicarem este fórum, a este tema. E gostaria também de dizer que falo também enquanto assistente social e enquanto alguém que esteve também ligado ao Instituto da Segurança Social. Acompanho, na generalidade, o que tem sido dito, muito particularmente as palavras da professora Fernanda Rodrigues, da Ordem dos Assistentes Sociais, e da doutora Marta Mendes, da APAV, e da doutora Filipa também, que só ouvi parcialmente. E o que eu gostava de dizer em acréscimo ao que já foi colocado é que, no fundo, nós estamos aqui perante uma questão que é transversal a toda a sociedade e a todos os portugueses. Cerca de 25% da população portuguesa é uma população idosa. Se tudo correr bem, para lá todos nós caminhamos e, no fundo, todos nós, se não formos idosos, temos abraços, questões, como a do último ouvinte que escutámos, que nos preocupam sobre a resposta a esta situação. E, portanto, este é um fenómeno da longevidade, o fenómeno do envelhecimento da população, que exige consenso, exige reunir vontade política e exige também que a própria sociedade faça esta exigência aos políticos para que se pense numa resposta de uma forma articulada, numa forma abrangente e de uma forma integral. E esta resposta tem sido, na realidade, débil. O ouvinte anterior indicava e manifestava, de facto, esta insatisfação por sentir que há 20 20 anos o problema é o mesmo e debatemos com as mesmas questões. Nós, de facto, ontem vimos o encerramento dos nove lares, mas como sociedade temos sido complacentes com este tipo de notícias. Estas notícias não são invulgares, não são uma exceção. E a resposta tem sido débil. Nós tivemos um plano para o envelhecimento saudável e ativo e agora um plano para a longevidade, que são planos que têm pouco compromisso político, têm pouco impacto na realidade, que muitas vezes estão demasiado centrados no olhar o envelhecimento enquanto uma questão médica, e nós precisamos de ser capazes de olhar para esta realidade, procurando diversificar o tipo de respostas que são criadas para responder a esta população, combater um subfinanciamento crónico que existe neste setor às respostas sociais e também, devo dizer, uma certa opacidade na forma como estas respostas funcionam. Já aqui foi indicado por alguns ouvintes que muitas vezes é difícil perceber quais é que são os regulamentos que regem estas instituições, designadamente as ERPs, as estruturas residenciais para pessoas idosas, como é que se faz o cálculo das comparticipações, qual é que é o nível de financiamento do Estado e qual é que é o nível de financiamento das famílias, como é que esta relação pode ser melhorada, quais é que são as listas de espera e como é que as listas de espera são geridas e como é que a atribuição de vagas é feita. E muitas vezes o próprio Instituto da Segurança Social está maniatado na sua capacidade de monitorizar estas questões. E, portanto, penso que é preciso ter vontade política, penso que os representantes do setor social e solidário também se devem juntar a esta discussão e olhar para a resposta ao envelhecimento como um desígnio da nossa sociedade, procurando qualificar respostas, procurando tornar mais transparente e mais claro aquilo que são os modelos de financiamento e torná-los, no fundo, também socialmente mais justos e mais compatíveis com aquilo que é a capacidade das famílias poderem fazer face a estas necessidades. E aqui também é muito importante distinguir o que é a fiscalização daquilo que é o acompanhamento que tem que ser feito às respostas sociais. A fiscalização é muito importante, já aqui foi referido também na intervenção anterior. Também devo dizer que por vezes é um problema a mesma instituição, ser a mesma instituição que tutela, que acompanha as respostas sociais e que depois também as fiscaliza. E isto muitas vezes também causa problemas, mas diria que uma chave importante para garantir a qualidade destas respostas é a capacidade que podemos ter de acompanhar tecnicamente as respostas, ou seja, ter equipas preparadas, especializadas da Segurança Social, que possam fazer um trabalho de continuidade e em presença nas instituições a apoiá-las, por um lado, a construírem uma resposta de qualidade e a monitorizar também aquilo que é a sua capacidade de trabalho. E aqui é preciso também ser dito que não se pode esperar de um Instituto da Segurança Social que há 15 anos tinha 17 ou 18 mil funcionários e que hoje tem 8 ou 7 mil funcionários mais velhos, que continua a ter a mesma capacidade de resposta quando ainda por cima a necessidade adensou, multiplicaram-se as estruturas que estão em funcionamento, e temos que ser realistas e enfrentar também esta realidade e perceber que não é possível garantir este acompanhamento tão necessário se não são colocados recursos ao serviço deste trabalho. Depois também devo dizer que o sistema é de tal forma tecnocrático e criou tantas burocracias que muitas vezes o seu próprio funcionamento estrangula aquilo que são iniciativas e muitas vezes iniciativas muito meritórias da sociedade civil de procurar encontrar formas diferentes de responder à questão das pessoas mais velhas. e há múltiplos projetos, múltiplas iniciativas, múltiplas ideias que se procuram desenvolver nas comunidades, no terreno, junto das populações, e que enfrentam enormes dificuldades em obterem financiamento, em serem reconhecidas, em serem enquadradas, porque o sistema é altamente burocrático e é altamente centrado naquilo que é o olhar para a infraestrutura, para os equipamentos, para as arquiteturas e para estas questões, e muito pouco centrado naquilo que é a relação e naquilo que é a dignidade do cuidado à pessoa idosa. E por isso, nós também convivemos bem com esta circunstância de ter carreiras muito desqualificadas entre quem trabalha para responder a esta população. Não é admissível que técnicos que se façam direção técnica, que sejam altamente qualificados, continuem a ser, ter um salário muito abaixo do seu nível. E também já aqui hoje foi referido, muitas vezes depois de décadas a trabalharem nesta área, não terem esse reconhecimento em termos de carreira e em termos salariais. Como também não é admissível que quem cuida, que quem todos os dias trata do corpo dos idosos, trata da alma dos idosos, trata da sua alimentação, da sua subsistência, tenha contratos que os remuneram ao nível do salário mínimo nacional. Não é possível. E sem formação, muitas vezes, sem formação adequada, ainda por cima. E aqui também gostava de dizer que muito, não estou a falar das situações que ontem foram assinaladas nas notícias, que ao que consegui ler se tratam de situações de facto em que parece haver aqui um dolo muito gravoso naquilo que eram as condições de tratamento das pessoas que ali estavam institucionalizadas, mas é importante ser dito que muitas situações que recaem neste conceito de lar ilegal são famílias de acolhimento que, em vez de acolherem três, acolhem quatro ou cinco idosos, ou são estruturas que não encontraram condições para obterem licenciamento, mas que funcionam com dignidade. E o que eu quero dizer com isto é que o sistema também é tão burocrático que não consegue acolher e integrar respostas que existem, que podem ser uma mais-valia, que podem dar um contributo, mas que às vezes por terem um centímetro a mais num degrau já não conseguem ter um licenciamento, e que seria também importante criar essas condições de agilidade no sistema para que ele pudesse trazer para dentro e para um âmbito de enquadramento e de monitorização respostas que estão no terreno. E que são respostas que proliferam, vou terminar, são respostas que proliferam só porque as famílias e as pessoas necessitam da sua existência. Ou seja, há uma enorme escassez de resposta para responder ao envelhecimento, e sobretudo quando o envelhecimento é acompanhado de questões de dependência, e há um enorme estrangulamento das famílias e das pessoas em fazerem face a todas as despesas que têm. E, portanto, elas têm que procurar soluções. E quando o Estado não é capaz de oferecer soluções condignas, quando o mercado não é capaz de oferecer soluções que sejam compatíveis com o nível de vida das pessoas, isto cria um terreno fértil para o aparecimento de soluções ou de pseudo-soluções que são indignas, que são de exploração, que são de maltrato, mas para as quais as famílias e os idosos são empurrados por não terem alternativa. E é importante isto ser enfrentado, e é importante politicamente isto poder ser enquadrado e resolvido.
0: Obrigado, professor Maria Inês Amaro, pelo importante contributo que nos deixa aqui, ajudando-nos a refletir sobre a importância da questão que hoje debatemos. Próximo convidado do Fórum TSF, também um especialista nesta área, o Dr. Nuno Silva Marques. Ele coordenou o Plano de Ação para o Envelhecimento Ativo e Saudável. Antes já tinha liderado o Observatório Nacional do Envelhecimento. Obrigado por ter aceitado o convite para participar neste debate. Dr. Nuno Silva Marques, temos, enquanto país, dado passos seguros nesse caminho de um envelhecimento ativo e saudável, ou não?
4: Demos alguns passos, mas não demos passos nem seguros nem decisivos para aquilo que o nosso país necessita. Eu tenho estado, portanto, a ouvir atentamente algumas declarações feitas e há muita identificação de complicações, problemas. Portanto, ou seja, nós, pelos vistos, temos todos um diagnóstico muito bem feito. Há dificuldade, não há, portanto, respostas adequadas, não estamos a trabalhar o envelhecimento, não estamos a, portanto, investir. E, acima de tudo, não estamos a chegar às pessoas que é quem necessita de, portanto, envelhecer com dignamente. Deixe-me dar aqui um pré-ponto importante, que é: o envelhecimento não é apenas do foco que tem sido mais dado neste fórum, que é da prestação de cuidados a pessoas idosas. O envelhecimento, e se nós não fizermos nada, nós daqui a 10 ou a 20 anos vamos estar na mesma, com uma taxa de dependência que é mais alta dos países europeus. Se não atuarmos desde já na prevenção, atuarmos a médio e a longo prazo, com foco na preservação de autonomia, na capacitação dos mais idosos, para eles serem e para terem a importância que eles realmente têm e que cada vez vão ter mais para serem agentes ativos essenciais para a nossa sociedade, vamos estar a agudizar esta questão da taxa de dependência, que depois aí sim nos leva ao foco que hoje tem sido aqui dado, que é muito da prestação de cuidados a quem mais necessita e a quem já tem estes níveis de dependência mais altos. Para isso, e focando-me aqui um pouco no que deve ser feito em termos de futuro, mais do que não foi feito e do que não tem sido feito, porque isto não é uma situação que carece de estarmos a definir estratégias a longo prazo, porque temos o problema agora e temos-o agora nas mãos e temos pessoas sem terem respostas. É preciso, ao mesmo tempo que estamos nesta atuação médio e longo prazo, mais na prevenção e na preservação da autonomia, a atuarmos de imediato naqueles que não têm respostas condignas hoje em dia, e são muitos no país. E são muitos no país porque nós temos algo que tem que ser feito e que urge ser feito, que é a integração de cuidados, com uma articulação de um contínuo de cuidados, e deixarmos esta questão das quintas e quintinhas, onde nós colocamos uma pessoa numa instituição e ela fica naquela instituição, independentemente de ela necessitar do nível de cuidados que não é aquela instituição que é mais adequada para ela numa fase da sua vida. Isto depois vai criar problemas nos hospitais, que as pessoas ficam lá porque não têm sítio para ir a seguir, problemas nos cuidados continuados porque têm doentes para lares, problemas nos lares porque têm doentes que eram de cuidados continuados, não temos as pessoas em casa porque não temos equipas e, portanto, tudo isto acontece porquê? Porque temos uma desarticulação de cuidados que estão muito focados nas instituições e não nas pessoas e no que elas necessitam. Temos que pôr o foco nas pessoas, no que elas necessitam, perceber que as pessoas necessitam de um nível de cuidados diferente e diferenciado ao longo da sua vida, e que tem que ser multidisciplinar e que tem que, portanto, existir uma transição de cuidados e entre instituições que seja fluida, fácil e articulada. Isto compete ao Estado e isto compete à organização. E isto tem que ser feito a nível regional, porque se não for feito a nível regional, eu vou estar a querer aplicar no interior uma solução igual à de Lisboa e são situações completamente diferentes. Portanto, temos que ter esta articulação entre todos a nível regional, com estas equipas multidisciplinares, quer da área social, quer da área da saúde. Não pode estar cada um para o seu lado, como cada vez mais tem acontecido nos últimos 10 anos. Temos que ter as instituições do sistema todas envolvidas. E quando digo todas, é mesmo todas, que são esta coordenação mais do nível central e do nível público, mas, portanto, atuando a nível regional, as autarquias, as IPSS, prestadores privados daquela zona, cuidadores informais, que não nos podemos esquecer deles e que são muito esquecidos e que são a última linha e quem lá está sempre, todos os dias. Temos que ter um modelo de financiamento adequado para isto e diferenciado pelo nível de cuidados e, depois, Estas avaliações e fiscalizações não podem ser feitas por quem faz acompanhamento. Têm que ser feitas por uma instituição independente. E, acima de tudo, mais do que fiscalizações, nós temos que ter avaliações de qualidade e classificações de qualidade. Temos que ajudar as instituições a melhorar, a prestar melhores cuidados e a terem benefícios para isso em termos financeiros. Claro que o Estado deve obviamente, pagar mais a quem presta melhores cuidados. E isto deve ser, de forma clara e transparente, comunicado às pessoas. Enquanto não fizermos isto, nós estamos a ter constantemente a chutar para, portanto, o lado. Hoje em dia, nós vemos, e estamos a discutir isto e muito bem, e agradeço ao Fórum de estar a pôr este tema em cima da mesa, mas isto é muito mais profundo do que isto, porque há muitas pessoas a não terem cuidados. E esta desarticulação leva a que haja pessoas a terem cuidados de várias instituições e outro ao lado, o vizinho, não tem de ninguém. Isto é uma desarticulação completa no terreno. Isto verifica-se hoje em dia e, acima de tudo, quem é que sofre no meio disto tudo? As pessoas. Nós estamos a gastar o dinheiro na mesma, apesar de, e eu aí digo, tal como já foi dito, nós temos a população, a segunda população mais envelhecida em termos europeus e temos uma taxa de investimento no envelhecimento de 0,57% do PIB, que é das mais baixas. Isto é preciso dizer-se também. É preciso nós, como país e como sociedade, definirmos onde é que nós queremos investir. Mas este investimento tem que ser bem feito. Se nós vamos atirar dinheiro para cima do sistema que temos hoje em dia, compartilhado, com foco nas instituições e não nas pessoas, vamos resolver zero. Esta articulação é algo que é fundamental.
0: E foi fundamental também a ajuda que nos deu aqui no Fórum TSF, antigo coordenador do Plano de Ação para o Envelhecimento Ativo e Saudável. Dr. Nuno Silva Marques, ajuda-nos aqui a perceber a complexidade da questão com que estamos enquanto país confrontados. No Facebook da TSF, a nossa ouvinte Helena Saraiva escreve: os lares portugueses, na generalidade, são a antecâmara da morte. Quem é que quer sair do seu cantinho, dos seus pertences, que lhe dizem algo? Caros e de baixa qualidade, os lares não respondem aos problemas das famílias. As IPSS não têm sido fiscalizadas e acompanhadas devidamente e tem havido muitos desvios financeiros que resultam em nada. Hoje, os que são mais rigorosos vêm-se abraços com problemas de pessoal, não dando a mínima atenção aos idosos que passam o dia sentados em frente à televisão, sem quaisquer estímulos por falta de condições para contratar técnicos. Os lares ilegais pretendem o lucro, sabem que não são fiscalizados e constituem verdadeiros armazéns. Eu, conclui Helena Saraiva, continuo a acreditar que seria muito importante apostar nos serviços domiciliários em casa. Bom dia, Isabel Gomes. Bem-vinda ao Fórum TSF. É presidente do MURPI, a Confederação Nacional de Reformados, Pensionistas e Idosos. Isabel Gomes, o que seria urgente que o Estado fizesse para que nos ajudasse a todos, quando chegar à nossa altura, a um envelhecimento com dignidade, aliviando também a angústia de tantas famílias por esse país fora?
5: Aquilo que nós temos vindo a dizer há anos, um apoio a uma rede pública de lares e a uma rede pública de apoio domiciliário, eu penso que, na generalidade, é aquilo que todos acabam por pugnar um pouco. Quando nós temos casas que podem ser utilizadas, se houvesse, de facto, gente quem pudesse chegar lá e não deixasse apenas a refeição à porta e tivesse tempo para conversar com o idoso, dar-lhe algum apoio para além da alimentação, este apoio era fundamental. Relativamente aos lares, nós temos imensas pessoas que nos colocam diariamente o problema de tenho um familiar que já não consigo tê-lo em casa porque tenho que ir trabalhar e ando à procura de um lar, e aquilo que me confronto é a pensão dele não dá. É muito baixa para poder ser colocado num lar com o mínimo de condições. E o que é que esta família faz? Procura um lar ilegal, procura um lar onde ainda pode pagar, não é? O valor. Porque também, para além das pensões baixas, os filhos que acabam por ter a necessidade da procura destes lares, o que é que têm? Têm salários também baixos, para além de terem que trabalhar e não poderem dar o apoio durante o dia ao familiar, depois também não podem dar tirar alguma verba do seu salário para poder complementar a pensão de si muito baixa. E por isso nós continuamos a dizer e a apresentar sistematicamente na Assembleia da República o pedido por uma rede pública de lares, mais apoio domiciliário e os centros de dia, que são fundamentais, não é? Portanto, nós aquilo que trazemos sistematicamente é o aumento intercalar das pensões, que é fundamental que seja dado, porque as pensões são extremamente baixas. E aquilo que nós temos do nosso governo e da maioria de direita na Assembleia da República é a aprovação de um pacote laboral, que é um desastre, e a integração de 3 apoios sociais num único, que se insere perfeitamente na estratégia de excluir os mais frágeis e diminuir apoios, tornando mais difícil o dia-a-dia de muitos reformados e idosos.
0: Obrigado, Isabel Gomes. Deixou-nos aqui alguns dos pontos que o MURP considera essenciais para melhorarmos as condições de vida dos mais velhos. Mas agora encontro o João Pinto, é diretor operacional de um lar de idosos. Nosso ouvinte nos liga do Porto. Bom dia.
6: Olá, muito bom dia. O meu nome é João, sou diretora operacional num lar de idosos RPI, é privado, e também é nesse sentido que quero participar, não só como diretor, mas também como filho, que tem uma mãe e que também irei precisar de passar por um processo de acolhimento numa instituição. Fui ouvindo o fórum e muita coisa foi dita e tudo eu concordo. Só vou tentar acrescentar alguma coisa mais na parte em que eu sou operacional. Pelo exemplo que tenho nas dificuldades do dia-a-dia das pessoas que nos procuram, tem tudo a ver com custos. E esses custos, a maior parte das famílias não os consegue suportar. As instituições, como RPIs, têm que, para fazer cumprir os cuidados com toda a exigência que necessita, têm muitos custos. Esses custos são muito elevados, alimentação, tratamento de roupas. É uma ingratidão enorme o valor que pagamos aos cuidadores. Os cuidadores são a parte fundamental do bem-estar dos velhinhos, são os que estão presentes às 24 horas, são eles que conseguem perceber as dificuldades e os anseios que cada um tem. Os rácios, para completarmos esses rácios, dá um custo enorme, e aqui eu ocupo muito a Segurança Social, o Estado, no sentido em que não há qualquer apoio para este tipo de empresas. Ou seja, nós somos tratados completamente igual a uma fábrica de produtos, ou seja, uma fábrica de calçado, uma fábrica de parafusos. Nós, todo o encargo em impostos que nós pagamos é brutal e não nos ajuda a melhorar em nada as condições, quer de cuidados, quer de instalações, para que pudéssemos continuar nos cuidados de excelência. Tenho orgulho no lar onde trabalho, tenho orgulho nos cuidados que prestamos, mas é um custo muito elevado. As famílias, a maior parte dos nossos utentes, as famílias é que suportam, as próprias reformas não conseguem suportar os custos. Só para vos dar um exemplo, e falo isto muito com as famílias, que é a Dona Maria, que consegue ter a sorte de ter vaga num lar do Estado, num IPSS, vai receber apoio. Mas o Sr. João, que se calhar está na mesma situação, exatamente igual, com o mesmo valor da reforma, se não conseguir, se for para um privado, não vai ter qualquer apoio. Eu não quero que o Estado me dê dinheiro, quero que o Estado apoie as famílias. Quero que o Estado, a mesma coisa que dá a Dona Maria, que ajude as famílias para que elas possam procurar soluções, para que possam procurar soluções em RPIs, em coisas privadas, provavelmente, e para que consigamos ajudar os nossos velhinhos.
0: Obrigado, João Pinto, pelo seu contributo para o debate que hoje aqui fazemos. E convido agora a doutora Maria do Rosário Gama, representante da APRA, Associação de Aposentados, Pensionistas e Reformados, para se juntar a esta reflexão que fazemos. Bom dia. Em que áreas é urgente investir para ajudar a um envelhecimento com dignidade, aliviando também a angústia de tantas famílias?
7: Muito bom dia, muito obrigada. São muitas as áreas em que é necessário investir, mas a questão do envelhecimento, que nós temos um país que é um dos mais envelhecidos da Europa e não temos respostas sociais. E eu penso que é exatamente nas respostas sociais que é necessário haver investimento, nomeadamente em lares, que sejam serviços públicos e no apoio domiciliário. Porquê é que eu falo no apoio domiciliário? A maior parte das pessoas mais velhas gostariam de envelhecer em casa, mas acontece que o apoio domiciliário não tem resposta suficiente, quer por insuficiente número de pessoas que prestam esse apoio, quer também pelo número de dias em que a maioria dos casos o apoio é prestado, ou seja, só 5 dias na semana. Porque a maior parte das vezes é só durante os dias úteis e durante o fim de semana não há apoio domiciliário. Portanto, não havendo respostas, fica muito difícil para as famílias conseguirem colaborar nesse envelhecimento com dignidade, porque as famílias são cada vez menos numerosas, os filhos podem viver longe dos pais e, portanto, não terem possibilidade de ter os seus familiares idosos em casa e não há respostas para que possam, de facto, envelhecer com dignidade. Isso é uma situação que nos preocupa e temos já muitos anos vindo a falar dela, reivindicando o fim dos lares ilegais, o que também não é fácil, porque não havendo respostas sem ser ilegais, muitas famílias têm que recorrer aos lares ilegais e nós sabemos como é que funcionam muitos dos lares ilegais em Portugal. Sabemos que só fecham se houver denúncias. Essas denúncias só são feitas normalmente por funcionários que tiveram algum problema, porque os familiares normalmente não denunciam exatamente porque não têm outro tipo de respostas e, portanto, continuamos numa situação muito degradante para as pessoas mais velhas que vivem no nosso país.
0: Obrigado, Maria do Rosário Gamos, por ajudar aqui a identificar algumas das áreas que deveriam ser alvo de um investimento prioritário por parte do Estado. E vamos agora escutar o Luís Dias, está reformado, liga-nos Pedro Pinheiro. Bom dia.
8: Bom dia, Manuela Cássio. É só para o seguinte, a minha esposa trabalha num centro-dia onde também tem um lar. E sei, é impossível. Além de ganhar, ela trabalha lá há 6 anos, ela adora aquilo que faz. Recebe um ordenado mínimo. Ainda agora, ela dá um apoio domiciliário na rua. A instituição não tem carrinhas próprias para transportá-las. Elas têm que andar de transporte e a pé de casa em casa. Têm 50 minutos para tratar de cada utente, de dar banho, de tratar da comida, de limpar a casa. Muitas vezes, ela, por exemplo, o horário é das 8h30 às 5h30 da tarde. Muitas vezes vou eu buscá-la ao último utente, já são 6 horas e ela ainda está lá. Ou seja, portanto, não há condições. Pagam muito pouco às pessoas. Os lares, aquele lar que cobre de Oeiras, Cascais à Amadora, e está sempre a entrar com pessoas novas todos os dias, não tem pessoas suficientes para tratar dos lares, porque é uma pessoa por cada casa. Portanto, não, tem as pessoas acamadas, têm que mudar a cama, têm que os dar banho, muitos com fraldas, e têm 50 minutos para fazer o trabalho. Portanto, e não têm carros suficientes para transportar as pessoas, para tratar e continuam a receber pessoas. Portanto, acho que devia haver uma fiscalização para ver como é que isso funciona, porque aquilo é um amontoado, e depois as pessoas que lá trabalham é que sofrem. A minha mulher chega à casa todos os dias arrebentada, cansada, estoirada, ela às 9 da noite está a dormir, durante a manhã estoirada.
0: Obrigado, Luís Dias, pelo testemunho que nos deixa aqui no Fórum TSF, já quase aqui a correr contra o relógio. Passo a palavra ao Luís Pereira, técnico auxiliar que nos liga do Porto. Bom dia.
9: Muito bom dia, Sr. Manuel Acácio. Eu estava a ouvir este ouvinte e realmente reconheço completamente aquilo que ele estava a frisar, porque há um abuso realmente bastante grande das instituições, onde não olham para as pessoas, olham para os lucros, como sempre, e realmente é pena que o Estado se dê ao luxo de aceitar todo este processo que existe com estas pessoas que muito trabalho têm e se dedicam às pessoas, e o Estado não tem vergonha, digamos, de deixar que isto aconteça. Eu trabalho numa instituição privada e realmente acontece a mesma coisa, onde pessoas que estão a trabalhar há 40 anos, não são 5 anos, são 40, onde hoje ganham o ordenado mínimo. Isto não é aceitável. E diz este governo que quer olhar para as pessoas, que se candidatou para governar para as pessoas. Isto é uma falsidade total. E a pena que assim seja. Isto não tem a ver com direitas ou com esquerdas, tem a ver com a vontade que os governantes têm verdadeiramente de ajudar as pessoas. Porque depois o Estado vem substituir as empresas nos finais de cada ano. É 10 eurinhos de aumento, é 20 euros. Onde as empresas é que têm que dar possibilidades a estas pessoas de amanhã, quando chegarem às suas reformas e terem umas reformas dignas, de poderem aproveitar ainda alguns anos da sua vida? É só isto que eu tenho que dizer, e que é lamentável os governantes que nós temos. São muito fraquinhos.
0: Obrigado, Luís Pereira, contributo a este nosso ouvinte, nos liga do Porto. Mesmo a terminar, já volto a espreitar aqui o Facebook da TSF e o contributo do Vasco Alves, que escreve: os lares clandestinos existem devido à incapacidade financeira dos familiares. Um casal com 60 anos pode ter 4 pais idosos num lar ao mesmo tempo? Temos a noção do custo? Pergunta o Vasco Alves. Depois acrescenta que o país tem de se industrializar mais, facilitando a entrada de mais empresas estrangeiras, dado que estas pagam melhores ordenados, evitando, ao mesmo tempo, que os jovens emigrem.

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5: São 11:59, menos uma hora nos Açores.
6: O Ministro da Presidência, ouvido no Parlamento, quer que seja feito mais na reestruturação da RTP e isso implica que continue a saída de trabalhadores. Os lares fazem parte do problema e é preciso estar atento à violência escondida sobre os mais velhos. A discussão no fórum da TSF, depois de ontem a GNR ter fechado 9 lares ilegais no concelho de Lousada. Um era um cromo divertido, o outro mais reservado. Daqui a pouco regressamos ao tempo em que Pedro Neto e Francisco Trincão jogaram no Vianense.
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5: Temperaturas atualizadas, estamos agora com 20 graus em Ponta Delgada e no Porto, 23 no Funchal, 27 em Lisboa, 29 em Faro. Passamos agora para a edição do meio-dia com Paulo Dias.
6: Os adeptos portugueses já estão em estágio à espera da estreia da Seleção Nacional no Mundial de Futebol. Às 6 da tarde, o árbitro vai apitar para o início do jogo frente à República Democrática do Congo. Neste dia, voltamos à infância de Pedro Neto e Francisco Trincão, ao tempo em que os dois jogaram no Vianense, clube de Viana do Castelo. A repórter Ana Peixoto Fernandes conversou com quem os conhece bem.
8: Um mais reservado e cerebral dentro das quatro linhas, o outro animador de balneário e repentino em campo. Francisco Trincão e Pedro Neto começaram juntos a jogar à bola no Sport Clube Vianense, em Viana do Castelo, recorda Rui Pedro Silva, antigo coordenador da formação, presidente do clube desde 2015.
9: Eles entraram mesmo na base e acabam por fazer o percurso. Eu penso que o Francisco, quando sai daqui, que estará ou nos sub-12 ou nos sub-13, portanto teria 11, 12 anos. O Pedro era um ano mais novo. Na altura o Pedro transita para a Academia do Sporting, na altura que a Academia do Sporting é criada aqui em Viana. Mas a captação deles é feita através das escolas do Vianense. E iniciam o seu percurso formativo no Vianense.
8: Os miúdos Francisco e Pedro são lembrados pela qualidade.
9: Era claro, como se diz hoje, como se dizia na altura, que eram miúdos diferenciados, que faziam coisas que os outros não conseguiam fazer, que faziam coisas com maior qualidade e maior imprevisibilidade do que os colegas.
8: E recordados também pelas brincadeiras no Vianense.
9: As histórias mais engraçadas que nós temos aqui deles, e muito por iniciativa do Pedro, são histórias de bolinha, de meninos de 10, 11 anos, mas como os miúdos costumam dizer, o Pedro com aquela idade, e esta categorização faz todo sentido com aquilo que nós estamos a viver hoje em dia, o Pedro era um cromo, mas era um cromo divertido. Divertido e claramente o animador de balneário no melhor sentido, e capaz de mobilizar os colegas para grandes brincadeiras, para os surpreender algumas vezes e também em determinados momentos para surpreender os próprios adultos. O Francisco, como eu dizer, é bastante mais ponderado e introvertido, mas as histórias mais engraçadas são histórias de bolinha e talvez seja melhor não contar.
8: Hoje, o presidente do Sport Clube Vianense reconhece-lhes as mesmas características.
9: É a tranquilidade do Francisco e o repentismo do Pedro. E aliás, são características que eles continuam a demonstrar dentro do campo. O Francisco muito mais cerebral naquilo que faz. E o Pedro mais desequilibrador em termos de ações individuais e da capacidade de acelerar o jogo, como eu dizia há pouco, são coisas que já eram visíveis quando eles passaram aqui com 10, 11 anos.
8: E acredita que vão dar cartas no Mundial?
9: Eu tenho a certeza que sim, porque além de um e outro estarem a jogar com grande regularidade, e portanto percebe-se que são apostas do treinador e da equipa técnica, não são só apostas, eles próprios têm demonstrado que merecem essa aposta e que são capazes de colocar dentro do campo aquilo que se pretende.
8: Os antigos miúdos da formação do Vianense, Francisco Trincão e Pedro Neto, estão outra vez juntos, desta vez na Seleção Nacional e com direito a nome na caderneta de cromos do Mundial 2026.
10: E este não deixa de ser um momento especial para o Vianense.

0: jogador chama-se Mátio. Pergunta por que razão trago ao peito uma credencial da FIFA. A resposta deixa-o muito entusiasmado.
1: Oh my God! I want your autograph! Autograph! Yes! Yes! Oh my God! That's interesting!
0: Há uma enorme alegria que invade o rosto de Mátio. É congolês, vive há 51 anos em Houston, também foi jornalista de rádio. Atualmente dá aulas de jornalismo.
2: Acabei de chegar das aulas. Isto é um trabalho em part-time. Muitos de nós fazemos isso, temos os nossos trabalhos regulares e usamos os nossos carros para o Uber, às vezes.
0: E nesta boleia que dá à TSF, conta que há congolesas que vêm até ao centro de Houston para ver o jogo.
2: A comunidade congolesa em Houston e nos Estados Unidos está tudo a vir para aqui. Até estou a acolher 4 pessoas em minha casa. Eles vêm do Iowa, da Califórnia e também do Novo México. Vêm ter comigo para assistir ao jogo.
0: Há uma comunidade de 600 mil congoleses na região de Houston. Mas poucos conseguem bilhete para o jogo. Está muito caro.
2: $1,000. Então a cidade está a juntar recursos para que algumas pessoas possam vir. Eles até tiveram um pequeno encontro com a equipa do Congo há umas noites atrás, numa igreja metodista aqui em Houston.
0: Uma das pessoas que veio foi a mulher de Mátio. Mas veio de mais longe.
2: Está muito animada. Ela acabou de vir do Congo por causa do jogo. Chegou há 3 dias. Veio da capital, Kinshasa, para Houston.
0: A viagem já vai longa. Mas antes de parar, este motorista congolês ainda quer dizer mais qualquer coisa.
2: Eusébio é um africano que veio para Portugal e tornou-se num jogador-chave para a seleção portuguesa. Então, sim, há uma relação entre os africanos, o futebol e Portugal.
0: Chegamos. Entre os arranha-céus da imponente cidade de Houston, Mátio estaciona e promete-se um dia visitar Portugal.
3: Uma conversa amigável antes do jogo entre Portugal e República Democrática do Congo. A TSF abre mais logo emissão especial a partir das 4:30 para acompanhar tudo sobre esta estreia de Portugal no Campeonato do Mundo de Futebol. E ainda a boleia da seleção. José Luís Carneiro lembra que Luís Montenegro pediu mentalidade de Cristiano Ronaldo, o que não augura um bom resultado no arranque do Mundial, caso o capitão da seleção jogue como o governo. O secretário-geral do PS visitou esta manhã a Associação Aeronáutica, Espaço e Defesa em Lisboa, no âmbito do Plano Economia Alternativo para fazer frente ao governo. Carneiro notou que o país está a perder competitividade económica por falta de planeamento.
4: O choque relativo às necessidades energéticas da Europa vão ser choques brutais e o país não se está a preparar para essas dimensões, para essa frente da competitividade da nossa economia nacional. Soubemos ontem que o país perdeu, digamos, posição em 57% dos seus mercados externos. Isto mostra que a economia nacional está a perder competitividade na comparação com outras. E, portanto, esse será certamente um dos temas que hoje levarei ao Primeiro-Ministro, que nos prometeu jogar como o Ronaldo. Bom, se o Ronaldo jogar assim na seleção nacional, eu devo dizer que começaremos muito mal o nosso Mundial, porque, de facto, o governo está a jogar mesmo muito mal no domínio da nossa economia.
3: E este é um assunto que José Luís Carneiro vai levar para o debate quinzenal com o Primeiro-Ministro esta tarde no Parlamento. Começa às 14h. Já sobre as reuniões de Luís Montenegro com André Ventura por causa do Código Laboral e também da Prestação Social Única, José Luís Carneiro desvaloriza.
4: Estou a olhar como um observador para essas movimentações cotidianas, diárias praticamente, de jogo político e de zigue-zague político, mas isso a nós verdadeiramente não nos diz nada.
3: O secretário-geral do Partido Socialista atento a este jogo político. O governo defende que é preciso continuar o processo de reestruturação da RTP com a saída de trabalhadores. Esta manhã, no Parlamento, onde está a ser ouvido, o Ministro da Presidência confirmou que autorizou a injeção de 20 milhões de euros na televisão pública, mas Leitão Amaro considera que é preciso mais para garantir a sustentabilidade do grupo.
5: A administração admite que é possível fazer mais, sempre respeitando a liberdade dos trabalhadores. O governo está disponível para apoiar a segunda fase dessa renovação que achamos que é importante. Há uma discussão, provavelmente me colocarão, é necessário fazer mais na reestruturação da RTP? A minha opinião é de que sim, e não é apenas a minha, é a opinião dos órgãos societários, expressos da maneira diferente e cada um à sua.

0: maneira que me têm transmitido, é a opinião de muitos que têm observado a trajetória da RTP e que veem naturalmente, face à estrutura de custos, à estrutura de receita e às missões que têm e à oferta que têm neste momento, uma necessidade de ajustar em alguma dimensão.
1: O plano de saídas voluntárias na RTP começou no ano passado com a saída de 135 trabalhadores. O Governo e a Administração querem que esse número aumente numa altura em que a execução do plano de ação do Governo para a Comunicação Social, que inicialmente previa a saída de até 250 trabalhadores, este plano se encontra, nas palavras de António Leitão Amaro, com uma execução de 63%. O Ministro da Presidência falou também sobre o acordo de colaboração entre a RTP e a Agência Lusa, que prevê a partilha de instalações a nível regional e também internacional. O ministro admite ter estimulado o entendimento, mas rejeita qualquer ingerência.
0: Sim, o governo estimulou este projeto. Sim, o governo acarinha a ideia de duas empresas públicas poderem trabalhar em conjunto nas suas competências diferentes, preservando a sua autonomia. Não, o governo não teve nenhuma interferência no conteúdo do comunicado, do memorando de entendimento, nem sequer da sua comunicação.
1: Garantias de António Leitão Amaro esta manhã no Parlamento. A questão surge de novo depois da GNR ter encerrado ontem 9 lares ilegais no Conselho de Lousada. Como é que o país está a tratar os mais velhos? No debate esta manhã no Fórum da TSF, a bastonária da Ordem dos Assistentes Sociais defendeu que há muito que o país se devia ter preparado para o envelhecimento, e o que acontece é que os lares ilegais são muitas vezes o único recurso das famílias. Fernanda Rodrigues indicou um caminho para este problema.
2: Uma estrutura que está pensada e que eu acho que tem sido pouco estimulada é as famílias de acolhimento, que poderiam ter até 3 idosos e que os teriam na condição de um acolhimento numa família. E, portanto, adiar o mais possível, talvez adiar até ao fim da vida, a possibilidade das pessoas saírem de um ambiente que é um ambiente de maior proximidade. Quem diz isso diz, por exemplo, os próprios centros de dia. Os centros de dia, em muitas situações, acabaram por ficar muito à volta de umas atividades que nem sempre fazem sentido. Ocupam as pessoas, mas de facto não lhes dão o sentido do que é o seu mérito, do que é a possibilidade que eles têm de contribuir para a comunidade.
1: Ainda esta semana, a Associação de Apoio à Vítima revelou dados que mostram que a violência contra os mais velhos aumentou nos últimos 5 anos e os filhos estão entre os principais agressores. No fórum, Marta Mendes, do gabinete da APAV de Braga, sublinhou a necessidade urgente de reforçar a prevenção e também de estar atento ao que se passa nos lares.
3: Quando falamos desta violência mais institucional, eventualmente do crime de maus-tratos, falamos nesta dimensão desta violência, falamos de todas as práticas institucionais que resultam de um funcionamento, de uma organização ou até mesmo de procedimentos deficitários e que de alguma forma vão desrespeitar os direitos daqueles utentes, daqueles clientes. Efetivamente, durante o ano de 2025, a APAV apoiou 51 pessoas idosas vítimas de violência neste contexto mais institucional. Poder-me-á dizer, isto não é um número significativo, e eu aqui acho que temos que dizer que todos os números são significativos e, acima de tudo, que esta violência institucional pode estar ainda muito oculta.
1: Filipa Sousa Luz, vice-presidente da Associação Nacional de Gerontólogos, concorda que os lares podem ser um problema.
4: Estamos perante um sistema que, da forma como ele está desenhado, ele está destinado a falhar. Repare, de um lado temos a Segurança Social, que não responde em tempo suficiente nem para abrir as respostas sociais, nem para fechar respostas que não estão a dar respostas dignas, não é? No caso destes maus-tratos que foram noticiados pelos meios de comunicação social, há 2 anos que se tinha conhecimento que se estaria perante uma situação de maus-tratos.
1: O que faz falta é investir, e este é também um recado para o Governo.
4: Isso tem que começar por uma decisão política para criar um sistema que funcione. Por um lado, haver aqui um investimento sério na segurança social, em criar equipas que têm profissionais especializados, que têm que integrar estas equipas de proximidade e de acompanhamento das respostas sociais, mas, por outro lado, tem que haver aqui também uma decisão política para dar condições às instituições para desenvolverem serviços com qualidade. E se me permite também aqui falar da lei do financiamento das respostas sociais, foi um compromisso do atual governo em criar esta lei de financiamento das respostas sociais, que seria aqui uma lei que permitiria que as instituições pudessem ter um financiamento mais justo, de acordo com a região em que se encontram e de acordo com as condições que têm.
1: Isso ainda não está feito, uma afirmação de Filipa Sousa Luz, vice-presidente da Associação Nacional de Gerontólogos, na discussão esta manhã no fórum da TSF. Nesta altura já está feito o sorteio da segunda pré-eliminatória da Liga Europa. É um sorteio que interessa ao Benfica. O Clube da Luz já tem adversário, Hugo Miguel Tavares.
5: Será o St. Gallen da Suíça, esse é o adversário do Benfica na segunda pré-eliminatória da Liga Europa. A equipa encarnada vai jogar a primeira mão fora de casa, ou seja, na Suíça, um país, como se sabe, com uma comunidade portuguesa muito considerável. Jogará depois no Estádio da Luz essa segunda mão da pré-eliminatória da Liga Europa. Recordo que esta é a primeira de três eliminatórias que o Benfica terá que jogar até poder entrar na fase de liga. A primeira mão está marcada para o dia 23 de julho, a segunda para uma semana mais tarde, ou seja, no dia 30 de julho. O Benfica joga ou começa a pré-temporada a 25 de junho, ou seja, já na próxima semana terá aproximadamente um mês para preparar-se para jogar frente a esta equipa, o St. Gallen da Suíça, que é o adversário das Águias. Nunca se enfrentaram em jogos oficiais estes dois conjuntos.
1: O clube suíço no caminho do Benfica nesta segunda pré-eliminatória da Liga Europa.
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0: Vamos ter o Jornal do Mundial ao meio-dia e meia. Antes disso, há tempo para os negócios em português. Daqui a pouco, para já, a proposta gastronómica do dia é uma viagem até Penafiel, ao restaurante O Engaço. Vem pela mão de Fernando Melo.
1: O restaurante O Engaço, em Penafiel, é a plataforma ideal para descobrir e explorar a grande diversidade que pontifica no país inteiro. Daqui, vê-se o mundo todo com total clareza, enquanto se degusta as muitas especificidades que Portugal alberga. Paredes de pedra e enquadramento paisagístico de rara beleza. Pratica-se uma cozinha evolutiva e logo que chegamos, somos encaminhados para a nossa mesa com uma profusão de pequenas grandes delícias. Fritos, ovos e enchidos povoam esta etapa inicial da refeição. A casa dispõe de bem apetrechada garrafeira pronta para todos os desafios. Percorremos os pratos de peixe e damos logo uma belíssima tranche de robalo assado no forno. Vem com um muito feliz e oportuno brás de legumes. O escondido de bacalhau à engaço é fantástico. Trabalho de forno de grande nível culinário, qualidade irrepreensível da matéria-prima. Faz-se um polvo braseado cheio de sabor. É servido com risoto de abóbora de textura brilhante e pimento assado. O filete de cavalo e gambas é muito atraente e representa a fusão perfeita de sabores e texturas que sempre procuramos quando visitamos um novo restaurante. 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Vem com um copioso molho de manteiga e ervas e liga perfeitamente com um dos bons brancos que povoam a garrafeira deste restaurante. Os pratos de carne são um pedaço de céu. É perfeito o lombelo, ou lombinho, de porco ibérico e é apresentado com puré, favas estufadas e enchidos, numa proposta irresistível, a que nos rendemos sem qualquer resistência. A cozinha prepara uma das mais emblemáticas peças de vitela na forma de rodilhão, ou rodião, de vitela à mirandesa. Tem ruda a toda a prova, temperos no zénite e um certo sentido de descoberta que agrada sempre. Da grelha sai uma copiosa costeleta barrosã que nos enche as medidas. As batatas a murro e os legumes salteados que a acompanham estimulam a gula na perfeição, fazendo crescer água na boca. Gosto muito do popiete de frango com alheira. É uma mistura feliz de sabores e não se vê muito. Esta solução feliz vem acompanhada de um delicado e genial migado de alho francês e alecrim. Para terminar docemente a refeição, o pudim da casa pode ser a solução ideal. Também há pudim à base de piscos irresistível. 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Uma boa fatia de queijo Serra da Estrela pode ser a alternativa que procura, com uma boa garrafa de vinho que a casa saberá recomendar bem.
0: Está completo mais um prato do dia, assinatura de Fernando Melo.

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1: Meio-dia com mais 24 minutos.
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1: E vamos a mais uma edição do Negócios em Português. Edição com Ana Maria Ramos.
2: Com apoio a mais de uma centena de startups todos os anos, a Vodafone avança com um novo Open Day, já amanhã, no Centro de Congressos do Tagus Park. Além do estado de arte sobre redes, cibersegurança, há um ponto de situação a fazer sobre serviços geridos e a promessa do anúncio de 3 novos produtos, bem como avanços na inovação tecnológica na área das telecomunicações, de acordo com Henrique Fonseca, administrador da operadora.
3: É um evento, como o próprio nome indica, em que a Vodafone, no fundo, abre um bocadinho as portas de sua casa aos seus clientes e parceiros, quer tecnologia, quer parceiros comerciais, e neste evento vamos falar de como é que a tecnologia pode ser utilizada como motor de transformação das empresas e da economia em Portugal. E é um evento que é muito prático, é muito pouco teórico. Nós, acima de tudo, vamos falar sobre aquilo que estamos a fazer, aquilo que prevemos que venha a acontecer. Vamos mostrar como é que clientes nossos estão a utilizar a tecnologia no dia-a-dia para se poderem digitalizar, para poderem ser mais eficientes, para poderem melhorar os seus resultados. Vamos ter áreas dedicadas à demonstração das soluções. Vamos explicar como é que as buzzwords que nos entram pela casa adentro todos os dias, do AI, dos dados, da automação, da resiliência, o que é que isto tudo significa para as empresas e como é que elas podem utilizar tudo isto. Vamos falar também sobre uma grande aposta que a Vodafone tem para este ano e que temos vindo a desenvolver e que passa pelos serviços geridos e explicar concretamente o que é isto dos serviços geridos e porque é que achamos que é importante prestarmos este tipo de serviços. Isto permite às empresas fazerem aquilo que sabem fazer, que é gerir o seu negócio, e não se preocuparem com outras coisas que são necessárias para ser enabler para o seu negócio. E para além de tudo isto, tal como no ano passado, vamos anunciar uma série de novos serviços que não existem hoje em dia no mercado e que vamos disponibilizar aos nossos clientes, vamos apresentar e vai ser a primeira vez que vamos falar publicamente sobre eles. No fundo, estamos cada vez mais a ser uma espécie de one-stop-shop para os nossos clientes. Isto vai ser um evento onde nós esperamos mais de 500 pessoas a participar, onde, para além de apresentarmos a nossa visão sobre o futuro da tecnologia e da conectividade, vamos ter muitas e várias apresentações de casos práticos com clientes. E se calhar destacava aqui que a Anacom, ainda no início desta semana, fez um relatório sobre o 5G, em que mais uma vez destacava o papel de liderança da Vodafone no 5G, que não só tem cobertura em todos os 308 municípios, mas que continua a Vodafone a ser o operador em Portugal que tem mais sites instalados, portanto tem a rede 5G não só com maior capilaridade, mas com maior capacidade em Portugal, e que nós utilizamos para podermos depois, em cima desta rede, fazer 5G e de fibra, potenciar todas estas tecnologias de que vamos falar. Acima de tudo, é em cima da tecnologia que serviços é que podemos prestar, porque cada vez mais o que interessa aqui não é a infraestrutura que está por debaixo, é aquilo que se consegue montar em cima da infraestrutura, de forma a termos soluções end-to-end que resolvem os problemas dos clientes.
2: À espera de mais de 500 participantes e numa altura em que o 5G ganha o palco, a Vodafone avança com um novo Open Day, já amanhã, no Centro de Congressos do Tagus Park.

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6: Meio-dia e meia, menos uma hora nos Açores. Vamos aos temas em destaque no Jornal do Mundial.
7: O Benfica defrontou o Sandgala no acesso à Liga Europa no primeiro jogo oficial de Marco Silva, que já tem data marcada 23 de julho. A estreia de Portugal no Campeonato do Mundo vai ter os pais de Diogo Jota nas bancadas do estádio em Houston. Este jornal, a reportagem TSF, à boleia de um congolês nesta cidade norte-americana. Escutamos também Bazaúla, o congolês de coração dividido em Lisboa. Recordamos a noite em que a magia sul-americana invadiu o Mundial da América do Norte, com Lionel Messi a subir ao topo da lista dos melhores marcadores de sempre em campeonatos do mundo de futebol.
6: Jornal do Mundial, temas em destaque, vamos ao desenvolvimento. A edição é de Tiago Santos.
7: Os pais do Diogo Jota vão assistir ao jogo de Portugal, o jogo de estreia no Campeonato do Mundo de Futebol, diante da República Democrática do Congo, em Houston, esta noite. Já vamos às outras novidades da seleção portuguesa. Antes, a caminhada do Benfica na Europa, que começa já no final do mês de julho, e já tem um primeiro adversário para também a estreia oficial de Marco Silva como técnico das Águias. O Miguel Taveira, o Benfica vai jogar na Suíça.
8: É o Sandgala, no vice-campeão da Suíça, o adversário do Benfica, uma equipa que esta temporada ficou apenas atrás do Thun, o surpreendente campeão suíço nesse campeonato. O Benfica joga a primeira mão fora de portas, o que pode ser positivo para a equipa de Marco Silva, a 23 de julho. A segunda mão é uma semana mais tarde, a 30 de julho, no Estádio da Luz. Olhando para o histórico, frente a equipas suíças, o Benfica nunca defrontou este adversário, o Sandgala, mas tem um histórico positivo contra outros conjuntos do mesmo país, 3 vitórias, 3 empates e 2 derrotas. A última vez que jogou contra uma equipa suíça foi na época de 2017-2018, quando encontrou o Basileia na fase de grupos da Liga dos Campeões. Aí não correu muito bem, 2 derrotas para a equipa encarnada, 2-0 em casa e 5-0 a jogar fora. Contra o Basileia jogou mais 2 vezes, mas também na fase de grupos da Liga dos Campeões, nesse caso em 2011-2012, foi aí que conseguiu a única vitória da história na Suíça por 2-0 fora de portas. Nas outras duas equipas, ou contra as outras duas equipas que o Benfica jogou em termos de confrontos com suíços, já foi em fases a eliminar e aí passou sempre a eliminatória, passou as duas e chegou à final da competição nas duas ocasiões também. Foi contra o Chaux de Fonte, uma equipa que atualmente não está nas divisões profissionais. O Benfica venceu por 5-0 e empatou 1-1 na primeira ronda da Liga dos Campeões de 1964-65. Viria a chegar, como disse, à final perdida em Milão frente ao Inter. Depois, em 1982-83, defrontou na terceira ronda da Taça UEFA o Zurique, venceu por 4-0 em casa e empatou 1-1 fora de portas, acabou por passar naturalmente a eliminatória e chegou à final contra o Anderlecht, uma final a 2 mãos que o Benfica perdeu com um empate em casa e com uma derrota fora. Portanto, há aqui alguns sinais que podem ser positivos para a equipa encarnada, pelo menos pelo facto de ter conseguido chegar a essas duas finais nas duas eliminatórias que teve até ao momento na história frente a equipas da Suíça. Daqui a pouco irá conhecer-se também o adversário do Sporting de Braga, não na Liga Europa, mas sim na segunda pré-eliminatória da Liga Conferência. Entre os possíveis clubes que vão defrontar a equipa bracarense estão o Debreceni, da Hungria, o Zelezny Karpantsevo, da Sérvia, depois o vencedor do El
0: Albazani da Albânia frente ao Bate Borisov da Bielorrússia, o vencedor do Sarajevo da Bósnia frente ao Inter Turco da Finlândia e ainda o derrotado do Dinamo de Kiev da Ucrânia frente ao Universitatea Cluj da Roménia, e passo a explicar, será o derrotado da primeira pré-eliminatória da Liga Europa, que cairá para a segunda pré-eliminatória da Liga Conferência e por isso poderá também ser adversário do Sporting de Braga. O sorteio dá-se na sede da UEFA em Nyon, na Suíça, tal e qual como se deu da segunda pré-eliminatória da Liga Europa, terá início daqui a sensivelmente meia hora, por volta da uma da tarde.
7: E aí o Braga vai conhecer o primeiro adversário em jogos oficiais para a nova temporada. O Benfica já sabe que vai jogar com o St. Gallen com a primeira mão na Suíça, onde o Benfica seguramente vai ter também muito apoio nas bancadas. O Fenerbahçe quer contratar Pavlidis ao Benfica, um nome que agrada à direção do clube turco, que assim se junta na corrida por estes jogadores das Águias ao Beşiktaş, outro clube da capital, Istambul, que já fez uma oferta ao Benfica, mas viu recusada essa abordagem. O Beşiktaş não quer chegar aos valores pretendidos pelo Benfica. Uma informação apurada pela TSF, a direção do clube turco, do Fenerbahçe, ponderá mesmo avançar nos próximos dias com uma proposta para tentar contratar o melhor marcador do Benfica na última temporada. Já Bernardo Silva vai estrear-se esta noite pela seleção portuguesa no Campeonato do Mundo de Futebol de 2026, já com o futuro definido, como ele queria. Vai jogar pelo Real Madrid na próxima temporada ou a partir da nova época. O Real Madrid confirmou esta manhã a contratação do internacional português, contrato de 2 anos para um jogador que deixa o Manchester City e assim vai ser treinado por José Mourinho na nova temporada. Portugal defronta hoje a República Democrática do Congo. A seleção portuguesa não vai contar com Rubén Dias. Roberto Martínez, o selecionador, confirmou essa ausência na última noite. Em Houston, o enviado especial da TSF a este Campeonato do Mundo de Futebol, António Botelho, apanha a boleia de um congolês.
3: A reportagem TSF acaba de entrar no Uber. O condutor chama-se Mátio. Pergunta por que razão trago ao peito uma credencial da FIFA. A resposta deixa-o muito entusiasmado.
9: Oh, my God! I want an autograph. Autograph, yes, yes! Oh, my God! That's interesting.
3: Há uma enorme alegria que invade o rosto de Mátio. É congolês, vive há 51 anos em Houston, também foi jornalista de rádio. Atualmente dá aulas de jornalismo.
10: Acabei de chegar das aulas. Isto é um trabalho em part-time. Muitos de nós fazemos isso. Temos os nossos trabalhos regulares e usamos os nossos carros para o Uber, às vezes.
3: E nesta boleia que dá à TSF, conta que há congolesas que vêm até ao centro de Houston para ver o jogo.
10: A comunidade congolesa em Houston e nos Estados Unidos está tudo a vir para aqui. Até estou a acolher 4 pessoas em minha casa. Eles vêm do Iowa, da Califórnia e também do Novo México. Vêm ter comigo para assistir ao jogo.
3: Há uma comunidade de 600 mil congoleses na região de Houston, mas poucos conseguem bilhete para o jogo. Está muito caro.
10: $1,000. Então a cidade está a juntar recursos para que algumas pessoas possam vir. Eles até tiveram um pequeno encontro com a equipa do Congo há umas noites atrás, numa igreja metodista aqui em Houston.
3: Uma das pessoas que veio foi a mulher de Matthew, mas veio de mais longe.
10: Está muito animada. Ela acabou de vir do Congo por causa do jogo. Chegou há 3 dias. Veio da capital, Kinshasa, para Houston.
3: A viagem já vai longa, mas antes de parar, este motorista congolês ainda quer dizer mais qualquer coisa.
10: Eusébio é um africano que veio para Portugal e tornou-se num jogador-chave para a seleção portuguesa. Então, sim, há uma relação entre os africanos, o futebol e Portugal.
3: Chegamos. Entre os arranha-céus da imponente cidade de Houston, Mátio estaciona e promete-se um dia visitar Portugal.
7: E talvez Mátio pare para escutar o relato da TSF deste Portugal, República Democrática do Congo, hoje às 6 da tarde, hora de Lisboa. E em Lisboa há um congolês, antigo jogador de futebol, que já conta as horas para viver um jogo de coração dividido, Tiago Barquinha Gonçalves.
11: A República Democrática do Congo está no Mundial apenas pela segunda vez. Na primeira, quando ainda se chamava Zaire, Bazaula tinha apenas 9 anos. Por isso, participar já é motivo que sobra para festejar.
12: Eu acho que é com muita euforia, porque desde 74 o Congo nunca participou no Campeonato do Mundo. e nesse momento é uma alegria muito grande. Só de estar lá já é muito bom. Com muita alegria que o povo estamos a festejar esta participação.
11: Pouca gente acredita que a República Democrática do Congo tenha motivos para festejar depois do jogo de estreia, mas Bazaoula, antigo internacional congolês, acredita que há condições para haver uma surpresa.
12: Nesse momento estamos a contar com os melhores jogadores congoleses que jogam no estrangeiro. Gostaria que a equipa seja num bom nível para disputar pelo menos a primeira fase. Eu acredito nisso e vamos lá ver. Futebol não é matemático e espero que as coisas vão correr bem.
11: Bazaoula chegou a Portugal em 86, jogou 10 anos na Primeira Liga ao serviço de Vitória de Guimarães, Elvas, Estrela da Amadora, Belenenses e Tircense e ficou cá a viver, onde mais tarde viu jogar Chancelo Mbemba no Futebol Clube do Porto. Agora, ao serviço do Lille, o defesa central continua a ser o patrão da equipa congolesa.
12: Mbemba sempre foi o patrão da defesa, acho que é a pessoa que transmite tudo naquela equipa. É experiente, eu acho que ele vai fazer um bom campeonato, embora houve uma altura que ele parou muito tempo, mas o treinador acredita nele e conseguiu recuperá-lo moralmente. Eu, nesse momento, ele está bem psicologicamente, moralmente, acho que vai fazer um bom campeonato e vai levar a equipa num bom porto.
11: Bazaoula vai ver o jogo na Embaixada da República Democrática do Congo, em Portugal, mas ainda não sabe por quem vai torcer.
12: Eu já tenho metade da minha vida no Congo, metade da minha vida em Portugal. Já estou um bocado dividido.
11: A viver há 40 anos em Portugal, Bazaoula torce por duas seleções neste Mundial.
7: Um congolês há 40 anos no país e que hoje vai até a Embaixada na Rua Fernão Gomes, em Lisboa, perto do Estádio do Restelo, para reencontrar compatriotas congoleses, apesar de levar para este jogo o coração dividido, o antigo jogador de Vitória, Belenenses ou Estrela da Amadora. Esta madrugada, Lionel Messi escreveu mais uma página na história dos campeonatos do mundo de futebol. Ele marcou 3 golos e passa assim a ser o melhor marcador de sempre em campeonatos do mundo de futebol, igual ao registro de Miroslav Klose, o alemão que já terminou a carreira. E no final da partida, Lionel Messi falou sobre os vários nomes que estão presentes nessa lista de estrelas.
13: É um honor, obviamente, estar aí por lo que significa.
14: É uma honra, obviamente, chegar ao recorde pelo que significa estar ao lado do Klose e dos restantes, até porque está lá o Ronaldo e também o Mbappé, que hoje marcou 2 golos. Mas acho que isso não significa nada, no final de contas. São apenas estatísticas e nada mais. Embora seja um orgulho poder competir com todos estes jogadores, isso não significa nada para mim. O Ronaldo, pelo que eu vi, foi um dos maiores no futebol e não está em primeiro lugar, ou seja, é apenas uma estatística.
13: E não está primeiro, ou seja, que é a sola numa tática.
7: Referência de Lionel Messi e a Ronaldo Nazário, jogador, antigo jogador brasileiro, mas também a Miroslav Klose ou Kylian Mbappé, depois da vitória da Argentina por 3-0, com 3 golos dele de Lionel Messi, na noite em que a magia sul-americana invadiu este campeonato do mundo da América do Norte.
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6: Ora, Sérgio, estamos a 15 minutos de uma da tarde. Vamos ao café duplo desta quarta-feira no painel de comentadores Inês Medeiros e Ribaus Teves. A moderação é de Leonor Ferreira.
21: António José Seguro completou esta semana 100 dias de presidência e neste café duplo procuramos fazer o balanço desse período. Olhamos também para o que pode significar para a esquerda o entendimento do governo e do Chega em várias matérias, como a autorização legislativa do governo sobre a prestação social única, que seguiu para a especialidade sem votação na Generalidade, a aprovação do decreto que proíbe as bandeiras ideológicas nos edifícios públicos e que foi travado pelo Presidente da República, e agora o esforço que está a ser feito para se chegar a um entendimento para a aprovação da proposta da reforma laboral vingar no Parlamento. Bom dia, Inês Medeiros e Ribaus Teves. Começo por si, Ribaus Teves. Que balanço faz destes 100 dias de Seguro como Presidente da República?
22: Muito bom dia. Um abraço a todas e a todos. Coloco duas notas para estes 100 dias do nosso novo Presidente da República. A primeira é uma nota positiva, porque António José Seguro tem estado bem, ou muito bem, tem estado a afirmar o seu estilo, a sua maneira de estar, enfim, profundamente diferente do seu antecessor, na relação com as pessoas, com a comunicação social, na forma como quer aparecer e escolhendo os momentos, que são sempre poucos, ele não usa a quantidade, procura apostar na qualidade e, portanto, tem esta minha primeira nota positiva para este primeira reta de arranque da presidência de António José Seguro. A segunda nota é de expectativa, porque, obviamente, o mandato está todo pela frente, como é evidente, num quadro político que é delicado, porque temos um governo que não assenta numa maioria parlamentar e, portanto, há sempre aqui uma ambiência política com delicadezas e intensidades, mas o Presidente da República, obviamente, tem, seguramente vai ter nesta legislatura um papel mais importante normal por força deste quadro parlamentar. Portanto, nesta dupla ambiência, eu registo dois grandes momentos: o momento da presidência aberta, dedicado aos danos do Cristina e companhia, cumprindo um compromisso que António José Seguro tinha assumido durante a campanha eleitoral, onde ele quis ouvir o território e falou quando entendeu que tinha feito a avaliação de tudo aquilo que tinha ouvido, e fê-lo de forma também muito incisiva. E os dois discursos comemorativos e evocativos do 25 de Abril e do Dia de Portugal, também discursos muito positivos, mas muito claros nas mensagens e na atitude que ele quis deixar.
21: Inês de Medeiros, e que balanço faz desta presidência?
23: Bom dia a todos. Eu acompanho globalmente a apreciação que o Ribaus teve. Acho que estes primeiros 100 dias são sempre difíceis para um novo Presidente da República, porque é inevitável a tendência para fazer comparativos entre o anterior e o atual. Ora, António José Seguro acho que conseguiu desde o primeiro momento distanciar-se totalmente e impor de facto um estilo que é seu, que é próprio, e foi o estilo que ele anunciou aliás, durante a campanha. Um estilo, curiosamente, que para alguns até poderá ser uma surpresa, porque é um estilo de firmeza, Aquilo que ele anunciou como a necessidade absoluta de cumprir os compromissos assumidos, e é isso que ele tem feito, e certamente de seguir até à última aqueles que são os seus valores de defesa da Constituição e da democracia. E, portanto, eu também dou uma nota positiva, bastante positiva, estes primeiros 100 dias, porque a realidade é que este presidente, que foi eleito com uma legitimidade como nenhum outro, devido à votação, acho que sabe bem o que é que ele representa para uma esmagadora maioria dos portugueses. Eu acho que é isso que ele está decidido a cumprir, e espero que assim o faça até final do mandato.
21: Ribaldo Esteves, vamos agora ao segundo tema do Café Duplo. Esta aproximação barra diálogo entre a coligação e o Chega, que implicações tem para a esquerda? Ontem um líder do PS queixava-se que o primeiro-ministro não tinha chamado o partido para conversar nem sobre a PSU, nem sobre a reforma laboral. Que implicações tem isto para a esquerda?
22: Não diabolizo o Chega, nunca diabolizei. Acho que há alguns que o diabolizaram só ajudaram o Chega a crescer. E, portanto, o Chega é um partido da democracia portuguesa, com o qual eu discordo em quase tudo, mas, obviamente, é um partido de portugueses, é um partido democrático e temos que o respeitar. No quadro parlamentar que temos, obviamente que o primeiro-ministro disse-o desde o início, que este governo minoritário dialoga com toda a gente, mas obviamente tem que ter um espaço de interação preferencial com o Chega, que é o maior partido no Parlamento da oposição, e o Partido Socialista. Nestas matérias, digamos, com uma incidência ideológica e política mais forte, enfim, aquele dossiê das leis da imigração, da nacionalidade, esta matéria do pacote laboral, a outra que já está em cima da mesa, da prestação social única, o Partido Socialista tem fechado a porta a ser parte de acordos, e o Chega, enfim, que tem aquela sua titubeança, ora fecha a porta, ora abre um bocadinho, pronto, obviamente cria com essa abertura que de vez em quando faz, e nomeadamente agora neste dossiê do pacote laboral, um espaço de diálogo. Ele vai dar na alguma coisa? Enfim, os indicadores, nomeadamente da reunião de ontem, não são exatamente lá grande coisa, mas enfim, é um diálogo de um governo que tem que o fazer para conseguir passar à luz da reforma. Portanto, o Partido Socialista aqui tem a sua opção política de ser uma oposição mais vincada e mais distanciada das opções do governo. Pronto, Zé Luís Carneiro é fazer o seu caminho.
21: A mesma pergunta para si, Inês Medeiros. Qual é o impacto deste diálogo à direita em relação à esquerda?
23: Se eu concordei com a primeira resposta do Ribal, nesta discordo frontalmente. Em primeiro lugar, há que desmentir uma questão: não é o Partido Socialista que fechou portas, é o governo que, pura e simplesmente, nem nunca tentou nenhum diálogo com o Partido Socialista. Portanto, vamos lá repor as coisas como elas são. E aqui chegados, eu devo dizer, preocupava-me mais com o impacto que isto tem para uma direita moderada e, sobretudo, o impacto que isto tem ao nível daquilo que é a sociedade como nós a conhecemos, o Estado de Direito, o serviço social, esta ideia de um progresso que seja equitativo e justo e que não vá cavar maiores desigualdades. Ora, o PSD, como o Ribal acaba de o assumir, optou para ter um parceiro que, em termos ideológicos, está nos antípodas daquilo que tem sido o nosso modelo democrático. Eu devo dizer que me preocupava mesmo mais sobre o estado da direita democrática e da direita centrista. A esquerda, e neste caso o Partido Socialista, está onde sempre esteve e onde deve estar, que é, há muitas maneiras de conseguir ou de tentar atingir os objetivos que pretendemos, mas nunca, em caso algum, pôr em causa valores maiores, como a liberdade, a justiça, a equidade, e que é tudo isso, neste momento, que o governo está a falhar, vendendo, se me permitem a expressão popular, vendendo de facto a alma ao diabo.
21: E assim chegamos ao final. O Café Duplo regressa amanhã.
6: Café duplo com a moderação de Leonor Ferreira. 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
0: O Porto entrou para o top 25 de destinos de turismo de negócios num ranking feito pela ICA, a Associação Internacional de Congressos e Convenções, e liderado por Lisboa. Mas a subida de 10 posições da cidade invicta significa uma aposta estratégica que todos têm vindo a fazer, garante Luís Pedro Martins, presidente do Turismo Porto e Norte.
5: Porto, das cidades que não capital, de facto ocupa agora o excelente lugar, tendo subido mais de 10 posições deste ranking da ICA. Nós temos vindo desde 2023 a aplicar cerca de 25% do orçamento do Porto e Norte na promoção deste segmento. Nós ainda temos dados só dos primeiros 4 meses, mas na verdade estamos a crescer em todos os indicadores, quer seja em dormidas, hóspedes, mas também em proveitos. Eu diria que estamos a crescer à volta de entre os 6% e os 7%.
0: Com receitas de taxa turística que superam os 32 milhões de euros, para a autarquia, a aposta no segmento dos eventos é para continuar. Assim diz o vereador da tutela, Hugo Beirão.
8: Estamos a trabalhar numa estratégia de médio e longo prazo, para captarmos eventos alinhados com aquilo que são os setores estratégicos da cidade. Falamos de áreas como saúde, ciência, tecnologia, economia do mar, sustentabilidade ou outras indústrias criativas, definitivamente. Além disso, participamos regularmente em ações internacionais, de promoção e em feiras especializadas para reforçar a notoriedade do Porto enquanto destino de negócios. E o objetivo não é apenas trazer mais eventos, é trazer eventos que deixem valor duradouro e que promovam a inovação, que criem redes de colaboração e que reforcem a competitividade da cidade.
0: Num leque de eventos do norte do país entra o QSP Summit, que já vai na edição 19 e tem crescido no retorno deixado na região.
8: O sucesso de eventos como o QSP Summit demonstra que o Porto tem capacidade para acolher encontros de dimensão internacional e confirma que esta é uma aposta estratégica para o desenvolvimento económico e para a afirmação da cidade internacionalmente. O impacto é evidente, beneficia a hotelaria, a restauração e vários serviços da região, mas, e essencialmente, reforça a imagem do Porto como centro de conhecimento, inovação e atracimento. Isso é que é importante sublinharmos. Os dados conhecidos dos eventos anteriores apontam-nos para um impacto económico superior a 10 milhões de euros.
0: Este ano, com mais de 3.500 inscritos e mais de uma centena de oradores, que o Porto e Norte pretende continuar a apoiar.
5: Este evento teve um apoio de cerca de 1 milhão de euros por parte do Turismo de Portugal. Até eu acho que nós estamos aqui todos muito alinhados. Isso tem feito a diferença também no setor do turismo. E continuamos, apesar de um contexto internacional bastante adverso, apesar de tudo, o turismo continua a dar boas notícias a Portugal. Eu julgo que isto vai ser uma grande edição e se conseguirmos igualar 2025, que gerou um retorno de mais de 10 milhões de euros entre impacto económico, mas também de comunicação, eu acho que damos por bem aplicado este apoio que o Turismo de Portugal e que o Porto e Norte também dão à QSP Summit. Julgo que esta edição é o maior apoio de sempre desta dinâmica que nós queremos continuar. E no caso, obviamente, turismo estado pedra e cal.
0: Apoios para um evento que durante 3 dias pretende debater a liderança da economia do futuro.
6: QSP Summit, de 30 de junho a 3 de julho, na Exponor, seguida pela jornalista Ana Maria Ramos.

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4: Meio-dia 59, menos uma hora nos Açores.
5: O Ministério Público vai recorrer da decisão do Tribunal que condenou a 3 anos e meio de pena suspensa o polícia que matou Odair Muniz. No Parlamento, o Ministro da Administração Interna, questionado sobre o que vai acontecer ao agente da PSP, lembrou que a decisão ainda não transitou em julgado. No plano de reestruturação que está em curso na RTP, o Governo admite mais saídas de trabalhadores da estação da televisão pública. O Benfica vai encontrar os suíços do St. Gallen na segunda pré-eliminatória da Liga Europa.
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4: Temperaturas atualizadas, estamos agora com 21 graus no Porto e em Ponta Delgada, 23 no Funchal, 29 em Faro, 29 também em Lisboa. 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
5: O Ministério Público vai recorrer da pena suspensa aplicada ao polícia que matou Odair Muniz. O anúncio é da Procuradoria-Geral da República. Na terça-feira, o Tribunal de Sintra decidiu condenar o agente da PSP a 3 anos e meio de pena suspensa. No acórdão a que a Agência Lusa teve acesso, o coletivo de juízes afastou a hipótese de crime de ódio. A juíza entendeu que Bruno Pinto quis garantir que a detenção era legítima. O Tribunal sublinha ainda que o objetivo do polícia era evitar uma agressão ilícita da parte de Odair Muniz. Esta manhã no Parlamento, o Ministro da Administração Interna, questionado pelo deputado do Bloco de Esquerda, Fabián Figueiredo, sobre as consequências que o Ministro vai retirar deste acórdão, Luís Neves lembrou que o caso ainda não transitou em julgado, mas deixou algumas garantias.
7: É evidente que ainda estamos na fase da justiça relativamente ao primeiro caso que aqui aflorou, de 21/10/24, ainda estamos na fase da justiça que está a fazer o seu caminho. Mas eu quero, nesta sede, dizer o que já disse. Os comportamentos de quem está no terreno em situações de risco, muitas vezes com dificuldade, é uma realidade. Teve este desfecho absolutamente trágico e lastimável. Há aqui uma questão de cadeia de comando que pode ter falhado e tem que ser avaliado. Serei aqui muito claro neste aspecto. qualquer elemento policial que com coragem, com brio, procure cumprir a sua missão e que algo lhe corra mal, terá o meu entendimento naquilo que for possível. Todo o agente policial que ponha em causa a dignidade da pessoa humana de uma forma dolosa, de uma forma reiterada, que minta, que falsifique, sobretudo para escamotear a verdade que deve presidir, não terá o meu beneplácito.
5: Neste caso do agente da PSP, o Ministério Público tinha pedido a suspensão do exercício de funções, no entanto o Tribunal considerou não ser competente para fazer essa avaliação, remetendo a decisão de suspensão para a Polícia de Segurança Pública. Nesta audição no Parlamento, Luís Neves, o Ministro da Administração Interna, citou o Presidente da República para defender que não há condomínios privados na segurança, nem pode haver egos, mas sim coordenação.
7: É a minha forte convicção, é a nossa forte convicção do Governo, que a segurança dos portugueses não se constrói a partir dos gabinetes, de forma isolada, com competências fechadas sobre si próprias ou de instituições que trabalham lado a lado sem verdadeiramente trabalhar em conjunto. Sabemos bem que os desafios que hoje enfrentamos, designadamente proteção civil, às fronteiras, à segurança pública, às comunicações críticas, da prevenção rodoviária à avaliação das forças de segurança, não olham a estas limitações administrativas. Exigem coordenação, repito, confiança, capacidade para colocar o interesse público acima de qualquer lógica corporativa ou institucional. Acabou o tempo dos condomínios institucionais, usando a expressão feliz do nosso Presidente da República. Quando está em causa a segurança das populações, não há espaço para egos nem para rivalidades entre serviços. Há um desígnio comum.
5: O Ministro revelou ainda que já foram limpos quase 20 mil quilómetros de caminhos rurais, afetados pelas tempestades do início do ano, mas Luís Neves reconheceu que ainda há muito para fazer, até porque, defendeu o Ministro em Portugal, falta uma cultura de limpeza.
7: Relativamente à questão da limpeza da A1, A23 e de outra área que aqui referiu, que continua por limpar, há de facto alguma falta de limpeza, mas nós temos uma Constituição que fala na propriedade privada. E a propriedade privada põe este obstáculo. A propriedade privada criou medidas extraordinárias, através da criação dos ministérios extraordinários, através da permissão que os proprietários se organizem para o Estado poder pagar essa limpeza. Isto tem sido feito, sobretudo na zona de Leiria, que estão a ser limpas e pagas pelo Estado. Agora, há de facto ainda uma falta de

0: Em dia de estreia da Seleção Nacional, o secretário-geral do Partido Socialista pega na bola e lembra que Luís Montenegro pediu mentalidade de Cristiano Ronaldo, o que não augura um bom resultado no arranque do Mundial, caso o capitão da seleção jogue como o governo. O secretário-geral do PS visitou esta manhã a Associação Aeronáutica, Espaço e Defesa em Lisboa, no âmbito do plano Economia Alternativo para fazer frente ao governo. José Luís Carneiro notou que o país está a perder competitividade económica por falta de planeamento. Francisco Nascimento.
1: O PS quer afirmar um plano alternativo ao do governo.
2: Soubemos ontem que o país perdeu, digamos, posição em 57% dos seus mercados externos. Isto mostra que a economia nacional está a perder competitividade na comparação com outras.
1: José Luís Carneiro promete levar o tema ao debate quinzenal com o Primeiro-Ministro em dia de estreia da seleção portuguesa no Mundial.
2: Bom, se o Ronaldo jogar assim na Seleção Nacional, eu devo dizer que começaremos muito mal o nosso Mundial, porque de facto o Governo está a jogar mesmo muito mal no domínio da nossa economia.
1: Certo é que o Governo tem convocado André Ventura, pelo menos para reuniões em São Bento.
2: Estou a olhar como um observador para essas movimentações cotidianas, diárias praticamente, de jogo político e de zigue-zague político, mas isso a nós verdadeiramente não nos diz nada.
1: Um jogo no qual o PS não quer entrar.
2: O PS não tem necessidade de mudar o seu posicionamento. Nós temos uma alternativa política para o país. E vamos continuar a desenvolver o nosso caminho de diálogo com as pessoas, com as suas instituições, com a nossa economia.
1: Resta esperar pelo resultado.
0: Sérgio Aldo, do Partido Socialista, aqui com recados para Luís Montenegro. O Governo defende que é preciso continuar o processo de reestruturação da RTP com a saída de trabalhadores. Ouvido no Parlamento esta manhã, o Ministro da Presidência confirmou que autorizou a injeção de 20 milhões de euros na estação pública. No entanto, António Leitão Amaro considerou que é preciso mais para garantir a sustentabilidade do grupo.
3: A administração admite que é possível fazer mais, sempre respeitando a liberdade dos trabalhadores. O Governo está disponível para apoiar a segunda fase dessa renovação que achamos que é importante. Há uma discussão, provavelmente me colocarão, é necessário fazer mais na reestruturação da RTP? A minha opinião é de que sim, e não é apenas a minha, é a opinião de os órgãos societários, expressos da maneira diferente e cada um à sua maneira que me têm transmitido, é a opinião de muitos que têm observado a trajetória da RTP e que veem naturalmente, face à estrutura de custos, à estrutura de receita e às missões que têm e à oferta que tem neste momento, uma necessidade de ajustar em alguma dimensão.
0: O plano de saída das voluntárias na RTP começou no ano passado, com a saída de 135 trabalhadores. O Governo e a Administração querem que esse número aumente, numa altura em que a execução do plano de ação do Executivo para a Comunicação Social, que inicialmente previa a saída de até 250 trabalhadores, se encontra, nas palavras do Ministro da Presidência, com uma execução de 63%. António Leitão Amaro falou também sobre o acordo de colaboração entre a RTP e a Lusa, que prevê a partilha de instalações a nível regional e também internacional. O ministro admitiu ter estimulado o entendimento, mas rejeitou qualquer ingerência.
3: Sim, o Governo estimulou este projeto. Sim, o Governo acarinha a ideia de duas empresas públicas poderem trabalhar em conjunto nas suas competências diferentes, preservando a sua autonomia. Não, o Governo não teve nenhuma interferência no conteúdo do comunicado, do memorando de entendimento, nem sequer da sua comunicação.
0: Em relação à polémica da alegada intimidação de trabalhadores da agência Lusa por parte de um elemento do gabinete de António Leitão Amaro, o ministro da Presidência, questionado pelo deputado do Partido Socialista Paulo Lopes Silva, afirmou que não houve qualquer tentativa de condicionamento e demarcou-se desta situação, sublinhando que ele próprio não foi visado nas queixas dos trabalhadores da agência Lusa. José Luís Rodrigues Zapatero foi ouvido esta manhã pelo juiz e negou todos os delitos dos quais é acusado: tráfico de influências, branqueamento de capitais e organização criminosa. O caso diz respeito ao resgate da companhia aérea Plus Ultra, onde o Governo injetou 53 milhões de euros em 2021, depois da pandemia. A investigação suspeita que Zapatero pressionou o Executivo para aprovar o empréstimo e que recebeu comissões ilegais por isso. Joana Rei.
4: Foram 3 horas e meia de comparência perante o juiz, durante as quais Zapatero defendeu a sua inocência.

0: garantiu que nunca interferiu em qualquer decisão do governo e que não tem sociedades offshore nem património fora de Espanha. O ex-primeiro-ministro defendeu que todos os pagamentos recebidos não são comissões ilegais e se referem aos trabalhos de consultoria que realizou e que pode demonstrar a existência de cada um deles. Zapatero apresentou ainda uma autorização universal voluntária ao tribunal para que o juiz possa investigar sem qualquer entrave se o ex-primeiro-ministro dispõe de empresas, contas bancárias ou outros ativos financeiros fora do país. Zapatero recusou responder sobre as joias encontradas no seu escritório, avaliadas em mais de 1 milhão de euros e que deram azo às acusações de contrabando e fraude fiscal na sexta-feira passada. Zapatero pediu adiamento da declaração sobre este tema para poder reunir a documentação necessária para demonstrar a origem dessas joias. No final da declaração, o ex-primeiro-ministro emitiu um comunicado onde afirma que sempre atuou com decência e honradez e promete demonstrar a sua inocência. Acusam-me de graves delitos que não cometi, diz no documento. O mais doloroso é saber que muita gente se pode sentir desiludida. Peço-lhes confiança, não os vou decepcionar. A verdade vai abrir caminho e vou devolver a confiança a quem agora duvida.
1: O ex-primeiro-ministro espanhol José Luís Rodrigues Zapatero rejeitou em tribunal todas as acusações. O Benfica vai defrontar os suíços do St. Gallen na segunda pré-eliminatória da Liga Europa. É o resultado do sorteio desta manhã em Nyon. O Benfica joga primeiro na Suíça a 23 de julho. No dia 30 recebe na Luz o St. Gallen.
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0: Uma da tarde com mais 16 minutos, já a seguir em antena, a Escuta do Mundo, programa de Nuno Arturo Silva, convidados de hoje, Laurentino Gomes, jornalista e escritor, e Sérgio Azevedo, músico e escritor.
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2: Se puderes ouvir, escuta. Se puderes escutar, atenta. Bem-vindos à Escuta do Mundo. Hoje são nossos convidados Laurentino Gomes, jornalista, escritor, e Sérgio Azevedo, músico e agora também escritor, divulgador de música. E é com eles que vamos conversar sobre a música e a história, porque o Laurentino Gomes editou duas trilogias, portanto, seis livros. O primeiro, 1808, sobre a ida da corte portuguesa para o Rio de Janeiro e o período que se seguiu. E depois, 1822 e 1889. Essa é a primeira trilogia. E o 1808 foi um best-seller absoluto, não é, Laurentino? Uma surpresa inacreditável, porque mesmo nas melhores expectativas, o livro excedeu tudo.
3: Sim, eu também me surpreendi com a repercussão desse livro. Ele vendeu quase 3 milhões de exemplares até agora, foi publicado em Portugal, nos Estados Unidos, na China. E eu não esperava, eu era jornalista de redação de revista, trabalhava numa empresa chamada Editora Abril, e fiz um livro-reportagem com base no que eu sabia da minha experiência de redação. Contei uma parte importante da história de Portugal e do Brasil, que é a ida da corte para o Rio de Janeiro, que dá início ao processo de independência do Brasil. A repercussão foi tão grande que 7 meses depois eu pedi demissão do meu emprego e virei escritor.
2: Sim.
3: Eu estava havia 22 anos na empresa, e aí começou uma transformação radical na minha vida.
2: E não sendo historiador, usando, digamos, o ângulo do jornalista, faz uma série de livros que vão... Há qualquer coisa neste período histórico que interessa profundamente, quer ao Brasil, quer a Portugal, e que, sobretudo pela linguagem que utiliza, pela forma quase coloquial, muitas vezes, pela linguagem acessível para toda a gente, conta uma história que é, na verdade, uma história extraordinária, não é? A ideia de como, a partir da invasão francesa, como é que Napoleão determina, indiretamente, uma fuga da corte, mesmo a tempo, porque foi mesmo à última da hora, e depois aquele período que passa no Brasil, que é absolutamente decisivo para o futuro do Brasil.
3: Essa é uma história extraordinária, né? Um rei europeu que reúne toda a sua corte, ou seja, era a elite portuguesa, cerca de 10 mil a 15 mil pessoas, que de uma hora para outra embarcam em 58 navios e vão embora viver do outro lado do mundo. Da onde o Portugal passaria a ser governado, né? Pressionado pelo Napoleão Bonaparte, que tinha decretado o bloqueio continental contra a Inglaterra. Portugal tinha uma aliança antiquíssima com os ingleses. E aí, sob pressão de Portugal, de França e Inglaterra, o príncipe regente toma essa decisão surpreendente de ir embora para o Brasil. Quase deu errado. Quase não resultou, porque as tropas de Napoleão estavam a chegar aceleradamente a Lisboa, o vento soprava do oceano para o continente, eram navios à vela, não conseguiam partir, e na madrugada do dia 29 de novembro de 1807, o vento virou e a corte partiu. Então, graças a essa viradinha de vento, o Brasil se tornaria independente 13 anos mais tarde, 14 anos mais tarde.
2: Se o tempo, se as condições meteorológicas fossem diferentes, a história seria muito diferente.
3: Assim, provavelmente, assim, claro, conjecturas é algo complicado na história, mas provavelmente o Dom João seria preso, ele e a mãe, a Dona Maria I, como aconteceu com a monarquia espanhola, que foi aprisionada no porto de Sevilha ao tentar embarcar para o México e não conseguiu. E o Brasil seria completamente diferente do que nós temos hoje, porque sem a presença da corte no Rio de Janeiro, o Brasil provavelmente iria para uma via republicana de independência.
2: Ou seja, partia-se em diferentes ranhos.
3: Como aconteceu com a América Espanhola, os chefes regionais entrariam em guerra entre si para defender os seus territórios, e o Brasil teria se fragmentado em 3, 4, 5 países independentes de língua portuguesa.
4: Então, a presença da corte nestes 15 anos, 15, não é?
3: Creio. Foram 13 anos.
4: 13 anos.
3: De 1808 a 1821.
4: Sim, 21, sim. Estes 13 anos foram absolutamente decisivos para unir aquilo que de outra maneira podia ter partido, não é?
3: São duas as principais consequências. A primeira é a manutenção da integridade territorial brasileira. O Brasil permanece como um país grande, integrado, de dimensões continentais. A segunda é que o Brasil é a única monarquia duradoura na América. São 67 anos, até 1889. E é uma continuidade de Portugal no Brasil. Eu diria que não houve um processo de descolonização da independência do Brasil, ao contrário do que aconteceu com a África. Uhum. É o herdeiro da coroa de Portugal, o nosso Dom Pedro I, o vosso Dom Pedro IV, que faz a independência do Brasil. Todas as instituições, as leis, a forma de funcionar do Estado brasileiro é uma cópia, uma clonagem de Portugal. E Portugal se perpetua até pelo menos 1889, quando vem a República.
4: Uhum.
3: Então, há uma continuidade. Realmente, a dinastia portuguesa de Bragança se perpetua nos trópicos.
4: É uma história fascinante. À medida, era uma coisa que já tinha na ideia fazer, ou foi uma coisa que, à medida que foi estudando, cada vez mais se interessava?
3: Não, isso foi uma mera coincidência. Eu era jornalista, editor da revista Veja. A revista tinha um projeto de fazer uma série de especiais sobre história do Brasil que incluiriam um exemplar, um volume sobre a história da corte, que seria distribuído de brinde para os uhum. assinantes. E eu fiquei encarregado de coordenar esse projeto, que foi cancelado, mas eu tinha começado a estudar. E aí eu fiquei absolutamente encantado com essa rainha louca, Dona Maria I, que dava gritos nas noites, nas madrugadas do Rio de Janeiro, uma coisa assombrosa. O Dom João, que era um homem muito inseguro, muito tímido, medroso, e que ainda assim toma uma decisão absolutamente corajosa, que é levar a corte para o Brasil, chega num lugar que era muito atrasado, analfabeto, dominado por escravidão. O Rio de Janeiro era descrito pelos viajantes como uma capital africana. A maioria da população era negra e andava seminua pelas ruas, porque era assim que as pessoas escravizadas andavam no Rio de Janeiro, num clima tropical. E chega uma corte vestida de veludo, roupas pesadas, porque saíram daqui no inverno, em março. Eu diria assim, que isso é como uma ópera, né?
4: Uhum.
3: Imagina o caso do Rio de Janeiro, de um lado está essa corte chegando e do outro lado uma cidade africana escravizada.
4: E o potencial para fazer disto? Um filme, uma série, muitos filmes, muitas séries, é enorme.
3: É.
4: Nunca aconteceu, se calhar, porque não temos, digamos, as capacidades, os orçamentos que, por exemplo, os Estados Unidos têm, mas daria, quer dizer, nós temos muito mais história do que os Estados Unidos têm, isto daria uma obra, ou várias obras épicas. Já vamos voltar a falar disso e muito mais. É nosso convidado também, Sérgio Azevedo, autor do livro O Que Sempre Quis Saber sobre Música Clássica e Teve Medo de Perguntar. Bem-vindo, Sérgio. Medo?
5: Isso é aquele título clássico, não é? Claro. 70, daquele livro célebre, não é? Que, entretanto, foi clonado muitas vezes e eu achei graça. É um pouco um resumo dos cursos que eu fazia, que eu faço na Fundação Gulbenkian, em que aí eu ponho quase tudo o que sempre quis saber.
4: Sim.
5: Em parênteses, aqui resolvemos abreviar, não é?
4: E, portanto, tu és músico, compositor.
5: Dentro da música faço muito.
4: Dentro do género a que, por simplicidade, chamamos música clássica, não é?
5: Sim.
4: Podíamos dizer música erudita também. Aliás, o livro começa logo por aí.
5: Nenhuma delas me convence.
4: Sim. Mas é um livro para toda a gente e tem, aliás, é divertido e tem uma abordagem bastante também, como os livros do Laurentino, muito coloquial e muito acessível para qualquer pessoa que se interessa pela música erudita ou clássica. Ter aqui uma porta de entrada com muitas histórias, não é?
5: Sim, a minha ideia é precisamente, eu não sou jornalista, também não me considero um escritor, nem sequer sou um musicólogo de formação, portanto eu tento escrever para toda a gente, porque não tem sentido um livro de divulgação, não tem sentido ter termos técnicos que as pessoas não percebem. Em primeiro lugar, porque quem conhece esses termos técnicos não precisa desses livros de divulgação, porque já o sabe. E se eu ponho os termos técnicos, as pessoas que não sabem ficam na mesma. E, portanto, eu aplico o mesmo método que eu aplico quando apresento um concerto na Gulbenkian, em que falo sobre as peças para todo o público, que no fundo é um teaser, sim, para toda a gente, para estimular
4: que é uma coisa que tu
5: a
4: fazes,
5: atenção.
4: Fazes recorrentemente.
5: Sim, já faço concertos. há muitos anos na Gulbenkian, no São Castro já fiz e noutros contextos. Aliás, a primeira vez que eu tive a vontade de falar às pessoas, eu tinha 19 anos e tinha tido o meu primeiro emprego a dar aulas e fiz lá um pequeno concerto de piano comentado, que era uma coisa que não havia neste país. Não se faziam concertos comentados.
4: E que é uma coisa, bom, nós lembramos dos concertos do Bernstein, que eram...
5: Sem fazer comparações, claro, mas é um modelo
4: extraordinário. E o mestre José Atalaia, creio que em Portugal fez...
5: Sim, o José Atalaia fez muito trabalho. Fez
4: muitos anos. Mas é uma coisa que se perdeu.
5: Mas havia pouco. Quando eu comecei a fazer, o Atalaia fazia, sim, mas realmente fazia-se pouco, ou seja, não era uma coisa disseminada. Era preciso ser ele, o Vitorino de Almeida também fazia algumas coisas, mas digamos as grandes instituições, a Gulbenkian, depois mais tarde a Casa da Música, etc., aderiram mais gradualmente a esse...
4: Vitorino de Almeida até fez na televisão um programa, claro, que também durou muito tempo, mas atualmente...
5: Era o Vitorino de Almeida, que ninguém perdia os programas de Viena, que era uma coisa extraordinária.
4: E que despertou, se calhar, para muita gente, certeza, o gosto pela música. Tu fazes cursos normalmente e os cursos estão cheios, não é?
5: Eu diria a mesma coisa aqui com o meu ilustre convidado, colega, que é, eu fiquei surpreendidíssimo porque infelizmente não vendi 3 milhões de livros até agora. Gostava também, não digo despedindo da escola, enfim, mas gostava de poder vender 3 milhões de livros, mas atendendo àquilo que costumava ser, quer o curso do público, quer os cursos da Gulbenkian, independentemente do mérito das pessoas que lá vão, que são ótimos e melhores que o meu, mas realmente, aparentemente, há uma apetência para a música clássica muito maior do que podemos pensar. Quando vemos os média, que não, enfim, não transmitem assim tanta coisa como isso, podemos pensar que é assim uma coisa quase morta, mas não é morta, tem imensa atividade e aparentemente há muita gente a querer saber mais sobre este universo. Tanto é que o curso começou com 90 pessoas, que era a lotação da sala, aquilo juntou numa semana, ficamos admiradíssimos, porque eu pensei, vamos ter 30, 40 pessoas e já não é mau. Depois puseram mais cadeiras e atualmente estamos na sala 2, não estou a ver, auditório 2, que leva 330 pessoas e que esgota ao fim de 3 semanas, mais ou menos, para as 8 sessões que costumo dar lá.
4: E tendo em conta...
5: E o público é a mesma coisa.
4: A adesão das pessoas a esse curso, tiveste a proposta, aqui a editora Lavoir, sim, sugeriu fazeres o livro, não é?
5: O processo foi, quer dizer, não foi bem por eles, embora eles tenham... portanto, eu fui convidado através da Silvia, que é...
4: Silvia Reig, editora.
5: Silvia Reig, que é a editora da Lavoir. Eles fazem esta colaboração com o Jornal Público e na sequência dos cursos da Gulbenkian, ela disse, olha, porque é que não fazemos um curso online no público? O curso também correu muito bem, portanto, tivemos muito mais do que aquilo que esperaríamos ter em termos de pessoas. E, normalmente, nesses cursos, que é um pouco, penso, o que irias fazer também, o que fazia, iria fazer, no Brasil é, que é fazer, digamos, oferecer às pessoas assinantes ou subscritores um livro ou alguma coisa. E, portanto, isto surgiu desse contexto, portanto, de fazer qualquer coisa para distribuir às pessoas que já tinham comprado...
4: O que podemos encontrar aqui é... digamos, informação, mas divertida.
5: É o que sempre quiseste saber sobre música clássica.
4: É, por exemplo, o barulho mais caro de sempre, a ópera. Uma forma de definir a ópera com humor. E depois, as melhores óperas para começar. E tens aqui uma lista, sim, daquilo que é, sim, as melhores óperas, Monteverdi, etc. As mais acessíveis. É. Depois, tragédias reais durante óperas. Ou seja, o livro está organizado, de facto, com ganchos, com formas de as, sim, pessoas poderem... ir lá àquilo que pode ter mais, ser mais,
5: sim,
4: curioso.
5: É um livro que tu não precisas de ler em sequência, sim, de todo. Quer dizer,
4: por exemplo, tocar de cor ou tocar pela partitura. E depois sempre com sugestões de audição. Portanto, é um livro, sim, prático, digamos, é um guia para entrar no mundo da música clássica.
5: Sim, a ideia é mesmo essa, ou seja, é as pessoas pegarem no livro e terem curiosidade, sei lá, há aqui uma parte do sobre o Rossini, das piadas do Rossini, há outra sobre não sei o quê, e as pessoas, ah, deixa-me cá ver aqui, taras, manias, obsessões, deixa-me cá ver isto, eu gosto destas coisas, pessoas malucas, ah, vão ver aqui. Depois há outro que gosta, o que é o maestro? As pessoas vão aos concertos, vêm ali o maestro a abanar os braços, muitas vezes não percebem muito bem, os músicos nem estão a olhar para ele, aparentemente, o que é que ele está lá a fazer? Então se calhar vão à parte do maestro. E eu entro... Entre o divertido, porque eu acho que o ensino tem que ser divertido no bom sentido, não é tirar-lhe, digamos, o rigor. Tudo o que aqui está foi altamente como é que é dizer, foi tudo pesquisado, que o que anda aí pela net é uma coisa, até nos sites das orquestras reputadas, andam histórias mal contadas, que são tiradas daqui, dali e dali, e não é nada daquilo. Eu fui às fontes todas, e às vezes as histórias não têm nada a ver com aquilo. Mas tudo o que aqui está, salvo alguma gralha, foi tudo verificado, porque eu quero rigor, eu quero, não quero que as pessoas...
4: É um livro rigoroso, embora...
5: É um livro rigoroso sobre oferecido de maneira divertida, digamos,
4: e tem escolhas, ou seja, há aqui parte que tem a ver com o gosto, por exemplo, quando diz os cinco grandes, tu tens aqui Bach, Mozart, Beethoven, até aqui acho que há uma grande unanimidade, mas depois Wagner e Debussy.
5: Pois, eu não concordo contigo com a questão do gosto. Ou seja, claro que, enfim, é impossível uma pessoa não equacionar sempre quando fizemos uma escolha, mas Wagner e Debussy são, eu diria que são mais ou menos também unânimes, porque são duas revoluções. Não podes passar o século XIX sem o Wagner, não se compreende nem a música do século XX. Quer dizer, é impossível. Podemos não gostar tanto do Wagner, podemos gostar mais do Verdi, que não é essa, mas o impacto do Wagner é uma coisa absolutamente extraordinária. Tem lá um livro da música, sobre a história da música, do Luciano Rebaté, um livro dos anos 60, que tem para cada um daqueles mais importantes, pelo menos tem lá uma pequena epígrafe, uma pequena... qualquer coisa tirada, não sei o quê. E no caso do Wagner, o que ele lá tem é uma citação de uma própria ópera do Wagner, que é As Valquírias, Quelqu'un est venu. Portanto, alguém apareceu, alguém chegou, que é o Wagner. Quer dizer, o Wagner é um meteorito na música clássica extraordinário. Não podes passar sem o Wagner. E o Debussy abre o século XX todo. Abre a modernidade a toda a gente.
4: Sim, mas podemos discutir janela. Mahler, por exemplo.
5: Mas o Mahler não existisse, a história da música não mudava. Adoro o Mahler. Eu até gosto mais em certas coisas do Mahler, se calhar do que tu Wagner, em certas coisas. Mas sem o Mahler, ou sem o Schubert, ou sem o Janáček, aqui estão a falar de compositores que eu adoro. A história da música não mudava.
4: E, portanto, estes cinco
5: grandes... Estes são aqueles que é impossível não passar por eles. Sim. Quer dizer, é um bocadinho como... Quer dizer, estás ali, vais na estrada, tens ali um bloqueio. Tens de passar à volta. Não podes ignorar aquela rocha que está no meio da estrada. Agora, isto é mais ou menos unânime. Agora, se temos razão ou não temos, enfim...
4: Pronto. E depois...
5: Aliás, eu explico.
4: Explico exatamente
5: o que é que cada um traz, que é... essencial, se os tiras da história da música.
4: E portanto isto é um...
5: tal questão, se o vento mudar, o Brasil muda.
4: E isso, Laurentino, isso é uma das questões que deve ser fascinante quando se escreve, porque ao escrever e ao contar uma história, sendo um escritor, ficamos sempre fascinados, às vezes, pelas hipóteses, ou seja, pelo que não aconteceu. Eu lembro-me sempre daquela frase do Jorge Luís Borges, que dizia a realidade não tem a obrigação de ser interessante, mas as hipóteses têm. E o trabalho do escritor é trabalhar em hipóteses interessantes. Sendo que, neste caso, a realidade é extraordinariamente interessante. Por exemplo, esta ida da corte. Mas, há pouco falávamos, seria fascinante esta ideia de a história alternativa. Né? Pensar... como é que teria sido se os franceses têm capturado, tal como fizeram com os espanhóis, têm capturado o rei? A história seria totalmente diferente, não é?
3: Sim, e às vezes são pequenos detalhes mínimos, como essa virada do vento, assim, é uma coisa... Sim.
4: Na história de Portugal é célebre aquela ida do príncipe quando estava iminente uma aliança entre Portugal e Espanha, e o príncipe, não me lembro qual deles era, mas era o príncipe que ia casar com a princesa espanhola, os reinos iam unir-se, e o príncipe sai um dia de manhã a cavalo, e cai do cavalo e morre. E portanto, se ele decidisse não ter saído nesse dia, a história mundial seria radicalmente diferente. Isto deve fascinar. Fascinam estas possibilidades, tudo o que não aconteceu.
3: Sim, o que nós chamamos de conjectura, né? Como poderia ter sido. Agora, o fato é que isso não existe, né? É apenas um exercício de imaginação. E aí nós entramos no terreno da ficção, do romance histórico. Agora, a realidade, eu diria assim, a realidade é mais impressionante do que as hipóteses, porque o que aconteceu é sempre muito extraordinário e surpreende o tempo todo, né?
4: Laurentino, depois desta primeira trilogia, baseada no percurso até 89, peço desculpa, há depois uma consciência que eu julgo que o Laurentino ganhou, que é como no centro disto tudo está uma coisa absolutamente brutal, violenta, decisiva e, no entanto, não muito estudada. A escravidão.
3: Essa primeira trilogia, com três datas na capa, 1808, 1822 e 1889, é como se eu descrevesse a construção arquitetônica tônica do Brasil, das instituições, das leis, uhum. os principais personagens. Mas aí eu me dei conta que eu precisava descrever os habitantes desse edifício, a gente brasileira. E aí é inevitável tratar da escravidão. Uhum. A escravidão é o assunto mais importante da história do Brasil e boa parte da história de Portugal, porque eu preciso levar em conta que quando Portugal chegou ao Brasil em 1500, encontrou lá um território 91 vezes maior do que o território metropolitano, com sol abundante, solo fértil.
4: Nessa altura ainda não sabia
3: fértil,
4: que era tão grande, não é? Mas...
3: E Portugal começa a produzir as primeiras grandes commodities, os bens de consumo de massa, açúcar, tabaco, algodão, depois café. E precisava de mão de obra. Portugal era um país pequenininho, tinha 1 milhão de habitantes. Uhum. Só na corrida do ouro do século XVIII, da descoberta de ouro em Minas Gerais, saíram de Portugal 800 mil pessoas. Isso numa altura que Portugal tinha 1 milhão e 600 mil pessoas. Metade da população de Portugal foi embora para o Brasil procurar ouro e diamantes no século XIX.
4: Isso, por exemplo, é uma coisa que não se sabe, que não, as pessoas não têm noção. Metade do país...
3: Metade? Da região, eu moro em Viana do Castelo atualmente. Da região do Minho foram 200 mil pessoas.
5: E saíram os melhores ou os piores?
3: Todo mundo, e era a população masculina, ficaram as mulheres aqui. E eu acho que está aí, por exemplo, a origem, essa nostalgia do fado português.
4: Mas isso foi no século...
3: foi embora.
4: No século...
3: isso foi no século XVIII.
4: XVIII ainda.
3: Essa nostalgia, um pedaço de Portugal que vai embora e não volta mais.
4: Portanto, metade da população,
3: metade da população
4: homens,
3: foi embora.
4: Foram para o Brasil.
3: Mas o que eu queria voltar à escravatura é que precisava de gente para essa grande lavoura do açúcar, do café, do algodão, do tabaco. E a solução foi a escravização. O Portugal e o Brasil escravizaram 5 milhões de africanos e antes tentaram escravizar os indígenas, uhum. que não deu certo porque eles morreram, os milhões.
4: Antes de escravizar a população
3: africana foram os indígenas.
4: Os próprios indígenas, os nativos originais do Brasil.
3: É.
4: Morreram com doenças.
3: Morreram porque eles não tinham imunidade contra as doenças que chegaram junto com os europeus. Por exemplo, a gripe, o sarampo e outras doenças. E também invasão de territórios e guerras. Estima-se que quando o Pedro Álvares Cabral chegou ao Brasil, existiriam entre 3 milhões e 5 milhões de indígenas. 300 anos depois, quando a corte chegou ao Rio de Janeiro, eram 800 mil. Portanto, desapareceram 1 milhão de indígenas a cada 100 anos. Isso inviabilizou a escravidão indígena. E a solução foi trazer esses 5 milhões de africanos escravizados, que deram origem ao Brasil de hoje, que tem a maior população negra fora da África. Salvador, na Bahia, é a maior cidade negra do mundo, fora da Nigéria. Uhum. Então é uma coisa impressionante, porque isso explica não só a nossa composição demográfica, mas também uma estrutura de poder que está no Brasil hoje, em que os brancos, que são minorias, têm acesso a todos os benefícios, todos os recursos do Estado, as oportunidades, as melhores oportunidades dos empregos públicos e privados, e é uma enorme massa, um oceano de pobreza que é basicamente negra ou mestiça. Uhum. Ou seja, o Brasil é um país segregado, sem leis de segregação racial. Uhum. O Brasil é um dos países mais desiguais do mundo. Isso tem a ver com a escravidão. A escravidão, então, não é apenas um assunto de livro de história do passado, mas é uma realidade presente hoje e também no futuro do Brasil, porque enquanto o Brasil não resolver isso, enquanto o Brasil continuar a desperdiçar gente num mundo que precisa de talentos, de vocações para a chamada capital humano, o Brasil nunca vai ser um país desenvolvido, nós vamos ser sempre um país atrasado, um país subdesenvolvido.
4: E tem sido um caso de a história ser contada pelo mais forte, ou seja, este tema da escravidão é tão central, mas no entanto tão escondido, não só no Brasil, em Portugal também, um pouco por todo lado, quer dizer, Portugal e o Brasil não inventaram a escravidão sempre existiu, aliás... No livro, refere que a etimologia da palavra escravidão vem de eslavo.
3: Eslavo,
4: os primeiros escravos eram até louros e de olhos azuis. Feitos escravos pelo Império na altura, que era o Império...
3: era o Império Romano, os gregos, eles, os muçulmanos capturavam pessoas brancas de olhos azuis ali na região da Ucrânia, da guerra atual, no Mar Negro, e vendiam como escravos no Mediterrâneo. E daí vem a palavra escravo.
4: A etimologia,
3: né?
4: Vem daí. Mas
3: é, slave, escravos, vem de...
4: O que acontece no tempo dos descobrimentos, enfim, dos chamados descobrimentos, o que acontece é a escravatura passa por uma escala e é concebida como um projeto.
3: É, a escravidão sempre existiu em todas as civilizações humanas, sem exceção. Aliás, na Bíblia, né? José capturado, levado como escravo para o Egito. Mas na escravidão africana, a partir do século XVI, XVII, XVIII, tem duas novidades. A primeira é a escala industrial. São 12,5 milhões de seres humanos que atravessam o Atlântico em 37 mil viagens de navios negreiros ao longo de 350 anos.
4: 37 mil.
3: 37 mil viagens. Para produzir essas riquezas que enriqueceram a Europa, não só Portugal, mas a Europa toda. A segunda novidade é o nascimento do racismo. Essa que estava em ensaios filosóficos, bulas papais, documentos da época que diziam que os africanos eram inferiores, bárbaros, selvagens, praticantes de religiões demoníacas e, portanto, candidatos naturais à escravização.
4: Claro. Ou seja, o racismo surge como uma justificação.
3: Uma justificação. Mas isso está em bulas papais, que dão ao rei de Portugal a prerrogativa de ocupar territórios na África e escravizar os seus habitantes em nome de um projeto de evangelização, de catequização. Ou seja, de incorporar esses bárbaros, como se dizia na época, a supostamente avançada civilização católica e europeia. Que
4: isso
3: se instalava nos trópicos.
4: Leva-nos a olhar de outra maneira, sem dúvida, para figuras como, por exemplo, o Infante Dom Henrique, que aliás, que foi um estratega e foi um homem com uma importância decisiva para a descoberta do mundo, mas foi ao mesmo tempo o grande patrono negócio, digamos, da escravidão, não é?
3: É muito curioso isso, porque o primeiro leilão de africanos escravizados registrado na história de Portugal e do Brasil é um relato do Azurara, biógrafo do Dom Henrique, e ocorreu em agosto de 1444 em Lagos, no Algarve. Chegaram do mar algumas caravelas, capitaneadas pelo Gil Eanes, que já tinha cruzado o cabo do Bojador, e eles foram leiloados em praça pública, onde tem lá o mercado hoje de escravos de Lago. E quem estava presente era o Infante Dom Henrique, que recebeu o quinto real. Ele foi o primeiro. Um quinto do lote de escravos que chegaram foi entregue ao Dom Henrique. Então, de fato, a riqueza de Portugal, antes das especiarias das Índias, do Oriente, antes do ouro, do diamante, do açúcar do Brasil, foi escravidão. Esse foi o principal negócio das grandes navegações portuguesas, capitaneadas pelo Infante Dom Henrique.
4: Isso é um tema.
5: É um tema muito que também Sérgio, também apanha a música clássica.
4: Sérgio Azevedo, também acontece revisões, digamos. Não,
5: completamente, aliás.
4: Da história da música clássica.
5: Uma das coisas que eu digo aqui também no livro e que também procuro também chamar já a atenção para isso e cada vez está mais a acontecer é o papel de pessoas não brancas, digamos, na Europa, que ficaram completamente ignoradas. Portanto, no tempo do Mozart temos o Chevalier de Saint-Georges, um dos maiores grimistas de França, um dos grandes compositores da altura e que até teve sucesso mesmo assim na altura, mas que ficou completamente obnubilado, quer dizer, pelo todos os outros e no entanto...
4: Porquê?
5: Eu penso que a única razão era por ser de origem africana. Porque não há mais razão absolutamente nenhuma. Hoje em dia começa-se a olhar para ele e a perceber que foi um excelente, um grande violinista, um pioneiro.
4: A história da música.
5: Era o Mozart, chamava-se o Mozart Negro.
4: Como é que ele se chama?
5: Chevalier de Saint-Georges.
4: Ninguém conhece, é muito
5: agora
4: pouco conhecido.
5: Agora começa aos poucos, eu ouvi falar dele para há uns 10 anos. Eu sou da área, digamos assim.
4: Mas, portanto, a música clássica, aquilo que nós chamamos música clássica, é música europeia, um período histórico muito determinado, e portanto, e é compositores brancos.
5: Sim, que nasce no seio da Igreja Católica, portanto, em Notre Dame, é aí que nasce a notação que vai dar origem à notação moderna da música, às pautas de música, isso tudo. É aí que nasce, portanto, começam os primeiros compositores que assinam como compositores. Machaut é o primeiro compositor que também, enfim, porque os outros eram anónimos, eram monges, enfim, não assinavam, e o primeiro que põe realmente lá o nome e que está a criar, digamos, uma obra é Guillaume de Machaut, portanto, na Idade Média, no século XIII, XIV, e a partir daí temos a aventura toda que nos leva a Monteverde, os Mozart, os Beethoven, essa gente toda, até ao presente, não é? Uhum. E que depois se espalha, lá está, através também da colonização e da expansão da Europa, depois para todo o lado, não é? Mas esta questão, por exemplo, eu estou-me a lembrar de uma carta de uma grande compositora que hoje em dia está também a ser redescoberta, que é também, já agora, também mulheres. Mulheres é outra coisa.
4: Exato,
5: mulheres,
4: são todos homens.
5: Pessoas brancos. Não brancas.
4: Sim.
5: E estou-me a lembrar dessa Florence Price, uma compositora extraordinária, que nos anos 30 escreve ao Stokowski, ao grande mestre Stokowski, uma carta, porque ela já tinha uma sinfonia, queria que fosse tocada, e ela escreve essa carta e começa a carta a dizer assim: Maestro Stokowski, o senhor não conhece, o meu nome é Florence Price, e eu começo logo com dois obstáculos, digamos, ou com duas handicaps, que é sou mulher e sou negra. Quer dizer, e claro, ele não lhe respondeu.
4: Isso é extraordinário.
5: Então, ou seja, não teve resposta.
4: Até termos as primeiras mulheres e os primeiros negros na música clássica, ainda hoje é muito raro, ou seja, os negros entram sobretudo pelo gospel e depois pelo jazz.
5: É raro, mas começa aos poucos, começa já a mudar, mesmo em Portugal. Temos uma população, obviamente, de origem africana bastante, bastante significativa, e começam a entrar cada vez mais pessoas dessa origem, nascidas cá ou não nascidas cá, isso não interessa, na música clássica, e já são fantásticos músicos, já têm também uma cultura ligada muitas vezes ao ritmo. A música africana o ritmo é das coisas mais importantes na música africana, percussões e isso tudo, em quase toda a África, especialmente subsaariana, e temos cada vez mais grandes intérpretes nas orquestras mundiais e compositores também, mas mesmo assim continua
4: a ver...
5: É um processo lento, e continua a haver coisas extraordinariamente, enfim, como é que é dizer, discutíveis, como agora não funciona, mas até porque eu não me lembro bem do maestro, mas a Florence Price foi tocada no meio de um concerto com 95% de obras, lá está, dos tais homens brancos mortos, tocaram uma peça da Florence Price, uma coisinha pequenina, uma valsa, que era para piano, e mandaram-na orquestrar, ou seja, transformar aquilo em orquestra. E a pessoa que usou aquilo, que transformou, portanto, a peça para a orquestra, tornou a peça irreconhecível, ou seja, como se fosse assim uma ninharia, então resolveu melhorá-la e que nem sequer reconhece o original. Portanto, é um bocadinho para dizer, ok, nós temos uma peça de uma mulher e de uma mulher africana, ou de origem africana. Mas depois, na realidade, deturpam aquilo e escolhem uma coisinha de nada que, só para dizer que... Portanto, o faz de conta continua a existir muito... E é uma pena que isso continue a acontecer.
4: Mas, por exemplo, nos países do continente americano, depois começam a surgir grandes músicos nos Estados Unidos da América.
5: Mas mesmo nos Estados Unidos, os compositores
4: negros,
5: afro-americanos, não têm tido a notoriedade que têm os grandes compositores americanos hoje em dia, John Adams, Philip Glass, não sei o quê, são todos o homem branco.
4: Portanto, nem mulheres, nem afrodescendentes.
5: Mas outro exemplo, Julius Eastman foi um dos grandes iniciadores do minimalismo. O minimalismo que hoje associamos ao Steve Reich, ao Philip Glass, aquela música, ao Michael Nyman, toda aquela música que tem imenso sucesso. O Julius Eastman foi um dos primeiros e dos melhores músicos minimais da altura. Eu descobri o pai há 5 anos. Ninguém sabe dele. Está agora, aos poucos, saiu uma pequenina biografia dele agora.
4: Sim, mas é interessante, depois há músicos absolutamente geniais.
5: Não, fora da clássica, sim. Fora da clássica.
4: A história do jazz
5: mesmo praticamente... Mesmo o Gershwin, que foi um dos que foi logo buscar muito ao jazz e até foi criticado na altura por querer, por tornar a música clássica menos nobre, porque ia buscar aquela música negra, como eles diziam, que aquilo era não podia ser, não é? O Gershwin é o primeiro a escrever, e ele não é, ele é um judeu, portanto é um judeu russo, ele era Gershowitz, não é? Portanto, um filho de imigrantes judeus, mas ele faz o Porgy and Bess, que é a primeira ópera em que o elenco tem que ser todo negro. Ele próprio diz, não, tem que ser negros a cantar esta, porque esta música vem do gospel, vem do blues e isso tudo. E na altura foi um escândalo brutal, ele querer que uma ópera, e logo uma ópera, que era uma coisa lá está nobre, branca, rica, ou seja, pôr negros numa ópera para aquela sociedade da altura altamente racista, que enfim, hoje em dia, era um atentado de lesa majestade.
4: E a pergunta é para os dois agora, sentem que vai haver aos poucos uma mudança na maneira que olhamos para isto? Por exemplo, o padrão dos descobrimentos com o infante Dom Henrique ali no topo. Faz sentido rever isto? Faz sentido pensar que podemos, se calhar, rever o destaque que damos, ou podemos acrescentar ali outras camadas?
3: Sim, nós não estudamos a história apenas com viés de entretenimento, né? Em busca de personagens curiosos, bem-humorados e interessantes do passado. A história forma a identidade, quem nós somos. E essa história, às vezes, ela é imposta de cima para baixo. Então, por exemplo, no caso da escravidão, existe essa ideia de que, por exemplo, o Brasil seria uma grande democracia racial. Uhum. Que nós nos misturamos todos com a miscigenação, uhum, e hoje nós nos daríamos bem, o que não é verdade. O Brasil é um país desigual, um país racista, um país excludente. Mas fica essa ideia. Então, constroem-se mitos. Existe um imaginário que é construído e se reflete em monumentos, nomes de ruas, praças, palácios,
4: mas o Laurentino,
3: feriados cívicos, o calendário cívico.
4: O Laurentino é favorável à ideia de que isso tem que mudar?
3: Tem que mudar. Eu, ao fazer esses livros, eu percorri vários países, visitei 12 países, e eu obtive informação no que eu vi. Por exemplo, os castelos onde os negros ficavam estocados com mercadoria na costa da África à espera da chegada dos navios negreiros. Mas também no que eu não vi, eu nunca vi em Portugal nem no Brasil um grande museu da história afro-brasileira ou afro-lusitana e da escravidão. Sendo que esses dois países foram os maiores territórios escravistas do hemisfério ocidental. O que eu julgo ser um projeto de esquecimento. E, vamos portanto, fingir que nada aconteceu.
4: É tempo de começar
3: tempo de
4: a pensar
3: em rever isso. Como nós vivemos hoje em dois países democráticos, isso também é uma grande novidade, tanto no Brasil quanto em Portugal, é hora de olhar para o passado, até para corrigir determinadas cicatrizes. Uhum. As cicatrizes pesam na construção do futuro. Se nós queremos ter uma comunidade lusófona, de países lusófonos, que sejam democráticos, justos, que se tratem como iguais, nós precisamos olhar para o passado, corrigir, reconhecer os erros, os sofrimentos, as dores, porque aí sim nós estaremos, inclusive, pedir perdão. O perdão é um gesto importantíssimo. O Papa Bento XIV acabou de pedir perdão pelo papel da Igreja na escravidão. É um sinal de reconciliação que permite a construção de um futuro melhor.
4: Certo.
3: Em bases mais maduras, menos enganosas.
4: Muito bem, uma pergunta que eu faço habitualmente e hoje aplico aos dois, claro, mas sobretudo Sérgio, o que é que andas a escutar?
5: A escutar, neste caso, é um livro.
4: É um livro.
5: Sérgio, podia ser livros.
4: Sim, claro.
5: Nós fazemos sempre muita coisa ao mesmo tempo, é evidente, mas é um livro e é especial para mim por uma razão. Eu sou um admirador, enfim, incondicional do Milan Kundera, que morreu há poucos anos, o Milan Kundera, que morreu com 90 e tal anos, e ele próprio gostava muito do Jan Hacek, que era um dos grandes compositores checos, que para ele era enfim, ele escreveu muito sobre ele, para mim também é um dos meus, enfim, um dos meus amores musicais, portanto, temos isso também em comum. E eu li a obra toda do Kundera várias vezes, quer dizer, não sei quantas vezes li aqueles livros todos eles.
4: Por causa do Jan Hacek.
5: Começou por causa do Jan Hacek, sim. A partir de um certo momento já não sei se foi por causa do Jan Hacek ou se foi o Kundera por causa do Jan Hacek ou ao contrário, mas pronto, digamos então, esses dois vieram.
4: Estás a reler.
5: Menos um livro. Menos um, não sei por que razão, não sei, não me perguntes por que razão. A Imortalidade. Nunca eu tinha lido. Nem sequer eu tinha comprado. É daqueles mistérios, não sei. Passou-me ali. Não sei como é que foi possível passar. Então, comprei a Imortalidade e estou agora a ler. É um livro absolutamente fantástico. São duas histórias paralelas que ele gostava de fazer. Tem uma parte de ensaio quase entre o Goethe e a Bettina, não sei o quê. E depois, enfim, uma história que ele inventa. E neste momento é o que eu estou, já há mais ou menos a meio.
4: A Imortalidade, Milan Kundera. E o Laurentino Gomes, o que é que está?
3: Eu é música.
4: Música.
3: Hoje estamos com sinais trocados aqui. O Sérgio sugeriu o livro, Eu tenho o hábito de ouvir música clássica, gosto de música mais intimista e sou obsessivo, assim, eu ouço um álbum ou um compositor um mês inteiro, o mesmo. E atualmente eu estou a ouvir os Noturnos de Chopin com Maurício Pollini, que é um grande pianista italiano.
4: E seria uma recomendação tua, Sérgio?
5: Com certeza. E por acaso, neste caso, estamos até muito precisos, que eu também sou obsessivo. Quando há um assunto que me interessa, até esgotar aquilo, não descanso. E quando não cobro tudo...
3: Especialmente no Noturno número 13.
4: Enquanto escreve ou não?
3: Sim. Eu gosto de ler e escrever ouvindo música. Por isso que a música...
4: Música instrumental.
3: Música instrumental, para mim, é melhor. Especialmente o piano.
5: Isso já não consigo.
4: Como habitualmente, as nossas sugestões da atividade do âmbito cultural do El Corte Inglês. Está a iniciar-se o curso A História das Religiões, as Grandes Revoluções Fundamentalistas dos Séculos XIX a XXI, por Paulo Mendes Pinto. Vai ter sessões nos dias 22, 23, 25 e 29 de junho e 1 de julho, sempre às 18h30, no âmbito cultural do El Corte Inglês, em Lisboa. E também a conferência Como Viver a Identidade, por Gonçalo M. Tavares, no dia 23 de junho, pelas 18h30. Enquanto isso, em Gaia, no âmbito cultural do El Corte Inglês, em Gaia, continua o curso O Novo Mundo de Rivalidade Multipolar, Estados Unidos, China, Rússia e União Europeia, por José Pedro Teixeira Fernandes. Sessões continuam agora, a última sessão, a penúltima e última, sobre a Rússia, a penúltima, e sobre a União Europeia, a última. A atividade do El Corte Inglês, âmbito cultural. Os livros do Laurentino Gomes estão por aí, não é? Os seis livros, as duas trilogias, não é? Em Portugal, os dois livros viraram um, não é? É. Portanto, temos o Escravidão e depois temos este último, acabado de sair, Cobiça, Esplendor e Miséria, todos eles editados pela Porto Editora, tal como os anteriores.
3: Isso.
4: E, portanto, estão disponíveis todos os livros de Laurentino Gomes. Disponível também o livro do Sérgio Azevedo, O Que Sempre Quis Saber Sobre Música Clássica e Teve Medo de Perguntar, uma edição da Levoir, que está também disponível nas livrarias. Tem o prefácio do Martim Sousa Tavares, um amigo e um colega, que também é um grande divulgador de música. E quem quiser inscrever-se nos cursos, Sérgio, pode...
5: É estar atento agora.
4: Em setembro haverá mais. Como habitualmente.
5: Também.
4: Como habitualmente, a sonoplastia foi de João Félix Pereira, José Guerreiro, Alexandre Lima e Abel Paiva. O vídeo é da Ana António. A Escuta do Mundo continua nos horários habituais e sempre em podcast. Obrigado aos dois e até uma próxima vez.
3: Muito obrigado.
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6: 1:59, menos uma hora nos Açores.
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6: Temperaturas atualizadas, estamos agora com 21 graus em Ponta Delgada, 21 no Porto, 24 no Funchal, 29 em Faro e 30 em Lisboa. Agora a edição às 2 da tarde com Paulo Dias.
7: O tempo está de chuva em Houston, no Texas, onde a Seleção Nacional joga esta tarde o encontro com a República Democrática do Congo na estreia no Mundial de Futebol. À hora do jogo, a temperatura, no entanto, vai estar próxima dos 30 graus. A seleção vai deixar o hotel daqui a 2 horas e tem já à porta muitos adeptos que querem saudar os jogadores. Por causa deste jogo da Seleção Nacional, o debate quinzenal com o Primeiro-Ministro, que costuma começar no Parlamento às 3 da tarde, vai começar já daqui a alguns minutos. É um debate que acontece na véspera de ser discutido o pacote laboral. As mexidas na legislação do trabalho ainda não têm aprovação garantida. O Ministério Público vai recorrer da pena suspensa aplicada ao polícia que matou Odair Muniz. O anúncio é da Procuradoria-Geral da República. Na segunda-feira, o Tribunal de Sintra decidiu condenar o agente da PSP a 3 anos e meio de pena suspensa. imprensa. No acórdão a que a agência Lusa teve acesso, o coletivo de juízes afastou a hipótese de crime de ódio. A juíza entendeu que Bruno Pinto quis garantir que a detenção era legítima. O tribunal sublinhou ainda que o objetivo do polícia era evitar uma agressão ilícita da parte de Odair Muniz. Ainda assim, a justiça também concluiu que, ao contrário do que a PSP alegou, Odair não tinha com ele qualquer faca no momento do crime. No Parlamento, o Ministro da Administração Interna, que está a ser ouvido na Comissão de Assuntos Constitucionais, foi questionado sobre este caso. Fabián Figueiredo, do Bloco de Esquerda, quis saber que consequências iria o Ministro tirar desta decisão do Tribunal. Luís Neves não quis comentar a decisão em concreto, mas sublinhou que é preciso avaliar se houve erros na forma como a operação foi conduzida.
4: É evidente que ainda estamos na fase da justiça relativamente ao primeiro caso que aqui aflorou, de 21/10/24, ainda estamos na fase da justiça que está a fazer o seu caminho. Mas eu quero, nesta sede, dizer o que já disse. Os comportamentos de quem está no terreno em situações de risco, muitas vezes com dificuldade, é uma realidade. Teve este desfecho absolutamente trágico e lastimável. Há aqui uma questão de cadeia de comando que pode ter falhado e tem que ser avaliado. Serei aqui muito claro neste aspecto. Qualquer elemento policial que com coragem, com brio, procure cumprir a sua missão e que algo lhe corra mal, terá o meu entendimento naquilo que for possível. Todo o agente policial que ponha em causa a dignidade da pessoa humana de uma forma dolosa, de uma forma reiterada, que minta, que falsifique, sobretudo para escamotear a verdade que deve presidir, não terá o meu beneplácito.
7: Nesta audição no Parlamento, o Ministro da Administração Interna revelou ainda que já foram limpos quase 20 mil quilómetros de caminhos rurais afetados pelas tempestades do início do ano, mas o Ministro reconheceu que ainda há muito trabalho para fazer, até porque em Portugal, sublinhou Luís Neves, falta uma cultura de limpeza.
4: Relativamente à questão da limpeza da A1, A23 e de outra área que aqui referiu, que continua por limpar, há de facto alguma falta de limpeza, mas nós temos uma Constituição que fala na propriedade privada. E a propriedade privada põe este obstáculo. O Governo criou medidas extraordinárias, através da Agricultura, do Ministro da Agricultura, que permite que proprietários se organizem para o Estado poder pagar essa limpeza. Isto tem sido feito, sobretudo na zona de Leiria, que estão a ser limpas e pagas pelo Estado. Agora, há de facto ainda uma falta de cultura de limpeza por parte da comunidade em geral, mas aí temos este obstáculo, que é nós não podemos entrar na propriedade privada. Vamos ver agora se conseguimos poder entrar com outros instrumentos e poder fazer esse trabalho, porque até agora isso não tem sido possível, repito, por constrangimentos do direito da propriedade privada.
7: Ainda no que diz respeito aos incêndios, o Ministro da Administração Interna adiantou que quase 80 meios aéreos programados para a época de incêndios deste ano, apenas um não está disponível, é o que está estacionado em Santa Combadão, que está nesta altura em reparação. Vamos já, sem demora, para a Assembleia da República. O Primeiro-Ministro Luís Montenegro já fala na abertura do debate quinzenal, Judite Menezes e Sousa.
9: E a falar, nesta altura, o Primeiro-Ministro da época de exames, que decorre nesta altura, deixando uma palavra para os estudantes, o Primeiro-Ministro é abrir assim este debate quinzenal.
10: Estudantes, que aprovámos o novo modelo de ação social do ensino superior para garantir que nenhum talento ou vocação fica para trás por razões financeiras. E foi também a pensar neles que criámos a Universidade Técnica do Porto e a Universidade de Leiria e do Oeste. E também foi a pensar neles que o Parlamento aprovou a proposta do Governo de revisão do regime jurídico das instituições do ensino superior.

mérito e proporcionar aos portugueses condições para que possam realizar as suas ambições. É esta atitude que queremos em Portugal e nos portugueses. Ambicionar, desafiar e realizar. Para isso temos de transformar Portugal. Transformação essa que exige capacidade de decisão, coragem e força para avançar. Foi com esta determinação que o Governo aprovou a proposta de revisão do Código do Trabalho que agora está à vossa consideração. Uma reforma crucial para aumentar a nossa competitividade, para podermos alcançar mais crescimento económico, para termos mais emprego, mas sobretudo para termos melhores salários, para criarmos mais riqueza e, consequentemente, termos um Estado Social mais forte. Ao longo dos anos, o diagnóstico repete-se. Portugal é dos Estados-membros da OCDE com mais baixa taxa de produtividade, com maior rigidez da legislação laboral e um nível elevado de desemprego jovem. Mudar isto exige coragem e espírito de concertação. O espírito de concertação que este Governo mostra com a assinatura de 42 acordos na administração pública, abrangendo 34 carreiras e mais de 350 mil funcionários. Vemos muita gente falar da proposta laboral de forma desinformada e superficial. A proposta, senhores deputados, conjuga produtividade e competitividade com promoção e valorização do trabalho. Reforça as licenças parentais. Melhora a conciliação da vida familiar com a vida profissional. Promove o emprego para jovens e desempregados de longa duração. Permite a acumulação da pensão de pré-reforma com rendimentos do trabalho. Dinamiza a contratação coletiva. Os senhores deputados decidirão de que lado querem estar. Se do lado da ambição e da valorização do trabalho ou do lado do imobilismo e da mediania. A transformação que almejamos também se traduz na proposta de uma nova prestação social única. É o rosto de um Estado Social mais forte. Um Estado Social que combate a exclusão social com uma resposta adequada a cada pessoa, a cada família, para que ninguém fique para trás ou para que ninguém seja prejudicado face àquilo que tem hoje. É uma proposta que quebra a armadilha da pobreza. Acredita no potencial de cada um, reconhece o seu esforço e o seu mérito, incentiva o trabalho e apoia na construção de projetos de vida com futuro e com dignidade. É uma proposta que garante que cada apoio é acompanhado e é fiscalizado para que não haja abuso nem fraude. Senhores deputados, deixo-vos ainda três notas finais. A primeira, para no dia em que lembramos a tragédia de há 9 anos atrás, poder partilhar convosco que sabemos que o verão, este ano, será ainda mais exigente no combate aos incêndios florestais. Aos fatores habituais, acresce o impacto da tempestade que, como sabem, derrubou centenas de milhares de árvores. Por isso, antecipámos o trabalho e estamos a mobilizar todos neste esforço de prevenção e combate. Proteção Civil, bombeiros, sapadores florestais, ICNF, GNR, Forças Armadas, que lado a lado com o Governo e com as autarquias locais estão a dar o seu melhor no terreno. Criámos o Comando Integrado de Prevenção e Operações, que visa uma coordenação permanente e que é uma mudança de paradigma na conjugação da ação de combate com o trabalho preventivo e a redução do risco. Até agora foram desobstruídos 18 mil quilómetros de rede viária florestal.

0: com uma mobilização diária de cerca de 830 operacionais, 245 viaturas e 60 máquinas. E temos o nosso Serviço Nacional de Saúde preparado também para o verão, ativando este plano desde o dia 1 de maio. Não obstante todo este trabalho de prevenção, o desafio é grande. Apelo mais uma vez à sensibilização e mobilização de todos. Todos sabemos que o comportamento de cada um faz a diferença, pode mesmo fazer a diferença na vida de todos. A segunda nota, para partilhar com a Assembleia da República a nossa satisfação pela eleição de Portugal como membro não permanente do Conselho de Segurança das Nações Unidas. Foi o reconhecimento da credibilidade, da consistência, da continuidade da política externa portuguesa ao mais alto nível e, como sabem, face a candidaturas de peso. Foi a primeira vez que fomos eleitos em primeiro lugar e à primeira volta, o que resultou de um grande esforço diplomático nacional que uniu todos e mobilizou muitos, incluindo os anteriores e o atual Presidente da República, e teve a coordenação competente e atuante do Ministro de Estado e dos Negócios Estrangeiros. Demonstrou a excelência da diplomacia portuguesa e a eficácia da continuidade e coerência da nossa política externa, assente em princípios e valores, na defesa pragmática e intransigente do interesse nacional, do direito internacional e da Carta das Nações Unidas. Por fim, uma palavra final, se me é permitido, para também partilhar convosco que, se há matéria que não divide este Parlamento, é o apoio a Portugal e à nossa Seleção Nacional de Futebol. Na passada sexta-feira, tive a ocasião de me despedir dos nossos heróis do mar, transmitindo o apoio de todos e relembrando que, para ganhar, para atingir o objetivo, é preciso ousar, arriscar e fazer. Esta é também, como sabem, a mentalidade que vos proponho. Ousarmos, arriscarmos e fazermos a diferença para transformar Portugal.
1: Luís Montenegro não deixou de fora desta intervenção esta referência à Seleção Nacional, o jogo marcado para esta tarde, às 18h, com a emissão da TSF a arrancar depois das 18h30. Além desta nota, também destaque nesta intervenção inicial de Luís Montenegro para o pacote laboral, com debate marcado para amanhã, e o apelo de Luís Montenegro contra aquilo que considera ser imobilismo. Já André Ventura, para se posicionar para uma primeira intervenção e interpelação ao Governo.
2: Assinalamos 9 anos de Pedrógão, 9 anos de uma tragédia que mudou o país para sempre, mas também 9 anos de falha do Estado, 9 anos de falha da comunidade, 9 anos que falhámos aos nossos próximos. Hoje devíamos, para além de homenagear todos estes homens e mulheres, os que foram vítimas, os que lutaram para que a coisa melhorasse, os que fizeram para que tudo não voltasse a acontecer, os que estão hoje aqui e os que nos estão a ver, os que estão longe e os que estão perto, todos eles merecem a nossa homenagem, com a esperança de que não volte a acontecer em Portugal o que aconteceu em Pedrógão há 9 anos. Gostava também de fazer referência à Seleção Nacional que hoje entra em campo, de um sentimento de amor a Portugal que nos une a todos, nestas bancadas, da esquerda à direita. Gostava de deixar ainda esta nota, Sr. Primeiro-Ministro, que é apenas uma nota pública. A Federação Portuguesa de Futebol convidou os responsáveis políticos, os dirigentes, penso que dirigentes parlamentares também, para assistir ao jogo nos Estados Unidos da América. Acho que devemos agradecer esse esforço e essa abrangência. Gostava de propor à Federação Portuguesa de Futebol, publicamente, desde este lugar de liderança da oposição, gostava de propor à Federação Portuguesa de Futebol que que selecionasse ou sorteasse, dado o trabalho que está em curso no Parlamento, gostava...
3: Senhoras e senhores deputados, por favor,
1: sorrisos,
3: deem condições para
1: e alguma agitação, prevendo aquilo que André Ventura vai sugerir.
3: Senhores deputados, ainda não ouviram até ao fim.
1: André Ventura aguarda que se faça silêncio na sala.
3: Se faz favor, senhor deputado.
2: Gostava, senhor Primeiro-Ministro, que a Federação Portuguesa de Futebol pudesse oferecer esses bilhetes, em vez de ser aos políticos, a pais com crianças no IPO que possam viajar e que tenham o sonho de ver a Seleção Nacional Portuguesa. E que tenham o sonho de ver a Seleção Nacional Portuguesa ou até há antigos combatentes que estão hoje na miséria, que nunca viram a Seleção Nacional, que gostavam de a ver e que podíamos oferecer-lhes esses bilhetes para irem ver um jogo da Seleção Nacional. Fica a nota pública que não tem que ver com o Governo diretamente, tem que ver com a Federação Portuguesa de Futebol. Sr. Primeiro-Ministro, quis a história que começássemos este debate quinzenal com vários dossiês e diplomas que estão em curso para serem debatidos. Eu queria lhe falar da lei laboral e da chamada reforma laboral. Como disse desde o início e tive a oportunidade de transmitir, quer publicamente, quer assim, esta, na nossa perspectiva, foi uma má lei laboral, é um mau desenho para os trabalhadores e para quem trabalha. Eu quero lhe perguntar, aqui neste plenário, se está disponível, para lá dos assuntos que estamos a tratar, desde a idade da reforma até ao fim das subvenções vitalícias dos políticos, que devem acabar de uma vez por todas, eu quero lhe perguntar se o Governo está ou não disponível para corrigir coisas em áreas fundamentais. Cito, a amamentação. Nós não podemos tirar direitos a quem amamenta e quer ser uma mãe trabalhadora. Está ou não disponível para isso? Está ou não disponível para isso? Está ou não disponível para garantir que os avós, num tempo em que tantos avós cuidam dos seus netos em Portugal e tantos abdicam da sua vida para poderem ajudar pais e mães e pais que trabalham, está ou não disponível para introduzir a licença de assistência dos avós no nosso ordenamento jurídico, um grande salto e sobretudo um salto digno e justo para muitos que nos estão a ver. Se está disponível para valorizar quem trabalha por turnos. E eu refiro-me a isto especificamente porque muitos em Portugal, centenas de milhares, se não milhões, trabalham por turnos com prejuízo da sua vida pessoal e familiar. Esta tem sido uma batalha do Chega desde o seu início. Garantir que há uma valorização de quem trabalha por turnos em Portugal, de que os compensamos e de que aquilo a que chamamos uma reforma acabará por ser bom, sobretudo para esses que trabalham. E finalmente, Sr. Primeiro-Ministro, eu queria lhe falar das férias que foram retiradas aos trabalhadores. Quando foram as restrições da Troika implementadas, os trabalhadores perderam os seus dias de férias de 25 para 22. A esquerda falou muito, mas não fez nada. O PS falou muito e falou, mas não fez nada. E nós, desta bancada, queremos dar o passo. E o passo é este. Se acabaram com as restrições da Troika para subir salários de políticos, nós devemos conseguir garantir aos portugueses que o tempo de férias que eles têm passará dos 22 novamente para os 25. E eu quero dizer aqui ao país que nós temos que exigir que seja na função pública e nos privados para que todos voltem a ter as férias que merecem em Portugal. Senhor Primeiro-Ministro, estes são temas centrais para quem está em casa e está farto da conversa da esquerda de que é sempre dizer mal sem fazer nada. Agora aqui está a solução. Tentar fazer, tentar melhorar. Os senhores não podem fazer por uma razão. Não têm votos para isso. Nós temos.
1: André Ventura, aqui claramente num esforço para, nesta intervenção, desvalorizar, por um lado, os assuntos que estão em curso, em debate e que dividem o Governo, como por exemplo a questão da diminuição da idade da reforma, e centrar as questões e o desafio Montenegro em áreas onde o Governo já manifestou disponibilidade para eventualmente acertar ideias com o Chega. Luís Montenegro.
3: Senhores deputados, vamos ter que permitir que o Sr. Primeiro-Ministro possa responder.
1: Algum ruído na sala?
3: Portanto,
1: antes da
3: agradeço.
1: Resposta de Luís Montenegro.
3: Que façam silêncio nas bancadas. Muito obrigada.
1: Luís Montenegro, favor, Sr. Primeiro-Ministro. Espera-se.
0: Muito obrigado, Sra. Presidente, Sras. E Srs. Deputados, Sr. Deputado André Ventura. Queria começar por me associar, mais uma vez, como tinha feito há pouco na intervenção inicial, à referência que fez a todos aqueles que sofreram com as consequências da falha de auxílio e da desorganização do auxílio que acabaram por culminar numa tragédia sem precedentes em termos de impacto de um conjunto de incêndios florestais, em particular localizados em Pedrógão, mas em toda a região centro, numa circunstância que infelizmente no ano 2017 se veio a repetir depois também no mês de outubro na região de Leiria. E dizer-lhe, Sr. Deputado, que naturalmente, independentemente das considerações políticas que possamos fazer, todos nós, como responsáveis do poder de representação do povo e como agentes de proteção do interesse do país e das pessoas, devemos humildemente reconhecer que o Estado, os poderes públicos, não têm conseguido sempre dar a resposta que é necessária nestas ocasiões, não obstante aquilo que são as circunstâncias que em cada momento confrontam a vontade de acudir e proteger com o impacto, muitas vezes difícil de travar, de fenómenos naturais, de fenómenos de propagação do fogo, que nenhum de nós, nenhum mesmo, pode garantir que não se vão repetir e que não podem vir novamente a colocar-nos perante a circunstância de nos vermos confrontados com tamanho flagelo. Aquilo que podemos fazer e devemos é prevenir o mais que pudermos. Este ano, de forma muito particular, porque o terreno está mais difícil, as condições são mais adversas, está-se já a antecipar um verão quente em cima de um início de ano marcado por um conjunto de tempestades que derrubou muitas árvores e que, não obstante o trabalho enorme que está a ser feito, não conseguiremos atenuar do ponto de vista do risco até chegar a risco zero. Portanto, a ameaça existe, mobiliza-nos a todos. Eu quero mais uma vez aproveitar esta ocasião para convocar todo o país, não apenas os agentes políticos, não apenas a administração pública, não apenas os setores privado e social, mas cada cidadão a sentir que a sua ação pode fazer a diferença e pode ser, portanto, o ponto em que podemos evitar tragédias ou podemos ficar na circunstância de estarmos incapazes de as ultrapassar. Dito isto, Sr. Deputado, a questão política que coloca sobre a legislação laboral. O Sr. Deputado sabe qual foi o trajeto desta proposta. Esta proposta foi aprovada no Conselho de Ministros e foi remetida para a concertação social. Tivemos um período de diálogo social muito, muito alargado. Por vicissitudes que agora não importa, não foi alcançado um acordo de concertação social. Mas eu disse sempre que, tivesse esse acordo sido alcançado ou não, a palavra final é sempre das senhoras e dos senhores deputados. Eu cheguei mesmo a dizer que, em tese, mesmo uma proposta com a aprovação, o envolvimento dos parceiros sociais, é sempre suscetível da apreciação soberana dos representantes da vontade política do povo, que são os senhores deputados. Bem sei que em algumas alturas o senhor deputado queria acelerar esta metodologia e queria discutir com maior profundidade esta disponibilidade de que já falarei para podermos também aproximar posições. E sabe, porque foi público, eu também o disse com toda a transparência, que iríamos aguardar esse momento. E esse momento chegou efetivamente. E neste momento, senhor deputado, da parte do Governo, da parte das bancadas que o suportam aqui na Assembleia, elas com certeza vão ainda pronunciar-se, há disponibilidade para podermos afinar, consertar, enriquecer com contributos de todos os partidos a proposta que apresentámos. Agora, senhor deputado, há uma questão que é uma questão, eu diria, prévia. Nós só teremos a oportunidade de fazer essa aproximação, esse diálogo e de

0: sermos consequentes com eles se este instrumento for viabilizado na Assembleia da República. Porque o Chega já, pela sua voz, manifestou essa disponibilidade. É certo que, considerando a proposta uma má proposta, nós discordamos mesmo, acho que essa consideração não tem fundamento, mas acrescentando vários pontos onde pode, o Sr. Deputado utilizou uma expressão com a qual eu não concordo mesmo, nem aceito, que é, o Sr. Deputado disse, temos de corrigir, eu não diria corrigir, temos de enriquecer a proposta, temos de acrescentar, de contribuir para o seu aprofundamento. O Sr. Deputado falou no direito da amamentação, de conjugação da vida familiar com a vida profissional, com certeza que o Governo tem essa disponibilidade. Falou também, dentro deste espírito, com a relação dos avós com os netos, o Sr. Deputado sabe que nós temos essa disponibilidade, evidentemente que tudo isto tem que ser medido do ponto de vista do sistema e medido do ponto de vista dos impactos financeiros. O Sr. Deputado pretende valorizar o trabalho por turnos, nós pretendemos valorizar esse e os outros todos. Todas as formas de trabalho devem ser valorizadas até para podermos ter maior rendimento nas pessoas. O Sr. Deputado fala na reposição de um regime de férias que permeia a assiduidade ao trabalho, que é um princípio com o qual nós estamos de acordo, que devo até, posso hoje confessar isso, o próprio Governo colocou em cima da mesa da concertação social, mas não tendo havido disponibilidade para aproximar posições noutros domínios, acabámos por não formalizar essa proposta na proposta que enviámos ao Parlamento. Portanto, Sr. Deputado, eu estou-lhe a dizer que há disponibilidade, mas nós sabemos que quem não tem disponibilidade é o Partido Socialista. O Partido Socialista, o LIVRE, o Partido Comunista estão a mandar estes à partes para o ar para confessar uma coisa que é, nós não temos disponibilidade, nós não queremos mexer na lei laboral, nós queremos que tudo fique na mesma, porque nós esperamos que tudo ficando na mesma, os resultados vão ser diferentes. Portanto, há aqueles, como é o caso do Chega, da Iniciativa Liberal, que estão disponíveis para contribuir positivamente, evidentemente que nós temos essa disponibilidade, apesar de ainda termos muitas diferenças, como o Sr. Deputado tem reiterado nas suas intervenções públicas e políticas. Mas a diferença não deve ser o obstáculo para progredirmos, para transformarmos. É esse o nosso princípio e eu ficarei satisfeito se a maioria da Câmara puder acompanhar este princípio.
1: Luís Montenegro, e nesta crítica que faz à esquerda parlamentar, Luís Montenegro faz aqui um sinal, sinaliza aqui a sintonia entre AD, Chega e Iniciativa Liberal para uma eventual aprovação desta proposta laboral. Agora, Ventura.
2: Fazer notar que a reação do Partido Socialista é particularmente curiosa. Porque o Partido Socialista está a esbracejar ali de um lado para o outro, por se falar de reposição de férias, por se falar de aprovação e de reforço a trabalho por turnos, de se falar em apoio aos avós, que era uma coisa, deixem-me dizer-vos uma coisa, aliás, deixem-me dizer-lhe aqui cara a cara, Sr. Deputado José Luís Carneiro, em vez de andar pelo país a dizer coisas sem sentido, era isso que devia ter feito há muito tempo, francamente. Em vez de andar por aí, é que, olhe, são... Não é a proposta do Governo, são 47 páginas de alteração à lei laboral. E eu fui ver o que é que o PS tinha aqui, zero, ao menos justifiquem o salário que vos pagam, porque ao menos era para trabalhar, não era para ficarmos aqui só a falar sobre isso. Agora, sinceramente, ficar aí a tirar postas de escada para o ar e depois dizer assim, mas calma, que vamos reunir um conjunto de economistas agora há dois dias do debate parlamentar, vamos reunir um conjunto de economistas. Por acaso, quem é que são esses economistas para falar da reforma? O Mário Centeno, que se reformou aos 59 anos, é o economista que querem para estudar o programa do PS. É uma coisa incrível. E por isso, desculpem lá, seus deputados, se nós estamos a fazer aquilo para que nos pagam, que é trabalhar para melhorar a vida das pessoas, que é para isso que nos pagam. Desculpem lá se estamos a fazer isso. Enfim, senhor Primeiro-Ministro, eu tenho ainda duas questões que lhe queria colocar. Uma prende-se com a PSU e a outra com as questões relativas aos empregadores e à redução da carga fiscal e da burocracia sobre os empresários, sobretudo os pequenos e os médios empresários. Sabemos que um dos grandes problemas em Portugal não é a lei laboral para quem investe, para quem tem pequenos negócios, desde a hotelaria, à restauração, a táxi, setor do transporte. As pessoas queixam-se do excesso de carga fiscal, do excesso de burocracia, de entregas de IVA em períodos fundamentais da sua atividade que não conseguem e da qual não conseguem sair e do excesso de burocracia. Está ou não o Governo disposto, no reinício da sessão legislativa, a olharmos também para estes homens e mulheres que são o outro lado, não o outro lado, mas um lado também fundamental da reforma de quem trabalha, que é quem investe, quem tem os seus negócios, quem tem que fazer o país crescer, porque também esses precisam de sentir que a economia funciona para eles e não lhes está sempre a pedir mais impostos, mais carga, mais segurança social, para depois pegar nessa segurança social, como o PS quer fazer, e distribuir por quem não quer fazer nada em Portugal. É isso que nós temos que voltar a reintroduzir e voltar a reequilibrar. Porém, no tempo que me resta, eu quero falar da PSU, que as nossas bancadas estão a trabalhar por isto. Para nós é um princípio fundamental assumir esta asserção. Quem nunca contribuiu em Portugal não deve ter nenhuma espécie de apoio da Segurança Social. Por duas razões. Porque seria um chamariz à imigração ilegal e porque temos muitos que eu tenho ouvido nestes dias dizer assim: como é que um país com este nível de imigrantes lá fora pode dizer isso? Mas nós sabemos uma coisa. Nós temos estado muitas vezes junto das nossas comunidades. Sr. Primeiro-Ministro, eu não sei se encontrará alguém. Eu não encontro um português ou uma portuguesa na Suíça, no Canadá, nos Estados Unidos, em França. Eu não encontro um que tenha ido para lá viver de subsídios. Foram para lá trabalhar, matar-se a trabalhar para conseguir dar um futuro melhor aos seus filhos e às suas filhas. É essa diferença e esse caminho que nós temos que trilhar em Portugal. Nós não podemos estar a pedir a pais e mães com cancro ou com filhos com cancro, doentes ou com filhos doentes, que esses tenham que trabalhar, mas alguns, por pertencerem a algumas minorias no nosso país, nunca tenham que trabalhar, tenham sempre tudo de graça e possam receber tudo das mãos do Estado. É isso que está errado. O Partido Socialista teve 8 anos para conseguir corrigir isto. Fez e falou de PSU. Quando viu que a PSU já estava, voltou atrás e agora quer pôr-se à margem. Nós sabemos que em Portugal há um partido que nunca quer fazer nada, que quer sempre deixar tudo como está e, de preferência, no meio de tudo como está, comprar os votos a toda a gente. É momento chegado de lhes dizermos: não passarão. Bem.
1: André Ventura para Luís Montenegro, num tom bem diferente de outros debates e embates verbais com o Primeiro-Ministro. Desta vez não falou em linhas vermelhas, ou seja, cada vez mais parece sinalizar-se aqui uma sintonia, como dizia há pouco, entre a bancada do Chega e Luís Montenegro, que há pouco manifestou toda a disponibilidade do Governo para acertos, mas com medida. Outra vez, o Primeiro-Ministro.
0: O Sr. Deputado teve o ensejo de referir há pouco que este debate se dá, por ironia do destino, na véspera de discutirem aqui no Parlamento a proposta de alteração das leis laborais, às quais o Sr. Deputado já se referiu. E o Sr. Deputado referiu-se dando particular enfoque à proteção da maternidade, da parentalidade, dos pais e dos avós. E o Sr. Deputado fê-lo argumentando, enfim, com os seus princípios e com as suas propostas. O Sr. Deputado, o que eu lhe peço é que na PSU seja coerente. Eu vou tentar explicar. Quando o Sr. Deputado quer relacionar o sistema contributivo com o sistema não contributivo, o Sr. Deputado vai deixar de fora muitas mães, muitos avós, muitos familiares que podem, por vicissitudes inesperadas, ficar sem rendimento. Eu vou traduzir ainda com mais precisão. O Sr. Deputado ponha a seguinte hipótese. Há um trabalhador provindo de um país estrangeiro que vem trabalhar para Portugal, que traz a sua família consigo e que tem a fatalidade de ter um acidente de trabalho e até eventualmente de falecer. A sua mulher, ou o seu ascendente, ou um seu descendente, ficam de um momento para o outro sem nenhuma proteção social e não contribuíram porque estavam aqui ao abrigo do reagrupamento familiar a acompanhar a sua família. O que é que o Sr. Deputado defende? Que o Estado trate de forma diferente as mães, os avós e os filhos só porque uns são de nacionalidade portuguesa e outros não são, senhor deputado, tem aqui a oportunidade de demonstrar o seu sentido humanista, o seu sentido de dignificação da pessoa. E se o senhor deputado tiver, como eu acho que tem, a hombridade de levar esta discussão e esta reflexão até ao final, eu não tenho dúvidas que o senhor deputado, a sua bancada, com as bancadas da maioria, encontrarão uma solução legislativa que vai acudir à necessidade de atender a cada ser humano que precisa de uma prestação por estar numa situação de vulnerabilidade.
1: Apelando ao sentido humanista e à coerência da bancada do Chega, o Primeiro-Ministro a falar mais uma vez de uma possibilidade de acerto entre as bancadas da maioria, neste caso da AD e do PSD, do PSD e do CDS, e a bancada do Chega, nesta vez também sobre a questão da prestação social única. Agora, por parte da bancada do Partido Socialista, levanta-se António Mendonça Mendes.
3: Senhores deputados, os partidos inscrevem quem querem. Portanto, vamos, por favor, deixar que o seu deputado Mendonça Mendes faça a sua pergunta.
1: Está presente também aqui João Luís Carneiro, o secretário-geral do Partido Socialista.
4: Senhora Presidente, Senhor Primeiro-Ministro, gostava de colocar um problema da vida real dos portugueses. A taxa de inflação teve uma variação homóloga em abril e em maio de 3,3%. Isso significa que as famílias portuguesas estão a ver o seu custo de vida a aumentar. E hoje gostávamos de trazer uma questão muito concreta, que é a questão dos combustíveis. Quando a AD chegou ao Governo, abastecer 50 litros de gasóleo custava 80 euros. Hoje custa 93 euros. A culpa é em parte do Governo. E é porque o Governo tomou uma decisão em 2025, ou melhor, duas vezes tomou uma decisão de aumentar os impostos sobre os combustíveis. Queira o Sr. Ministro chamar uma retirada do desconto, queira o que entender, nós não podemos desafiar a matemática, porque 1.01 é sempre mais do que 1. E por isso, por duas vezes, as taxas unitárias de ISP subiram por decisão do Sr. Primeiro-Ministro. Uma decisão, Sr. Primeiro-Ministro, que no relatório atual de progresso, o Governo disse a Bruxelas que tinha arrecadado 732 milhões de euros com esta medida de aumento de impostos. Sr. Primeiro-Ministro, penso que isto pode fazer corar, porque estes 732 milhões de euros são quase o dobro do suplemento extraordinário que atribuiu aos pensionistas em 2025. Sr. Primeiro-Ministro, em 2026 aumentou o combustível, não por culpa sua. Mas o Sr. Primeiro-Ministro até agora a única coisa que fez foi uma medida que não custa nada a não ser não receber a receita a mais que o Estado tem. E aquilo que lhe coloco é o seguinte. O PS várias vezes tem proposto a descida do ISP equivalente a 13% do IVA. Isso significava que o combustível passasse para 83 euros. E aquilo que lhe pergunto é, se o Governo do PS fez esta medida quando o gasóleo estava a 1.84 e neste período todo estando acima, por que razão o Sr. Primeiro-Ministro revela tanta insensibilidade?
1: António Mendonça Mendes, antigo secretário de Estado do Partido Socialista nos governos de António Costa, a questionar, estranhou-se aqui na Câmara não ter sido o secretário-geral do Partido Socialista, Luís Montenegro, que responde agora.
0: Mendes, quero naturalmente cumprimentá-lo e saudá-lo por esta sua intervenção. Não me vai levar a mal que lhe possa dizer o seguinte. O Sr. Deputado José Luís Carneiro hoje não quis dizer aquilo que o Sr. Deputado disse. Mas é caso para dizer que vira ao disco e toca ao mesmo. O Sr. Deputado António Mendonça Mendes veio repetir porque entende que a repetição pode ser o método para mudar a realidade e a verdade, veio repetir uma ladainha que não tem sustentação nem técnica, nem jurídica, nem política, Sr. Deputado. O governo que eu presido e o anterior que também presidi não aumentaram um único imposto. não aumentaram um único imposto. E o senhor deputado, que é simultaneamente fiscalista e jurista, seria o primeiro a acusar-nos aqui de uma tremenda ilegalidade, porque a competência para fixar os impostos é da Assembleia da República. E o senhor deputado não ia seguramente deixar passar em claro uma falha tão grave. Mas deixe-me dizer-lhe, senhor deputado, o senhor deputado andou aí às voltas para dizer duas ou três coisas que merecem, de facto, um comentário e uma observação. A primeira é, o senhor deputado diz assim, o governo decidiu atribuir um desconto no âmbito do ISP, já agora, a partir, no caso do gasóleo, de 1,73€, só para cultura geral. Dizer-lhe, senhor deputado, que nós decidimos atribuir esse desconto na componente equivalente àquilo que seria o efeito da aplicação do IVA. Ou seja, o governo devolve o IVA às pessoas. E o senhor deputado diz, não custa nada, os senhores estão a fazer uma coisa que não custa nada. Ai, custa, custa, senhor deputado. Porque os senhores deputados, durante anos, nunca fizeram tamanha política. Os senhores nunca devolveram às pessoas e às empresas aquilo que era o excesso de arrecadarem impostos em momentos de crise e de inflação, senhor deputado. E o senhor deputado não falou, mas se calhar vai falar a seguir, do preço dos bens, dos produtos alimentares, que nós acompanhamos, senhor deputado. É verdade, nós estamos muito cientes da inflação em que vivemos, estamos muito cientes das dificuldades, dos desafios que as famílias e as pessoas enfrentam. Mas, ó senhor deputado, eu vou-lhe dizer o que é que foi a evolução da inflação nos últimos anos. Está a ver este pico aqui? Este pico aqui que está, não é no dobro, é mais do que no quádruplo. Estamos a falar de 2023, senhor deputado. O senhor deputado reclama para 2026 aquilo que não fez em 2023. O senhor deputado quer assustar as famílias portuguesas, querendo transmitir-lhes que é verdade a inflação, é verdade os bens alimentares têm, alguns deles, um nível de aumento de preço superior à taxa de inflação, mas, senhor deputado, olhe o gráfico de médio prazo. Isto aqui é 2023. Olha onde é que estamos em 2026. Muito abaixo. Acaso este governo fosse precipitado, como as políticas do Partido Socialista são, na oposição, porque o Partido Socialista hoje defende fazer uma coisa no primeiro mês que à época demorou 14 meses a concluir. Acaso o governo fizesse isso, senhor deputado, eu diria onde é que nós estaríamos nesta circunstância. Portanto, senhor deputado, o governo agiu com prudência. O governo agiu com sentido de responsabilidade. E eu disse sempre, acompanhando a evolução dos acontecimentos, a evolução que tanto podia ser e pode, negativa como positiva. Felizmente, ao dia de hoje em que nos encontramos a realizar este debate, a expectativa é bem mais positiva e animadora. Não ainda em termos definitivos. Não vale a pena também estarmos a embandeirar em ar. Mas, senhor deputado, já viu a precipitação do Partido Socialista? Já viu a imprudência do Partido Socialista? Já viu o que era o Partido Socialista regressar aos velhos tempos do Partido Socialista? O Partido Socialista está, de resto, cada vez mais aí. Está num reduto de intransigência, está num reduto de arrogância política, está num reduto em que aparece com um ar cândido, mas na substância e nas opiniões está cada vez mais radicalizado.
1: É o alvo escolhido por Luís Montenegro, claramente, neste debate, desde que tem estado a responder, utilizando mesmo as respostas a um anterior orador, André Ventura, mas também estas da bancada do PS, para atacar o Partido Socialista, onde hoje, recordo, quem esteve, tem estado a fazer, a colocar questões ao Primeiro-Ministro, tem sido António Mendonça Mendes.
4: Sim, senhora Presidente. Peço aos serviços, então, que através da mesa possam dar estes documentos todos ao Primeiro-Ministro, para que o Sr. Primeiro-Ministro os possa rever e possa, da próxima vez, não faltar à verdade com o Parlamento. Muito obrigado.
3: Passa a chegar os documentos à mesa, se faz favor.
1: António Mendonça Mendes, assim a insistir nesta crítica de que o Governo poderia ter contribuído, agido de forma a mitigar mais no bolso dos portugueses os efeitos da subida dos combustíveis, sobretudo por causa da guerra no Irão. E agora levanta-se Mariana Vieira da Silva. é claramente uma nova estratégia do Partido Socialista nestes debates quinzenais. Carneiro, em silêncio.
5: No plano de emergência e transformação na saúde, desse debate resultou muito claro que, apesar do Governo dar como cumpridas a larga maioria das medidas, a verdade é que os resultados não só não foram alcançados, como em muitos casos o Governo apresenta hoje indicadores piores do que quando iniciou este plano. Temos mais 80 mil portugueses sem médicos de família, temos menos 4,6% das cirurgias do que há um ano, temos menos 1,3% do que as cirurgias oncológicas do que tínhamos há um ano e as listas de espera cirúrgicas são cada vez maiores. Tem sido muito difícil que o Governo reconheça estes resultados, apesar de serem dados oficiais, apesar do que diz a Entidade Reguladora da Saúde, apesar do que diz a CSS, apesar do que diz até quem ficou de avaliar este plano. E como tem sido muito difícil, eu vou procurar uma imagem mais leve. Vamos imaginar que o Sr. Primeiro-Ministro decide sair da Doca de Belém em direção a Aveiro. Sabe como é que estão os ventos, avalia a situação, propõe-se navegar durante mais ou menos um dia e meio até chegar a Aveiro. Depois de navegar um dia e meio, manifesta-se muito satisfeito, que foi a expressão que a Sra. Ministra da Saúde aqui utilizou quanto ao cumprimento do plano de emergência. Muito satisfeito. Apesar de, em lugar de ter chegado a Aveiro, ter chegado, na verdade, à Doca de Alcântara, aquém da Doca de Belém, da qual partiu. É esta a posição do Governo sobre o plano de emergência. Sr. Primeiro-Ministro, o Governo já desistiu do plano de emergência, até já desistiu de o avaliar. Mas eu pergunto-lhe a única pergunta que interessa, que é: o que é que o Governo vai fazer para cumprir com as expectativas criadas para com os portugueses de baixar as listas de espera da cirurgia e, em particular, da cirurgia oncológica, porque estes dois anos de trabalho só se traduziram em piores resultados?
1: Mariana Vieira da Silva a incidir as críticas à política do Governo na área da saúde com a Ministra Ana Paula Martins, presente aqui na bancada do Governo. Respostas agora de Luís Montenegro.
0: Senhor Presidente, senhoras e senhores deputados, senhora deputada Mariana Vieira da Silva, que também cumprimento. Já vi que o Partido Socialista, talvez inspirado pelo momento do dia, está a fazer rodar a equipa e faz muito bem. Eu aproveito a sua questão, senhora deputada, e até as metáforas que a senhora deputada utilizou para dizer que não há dúvida. Desde que chegámos ao Governo, temos tido muita necessidade de navegar nas questões da saúde. E temos muita necessidade de o fazer, porque aquilo que mais havia no Sistema Nacional de Saúde e no Serviço Nacional de Saúde era água. Os senhores deixaram o Serviço Nacional de Saúde completamente encharcado, completamente preenchido da água que andaram a meter nas vossas políticas e que nos levou, efetivamente, um conjunto muito significativo de portugueses sem médico de família e as listas de espera e os respectivos tempos, seja para consultas, seja para cirurgias, numa trajetória sempre ascendente. Senhora deputada, vamos também mais uma vez apelar à seriedade do debate com o Partido Socialista. A senhora deputada mencionou, e está correto, o número de que temos neste momento mais cerca de 80 mil utentes do Serviço Nacional de Saúde sem médico de família. É verdade, face a 2024. Mas a senhora deputada podia, devia, para o debate ser sério, ter dito que entraram no sistema mais 354.663 utentes. Seria uma forma da senhora deputada dizer assim, e tinha toda a legitimidade por isso, dizer assim: o senhor Primeiro-Ministro, o Governo ainda não conseguiram dar uma resposta de saúde geral e familiar a todos os utentes do SNS. A senhora deputada tem toda a legitimidade e eu até reconheço que tem fundamento para poder dizer isso. Mas a senhora deputada devia dizer ao mesmo tempo: mas nós reconhecemos o esforço que culminou nestes dois anos por dar médico de família a mais cerca de 234 mil utentes. Ou seja, o objetivo não está cumprido, mas é verdade que a resposta é maior hoje do que era em 2024. E, senhora deputada, é também isso que acontece quando falamos de tempos de espera para cirurgias, incluindo oncológicas. É também isso que, podemos dizer, acontece com os tempos de espera para consultas de especialidade. E até é isso uma trajetória de diminuição, o tempo de espera para atendimento nas urgências. Quando a senhora deputada estiver em condições de travar esta discussão com estes factos em cima da mesa, nós podemos ter uma conversa séria. Se a senhora deputada quer fazer como o senhor deputado António Mendonça Mendes, que é adulterar a verdade para a verdade que apresenta ser a correspondente à sua opinião política, senhora deputada, eu devo dizer-lhe que está a ser absolutamente inconsequente, tão inconsequente como foram a resolver os problemas do Serviço Nacional de Saúde.
1: As críticas de Luís Montenegro à bancada do Partido Socialista, lembrando ou criticando a governação socialista e apelando a que o PS reconheça, na leitura de Luís Montenegro, que a resposta da saúde, embora não seja ainda a desejável, é maior do que era em 2024. Agora, novamente, Mariana Brito Silva a dizer que vai distribuir um documento sobre estas críticas.
5: Porque agora o Primeiro-Ministro decidiu reconhecer que os resultados não foram
3: Senhora
5: atingidos.
3: Deputada, se o documento está no site concluída. Do Ministério, não precisa de ser distribuído.
1: Mariana Vieira da Silva, como tinha feito também António Mendonça Mendes, apelar então à distribuição de documentos que sustentam, na leitura da deputada socialista, este argumento. E Hugo Soares levanta o braço.
6: Em relação à mesa sobre a concessão dos trabalhos, mera curiosidade, Senhora Presidente.
1: Não sei se a curiosidade tem a ver com o silêncio até agora de José Luís Carneiro.
6: Na sequência das inscrições do Partido Socialista, o grupo parlamentar do PC perguntava se a seguir ao deputado Pedro Nuno Santos, senhora Presidente.
1: Ironia de Hugo Soares, o líder da bancada do Partido Socialista, daqui de onde me encontro não consigo perceber se sequer Pedro Nuno Santos está aqui na sala, mas esta ironia da bancada do PSD para o facto de hoje o Partido Socialista ter feito a opção de fazer falar, intervir nesta sessão outros deputados, até agora, que não o deputado e também secretário-geral do Partido Socialista, José Luís Carneiro. Agora, Luís Testa, também do Partido Socialista.
7: A questão da habitação é uma prioridade nacional. Não é uma prioridade deste governo, mas é este governo que tem a obrigação de apresentar respostas ao drama que se vive relativamente à habitação. E este governo tem apresentado e executado propostas. Contudo, todas elas têm tido resultado contrário ao objetivo. Veja-se, este tem sido o resultado da evolução do preço da habitação. Tem subido sem parar, tem disparado
1: o
7: aumento sem parar. Aquilo que pergunto é para quando finalmente a resposta que dá sentido à máxima do Governo quando decidiu alterar o PT 2030. Porque o Governo já anunciou a reprogramação do PT 2030. E, portanto, aquilo que está em causa é quando é que são lançados os avisos que permitem aos promotores públicos construir habitação para os portugueses e para as portuguesas.
1: Agora a questão dirigida à área da habitação, onde o Partido Socialista também encontra falhas entre aquilo que foi prometido e aquilo que está a ser aplicado. Luís Montenegro.
0: Senhores deputados, senhor deputado Luís Testa, a equipa continua a rodar e os golos na própria baliza também. Senhor deputado esqueceu-se de trazer o gráfico que mostra a diminuição da construção em Portugal nos últimos 10 anos. Da diminuição de construção de habitação pública e da habitação no setor privado. E o senhor deputado não trouxe ao debate, mas eu trago o elemento mais importante para o setor da habitação conhecido exatamente esta semana, senhor deputado. Pela primeira vez desde 2008... o licenciamento de casas em Portugal cresceu, e não cresceu um número qualquer. Em 2024, foram licenciados 34.600 fogos. No período de 21 a 23, 31.600. Em 2025, 41.900, a que se juntam todas as ajudas, nomeadamente para os jovens. Senhor deputado, diga já quais são os papéis que vai entregar agora.
1: Luís Montenegro, assim antecipando-se àquela que tem sido uma estratégia utilizada pelo PS nesta sessão e neste debate, interpelando primeiro o Primeiro-Ministro e depois pedindo a distribuição de documentos que sustentam essas críticas. Agora também a Iniciativa Liberal, ali do lado do PSD, vão agitando papéis ironicamente apontados à bancada do Partido Socialista. Há muito ruído na sala. Vamos ver se Luís Testa também apresenta esse pedido de distribuição de documentos ou se o Partido Socialista vai chamar outra voz para utilizar os cerca de 4 minutos que ainda tem.
3: Vamos, por favor, continuar. O Sr. Deputado Luís Testa pede a palavra para que efeito?
1: E agora, muitos gestos.
7: Sr. Presidente, por uma interpelação à mesa sobre a condição dos trabalhos para entregar documentos.
1: E era o que aguardavam os partidos mais à direita, agora com o PSD, Chega, Iniciativa Liberal, ali a romperem numa risada. Era um gráfico para mostrar, o tal gráfico que Luís Testa mostrou há pouco, para mostrar, no fundo, aquilo que considera ser a falta de promessa do Governo na questão do... E agora sim, José Luís Carneiro, é-lhe dada a palavra.
8: Presidente, Senhora Presidente, Senhor Primeiro-Ministro, senhores e senhoras membros do Governo, senhoras e senhores deputados. Hoje iniciou-se, Sr. Primeiro-Ministro, o debate neste Parlamento com uma intervenção transformar Portugal. Sr. Primeiro-Ministro, nós pedimos é que não continue a transformar Portugal, porque Portugal está cada vez pior. É verdade. Sr. Primeiro-Ministro, está pior na saúde, está pior na habitação, está pior no custo de vida e, veja, Sr. Primeiro-Ministro, está também pior na economia. O Governo veio criticar no passado os governos do PS porque o Governo do PS tinha a economia a crescer, vejam só, 3%. Hoje o Governo deita fogo de artifício porque está a crescer a 1,9%. Senhor Primeiro-Ministro, viemos agora a saber, pior do que tudo o que aconteceu até agora, é que a economia portuguesa está a perder competitividade. A economia portuguesa perdeu posições. Custa a ouvir, eu sei que custa muito a ouvir às muletas do Governo. Senhor Primeiro-Ministro, o importante é isto, é que a economia portuguesa perdeu posições em 57% dos mercados externos. Senhor Primeiro-Ministro, para quem... Como já tive a oportunidade de dizer hoje, para quem prometia jogar a Ronaldo, Sr. Primeiro-Ministro, eu espero que Ronaldo jogue melhor no Mundial, porque senão será mesmo uma desgraça para os interesses do país. Agora, Sr. Primeiro-Ministro, permita-me que lhe afirme o seguinte. Sr. Primeiro-Ministro, em vez de trazer esta Assembleia uma proposta de modernização da nossa economia, de valorização dos 6 mil milhões de euros de investimento em defesa para transformar a infraestrutura nacional, para transformar as nossas capacidades científicas, para capacitar os nossos recursos humanos, o Sr. Primeiro-Ministro continua a comprar aquilo que infelizmente poderia ser desenvolvido em parceria com as indústrias nacionais, perdendo uma grande oportunidade de contribuir para o crescimento da nossa economia. E aquilo que o Sr. Primeiro-Ministro, em vez de trazer aposta na investigação e no desenvolvimento, em vez de trazer aposta na inovação e na incorporação tecnológica, na capacitação dos recursos humanos, aquilo que o Sr. Primeiro-Ministro propõe ao Parlamento é a desvalorização do trabalho e a retirada de condições de estabilidade aos trabalhadores. Estaremos contra essa proposta, Sr. Primeiro-Ministro. Agora, Sr. Primeiro-Ministro, sei que não pode responder, espero que responda e que não fuja a esta pergunta e que responda no tempo ao Partido Social Democrata. Ouvi as palavras do deputado André Ventura a dizer que há assuntos que estamos a tratar. Foi assim que disse, estamos a tratar. E um dos assuntos que está a tratar é a diminuição da idade da reforma. Ora, A diminuição da idade da reforma, que ficou, aliás, de passar o documento escrito, vamos aguardar pelo documento escrito para ver se cumpre a palavra daquilo que foi afirmado publicamente, significa tirar um ano e 9 meses à idade da reforma. Ora, a reforma de 2007 compatibiliza a esperança média de vida com a sustentabilidade do fundo de pensões. Significa, Sr. Primeiro-Ministro, retirar ao fundo de pensões 4,5 mil milhões de euros. Como é que vai financiar esses 4,5 mil milhões de euros? Pergunto, se é uma destas três hipóteses, vai cortar nas reformas os 10% que compensam estes 4,5 mil milhões de euros? Segundo o Sr. Primeiro-Ministro, explica às empresas se vão pagar mais TSU à Segurança Social ou se vai aumentar os impostos para honrar esse compromisso que tem com André Ventura.
1: Perguntas deixadas por José Luís Carneiro, aplaudidos agora pelo PS, mas a que Luís Montenegro não vai poder responder agora, porque já não tem tempo, gastou tempo nas outras respostas ao Partido Socialista. José Luís Carneiro apelava por isso a que o Primeiro-Ministro pudesse utilizar o tempo de resposta ao PSD para dar resposta a estas questões levantadas e deixadas aqui pelo Secretário-Geral do Partido Socialista. Agora, nesta altura, Presidente em exercício da Assembleia desta sessão, Teresa de Moraes está a dar conta de assistência a esta sessão, neste debate quinzenal, que, como sabemos, foi hoje antecipado para as 2 da tarde, devido ao jogo de Portugal, e de facto, como se esperava, tem estado a ser pontuado todo este debate com várias metáforas e imagens futebolísticas. Ainda há instantes, José Luís Carneiro retomava a ideia deixada esta manhã de que será uma desgraça se Ronaldo jogar como o governo tem gerido o país, mas também Luís Montenegro, num comentário ao facto do Partido Socialista hoje ter optado por falar a várias vozes, ou seja, ter vários deputados a colocar perguntas ao Primeiro-Ministro, dizia que o Partido Socialista está a rodar a equipa, mas a marcar golos na própria baliza. Isto além de movimentações que se vê ali na bancada do Partido Chega, onde vários deputados vão entrando na sala das sessões com uma t-shirt vermelha na mão, onde atrás, em vez do nome do jogador, está Ventura, t-shirt vermelha. Portanto, este acontecimento de hoje do Partido Socialista, da Seleção Nacional, a ser aproveitada não só pelo Partido Socialista, mas também pelo Chega e pelo Governo, claramente a política e o futebol a misturarem-se nesta sessão. Mariana Leitão, Iniciativa Liberal.
9: Mas, na verdade, o que o Sr. Primeiro-Ministro fez com a reforma laboral foi tudo menos pôr a tónica nos jovens durante os últimos meses. O que o Sr. Primeiro-Ministro fez foi entregar às centrais sindicais, que representam uma ínfima minoria dos trabalhadores, verdade, e que certamente verdade, não representam nenhum destes jovens que procuram mercados mais flexíveis, com melhores salários. O que o Sr. Primeiro-Ministro fez ao longo de todo este tempo foi colocar a tónica, por exemplo, na amamentação, num país que sofre com problemas de baixa natalidade. O que o Sr. Primeiro-Ministro fez foi realizar mais de 60 reuniões com centrais sindicais capturadas por partidos, para depois iniciar negociações com partidos capturados pelas narrativas das centrais sindicais.
10: Isso mesmo, muito bem.
9: O que o Sr. Primeiro-Ministro fez foi auto-intitular-se como Luís o Concertador, para depois vir lamentar da inflexibilidade da concertação social. Mas quando a podíamos ter alterado em dezembro do ano passado, por proposta da Iniciativa Liberal, para adaptar à realidade atual, o que é que os senhores fizeram, nomeadamente o PSD, votaram contra? O que o Sr. Primeiro-Ministro fez foi entregar aos interesses instalados o futuro dos nossos jovens. E o que o Sr. Primeiro-Ministro fez foi, por sua responsabilidade e por manifesta incapacidade, que permitiu envolver a reforma laboral num debate completamente tóxico, que obviamente a prejudica agora e vai prejudicar no futuro. E por isso falhou, e falhou também aos nossos jovens. E por isso uma pergunta muito direta e sem as grandes complicações que já aqui se ouviram. Vai ou não vai ceder ao Chega na baixa da idade da reforma como contrapartida pela reforma laboral?
1: É a pergunta que deixa em tom assertivo Mariana Leitão, líder da Iniciativa Liberal, depois de criticar aquele que considerou ser o percurso errado do Governo nas negociações deste pacote laboral. Luís Montenegro para responder.
0: Obrigado, Sra. Presidente, Sras. E Srs. Deputados, Sra. Deputada Mariana Leitão. Deixe-me dizer-lhe que a senhora deputada fez uma intervenção onde desvalorizou, eu diria mesmo até subestimou, a concertação social enquanto instrumento para o diálogo político, o diálogo social, conducente à tomada da decisão política, que é política, é soberana, neste caso é mesmo parlamentar, mas que naturalmente, na nossa visão, que é diferente da...

0: ter mencionado, mas que também fazem parte da concertação social. Nós estivemos em diálogo social com os dois lados, não estivemos apenas com a parte representativa dos trabalhadores, para que fique muito claro. E foi nesse espírito que sempre dissemos que o Parlamento teria uma contribuição maior se esse diálogo tivesse dado um acordo que possibilitasse às senhoras e aos senhores deputados ter elementos de apreciação com uma ligação direta ao mercado de trabalho e aos seus representantes. Agora, senhora deputada, deixe-me dizer-lhe, isto nunca diminuiu nem o trabalho do Governo, nem o trabalho da Assembleia da República. Como eu já tive a ocasião de dizer em respostas anteriores, a Assembleia da República tem agora o seu momento. E tem o seu momento, e até lhe vou dizer, a minha convicção, é verdade também muito fruto da experiência que tenho do exercício de funções aqui na Assembleia da República, que o próprio Parlamento não vai deixar de ouvir os representantes dos setores de atividade, sejam eles empregadores, sejam eles trabalhadores. Portanto, é uma falsa questão. A questão principal é de saber se a senhora deputada e a Iniciativa Liberal têm a mesma reciprocidade do ponto de vista da disponibilidade para participar neste debate, sem estigmas, sem posições fechadas, mas com a vontade de aproximar posições. Se a senhora deputada tiver, da minha parte e da parte do Governo, não vejo o obstáculo. As bancadas que aqui estão representadas dirão de sua justiça e a decisão soberana é delas. Aquilo que nós pudermos fazer de aproximação interpartidária, faremos. Com quem? Com quem tem essa disponibilidade? Deste lado ninguém tem. Aliás, deste lado há, por assim dizer, um falar a uma só voz. Basicamente todos dizem o mesmo. O Sr. Deputado José Luís Carneiro não quis perguntar-me diretamente no início do debate, quis fazê-lo no fim, é legítimo e, portanto, eu respeito. Mas aquilo que o Sr. Deputado José Luís Carneiro disse sobre a legislação laboral soou a Paulo Raimundo. Aliás, eu acho que até tem que pagar direitos de autor, porque disse basicamente aquilo que o Sr. Deputado Paulo Raimundo tem dito sempre. Ao menos o Sr. Deputado Paulo Raimundo é coerente. Diz sempre, defende as suas convicções. Já o deputado José Luís Carneiro e o Partido Socialista andam aos zigue-zagues, como de resto é timbre da sua história política mais recente. Senhora deputada, também é público que não há neste momento nenhum entendimento. E, portanto, o entendimento terá de ser gerado na Assembleia da República. Eu diria que o melhor é ninguém se precipitar a tirar conclusões que depois podem não ter respaldo naquilo que vier a acontecer. Para isso, já bastam todos aqueles, e são muitos, que ao longo de meses já disseram tudo e o seu contrário na praça pública sobre este processo. A senhora deputada, cuja opinião eu valorizo muito e cuja posição política aqui expressa uma fatia considerável de portugueses, eu estou absolutamente certo, não vai por esse caminho, não vai estar agora a precipitar aquilo que é ainda desconhecido. E, portanto, eu convido-a a si, convido a todas as bancadas, a poderem aguardar o desfecho das conversações entre os partidos, incluindo o seu.
1: Nada está ainda acertado, diz Luís Montenegro, que foi questionado por Marina Leitão sobre se já tinha decidido ceder ao Chega na redução da idade da reforma. Marina Leitão, novamente.
2: Vai ou não vai baixar a idade da reforma?
1: Insiste porque não considerou esclarecida essa questão. Líder da Iniciativa Liberal, Luís Montenegro, aguarda o momento. Precisa dar a palavra.
2: Para responder, tem a palavra o Sr. Primeiro-Ministro.
1: Agora.
0: Senhora Deputada Mariana Leitão, a Senhora Deputada Mariana Leitão sabe que nós não defendemos essa proposta.
1: E mais não diz...
2: Muito obrigada, Sr. Primeiro-Ministro.
1: Montenegro, dizendo
2: Senhora
1: apenas
2: Deputada
1: que não
2: Mariana Leitão, se faz favor.
1: A proposta de redução da idade da reforma. O Chega vai olhando
2: para
1: este debate.
2: Muito obrigada, Sra. Presidente. Sr. Primeiro-Ministro, a verdade é que mexidas na idade da reforma, sem reestruturar, reformar a segurança social para garantir a sua sustentabilidade, é um ataque direto aos mais jovens. E a verdade é que, atualmente, no nosso país, e eu vou-lhe dar alguns dados que o mostram, apesar do Sr. Primeiro-Ministro falar em mentalidade Ronaldo, em grandes feitos que vem aqui tentar anunciar, quando no fundo não são assim tão grandes, aquilo que nós temos neste momento no nosso país é que quase um em cada quatro jovens já saiu do país. Desde 2017 que não emigravam tantos jovens. Em dezembro de 2025, um estudo da BCG diz que quase três em cada quatro jovens entre os

0: 18 e os 24 anos consideram emigrar. São 73% dos nossos jovens, mais 9 pontos percentuais do que em 2024. Estamos em 2026. É como uma geração inteira avalia a economia que, segundo o Sr. Primeiro-Ministro, segundo declarações que fez ontem, faz corar de inveja qualquer economia da União Europeia. E porquê é que eles sentem isto, Sr. Primeiro-Ministro? Porque em 2022, um terço dos jovens recebia o salário mínimo. Atualmente, a maioria dos jovens que trabalham recebe 1.000 euros. 1.000 euros, Sr. Primeiro-Ministro. Dos jovens que ficaram, 15% de todos os desempregados são jovens com o ensino superior. 18% dos jovens em idade ativa estão desempregados. E 45% de todos os desempregados têm menos de 34 anos. Os preços das casas mais do que duplicaram na última década, o que faz com que os jovens só saiam de casa perto dos 30 e que só depois possam sequer pensar, ambicionar em constituir família. E depois de uma vida assim, chegam à reforma e as projeções atuais dizem que só vão receber 40% do seu último salário. A verdade, Sr. Primeiro-Ministro, é que nós prometemos aos jovens muito. Prometemos que eles iam se ingrar em Portugal. Prometemos que eles iam conseguir progredir na carreira. Prometemos que eles iam ter uma casa e ser independentes. Prometemos que eles iam conseguir fixar no interior. Prometemos que eles iam conseguir constituir família. E, na verdade, não estamos a entregar nada, absolutamente nada disso. Por isso, Sr. Primeiro-Ministro, eu pergunto-lhe, são os outros países que devem corar de inveja ou somos nós que devemos corar de vergonha por falhar a toda uma geração?
1: E a questão da redução da idade da reforma continua aqui no debate, embora já tenha ficado claro que Luís Montenegro tem agrado em discutir essa matéria, diz que é preciso não tirar conclusões precipitadas.
2: A senhora deputada Mariana Leitão, a senhora deputada disse que mexer na idade da reforma sem atender à sustentabilidade da segurança social era um erro e onerava os jovens. Eu estou de acordo, mas gostaria que a senhora deputada se recordasse, quando chegarmos ao fim do jogo, não agora no intervalo, se recordasse desta afirmação para eventualmente depois poder ter uma consideração de avaliação global daquilo que será a evolução da discussão da legislação laboral nesta Assembleia da República. Depois, a senhora deputada falou com um enfoque muito particular nos jovens e na valorização salarial. A senhora deputada, independentemente dos desafios que temos ainda de enfrentar, e são muitos, que vão desde a habitação, vão desde a conciliação da vida profissional com a vida familiar, que vão desde a fiscalidade, a senhora deputada não ignora o esforço que estamos a fazer e que está a dar resultados na faixa etária mais jovem para a fixação do nosso talento em Portugal. A senhora deputada não ignora isso de certeza absoluta. Quer a ajuda por via da isenção de IMT e imposto de selo, quer o IRS jovem e todo o regime que é muito mais favorável para os jovens até aos 35 anos, mas, senhora deputada, também no país, é verdade, sabe que um país que tem crescido acima da média da União Europeia, um país que tem finanças públicas que são, de facto, de corar de inveja as grandes economias da União Europeia, tem sido também o país que tem valorizado os salários e o salário mínimo, de tal maneira que nos 2 anos em que nós estamos no Governo, a valorização salarial em Portugal foi de 14,91%. Senhora deputada, 14,91%, que comparam com decréscimo em muitos dos...
1: Ficou sem tempo Luís Montenegro para concluir esta ideia em que respondia a Mariana Leitão, da Iniciativa Liberal, dizendo que só no final do jogo se poderá avaliar e fazer o balanço sobre esta negociação do pacote laboral e ou não a redução da idade da reforma. Mariana Leitão?
0: Disse ontem, na mentalidade de Ronaldo, que fazemos corar de inveja qualquer economia da União Europeia, a verdade é que o Sr. Primeiro-Ministro o que está a fazer é celebrar o facto de Portugal abrandar menos do que o resto das economias europeias. E, portanto, celebra isto como se isto fosse um grande feito. E quando, na verdade, é que Portugal, não é Portugal que se está a superar, é a Europa que abranda. E, portanto, estamos aqui a tentar confundir os portugueses, que mais cedo ou mais tarde vão perceber o que é que se está a passar, porque vão sentir isso na própria pele, e usar a desaceleração como mérito próprio. E, portanto, a verdade é que os portugueses, inclusivamente, já se vão sentindo. E eu vou-lhe lembrar, desde 2010, somos o sexto país da União Europeia que menos cresceu, apenas 18%. Temos o terceiro menor investimento público, a terceira maior quebra de produtividade, a sexta maior dívida. O preço da habitação é o que mais sobe, só atrás da União. E o custo da energia está acima da média europeia por causa dos impostos que os senhores cobram. Este é que é o país que o senhor defende, é esta a mentalidade, Ronaldo, que o senhor defende. Muito obrigada.
1: Luís Montenegro já não tem tempo nesta altura, tem tempo negativo, já não responde por isso à líder da Iniciativa Liberal, Mariana Leitão, e por isso o debate vai rodar agora para a bancada da esquerda com Rui Tavares do LIVRE.
3: Tem a palavra o Sr. Deputado Rui Tavares, se faz favor.
4: Muito obrigado, Sra. Presidente, caras e caros colegas, caros concidadãos das galerias, senhoras e senhores membros do Governo, Sr. Primeiro-Ministro. A dignidade parlamentar exigiria que não tivesse dito aqui que os partidos não têm propostas no domínio do Código Laboral. Isto da parte de um governo que se apresentou aqui, dessa tribuna, assumindo que as negociações falharam e que agora chegaram ao Parlamento e cada um apresenta as suas propostas. Se lançam esse repto, têm que tratar com igual dignidade as propostas de todos os partidos. A do LIVRE chama-se Trabalho com Futuro. E o que eu quero saber é se o Sr. Primeiro-Ministro está disponível, tem a flexibilidade para discutir proteção social e família, mais direitos e aumento da licença de parentalidade. Se está disposto para discutir a indexação dos aumentos salariais ao aumento de produtividade, que se fala tanto, mas nunca está em letra de lei. Se está disposto a criar um fundo de transição tecnológica para dar garantias de equidade a todos os trabalhadores nas suas empresas. Se está disposto a discutir mais tempo para quem trabalha, reposição dos 25 dias de férias, da parte de quem sempre os defendeu, não é da parte de quem votou contra eles e agora vem aqui como quem aceita um bilhete para ir ao jogo e depois faz de conta que não aceita, fazer de conta que quer discutir a reposição dos dias de férias. Está disposto a discutir que os trabalhadores que são obrigados a trabalhar ou que às vezes têm que faltar em condições climatéricas extremas, que tenham direito à sua remuneração, como vamos ter já na próxima semana, em que muita gente não vai conseguir sair para trabalhar. E se está disposto a discutir que os trabalhadores possam ter assento através de sindicatos e comissões de trabalhadores nos conselhos de administração de empresas. São propostas sérias que fazem o melhor do mundo do trabalho nos nossos parceiros europeus. A disponibilidade tem que estar do seu lado para discutir estas propostas.
1: Propostas do Chega, lançadas em jeito de desafio para a bancada do Governo, onde se levanta agora Luís Montenegro.
2: Muito obrigado, senhora Presidente, senhor Deputado Rui Tavares. Vamos então discutir, dignificando o Parlamento e com total lealdade uns com os outros. Senhor Deputado, a resposta é muito simples. Eu estou disponível para discutir isso tudo. No curso do processo legislativo nós discutiremos isso tudo, mas se o Sr. Deputado quer discutir de forma bilateral ou até multilateral, o Sr. Deputado está disponível para se abster ou votar a favor a proposta do Governo? Eu vou-lhe já dizer, eu não sou deputado da bancada do PSD, mas sou Presidente do PSD. Se o Sr. Deputado garantir aqui que para discutir as suas propostas na especialidade viabiliza a proposta do Governo, a bancada do PSD viabiliza a sua. E viabiliza a sua em reciprocidade. O Sr. Deputado abstém-se na proposta do Governo, o PSD, garanto-lhe, tem uma orientação do seu Presidente para se abster também na sua. Se o Sr. Deputado quiser votar a favor, eu digo à bancada do PSD para votar a favor a sua. Agora, o que o Sr. Deputado quer é sol na eira e chuva no naval, que é, os senhores não podem apresentar nada, nós chumbamos, mas depois, na especialidade, também temos aqui as propostas para discutir consigo. Ó, Sr. Deputado, vamos então ser leais, vamos ser frontais uns com os outros e vamos dignificar aquilo que é o trabalho parlamentar.
1: Lembro aqui a falar como Presidente do PSD e desafiando assim o LIVRE a viabilizar, seja com a abstenção ou o voto a favor, a proposta de revisão das leis laborais, prometendo a mesma reciprocidade por parte do PSD. Rui Tavares.
4: Muito obrigado, Sra. Presidente. Eu acho estranho que o Sr. Primeiro-Ministro não se tenha dado conta que ainda estamos na generalidade. Devo dizer-lhe que o LIVRE não tem só a disponibilidade, tem a responsabilidade e a obrigação de discutir com o Governo. O Governo é que não discute com todos os partidos. Escolhe discutir com aqueles que se apresentam a este debate sem um pingo de seriedade. Esse é que é o problema.
1: E é a resposta que dá... O LIVRE...
2: Senhores deputados, Montenegro Tavares, diga lá, abstém-se ou vota a favor?
1: e Montenegro insiste nesse desafio, neste que é um debate em que os deputados colocam questões ao Primeiro-Ministro, os papéis a inverterem-se agora. Rui Tavares.
4: Aqui no caso quero interpelar a mesa, Senhora Presidente, por favor.
5: Para que efeito, Senhor Deputado? Senhor Deputado. Se faz favor, diga para que efeito precisa de interpelar a mesa.
4: Enviaremos à mesa para a instituição os projetos de lei e respectivas votações que passo a citar. 136, 16ª do PAN, 140, 16ª, 1ª do PCP, 139, 15ª do Bloco de Esquerda, 146, 16ª do LIVRE, de reposição dos dias de férias, todos com votação contra por parte do Chega. É disto que eu falo quando falo de não haver seriedade.
1: Prefere Rui Tavares invocar os projetos relativamente, por exemplo, ao aumento das férias apresentados por vários partidos da esquerda que foram chumbados pelo Chega. E agora é Pedro Pinto, líder da bancada do Chega, que levanta o braço.
6: Muito obrigado, Sr. Presidente, para uma intervenção à mesa sobre a condição dos trabalhos. Sr. Presidente, apenas para que a Sra. Presidente faça chegar ou faça referir ao Sr. Deputado Rui Tavares que ele não entregou nada ao Governo. Ele quis falar foi do Chega, mas como não consegue atingir o Chega e não consegue falar outra maneira, foi isso que ele quis fazer. Quis fazer um número que não lhe correu nada bem. Aliás, os números ao LIVRE cada vez correm pior.
1: Pedro Pinto, líder da bancada do Chega, assim, entrar também neste debate, onde Rui Tavares, agora de pé, vai novamente intervir, assim que for chamado a isso, porque está no tempo do LIVRE ainda.
5: Peço desculpa, é a segunda vez que lhe chamo.
1: Rui Tavares, na fatura.
5: O senhor deputado quer fazer o favor de interpelar o Sr. Primeiro-Ministro? Tem tempo?
4: Muito obrigado, Sra. Presidente. O Sr. Deputado Pedro Pinto já está no ar, já está a voar para ouvir uma resposta. Eu sei, a sua vontade era grande, mas depois recuou. A resposta é muito simples. Evidentemente, marquem a data, o LIVRE se apresentará em São Bento para discutir diretamente com o Governo. Não faz as discussões nem as negociações desta forma.
1: Agora, Hugo Soares ali e a bancada do PSD, também o CDS, fazerem alguns gestos irónicos perante esta frase de Rui Tavares, que se dispõe a ir negociar a São Bento, como aconteceu, aliás, com André Ventura, ainda ontem, numa segunda reunião com o Primeiro-Ministro Luís Montenegro. Ruído na sala?
4: Dá vontade de rir, porque até parece que qualquer outro partido negociaria desta forma. No Parlamento, como é evidente, negocia-se com base em textos, propostas concretas, seriamente, durante horas, papéis em cima da mesa. E, portanto, um partido que leva a sério o Parlamento é assim que negocia. E há nove anos, todos estávamos confrontados, se não querem respeitar, pelo menos durante uma intervenção em que se fala do que aconteceu há nove anos, é a escolha de cada um. Então, nesse caso, espero que se faça silêncio.
1: Outra vez, Pedrógão, aqui.
5: Tem razão, Sr. Deputado. Há demasiado ruído na sala, temos que deixar ouvir o Sr. Deputado, como temos que deixar ouvir toda a gente.
1: E agora um silêncio.
5: Se faz favor do Sr. Deputado Rui Tavares.
1: Enquanto se dá a palavra ao Rui Tavares, que se levanta.
4: Muito obrigado, Sra. Presidente. Eu creio que todos estaremos de acordo e todos saberemos respeitar quando nos recordarmos que há nove anos estávamos confrontados, todos, acho eu, todos os portugueses, com uma pergunta: que país é este onde se perdem tantas vidas na sequência dos incêndios? E falou-se muito de incêndios nos anos seguintes. Mas não era só de incêndios que tínhamos que falar. Tínhamos que falar de preparação para qualquer tipo de eventos extremos. E nisso, como o Sr. Primeiro-Ministro sabe e reconhecerá, o LIVRE, neste mandato, ou já nos seus governos, desde dezembro de 2024, tem apresentado propostas sobre preparação. Faremos as nossas jornadas parlamentares no Distrito de Leiria, onde ouviremos da parte da sociedade civil e dos senhores autarcas o que foi e não foi feito nestes meses. No último debate em que tive a oportunidade de interpelar, sugeri que para a Agência de Reconstrução nomeasse alguém com um peso político tal que, se tivesse que bater com a porta, o Governo sentisse o custo político de não estar a fazer tudo o que era possível pelas populações. E mencionei na altura tanto uma ex-comissária europeia, Elisa Ferreira, como um representante especial da ONU, do seu partido, Jorge Moreira da Silva. O Sr. Primeiro-Ministro respondeu que, esteja descansado, Sr. Deputado, eu apresentarei alguém desse calibre, foi textualmente o que disse. Ora, eu deixei-o trabalhar, como era o conselho. Agora, a apresentação é do professor Luís Reis, Luís Ramos, da Universidade de Trás-os-Montes e Alto Douro, que era vice-reitor e, no meio de umas eleições conturbadas que foram a tribunal, não chegou a ser reitor da Universidade de Trás-os-Montes e Alto Douro. Com todo o respeito pelo senhor professor, aqui a questão é que o peso político que um presidente, uma presidente de uma agência destas deve ter, não é aquele que o senhor ministro nos entregou. Que notícias é que isto nos dá acerca da maneira e da seriedade com que o governo está a levar a cabo este programa de recuperação?
1: Uma referência agora à escolha do nome, antigo deputado do PSD, Luís Leite Ramos, para presidir a esta nova comissão, o anúncio que saiu do Conselho de Ministros da semana passada. Luís Montenegro.
2: Senhores deputados, senhor deputado Rui Tavares, em primeiro lugar, de facto, acompanhar a referência que fez às tragédias de 2017 e à necessidade de nós, em cada ano, a cada momento, podermos ter um conjunto de, eu não diria só decisões, de decisões e de execuções que correspondam precisamente a uma melhor preparação e também a uma melhor e mais eficiente prevenção. Este ano, quero aqui reiterá-lo, é um ano particularmente desafiante, as condições são de facto adversas, pelas razões que já aqui enunciei, não vou repetir. Da parte do Governo, nós temos efetivamente um comando integrado de prevenção e operações, que o Sr. Deputado, de resto, uma vez que vai estar em Leiria, pode visitar e que funciona nos Bombeiros Voluntários de Leiria, que junta de forma permanente os vários serviços da Proteção Civil, dos Bombeiros, dos Chapadores Florestais, do ICNF, da Guarda Nacional Republicana, das Forças Armadas, das autarquias locais e que, portanto, visa, neste momento, estar a fazer um trabalho de desobstrução da rede viária florestal, que visa também uma campanha de sensibilização das comunidades locais para podermos diminuir o risco e, eventualmente, o efeito de alguma catástrofe que não possamos evitar. Depois o Sr. Deputado transportou a sua análise para, no fundo, o PTRR, para o Programa de Transformação, Reconstrução e Resiliência, em particular para a agência que o vai gerir. O Sr. Deputado teve a ocasião, no último debate que aqui tivemos, de fazer a sua apreciação em termos públicos de duas sugestões. Eu creio ter tido a ocasião de lhe dizer que as duas sugestões do Sr. Deputado Rui Tavares preenchiam todos os requisitos, as duas, quer a professora Elisa Ferreira, quer o engenheiro Jorge Moreira da Silva, têm currículo mais do que suficiente do ponto de vista técnico e político para desenvolver um trabalho desta envergadura. A questão é que o professor Luís Ramos também tem. A questão é que o professor Luís Ramos tem um currículo académico, político, de conhecimento do território, de conhecimento da administração pública e, em particular, nas áreas que têm maior conexão com o Programa de Recuperação e Resiliência, que fazem dele alguém de calibre similar às sugestões que o Sr. Deputado apresentou. O Sr. Deputado pode discordar, mas eu posso lhe dizer, digo com profunda convicção, pelo meu próprio conhecimento pessoal da personalidade em causa, que, com quem já tive o privilégio de trabalhar e que, portanto, sei precisamente das suas faculdades. Aquilo que lhe desejo é a melhor sorte que me desejaria, acaso tivesse sido um dos outros dois o escolhido.
1: Ainda guardou cerca de 30 segundos Luís Montenegro para responder a eventuais novas questões do LIVRE, com o Rui Tavares ainda a gastar os últimos segundos.
4: Muito obrigado, Sra. Presidente. A nossa líder parlamentar, Isabel Mendes Lopes, perguntou-lhe no último debate acerca das entidades de apoio às vítimas de violência doméstica que estão, neste momento, na dúvida de receberem os seus apoios. O Sr. Primeiro-Ministro não respondeu, continuam com corda na garganta. Hoje saem notícias de que vão ser cortadas bolsas de mérito artístico. Como é que justifica esta decisão? Por último lado, já tem um montante definido para a PSU com a qual quer obrigar pessoas a fazer trabalho de prestação social. Muito obrigado.
1: Três últimas questões, já interrompidas pelo fim do tempo
5: para
1: ali no marcador, dirigidas por Rui Tavares ao Primeiro-Ministro, que tem cerca de 30 segundos para estas três questões.
2: Muito obrigado, Sra. Presidente, Sras. e Srs. Deputados, Sr. Deputado Rui Tavares. Relativamente a esta última questão, aquilo que está plasmado na proposta do Governo é que ninguém perderá rendimento e que a agregação das prestações numa prestação social única não conduzirá ninguém a estar em maior fragilidade do que aquela que tinha. Agora, há um acrescento. O acrescento é o incentivo à valorização do trabalho. Aquilo que nós estamos a fazer, e por isso a proposta não é, do ponto de vista orçamental, neutra, aquilo que nós estamos a fazer é subsidiar o ingresso das pessoas que estão a receber prestações sociais no mercado de trabalho, ajudando-as a não perderem rendimento por trabalharem.
1: E ficou sem tempo para responder às outras questões, nomeadamente à questão sobre os cortes.
5: Obrigada, Sr. Primeiro-Ministro.
1: Que acabaram por ocorrer nos subsídios na cultura de antigos artistas, que é um caso que, permite, já não teve tempo para responder. Agora, Paulo Raimundo, do Partido Comunista Português.
7: Ministro, queria começar esta interpelação com um aviso ao Sr. Primeiro-Ministro. É que o Sr. Primeiro-Ministro corre riscos, de facto. Porque, ouvindo o Sr. Deputado André Ventura, vendo e assistindo às sucessivas palhotas que dá, o Sr. Deputado André Ventura está a disputar consigo, de facto, o lugar de funcionário do mês das confederações patronais. E, portanto, o que seria uma certa injustiça, tendo em conta o seu empenho pessoal neste ataque aos trabalhadores e de fazer do seu governo um governo contra os trabalhadores. E eu ia-lhe perguntar, se, tendo em conta a sua experiência e tendo em conta as longas horas de encenação que esteve de conversa com o Sr. Deputado André Ventura, se achava ou não achava o que é que ia acontecer, sabia, se podia dar alguma coisa sobre o que ia acontecer. Eu ia-lhe perguntar, mas não lhe pergunto, porque o Sr. Deputado André Ventura fez aqui, explanou aqui exatamente aquilo que vai fazer. Vai encontrar os subrefúgios, combinou consigo ou com alguém do seu governo aquilo que estava previamente decidido que era para cair, para fazer umas bandeirinhas, e vai estar ao seu lado no pacote laboral contra os trabalhadores. E o Sr. Primeiro-Ministro colocou aqui a questão de fundo. Eu estou de acordo consigo, Sr. Primeiro-Ministro. Colocou a questão de fundo. Colocou foi a ideia. Cada um vai ter que decidir. Cada deputado e cada partido vai ter que decidir de que lado está. E é verdade. Cada um vai ter que decidir se vai estar do lado de ainda mais precariedade, se vai estar do lado de ainda mais regulação dos horários de trabalho, se vai estar do lado da maior fragilidade dos contratos, se vai estar do lado dessa possibilidade do despedimento sem justa causa. Cada um vai ter que decidir. E o Sr. Primeiro-Ministro tocou na fase, tocou no ponto certo e tocou de forma, permita-me que lhe diga, muito inteligente. Levantou a questão e olhou para o Chega. Foi quando disse, tudo isto só é possível se de permitirem que a proposta passe. Sr. Primeiro-Ministro, a pergunta que lhe faço é uma pergunta de retórica, é a seguinte. É se o Sr. Primeiro-Ministro, o seu governo, a bancada parlamentar do PSD, a Iniciativa Liberal, do CDS e do Chega, de que lado vão estar? Do lado da precariedade ou vão estar do lado da estabilidade, dos direitos, dos salários, do futuro e do presente dos jovens e dos nossos trabalhadores e do nosso país?
1: Pergunta retórica, como ele próprio disse, de Paulo Raimundo, secretário-geral do PCP e também deputado comunista, o primeiro-ministro, denunciando aquilo que considera ser já uma negociação já encenada com o Chega e o governo.
2: Eu não sei onde é que o senhor deputado André Ventura vai estar. Essa pergunta não consigo responder. Mas eu tenho que dizer, o senhor deputado Paulo Raimundo não foi exato. Porque o Sr. Deputado André Ventura, em muitas ocasiões, tem passado o Partido Comunista pela esquerda. Tem apresentado uma veia sindicalista que vai ao ponto de propor coisas que nem o Partido Comunista é capaz de propor. Eu, aliás, já tive o ensejo, no último debate, de dizer que o Sr. Deputado André Ventura é o mais socialista dos deputados do Chega. Mas ele, às vezes, até tem um travo comunista. E, portanto, Sr. Deputado Paulo Raimundo, Acho que aí não está correto. Porque o que é que junta o Sr. Deputado André Ventura ao Sr. Deputado Paulo Raimundo é acharem que é possível fazer tudo e dar tudo a todos ao mesmo tempo. Não é. Eu lamento dizer, não é. É possível fazer incrementos nas condições de vida, de rendimento e de trabalho dos trabalhadores portugueses. É possível fazer isso. Não é possível, ao mesmo tempo, prometer tudo a todos e garantir tudo a todos. E aí, os senhores deputados, de facto, estão aqui numa coligação discursiva, porque ambos acabam por defender as mesmas soluções em algumas circunstâncias. Mas deixe-me dizer-lhe, Sr. Deputado Paulo Raimundo, o que é que nós queremos com esta alteração legislativa? Queremos efetivamente tornar a nossa economia mais competitiva, mais produtiva, um mercado laboral mais dinâmico, para dar mais oportunidades de emprego e pagar melhores salários. Para que este score, que é invejável, este score, Sr. Deputado, 2024 e 2025, o salário médio mensal líquido real dos portugueses cresceu 14,91%. Nos dois anos anteriores, tinha tido um decréscimo de 3,30%. O período onde houve um incremento maior foi precisamente por força das circunstâncias do processo inflacionista, foi precisamente aquilo que sucedeu em 20 e em 21, mas mesmo assim ficou muito aquém, ficou nos 8%. Senhor Deputado, nós estamos a valorizar os salários, o salário mínimo está a crescer, o salário médio está a subir, nós estamos a promover a valorização dos funcionários públicos. O Senhor Deputado pode discordar das soluções, mas há uma coisa que são factos que o Senhor Deputado deve admitir. Os portugueses estão a ter um rendimento maior e, comparativamente com os outros países da União Europeia e da OCDE, estão mesmo na linha da frente dessa valorização. Isso acontece por três circunstâncias: a redução dos impostos sobre o rendimento do trabalho, a valorização dos vencimentos na administração pública, o aumento do salário mínimo e, conjuntamente com o crescimento da economia, a valorização salarial como um todo.
1: Luís Montenegro agora a fazer ali André Ventura ficar com um ar meio estranho depois dessas acusações que fez, colando o líder do Chega ao PCP, dizendo que Ventura por vezes ultrapassa Paulo Raimundo pela esquerda. Paulo Raimundo, que volta à palavra.
7: O Chega não fica bem, depois de tanto esforço, o Sr. Deputado André Ventura, depois de tanto... Nós até parecíamos aqui uns paus de cabeleira quando estavam a debater os senhores deputados, parecíamos uns paus de cabeleira, mas pronto, não fica bem, reconheça o papel, reconheça o contributo do Chega nesta questão. E há uma coisa, Sr. Primeiro-Ministro, que eu lhe queria dizer de forma muito clara e para todos. Sim, há muitas coisas que nos separam, naturalmente, dos dois partidos, e eu e o Sr. André Ventura, naturalmente. Agora, há uma coisa que de facto nos separa mesmo, é que daqui... Podem estar contra isto, contra aquilo, mas daqui há coerência, não há demagogia, nem há inverdades, nem mentiras. Esta é uma grande diferença face, em particular, ao Partido Chega. E Sr. Primeiro-Ministro, o Sr. Primeiro-Ministro voltou a fazer aquilo que fez sempre durante estes debates sobre o pacote laboral. Não sei se vai cá estar amanhã para debater connosco o pacote laboral. Certamente estará, tendo em conta o seu empenho nesta matéria. Mas fez o mesmo, que é, fala no geral, na competitividade, é preciso crescer, vamos crescer. Fala nisso tudo. Aliás, a linha de argumentação é exatamente a mesma que utilizou o partido do IRC. É exatamente a mesma coisa. O que o Sr. Primeiro-Ministro não consegue fazer, mas diga-se com justiça, nem o Sr. Primeiro-Ministro, nem a bancada do PSD, nem a Iniciativa Liberal, nem do CDS, nem do Chega, o que não consegue fazer é defender uma única medida do pacote laboral que justifique esse seu objetivo, Sr. Primeiro-Ministro. O Sr. Primeiro-Ministro diz que queremos aumentar os salários, mas, Sr. Primeiro-Ministro, aqueles que trabalham na precariedade, com contratos precários, na maioria aos jovens, ganham em média menos 20% de trabalhadores efetivos. E, portanto, o que o Sr. Primeiro-Ministro quer é generalizar a precariedade. O que o Sr. Ministro quer é generalizar a instabilidade. E isso vai levar não ao aumento dos salários, mas sim à pressão sobre os salários.
1: Acabou o tempo de Paulo Raimundo, especial do Partido Socialista. Montenegro ainda tem tempo para responder.
2: Muito obrigado, senhoras e senhores deputados. Senhor deputado Paulo Raimundo, vou já satisfazer a sua curiosidade. A equipa de governantes que vai estar aqui amanhã para discutir a proposta de lei do Governo vai ser liderada pela senhora Ministra do Trabalho, Solidariedade e Segurança Social. E eu vou lhe garantir, senhor deputado, a senhora Ministra vai fazê-lo muito melhor do que aquilo que eu seria capaz de fazer. Não tenho dúvidas nenhumas. E o senhor deputado vai ter ocasião de lhe colocar essas questões todas e outras, e vai depois concluir que mais valia ter vindo o Primeiro-Ministro, que se calhar a coisa correria melhor. Senhor Deputado, não tenha dúvidas, esta proposta é uma proposta que tem fundamento e que tem, sobretudo, uma motivação que é alcançável. Um país produtivo, competitivo, com melhores salários, com mais esperança para quem está no mercado de trabalho.
1: Luís Montenegro, assim a dar conta, como se esperava, que amanhã o debate sobre o pacote laboral, sobre as alterações que o Governo quer fazer às leis laborais, vão ter como protagonista, por parte do Governo, a Ministra do Trabalho e da Segurança Social. Fabinho Figueiredo, Bloco de Esquerda.
8: O Mundial empatou com a Espanha, campeã da Europa. Quando as regras são justas, há seleções surpresa. O problema é que em Portugal as regras não têm sido justas. Temos um campo inclinado.

0: sempre para o mesmo lado. O senhor primeiro-ministro quer impor um pacote laboral ao país que baixa salários, quando um dos nossos problemas é trabalhar-se tanto e por pouco dinheiro. O senhor primeiro-ministro acha que a prioridade da sua governação deve fazer com que os portugueses ganhem ainda menos. Quer impor uma prestação social única que obriga doentes oncológicos, pessoas com deficiência, viúvas a prestar trabalho gratuito, que corta apoios a crianças se um adulto falhar a uma obrigação absurda. Os combustíveis estão mais caros. O cabaz alimentar está mais caro. A casa está mais cara. Mas o imposto sobre lucros extraordinários anunciado há um mês, ninguém o viu. Bola! Ou seja, veja-se a fotografia completa do jogo. A quem trabalha, aperta-se. À viúva, existe-se. À criança, corta-se. Mas ao multimilionário que está a ganhar com a crise energética, perdoa-se. Com o senhor primeiro-ministro, sabe sempre o resultado do jogo. Ganham sempre os mesmos. A banca, a grande distribuição, as elétricas e as petrolíferas. Por isso pergunto-lhe, quando é que vai apresentar o imposto sobre lucros extraordinários à Assembleia da República? Hoje a seleção nacional entra em campo e o país está toda com ela, porque as regras são justas nesse mesmo jogo. E o que o país exige também, ó senhor primeiro-ministro, é que pare de torcer contra quem trabalha. Traga o imposto para termos mais meios para responder à crise.
1: Pergunta de Fabián Figueiredo, que também ele não escapou à tentação das metáforas futebolísticas no dia em que a Seleção de Portugal entra em campo, logo às 6 da tarde, emissão especial na TSF já a seguir a este debate quinzenal, agora com a resposta do Primeiro-Ministro.
2: Todos os intervenientes foram a jogo, o resultado foi 1 em 230, ou seja, 1 com 229. Mas o senhor deputado... Mas o senhor deputado tem uma forma muito peculiar de olhar para a inclinação do terreno de jogo. E o senhor deputado tem essa forma peculiar, que é achar que um terreno de jogo onde de um lado está um e do outro estão 229, está nivelado. Não está, senhor deputado, não está. E não está porquê? Não está porque o senhor deputado anda há anos a dizer aquilo que acabou de dizer agora. O senhor deputado anda há anos a dizer que o PSD e que o atual primeiro-ministro está a prestar um serviço às grandes empresas, não está a olhar para as pessoas. Estamos a olhar para as pessoas e é o que as pessoas dizem, senhor deputado. O que o senhor deputado diz é desinformação. O senhor deputado ainda não concluiu que a desinformação não é boa conselheira, senhor deputado. Não diga coisas que não são verdade, nem sobre a prestação social única, nem sobre a lei laboral, não são verdade. O senhor deputado diga assim, no caso da prestação social única, o governo propõe que as pessoas que recebem prestações sociais possam ter disponibilidade para trabalhar, possam responder a oportunidades de emprego, possam participar em ações de formação e possam também retribuir a sua solidariedade com o seu trabalho. Uma parte pequena do seu trabalho, da sua solidariedade a instituições sociais, a autarquias. Ó, senhor deputado, claro que preenchendo condições, não queremos violentar ninguém, senhor deputado, mas queremos uma sociedade que seja, por um lado, justa, mas por outro lado, que olhe para as pessoas e as queira valorizar. Nós queremos tirar as pessoas da circunstância que as leva a terem necessidade de ter prestações sociais, senhor deputado. Que os senhores deputados querem que as pessoas lá fiquem a vida toda. Nós não nos resignamos a isso, senhor deputado.
1: Foi muito aplaudido, não diria aplaudido, mas com vários, recebido com vários sorrisos e acenos de aprovação na bancada do Chega, esta tirada de Luís Montenegro contra a bancada, aliás, o deputado único do Bloco de Esquerda. E agora, Inês Sousa Real do PAN.
3: Do Governo. Senhor Primeiro-Ministro, enquanto Portugal entra em campo hoje, os portugueses com orgulho vibram com a seleção, a verdade é que os portugueses continuam a perder num dos campeonatos. Falamos desde logo no acesso à habitação. habitação, com os preços das casas sempre a subir, também naquilo que diz respeito ao pacote laboral, numa reforma que o país claramente teve uma rejeição transversal, não só porque diaboliza a maternidade, mas também os mais vulneráveis. Depois, por outro lado, no ambiente, a reconversão e a transformação é sempre para pior e fruto dos grandes incêndios, aliás, na data em que hoje assinalamos, não podíamos deixar passar isso em branco. Depois, por outro lado, também nas alterações climáticas, Portugal continua sempre no banco dos suplentes e, apesar de termos já projeções de temperaturas a aumentarem mais de 40 graus, a verdade é que continuamos com a lei de bases na gaveta e nada tem sido feito nesta dimensão. Mas queria falar-lhe, porque muito se tem discutido em torno da PSU em subsídio ou dependência, entrados na proteção animal, há uns subsídio ou dependentes que eu não podia deixar de lhe trazer aqui hoje. É porque, vejamos, queremos falar neste campeonato, quem tem estado sempre na primeira liga é a tauromaquia. Desde logo com isenção de benefícios de IVA zeros, de IVA reduzido para os bilhetes, já quando falamos das famílias que têm animais de companhia e que querem cuidar dos seus animais, são taxados como um bem de luxo, seja na alimentação, seja na saúde, e no que diz respeito a ter direito a um dia de luto, na reforma e no pacote laboral, ficou também de fora. E por isso, Sr. Primeiro-Ministro, de uma vez por todas, nós temos que olhar com seriedade para o país e naquela que é a transformação que queremos nas várias áreas. Mas para isso os portugueses têm que saber qual é o plano que quer trazer. E têm que saber com forma clara e com as regras justas. E se vai entrar em campo com a camisola da seleção efetivamente vestida, em particular nos grandes desafios, como é o caso das alterações climáticas, não podemos falar nas tempestades e nos comboios de tempestades do país, mas depois continuar a permitir que não se valorizem os bombeiros fora daquilo que são os grandes incêndios, ou que não se faça uma reforma séria na área da saúde, mas também na proteção animal. Por isso pergunto-lhe se está disponível para, de uma vez por todas, colocar os portugueses a ganhar, longe daquilo que são promessas eleitoralistas, Sr. Primeiro-Ministro, porque uma coisa é certa, o orgulho dos portugueses quando entram em campo é imenso. Resta saber se está disponível para ser o treinador de bancada ou se efetivamente vai entrar também em campo no jogo com a seleção.
1: Recheadinho de metáforas e imagens futebolísticas, essa intervenção da porta-voz do PAN e deputada Inês Sousa Real a acusar o governo ou a perguntar se Luís Montenegro quer ser treinador de bancada ou realmente apoiar os grandes desafios que se colocam perante o país.
2: Daqui a pouco. Em sentido literal, naturalmente que eu não posso entrar em campo. Não sei se a senhora deputada sabe, mas eu quando jogava futebol era ponta de lança. Espero que não seja por falta de pontas de lança que nós vamos deixar de ganhar o jogo. Agora, senhora deputada, deixe-me dizer-lhe, a senhora deputada mencionou várias temáticas de passagem. Eu tentarei pelo menos responder a duas ou três. A primeira é sobre as alterações climáticas. A senhora deputada não desconhece o empenho deste governo nesse domínio porque tem tido várias ocasiões de interação, nomeadamente com o Ministério do Ambiente e Energia. Nós, amanhã mesmo, dirá aqui esta bancada ao meu lado direito, é sempre amanhã, porque é amanhã a reunião do Conselho de Ministros, vamos aprovar a Estratégia Nacional de Adaptação às Alterações Climáticas, que vem, naturalmente, na sequência de outras decisões, na sequência de uma estratégia que junta a política da água com a política florestal, com a política de valorização e ordenamento do território e, naturalmente, também as políticas preventivas, o apoio aos bombeiros, ao setor da saúde e, em circunstâncias específicas, também de proteção animal. A senhora deputada tem, de resto, colocado, até no âmbito dos processos de recuperação e de trabalhos, digamos, de reposição da normalidade quando há catástrofes, essa circunstância. E nós temos dado sequência a muitas das suas preocupações. Relativamente ao dia, enfim, passível de gozo, de luto, relativamente a animais de companhia, eu quero dizer-lhe, senhora deputada, que eu tenho muito respeito porque conheço, por razões pessoais, muitas pessoas que ficam, efetivamente, muito marcadas por perdas de animais de companhia. Isso tem de ser respeitado. Mas, senhora deputada, teremos ainda de fazer uma avaliação muito mais profunda para podermos chegar a uma conclusão efetiva. Não deixaremos de a fazer, isso posso lhe garantir.
1: Luís Montenegro, em resposta à Inês Sousa Real, esgotado também esse tema, o tempo já se prepara para intervir Filipe de Sousa, o deputado do Juntos pelo Povo, também neste debate. Depois ficam a faltar os partidos que apoiam o Governo, o CDS e o PSD.
4: Senhoras e senhores mesmo do Governo, sou Primeiro-Ministro. Na semana passada, o Sr. Ministro da Presidência, Leitão Amaro, em visita à Ilha da Madeira e na sua participação no Fórum sobre as Autonomias, disse em alta voz que as alterações ao subsídio social de mobilidade, aprovadas de uma forma democrática neste Parlamento, constituíram uma enorme irresponsabilidade. Mas, Sr. Primeiro-Ministro, na minha opinião, irresponsabilidade é o Estado português continuar, ano após ano, sem resolver um problema que afeta milhares de portugueses que residem nas ilhas. Irresponsabilidade é obrigar madeirenses, açorianos e porto-santenses a adiantarem centenas de milhares de euros para poderem viajar dentro do seu próprio país. Irresponsabilidade é manter um sistema burocrático, injusto e penalizador para quem vive numa região ultraperiférica. Irresponsabilidade é ainda falar de coesão territorial enquanto se continuou a tratar a mobilidade aérea e marítima como um luxo ou um problema secundário. E mais, o Primeiro-Ministro, irresponsabilidade é tentar desvalorizar uma decisão legítima desta Assembleia da República, legítima e democrática, quando aquilo que está em causa é corrigir ou foi corrigir injustiças que o próprio Estado português tem sido incapaz de resolver ao longo de décadas. Por isso, Sr. Primeiro-Ministro, deixo aqui um apelo de cerca de meio milhão de portugueses que residem...

0: Daí peço uma resposta direta. Qual é a data, o prazo e a solução concreta que o Governo apresenta para resolver, de uma vez por todas, o problema da mobilidade aérea entre a Madeira, Porto Santo e os Açores e o território continental? E no que diz respeito à mobilidade marítima,
1: deputados, o estudo que foi recentemente apresentado ao Governo. Muito obrigado.
2: Tem a palavra de Sousa, do Juntos pelo Povo, com a questão do subsídio de mobilidade, que tem oposto Juntos pelo Povo ao Governo, com sucessivas questões dirigidas ao Primeiro-Ministro, que responde agora.
3: Bom, nós sabemos, não ignora, todo o histórico à volta da questão do subsídio social de mobilidade. E o Sr. Deputado não ignora que foi um Governo do PSD, liderado pelo PSD, com o CDS, que criaram o subsídio social de mobilidade e que, através da respectiva evolução, quiseram sempre mitigar, diminuir as dificuldades de mobilidade de açorianos, madeirenses e porto-santenses. E, Sr. Deputado sabe também que durante muitos anos, 8 anos para ser mais concreto, não houve atualização daquelas que eram as comparticipações e os mecanismos de funcionamento deste instrumento. E é verdade, Sr. Deputado, o sistema tornou-se burocrático, o sistema criou a injustiça de forçar as pessoas, nomeadamente aquelas que viajam mais vezes, a terem de adiantar verbas muito significativas. É verdade que também ficou demonstrado quando já no âmbito de governos destes últimos 2 anos nós aumentámos a comparticipação e alterámos as regras de funcionamento do subsídio social de mobilidade, conseguimos detectar mais fraudes, mais aproveitamentos indevidos, o que nos permite também ter depois a correspectiva verba para podermos valorizar mais o nosso apoio. E foi esse princípio sempre que nós tivemos disponibilidade para trabalhar com a Assembleia da República. O que o Sr. Ministro da Presidência disse é que, ao acabar o teto para a candidatura a este subsídio de mobilidade, o efeito que é pernicioso que pode acontecer é o aumento significativo das tarifas e as viagens se ficarem a preços incomportáveis para quem reside nas regiões autónomas e para quem as quer visitar. O efeito económico disto é muito mau, Sr. Deputado, é a nossa opinião.
2: Já sem tempo, Luís Montenegro, e o debate agora então para entrar na reta final, embora ainda com cerca de 20 minutos para no total deste debate quinzenal com o Primeiro-Ministro. Primeiro, o CDS com Paulo Núcio.
4: Ao chegar ao fim deste debate e em jeito de conclusão, vemos que, mais uma vez, a esquerda não aprende mesmo nada. Portugal tem a segunda legislação laboral mais rígida da OCDE. O que é que quer a esquerda? Nada. Os salários estão abaixo 35% da média da União Europeia. O que é que quer a esquerda? Zero. O desemprego jovem continua estruturalmente elevado. O que é que quer a esquerda? Absolutamente nada. Senhores deputados, conformam-se mesmo com isto tudo? Acham mesmo que pode tudo ficar na mesma? Nós não. Este governo e esta maioria acham que não. E é precisamente para aumentar os salários, para aumentar a competitividade e a produtividade que este governo apresentou a reforma laboral. E estamos, como já foi dito, disponíveis para negociar. Mas eu não posso deixar de referir neste debate a posição absolutamente caricata do PS. O Partido Socialista é contra esta reforma. E o que faz? Chama o reformado e pensionista Mário Centeno, Sr. Deputado André Ventura, esta tem direitos de autor, chama o reformado e pensionista Mário Centeno para começar já a preparar a sua contra-reforma. Senhores deputados, só o PS para chamar um reformado para falar de reformas. Só o PS para chamar um pensionista para falar de trabalho. Só o PS para chamar um ex-ministro que antes de passar à reforma não fez uma única reforma estrutural. Mas a estratégia do PS é sempre a mesma. Para mude, chama alguém que nunca mudou nada. Mas, senhores deputados, o país quer mudança. O país quer reformas. E é por isso é que já votou duas vezes na AD. E o país vai ter reformas. Senhor Primeiro-Ministro, há deputados da esquerda que acham que o país avança quando para. Nós, na AD, sabemos que o país só avança quando se reforma. E por isso deixo-lhe a primeira pergunta. Como é que os partidos do contra podem dizer a um jovem qualificado português que ganha menos do que ganha outro jovem noutros países da União Europeia que tudo deve e pode ficar na mesma?
2: As questões colocadas por Paulo Múcio, líder parlamentar do CDS, novamente a incidir as questões sobre o pacote laboral que tem pautado aqui e ali todo este debate.
3: Senhor deputado Paulo Múcio, senhor deputado, de facto, acabou por sintetizar aquele que foi o resultado de 8 anos de governação. Foram 8 anos de governação em que as transformações e as reformas ficaram literalmente cativadas. Elas ficaram numa gaveta à espera que alguém um dia as descativasse e as decidisse e implementasse. Esse dia chegou em 2024 e é desde essa altura que o país vem cumprindo um programa de transformação que começa a produzir os seus efeitos, mesmo em áreas que são especialmente desafiantes, como é a área da habitação. Mas o senhor deputado também utilizou uma expressão que, de facto, está cada vez mais a ganhar substância e solidez no debate político. Nós temos uma ala do Parlamento que se transformou verdadeiramente nos partidos do contra. Os partidos que estão sempre contra tudo, incluindo nessa ala esquerda o partido mais representativo, que é o Partido Socialista. Está de facto numa situação em que já não é capaz sequer de mostrar disponibilidade, ainda que com reservas, para poder dialogar. É preciso criar uma prestação social única. Somos contra. Somos contra. Os senhores tiram a proposta e apresentam uma proposta só para juntar as prestações. E nós votamos. E depois fazem o que quiserem no governo. É preciso alterar as leis laborais? Não, é um retrocesso civilizacional. Veja bem a proporção daquilo que é dito. E, portanto, não estão disponíveis. Agora, os senhores deputados do Partido Socialista estão ali a evocar figuras do espaço político que não é socialista para justificar a sua posição. Veja bem o absurdo. Quer dizer, a referência agora são as personalidades que estão a ser referidas pelos deputados do Partido Socialista, os primeiros ministros e ex-ministros de governos da AD. Ai, agora são bons, senhor deputado, é isso que querem dizer? Agora são bons, senhor deputado, dá jeito que sejam bons agora. Oh, senhores deputados, os senhores deputados gostam efetivamente é que tudo fique como está, não se incomode ninguém, tudo funciona como está. E no futuro logo se vê qual vai ser o resultado. Senhores deputados, essa política não serve o interesse do país, não serve o interesse dos jovens portugueses, não aponta ao futuro. E portanto, senhor deputado Paulo Núcio, nós teremos de continuar o percurso ambicionando que um dia o Partido Socialista, nomeadamente, possa concluir que afinal esta estratégia está a tornar o partido irrelevante e a irrelevância não tem depois expressão eleitoral.
2: Novamente, Paulo Núcio, para interpelar o Primeiro-Ministro.
5: Muito obrigada, Sr. Primeiro-Ministro. Tem a palavra o Sr. Deputado Paulo Núcio.
4: Muito obrigado, Sra. Presidente. Soubemos esta semana, como aliás já foi referido, que em 2025 Portugal conseguiu inverter o déficit de novas casas pela primeira vez nos últimos 11 anos. E este resultado baseia-se em dois fatores determinantes. Por um lado, a redução da imigração e, por outro lado, o aumento das novas casas no mercado. Este resultado sublinha o que a esquerda se recusa a aceitar. Que a solução para a crise da habitação não passa por fixar rendas, castigar fiscalmente os proprietários e, muito menos, arrendamentos forçados e confisco de propriedade. Passa isso, sim, por mais construção, pela oferta de mais casas e pela confiança no arrendamento. Sr. Primeiro-Ministro, por isso pergunto-lhe, com o pacote fiscal para a habitação que já foi aprovado este ano e com o reforço da confiança no mercado, podemos esperar mais construção e mais casas até ao fim da legislatura? Muito obrigado.
2: Habitação, é a palavra, um dos temas também trazidos ao debate pelo Partido Socialista, novamente Montego.
3: Senhora Presidente, senhoras e senhores deputados, Sr. Deputado Paulo Núcio, podemos esperar, e a minha convicção vai mesmo acontecer, a tendência na parte que nos diz mais diretamente respeito está traçada e delineada. Temos o maior investimento de sempre na habitação pública, de sempre na nossa democracia. Na parte privada, na parte do mercado, Sr. Deputado, é verdade, as condições de simplificação dos processos de licenciamento, combate à burocracia, cruzadas com uma fiscalidade amiga do investimento, que também ajuda à procura, mas ajuda sobretudo à oferta, estão a produzir efeito. O efeito demora algum tempo, mas está a chegar. A nossa convicção é que se vai prolongar nos próximos anos e é isso que interessa.
2: E o tempo esgotou-se para Luís Montenegro nestas respostas ao CDS, que também já não tem tempo, e por isso agora para fechar este debate, mas com ainda uns largos 12 minutos e meio, Hugo Soares.
6: Senhora Presidente, Senhor Primeiro-Ministro, Senhoras e Senhores Membros do Governo, Senhoras e Senhores Deputados. Sr. Primeiro-Ministro, não resisto a fazer dois apontamentos sobre aquilo que já foi o nosso debate quinzenal, que agora se aproxima do fim. E o primeiro, manifestamente, é para deixar aqui um desejo expresso em meu nome e creio que em nome da esmagadora maioria dos portugueses. É que eu espero mesmo que daqui a um par de horas o nosso selecionador nacional, o Roberto Martínez, faça uma tática muito melhor daquela que usou hoje aqui o Partido Socialista. Por caso contrário, isto vai ser um desastre hoje no jogo da nossa seleção. O segundo apontamento vai diretamente para o deputado André Ventura, para lhe dar nota do seguinte. O Sr. Deputado, eu acompanho, enfim, na análise que fez ao novo recrutamento do Partido Socialista, ao Dr. Mário Centeno. Mas devo-lhe dizer que, sobretudo da parte de Vossa Excelência, haveria outros argumentos para aduzir. O argumento da idade da reforma não me pareceu muito certeiro, tanto mais que o Sr. Deputado anda há meses a falar na baixa da idade da reforma. Eu creio que podia ter utilizado outros argumentos. Argumentos do género, o Sr. Ministro Mário Centeno, enquanto ministro, foi o ministro das cativações, foi o ministro que mais parou o investimento público em Portugal, que mais aumentou os impostos indiretos em Portugal, foi o ministro, de facto, da austeridade encapotada que era o rosto do governo do Partido Socialista. Isso sim, e é isso que quer agora o deputado Zé Luís Carneiro, estagiário do Partido Socialista, ao trazer outra vez Mário Centeno para ser o arauto das reformas económicas do Partido Socialista. Nada de novo, estamos conversados sobre essa matéria. Mas, Sr. Primeiro-Ministro, o debate quinzenal não deve estar aliado daquilo que se passa no espaço público, no debate político em Portugal. Eu queria ser muito direto com o Partido Socialista. Queria mesmo ser absolutamente franco e olhos nos olhos. Isso é bem o que vou dizer, Sr. Deputado Zé Luís Carneiro. O Partido Socialista, na forma de fazer política, tem sido de uma sonsice e de uma hipocrisia total.

desde o ponto de vista democrático, que é um canal de denúncias, colocando portugueses atrás dos portugueses, fiscalizando a sua atividade, o que nos parece uma ideia antidemocrática. Diz Eurico Brilhante Dias. Pois bem, a sonsice e a hipocrisia vêm quando nós sabemos que a autoridade tributária tem um canal de denúncias, a Provedoria de Justiça tem um canal de denúncias, mas vejam só, o Partido Socialista, o deputado Zé Luís Carneiro, anunciou dentro do Partido Socialista criar um código de ética e um canal de denúncias. Ora, parece mal aos portugueses? Parece mal? De facto é brilhante. Para o Partido Socialista parece muito mal que os portugueses possam denunciar as fraudes que existem no acesso aos subsídios da Segurança Social. Mas se calhar vá-se lá saber porquê. Acham bem que os socialistas andem até os socialistas a denunciarem-se uns aos outros no canal de denúncias interno. Ainda na prestação social única, Sr. Primeiro-Ministro, vieram dizer que estavam revoltadíssimos, indignados com a nossa insensibilidade humana. Veja bem, o governo veio dizer ao país que aqueles que tivessem uma incapacidade até 80% tinham que contribuir 3 horas por semana na atividade social solidária. Veja-se bem a hipocrisia e a sonsice do Partido Socialista. Nós decalcamos a norma que vigorou em todo o tempo da governação do Partido Socialista relativamente às regras dos subsídios de rendimento social de inserção. É sonsice e é hipocrisia. O auge da sonsice e da hipocrisia veio depois. Veio quando, hoje e ontem, ouvimos o deputado Zé Luís Carneiro muito indignado porque o governo não chamou o Partido Socialista para dialogar sobre a reforma das leis laborais e só tem conversado com o Chega. Disse mesmo o governo não me chamou e, portanto, eu não estou fora dessa negociação. Olha, Sr. Primeiro-Ministro, normalmente quando um deputado do PSD fala é como se estivesse a falar pela voz do líder parlamentar. E foi assim que eu entendi as palavras dos deputados do Partido Socialista. Vamos ver o que disse o deputado Tiago Barbosa Ribeiro em 10 de Fevereiro. Estas alterações merecem a oposição da maioria do país e o PS acompanha esse sentimento. O voto contra na generalidade está anunciado, votaremos contra. Bem, nós confiamos no Tiago Barbosa Ribeiro. A seguir, veio em 9 de Abril, já lá vai, o deputado socialista Miguel Cabrita, que é o grande defensor das questões laborais no Partido Socialista, dizer: o governo não contará com o PS para aprovar a proposta da reforma laboral, caso esta seja apresentada ao Parlamento. Ouvi ontem o deputado Zé Luís Carneiro, indignado por não ter sido chamado para negociar, mas ele já se tinha posto de parte. E eu pensei, bem, desautorizou os dois deputados do Partido Socialista. Olhe, não, diz o deputado Zé Luís Carneiro, fui o primeiro líder partidário, veja bem, no dia 3 de agosto de 2025, a dizer que esta era uma opção errada e que atentava contra os direitos fundamentais dos trabalhadores. O PS já disse, proposta esta, votará contra e terá a oposição do Partido Socialista. Ó, Sr. deputado Zé Luís Carneiro, quem há mais de um ano anda a dizer que não negocia, que votará contra, que papel calimeiro quer fazer agora por não ser chamado às negociações? É sonsice, Sr. Deputado. E eu esperava, vou-lhe dizer, Sr. Deputado, eu esperava, devo-lhe dizer, do ponto de vista político, de si, maior verticalidade. E vou-lhe dizer porquê. Porque o Sr. Deputado está hoje vestido, com pele de cordeiro, mas tem-se transformado num lobo. Se quiser, eu vou-lhe dizer. É mais em pele de carneiro, transformado em lobo. E devo dizer, há bocado invoquei e perguntei se Pedro Nuno Santos ia intervir no debate, porque, honestamente, o Sr. Deputado Pedro Nuno Santos foi sempre, pelo menos, mais genuíno que Vossa Excelência. Porque nós, com o Dr. Pedro Nuno Santos, sabíamos ao que víamos. Com Vossa Excelência, o senhor vai dissimulando, mas consegue ser mais radical do que o deputado Pedro Nuno Santos. E eu vou-lhe dizer porquê. O Sr. Deputado é mais radical que o PS e Pedro Nuno Santos. Olhe, vou-lhe dizer. Reforma da imigração. O PS, numa linguagem que todos percebem, o PS pôs-se de fora. Reforma da lei da nacionalidade. O PS pôs-se de fora. PSU, o PS pôs-se de fora. Quer mais, quer que continue. Legislação laboral. O PS pôs-se de fora. E sabe porquê que o PS põe de fora? O senhor deputado Zé Luís Carneiro tem uma ideia do diálogo que nós não temos. O senhor deputado Zé Luís Carneiro não quer nada. O

0: Está apostado num insucesso do governo, mas está a azar, porque nós estamos a transformar o país e a melhorar a qualidade de vida das pessoas. O Sr. Deputado Zé Luís Carneiro acha, Sr. Primeiro-Ministro, o Sr. Deputado Zé Luís Carneiro acha que se dialoga, que o diálogo se faz. Ouça lá que vai gostar desta. O Sr. Deputado Zé Luís Carneiro, o Sr. Deputado Zé Luís Carneiro acha que o diálogo se faz através dos CTTs. É assim que o deputado Zé Luís Carneiro acha que se faz o diálogo entre o governo e o Partido Socialista. Manda cartas, mas quando é para olhos nos olhos dialogar, o Partido Socialista tem-se posto de fora de todas as reformas. Pois bem, neste debate quinzenal eu quero dizer em nome do grupo parlamentar do PSD o seguinte ao Sr. Deputado Zé Luís Carneiro e à bancada do Partido Socialista. Os senhores ainda vão a tempo. Os senhores vão a tempo de fazer aquilo para o quais foram eleitos, que é fazer oposição, mas contribuir para que o governo possa governar e transformar o país. Os senhores têm sexta-feira a hipótese de viabilizar a legislação laboral para discutir connosco na especialidade. Se os senhores querem diálogo, vamos à especialidade fazer este diálogo. Os senhores têm ainda a oportunidade de aprovar connosco a reforma do Tribunal de Contas e todas as outras reformas que vierem a este Parlamento. Porque sabe, Sr. Deputado Zé Luís Carneiro, eu quero lhe dizer o seguinte: pode enviar cartas ao Governo ou pode enviar cartas ao Grupo Parlamentar do PSD. Há uma coisa que eu lhe quero dizer: nesta bancada nunca fugiremos ao diálogo, olhos nos olhos, para construir com o PS, assim o PS queira, as melhores soluções para o país. A verdade, Sr. Primeiro-Ministro, é que o PS não quer. E eu, Sr. Primeiro-Ministro, lamento porque o Partido Socialista teve o resultado que teve nas urnas e devia perceber que se fosse para ficar tudo na mesma, se fosse para continuar tudo no marasmo que foram os 8 anos de governação do Partido Socialista, certamente os portugueses não teriam dito que queriam Vossa Excelência a governar e tinham posto o Partido Socialista a governar. Ora, da interpretação dos resultados eleitorais, podemos dizer o seguinte: cabe ao Partido Socialista fazer oposição ao Governo? Sim. Mas não cabe ao Partido Socialista ser este partido dissimulado e que faz da hipocrisia política o seu principal móvel, porque o Partido Socialista está hoje mais radicalizado, repito, do que no tempo do Pedro Nuno Santos, deputado na Assembleia da República. Essa é que é a verdade. E eu queria lhe perguntar, Sr. Primeiro-Ministro, no fundo, como é que avalia, como é que analisa, como é que interpreta esta postura do Partido Socialista, que tanto envia cartas para São Bento, como se depois põe de fora de todas as reformas essenciais para o país. E queria terminar, sei bem que não falta no espaço público quem entenda que há uma enorme promiscuidade entre a política e o desporto, designadamente o futebol. Há no espaço público, não falta, quem criticará aquilo que eu vou dizer agora. Mas eu vou dizê-lo na mesma, porque eu sou mesmo assim. Queria dizer, em nome do grupo parlamentar do PSD, o seguinte, correndo todos esses riscos. Faltam cerca de hora e meia para a nossa seleção nacional entrar em campo, e eu creio que expresso o sentimento generalizado de todas e de todos os portugueses se disser: Sr. Primeiro-Ministro, quero aqui hoje dizer que nós, neste grupo parlamentar, e aqui também julgo que, apesar de se esconderem atrás de alguns argumentos formais, todos eles me poderão acompanhar. Nós desejamos mesmo um grande sucesso à Seleção Nacional de Futebol e que Portugal possa honrar-nos e ser campeão do mundo de futebol.
1: São os votos expressos por Hugo Soares, líder da bancada do Partido Social Democrata, depois das polémicas dos últimos dias sobre os convites endereçados pela Federação Portuguesa de Futebol para que os líderes parlamentares e dirigentes partidários estivessem presentes. Já hoje neste debate, já tínhamos ouvido ontem Fabián Figueiredo solicitar à Federação Portuguesa de Futebol que entregasse esse convite a um bombeiro ou a um trabalhador de grandes superfícies. Hoje André Ventura veio sugerir a entrega desses bilhetes a pais de crianças no IPO ou bombeiros. Agora, o Primeiro-Ministro, para encerrar este debate.
2: Estar agora, aqui neste momento, a fazer uma análise política e político-partidária sobre os comportamentos dos partidos, comportamentos políticos, posicionamentos políticos, para ser um pouco mais preciso. Terei, aliás, a oportunidade de o fazer no próximo fim de semana, investido na minha função de Presidente do PSD, reeleito, no congresso que realizaremos e onde não deixarei de transmitir ao país a minha visão sobre a evolução política e também partidária de Portugal. Quero dizer-lhe que hoje é um dia de esperança, é de facto um dia de esperança. E portanto nós também vamos ter esperança que o Partido Socialista possa reencontrar-se e dar mais sequência àquelas que têm sido as suas disponibilidades para o diálogo político com o Governo e com os partidos que o suportam. Eu devo dizer que da nossa parte nós temos feito esse esforço. Não é por falta de oportunidades que às vezes não abrimos processos de aproximação nas várias matérias que são, nomeadamente, carecem de um apoio político maior do que aquele que nós temos na Assembleia da República. Não é por falta de oportunidades, é por, legitimamente, cada um decidir aquilo que entende sobre as propostas e sobre a realidade do país. E a verdade é que o Partido Socialista não sentiu apelo, vontade, nível de convergência suficiente para colaborar com o Governo em aspectos essenciais. Eu sou, Sr. Deputado, é legítimo, eu não estou a duvidar da legitimidade. É legítimo, mas tem de ser assumido, tem de ser justificado, tem de ser fundamentado. Mas a verdade é que em matérias como a imigração, como a nacionalidade, mas podia também ser referido a baixa dos impostos, o IRS, o IRC. Há muitas matérias às quais o Partido Socialista não tem dado sequência, muitas vezes até à vontade inicialmente proclamada. Agora, na prestação social única, agora na lei que muda o Código do Trabalho, agora na lei que muda o Código do Trabalho, eu aquilo que posso dizer, Sr. Deputado, é que nós temos sentido de responsabilidade. Nós sabemos o grau de representatividade e apreciamos a validade, à luz daquele que é o nosso entendimento, das propostas de todos, efetivamente. Eu já disse muitas vezes na Assembleia da República e direi uma vez mais, nós estamos numa legislatura que, se tivermos maturidade política, espírito de respeito e colaboração que prometemos todos aos nossos eleitores, aos portugueses, independentemente de não haver uma maioria absoluta na Assembleia da República, há condições para deixar o Governo cumprir o seu programa. Para isso, o programa não foi rejeitado e, naturalmente, consubstanciado nas propostas que aqui vêm. Claro que nós não queremos que as oposições façam uma adesão plena àquilo que o Governo propõe. Nós sabemos disso. O que nós queremos é que haja o compromisso para haver entendimentos que viabilizem essas propostas. Porque a verdade é esta. Para aprovar uma proposta do Governo na Assembleia da República, um dos dois maiores partidos da oposição tem pelo menos que se abster. É assim. Não há nada a fazer. É matemática parlamentar. Agora, há uma outra possibilidade de decidir coisas na Assembleia da República e até contra o Governo. É quando os dois partidos da oposição, os maiores, se juntam. E eles ganham ao Governo. E vocês sabem disso. Os senhores deputados sabem disso perfeitamente. Porque são mais as vezes em que eles se juntam do que aquelas em que eles se separam. E do que aquelas em que apoiam o Governo. Portanto, o que eu desejo é que o debate político seja transparente, seja sério e as pessoas, quando têm que dizer não, digam não. Não andem a tentar ludibriar a opinião pública mostrando uma coisa e fazendo outra. E é isso que nós temos feito. Nós dizemos ao que vimos e dizemos até onde podemos ir no espaço de aproximação com os partidos. Fazemos-lo com o Chega, é verdade, mas também fazemos com o Partido Socialista, também é verdade. Alturas houve onde ambos se queixavam disso, porque entendiam que devia haver apenas um canal de aproximação. É legítimo também. Eu acho que não corresponde ao compromisso que todos temos com o povo. E que, portanto, nos podemos aproximar umas vezes e não aproximar outras. É, aliás, isso que justifica, muitas vezes, que o Chega e o PS também se juntem. O que é que eles dizem nessa altura? O que está em causa é o interesse do país. O que está em causa é o interesse das pessoas. O que está em causa é o interesse das empresas. Eu só quero, em nome do Governo, dizer-vos que esse princípio, mesmo que aqui e ali não satisfaça o interesse e a vontade do Governo, seja até muitas vezes contrário, se esse princípio for utilizado no diálogo político com os partidos que representam a maioria que governa, nós poderemos, apesar das diferenças, encontrar as soluções que o país precisa. E é isso que nós desejamos. No fim da legislatura, os portugueses vão avaliar a posição de cada um. Que ninguém tenha a arrogância de achar que sabe sempre tudo e que a sua estratégia é a mais, é a que resulta mais. Que ninguém tenha essa arrogância. Nós não temos. Nós vamos sujeitar-nos a uma apreciação no final do nosso trabalho. E as oposições também vão. É só isso que me oferece dizer-lhe, porque, como disse, o resto da análise farei noutra ocasião. Obrigado.
1: Luís Montenegro, assim, a encerrar este debate quinzenal com esta referência ao cumprimento da legislatura, ou seja, que o Governo vá até aos 4 anos, mais uma vez sublinhando que não tem canais preferenciais entre o PS e o Chega, vai negociando ora com um, ora com outro. Montenegro, em campanha, chegou a falar, a dizer que iria planar entre um lado e o outro, no fundo é esse o sentido das palavras que aqui deixou no debate quinzenal que ficou marcado pela questão do pacote laboral, com o Primeiro-Ministro a dar sinais no diálogo com a bancada do Partido Chega de que há pelo menos uma plataforma comum, uma estratégia para entrar em campo relativamente a esta matéria.
3: Há disponibilidade para podermos afinar, consertar, enriquecer com contributos de todos os partidos a proposta que apresentámos. Agora, Sr. Deputado, há uma questão que é uma questão, eu diria, prévia. Nós só teremos a oportunidade de fazer essa aproximação, esse diálogo e de sermos consequentes com ele se este instrumento for viabilizado na Assembleia da República. Porque o Chega, já pela sua voz, manifestou essa disponibilidade. É certo que, considerando a proposta uma má proposta, nós discordamos, discordamos mesmo, acho que essa consideração não tem fundamento, mas acrescentando vários pontos onde pode, o Sr. Deputado utilizou uma expressão com a qual eu não concordo mesmo, nem aceito, que é, o Sr. Deputado disse, temos de corrigir, eu não diria corrigir, temos de enriquecer a proposta.
1: É uma diferença de léxico entre o Chega e o Primeiro-Ministro, mas neste debate, Paulo Raimundo, do PCP, já adivinha um acordo.
4: Vai encontrar os subrefúgios, combinou consigo ou com alguém do seu governo aquilo que estava previamente decidido que era para cair, para fazer umas bandeirinhas, e vai estar ao seu lado no pacote laboral contra os trabalhadores.
2: O Sr. Deputado André Ventura tem passado o Partido Comunista pela esquerda. Tem apresentado uma veia sindicalista que vai ao ponto de propor coisas que nem o Partido Comunista é capaz de propor.
4: Fica-lhe mal essa, diria assim, esse enrolar com o seu aliado agora sobre o pacote laboral, o Chega. Não lhe fica bem, depois de tanto esforço do Sr. Deputado André Ventura? Nós até partimos aqui uns paus de cabeleira quando estavam a debater os senhores deputados, partimos uns paus de cabeleira.
1: A ironia de Paulo Raimundo e a pergunta que deixou no debate sem resposta concreta, Mariana Leitão, da Iniciativa Liberal.
5: Vai ou não vai baixar a idade da reforma?
2: Senhora Deputada Mariana Leitão, a Senhora Deputada Mariana Leitão sabe que nós não defendemos essa proposta.
1: E mais não disse o Luís Montenegro, Primeiro-Ministro, a manifestar assim a expectativa de que o Parlamento viabilize a proposta que vai a debate amanhã. Vamos já ouvir Luís Montenegro.
3: Vemos muita gente falar da proposta laboral de forma desinformada e superficial. Os senhores deputados decidirão de que lado querem estar. Se do lado da ambição e da valorização do trabalho ou do lado do imobilismo e da mediania.
1: No entanto, neste debate, José Luís Carneiro reafirmou o não do PS.
5: Vai ou não vai Vamos, vai ou não vai?
1: Vamos já ouvir José Luís Carneiro, o secretário-geral do Partido Socialista, rejeitando esta proposta.
6: É que a economia portuguesa perdeu posições em 57% dos mercados externos. Para quem prometia jogar a Ronaldo, Sr. Primeiro-Ministro, eu espero que Ronaldo jogue melhor no Mundial, porque senão será mesmo uma desgraça.
1: Num debate que ficou marcado então por metáforas futebolísticas, ficou então mais ou menos evidente que existe aqui um sinal de uma estratégia para o campo da discussão laboral entre o Chega e o partido e os partidos que apoiam o governo, com a mira apontada ao Partido Socialista por, dizem, não querer fazer parte deste debate. Não faltaram, por isso, as metáforas futebolísticas com acusações mútuas sobre quem quer estar fora ou dentro de campo.
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0: Boa tarde. É o dia da estreia da Seleção Nacional no Campeonato do Mundo 2026. Na primeira jornada do Grupo K, Portugal defronta a República Democrática do Congo, em Houston. Lembro que este grupo integra também Uzbequistão e Colômbia, que vão defrontar-se na próxima madrugada. Hoje vamos também sentir o pulso aos adeptos portugueses que vão acompanhar a partida de Houston em Lisboa, no Porto e também em Miami. Bom, mas uma coisa de cada vez e para já, prioridade para Houston. António Botelho, enviado especial da TSF, que vai fazer o relato desta partida. António Botelho dizia eu, boa tarde. Já passa do meio-dia, já é boa tarde. Eu ia dizer bom dia, mas não, já passa do meio-dia.
1: Aqui já passa do meio-dia, mas e lá fora...
0: Mas não muito.
1: Não muito. Passam 35 minutos do meio-dia. Não é muito normal jogos a esta hora, mas é o que é. É uma boa hora para quem vai na estrada em Portugal ouvir o relato da TSF. Cá estamos então no palco do jogo, no estádio de Houston, onde Portugal vai então estrear-se neste Campeonato do Mundo. Não temos ainda a constituição oficial das equipas, mas já vimos Ronaldo aparecer nos ecrãs gigantes, saiu do autocarro e foi uma barulheira aqui no estádio de Houston, um estádio gigante com capacidade para 70 mil espectadores e que já tem muitos portugueses nas bancadas. São esperados pelo menos, e a indicação que temos ainda não é certa, porque o que a Federação Portuguesa de Futebol nos disse é que 3.500 portugueses são garantidos, mas depois outros portugueses conseguiram adquirir bilhetes pela venda direta. Portanto, são muito mais, e eu estou a olhar em redor para o estádio e vejo muito mais do que 3.500 portugueses no estádio. É um estádio gigante. Vejo, por exemplo, ali uma bandeira da Madeira que está a ser agitada numa das bancadas centrais, e os portugueses estão espalhados pelo estádio, estão até em maioria, embora já tenha visto também muitos congoleses pela cidade a passearem com bandeiras do Congo a fazer a festa africana antes do pontapé de saída para este jogo. Alguns jogadores da seleção portuguesa pisam o relvado nesta altura para testarem o tapete verde do estádio NRQ, o estádio de Houston, um estádio imponente, tem 4 anéis em azul e em vermelho, e é um estádio que recebe muitos jogos de futebol americano também. Já recebeu uma Super Bowl, é um imponente estádio que vai acolher então os dois primeiros jogos, não é só este, são os dois primeiros jogos da seleção portuguesa neste Campeonato do Mundo. Não temos ainda, como dizia, a constituição oficial das equipas. A seleção portuguesa chegou há cerca de 10 minutos aqui ao estádio em Houston e aguardamos com grande expectativa para conhecer as escolhas iniciais. Vejo no relvado Roberto Martínez à conversa com Pedro Proença, presidente da Federação Portuguesa de Futebol. Vai conversando com o selecionador nacional, também Tony, um dos membros do staff da Seleção Nacional, e agora entra a equipa do Congo no relvado. Também os jogadores com headphones vão olhando em redor e percebendo um pouco como é que é estar lá embaixo no estádio com esta infraestrutura. Aguardamos então as escolhas iniciais. Mário, não sei se aí já tens acesso ao 11 para já. Aqui ainda não consegui ter acesso ao 11 inicial.
0: Deve estar aí mesmo agora, aí sim. A pingar.
1: É, agora sim. Já tenho aqui o 11 de Portugal. Vamos lá então com Diogo Costa na baliza. Depois João Cancelo, Tomás Araújo, Renato Veiga e Nuno Mendes, Vitinha, João Neves e Bruno Fernandes, Bernardo Silva, Pedro Neto e Cristiano Ronaldo. É o 11 da Seleção Nacional, o primeiro neste Campeonato do Mundo. Ou seja, no lugar de Ruben Dias joga Tomás Araújo. Ele fez muito poucos minutos nos dois jogos de preparação que a seleção realizou. É o escolhido para ocupar a vaga de Ruben Dias, que está castigado. Tomás Araújo vai jogar ao lado de Renato Veiga. É uma dupla inédita no centro da defesa da seleção portuguesa. De resto, é o 11 mais expectável. Havia uma dúvida no ataque. Duas até, se jogava Rafael Leão, se jogava João Félix. Ora, não joga um nem outro, joga Pedro Neto no corredor esquerdo, Bernardo Silva vai jogar pela direita, ou então Portugal pode aqui jogar num esquema de 4-4-2 neste primeiro jogo no Campeonato do Mundo. Recupera as escolhas de Roberto Martínez, Diogo Costa, o guarda-redes, João Cancelo, lateral direito, Tomás Araújo e Renato Veiga, os centrais, Nuno Mendes, defesa esquerdo, João Neves, Vitinha e Bruno Fernandes é o trio de meio campo, com Bernardo Silva ainda e nas alas, ou melhor, e depois Pedro Neto, o apoio a Cristiano Ronaldo. Lá está, resta perceber se é um 4-4-2 ou se um 4-3-3, este 11 que Martínez apresenta para a estreia de Portugal no Campeonato do Mundo 2026.
0: Ora bem, já vou conferir a opinião dos dois comentadores da TSF que vão estar connosco durante esta tarde-noite de futebol, a Sofia Oliveira e o João Nuno Coelho, mas antes vou ao encontro do repórter Tiago Barquinha Gonçalves. Vou começar pelo Porto, porque, Tiago, algo se passa no Centro Histórico do Porto, preparado especialmente para este jogo de estreia da Seleção Nacional.
2: É num hotel perto da Alfândega do Porto, numa iniciativa organizada em conjunto pelo projeto Quarentena da Bola e pela União de Freguesias do Centro Histórico do Porto, em que marcam presença vários antigos internacionais. Estão confirmados 18 antigos internacionais há. E tenho comigo um deles, Rolando, que acabou agora de ver também o 11 inicial, e começando pela posição que lhe dizia muito a defesa central. Surpreende de alguma forma esta dupla formada pelo Renato Veiga e pelo Tomás Araújo, tendo em conta que o Rubén Dias não estava nas melhores condições? Neste caso, ficam estas duas opções por parte de Roberto Martínez.
3: Não me surpreende até que, com a ausência do Rubén confirmada, era a dupla que eu esperava, pelas características dos jogadores, sabendo que temos o Renato e o Gonçalo, que são ambos esquerdinos, mas o Renato, um jogador mais forte no duelo, um jogador que bate-se melhor contra esse tipo de avançados do Congo, que são muito fortes fisicamente, muito rápidos. E pela direita, normalmente, se não está o Rubens, seria o Tomás, pela lógica do Mister. Acho que seria o normal, era o que eu esperava e confirmou-se.
2: E quanto ao resto do 11, não há nenhuma surpresa?
3: Não, porque se formos ver os que ficaram de fora, vendo para o 11, não existem surpresas, mas Portugal tem uma seleção espetacular, do melhor dos últimos anos, e há muitas opções, mas pelo histórico do selecionador e pelo jogo que vai ser, acredito que era essa mais ou menos a equipa que se esperava, mesmo sabendo que se calhar o Bernardo um falso extremo, mas depois também a Alep normalmente é preenchida pelo Cancelo. Depois o Pedro Neto, precisávamos sempre de um, ele joga sempre com um ala puro e um falso ala, então seria mais ou menos essa equipa.
2: Qual é a perspectiva para o jogo? Naturalmente que a seleção da República Democrática do Congo merece algum cuidado, mas em condições normais Portugal poderá vencer este jogo com tranquilidade.
3: Qualquer jogo que Portugal entre em condições normais é forte candidato para a vitória. Por isso que conseguiu os títulos que tem conseguido, que cada vez Portugal está mais perto dos títulos, está mais perto das decisões, e esperemos que este ano consiga voltar às decisões e estar lá. Então Portugal é sempre forte candidato à vitória, com todo o respeito pelo Congo, que fez um trajeto difícil, foi pelos atalhos, não conseguiu passar porque teve uma seleção de Senegal fortíssima e só ficaram atrás por 2 pontos, e é se calhar a melhor seleção da África, o Senegal, e bateram-se de frente, e depois tiveram jogos difíceis contra os Camarões, contra equipas fortíssimas, depois tiveram a Intercontinental contra a Jamaica, que é sempre complicado decidirem, sempre estão sempre a decidir um jogo, e eles provaram que, por mérito próprio, que tem uma seleção recheada de bons jogadores, alguns que passaram por aqui, o KM pelo Porto B, o Chancel Mbemba, que foi meu colega no Anderlecht, e depois eles têm uma equipa muito forte, cheia de jogadores congo-belgas, com formação nos grandes de Bélgica, alguns ingleses, por assim dizer. Então vai ser um osso duro de roer, mas Portugal, dentro da normalidade, vai conseguir a vitória.
2: Para terminar, não posso deixar de perguntar sobre a auspiciosa estreia de Cabo Verde. O Rolando nasceu precisamente em Cabo Verde. Como é que está a viver neste momento para que a seleção de Cabo Verde e todos os cabo-verdianos estão a perspectivar com um empate frente à seleção campeã europeia, à Espanha?
3: Ainda sinto, sempre que falam desse jogo, sinto aqui a pele de galinha, porque é aquele tremelique de felicidade, porque acima de tudo é isso, é uma felicidade enorme, um orgulho gigantesco no trabalho que os jogadores fizeram, da equipa técnica, da direção, de todos. É um trabalho que vem de muitos anos, e esse ver o teu país tão pequenino, mas com um coração gigantesco, enorme, a bater-se, ao contrário do que as pessoas pensavam, que iam de passeio, mas não, a bater-se contra uma das melhores seleções a nível mundial, a conseguir um empate, com ressalva de fazer uma falta. Normalmente num jogo desse a equipa defende, mas é para os contra-ataques com falta, perdas de bola. Cabo Verde a jogar de igual, a jogar o jogo em si, claro que é mais defensivo, mas bater-se de frente, a aguentar-se, e estoicos, bravos, e orgulho enorme, e os meus parabéns para não só para os 26 que estão lá, mas para os outros que participaram na classificação, para os antigos internacionais que ajudaram nesse trajeto, para todos os cabo-verdianos ligados ao futebol e na diáspora em Cabo Verde, está tudo de parabéns, porque é um marco gigantesco para o país, não só a nível desportivo, mas em todos os sentidos.
2: Agora o desafio é fazer com que este resultado não seja apenas sorte da principiante, e mostrar que é essa capacidade.
0: Eu volto já aí a ti, porque temos ali o Roberto Martins nesta altura a falar na Sport TV. Vamos ir um pouco, já volto aí.
4: Deu-me a certeza que estão prontos dois jogadores que têm um potencial incrível, mas já são presentes no futebol português. Tiveram, acho que, os exemplos do Pep e do Rubem Dias já no dia a dia, muito importantes para eles, para poder estar numa competição importante. Merecem estar aqui, e acho que as suas valências complementam-se muito, muito bem.
0: Foi muito difícil na frente escolher eventualmente entre o Bernardo ou o João Félix?
4: Muito difícil escolher, porque já disse que o João Félix está pronto para começar o jogo, o Chico Conceição está pronto para começar o jogo, o Rafael Leão está pronto para começar o jogo. Então é uma questão mais do adversário e aquilo que nós precisamos de fazer, mas o que é importante é que a equipa esteja preparada, porque os jogos são mais de 90 minutos e temos as 5 substituições.
0: Hoje em dia tudo é comunicação. Saiu lado a lado com Pedro Proença. Qual é a legenda para essa saída ao lado do Presidente?
4: Não, naturalidade, chegamos, o hotel está perto, está a 10 minutos, o presidente está conosco no autocarro e não há nada preparado. O nosso grupo, a nossa equipa, a nossa federação tem muita responsabilidade, mas muita naturalidade também com tudo aquilo que nós fazemos. Obrigado.
0: Estão as declarações de Roberto Martínez na Sport TV, ainda antes da partida desta tarde, frente à República Democrática do Congo. Tiago Barquinha Gonçalves, eu atropelei-te aí na tua conversa, e isto concluir dizendo que
3: vai aumentar, as pessoas vão estar à espera de igual ou melhor, então o desafio agora vai ser esse, é manter e conseguir alguns reforços para as posições chaves que vamos necessitar.
2: Obrigado, Rolando. Estávamos a ouvir o antigo internacional português em 21 ocasiões, ele que esteve no Mundial 2010 e que falou também sobre esta estreia da seleção portuguesa. Está num evento no Centro Histórico do Porto. Além de Rolando, como disse, são no total 18 internacionais já confirmados, como Antunes, Eduardo, Jorge Andrade, Petit, Paulo Alves, entre outras figuras do futebol, como o antigo treinador do Levante, Luís Castro, Elton e Paulo Assunção, antigos jogadores do Futebol Clube do Porto, que marcam presença. Além dos convidados ligados ao mundo do futebol, foi aberta a possibilidade de 24 pessoas se inscreverem para ver aqui o jogo, junto destas figuras com passado na seleção portuguesa.
0: E já voltaremos daqui a pouco para ouvir também mais alguns desses antigos internacionais. E de seguida, antes de irmos até Santos, ali nas docas, junto ao Rio Tejo, onde está a Rita da Silva Vieira, também para conferir o pulso à forma como os adeptos aqui em Lisboa vão acompanhar este jogo. Antes disso, vou ouvir então as primeiras impressões de Sofia Oliveira e João Nuno Coelho, os dois comentadores da TSF, para esta partida inaugural.
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0: Ora bem, vamos lá então espreitar uma vez mais o 11 escolhido por Roberto Martínez para esta partida inaugural do Campeonato do Mundo. Recordo, Diogo Costa, João Cancelo, Tomás Araújo, Renato Veiga e Nuno Mendes, Vitinha, João Neves, Bruno Fernandes, Bernardo Silva, Pedro Neto, Cristiano Ronaldo. Este, o 11, Sr. Oliveira, o que é que te parece? Era mais ou menos isto que calculavas para o jogo de abertura?
9: Sim, antes de mais, boa tarde a todos. Sem dúvida, a minha grande questão residia na escolha dos laterais, porque Roberto Martínez já nos surpreendeu em algumas circunstâncias com laterais a fazer funções diferentes, nomeadamente o Diogo Dalot, e hoje com a própria ausência do Rubén Dias, poderia tentar aqui encontrar uma solução distinta da mais óbvia, que são os melhores laterais a titulares, mas não, acaba mesmo por escolher os melhores, no menos à esquerda, e João Cancelo à direita. De resto, não há nenhuma surpresa no 11 inicial, até porque assim que se soube que Rubén Dias estaria fora por lesão, Tomás Araújo foi o central que começou automaticamente a ser discutido para titular. Eu digo isto, claro, no seio do comentário desportivo, porque é o central mais equilibrado da seleção nacional, sem contar com Rubén Dias, tem as suas valências. Obviamente que todos sabemos que é um central que se destaca com bola, tem uma ótima saída desde trás, é muito rápido, mas é bem equilibrado e muito mais equilibrado, por exemplo, do que o próprio Renato Veiga e do que o Gonçalo Inácio, que ambos deixaram evidentes as suas debilidades no último jogo aqui em solo português frente à Nigéria, em Leiria. Sofreram bastante com o tipo de jogadores que tiveram pela frente, e o Congo terá também jogadores desse perfil. Depois, só para terminar ali relativamente à linha ofensiva, não que eu acho que esta seja a linha ofensiva mais harmoniosa, até porque Pedro Neto já confessou que não se sente particularmente confortável a jogar a partir da esquerda. Bernardo Silva, para mim, ao dia de hoje, é muito mais um médio centro do que um jogador para desequilibrar a partir da direita, mas aqui acho que cai e pesa um bocadinho a questão dos estatutos.
0: João Nuno Coelho, boa tarde. E o que é que te parece esta opção de fundo de Roberto Martínez? Também concordas com a Sofia, que era mais ou menos previsível?
10: Boa tarde a todos. A equipa TSF alargada para este Campeonato do Mundo e, obviamente, também aos nossos ouvintes. Eu estou completamente de acordo com a Sofia. Era mais ou menos isto que se esperava, conhecendo Roberto Martínez. Provavelmente cada um de nós teria outras escolhas, podemos falar disso mais adiante. Para já, esta é a que conta, e não me surpreende nada, e por um lado devo dizer que estava com algum receio das habituais invenções do Roberto Martínez. Digo isto de uma forma muito clara e muito direta. Felizmente optou, logo se verá se tenho razão ou não, felizmente optou por Tomás Araújo para substituir o Rubén Dias. Parece-me que é uma demonstração de confiança que se impunha, porque se o escolheu para a convocatória, não faria sentido nenhum depois estar a fazer uma adaptação, ainda por cima logo do primeiro jogo, e portanto fico...
0: Ainda por cima só com quatro centrais, não é?
10: Obviamente,
0: agora três, porque um tem gostado, não é?
10: E o Tomás é um central muito rápido, e isso é importante num jogo destes, em que vamos com certeza ter que lidar com o contra-ataque da República Democrática do Congo. Depois, a outra questão sobre a qual tinha alguma expectativa era a questão dos extremos, sendo que não são obviamente extremos, necessariamente extremos, no caso de Bernardo. Pedro Neto já é um extremo mais vertical, mais de velocidade, E pareceu-me, já desde algum tempo, e nomeadamente nos amigáveis antes do Mundial, que Roberto Martínez ia optar por um ataque assimétrico, ou seja, de um lado um extremo puro, do outro um jogador mais cerebral, mais de associação, e realmente confirma-se com Pedro Neto na esquerda, Bernardo na direita. Eu devo admitir que para este jogo em particular, eventualmente preferia ver inverter um bocadinho esta tendência, ou seja, se calhar jogar com o Pedro Neto do lado direito, porque é um extremo que abre bastante na linha, possibilitando a entrada de João Cancelo por terrenos mais interiores, e eventualmente gostava de ver João Félix a jogar na esquerda para dar mais presença na área, também nas entrelinhas, podendo associar-se depois com Bruno Fernandes e com Cristiano Ronaldo, e marcando aqui um jogo menos de corredores e mais de jogo interior. Mas aceita-se perfeitamente, como eu disse, acaba por não ser surpreendente, tendo em conta o perfil e as ideias habituais de Roberto Martínez. Já no que diz respeito aos laterais e aos centrocampistas, penso que se justifica plenamente a aposta nos jogadores em questão. Veremos agora como decorre o jogo e a forma como Portugal consegue ou não fazer, por exemplo, aquilo que a Espanha não conseguiu, que foi criar formas de desbloquear uma defesa bastante baixa. Tenho quase a certeza que vai ser assim, um bloco baixo coletivo da República Democrática do Congo, apostando mais no contra-ataque do que Cabo Verde conseguiu fazer, e daí também a importância dos tais equilíbrios da zona defensiva portuguesa, mas acredito que Portugal vai passar a maior parte do tempo em ataque posicional, e portanto esta equipa com três médios, mais um, o Bernardo, poderá ser uma boa solução, com o Cancelo a projetar-se muito pelo seu flanco, provavelmente mais que o Nuno Mendes, e a criatividade do João Cancelo pode ser muito importante neste jogo, quer por fora, quer por dentro, chegando às zonas de concretização. Penso que pode ser uma boa forma de abordagem à partida.
11: Ora bem, eu já vos vou pôr os dois a discutir, que é o que interessa para ganhar, para o aquecimento, para o jogo que começa às 6 da tarde, até porque vocês também já falaram aí de algumas seleções, um caso concreto da Espanha, que teve problemas com os quais provavelmente não contava. Também é verdade que não teve ali à mão nem um Mbappé nem um Messi para resolver as coisas, como aconteceu à França e à Argentina. Mas enfim, mas lá vamos, até para nos centrarmos concretamente naquilo que Portugal tem que fazer. Nunca esquecer que o jogo de abertura é muitíssimo importante para qualquer seleção num campeonato do mundo. Entrar a faturar 3 pontos pode ser determinante para a definição do primeiro lugar, que fica o objetivo de Portugal neste grupo, passar em primeiro. Mas antes disso tudo, vamos até Santos, ali junto ao Rio Tejo, Rita da Silva Vieira, porque também aí os adeptos portugueses se preparam para seguir atentamente este desafio de Portugal frente à República Democrática do Congo.
12: Abriram as portas aqui na fanzão de Santos há pouco tempo. Os adeptos vão chegando e vão se instalando neste recinto, que está muito bem preparado para assistir aos Jogos de Portugal. Tem pelo menos 2 ecrãs gigantes, um palco, onde daqui a bocado e daqui a pouco vai atuar Toy. Aliás, é ele que vai cantar o hino nacional antes do jogo.
11: E depois, não é a primeira vez.
12: Não, exatamente, é já é um habitué. E aqui há uma série de barraquinhas, comida, bebida, tudo o que se pode pedir naquela mistura entre os santos populares, nesta altura tão característica no nosso país, a juntar com um Mundial de Futebol. O que é que se pode pedir mais? Tenho junto a mim aqui 2 adeptos que estavam há pouco a espreitar o 11 de Portugal, o Tiago e o Guilherme, e já estavam aqui com algumas opiniões. Portanto, começo por vos perguntar o que é que acham desta escolha da primeira escolha de Roberto Martínez para o Mundial.
13: Foi uma escolha segura. O Martínez não inventou, escolheu os jogadores que tinha para escolher. Para mim é o 11 inicial mais forte que temos, tirando a parte do Rubem Dias, mas também temos o Renato Veiga e o Tomás Araújo, que cumprem na plenitude a posição, e estou extremamente confiante e acho que vamos ganhar.
12: E o Rubem Dias já é aqui uma falha importante na defesa. Era esta a dupla que estavas à espera?
13: Sim, para mim, tirando o Rubem Dias, é a dupla mais forte.
12: E para além deste jogo do Congo, já percebi que estão confiantes, agora olhando aqui para o teu amigo, para além deste jogo do Congo, estão confiantes para a vitória e para o campeonato do mundo? Portugal volta mesmo só depois da final?
14: Esperemos que sim, acho que Portugal vai ter um bom desempenho ao longo da competição e esperemos que traga a taça.
12: Chegaram aqui dois amigos agora e estão aqui a rir-se da intervenção dos outros dois, do Tiago e Guilherme, e por isso vou chateá-los. Não sei se já olharam para o 11 de Portugal e o que é que acham das escolhas de Roberto Martínez.
15: Bruninho, eu vou falar eu. Pá, está tudo acertado, pá. Força Portugal.
12: É o que se vai dizendo aqui, uma mistura de Mundial com Santos Popular. Se as portas abriram há pouco tempo, vai-se juntando as pessoas ainda à volta da mesa à procura da sombra, Mário, porque faz muito, muito calor, 30 graus ainda esta hora em Lisboa, e por isso o centro do terreno tem um tapete verde artificial onde ainda faz mais calor, porque é de plástico, lá está, e é aí que está localizado o ecrã gigante, mas depois onde as pessoas estão a concentrar é debaixo das sombras, junto às barraquinhas onde tem aí comida e bebida, e é aqui que se vai fazendo a preparação antes do início do jogo.
11: E já voltaremos aí, ainda antes do jogo, para voltar a conferir a forma como os adeptos aqui em Lisboa estão a seguir, ou, neste caso, o countdown, mas vão seguir o jogo de Portugal. E voltaremos ao Porto também, ao Centro Histórico, para ouvir mais opiniões de antigos internacionais que também vão seguir atentamente este jogo crucial no Mundial 2026.
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11: Mas António Botelho, aí em Houston, no centro do acontecimento, estamos a mais ou menos uma hora do pontapé de saída. Como é que está o cenário? Que é como quem diz, previa-se que se não for enchente não deve andar muito longe. E como é que estão as coisas?
1: Apesar dos bilhetes estarem caríssimos para este jogo, há muitas pessoas já nas bancadas do estádio de Houston, muitos portugueses e também muitos adeptos que torcem pela seleção que não são portugueses, muito por culpa de Cristiano Ronaldo, que centra todas as atenções mediáticas, mas também há outros jogadores que muitos admiram, como é o caso de Bruno Fernandes, foi um dos mais ovacionados também quando apareceu nos ecrãs gigantes quando estava a sair do autocarro. Também Bernardo Silva, são jogadores que todo o mundo conhece, que todo o mundo admira e são da seleção portuguesa. É a seleção grande hoje que vai entrar em campo e é também a que junta mais adeptos. Mas Cristiano Ronaldo é obviamente o centro das atenções. Há pouco filmaram uma criança que tinha um cromo de Cristiano Ronaldo, os tais cromos que fizeram furor durante este pré-mundial, e toda a gente reagiu com um sim nas bancadas, foi assim mesmo, com uma ovação, com um broá que se sentiu em cada canto deste estádio. Daqui a pouco vai subir ao relvado a seleção portuguesa para o período de aquecimento. Diogo Costa será o primeiro a subir, ele que é o guarda-redes da seleção portuguesa, titular nesta competição, vai estar na baliza. Depois João Cancelo, o lateral direito, ao meio Tomás Araújo e Renato Veiga, com Nuno Mendes à esquerda, meio campo para João Neves e Vitinha, mais à frente Bruno Fernandes, nas alas Pedro Neto, Bernardo Silva e Cristiano Ronaldo. Olhar também para o 11 da República Democrática do Congo, que tem alguns nomes também com algum peso no futebol internacional, jogadores que atuam na Premier League como o Wan-Bissaka, Tuanzebe e Wissa, mas atenção que Sadiki, uma das figuras da equipa, o médico fez uma grande época no Sunderland, começa no banco. O Congo vai jogar com o guarda-redes Lionel Mpassi na baliza, depois linha de 5 com Wan-Bissaka, Axel Tuanzebe, Chancel Mpembe, é o capitão, o jogador que representou o futebol do Porto em Portugal, Steve Capuadi, à esquerda Arthur Masuaki, depois no meio campo três homens, Mukau, Kayembe e Mutu Sami, e na frente de ataque Juan Wissa, avançado do Brentford, Inglaterra, e Cedric Bakambu, que é também uma das figuras desta seleção, atacante do Betis, ele foi o melhor marcador na fase de qualificação desta equipa, desta seleção da República Democrática do Congo, que necessitou do play-off mundial, afastou a Jamaica no play-off para chegar até aqui à fase final, à fase de grupos do Campeonato do Mundo. Está um belo cenário aqui em Houston, num estádio com cobertura, aqui não entra calor, não entra chuva e tem chovido toda a manhã aqui em Houston. Agora são 11 da manhã, há pouco dizíamos, o jogo vai começar ao meio-dia de cá, são 11 da manhã e chove sem parar desde as 7, pelo menos desta hora que estou acordado, ainda não pôde chover, mas aqui no interior do estádio não chove e não está aquele bafo que se sente lá fora nesta cidade de Houston, no longo estado e gigante estado do Texas. Ora, está fresquinho até aqui dentro, não há qualquer calor que incomode os adeptos e os jornalistas e também os jogadores, que daqui a pouco vão então subir para o período de aquecimento.
11: Ora bem, Sofia Oliveira, João Nuno Coelho, a pergunta que eu tinha pendurada desde há bocadinho era esta. O jogo de abertura é considerado, enfim, consensualmente como muito, muito importante, muito relevante para uma equipa que quer ganhar o grupo, como é óbvio. Temos assistido a alguns jogos neste Campeonato do Mundo em que os favoritos denotam grandes problemas para ultrapassar os adversários que, de facto, do ponto de vista qualitativo, não são do mesmo patamar. O exemplo mais flagrante desse problema foi aquele que a Espanha viveu com Cabo Verde. Mas também a França teve algumas dificuldades com o Senegal. A própria Argentina, enfim, até o Messi dar cabo daquilo tudo. Enfim, a vida também não seria muito fácil. E agora a questão é que Portugal, que é claramente favorito neste jogo frente ao Congo, não pode facilitar, porque senão pode de facto meter-se num problema. Sofia.
9: Sim.
11: Sofia e João, não fiques à minha espera, podem falar.
9: Claro, okay. Sim, João, interrompe-me à vontade, fica à espera. ou seja, ninguém consegue adivinhar o resultado da partida, mas é relativamente fácil adivinhar o encaixe tático do jogo. Portanto, o João há pouco aflorava isso. Portugal, na maior parte do tempo em ataque posicional, a ter de ter muito cuidado às transições ofensivas

0: criar situações de golo. A verdade, Mário, é que Portugal não tem tido particular competência nesse tipo de encaixe tático. Basta olharmos para os melhores jogos da seleção e foram quase sempre com seleções mais parecidas a Portugal, ou seja, mais proativas do que propriamente seleções que ficam à espera, a aguardar e depois muito talhadas para os contra-ataques. Se olharmos para esses jogos dos quais falaste, talvez o Espanha-Cabo Verde seja o que podemos repescar aqui para tentar fazer um paralelismo com o que encontraremos frente ao Congo, apesar de, na minha opinião, Cabo Verde ter alguma qualidade técnica superior a esta equipa do Congo. Até pelas próprias escolhas do selecionador congolês, há aqui um conservadorismo brutal. Há pouco o António falava da ausência do Sadiki, do médio, e neste caso até opta por levar o Kayembe, que também é um bom médio, atenção, mas é muito mais um médio de ligação e não tão irreverente. Mete critério na troca de bola, mete critério no passe, mas é muito forte também na reação à perda. O Sadiki é mais, como é que eu hei de dizer, é mais, não quero dizer anárquico, mas tenta e força mais ações individuais. O próprio lado esquerdo, o lado esquerdo, ou seja, a ala esquerda do Congo, com a escolha do Manjuanku, perde a irreverência do Soyuz Kayembe, que é um jogador com um para um jogador que traz uma qualidade técnica superior, que se projeta muito ofensivamente, e então, olhando para as próprias escolhas individualmente, eu acho mesmo que o Congo vai carregar na tentativa de controlar a sua organização defensiva e depois, na sequência, controlar os ataques de Portugal. Quanto à importância de ganhar este primeiro jogo, claro, por uma questão de confiança, por uma questão de imagem até, do que esta seleção está a espoltar em todos os portugueses.
1: Deixa-me só dizer, Sofia, que já está em campo o guarda-redes de Portugal, Diogo Costa, entrou há instantes para o período de aquecimento e percebeu-se a quantidade de portugueses que estão aqui no estádio, porque assim que Diogo Costa entrou, ouviu-se um broá, muita gente a saudar o guarda-redes português que já aquece numa das grandes áreas do estádio de Houston, juntamente com os outros dois guarda-redes que estão convocados, José Sá e também Rui Silva. Ricardo Velho terá que ficar na bancada, não está inscrito, vai ficando a ver de fora os jogos da seleção portuguesa, mas apenas essa nota. Diogo Costa é o primeiro a entrar em campo, entra também agora a equipa de guarda-redes do Congo. O titular é Lionel Mpassi, guarda-redes do Le Havre de França.
0: E é um bom apontamento, António, até porque o Mpassi é um guarda-redes extremamente seguro e nós vimos o Vozinho a brilhar na baliza de Cabo Verde, e o Mpassi é extremamente seguro e joga muito bem com os pés, sobretudo das bolas longas que procura. Mas só para rematar esta intervenção, eu dizia que, óbvio, que entrar a vencer é sempre bom para a motivação, para não baixar logo as expectativas deste entusiasmo geral em torno desta geração, desta seleção, mas a história também nos diz que as seleções vencedoras às vezes não ganharam o primeiro jogo. A Espanha é um desses exemplos.
2: Que houve campeões que começaram a perder.
0: Mais recentemente a Argentina perdeu o primeiro jogo com a Arábia Saudita e depois sagrou-se campeão mundial.
2: João de Coelho, já agora, seguindo este raciocínio da Sofia, não sei para onde é que queres pegar, mas eu já agora, não sei se vocês me podem esclarecer uma coisa. Vocês lembram-se que a seguir ao jogo com a Nigéria, o Roberto Martínez disse qualquer coisa, quando foi questionado sobre, bom, isto era importante por causa do jogo com o Congo e tal, disse, não, isto aqui era mesmo só para ver as coisas e tal, como é que é, não sei o que, a resposta de ninguém. Lembrou-se disso? Ontem, esta madrugada, na conferência de imprensa, ele disse que foi muito importante jogar com a Nigéria, porque nos deu indicadores muito preciosos em relação ao Congo. Eu não sei bem o que é que ficamos, mas João Nuno, o que é que te parece?
3: Sinceramente, eu, na altura do jogo com a Nigéria, olhando para o que aconteceu e vendo a postura da Nigéria, fiquei com a nítida sensação de que Nigéria e Congo não tinham assim tantas semelhanças. Obviamente são equipas africanas.
0: Concordo com isso, por acaso, João.
3: Porque a Nigéria teve uma atitude muito proativa no jogo, pressionou, na primeira parte bateu-se de igual para igual com o Portugal.

0: praticamente. Não fez qualquer tipo de opção por uma atitude de expectativa, especulativa, conservadora, e portanto acho que acabou por não servir
1: agora
0: como teste propriamente.
1: Mas já acabas o raciocínio. Porque o Tiago Marquinha Gonçalves tem mais um convidado aí no Porto que pode pronunciar-se sobre o que isto pode dar hoje. Tiago.
2: Não é um internacional português, é um internacional brasileiro, mas que diz muito aos portugueses. Falo do guarda-redes Elton, que também está aqui na condição de convidado para assistir ao jogo entre Portugal e República Democrática do Congo. Elton, já teve a oportunidade de ver o 11 inicial. O que é que acha desta equipa que Roberto Martínez apresenta hoje?
3: Olá, boa tarde. É com satisfação que eu estou neste evento, não somente para, né, para estar a assistir o jogo, a torcer por Portugal, mas também com a minha escola de guarda-redes, a Baliza Tua, que fazemos um projeto bem interessante, que é sediado na Genius Lab, ali nos Carvalhos, e de alguma forma também fazer o trabalho que o Rêmulo já tinha dito, através de outros treinadores, através de outros colegas que também jogaram futebol e que têm seus filhos, têm seus sobrinhos e que queiram um dia apostar, né, para poder trabalhar especificamente e chegar ao alto rendimento. Então, nós estamos aqui também para isso. Mediante ao 11 inicial, é um 11 que para mim, sinceramente, é espetacular. E eu posso hoje dizer um pouquinho mais a respeito. E digo isso com todo respeito à seleção nacional, que para mim hoje é uma das melhores seleções que eu vi. Em termos de conjunto, não estou a falar em termos individuais, porque nós tínhamos outros atletas que passaram pela seleção e que sempre foram reconhecidos mundialmente. E hoje o leque, né, desse grupo é muito, muito bom. Eu posso dizer que estou muito esperançoso. Estou a torcer muito para que Portugal faça um bom resultado já hoje, para que dê essa tranquilidade que toda a gente precisa e que nós sabemos que é fundamental no Campeonato do Mundo. E é claro, eu estou ali com a torcida enorme, vocês já sabem que eu sou fã do Diogo Costa, torço para o Diogo Costa, e quero que ele ajude a Portugal a passar tranquilo hoje.
2: Ele já esteve em destaque, sobretudo no último campeonato de Europa. No Mundial não foi tão feliz por causa do golo sofrido contra Marrocos. E este pode ser o Mundial de plena afirmação, eventualmente até ser o melhor guarda-redes da competição?
3: Em termos de afirmação, eu acho que não partiria para esse caminho, até porque o Diogo não precisa estar a mostrar para ninguém, nem afirmar de que ele é um excelente guarda-redes. É o meu ponto de vista. Eu acho que a oportunidade dele sim ser dos melhores ou o melhor nesse campeonato é algo que não depende só dele, né? E nós sabemos muito bem de que o guarda-redes pode fazer milhares de defesas até os 89. Se chegar aos 90, sofrer um golo, tudo aquilo que ele fez em 89 minutos acaba por ser esquecido. Mas eu não acredito que isso aconteça. Eu torço para que isso não aconteça. Porque tá lá. É algo que eu, por vivenciar a posição, sinto isso. E muitas das vezes nós estamos um pouco desamparados. Claro e evidente, a qualidade, né, dos atletas que são convocados é uma qualidade extremamente alta. E no mundo de hoje, nos dias de hoje, melhor dizendo, toda a gente sabe da qualidade desses atletas que lá estão. Por isso que eu digo, hoje em termos de grupo, em termos de elenco, para mim é o elenco mais forte, porque em todas as posições tem um excelente atleta.
1: Elton.
4: Eu.
1: E António Botelho.
2: E o que é que podemos esperar do Diogo Costa na próxima época?
5: Já está alguns segundos em campo a seleção portuguesa. Agora Cristiano Ronaldo vira-se para a bancada e aplaude a presença de tantos portugueses e fãs da seleção nacional. Foi recebido com muitas palmas o capitão da seleção portuguesa. Como podem ouvir, ele tem sido o mais ovacionado, o mais procurado pelos adeptos. Foi também o primeiro a entrar em campo, mas ele é apenas um desta tão forte geração de jogadores da seleção portuguesa que pisa agora o relvado. Há muita qualidade ali embaixo. Os jogadores da seleção portuguesa vão-se colocando num dos meios relvados deste estádio e vão fazendo troca de bolas, juntam-se a pares e vão fazendo passes mais longos. Ronaldo vai rematando à baliza, faz aqui o terceiro remate enquadrado e golo, e os adeptos vão festejando também esses remates de Cristiano Ronaldo. Agora foi para fora, mas é um momento de comunhão entre os adeptos portugueses que estão aqui com a seleção e também o momento em que muitos fãs, sobretudo de Cristiano Ronaldo, porque Portugal muitas vezes joga em casa nestas grandes competições, quase sempre joga em casa nestas grandes competições por causa da figura mediática que é Cristiano Ronaldo e por tudo aquilo que deu à seleção portuguesa e ao futebol em geral. É por isso mais procurado e ovacionado pelos adeptos que estão presentes no estádio, mas estão lá embaixo os 11 heróis. Vamos ver se serão heróis, se vão conseguir no dia 19 erguer a taça tão desejada para a seleção portuguesa. Estão em aquecimento, os suplentes juntam-se em exercícios mais lúdicos, meinho num dos cantos do estádio, e os jogadores então já se preparam para este Portugal-Congo, sendo que a seleção congolesa também já está há alguns minutos em campo a aquecer.
1: E Tiago Barquinha Gonçalves, para concluirmos então...
3: Dentro da casa dele, no cantinho dele, no conforto dele...
2: Continuamos a ouvir Elton sobre Diogo Costa.
3: Eu acho que ele, dentro desses parâmetros, vai de certeza decidir o que vai ser de melhor para ele.
2: Obrigado, Elton, o guarda-redes, ex-guarda-redes da seleção brasileira e que defendeu as cores do Porto, aqui a falar também sobre o futuro de Diogo Costa, dizendo que é uma decisão difícil continuar ou não no Futebol Clube Porto na próxima época. O futuro imediato diz respeito à seleção, onde Diogo Costa será um dos titulares, e Elton vai estar a assistir ao jogo aqui num hotel na cidade do Porto, perto da alfândega da cidade, numa iniciativa que junta várias figuras ligadas ao mundo do futebol. Elton, internacional brasileiro, Djalma, internacional angolano, e no total são 18 antigos internacionais há por Portugal, como Rolando, que já aqui ouvimos, Eduardo, Antunes, Jorge Andrade, Petit ou Paulo Alves.
1: Já voltaremos aí mais daqui a pouco para uma última ronda antes do pontapé de saída, mas João Nuno Coelho, atropelei completamente o teu raciocínio, de tal forma que eu já nem me lembro do que estavas a falar.
0: Não, estava a dizer que a Nigéria pode ter sido um bom teste noutros aspectos, mas para replicar a República Democrática do Congo, não terá sido bem assim, porque na realidade a Nigéria é uma equipa que, talvez por ser um jogo amigável, arriscou muito mais, procurou jogar em todo o campo, pressionou muito alto na primeira parte. Portugal foi surpreendido por isso, e não é isso que eu espero desta equipa. Aliás, isso fica se calhar confirmado pelo facto de o treinador, o Dessap, o francês Dessap, ter optado por uma linha de 5 defesas, quando habitualmente joga em 4-1-4-1, 4-2-3-1, utilizando o jogo com a Dinamarca como o teste, visando preparar o jogo com Portugal. E nesse jogo com a Dinamarca conseguiu 0-0, atenção, perante, sabemos nós, uma boa seleção dinamarquesa, muito baseado nessa preocupação defensiva, de fechar o centro do terreno, mas ao mesmo tempo também preencher a largura, e portanto parece-me que Portugal vai ter um desafio se calhar muito semelhante ao que teve, por exemplo, no arranque do Euro 2024 com a República Checa, que jogou também ela em 3-5-2, como joga hoje, sendo que a maior parte do tempo vai jogar em 5-3-2, como joga hoje também a equipa do RDC. E, portanto, faz-me pensar que Portugal pode voltar a ter dificuldades. Nesse europeu, as grandes dificuldades aconteceram contra equipas fechadas. Lembro-me depois também contra a Eslovénia, não conseguimos marcar qualquer gol, mas no jogo com a República Checa estivemos a perder, sofremos aos 62 minutos, penso eu, depois empatamos com um gol na própria baliza e foi o Francisco Conceição que desbloqueou tudo, já nos descontos. Portanto, estou preparado para um jogo de sentido único, Portugal a ter que fazer aquilo que, por exemplo, a Espanha não conseguiu, desbloquear uma defensiva porfiada, sempre com o perigo depois de Vissá, que é jogador do Newcastle United, embora tenha estado lesionado uma grande parte da época, e o Bacambu, que joga no Betis, já com 35 anos. Aliás, esta equipa é caracterizada por bastante, posso-lhe chamar, experiência, pelo menos em termos etários. É o jogador mais novo, é o Mucau, do Lille, que tem 21 anos, e a partir daí não há nenhum jogador com menos de 28. E portanto há aqui alguns acima dos 30, e portanto é uma equipa que tem essa experiência. A maior parte dos jogadores nasceram fora do Congo, nasceram já na Europa e optaram por jogar pelo Congo, e isso também lhes dá, obviamente, uma tarimba diferente, uma organização, uma disciplina que muitas vezes não caracteriza o futebol africano, mas que acaba por funcionar muito bem quando misturada com uma maior liberdade, uma maior intuição, digamos assim, uma intensidade própria das equipas subsaarianas em África, como são o caso do Congo, do Senegal, da Nigéria, da Costa do Marfim, e que são sempre adversários complicados, nomeadamente quando se trata de campeonatos do mundo, porque há, obviamente, uma enorme motivação. E para as equipas europeias há também uma certa zona de desconforto resultante de jogar noutros continentes.
1: Fora da Europa é sempre um problema para os europeus, não é?
0: É menos controle de muitos fatores, até logísticos, de ambiente, e portanto Portugal também não é por acaso que tem tido muito melhores resultados nos europeus do que nos mundiais. Veremos que Portugal entra bem, tem jogadores com qualidade para isso, mas tem acima de tudo que conseguir ser forte naquilo que infelizmente não o caracteriza, que é no jogo posicional, no jogo em ataque organizado.
1: Ok, voltamos já à conversa. A seguir, vamos ali à beirinha Tejo.
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1: Daqui a nada, como é que os portugueses estão a viver este jogo em Miami? Enfim, não é bem ali ao lado de Houston, mas enfim, é do outro lado, os que estão nos Estados Unidos. Mas aqui em Lisboa, Rita da Silva Vieira, aí junto ao Tejo, penso que nesta contagem decrescente e acelerada para o pontapé de saída, agora já haja ainda mais gente do que há pouco.
12: Cada vez mais pessoas vão chegando a esta fanzão aqui ao pé do Rio Tejo, é mesmo lado a lado, podemos ver as margens do Tejo de um lado, do outro lado o ecrã gigante que daqui a pouco vai começar a transmitir o jogo de Portugal, e é esse ecrã que vai centrando mais atenções de todas as pessoas que vêm até este recinto. As portas já estão abertas há algum tempo e por isso cada vez mais pessoas vão estando aqui. Há aqui um grupo de jovens que vai ocupando do tempo até ao jogo, a jogar às cartas. Há aqui muita calma até ao jogo de Portugal?
13: Ah,
12: porque estão confiantes e por isso até dá para jogar as cartas.
7: Vamos ganhar.
12: É isso que pensa também, Portugal vai ganhar.
13: 8-0.
12: 8-0 é uma previsão para hoje, vão trocando cartas e aqui também é um resultado tão alto este?
7: Não, eu acho que vamos ganhar 3-0.
12: E depois desse 3-0 o Portugal só para na final?
7: Como?
12: Depois do 3-0 de hoje é até à final?
7: É até à final.
12: É um grupo de 4 jovens que está aqui vestido a rigor, camisolas de Portugal, muito sorridentes, e vão jogando às cartas, vieram preparados para esperar pelo início do jogo. Há aqui também outro senhor que está na fila da frente, já cara a cara com o ecrã gigante, pediu-me para sentar aqui ao lado dele, por isso eu vou sentar. Muito boa tarde. O que é que espera para o jogo de hoje?
14: 3-0.
12: 3-0, e quem é que vai marcar?
14: Ronaldo.
12: Os três?
14: Os três.
12: E já olhou para o 11 de Portugal, o que é que acha das escolhas?
14: Ainda não vi qual era o 11, mas sei que o Ronaldo é Ronaldo e o resto é paisagem, como se costuma dizer.
12: É só preciso o Ronaldo e os outros 10 não contam para si?
14: Não, contam, claro que contam, mas Ronaldo é Ronaldo.
12: E está confiante neste Mundial, acha que é desta que Portugal vence?
14: Vamos ver.
12: É preciso começar é bem hoje, não é?
14: O principal é começar bem hoje, depois logo se vê.
12: Para já está bem posicionado, porque está aqui mesmo na primeira...
14: Acho que este ecrã não vai dar.
12: Então vai ter que trocar ali para o outro maior, não é? É isso. Muito bom jogo, uma boa tarde para os quatro. É uma animação que se vai fazendo aqui junto ao Rio Tejo em Santos. São maioritariamente jovens que se juntam, também famílias como este último grupo que ouvimos. Cada vez mais pessoas, a música também já está a dar nas colunas com a ajuda ali de um DJ. E daqui a pouco, como dissemos, vai estar também aqui Toy na animação. Ele vai cantar o hino antes do jogo e depois os olhos estarão todos postos no ecrã gigante do recinto aqui em Santos até ao final dos 90 minutos.
1: E de Santos para Miami, saltamos para o outro lado do Atlântico. Pedro Cadima, outro dos enviados especiais a este Mundial de Futebol. Pedro, aí com vários portugueses que vão seguir atentamente esta estreia da Seleção Nacional.
15: Sim, é verdade, estamos aqui já num estabelecimento que junta muito da comunidade latina em Miami para ver os jogos deste Mundial, e onde também se juntam os portugueses, havendo aqui em Miami muita amizade entre os portugueses e os latinos, sejam eles colombianos, argentinos ou de outros países. Aliás, passei também pela fanzone há bocadinho e estava com uma fila de bastantes portugueses já prontos a tomarem o seu lugar e também criarem lá um ambiente e um colorido. Claro que uma grande maioria com as camisolas do Ronaldo já fervilhavam ali também, e também debaixo de um calor tremendamente abrasador, terrível, que nos vai deixando marcas. E esta hora, uma da tarde, acho que aquela fanzona aberta, como se fosse um festival de verão, que venham muitos golos para a malta não sentir muito o calor que se sente aqui, que está realmente bastante carregado. Mas sim, eu também estou aqui com um grupinho de portugueses, que tem um grupo de portugueses de Miami, que tem um grupo no WhatsApp, e combinaram ver aqui o jogo, e também estarão aqui cerca de... perto da hora do jogo, aqui já estão alguns, mas perto da hora do jogo estarão já umas 2 dezenas deles.
1: Pedro Cadima, então um bom jogo também para vocês, seguido mais perto do que nós, porque para todos os efeitos nós estamos do outro lado do Atlântico, mas vamos então aguardar esse pontapé de saída. Como se vê, os portugueses estão em todo o lado, atentos a esta estreia da Seleção Nacional. E António Botelho, estamos a meia hora, e aliás, se for rigoroso, nem tanto, 28 minutos.
5: Já não falta muito então para a estreia da Seleção Portuguesa neste Campeonato do Mundo. Portugal continua a realizar os exercícios de aquecimento no relvado do estádio de Iúsa, no NRG Estádio. É um estádio que acolhe muitos jogos do futebol americano, principal desporto aqui na América, e também já acolheu uma Super Bowl. Portanto, é um jogo, é um estádio imponente, com uma capacidade enorme, é muito alto, é um estádio com uma grande envergadura, e que vai acolher os 2 primeiros jogos da Seleção Portuguesa. Não é só este, é também o segundo com o Uzbequistão, marcado para a mesma hora, meio-dia aqui e 6 da tarde em Portugal. Portugal que continua a realizar, como disse, exercícios de aquecimento. Os jogadores estão já na fase final do aquecimento, com exercícios de finalização, e nesta altura vai ser anunciado nos ecrãs gigantes o 11 da seleção portuguesa e vem aí o nome de Cristiano Ronaldo. Ora, aí está, ouçam. É de facto o jogador de outra dimensão, não lá embaixo no relvado, mas em termos de mediatismo, lá embaixo no relvado, obviamente, e todos sabemos que não é o mesmo, mas tem este impacto gigante na forma como consegue unir diferentes, e aqui João Neves também muito aplaudido, como consegue reunir adeptos de todo o mundo que apoiam a seleção portuguesa. Está também a equipa do Congo no período de aquecimento e daqui a pouco vão regressar os protagonistas para o... E Vitinha também, um dos mais aplaudidos. As bancadas, Mário, estão quase cheias. Atenção, estamos a 25 minutos do pontapé de saída e já não há assim tantas cadeiras vazias, apesar dos preços estarem muito caros. Ainda ontem um congolês me dizia que estava a $1,000 um bilhete para este jogo. É um abuso. Um jogo de fase grupos, $1,000, estamos a falar de um valor à volta de 800 euros. Portanto, é um valor muito alto para se pagar para ver um jogo de futebol. E houve muitas queixas nesse sentido. Mas ainda assim, vejo vários portugueses, outros, muitos que vivem, alguns aqui, eu diria, em Ulsan. A comunidade portuguesa em Ulsan não é muito grande. Estamos a falar de à volta de mil portugueses que vivem aqui em Ulsan. Depois há portugueses noutros estados que fizeram uma viagem num voo interno para assistir a esse jogo aqui no Texas e aproveitaram, apesar dos voos internos estarem muito caros, desde que começou o Campeonato do Mundo subiram muito os valores dos voos internos, mas este é todo um Mundial muito, muito, muito caro. Ainda assim, há uma forte presença do público português nas bancadas. Alguns também com quem falámos viajaram de Portugal de propósito para assistir ao jogo. Vão ficar também aqui alguns dias para aproveitar os Estados Unidos, que é um país enorme. Nós, por exemplo, estamos... a seleção portuguesa está no centro, tem o centro de estágios em Palmetto, em Miami. E a distância para Houston ainda é das distâncias maiores. São 3 horas de avião. Um dia de carro sem parar, portanto, só para ser uma ideia da distância entre algumas cidades do Campeonato do Mundo, e estas até são das mais próximas, Houston e Miami. Ora, como dizia, a comunidade portuguesa aqui não é tão grande, estamos a falar de 1000 portugueses, num universo de 5 milhões de habitantes em Houston, não no centro, mas em toda a região de Houston, mas há muitos que vêm de outros estados e de outras cidades. Por exemplo, Nova Jersey, aqui é onde vai se realizar a final deste Campeonato do Mundo, onde esperemos lá estar com a seleção portuguesa no dia 19. Aí sim é a zona com mais português aqui nos Estados Unidos e muitos vieram também desse sítio. A seleção portuguesa continua a terminar o período de aquecimento. Estamos a 25 minutos do pontapé de saída aqui no NRG Stadium. Daqui a pouco o árbitro Abdul Rahman Al Jassim, árbitro qatari, vai apitar para o início do jogo. Antes teremos, claro, a cerimónia protocolar com os hinos nacionais dos dois países, Portugal e República Democrática do Congo.
1: Olha, depois diz-nos só quando a seleção se retirar para os balneários. Entretanto, daqui a pouco vou uma última passagem ainda pelo Centro Histórico do Porto, mas só uma perguntinha. Sofia Oliveira, João Nuno Coelho, a propósito disto do preço dos bilhetes, dizia um amigo meu com alguma piada que os preços dos bilhetes para este Mundial não são um roubo, são mesmo um assalto.
13: Sim, há... De resto, muitas particularidades associadas a este Mundial. Essa é só mais uma delas. Também é justo dizer que o preço alto para estas competições não se cinge ao Mundial presente. Mas, de facto, está o desporto do povo está cada vez menos do povo. Isso verifica-se dentro de Portugal, por isso imaginemos nestas grandes competições de futebol.
1: João Coelho, tu tens sido um acérrimo batalhador contra este mercantilismo já meio descontrolado que se tem verificado neste Mundial.
16: Sim, completamente. Isto é uma espécie já de futebol corporate
0: em que os adeptos são vistos mais como parte do espetáculo televisivo, e agora não só televisivo, também nas redes sociais, no YouTube, e portanto parece-me que acaba por afastar muitos daqueles que mais gostam do jogo, se calhar também aqueles que até poderiam dar maior espetacularidade às transmissões. Se calhar os organizadores não estão a pensar bem isto, se calhar valia a pena apostar também em quem faz mais barulho e em quem dá melhores espetáculos, mas não é isso que está a acontecer. Aquilo que eu tenho lido em muita imprensa é que realmente nos Estados Unidos existe essa cultura de mercado negro, digamos assim, legal, em que as pessoas podem comprar os bilhetes e depois revendê-los ao preço que bem entenderem. Isso seria impossível, por exemplo, na Europa, e a FIFA aceitou isso com naturalidade. Aliás, quando permitiu, aceitou a candidatura e depois até lhe deu o aval, devia ter pensado também nisso, porque a FIFA até costuma ser muito exigente neste particular, mas como é nos Estados Unidos, mudou os seus procedimentos, e o que se vê são jogos com bilhetes acima dos 1.000 euros de média, e curiosamente Portugal, eventualmente por causa do Ronaldo, até está nos três países, ou nas três seleções, que têm suscitado os bilhetes mais elevados em termos médios. Portugal, México e Brasil têm sido aqueles que têm levado a que as pessoas comprem bilhetes mais caros, em média, o que faz com que se torne muito difícil para nem que seja um cidadão médio português, poder acompanhar, poder deslocar-se aos Estados Unidos com todos os preços envolvidos nas viagens, nas deslocações internas,
1: e este dia nos alojamentos. Com 1.000 euros de bilhete.
0: Sim, depois a
1: mas o que acontece é que, diz.
0: Só para acontecer é que tem sido registado que, mesmo entre os grupos de adeptos de outros países, por exemplo, no caso dos brasileiros, o nível, o estrato social dessas pessoas é, obviamente, muito diferente daquele que, durante muitos anos, caracterizou os adeptos de futebol.
1: Do futebol, exatamente. Mudou o paradigma. Tiago Barquim, entretanto, António Botelho, a seleção já se retirou e, portanto, agora quando voltar é já para o hino e para o pontapé na bola, certo?
5: Tal e qual, saiu agora a seleção portuguesa neste instante, e neste instante também liga-se a rega no relvado de Houston. Está a ser regado este estádio que tem teto retrátil, ele está coberto, tudo a postos então para as equipas regressarem para os hinos nacionais.
1: Tiago Barquinha Gonçalves, vamos ao teu último interlocutor antes do pontapé de saída aí no Porto.
2: Tenho comigo um antigo internacional que em 6 jogos marcou 3 golos, curiosamente 2 deles contra seleções africanas, contra o Sul e contra Camarões. Edinho, é certo que os golos foram em jogos particulares, mas podem servir de inspiração de alguma forma para o que hoje vem aí para este duelo contra a República Democrática do Congo?
16: Sim, sem dúvida. Golos é aquilo que uma equipa precisa para vencer. Eu tive a felicidade da minha vida ser sempre a fazer golos, mas acredito acima de tudo que temos uma grande equipa, temos uma grande individualidade, jogadores neste momento para mim dos melhores a nível mundial, e isso dá-nos confiança para aquilo que é esta prestação de Portugal no Mundial.
2: O que é que acha deste 11 inicial, olhando para a frente de ataque, Cristiano Ronaldo, Pedro Neto e Bernardo Silva, em princípio de esquerda para o lado direito, é uma opção que se ajusta tendo em conta as dificuldades que Portugal espera encontrar frente à República Democrática do Congo?
16: Eu estava à espera não de Bernardo na ala, mas talvez um Félix ou o Rafael Leão, devido àquilo que é fisicamente o jogador do Congo, mas também entendo o que o Martínez pretende fazer, ter um controle, uma vez que Bernardo é um jogador que pode fluir por várias áreas e dar outra superioridade no meio campo. Acima de tudo, ele é o treinador, conhece bem a equipa, preparou-a para estes momentos, provavelmente identificou algumas lacunas na seleção do Congo que permite o Bernardo, neste caso, ter essa facilidade e procurar outras zonas. Portanto, é confiarmos acima de tudo no valor, naquilo que é o plano de jogo do selecionador, e esperemos que saia tudo como prevemos, que é a vitória.
17: Gonçalo Ramos pode ser a arma secreta neste e noutros jogos?
16: Tanto Gonçalo como Guedes. E eu acho que até pelo estilo de jogo de hoje, talvez o Guedes seja um jogador mais naquilo que é o entrar em campo. É um, digamos, na gíria, um fução, é um que procura aquele espaço, pois é agressivo, é rápido, tem faro de golo, características diferentes do Gonçalo. Vai depender muito daquilo que o jogo tiver a dar no momento. Gonçalo também é um excelente ponta de lança, dispensa apresentações, mas penso que naquilo que é o estilo de jogo da equipa do Congo, poderá um Guedes ser mais necessário, digamos assim. Esperemos que não seja preciso e que o Cris dê-nos logo uma calmaria muito, muito grande de início.
17: Obrigado, Edinho. Ouvimos o antigo internacional português que se junta aqui num hotel no Centro Histórico do Porto, ao lado de outros. No total são 18 jogadores que jogaram pelo menos uma vez pela Seleção A, com a presença confirmada para assistir ao jogo entre Portugal e República Democrática do Congo. Já está tudo preparado para que aqui, a partir do Porto, se dê uma força extra até aos Estados Unidos para este duelo de estreia de Portugal nesta edição do Mundial.
1: Ora bem, e António Botelho, falta um quarto de hora para o pontapé de saída, para o arranque da campanha portuguesa no Mundial 2026.
5: Aguarda-se com grande expectativa então a estreia da seleção portuguesa neste campeonato do mundo. Estamos à espera da entrada em campo das equipas. Esta que é a nona participação de Portugal num campeonato do mundo, a sétima consecutiva. Portugal que não falhou qualquer presença no Mundial no século XXI, desde o Mundial 2002, que Portugal marca presença de forma consecutiva em grandes competições de seleções a nível mundial. Lembro que a melhor participação aconteceu há 60 anos, em 1966, em Inglaterra. Na altura, Portugal de Eusébio, comandado pelo brasileiro Otto Glória, foi terceiro classificado com Scolari. Em 2006 conseguiu a segunda melhor participação com o quarto lugar no Mundial na Alemanha. Do outro lado vai estar a seleção do Congo, que é 45ª do ranking FIFA. Está muito abaixo da cotação da seleção portuguesa, que está no 5º lugar do ranking FIFA. Ora, o Congo está no lugar 45. O Congo volta a disputar o Mundial 52 anos depois, na altura como Zaire. É a República Democrática do Congo, então, que está aqui frente a Portugal, voltando a disputar um campeonato do mundo 52 anos depois. A última vez foi em 1964, no Mundial na Alemanha. Não fez um único golo o Congo nesse Mundial. Perdeu os três jogos com a Escócia, com a Jugoslávia e com o Brasil. É uma seleção que já venceu por duas vezes a Taça das Nações Africanas, em 68 e em 74. Na última CAN foi eliminada nos oitavas de final pela Argélia, que ontem foi goleada pela Argentina. Perdeu por 3-0 com o hat-trick de Messi. Não foi bem uma goleada, mas foi quase. Lembrar que a República Democrática do Congo teve dificuldades para se qualificar, muitas dificuldades até. Na fase de qualificação terminou no segundo lugar atrás do Senegal, depois teve de passar por dois playoffs de repescagem em África, eliminou os Camarões, também a Nigéria que Portugal defrontou na... E aqui está um barulho ensurdecedor no estádio. Dizia eu, Nigéria que Portugal enfrentou na preparação para este campeonato do mundo. E depois a República Democrática do Congo teve que afastar ainda a Jamaica no playoff de acesso a este Mundial. Mundial que está já no sexto dia. Lembro que começou no dia 11 este campeonato do mundo e por isso a seleção do Congo é a décima africana a estrear-se em ação, a entrar em ação neste campeonato do mundo. É um recorde na competição, nunca o Mundial, também este tem 40 outras seleções, nunca o Mundial tinha tido 10 nações africanas a serem representadas. República Democrática do Congo, tal como Portugal, fez dois jogos de preparação para este campeonato do mundo. Perdeu com o Chile por 2-1 e empatou com a Dinamarca 0-0. Mas lembro que teve alguns problemas devido ao surto de ébola no país. Teve que cumprir 21 dias de isolamento e até viu o o jogo de preparação com o Chile na altura a ser transferido para França. Está assim o ambiente aqui no estádio. É um ambiente espetacular para este Portugal, República Democrática do Congo. Está uma autêntica barulheira para a estreia de Portugal neste Mundial. Portugal que nas últimas duas estreias em Mundiais obteve resultados diferentes. Empate com a Espanha 3-3 em 2018. E no último Mundial entrou bem, também contra uma seleção africana. Portugal venceu por 3-2 no Qatar, a seleção do Gana. A última derrota a abrir Mundiais foi naquele Mundial, foi horrível para Portugal no Brasil. Levou 4 da Alemanha no jogo inaugural da seleção portuguesa nesse campeonato do mundo. Vamos lá ver o que acontece a esta seleção portuguesa. O Portugal tem então ainda o Uzbequistão e a Colômbia no grupo. Em apenas duas ocasiões a seleção portuguesa ganhou os 3 jogos na fase de grupos. No tal Mundial que já falei de 1966, quando venceu a Hungria, a Bulgária e o Brasil. E também no Mundial de 2006, quando ganhou a Angola ao Irão e ao México. Foram as únicas vezes em que Portugal venceu os 3 jogos na fase de grupos no Campeonato do Mundo. Eu já estive aqui a elaborar também a árvore do torneio e seria muito favorável para Portugal passar em primeiro caso seleções como a França, a Espanha, o Brasil, a Alemanha também se consigam qualificar em primeiro lugar, ou seja, Portugal ia para o outro lado da chave. Algo assim mais ou menos parecido com aquilo que aconteceu no Euro 2016, quando Portugal venceu o Campeonato da Europa, até porque foi para um lado mais fácil, teoricamente, do torneio e acabou por confirmar-se a presença da final. Isso pode acontecer caso Portugal passe em primeiro. Vamos ver, tem o Uzbequistão na próxima terça-feira e depois no domingo a Colômbia. Esse jogo será em Miami, no Hard Rock Stadium. Para já estamos no NRG Stadium, na cidade de Houston, a quarta maior cidade dos Estados Unidos. É uma cidade gigante, é preciso uma hora para atravessar de uma ponta à outra do centro, e estamos a falar só do centro da cidade. Ora, aí está, as bandeiras, as duas bandeiras das duas nações a serem esticadas no relvado do estádio de Houston. É uma gigante bandeira de Portugal que é estendida por voluntários no relvado, dezenas de voluntários da FIFA que estão a estender aquela bandeira. Do outro lado também outras dezenas de voluntários da FIFA que também estendem a bandeira da República Democrática do Congo. E aguarda-se com grande expectativa a entrada em campo das equipas para os hinos nacionais. Nas bancadas há muito poucas cadeiras vazias. O estádio está praticamente cheio. É um estádio com capacidade para 70 mil espectadores, um pouco mais. Cabem 72 mil e está praticamente cheio. Diria que nesta altura tem 90%, 95% da lotação ocupada. Aguarda-se então a entrada em campo das equipas. Faltam 8 minutos para a hora marcada. São 11:52 em Houston, no estado do Texas. A área dos Cowboys, aqui nos Estados Unidos. São quase 6 horas da tarde em Portugal. E Portugal está quase a estrear-se no Mundial 2026 à procura de um feito inédito, de ganhar pela primeira vez um campeonato do mundo. Esta também é a primeira vez que estas duas seleções se defrontam. Portugal tem um ótimo registro contra as seleções africanas, 19 vitórias em 26 jogos. Só perdeu 4 jogos e empatou 5. Oxalá que Portugal hoje obtenha a 20ª vitória em 27 jogos. Vamos lá ver o que acontece. Ainda assim, eu lembro, e é a única vez que vou lembrar isto, Portugal não tem boas recordações contra seleções africanas. A última vez que defrontámos uma seleção africana, perdemos contra Marrocos e resultou na eliminação de Portugal do Campeonato do Mundo 2022 do Qatar. Ora bem, as equipas vão entrar em campo, aí estão elas. Entram pelo lado, à moda antiga, este túnel de acesso ao relvado não fica junto à linha central, fica junto à banderola de canto, uma das banderolas de canto, e é por lá que os jogadores nesta altura caminham, penetram pelo relvado e passam em frente ao banco da República Democrática do Congo. As duas equipas de Portugal e do Congo agora neste Campeonato do Mundo, todos os jogadores convocados vão cantar o hino nacional. É assim, foi uma mudança também, são várias regras que a FIFA desenhou para esta competição e esta é uma das novas, ou seja, os 26 jogadores convocados por Roberto Martínez vão se perfilar para cantar o hino nacional. Há dois voluntários da FIFA que transportam duas bandeiras, uma de Portugal e uma da República Democrática do Congo. Atrás do voluntário que transporta a bandeira de Portugal, caminham devagarinho os jogadores da seleção portuguesa. Cristiano Ronaldo, capitão da equipa, é o primeiro. Do outro lado, caminham os jogadores da República Democrática do Congo. Chancel Mbemba é o capitão da equipa, é também o primeiro a pisar o relvado. Nos bancos de suplentes está toda a equipa técnica de Roberto Martínez, ele que vai para o seu terceiro Mundial. Tem dois pela Bélgica, é o primeiro ao serviço da seleção portuguesa e muito provavelmente o último estará de saída no final deste Campeonato do Mundo, independentemente do desempenho que registar nesta competição. As equipas já estão perfiladas. Agora é tempo para os hinos nacionais. Primeiro, a portuguesa Ilson.

arrepiante e emocionante, porque Diogo Jota aparece nos ecrãs gigantes do estádio, uma fotografia a preto e branco de Diogo Jota. É por ele que estes 26 jogadores vão tentar levar a taça para Portugal. Agora o hino da República Democrática do Congo.

O hino da República Democrática do Congo em Houston vai daqui a pouco principiar a partida. Recorda as escolhas dos dois selecionadores. Roberto Martínez escolhe Diogo Costa, João Cancelo, Tomás Araújo, Renato Veiga e Nuno Mendes, João Neves, Vitinha e Bruno Fernandes, Pedro Neto, Bernardo Silva e Cristiano Ronaldo. Quanto à República Democrática do Congo, é treinada pelo francês Sébastien Desabre, ele que está no quinto ano na seleção do Congo, é o primeiro mundial deste treinador. Escolhe o guarda-redes Lionel Mpassi, guarda-redes que atua no Le Havre em França. Depois, linha de 5, à direita, Aaron Wan-Bissaka, jogador do West Ham de Inglaterra. Ao meio, três centrais, Axel Tuanzebe, atua no Burnley, também em Inglaterra. Chancel Mbemba, é o mais internacional, 110 jogos pela seleção, jogou 4 épocas no Futebol do Porto, é central do Lille. À esquerda da defesa, Steve Capaldi, é o gigante, é o matador da defesa, 1,96m, jogador que atua na Polónia no Widzew Łódź. Lado esquerdo, lateral esquerdo, é o Artur Mazuaco, jogador do Lens, pertence ao Sunderland, mas atua esta época no Lens. Depois, no meio-campo, três médios. O mais defensivo é Nega Ayel Mukau, jogador do Lille, é o mais jovem, 21 anos. Depois, Edo Kayembe, jogador do Watford, também de Inglaterra. E Sam Motosami, atua no Atromitos de Grécia. E depois, dois avançados desta equipa dos Leopardos, Yohan Wissa, avançado do Newcastle. Ele chegou muitos anos no Brentford, é o atacante dos Magpies. E ainda Cédric Bakambu, 35 anos, ponta de lança do Betis, comprou hoje o jogo 70 pela seleção da República Democrática do Congo. Ele tem 21 gols pela seleção, 5 foram na fase de qualificação, foi o melhor marcador da República Democrática do Congo na fase de qualificação. Os capitães estão na escolha de campo junto ao árbitro Abdul Rahman Al Jassim, árbitro catarí de 38 anos, internacional. Há 13, ele esteve no último campeonato do mundo no país natal, no Qatar, estreou-se nesse Mundial como árbitro Abdul Rahman Al Jassim, que cruza-se pela primeira vez com a seleção portuguesa. É a primeira jornada do Grupo K. Mais logo vai jogar Uzbequistão, Colômbia, também do Grupo de Portugal. Mas para já estamos focados neste Portugal-Congo. 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Final tarde, hora de ponta. Aqui ainda é meio-dia, ainda não é hora de almoço. E já se vai jogar no relvado de Houston. Esperemos que os jogadores tenham tomado um pequeno almoço reforçado. Cristiano Ronaldo vai até junto ao banco, refresca-se o capitão da seleção portuguesa, vai jogar de manga comprida. Portugal todo de vermelho, a seleção do Congo toda de azul clarinho. Na baliza portuguesa, Diogo Costa todo de amarelo. Na baliza do Congo, Mpassi todo cinzento. Tudo a postos para o início do Campeonato do Mundo para Portugal e para a República Democrática do Congo. Tem a pele em pele de galinha, isto é Campeonato do Mundo, vamos lá. Portugal vai sair com bola à seleção portuguesa. Cristiano Ronaldo é o primeiro a tocar na bola. O estádio está cheio. 70 mil em Houston. Ronaldo beija a bola. É o sexto mundial para Cristiano Ronaldo. Só Messi consegue bater esse recorde. 6 mundiais desde 2006. A jogar pela seleção Cristiano Ronaldo. Desde o Mundial 2006, em que ele entrou no Euro 2004. Falamos apenas em termos de mundiais. Vai começar. 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Tem um país inteiro ao vosso lado. Muita força, façam história. Contagem crescente. Início do jogo. Começa o Mundial 2026 para a seleção portuguesa. Vamos lá. A bola vai para trás, vai para Tomás Araújo. Hoje a novidade do 11, no lugar de Ruben Dias, que está alucinado. Lá para a esquerda, Renato Veiga, meio campo português, entrega para Nuno Mendes, o jogador do Paris Saint-Germain. Dá para trás para o companheiro da equipa, Vitinha, também campeão europeu no PSG. Faz circular a bola para a direita para Tomás Araújo, meio campo defensivo, aí está Portugal com a bola. Dá para a direita para João Cancelo, outra vez para trás. Manda a bola para Tomás Araújo, mete no centro da defesa para Renato Veiga, central do Villarreal. É uma dupla inédita, dupla de centrais da seleção nacional. Lá vai Portugal a sair, toca a bola para Nuno Mendes, meio campo defensivo, toca para Vitinha.
Vitinha para trás, Vitinha para Renato Veiga. Portugal com este futebol de passe que Roberto Martínez gosta. Lá vai Renato Veiga, vai jogar para Tomás Araújo. É apenas o sexto jogo pela seleção. Dá para a direita para Bernardo Silva, Bernardo Silva atrasa para Vitinha. Recebe Vitinha, cá está o craque, o maestro do meio-campo de Portugal. Toca para outro jogador com grande qualidade naquele meio-campo. De camisola por dentro dos calções, já percebeu quem é? É João Neves. Dá para a esquerda para Renato Veiga, meteu para Nuno Mendes. Portugal vai circulando a bola. É o momento que Martínez privilegia, este momento de posse da seleção portuguesa. Aí está Portugal, vai avançando no terreno. Os adeptos nas bancadas cantam Cristiano Ronaldo. Está no ataque Ronaldo, à espera da bola. Portugal vai circulando a bola para Bernardo Silva. Conheceu hoje o destino para a próxima temporada. Vai jogar no Real Madrid, foi oficializado. A bola para Vitinha. Vitinha transporta, dá para trás para Renato Veiga. Para já o Congo não sai lá atrás. É Portugal que assume o jogo. A bola para Tomás Araújo. Bate para a direita, arrasta para João Cancelo, perto do banco do Congo. Aí está Cancelo, vai para a zona central. Ainda Cancelo, olha para a baliza, meteu no meio. Para Vitinha, recebeu, meteu para a chave para Nuno Mendes. Aí vai Portugal, Nuno Mendes a receber. Ainda Nuno Mendes. Nuno Mendes mais para a chave, dá a bola para Pedro Neto. Pedro Neto para trás para Nuno Mendes. Nuno Mendes vai deixar na frente, não vai, mete mais no meio, mete para Vitinha, adiantou para Bruno Fernandes, outra vez Vitinha, Vitinha para a esquerda para Nuno Mendes, circulou bem a bola Portugal, Portugal com total iniciativa. O Congo ainda não chegou, ainda não tocou na bola. 2 minutos de posse 100% para Portugal. Ronaldo recebe, dá para a direita para Cancelo, recebeu, olhou para a área, cruzou, corta o Congo, insiste Portugal, está pressionando, bola para a esquerda para Nuno Mendes, Nuno Mendes no cruzamento para a área, corta Tuanzebe, vai, insiste Portugal, está bem Portugal, para Vitinha, dá para a esquerda, atenção, corta a equipa do Congo. Depois tem muito espaço para ir sair para contra-ataque. Não deixa Renato Veiga. Dá para a esquerda, dá a bola para Bruno Fernandes. Aí está Portugal. Assume total comando do jogo. Bola vai para Bruno Fernandes. A esquerda para a direita para João Cancelo. Recebe, mete junto ao lateral. Mete para Bernardo Silva, camisola 10 da seleção. Lá direito, puxa para o meio. Ainda Bernardo, bola finta. Dá para trás, dá a bola para João Neves. João Neves para a esquerda para Vitinha. Portugal cada vez mais para cima da área do Congo. Bola mais para a esquerda para Pedro Neto. Vai cruzar, não cruzou. Ainda Neto, dá para Nuno Mendes. Nuno Mendes parou, meteu mais para a frente. Bem jogado para Neto, vai para a área, que perigo, Neto está na área, ainda Neto, olha Portugal, dá para trás, Nuno Mendes tocou, Bruno Fernandes ajeitou, meteu na área, corta, Mbemba, tira a bola, o capitão do Congo, vai insistir Portugal, não, vai agora tentar sim para contra-ataque o Congo, há falta sobre Mutusami, para o jogo, respira a seleção da República Democrática do Congo. Portugal a entrar, manda um jogo, 3 minutos, e Portugal com esta iniciativa total no jogo. Finalmente o Congo pode ter bola, a equipa não tinha ainda trocado a bola. Lá vai a seleção do Congo tentar ensaiar o primeiro ataque, a bola para o Issa, recebe o meio-campo defensivo, o Issa, toca mais para trás, toca para um dos centrais, é Capaldi, Capaldi para Mbemba, sai o central que jogou no futebol pelo Porto em Portugal, toca para Capaldi, Capaldi mais para a esquerda para Mazuaco, Mazuaco para trás, dá a bola para Capaldi, a seleção portuguesa vai trocando a bola, lá vai a seleção congolesa, aliás, vai trocando a bola, lá vai o Congo, vai tentar recuperar Portugal e consegue, bola para Ronaldo à esquerda, atenção, aproxima-se da área, uma formação de bola boa, está na área, uma finta, dá atrás para Bruno Fernandes, recebeu Bruno Fernandes, rodou e pensou e jogou para trás para Nuno Mendes. Portugal preferiu não atacar a baliza do Congo naquela situação, mas mantém-se com posse aqui a portuguesa com 4 minutos de jogo em Houston, 0-0, a bola para Vitinho. Vitinha faz uma variação até ao flanco direito, até João Cancelo vai receber o lateral direito para a zona, está Cancelo, recebe com o peito, baixa para o relvado, pode efetuar cruzamento, olha Cancelo, dá curtinho para trás para Tomás Araújo, Tomás Araújo para o meio para Renato Veiga, Renato Veiga mais para a esquerda, empurra a bola para a direção de João Neves, recebe João Neves, o médio do PSG vai tocar a bola para Pedro Neto, lá está o extremo do Chelsea, recebe Neto, adiantou para a área para Ronaldo, não foi bom o passe, intercepta facilmente Mbemba, sacode o central Mbemba, vai ganhar Renato Veiga, é o mais alto da defesa portuguesa, tira a bola para fora, lançamento para a equipa do Congo, lançamento para o Congo com quase 5 minutos já jogados aqui no Texas, a Houston, a Portugal 0-0, lá vai a seleção do Congo tentar sair para o ataque, recuperação de Portugal, boa recuperação de Bruno Fernandes, vai tentar ligar-se com Bernardo Silva, não saiu bem a ligação, mas Portugal podia ter aproveitado este lance. Uma perda de bola, a segunda perda de bola da equipa do Congo está, parece-me, nervosa. A seleção congolesa já perdeu duas bolas no setor defensivo. Portugal tem de aproveitar. Vai para o ataque da seleção portuguesa, lá à esquerda, bola para Pedro Neto. Com o pé esquerdo dá para outro canhoto, que é Nuno Mendes. Nuno Mendes para trás, para Vitinha. Aí está Vitinha, recebe com classe, adiantou. Bruno Fernandes tocou de primeira para a esquerda para Nuno Mendes. Nuno Mendes para Neto. Neto para Vitinha, lá vai Portugal, trabalha a jogada pela esquerda. Vitinha para o meio, para a zona de remate. João Neves, abertura para a direita, desconstruiu, meteu para Cancelo. Projeção na área, vai cruzar, cruzamento e tira a defesa do Congo, ainda Portugal a insistir, João Neves, fora da área, posição frontal, a bola para Vitinha, mata a bola para a cheira para Neto, Pedro Neto recebeu, cruzou, Portugal está a cheirar, cabeceamento, entrou, é golo!
Portugal!

0: Portugal! Que jogada! Que trabalho! Que chão de bola! Que racalhada de bola que Portugal está a desempenhar nestes primeiros minutos! É uma grande jogada da seleção portuguesa! Com passes sucessivos do meio-campo adversário! E depois, Pedro Neto cruzou! E João Neves, dizem que ele é baixinho, mas ele marca muitos golos de cabeça! Aí está mais um do campeão europeu pelo Paris Saint-Germain! Saltou na grande área do Congo, no meio dos gigantes centrais da República Democrática do Congo, e desviou à ponta de lança, um desvio subtil para a zona do poste esquerdo da baliza do guarda-redes Mapossi. Não se mexeu e Portugal marcou com 5 minutos de jogo a Houston. Portugal 1, marcou João Neves, quarto gol pela seleção República Democrática do Congo, 0.
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0: meio-campo contrário. Já se tinha notado alguma persistência nos cruzamentos, aliás, Portugal tem persistido muito nos cruzamentos, foi visível até nos jogos de preparação. O Cancelo, antes do cruzamento à esquerda do Pedro Neto, já tinha tentado um à direita bem perigoso, mas não surgiu ninguém para atacar a zona de finalização. A importância, já agora, de estar alguém na área, além de Cristiano Ronaldo, para poder, de alguma forma, atacar esse cruzamento. Foi João Neves, que, como disseste muito bem, é reconhecido por ser baixinho, mas ser muito bom de cabeça, e é um golpe tecnicamente perfeito do médio da seleção portuguesa.
1: Grande golo de Portugal, assistiu Pedro Neto, marcou João Neves de cabeça a inaugurar a marcadora em Usan. Portugal ganha por 1-0 e mantém a posse. Portugal a mostrar superioridade clara nestes primeiros minutos aqui em Usan. Ouvem-se os adeptos portugueses aqui nas bancadas. Lá vai a seleção portuguesa a trocar a bola. Portugal em vantagem, já a vencer por 1-0, com uma grande entrada no jogo, a dominar completamente a seleção da República Democrática do Congo. Aí vai a seleção portuguesa para o ataque. A bola à esquerda para Nuno Mendes. Nuno Mendes vai combinar com a Vitinha. Depois há um jogador que cai, é Pedro Neto. É falta. Manda jogar o Bartali de vantagem. Aí vai Neto. Dá para Bruno Fernandes. Para trás, Bruno Fernandes para Renato Veiga. O homem da cabeleira. Aí está Renato Veiga mais para a esquerda, para Vitinha. Adianta para Nuno Mendes. Vai tentar captar e consegue lá de esquerda o ataque. Projeção na área. Foi dali que Neto cruzou para o desvio de cabeça do João Neves há pouco para o primeiro gol. Portugal, por gol, que já está a ganhar por 1-0. Há lançamento para a seleção portuguesa para Nuno Mendes. Mas não, é fora de jogo. Só agora é que se aperceberam os jogadores e também o árbitro. Fora de jogo, assinalado no ataque da seleção de Portugal. Pontapé livre para o Congo. Equipa que não passou o meio-campo praticamente. Portugal marcou com 6 minutos e diria com uma grande percentagem de posse de bola. Nesta altura, acima dos 65%. Lá vai a seleção do Congo. Bola para Mazuaco. Mazuaco adianta. Vai tentar ligar-se no meio com Kayembe. Kayembe para trás. É um passe de risco. Está a tremer esta seleção da República Democrática do Congo. Aí está Mupassi. O guarda-redes Mupassi. Abate de pé direito no meio-campo da seleção portuguesa. Vai tentar ganhar de cabeça Nuno Mendes. Vai conseguir ganhar. Bola ainda assim fica em Wissá. O Wissá vai pela direita. Aí está o Wissá. Vai aproximar-se da área. O jogador do Newcastle. Ainda o Wissá. Vai combinar com o Wan-Bissaka. Cruza. Lançamento perigoso, quarta cancela em antecipação, ainda o Issa, zona frontal, tira o remate, perigoso também, a bola passa muito perto do poste direito da baliza de Diogo Costa. O remate do Issa, que iniciou esta jogada no corredor direito, foi para o meio e depois chutou de pé esquerdo, a bola passou meio metro ao lado da baliza de Diogo Costa, é pontapé de baliza para Portugal.
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1: Portugal está a vencer por 1-0, marcou João Neves de cabeça com assistência de Pedro Neto. Tem bola Vitinha, tem bola Portugal. Portugal a mandar no jogo, mas agora não tem tanta pressa para seguir para o ataque. Roberto Martínez, pelos vistos, está a gostar, porque é o estilo de jogo deste selecionador. Portugal mandar no jogo com bola. Aí está Tomás Araújo, dá para Renato Veiga. Renato Veiga para a esquerda, para Nuno Mendes. Nuno Mendes a participar muito no jogo, aí está o lateral esquerdo português, atrasando para Renato Veiga. Portugal tem a bola e não a dá à seleção do Congo. É uma posse de bola agora mais cautelosa da seleção portuguesa. Aí está Bernardo Silva a buscar até o meio campo defensivo português. Entrega depois para João Cancelo. João Cancelo para Bernardo Silva. Bernardo Silva lá atrás. Aí está o 10 da seleção portuguesa. Portugal trabalha muito as jogadas. Não vai com muita pressa para o ataque. Vai com paciência à seleção portuguesa para o meio campo adversário. Bola para Vitinha. Joga à esquerda. Joga para Pedro Neto. Para trás para Vitinha. Lá está a Vitinha. Agora para Renato Veiga. O Congo nem consegue cheirar a xixa. Bola para Tomás Araújo. Tomás Araújo, central da seleção portuguesa, que chega aí para a direita. Vai adiantar a bola para o meio. Para o meio campo do Congo. Para João Cancelo. Meteu para Bernardo Silva. Depois entra ali duro Bernardo. Atenção. Cartão amarelo para Bernardo Silva. O passo do Cancelo não foi muito bom. E depois Bernardo acabou por entrar tarde. Acertou no jogador da República Democrática do Congo, em Kayembe. E viu o amarelo. Amarelo para o médio português. É uma entrada fora de tempo. Estou a tentar ver aqui na retenção. Atenção, que arrisca muito Bernardo Silva. É uma entrada, é um amarelo alaranjado. Este Bernardo tende a chegar a bola, mas não havia necessidade de ir com os pitons, mostrar os pitons. E é uma entrada bastante perigosa de Bernardo Silva. Podia ter visto outro cartão. Escapa uma cor mais acentuada no cartão. Amarelo para Bernardo Silva.

0: E não gostaram os adeptos do Congo, queriam vermelho. Bola para a equipa da República Democrática do Congo. Estamos no primeiro quarto de hora. Portugal ganha por 1-0, marcou João Neves aos 6 minutos. Tem a bola Kayembe. Kayembe vai avançar no meio-campo de Portugal. Dá a bola mais para a frente, atenção, bem jogado. É perigoso, olha o Congo, o remate. E corta Tomás Araújo, é canto. Uma jogada perigosa por parte de Bacambu. Conseguiu penetrar pelo corredor central o avançado do Betis. Depois efetuou o remate já à entrada da área e Tomás Araújo conseguiu cortar. Lance perigoso, foi a resposta do Congo, que está a sair da toca porque passou os primeiros 10 minutos remetido ao seu meio campo. Bom tapete de canto para a equipa da República Democrática do Congo, que com 13 minutos conquista aqui o primeiro ponto de canto do encontro. Canto à direita do ataque da equipa congolesa. A bola vai ser levantada para a área por Kayembe, jogador do Watford de Inglaterra. Aí está Edo Kayembe, pé esquerdo da bola. Estão 5 congoleses na área. Canto cobrado, ensaiado, bola não sai bem. A recupera Portugal, vai tentar sempre a contra-ataque. Bola para Bernardo Silva, vai sozinho no meio de 4. Acaba desarmado Bernardo Silva. Recuperação da equipa do Congo. O Congo vai também tentar sair para o ataque. O Congo tem muitos adeptos também nas bancadas. Atenção, são muito ruidosos os adeptos africanos. Avança o Congo pela esquerda. Bola para Kayembe. Projeção na área. Está para trás. Cruzamento a sair. Atenção. Perigosa a bola. Está a pingar na área. Vai conseguir tirar a defensiva portuguesa e Nuno Mendes vai ficar com ela, mas há fora de jogo. Há fora de jogo no ataque da seleção portuguesa. Para o jogo, momento de pausa. Estamos com um quarto hora no estádio de Ulsan. 1 para Portugal, 0 para a República Democrática do Congo.
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0: Ora, João Nuno Coelho, um quarto de hora de jogo, Portugal a ganhar e com muito mais bola que o adversário.
3: Sim, Portugal, tal como se esperava, está a controlar por completo as operações, está a valorizar a posse, como faz parte da identidade da equipa. A verdade é que o Congo, a República Democrática do Congo, acabou por ter que antecipar eventualmente algumas veleidades ofensivas depois do golo muito bem obtido por Portugal, mas não, isso não significa que pressione alto ou que tente ser ele a ter a posse. Para já é bem clara a diferença na posse de bola. Portugal está com uma posse de bola na casa dos 65%, mas sinceramente até pensei que pudesse chegar, aliás, perdão, 75%, e portanto é bem clara a diferença. Portugal para já a controlar o jogo com qualidade.
0: 16 minutos, Portugal está a ganhar por 1-0, marcou João Neves aos 6 minutos com assistência de Pedro Neto. Foi um gol de cabeça do médio da seleção Portugal, com 1,75m de altura, ganhou no meio dos centrais congoleses. Ataca Portugal, Cancelo, cruzamento para a área, para Ronaldo, não conseguiu rematar, caiu na área, ainda Neto, lado esquerdo, meteu lá em cima, segundo poste, tira a defesa do Congo. Atenção à segunda bola com Cancelo, luta com o adversário pela posse de bola, ainda Cancelo perde a bola para o adversário, vai tentar ser o Congo para contra-ataque. Atenção a esta bola, bola para o Issa. O Issa dá já no meio, dá para Mukau. Mukau avança, depois redupia, ainda Mukau, joga para Mutusami para a China, para Kayembe. Kayembe tem a pedir a bola aqui no corredor esquerdo, Masauka. Lá vai o jogador da República Democrática do Congo a tentar avançar, mas é desarmado. Corte impecável por parte de João Cancelo. Dá para Vitinha. Cancelo para trás para Tomás Araújo. Portugal está seguro do jogo. Só permitiu um remate à equipa do Congo. Bola metida por parte de Diogo Costa para o corredor esquerdo para Nuno Mendes. Avança Ronaldo da esbargação, mas o passe não sai de Nuno Mendes. Prefere jogar mais no meio em Bruno Fernandes ou ainda as assistências. Mata o ataque para Nuno Mendes. Isola-se. Vai marcar e defendeu. A defesa do guarda-redes. Ainda Bruno Fernandes a insistência na área. Cruzamento, remate. Perigoso. Não conseguiu chegar. Bernardo Silva para a emenda. Portugal muito perto de marcar o segundo com um passe picado de Bruno Fernandes para a área e Nuno Mendes recebe, fica isolado, atira e o guarda-redes conseguiu defender. Boa defesa de Nepassi. Eu não sei se o último a tocar não foi mesmo um jogador do Congo, porque Nuno Mendes fica ali isolado. Ah, um jogador do Congo consegue fazer o quarto, a bola depois bate nas canelas de Nuno Mendes e vai na direção do guarda-redes. Seria golo de Nuno Mendes, mas conseguiu defender o guarda-redes da equipa do Congo. Bela assistência de Bruno Fernandes, que fez uma época notável em termos de assistências do Manchester United. Bateu o recorde de assistências na Premier League, superou as 20 assistências na Premier League, chegou às 22. Um jogador de grande qualidade e que é um dos capitães da Seleção Nacional. Ainda ontem falava do tal sonho de criança de vencer um campeonato do mundo, e que tinha de ser futebolista, e que hoje está aqui como um dos capitães da Seleção num campeonato do mundo a defender as cores de Portugal. Portugal ganha por 1-0. Estamos com quase 20 minutos da primeira parte, é meio-dia e 18 minutos aqui em Houston. Bola para Vitinha, dá para a esquerda, passa longo até Nuno Mendes, vai avançar no terreno Nuno Mendes, passa a linha divisória, liga-se com Cristiano Ronaldo, para trás para Nuno Mendes, depois para Pedro Neto, joga atrás para Renato Veiga. Portugal circula com segurança a bola, aí está a Vitinha, Vitinha para Tomás Araújo, Tomás Araújo central que descai para a direita no lugar de Ruben Dias, no banco ficou Gonçalo Inácio. Bola para Tomás Araújo, dá para Vitinha, Vitinha a receber, a bola passa quase sempre pelos pés de Vitinha nos ataques de Portugal. Aí está a Vitinha, hesita, depois faz o passo para João Neves. João Neves já marcou neste jogo. Aí está João Neves, foi o quarto gol de João Neves com a camisola da Seleção, jogador com 23 internacionalizações. Aí vai a Seleção Portuguesa pelo lado esquerdo com Cristiano Ronaldo a receber, vai tocar no meio para João Neves. João Neves joga atrás, joga para Renato Veiga. Portugal para já com poucas situações de finalização, mas com muita bola. Bola para Tomás Araújo. Tomás Araújo a receber. Ainda Tomás Araújo, estamos quase no timing para a pausa para a hidratação. Ou seja, estamos quase a chegar a meio desta primeira parte. Tenta avançar Portugal. O passo longo de Nuno Mendes protege o jogo do Congo e evita que a bola saia. Joga depois para Mukau. Mukau avança no terreno. Vai ligar-se com o Wan-Bissaka. Faz um passo de risco para o guarda-redes, que é obrigado a bater já com a pressão de Cristiano Ronaldo. A bola para o meio-campo do Portugal, ganha pelos ares Renato Veiga, é forte no jogo aéreo central do Villarreal. Dá-lhe de cabeça para o meio campo adversário, vai recuperar a equipa do Congo, a bola para Mutusami, bate na frente, vai tentar ganhar o Isaac, é muito rápido, mas não consegue escapar-se à marcação de Renato Veiga, que atrasa de cabeça para Diogo Costa. O Costa larga já para a direita para João Cancelo. João Cancelo para Vitinha. Portugal totalmente dominador nestes minutos iniciais em Ilsan, frente ao Congo. Aí está a bola para a equipa portuguesa na estreia deste Campeonato do Mundo 2026. Portugal tem já um jogo na terça-feira com o Uzbequistão e depois no domingo com a Colômbia. Bola para Bruno Fernandes. Bruno Fernandes mete calma no jogo, dá para a esquerda para Nuno Mendes. Portugal está a jogar com muita intensidade, a bola está a circular de um lado para o outro, não se estão a cansar muito os jogadores. Rola mais a bola do que correm os jogadores. Aí está Bruno Fernandes, vai receber à esquerda, mete no meio para Vitinha. Vitinha tem Ronaldo no apoio. Aí está Vitinha, vai jogar para Cristiano Ronaldo, muito recuado, vai tabelando com Vitinha. Aí está Vitinha, joga para Tomás Araújo. Portugal não dá qualquer hipótese ao Congo da seleção congolesa ter bola. Bola para Bernardo, dá para trás, dá para Vitinha, Vitinha para Tomás Araújo. Mais um passo seguro para trás para Renato Veiga. Portugal faz muitos passos para trás e para o lado, mas está a vencer, portanto está tranquilo. Bola para João Neves. João Neves vai tocar para Vitinha. Aí está Portugal tentando sair e encontrar espaço, porque o Congo também não pressiona alto. A seleção do Congo está lá atrás e por isso Portugal tem esta liberdade para trocar a bola lá atrás, tem espaço para trocar a bola inclusive a meio do meio campo do Congo. Aí está a seleção congolesa, a bola para a tentar defender-se, bola para Neto, mete o meio para Bruno Fernandes para João Neves. A João Neves do lado esquerdo do ataque marcou a ponto de cabeça aos 6 minutos, estamos com 21, dá para Vitinha, Vitinha para a esquerda, para Bruno Fernandes. Bruno Fernandes olhou para a área, pode cruzar, não cruzou, tem muita gente lá em cima, o Congo defende com toda a gente, a equipa toda atrás da linha da bola, vai dando indicações à equipa, ao selecionador Sébastien Desabre, o francês de 49 anos, selecionador do Congo. Para já o Congo, pouca bola conseguiu ter. Avança Portugal para mais um ataque. Vitinha, e os jogadores vão trocando a bola de um lado para o outro, no meio campo do Congo, à vontade, à vontadinha. Bola para Tomás Araújo. 65% de posse de bola para Portugal. Bola para João Cancelo. João Cancelo projeta-se para a zona central. Dá para trás, dá para Renato Veiga. Renato Veiga a receber e a tocar para Nuno Mendes. Nuno Mendes recebe, não é pressionado, está à vontadinha. Joga atrás para Renato Veiga. Renato Veiga para Nuno Mendes. Só dá Portugal com bola. Mas pouco incisiva a seleção portuguesa. Está a vencer e prefere controlar o jogo, atacar pela certa. Lá vai Bernardo a receber, faz o passo mais adiantado para João Neves, junto à linha lateral, e atrás a bola para a direção de Tomás Araújo. Portugal tem a bola há 3 ou 4 minutos. Não dá ao adversário. Também não procura o adversário. Não, não procura pressionar Portugal, não se quer desposicionar. A seleção da República Democrática do Congo, para já nesta primeira parte, não arrisca nada. A seleção de Sebastián Desaba. Aí vai Portugal, vai trocando de lado para o outro. Neto, Bruno Fernandes, tenta a tabelinha, corta finalmente. A República Democrática do Congo consegue recuperar. Mas é boa a reação à perda da seleção portuguesa e a bola sai, tocada por um português. Lançamento para o Congo, mas pausa de 3 minutos para a hidratação. Mário Fernando, estamos com 22 minutos aqui em Houston. 1 para Portugal, marcou João Neves. 0 para a República Democrática do Congo.
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0: Está ainda parado o jogo na pausa para a hidratação. Aproveitamos para passar pelos nossos comentadores. Fio Oliveira, João Nuno Coelho, como é que está o jogo?
10: Olha, parece-me que, como dizias há pouco, o facto de Portugal estar em vantagem acaba por não precipitar necessariamente a seleção para a baliza contrária. Muita posse, muita preocupação também em não sofrer transições por parte do Congo, ou seja, como dizias, em atacar pela certa, isso é bastante evidente. Agora, também é verdade que das vezes em que o Congo se chegou à frente, criou perigo. Ali aquele lance por parte de Bacambu, em que recebe nas costas dos médios portugueses, eu creio que a bola é metida por Mucau, mas vou confirmar ao intervalo, e ele depois retira com imensa facilidade, parecia manteiga, primeiro sobre o Nuno Mendes e depois sobre o Renato Veiga. Foi Tomás Araújo quem fez ali a cobertura para impedir algo mais perigoso. E depois também tens um outro lance em que tens o remate perigoso do Issá, depois de uma transição perigosa também começada pelo Issá. A ideia que dá é que quando o Congo vai lá, há alguns problemas em Portugal de controlar as operações. A boa notícia é que o Congo tem ido lá poucas vezes, porque Portugal tem tido muita bola.
0: Enorme paragem esta, e é mesmo por questões comerciais, porque eu não sinto qualquer calor nem necessidade de os jogadores terem estas pausas gigantes para beberem água, porque o estádio lá está climatizado. Portanto, ó João, isto é uma questão mesmo única e exclusivamente comercial, porque... E depois é o seguinte também, e isto também é importante para o... Se bem que, enfim... Para os jogos serem todos iguais, tem que haver estas pausas. Mas é diferente jogar em Miami, por exemplo, de céu aberto, com uma temperatura totalmente diferente. Aí justifica-se, obviamente, do que aqui, em que não há necessidade nenhuma de uma pausa tão grande. Não é?
3: Claro que sim. E até hoje, em todas as competições internacionais, apenas se fazia estas pausas, se a temperatura estivesse a partir de um certo valor, e era o Arte que decidia.
0: Olha,
3: isto
0: olha,
3: assim...
0: atenção Portugal, mete o cruzamento, perigoso, é canto, estava lá Ronaldo, desculpa João, para a finalização.
3: Não, só para concluir, este é o primeiro Mundial, primeira prova, grande prova, em que é obrigatória a pausa.
0: Vai ser um jogo com quatro partes, é uma espécie de jogo com quatro partes, tal como na NBA. Vamos ao canto à esquerda para a equipa portuguesa. Canto para Portugal, é o primeiro do jogo para a seleção portuguesa. Tinha espaço, Pedro Neto cruzou à procura de Ronaldo. Antecipou-se um jogador da República Democrática do Congo a cortar. Vamos ao canto então, Neto bate a maneira curta para Nuno Mendes. Para trás, para Vitinha. Vitinha põe mais atrás, põe em Bruno Fernandes, longe da baliza. Picou para a área, para Nuno Mendes. A corta de cabeça a Arcel Tuanzebe. A bola viaja ainda para a zona de Nuno Mendes. Lá à esquerda, o ataque projeção na área. Tem muitos jogadores portugueses na área. Está para trás para Vitinha. Vitinha pode cruzar, prefere não cruzar, joga atrás para Bruno Fernandes, faz um passo para o lado contrário, para a direita para João Cancelo. João Cancelo não tem muitas opções, é o último homem, não pode ali perder a bola, é pressionado, joga para Vitinha, Vitinha no meio a receber, aí está Vitinha, olha em redor Vitinha, dá para o corredor esquerdo para Bruno Fernandes, muito descaído, agora Pedro Neto vai jogar com Nuno Mendes para trás para Vitinha, Vitinha a receber, os centrais portugueses ainda estão na área, imagine-se, o canto foi batido à maneira curta, Renato Veiga está lá em cima, pé também Ronaldo, cruzou Cancelo, Ronaldo chega, mas também parece-me que estava em fora de jogo. Se atacasse, a bola estaria em posição irregular. O capitão da seleção portuguesa, bola para fora sem perigo, é pontapé de baliza para o Congo.
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0: Avança ao Congo, está no ataque, atenção ao Congo, lado direito do ataque, perigoso, entra na área um jogador congolês, é a Bissaka, vai cruzar, agora sim, meteu a bola lá em cima, tira a defensiva de Portugal. A bola vai ainda para o meio campo do Congo, vai recuperar Portugal com Bruno Fernandes, atrapalha-se um pouco a bola, a bola sobra para o João Neves, também alguma confusão, depois o ressalto vai para o Bernardo Silva, dá para Bruno Fernandes, pontapé para a extrema esquerda, para Pedro Neto, é difícil receber, a bola passa por cima da cabeça de Neto, e sai, é lançamento para o Congo. Com meia hora de jogo aqui em Ulsan, 30 minutos, e Portugal a ganhar por 1-0, marcou João Neves aos 6 minutos. É um gol que pode ver no site da TSF, em tsf.pt. Está lá o vídeo do golo de João Neves. Cruzou da esquerda, Pedro Neto desviou de cabeça. Que grande golpe de cabeça de João Neves a colocar a bola junto ao poste esquerdo da baliza do Congo. E inaugurou de uma forma perfeita o marcador da seleção portuguesa, também numa grande jogada coletiva. Tem a bola à seleção nacional. Bola para Nuno Mendes. Nuno Mendes pode adiantar para Pedro Neto. Não fez o passe, prefiro jogar para Vitinha. Jogou atrás para Diogo Costa. Aí está o guarda-redes que cumpre a 44ª internacionalização. Dá para Renato Veiga. É falta. É tocada em falta por Wissa. Renato Veiga. O Wissa é uma das figuras desta seleção. Avançado que marcava muitos golos no Brentford. Há duas épocas fez 20 em Inglaterra no Brentford. Esta época fez menos golos no Newcastle. É pontapé livre para a equipa portuguesa e demora algum tempo Portugal para bater este livre. Vai Diogo Costa bater e vai pontapear na frente. Pelo menos dá essa indicação, não é muito normal. Portugal gosta de sair curto. Bate longo Diogo Costa para a zona de Pedro Neto. A bola e agora passa pelos dois jogadores. O árbitro descobre uma falta. É falta de quem? É que estão os dois jogadores caídos e agarrados à cara. O árbitro dá falta de Mbemba. E vai dar cartão amarelo ao antigo jogador do Futebol Clube do Porto, agora no Lille, em França. Amarelo para o capitão do Congo, Chancel Mbemba. Terá atingido Pedro Neto. Está ainda caído o jogador da seleção portuguesa, ao extremo do Chelsea. Lance em que Mbemba salta com os braços abertos e acerta com o braço direito em Pedro Neto. Amarelo para Mbemba. Mostrado pelo árbitro Qatari Abdul Rahman Al Jassim. E vamos ter um pontapé livre para a seleção portuguesa a meio do meio-campo do Congo. Livre do lado esquerdo, o ataque da forma como ataca Portugal. Nuno Mendes para a cobrança. O jogador de 23 anos, um dos melhores jogadores desta seleção. talvez o melhor lateral esquerdo do mundo. Aí está Nuno Mendes para a cobrança do pontapé livre. Vai cruzar para a área ou então sair curta. Tem ali o colega de equipa no PSG, Vitinha, para uma saída curta. Vai mesmo cruzar. Cruza Nuno Mendes. Corta Mbemba. A desfazer o cruzamento central do Congo. Vai agora tentar responder em contra-ataque o Wissam Bissá. Juan Bissaka vai meter a bola para a esquerda para Capaldi. Capaldi avança no meio campo português, toca para o centro, toca para o Issa, faz uma boa finta, atenção, agora Kayembe atirou, a bola resvalou no jogador português e é seguro Diogo Costa depois da defesa. A defender Diogo Costa amarra a bola, o guarda-redes português, o remate sai prensado e depois vai à figura de Diogo Costa, que recolhe sem dificuldade. Não leva força ao remate quando é desviado, portanto não houve qualquer perigo para a baliza portuguesa neste lance, apesar do brumar nas bancadas dos adeptos do Congo. São 600 mil, uma comunidade de 600 mil congoleses em Houston, na região de Houston. Portanto, obviamente que nem todos, muito poucos, aliás, desses 600 mil conseguiram entrar no estádio, mas muitos viajaram até ao centro da cidade de Houston para assistirem com familiares, com amigos, ao jogo nas imediações do estádio. A bola para Renato Veiga. E a seleção do Congo teve uma reunião até particular com vários adeptos congoleses. A comunidade congolesa aqui em Houston, antes do jogo, numa igreja, para celebrarem a participação da República Democrática do Congo 52 anos depois, na fase final de um campeonato do mundo. É também um momento marcante para esta seleção africana. A décima seleção africana a participar neste Mundial, é um recorde. Diogo Costa, guarda-redes português, agora muito apertado. O que é que se passa, Diogo? O que é que foi isto? Ele estava ali a hesitar, deixou o jogador do Congo aproximar-se e estou contra ele. Não fez sentido nenhum isto. Podia ter prejudicado aqui a seleção portuguesa. Estava a dormir. O guarda-redes português, que já fez tantas defesas importantes ao serviço da seleção e fez uma época magnífica no futebol do Porto, mas agora ia comprometendo, sem necessidade nenhuma. Depois ficou ali a reclamar com os companheiros, mas ele tinha de despachar a bola o quanto antes, porque estava a ser pressionado já há alguns segundos pelo jogador congolês. Tem a bola ao Congo, vai tentar desenrolar a jogada pela esquerda, mas não consegue lá chegar a Kayembe. Agora consegue ganhar a frente o lance a João Neves, mas o lançamento é para a equipa portuguesa. Protesta Kayembe, protesta também muito Mazuaco, lateral esquerdo da equipa do Congo, mas o árbitro Al Jassim dá o lançamento para a seleção nacional. 1-0. Portugal continua a vencer por 1-0 com poucas oportunidades. 35 minutos, e é um jogo de poucas chances para a seleção portuguesa. Tem aquela de Nuno Mendes, não tem mais nenhuma. Aí está Portugal, que se Oliveira tem muita paciência na forma como elabora as jogadas, não tem qualquer pressa. Marcou um golo e agora o objetivo é retirar sobretudo a posse de bola ao Congo e depois, num erro se calhar de posicionamento dos jogadores congoleses, tentar aproveitar para chegar ao segundo golo, mas sempre com muita cautela.
10: Sim, era aquilo que dizias do atacar pela certa, porque se
0: é um
10: sente...
0: gol muito mastigado, não é?
10: Sim, sente-se...
0: Mas é uma ideia de jogo e dá para impedir que o adversário pelo menos marque golos.
10: Tem a bola, no fundo é isso mesmo. Quando precisas de marcar, é diferente do que quando estás a vencer por 1-0, pois embora esta é margem mínima e à medida que os minutos se vão decorrendo, assim é que é, é sempre um resultado que permite ao Congo continuar a sonhar com pontos nesta partida, se Portugal não fizer um outro golo. Mas a questão aqui também acho que tem que ver com o facto de Portugal estar com algum receio das transições ofensivas da República Democrática do Congo, porque já percebeu que o Congo consegue meter não só velocidade mas também critério, a partir do Wan-Bissaka, de Wissa, o Bakambu também é um jogador com explosão, é verdade, mas também com qualidade técnica, e isso tudo vai deixando também a seleção preocupada com esse momento do jogo, porque ofensivamente a seleção tem optado muitas vezes por cruzamentos e também por bolas mais longas, mais diretas. A oportunidade que referias do Nuno Mendes foi uma bola picada, mais direta do Bruno Fernandes, em que o Nuno Mendes atacou o espaço de trás para a frente. Também há pouco o Renato Veiga meteu uma bola picada mais direta para Pedro Neto tentar o cruzamento para Cristiano Ronaldo. Portanto, Portugal tem tentado perder as zonas tem tentado perder a bola em zonas menos perigosas, vá. E eu acho que esse pensamento tem dominado a forma como Portugal vem atacando, até porque o Congo não vai muito na pressão, portanto não é uma equipa que se deixa propriamente atrair, a menos que a bola esteja no guarda-redes, e nesse sentido a circulação de Portugal não retira, muitas vezes não retira os jogadores do Congo da zona onde querem defender.
0: 37 minutos, ataca Portugal, bola picada para o Nuno Mendes, lá esquerda do ataque, tem muito espaço, vai para a área, rompeu o Nuno Mendes, olha Portugal para marcar, cruzamento, e ninguém conseguiu desviar, houve ali um corte importante, ainda Cancelo e mete mal a bola, que desperdício este lance, ainda há insistência, atenção, João Neves, Nuno Mendes, vai cruzar, não cruzou, lado esquerdo, linha da área, dá a bola para João Neves, tocou para trás, Bruno Fernandes, zona de tiro, dá para João Neves mais para a esquerda, para Pedro Neto, outra vez João Neves, dá para Bruno Fernandes, para a esquerda, insiste Portugal no flanco esquerdo, Pedro Neto, João Neves, linha final, o autor do gol português, dá a bola para trás, dá a bola para Pedro Neto, não, simulou, jogou agora para Bruno Fernandes pode chutar, remata contra o corte do adversário, e agora cai ali perto da área o jogador português, mas tentou ganhar a falta, no momento tentou ganhar a falta, vai o Congo para contra-ataque, bola para Bacambu recebe de Rocha para a baliza, joga a bola para Kayembe avança no terreno, tenta aproveitar algum balanceamento ofensivo da seleção portuguesa, mas não consegue encontrar soluções de passe, a bola para a equipa do Congo. Ainda ataca pela esquerda com Mazuaku a levantar para a área. Atenção, bom corte agora de Renato Veiga. Com Bacambu nas costas, conseguiu cortar Renato Veiga. E vai responder Portugal, vai tentar sair há pouco. Que oportunidade. Nuno Mendes tinha 3-4 opções de jogadores portugueses na grande área. Tentou o cruzamento atrasado e houve ali um jogador do Congo que conseguiu tirar. Portugal podia ter chegado ao 2-0 se Nuno Mendes tivesse mais precisão naquele momento do passe. Ele estava sozinho à esquerda, já dentro da área para cruzar. Cruzou rasteiro, mas a bola foi ter com um jogador de azul. Tem a bola à seleção portuguesa. Portugal volta a ter esta posse com tranquilidade. A bola vai ser colocada à direita para João Cancelo. Para trás, para João Neves. Estamos a chegar aos 40 minutos aqui em Houston. Portugal continua a ganhar por 1-0. A bola para Tomás Araújo. Aí está Tomás Araújo. Um central de 24 anos. Estreia-se em campeonatos do mundo. Dá para Renato Veiga. Outro em estreia em mundiais. Dá para a esquerda, para Vitinha. Vitinha a receber. Ainda é Vitinha. Procura Pedro Neto. Vitinha dá para trás. Joga pelo seguro. Joga para Renato Veiga. Portugal com este futebol mastigado. Lá vai Tomás Araújo. A jogar depois para Bernardo Silva. Lado direito. Toca para trás. Para outro central. É Tomás Araújo. Os adeptos querem que a equipa vá mais para a frente. Aí vai Tomás Araújo. E agora faz a ola nas bancadas. Atenção ao passo longo de Nuno Mendes. À procura de Bruno Fernandes. Portugal a tentar ali adormecer um pouco a equipa do Congo. Para depois tentar fazer um passo longo. Mas estava atento Tuan Zebe. Conseguiu cortar. Faixa bola mexicana nas bancadas no Mundial, que também se joga no México. Aí está, vai passar por aqui a onda. Já está a morrer. Lançamento para a equipa portuguesa, lado esquerdo para Nuno Mendes efetuar. Lança para trás para Renato Veiga, estamos com quase 40 minutos. Portugal continua a ganhar ao Congo na estreia neste Campeonato do Mundo 2026. Bola para Renato Veiga a receber. Portugal com muita bola, poucos remates. Vai a bola para Tomás Araújo para João Neves no seu central a receber. Olha para um lado e para o outro, o jovem médio, 21 anos, é o mais jovem da seleção portuguesa. Entrega a bola para João Cancelo vai tentar ganhar no duelo com o adversário, faz falta Cancelo. Ponta Pelebro para a República Democrática do Congo. Estamos a 5 minutos dos 45. No placar, 1 para Portugal, marcou João Neves, o mais jovem de Portugal neste Mundial, com 21 anos, marcou aos 6 minutos. Congo 0.
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0: Portugal ganha por 1-0 e João Nuno Coelho continua a aumentar o índice de posse de bola. Mas remates é que nem vê-los quase.
3: Sim, curiosamente chegamos a esta altura do encontro com enorme equilíbrio na questão dos remates. Portugal, não se pode dizer que não tenha sido eficaz, foi eficaz da forma certa. Neste momento tem apenas um remate enquadrado contra um remate enquadrado também da República Democrática do Congo. O total de remates, apenas 2 para Portugal, 3 para os africanos. O mais impressionante aqui é realmente a posse de bola. Segundo as estatísticas da Opta, que poderão não ser coincidentes, por exemplo, com as que tens oficiais do Campeonato do Mundo, Portugal terá 80% de posse de bola. Não sei se será exagerado.
0: Aqui tem 68, é uma diferença
3: pois,
0: muito
3: é uma grande diferença.
0: O ecrã que a FIFA nos fornece aqui na bancada pois. De imprensa, 68, depois in contest, ou seja, posse de bola disputada, 6%, okay. Mas isto está sempre a mudar, atenção. Agora já está
3: provavelmente...
0: 67.
3: Provavelmente o meio termo deverá ser o mais correto. A verdade é que Portugal não tem dado qualquer hipótese ao Congo em termos de valorização da posse de bola. A bola é portuguesa, há depois aquelas saídas como já foi muito bem referido pela Sofia, até têm criado algum incómodo a Portugal, mas são muito poucas. A República Democrática do Congo, por exemplo, dentro da área portuguesa, conseguiu apenas dar 3 toques na bola e chegou 9 vezes ao último terço. Por aqui se percebe como o jogo tem sido dominado por Portugal de forma clara.
0: Já vai-se aguentando o Congo com apenas um golo sofrido. Esta seleção africana, e nota-se que os adeptos estão entusiasmados também nas bancadas e vibram com cada jogada da seleção do Congo. Congo não tem o mítico adepto Lumumba Vea, que é uma figura icónica já da seleção, é um adepto que está sempre a acompanhar a seleção, mas ele não conseguiu concluir a tempo o tal processo necessário para viajar para os Estados Unidos por causa também da ébola, e não conseguiu. Ele, que é uma autêntica figura nas bancadas, aparece sempre nos jogos do Congo, inspirado na estátua de Patrice Lumumba, antigo líder congolês e também um símbolo da independência do país. Mas hoje não conseguiu essa viagem. Vamos ver se consegue estar nos outros dois jogos da seleção do Congo. Joga com a Colômbia na segunda jornada e com o Uzbequistão na terceira jornada. Estamos a chegar ao intervalo. 1 minuto para os 45, mais o tempo de compensação, pelo menos 3 minutos, devido à pausa para a hidratação. Portugal ganha por 1-0 com este futebol algo chato. E os adeptos também não estão a gostar muito. Certo é que Portugal está a ganhar, mas é um futebol chato. Avança Cancelo, faz uma finta, dá no meio, agora encontra espaço Portugal. Bernardo Silva vai tentar fazer o passe, joga muito lento, joga para o meio, ainda para Vitinha, mete rasteiro, mas consegue cortar o Congo. Ainda Vitinha na insistência. Aí está a Vitinha, o camisola 23 da seleção nacional, vai jogar para João Neves. João Neves para João Cancelo. João Cancelo à direita vai para o ataque, na área está Ronaldo. Os jogadores portugueses transportam uma pulseira branca com o nome de Diogo Jota, lembro. No pulso de cada um dos jogadores, essa pulseira tem o nome dos 26, dos 27, incluindo Ricardo Velho, e também o nome de Diogo Jota, em homenagem ao antigo internacional português, que morreu há um ano. Querem dedicar certamente o Mundial a ele. Avança o Congo, vai para um dos raros ataques da seleção congolesa. Há mais 4 minutos de compensação. Bola para Bakambu. Bakambu a jogar nas imediações da área de Portugal. Lateraliza para o Wan-Bissaka. Atenção, agora a zona central. O remate a sair. O remate foi de Mutusami. Bate contra. Um jogador congolês estava ali a atrapalhar. E perde-se a jogada do Congo. Há depois uma falta ofensiva. Mas Portugal a permitir ali algum espaço para os jogadores do Congo rematarem. O remate foi efetuado por parte do médio Sam Mutusami, jogador do Atromitos da Grécia. E foi bloqueado por um companheiro de equipa. Depois houve uma falta ofensiva. Pontapé livre para a equipa portuguesa, já cobrado. Estamos em período de compensação. Deu 4. Abdul Rahman Al-Jassim, árbitro Qatari. A bola para Tomás Araújo. Com pouco trabalho, Tomás Araújo nesta primeira parte. Levanta para a ponta esquerda à procura de Pedro Neto. O quarto de cabeça efetuado por Bissaka. Vai tentar agora sair para o ataque da seleção do Congo. Ouvem-se os adeptos portugueses nas bancadas. São muitos espalhados pelas bancadas deste gigante, imponente estádio de Houston. É um estádio gigante, com 4 níveis, 4 anéis. Este estádio gigante no Texas, nos Estados Unidos. Bola para Portugal, vai agora tudo lentamente para o final da primeira parte. As equipas vão com este resultado por um intervalo muito provavelmente, até porque não estão a impor um ritmo muito alto. É um campeonato do mundo também com muitos jogos. Atenção, lembra que se Portugal passar, ainda joga 16 avos de final antes dos 8 avos. Campeonato do mundo alargado este nos Estados Unidos, no Canadá e no México. Renato Veiga vai jogar para Tomás Araújo. Tomás Araújo a receber e a meter à direita para João Cancelo. João Cancelo atua como lateral direito. No banco estão Nelson Semedo e Diogo Dalot, outros dois laterais direitos. Bola chega a Renato Veiga. Renato Veiga para a esquerda para Vitinha, no meio campo defensivo, a recuar à posição de central. Joga para Nuno Mendes, para trás para Vitinha. Aí está a Vitinha a receber. Ainda a Vitinha vai jogar para Tomás Araújo. Lá vai Portugal fazendo esta tal circulação de bola lá atrás, sem entrar muito no meio campo do Congo. Cristiano Ronaldo também quer participar do jogo. Vem até o meio campo defensivo português para fazer o passe. Bola para trás, para Nuno Fernandes. Joga para Tomás Araújo. Tomás Araújo para Renato. Vai agora. Vitinha vai embalar para o ataque. Aí está Vitinha. Passe longo finalmente. Portugal a tentar agora avançar. Bola para Bernardo. Boa recepção. Bernardo, bom domínio, mas depois perde. Vai para contra-ataque. O Congo agora vai com espaço. Bacambu liberta para Mazuaco. Lado esquerdo. O Congo vai com velocidade. Aí está o cruzamento a sair para a entrada da área. O remate e é canto. Remate de Mutu Sami. A bola bate nas costas de um jogador português e é canto para a República Democrática do Congo. Muito mais objetividade da equipa do Congo quando recupera, procura surpreender Portugal. Aliás, ontem já tinha dito isso o Sebastián Desabo, o selecionador do Congo, que é um dos pontos fracos de Portugal, provavelmente o único, que é quando perde a bola e está desposicionado à equipa de Roberto Martínez. Em contra-ataque, o Congo agora conseguiu criar perigo. Vamos ao canto. É o último minuto da primeira parte e é possivelmente o último lance da primeira parte. Atenção ao canto. Canto para o Congo. Vai bater Kayembe. Lado esquerdo. Meteu no primeiro poste. Tira a seleção portuguesa. Bola sai da área. Vai parar ainda a Mbemba. Um central fora da área. Aí está a Mbemba. Consegue cruzar e ganha novo canto. O Congo já leva 3 cantos contra apenas 1 da seleção portuguesa. É o terceiro canto para a República Democrática do Congo. Mais um canto para o Congo. E ficou ali caído o capitão congolês. Depois de fazer o cruzamento na Pemba, foi tocado por Bruno Fernandes, mas já depois do cruzamento. E vamos ter canto em reedição para a equipa do Congo. Agora sim, o último lance da primeira parte. Estamos aí em cima dos 4 minutos com pesas atribuídos por Abdulrahman Al-Jassim. Ainda está a ser ainda está a cochear na Pemba. O árbitro do Qatar vai até junto do capitão do Congo conferir o estado de Mbemba. Agora sim vai caminhando a cochear até a área de Portugal para a cobrança do canto. Do lado do direito está Kayembe, jogador do Watford. Atenção ao canto. Empolgam-se os congoleses nas bancadas. Acreditam que a equipa pode empatar o jogo neste lance de bola parada. Atenção ao canto. Atenção ao canto para o Congo. Último lance do primeiro tempo. Vai bater Kayembe para a área. Kayembe bate a maneira curta, a bola para Bissaka, vai tentar o cruzamento, aí está, dá para trás, para Kayembe, pé esquerdo, cruzou, segundo poste, perigoso, é golo! É golo do Congo! Portugal a passear na primeira parte e é uma autêntica explosão da comunidade congolesa nas bancadas do estádio de Houston. Portugal a dormir e o Congo chega ao empate no último lance da primeira parte. É surpreendida a seleção portuguesa. Mastigou tanto, tanto, tanto nesta primeira parte. Marcou e depois abrandou. Abrandou em demasia. Andou à espera que o tempo passasse. E no último lance da primeira parte, com mais objetividade, a equipa do Congo chega à igualdade. Golo de cabeça ao segundo poste. E eu creio que foi Mbemba, mas espera ainda a confirmação. Depois de um cruzamento de Kayembe da direita, num canto cobrado à maneira curta, estavam muitos jogadores congoleses sozinhos no segundo poste. Não se podem deixar tantos jogadores à vontade para cabecear. Cabeceamento ao segundo poste. Foi Wissa que fez o golo. O avançado que atua no Newcastle e apita para o intervalo Abdulrahman Al-Jassim. O Congo chegou à igualdade com Yohan Wissa, o ponta de lança que nem é muito alto, nem é o forte dele no jogo de cabeça, mas teve ali um momento de grande impulsão e de grande passividade da defesa portuguesa que deixou Wissa saltar completamente sozinho. Sofia Oliveira, tudo começou numa perda de bola por parte de Bernardo Silva.
10: Verdade.
0: No meio-campo ofensivo, o Congo foi para ali afora, aproveitando o espaço, o tal desequilíbrio da seleção portuguesa quando perde a bola. E tu tinhas dito há pouco, retive isso, que Portugal tem tentado perder a bola em zonas que depois não sejam perigosas para se expor. A verdade é que nem era uma zona perigosa. Bernardo Silva estava perto da área do Congo, mas não houve equilíbrio na forma como Portugal se defendeu. E depois, no segundo canto consecutivo, enorme passividade. Portugal já a pensar no intervalo e sofre o golo. Portugal até entrou muito bem, com velocidade na troca de bola, mas parece-me que depois relaxou demasiado com a bola. Uma coisa é tentar ter a bola e não dar a bola ao adversário, mas isto é abusar, porque Portugal tem que ter um bocadinho mais de objetividade no jogo, não sei se concordas.
10: Já tocaste em muitos pontos, e bem, António, começar por esse momento da perda de bola, e eu creio que o Bernardo não está a fazer uma boa exibição. Por esta altura o Bernardo é sobretudo o médio-centro, não é um jogador que te dê muita coisa descaindo para a direita, pese embora venha para as zonas interiores para te dar continuidade na posse, mas não tem o rasgo de outrora e, portanto, é um gestor de ritmos do jogo. Eu percebo que Roberto Martínez pense no estatuto dos jogadores, mas, a meu ver, no 11 inicial da Seleção Nacional, o Bernardo Silva só pode retirar um lugar ou a Bruno Fernandes, ou a Vitinha, ou a João Neves. Para jogar a partir da esquerda, falta ali a irreverência, quer do Francisco Trincão, quer do Francisco Conceição, que são jogadores que dão outro tipo de coisas ao jogo português. Mas, como referiste muito bem, Bernardo perde a bola numa zona em que é possível tu estás preparado para a perda. É muito longe da área portuguesa. Só que é um problema coletivo. Portugal estava mal posicionado, deixou também o critério do Congo a ligar para se chegar à frente a produzir efeito, e é a partir daí que ganha o pontapé de canto. Agora deixa-me dizer que Portugal não pode defender assim um pontapé de canto. Aqui o Issa nem sequer é um jogador propriamente alto e aparece completamente sozinho dentro da grande área portuguesa para cabecear à vontade para as redes da baliza de Diogo Costa. Portanto, acaba por ser aqui um rude golpe para Portugal, porque também, sejamos honestos, o Congo não criou praticamente nada, mas ficava a sensação, e tem ficado a sensação, não é deste jogo, de que Portugal, mesmo concedendo pouco, tem tendência para ter problemas defensivos. E nesse sentido, não precisou o Congo de atacar muito para marcar. E isto era uma coisa que se estava a sentir a partir das poucas vezes que o Congo jogava lá à frente. Não sei se o João Nuno concorda comigo, mas também vamos ver ouvir, certamente.
3: Concordo em absoluto, até porque este foi o quarto toque dos jogadores do Congo dentro da área portuguesa. Ou seja, o Congo fez pouco, mas Portugal acabou por abrandar demasiado cedo. Quase que parecia que estava a descansar com bola durante quase toda a primeira parte. Isso começou depois do golo. Ou seja, talvez a tal preocupação com a recuperação da bola não permitiu os contra-ataques do Congo. Mas a verdade é que Portugal deixou passar quase todo o primeiro tempo de uma forma passiva, fez apenas dois remates contra seis do Congo, sendo que o único remate dentro da área do Congo corresponde também ao gol alcançado. Portanto, são números que impressionam. 80% de posse de bola segundo a Opta é também esmagador, mas na maior parte do tempo acabou por ter uma posse de bola inócua em que não feriu, não ameaçou o adversário e acabou por se pôr depois a jeito para que isto acontecesse.
0: João, Portugal tem dois remates, creio eu.
3: Exatamente, dois remates, tem apenas dois remates e portanto quase que deu a ideia de que Portugal apanhou-se a ganhar e quase que desafiou o Congo a subir as linhas. Terá sido eventualmente essa a opção estratégica, tentar tirar o Congo daquele bloco baixo, mas a verdade é que, além de não o ter conseguido fazer, ainda ficou demasiadamente passivo, e penso que o que aconteceu naquele canto, realmente muito mal defendido, é uma equipa que está um pouco adormecida. Eu, quase que sintetizando, diria que Portugal se adormeceu a si próprio com esta forma de jogar, depois de marcar tão cedo, logo aos 5 minutos.
0: Bem, fazemos aqui uma pausa de Houston. O jogo está também em modo pausa, em intervalo. Portugal empata com o Congo 1-1. Marcou o primeiro Portugal aos 6 minutos para o João Neves. Empatou aos 45 mais 5 e sai de cabeça. Vamos ver que resposta vai dar a seleção de Roberto Martínez na segunda parte.
12: E Tiago Barquinha Gonçalves calcula que aí no Centro Histórico do Porto, todos os que estão a seguir atentamente este jogo são capazes de não estar particularmente satisfeitos pela forma como isto fechou a primeira parte.
14: É, sem dúvida, a forma como Portugal sofreu o golo deixou desanimadas as pessoas que estão a acompanhar este encontro depois do festejo logo aos 6 minutos com o golo de João Neves. Uma das pessoas, um dos antigos internacionais que está a assistir ao jogo aqui neste hotel na cidade do Porto é Paulo Alves. Paulo Alves, de que forma é que analisa esta primeira parte em que Portugal entrou bem, mas depois não conseguiu manter o mesmo nível?
15: Sim, é exatamente isso. Portugal teve uma entrada excelente, muito auspiciosa mesmo, a ter bola, a trocar de flanco rapidamente e conseguiu chegar ao gol através de um cruzamento espetacular, mas com o tempo a equipa perdeu essa capacidade de ter bola, deixou a equipa do Congo ter transições, ir criando dificuldades. E portanto Portugal foi-se deixando de se encontrar, deixando de ter essa capacidade de gerir o jogo com bola, e acabou por permitir que o Congo se aproximasse. O golo agora nos descontos de facto é muito penalizador, porque uma equipa como Portugal não nesta altura não pode sofrer um golo desta natureza, e portanto penaliza muito, deixa algumas preocupações para a segunda parte. Espero que Portugal volte novamente, fez na primeira parte, a entrar bem, a tomar conta do jogo, tão rapidamente quanto possível fazer o golo e depois não deixar exatamente de manter essa posse, não ter essa capacidade de ir criando oportunidades para eventualmente acabar com o jogo. Mas, de facto, algumas preocupações para a segunda parte.
14: Obrigado, Paulo Alves, antigo internacional português, treinador de futebol que na época passada treinou o Albatin da 2ª Divisão da Arábia Saudita. É um dos muitos internacionais que assistem ao jogo no Centro Histórico do Porto, num hotel perto da Alfândega.
12: De facto, este gol no tempo de compensação da primeira parte veio que muito mal. 1-1 é o resultado ao intervalo em Houston. Já vamos conferir o cenário ali, à beirinha do Rio Tejo, depois de termos passado pelo Centro Histórico do Porto.
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12: E aí, junto ao Tejo, Rita da Silva Vieira, como é que está o cenário? Penso que não promete muito satisfeito o resultado ao intervalo, mas enfim.
24: Ainda assim, vai-se fazendo a festa ao intervalo aqui no recinto em Santos e tenho ao meu lado um adepto muito, muito conhecido dos portugueses e que deu o mote desta festa aqui no recinto em Santos. Toy cantou o hino nacional antes do jogo e acha que vai dar aqui uma energia diferente para a segunda parte.
4: Epá, eu dei energia logo para os primeiros 10 minutos, pois acho que a seleção é que perdeu energia.
24: Perderam um bocadinho o fogo?
4: Perderam, eu acho que estavam a tentar controlar o jogo até ao intervalo e sofremos o golo no último minuto. Eu acho que na segunda parte vamos dar a volta, vamos voltar a entrar em força e acho que isto vai ser 4-1.
24: 4-1 é a sua aposta. O Toio estava a vê-lo, esteve muito atento durante os primeiros 45 minutos, já me pediu até para esta entrevista ser mesmo ao intervalo para ver os segundos. Sofre muito com a seleção?
4: É a nossa seleção. Qualquer vitória desportiva a nível mundial é sempre bom para o nosso país. E, portanto, eu gosto que o nosso país esteja bem, que seja feliz, que tenha alegrias e que possa, acima de tudo, divulgar que nós somos pequenos, mas temos o coração do tamanho do mundo.
24: E a sensação de cantar o hino nacional nestes momentos é diferente?
4: É muito... Há um orgulho muito forte que entra dentro do peito e que explode. É maravilhoso.
24: É uma energia que esperemos que agora para a segunda parte faça mudar este resultado. 4-1, quem é que acha que marca? O João Neves já marcou, quem é que vai marcar mais?
4: Bem, eu acho que deve entrar o Francisco Conceição e espero que ele faça um golinho e acho que o Cristiano também vai fazer o gosto ao pé.
24: Assim seja. Muito obrigado, Toy, pela disponibilidade. Mário Fernando, fica aqui as previsões do Toy. A entrada, se o Roberto Martínez estiver a ouvir a TSF ao intervalo, pede a entrada de Francisco Conceição para voltar a agitar as brasas, marcar golo e depois, obviamente, o capitão nacional. A festa vai-se fazendo aqui em Santos com muita, muita gente no recinto ao pé do Tejo, de olhos postos no ecrã gigante à espera da segunda parte.
12: E olha, António Botelho, pode ser uma deixa para os comentadores, para a Sofia Oliveira, para o João Nuno Coelho, precisamente o que é que o Martínez tem que fazer para a segunda parte, porque isto 1-1 é que não serve para nada.
0: Não, 1-1 seria um péssimo resultado para abrir contra a República Democrática do Congo, mas também nós sabemos como é que é Portugal, não é? Deixa sempre tudo para a última. Estou ali a ver um jogador a aquecer, eu creio que é o Francisco Conceição, o tal jogador que aqui um adepto falava, pode ser o tal abre-latas da seleção portuguesa, sendo que no banco estão ainda Rafael Leão, Gonçalo Ramos, jogadores de ataque, mais outros tantos de enorme qualidade, como João Félix, por exemplo. Sofia e João, o que é que vocês acham que Martínez pode fazer para mudar isto? Já disseram que Portugal precisa de mais objetividade e velocidade na circulação, de não dormir tanto. Portugal parece que ainda está na praia de Palm Beach, não é? Mas o que é que
10: a conversa da praia para... tinha de surgir, era inevitável. Não resististe, António.
0: Não deu. Se bem que eu até nem concordo muito com essa ideia, porque é natural os jogadores que terem uma praia privada no hotel que passem pela praia, desde que trabalhem bem e que depois ganhem os jogos. Só que isso obviamente vai ser falado, se Portugal não corresponder claro. Em campo e jogar com este ritmo claro. De quem está na praia. Ora bem, Francisco Conceição parece que vai ser lançado ao intervalo.
10: Sim, na ótica da forma como Portugal tem privilegiado a chegada à baliza de Mpassi, nós vemos muitas vezes, e temos visto muitas vezes, o Bruno Fernandes até quase a ser o quarterback, não é assim que se diz, de Portugal, baixando, portanto, para zonas bem recuadas, para depois olhar o jogo de frente e haver movimentos contra a linha defensiva do Congo. E esses movimentos até são feitos mais para a meia-esquerda, portanto, o Ronaldo baixa, atrás geralmente... O Tuan Zebe, que é um jogador que sai da linha defensiva com relativa facilidade, busca muito esse tipo de marcação mais individual e cria-se ali um espaço que tem sido atacado por Nuno Mendes. Foram as duas melhores ocasiões de Portugal, foram mesmo essas, e foram quase a papel químico, portanto percebe-se que há aqui esse trabalho por parte da equipa técnica para atacar aquela zona. Ronaldo baixa, é atraído um dos centrais para ir ao encontro do capitão da seleção e Bruno Fernandes lança o Nuno Mendes com incursões de trás para a frente. O Nuno Mendes não está a fazer um jogo particularmente inspirado do ponto de vista ofensivo, nem defensivo também, diga-se, mas nessa ótica o Francisco Conceição também é um jogador que com a linha defensiva subida ou relativamente subida, vá, por parte do Congo em algumas circunstâncias pode atacar esse espaço, se bem que é um jogador para receber mais bola no pé, mas traz obviamente uma irreverência que o Bernardo não tem por esta altura.
0: A seleção já está em campo, faltou o Congo. João, vai que é tua.
3: Não, dizia que acima de tudo o que ressalta desta primeira parte é que Portugal fez 490 passes. Se tivermos, por exemplo, em atenção os 800 e poucos passes de Espanha no jogo todo contra Cabo Verde, isto significa que Portugal, em termos proporcionais, pode atingir praticamente os 1000 passes contra 120 do Congo. Esta diferença é absolutamente abismal e o que porque nos faz pensar que, acima de tudo, interessa o que se faz com a bola, e acho que Portugal foi demasiado passivo, tendo o completo domínio da partida. A verdade é que acabou por não conseguir ferir o adversário. Ou seja, acabou por se satisfazer demasiado cedo com a vantagem do marcador, e com certeza que na segunda parte vamos ver um Portugal completamente diferente, porque sofrer um gol na última jogada da primeira parte, depois de praticamente não conceder nada, obriga a equipa a entrar de forma completamente diferente, e ao mesmo tempo fica-se com a sensação que agora vamos ter que começar tudo de novo, só que agora já há apenas 45 minutos para jogar.
0: Sai Bernardo Silva. Já tinham dito que não fez uma boa primeira parte. É ele que perde a bola no golo. Se via surpreendente ou não?
10: Não, até acho que fui mesmo eu que disse que não estava a gostar da exibição do Bernardo Silva, para também não estar aqui a colocar coisas na boca do João.
3: Mas é verdade.
10: Não estava a gostar.
0: Acho que ninguém estava a gostar.
10: Mas a culpa não é dele, atenção. A meu ver, eu acho é que não lhe estão a atribuir as tarefas nas quais ele ainda se pode diferenciar. E, portanto, acho que é uma substituição natural, face ao que estávamos a assistir.
0: Vai começar a segunda parte aqui em Ulster. Aí está a seleção do Congo a dar o toque de saída para a segunda parte. Apitou Abdulrahman Al-Jassim. Já se joga o segundo tempo então do Portugal-Congo, com a seleção do Congo à procura já deste ataque. A seleção do Congo que vai agora, temos aqui o número que a federação nos fornece de adeptos, são à volta de 10 mil adeptos portugueses que estão nas bancadas. Não sei se esta contagem é muito fiável, mas pelo menos é esta, aquilo que nos dão agora essa informação. A bola para a equipa portuguesa.

0: Joga para Renato Veiga. Renato Veiga para Vitinha. Para trás para Tomás Araújo. Já rola a bola então na segunda parte deste encontro em Ilson. Com Portugal a ter a bola no ataque. Bola para Francisco Conceição. Aí está o tal Espalha Brasas. Joga atrás para Vitinha. Vitinha a receber. Vitinha a jogar para a esquerda. Vitinha joga para Nuno Mendes. Nuno Mendes, o camisola 23. Vai tentar a combinação com Pedro Neto. Para trás para Renato Veiga. Renato Veiga para Nuno Mendes. Nuno Mendes para trás para Renato Veiga. Renato Veiga pode cruzar. Não cruza. Joga para Vitinha mais atrás, é o jogador mais recuado agora da seleção portuguesa. Portugal tenta entrar no segundo tempo com uma pressão mais alta em termos com bola, a equipa, ou melhor, colocar-se mais à frente no terreno com a bola mais subida no terreno quando troca a bola no meio campo do Congo. Pelo menos é essa a ideia, tentar ser mais ofensiva à equipa. Bola para o Congo. Atenção a esta saída pela esquerda. Bola para Mazuaco. Mazuaco joga para trás, joga para Capaldi. Depois tentou avançar pelo corredor esquerdo da seleção congolesa, não conseguiu. Aí vem o Congo. Atenção a Wissau, autor do golo. Joga no corredor central, joga para Mukau. Mukau para a direita, para Bissaka. Atenção ao Congo, vai com algum espaço. Aí está a Bissaka. Atrapalha-se um pouco a bola ao jogador do West, que jogou durante algumas épocas no Manchester United. Foi colega de Bruno Fernandes, estão ali ao lado um do outro. Bruno Fernandes e Bissaka. Tem a bola Mbemba. Mbemba adianta para Wissa. O avançado do Newcastle vai combinar com Bissaka. O ano Bissaka para Wissa. Lado direito, ataca ao Congo. Agora Mukau. Mukau para Bissaka. Procura cruzar e não consegue o cruzamento. A bola desvia em Renato Veiga e depois desvia outra vez em Wissa. Em Bissaka, e a pontapé de baliza para Portugal já cobrado. 1-1 no marcador neste início de segunda parte. Estamos com os primeiros minutos já jogados, 2 minutos e meio em Ilson. Lá vai a seleção portuguesa para o ataque. Bola para Renato Veiga. Renato Veiga tira a bola para a esquerda em velocidade. A bola vai para Pedro Neto. Vai receber, corpo inclinado. Aí está Pedro Neto. Ronaldo está na área. Vai cruzar, uma boa simulação. Um cruzamento, segundo poste e cai na área. Francisco Conceição. Mas não há nada. Ele diz que foi empurrado, mas não pareceu, não é propriamente o jogador mais forte para atacar a bola de cabeça, Pedro Neto. Aliás, Francisco Conceição, o cruzamento foi de Pedro Neto para o segundo poste e Francisco Conceição tentou ganhar a frente ao adversário, mas não conseguiu e a bola saiu pela linha final. E o último a tocar foi Francisco Conceição, não há qualquer falta, já estive a ver o lance, mas não há falta. Ponta, pé de baliza cobrado, joga o Congo, adiantada para o meio campo de Portugal, vai cortar, interceptar João Cancelo, é arremesso para a equipa congolesa. Lançamento para o Congo, com 3 minutos e meio na segunda parte aqui em Houston. Lançamento para a seleção congolesa, lado esquerdo vai arremessar Arthur Mazuaco, jogador que pertence ao Sunderland. Atrasa para Capaldi, o gigante da defesa, 1,96m, deste central. Bate longo, ganha Bacambu, mete para o Issa. Há falta sobre o Issa, é ponta pela livre para a equipa do Congo. Parece-me também mais solta no terreno, mais estendida nas quatro linhas, não parece tão encolhida neste início de segunda parte. Ponta pela livre para a equipa do Congo. Vai bater Capaldi, um livre para a seleção africana, dá na frente para o Issa, joga atrás para Capaldi, Capaldi joga mais no meio, é para Bemba, consegue passar por Pedro Neto, joga depois para a direita para Tuan Zebe, agora vai deixar a bola para Mukau, Mukau vai para a zona central, liga-se com o Issa para trás, para Kayembe, Kayembe a rodopiar, joga para Mutusami, Mutusami, o jogador da carapinha, dá para o Wan-Bissaka, este tem o rabo de cavalo, joga com o Mutusami, agora adianta, bem jogado pelo Congo, está a jogar bem, atenção na área, Bacambu rodou, vai chutar, chutou, defende o Newcastle. Perigoso o ataque do Congo com Bacambu a rematar à meia volta e Newcastle a ir buscar a bola junto à relva. Ainda assim já estava assinalado fora de jogo no ataque da República Democrática do Congo. Não sei se havia, parece meio linha com Renato Veiga. Bacambu remate sobre a direita e a defesa de Newcastle. Portugal não entrou bem na segunda parte. Está melhor o Congo. Vai para o ataque. Atenção, lado esquerdo, mas a bola já saiu. Já saiu pela linha lateral. É lançamento para a equipa portuguesa. A entrar com algum atrevimento a equipa da República Democrática do Congo na segunda parte, até na forma como está a pressionar. Está mais subida no terreno a equipa de Sébastien Desrabre. Bola para a equipa de Roberto Martínez. Bola para Portugal, lado esquerdo, junto ao banco de Martínez. A bola para Pedro Neto, vai combinar com o Nuno Mendes. Lução para Pedro Neto, vai correr, mas aqui o passe é muito forte de Nuno Mendes. Neto vai chegar a tempo, mas não consegue chegar. É pontapé de baliza para o Congo.
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2: E atenção, aplicada aqui uma nova regra. É que demorou tanto tempo para bater o ponto a pé de baliza ao guarda-redes. Me passe que isto resulta em canto para Portugal. E é o segundo canto para Portugal. Confesso que não tenho visto todos os jogos, até porque aqui estamos sempre em modo trabalho. Mas não sei se esta regra já tinha sido aplicada, não me lembro. Canto para a seleção portuguesa. Resulta num erro da equipa do Congo. Agora falta até de alguma atenção, de concentração da equipa do Congo. Canto para Portugal, vai bater Francisco Conceição, deixa para Bruno Fernandes, é tudo feito muito devagar. Aí está Bruno Fernandes para a cobrança do ponto, mete canto. Portugal mete 6 jogadores na área, vai bater Bruno Fernandes. Portugal não entrou bem no segundo tempo, 7 minutos da segunda parte, bateu o canto Bruno e sai mal o canto, queda na área de Ronaldo, mas sem falta. O canto saiu rasteiro e houve ali uma antecipação do jogador do Congo, que foi também bem defendido. Vai insistir Portugal. Bola para Nuno Mendes. Nuno Mendes caminha até o meio-campo contrário. Dá para a esquerda para Pedro Neto. Para trás para Renato Veiga. João Félix já está em aquecimento. Também Diogo Dalot. Também Samuel Costa. A bola para a seleção de Portugal. João Cancelo joga à direita para Francisco Conceição. Francisco Conceição vai para a zona central. Ainda Francisco Conceição dá atrás para Vitinha. Põe no segundo posto a bola lá em cima. Vai cortar a defensiva do Congo com o Bissaka. Insiste Nuno Mendes pela esquerda, a captar Nuno, aí está Nuno Mendes, joga no meio para Vitinha, adentro para Ronaldo, extrema esquerda, vai jogar, Nuno Mendes, cruzou e o corte! Na hora H apareceu o jogador do Congo em carrinho a afastar na pequena área. Perigoso lance, mas valeu ali aquele corte efetuado, pareceu-me por Tuanzebe a evitar o golo da seleção portuguesa. Uma boa jogada, bom entendimento entre Ronaldo e Nuno Mendes. Vai para o ataque da seleção portuguesa com Bruno Fernandes. Portugal tenta agora estar por cima. Bola de Bruno para Nuno Mendes. Muita força no passe. A bola passa pela linha final. É mais um ponto a pé de baliza para o Congo.
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2: Bateu agora o pontapé de baliza, guarda-redes congolês Lionel Mepassi. A bola viaja até o meio-campo de Portugal. Ganha os centrais de Portugal a bola. Bola para João Cancelo. Joga para Tomás Araújo. A Tomás Araújo mete no outro central. Mete a bola para Renato Veiga. Renato Veiga manda a bola para a esquerda para Nuno Mendes. Nuno Mendes pode entregar mais na frente. Passe em profundidade para Pedro Neto. Recebe com o peito. Dá para trás para Cristiano Ronaldo. Lá à esquerda do ataque Ronaldo. Aí está ele a captar. A jogar mais no meio. É para o Vitinha. A receber bem. Pode variar para a direita e varia. Varia para João Cancelo. Ronaldo está pedindo na área. Aí está Cancelo, vai cruzar, vai para o meio, ainda Cancelo, dá do pé à esquerda, bola para a esquerda para Bruno Fernandes. Bruno Fernandes recebeu, olhou para a área e cruzou, perigoso, João Neves, o remate, entrou e golo! Não conta fora de jogo. João Cancelo põe a bola na baliza, mas está levantada a bandeirola. Não conta o golo de Portugal, marcado por João Cancelo. João Neves com o peito fez o amorti para Cancelo. E depois o remate ali à meia volta, acrobático de Cancelo, mas estava claramente fora de jogo. Está confirmado. Não conta. Bola para a equipa do Congo. Atenção, Mukau. Mete a bola para Bacambu. Está sozinho lá direito. Cruzou e a bola desvia. Renato Veiga a canto. E foi de canto que o Congo marcou. O jogo está mais aberto na segunda parte. Já vamos ouvir os nossos comentadores para já. Ponto de canto para a República Democrática do Congo. Canto à direita para a equipa congolesa e vai sem pressa Kayembe para a cobrança do pontapé de canto. Aí está o canhoto, o jogador de 28 anos, o médio é do Kayembe, para levantar para a área portuguesa. Portugal defende com todos este lance de bola parada. Há pouco o Congo marcou no último lance da primeira parte, foi num canto cobrado à maneira curta. Aí está Kayembe para a cobrança. Lado direito do ataque, Kayemba para levantar, pé esquerdo a bola, a levantar e perigoso, muito perigoso. Quarto Renato Veiga, ainda a bola a pingar na meia lua da grande área, vai tentar ganhar Chico Conceição, consegue ganhar Francisco Conceição, mete na frente, corta de cabeça Bissaka, ainda a equipa do Conga a insistir, cabeceamento para a área e vai interceptar Vitinha, mas limpa de qualquer maneira. A bola vai parar o Juan Bissaka, o Conga está mais atrevido, vai a equipa destemida africana, lá direita, a bola para Mukau, vai cruzar, Mukau vai entrar na área pela direita, mete com perigo para a zona de finalização, atenção. E Bacambu chutou no poste. O Congo esteve quase a fechar outra vez, mas o poste evitou o gol do Bacambu. O árbitro marca falta. Marca falta ofensiva de Bacambu sobre Bruno Fernandes. Bem, fica aqui o aviso do Congo, que está a avisar Portugal, que está com maior atrevimento neste segundo tempo. Há aqui uma alteração na equipa congolesa neste início do segundo tempo. Vai mexer o selecionador do Congo. Logo no início da segunda parte vai fazer uma alteração. Parece-me que vai entrar Sadiki, é o tal médio que atua no Sunderland. Fez uma excelente temporada em Inglaterra, foi uma das figuras do Sunderland na Premier League. E sai Mukau, que há pouco iniciou aquela jogada e a bola foi ao poste. Mas Sofia Oliveira, tenho dito isso, parece que o jogo está mais aberto, pelo menos está mais emocionante. O Congo está a pressionar mais alto, está mais subido no terreno. Portugal ainda assim não está, parece-me que não entrou bem na segunda parte.
4: O jogo está mais dividido, está mais entretido até, se quisermos, o Congo está por os olhinhos de fora, como se costuma dizer. O Mukau estava a fazer uma ótima partida, de resto não compreendi muito bem esta substituição do selecionador, pese embora o Sadiki também seja um bom médio, mas as principais triangulações e associações do Congo até vinham precisamente do lado direito, com o Mukau a projetar-se, é um médio para carregar a bola e ter uma capacidade fora do normal de conduzir, mas com critério, portanto não sei se também houve aqui algum problema físico, foi ele também que desequilibrou depois no lance que vai desaguar no remate ao poste de Bacambu, mas é isso. Portugal tem também aquela oportunidade do Cancelo que depois acabou por ser anulada por parte do árbitro, mas é um jogo bem mais dividido nesta segunda parte. António,
2: está caído o Nuno Mendes, pede assistência médica, está parado o jogo aqui em Houston, no início da segunda parte, ainda com o placar a registar. 1 para Portugal, 1 para a República Democrática do Congo, com 58 minutos.
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2: Estamos quase a chegar aos 60 minutos, estamos quase com uma hora de jogo em Houston. Portugal empata na estreia no Campeonato do Mundo, empata 1-1 com o Congo. Há um resultado que não é para Portugal. Bola para Tomás Araújo, dá para João Cancelo, pica na frente para a velocidade de Francisco Conceição, vai romper para a área, aí está Francisco Conceição, linha final, vai tentar passar, não consegue, é um quarto ali decisivo de Steve Capaldi e é pontapé de canto. Pontapé de canto para Portugal. Com 60 minutos, Portugal conquista aqui um canto e Nuno Mendes, que já está recuperado, vai até à direita para a cobrança do canto. O lateral esquerdo do Paris Saint-Germain viaja da esquerda para a direita para bater a bola para a área. Aí está o pontapé de canto para Portugal. Portugal precisa de um gol para voltar à vantagem no marcador. Esteve na frente desde os 6 minutos. Empatou aos 45 mais 5. Isso há para o Congo. Mesmo a queimar o intervalo. Estamos com 60 minutos. 1-1. Vamos ao canto. Portugal tem lá os centrais da área. Tem depois mais Ronaldo. Tem Pedro Neto. Tem Vitinha. Tem também Francisco Conceição. Aí está o canto. Bate Nuno Mendes. Bola para a área. Tira-se o Issa. Bola vai para a zona Teiro. Vai haver cruzamento de Cancelo. Trivela para a zona do Nuno Mendes mal. Bola vai sair. E não leva qualquer perigo à baliza do Congo. Pontapé de baliza para a equipa congolesa. E agora sabe que há tal regra, o árbitro já está a apontar para o relógio e o guarda-redes vai para a cobrança do pontapé de baliza, já está a fazer a contagem o árbitro. Pontapé de baliza já cobrado, esta vez à maneira curta, bola para Mepassi, guarda-redes Mepassi, vai sair a jogar curto, picando para a esquerda para Masuaku. Masuaku adianta, a bola vai até à zona de Tomás Araújo e o atrás até o guarda-redes Diogo Costa. Diogo Costa todo equipado em amarelo, numa das balizas do estádio de Ilson, vai combinar com o Renato Veiga outra vez. Diogo Costa, já estamos na última meia hora, Portugal empata com o Congo 1-1 e não tem muitas oportunidades de golo. Bola para Vitinha, Vitinha vai manter a bola para João Neves. João Neves, o autor do golo de Portugal, pode vê-lo no site da TSF em tsf.pt. Lá está João Neves, joga para Vitinha, põe a bola à esquerda nos pés de Renato Veiga. Renato Veiga pica mais na frente para Pedro Neto, lado esquerdo, aproxima-se da grande área, aí está Pedro Neto, ainda a inclinar o corpo, a deixar para Nuno Mendes mais atrás, Nuno Mendes redupia sobre o adversário, ainda Nuno Mendes joga para Renato Veiga, adiantou para Bruno Fernandes para trás, para Vitinha, e Vitinha com a bola e joga para Renato Veiga, Renato Veiga com dificuldades, atrapalha-se todo, ui ui ui, lá vem o Congo, bola para o Isaac, corredor central, vai com algum espaço, também com algum apoio de Bacambu, joga para a esquerda, joga a bola para Nassauaku, aí está ele a receber do lado esquerdo, o ataque ainda, no ataque Sadiki, Sadiki recebe, tenta fazer uma finta, não consegue passar por João Concelo, consegue fazer o quarto cancelo, ficou mal na fotografia, Renato Veiga. Renato Veiga a ficar mal na fotografia, perdeu a bola, o tal jogo mastigado da seleção portuguesa. O Congo assim que recupera, é uma flecha, a equipa a sair para o ataque, vai de forma muito rápida na transição. E agora lançamento para a área de Portugal, vai sair lançamento comprido para a área de Portugal. Atenção, lançamento, lado esquerdo, na projeção da área, bola comprida para o interior da área, Alves viu, atenção, para fora, perigoso lance no coração da área, houve ali um desvio de cabeça, a bola saiu ao lado da baliza portuguesa e algum pânico na área portuguesa neste lance, um lançamento comprido. Portugal está-se a pôr a jeito frente ao Congo, Portugal não está a conseguir criar situações e o Congo está a perceber que Portugal está incomodado e está a criar algumas aproximações interessantes à baliza de Diogo Costa. Tem a bola Vitinha, vamos lá Portugal, a seleção está num ritmo muito baixo. Bola vai de Renato Veiga para João Cancelo. João Cancelo para Francisco Conceição. Aí está Francisco Conceição, lá direito. Vai arrancar. Este com mais nica. Dá para trás para Tomás Araújo. Tomás Araújo para Francisco Conceição. Lá direito do ataque está Conceição. Ainda Francisco Conceição joga atrás para Vitinha. Vitinha junto à linha divisória. Joga para o grande círculo para Renato Veiga. Renato Veiga faz um passo longo para Pedro Neto. Bola vai com muita força até às mãos do guarda-redes. Lionel Mepassi. Dá passe. Já a bola para Kayembe. Kayembe é roubado por Bruno Fernandes e é ponta, pé livre para a equipa do Congo. E João Nuno Coelho, tão poucos remates de Portugal, menos bola talvez da segunda parte e alguma apatia.
9: Sim, se há alguma coisa diferente nesta segunda parte é realmente a capacidade da equipa da República Democrática do Congo ter mais bola, aproximar-se mais vezes da área portuguesa. A posse de bola desceu um pouco. Segundo os meus dados, está nos 75% para Portugal, mas se calhar o mais significativo é que Portugal tem apenas 2 remates em todo o jogo, contra 7 remates do Congo. Não há grandes oportunidades, não há daquelas oportunidades claríssimas de golo para qualquer das partes, e o jogo começa a arrastar-se um pouco, pelo menos do lado português, porque a equipa congolesa é muito mais vertical quando recupera a bola do que Portugal, que continua a trocá-la de uma forma bastante inócua.
2: Lá está Portugal, vai trocando a bola no meio campo ofensivo, mas em grande objetividade, continua 1-1 no resultado. Ataca João Cancelo, projeção na área, mete a bola para a área, vem jogar para João Neves e aparece Capaldi para tirar. Tira a bola para o lado lateral, lançamento para a seleção portuguesa, perto da área do Congo. Lança Cancelo, lança para Francisco Conceição. Outra vez João Cancelo. Vai aparecer para cortar um jogador do Congo. Lançamento para Portugal. Lança rapidamente Francisco Conceição. Dá a bola para trás, para Cancelo. Dá para Bruno. Cortou, cruzou Bruno. Atira da cabeça Tuan Zebe. A bola sai da área e vai até Nuno Mendes. Joga para Renato Veiga. Renato Veiga para Vitinha. Vitinha na zona central, abre à direita, abre para João Cancelo, bem no campo do Congo, pode cruzar, coloca para Francisco Conceição. Francisco Conceição usa o pé esquerdo, aí está ele para a frente de 2 adversários, ainda Francisco Conceição transporta para o meio, dá mais para trás para Vitinha. Agora Vitinha, ainda Vitinha, dá para Conceição, outra vez do lado direito, faz a sobreposição Bruno Fernandes, Conceição vai para dentro, cruzou para a área, para o gol do Ronaldo, corta de cabeça Mbemba. Ainda Nuno Mendes, mete à esquerda para Pedro Neto, não saiu bem o passe Nuno Mendes, não está de facto a fazer um jogão como ele costuma fazer Nuno Mendes. Agora faz uma vinta, duas, perde a bola, vai para contra-ataque o Congo, não, Diz que há falta o árbitro, ponta, pé livre para Portugal, falta sobre Nuno Mendes, livre que já cobrado. Nuno Mendes bate rapidamente para Vitinha. Portugal vai agora com mais pressa para o ataque. Vitinha liberta para João Cancelo, cruzou para a zona de Ronaldo, antecipação do guarda-redes e agarra. Bate já para o ataque, o guarda-redes, atenção, bola para Bacambu e vai muito forte o pontapé. Diogo Costa sai dos postes e também com segurança com os pés, faz uma espécie de chapéu a Bacambu, picando para Tomás Araújo. E Portugal vai para a saída com mais velocidade. Daqui a pouco o jogo vai ser interrompido. Daqui a alguns segundos para a pausa para a hidratação. Aí vai Portugal com 65 minutos. Portugal empata 1-1 neste primeiro jogo do Grupo K do Mundial 2026. Agora Francisco Conceição foi para o relvado. O árbitro dá-lhe da vantagem. Bola para Vitinha. Zona central. Mete para a esquerda. Para Nuno Mendes. Nuno Mendes tem apoio ainda mais de Pedro Neto. Está muito fechada a seleção do Congo. Difícil para Portugal penetrar. Aí está a bola para Bruno Fernandes. Lá de esquerda. Dá para trás. Dá para Pedro Neto. Pode cruzar. Ainda Pedro Neto. Ainda Pedro Neto vai tentar furar. Não consegue. Está difícil. Ainda Pedro Neto. Lado esquerdo. Marcação de Tuan Zebe. Ainda Neto. A tentar furar. Vai para o relvado. Pede falta. Manda jogar o árbitro. Vai para contra-ataque. Kayembe. Passou por um. Passou por dois. Vai embora pela direita. Ainda Kayembe. Vai lá no Nuno Mendes. E não passa por ele. Nuno Mendes embrulha-se com o adversário. Há falta de quem? É do jogador congolês. E ali um momento de alguma confusão. O árbitro afasta Mutu Sami. Afasta também o jogador português. E está feio para Portugal. Isto não está bom. Portugal está a entrar neste jogo e o jogo não está fluído para a seleção portuguesa. E o tempo está a passar. O tempo está a passar. Estamos a chegar a meio da segunda parte e Portugal não cria situações de golo.
9: Oh, António, deixa-me só acrescentar um dado. Deixa-me acrescentar um dado que é relevante, embora possa questionar-se este dado estatístico dos golos esperados. Mas a verdade é que Portugal tem 0.07 de golos esperados neste jogo. É mesmo muito pouco. O golo de João Neves não é considerada uma grande oportunidade. É um remate de cabeça dentro da área, mas apesar de tudo não é considerada uma grande oportunidade. E por isso o Congo tem 0.69 golos esperados. É, está bem acima de Portugal.
2: É muito pouco frente a uma seleção como esta do Congo, que teve que ir ao playoff mundial para se qualificar. Bola para... E na última cana, por exemplo, ficou-se pelos oitavos de final. Nem sequer uma seleção de grande nível de África. E está aqui a impor grandes dificuldades a Portugal. Ataca a seleção portuguesa, bem jogada agora Francisco Conceição na área. Atenção, perigoso. Cruzou, Ronaldo chutou ao lado. De pé direito, remate do capitão português ao lado do passo esquerdo da baliza de Mepassi. Uma falha na defesa do Congo. Rompeu Francisco Conceição, cruzou atrasado e o remate de Ronaldo saiu ligeiramente ao lado. Tempo para a pausa para a hidratação. A meio do segundo tempo, está assim o marcador. Portugal 1, República Democrática do Congo também 1.
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2: Ainda está na pausa para a hidratação Sofia Oliveira. Portugal precisa de muito mais para marcar. Só, já não falta muito e Portugal habilita-se a empatar com esta seleção do Congo.
4: Numa altura em que se fala tanto sobre a titularidade ou não titularidade de Cristiano Ronaldo, é justo dizer que esta foi a primeira oportunidade que Ronaldo teve para tentar visar a baliza do Congo. Numa boa num bom passo interior por parte de João Cancelo a atacar de fora para dentro. O Conceição estava metido por dentro e muito rapidamente conseguiu encontrar também o Ronaldo, que fez uma desmarcação para trás, ou seja, ficou para trás, recebeu aquela bola, mas depois a execução não sai da melhor forma. Mas é uma segunda parte, aliás, muito mais pobre até do que a primeira de Portugal, e isso diz bastante, porque Portugal não tem conseguido dominar tanto a seleção do Congo com bola, ou seja, não tem sido aquela equipa dominadora no meio campo ofensivo, e em termos de oportunidades, sem contar com esta de Ronaldo, não houve nada mais. Isto é, enfim, como dizias, não só por causa do adversário, com todo o respeito pelo Congo, mas está longe de ser uma das seleções mais temíveis do continente africano, mas também pela própria produção ofensiva.

0: da equipa portuguesa, numa altura em que vêm aí substituições, não é, António?
1: São duas na seleção portuguesa. Entra Rafael Leão, saiu Pedro Neto e está ali também Nelson Semedo, e sai Nuno Mendes, talvez por uma questão física.
0: Não sei se será só isso, pode ser, mas o Nuno Mendes, na minha opinião, faz uma exibição muito, muito abaixo do que é capaz.
1: Muito bem, está outra vez a rolar a bola, vamos para a reta final do jogo. Portugal empata frente ao Congo. 1-1 no resultado, com duas alterações agora. Pedro Neto a sair, entrada de Rafael Leão e entrada também de Nelson Semedo, que passa para a direita da defesa, e está João Cancelo à esquerda. Portugal precisa de um golo para começar com o pé direito este Mundial. É com o empate contra o Congo. Lá está, nós estamos com as expectativas tão altas. Era logo ali uma quebra. Se calhar até seria bom para quebrar um pouco as expectativas, mas na prática Portugal poderia ficar atrás, eventualmente, a Colômbia, se a Colômbia ganhar o Uzbequistão. Sendo que este é o Mundial que tem muitas surpresas até agora, atenção. A Espanha empatou com Cabo Verde, por exemplo, a Suíça com o Qatar. Há algumas surpresas neste Campeonato do Mundo, mas este seria um... É que nem é só o resultado. Falo também da exibição da seleção portuguesa, que não está a ser a melhor. Bola para Portugal, vamos lá ver se nesta reta final Portugal consegue acelerar e chegar ao golo. Tomás Araújo dá para Nelson Semedo, recém-entrado, o lateral direito, o Nelson Semedo, o jogador do Fenerbahçe, joga para Francisco Conceição, jogador das Juventus, vai combinar com o João Neves para trás, a bola para a direção de Tomás Araújo, coloca para Vitinha na zona central, está Vitinha a conduzir, joga depois para a direção de João Neves, vai cuidar com Francisco Conceição vai para o meio, lá direito muito congestionado, Portugal tem de sair dali, agora sim, com uma variação, consegue sair para a esquerda Portugal, lá vai a bola para o ataque, Nelson Semedo meteu na área, bem jogado, cruzamento, Ronaldo desviou para fora! Cristiano Ronaldo a desviar na marca de penalti, o remate sai novamente ao lado do poste esquerdo da baliza do Congo. Um remate ao lado de Ronaldo. É o segundo lance assim em que há uma tentativa de Portugal furar a defesa do Congo, entrando na área pela direita, um cruzamento atrasado de Conceição e o remate de Ronaldo a passar rente ao poste. Vai mexer o selecionador do Congo, até porque está caído um jogador, vai ser assistido. Momento de paragem no jogo, a quase 15 minutos dos 90. No marcador, 1 para Portugal, 1 para o Congo.
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1: Faz duas alterações o selecionador do Congo, colocando em campo, tirou Kiembe e Masuaku, são os dois jogadores que saem, entrada de Charles Piquel, jogador que atua no Espanhol. Em Espanha, o médio mais defensivo, e também de Kiembe, que é um defesa esquerda e jogou no Porto, no Aroca, no Rio Ave, em Portugal, joga agora no Genk, na Bélgica. Duas alterações no Congo. Bola para a equipa portuguesa, estamos a entrar no último quarto de hora. E Portugal empata com o Congo a 1. Bola levantada para o ataque, para a direção de Rafael Leão. Vai ganhar de cabeça Mbemba. Ainda Bruno Fernandes dá de cabeça para Rafael Leão. Antecipação por parte de Bissaka. Bissaka dá no meio. Atenção, recuperação, bem jogado. Bem João Neves. Da esquerda. É Bruno Fernandes que leva. É para a área Bruno Fernandes. Vemos Portugal. Aí está Bruno. Faz o passe. João Neves pode pisar. Atenção, tiro ao Congo. Que situação para Portugal fazer o segundo, com João Neves a ficar na cara do guarda-redes. Olha agora Renato Veiga. Renato Veiga a meter água. Ui. Se a bola passa, Bacambu ficava isolado. Que perigo este lance. Valeu Tomás Araújo, que fez um corte na hora H. O jogo está mais partido. Ataca Portugal. Francisco Conceição na grande área a romper. Lá direito. Ainda Francisco Conceição agarra-se muito à bola. Tem atrás no apoio Nelson Semedo. Ainda Francisco Conceição vai tentar romper pela direita. A projeção na grande área. Faz o passe. É muito bem jogado. É para Nelson Semedo na área. Cruzou atrasado. E o corte de Tom Zebe. Esticou aquela perna gigante e cortou. Ainda Portugal na recuperação. Vitinha à entrada da área. Faz uma fina combinação. Bruno Fernandes. Vitinha pode rematar. Alguma cerimónia para rematar a baliza. Tira a defensiva do Congo. Lançamento para Portugal. Começa a apertar. A seleção portuguesa portuguesa, mas também fica mais exposta. Temos número oficial de espectadores, 68.777. Ataca Portugal, Francisco Conceição, na grande área, dá para Nelson Semedo, cruzamento contra o corpo de Mutusami, e é canto para a equipa portuguesa. Temos quase 70 mil nas bancadas, estádio cheio como se previa, estádio cheio em Houston. Mas Portugal tem de marcar, o tempo está a passar, faltam um quarto de hora para os 90. Faltam 90, vamos ao canto para a seleção portuguesa, canto para Portugal, 1-1 no resultado, vai bater o ponto, bate canto, do lado o direto do ataque Bruno Fernandes, aí está ele a levantar a bola para o guarda-redes. Segura a vontade e atenção ao contra-ataque do Congo, é perigoso, leva a bola Bacambu, vai sozinho, corredor central, atenção, 5-3, mete para a esquerda, perigoso, Sadiq vai entrar na área, que perigo, olha o Congo, o passe pode ser o gol, Bacambu atirou para fora! Que perigo, o Congo esteve perto de fazer o 2-1, remate de Bacambu de posição frontal, o jogador do Betis atirou e falhou. Parabéns dos portugueses, o remate saiu para fora, que perdida do Congo em contra-ataque, perigosíssimo, o Congo em contra-ataque podia ter feito 2-1 e passava para a frente, a bola passa perto do poste direito, a baliza de Diogo Costa, um calafrio para a defesa portuguesa. Vai agora Portugal, o jogo está mais partido, Portugal está a expor também, colocando vários jogadores na frente e não está a ter uma boa recuperação defensiva a seleção portuguesa. Aí vai Francisco Conceição, vai pela direita Francisco Conceição, joga para João Neves, João Neves para Nelson Semedo, Nelson Semedo tem atrás Vitinha, dá a bola para Vitinha, Vitinha recebe, varia para a esquerda, varia para Bruno Fernandes, Bruno Fernandes capta a bola, até à frente Bacambu, joga mais para a esquerda, joga para Rafael Leão, aí está Leão, vai para cima do Bissaka, cruzou Leão, segundo poste, Conceição recebeu, pé esquerdo, Conceição, o remate, a bola é desviada, vai ainda para Rafael Leão, está na grande área, sem o mau domínio de Rafael Leão, vai para contra-ataque o Wan-Bissaka, aí está o Wan-Bissaka, mete mais no meio, mete em Bacambu, marcação de Renato Veiga, a falta de Renato Veiga, é pontapé livre para a República Democrática do Congo. Os jogos claramente mais partidos se vê.
0: Sem dúvida, e com o Congo a tentar aproveitar o facto de Portugal também estar a forçar mais os seus ataques, uma coisa que não vimos, por exemplo, na primeira parte, e isso começou a acontecer sobretudo com a entrada tanto de Nelson Semedo para a direita, que se tem dado bem com Francisco Conceição, tem desequilibrado a partir daí, como também de Rafael Leão para a esquerda, mas Portugal até tem atacado mais por Francisco Conceição e Nelson Semedo. Há pouco foi constrangedor a forma como Bacambu, desde o guarda-redes, criou uma situação de 5-2 ou 5-3, que desagou naquele remate, pareciam umas tábuas os pés do Bacambu no momento da finalização, mas não deixa de ser alarmante que Portugal permita um ataque daqueles quando a bola parte das mãos do guarda-redes do Congo.
1: E já não falta muito, estamos com 79 minutos 11 para os 90 e Portugal empata com o Congo, 1-1. É uma desilusão este resultado a confirmar-se. Vamos ver se Portugal ainda consegue marcar nesta reta final. Bola para o Congo, bola para Tuan Zebe. A Tuan Zebe bate longo, bate para a direção de Bissaka, vai nas costas de Cancelo, corte de Cancelo, incompleto, ainda Sadiq, cruzou para as mãos de Diogo Costa. Saiu e segurou. O guarda-redes português e larga já para o Nelson Semedo, vai apressadamente para o ataque Portugal. Agora Bruno Fernandes, pica a bola, é para Chico Conceição, lá vai Francisco Conceição numa correria pela direita, não sei se lá fora do jogo, aí vai Francisco Conceição, vai para aí, faz uma vida, cai, é falta, é livre. Ou é fora de jogo? É fora de jogo. O árbitro marcou falta, mas depois levantou a banderola, o árbitro assistente, é fora de jogo e é livre para o Congo. Está caído Francisco Conceição. Jogo interrompido. Estamos com 80 minutos a 10 dos 90. 1 para Portugal, 1 para a República Democrática do Congo, aqui em Houston, no Texas.
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1: Faltam 10 minutos para os 90, Portugal empata com o Congo 1-1 na estreia no Campeonato do Mundo. Não está fácil para a seleção portuguesa este jogo frente a esta seleção africana que há 52 anos não estava num Campeonato do Mundo. Um jogo difícil para Portugal, com poucas chances criadas, marcou cedo, parecia promissor o resultado, mas Portugal jogou 10 minutos. Bola para a equipa do Congo, bate na frente Mpemba, à procura de Pacambu. Tem dado tudo no ataque da seleção congolesa. O pontapé saiu muito largo e captou à vontade Mazarujo.

0: Ataca para Renato Veiga, depois para Vitinha. Aí está Vitinha a transportar a bola para o ataque, aí vai. Vitinha para a zona central, liberta já para Bruno Fernandes, lado esquerdo do ataque, aí está Bruno Fernandes. Na área está Cristiano, no banco está Gonçalo Ramos, bola para Rafael Leão, dá para Bruno Fernandes. Bruno Fernandes para a zona central, dá bola para João Neves a captar, a jogar para trás, para Vitinha, para a esquerda, para Rafael Leão. Rafael Leão a captar, junto à linha lateral, aí está Rafael Leão, lado esquerdo ainda Rafael Leão, para dar no meio, bem jogado, é para Cancelo, cruzou, corta, defensiva do Congo. Ainda Vitinha na insistência, Vitinha perde a bola, Vitinha, era contra ataque da equipa do Congo, pode ser perigoso, bola vai já para o Issa em velocidade, vai lá Renato Veiga, esticou as pernas e corta Renato Veiga, lançamento para o Congo, já efetuado, Bacambu no ataque, atenção, capta a bola com a versão de Tomás Araújo, dá a bola para trás para o Issa e o Issa meteu já no meio para Sadiq, atenção ao médio do Sandland, abre já para a esquerda, bem jogada, é perigoso, Caiembe, cruzamento a sair, segundo posto, segurou, deu Costa, e larga já a bola para Rafael Leão, vai Rafael Leão, vai que tu, vai com espaço, aí vai Rafael Leão, vai pela esquerda, com o rápido cavalo ao vento, dá a bola para Vitinha, recolheu na zona central, Portugal tem que sair rapidamente para o ataque, lá vai a bola para Vitinha, já meteu para Nelson, já deixou para Ronaldo, lá direto o ataque português, aí vai Ronaldo, caminhou Ronaldo para o ataque e deixou nos pés Francisco Conceição, Francisco Conceição recebeu, ainda Francisco Conceição, olha para a área, encara o adversário, vai chegar atrás, para Nelson Semedo, parou, tocou, Neves, zona central, devolveu para o rumo direito para Francisco Conceição, a Francisco Conceição vai para cima do adversário, lá vai o espalha-brasas, agora não conseguiu, ainda assim ganhou posição, é falta. Volta de Francisco Conceição, é pontapé livre para o Congo. Pontapé livre para o Congo, ou falta de Francisco Conceição. E João Nuno Coelho, Portugal consegue criar mais situações, nos últimos minutos fez mais remates, mas também o Congo fez mais remates. E atenção, saiu Vitinha agora, entrou Gonçalo Ramos, Portugal joga com dois pontas de lança, João.
1: Sim, é verdade, pensava-se na possibilidade de Ronaldo não terminar o jogo, mas afinal Martínez aposta mesmo nos dois avançados, não é algo que costumo fazer, esperemos que isto esteja treinado minimamente, porque não é realmente uma alternativa habitualmente usada pelo selecionador. Disseste bem, Portugal aumentou para 5 remates, mas ainda assim o Congo tem 8 e continua muito, muito escassa a produção em termos de ocasiões de gol para Portugal. Tivemos o gol e tivemos aquelas duas situações de Ronaldo e mais nada.
0: Mais nada, mais nada. Portugal com pouco futebol ofensivo, poucos remates, poucas ocasiões, pouco brilho no futebol. Estamos com 83 minutos e meio. 1-1 no marcador. Ataca Bacambu, falhou na bola. Bacambu estava também offside. Bola para a equipa portuguesa, o árbitro nem apitou a falta porque dá a lei da vantagem. Lá vai Rafael Leão pela esquerda, vai Bissaka na marcação. Aí está Bissaka, tenta tirar o protagonismo a Rafael Leão, que ainda assim arranca, vai em carrinho e ganha a bola o Wan-Bissaka. O Wan-Bissaka conseguiu desarmar Rafael Leão. Jogou atrás para Mbemba, bate contra Gonçalo Ramos, é lançamento para a seleção congolesa que vai voltar a mexer. Vamos ter mais duas alterações na seleção do Congo. A bola está fora e vai mexer o selecionador, está ali Simon Banzá, avançado que passou pelo Braga e pelo Flamalicão em Portugal. Agora está no Al Jazira, Banzá, joga nos Emirados Árabes Unidos. Sai Bacambu e falta outra, ou então é um só, se calhar só entra um. Sai Bacambu. Estavam ali dois jogadores para entrar, mas o selecionador Sebastián Desabre prefere apenas colocar Bacambu em campo, aliás, Banzá em campo. Com essas duas alterações, o Congo está estável, Sofia. Parece-me tranquilo até.
2: Sim, eu creio que sai também o Wan-Bissaka para a entrada do Kalulu.
0: Ah, ok, é isso. Então foi ali muito rápido. Foi muito rápido.
2: O Banza, enfim, é conhecido de todos nós. Vai para o lugar de um jogador que se esforçou bastante. O Bacambu faz uma exibição não perfeita, mas muito, muito esforçada em várias ocasiões. E depois o Kalulu acaba por ser um...
0: Não é o Kalulu das Ventas, atenção, é esse. O Kalulu do Aris Limassol.
2: Exatamente, não é esse. Mas o Wan-Bissaka estava a portar-se bem frente a Rafael Leão. Vamos ver como é que defensivamente o Kalulu responde, porque ofensivamente é um jogador interessante, mas com o Rafael Leão pela frente e com o Wan-Bissaka, que estava tão comprometido na missão, não sei se não há aqui algum risco por parte do selecionador do Congo.
1: Sem dúvida.
0: Estamos a 5 minutos dos 90, já ouvimos estes traços sonoros que indicam que estamos na reta final, nas últimas voltas dos ponteiros. Quem diria que Portugal teria tantas dificuldades frente à República Democrática do Congo? 1-1 quem será o cowboy português que vai aparecer aqui no Texas para disparar para o gol da vitória? Quem será? Vamos lá ver se alguém vai aparecer. Há aqui um passo falhado, não gosta Roberto Martínez, cruza os braços o selecionador nacional. Portugal com pouco brilho no futebol, jogo de pouca qualidade da seleção portuguesa em ataque, com bola tem sido fácil, mas a criar situações, fazer jogadas bonitas, isso não está a acontecer para a seleção portuguesa. Há aqui jogadores sob rendimento, claramente, não estão no nível habitual. Portugal não está a fazer uma boa exibição. Bola para João Cancelo, aproxima-se o jogo do fim. Rafael Leão, está para Gonçalo Ramos. Agora Leão, outra vez Ramos, lado esquerdo, vão combinando. Mete o meio em Bruno Fernandes. Bruno Fernandes vai avançar no terreno, pica a bola para ataque para Rafael Leão, domina com proteção a Rafael Leão. Rodopiou, está no meio da área, lado esquerdo. Na área são três jogadores, agora quatro. Aí está Rafael Leão, encara o adversário, Calulu e perde Leão. Perde Leão para Calulu, tira o jogador do Limassol. A bola viaja para o meio-campo português para Renato Veiga à vontade. Renato Veiga vai olhar para os companheiros em redor e toca para Tomás Araújo. Tomás Araújo, 4 da seleção portuguesa, vai jogar com João Neves, o autor do único gol de Portugal. Um gol de Portugal apenas, marcou aos 6 minutos João Neves. Aí está João Neves, joga para trás, o Algarvio dá para Renato Veiga, Renato Veiga para João Cancelo, a João Cancelo vai tentar combinar com Rafael Leão, João Cancelo está agora do lado esquerdo, a bola para Rafael Leão, aí está Rafael Leão, vai para cima da defesa adversária, joga para Cancelo na área, Cancelo vai conseguir cruzar, atenção, segurou! O guarda-redes de Neuel Nepassi, cruzamento tenso, rasteiro de Cancelo, esticou-se o guarda-redes junto à relva, negou a possibilidade de Ronaldo desviar ao segundo poste. E agora contra-ataque do Congo, falta de Nelson Semedo e sai cartão amarelo. É indiscutível esta decisão do árbitro, é indiscutível. Mostra bem o cartão amarelo a Nelson Semedo depois da arrancada do Issa. Amarelo para o lateral português e livre para o Congo já cobrado. A bola entra no corredor central em Piquel. Aí está Piquel, vai jogar para a direita para Calulu, outra vez Piquel, a campo das Charles Piquel. Portugal continua a empatar com o Congo, estamos a aproximar-nos do minuto 90, faltam 2 minutos para os 90 e continua Portugal a empatar e com pouca energia, dá-me ideia, a seleção portuguesa com pouca energia, não está bem fisicamente. A bola para o Issa, a capta o Issa, atenção que o Congo também quer ganhar o jogo, bola para Calulu, lá direito, perto do banco de Desabre, vai combinar no ataque com Charles Piquel, a Piquel lá mais no meio, atenção ao Congo outra vez, agora Banzá, Banzá cai, fica a pedir falta, manda jogar o árbitro, bola vai longa de João Neves, atenção, grande passe, Francisco Conceição sai dos postos, o guarda-redes e dá-lhe de cabeça. Era bem visto por João Neves, mas também foi bem visto pelo guarda-redes do Congo, Lionel Mepassi, que saiu dos postos e afastou o perigo de cabeça. Vai agora ao Congo, atenção ao Issa, com espaço no meio, liberta a bola para Simão Banzá, dá de calcanhar no meio, meio toque, a bola para Calulu, a Calulu à direita, renta a linha, dá no meio, dá para Mutuzami, atenção que é o Congo que está no ataque, Portugal parece sem forças. Onde é que está a seleção portuguesa? Bola para o Congo e falta um minuto para os 90. Vamos para o tempo de compensação com Portugal sem energia, parece anestesiada a equipa portuguesa. Daqui a pouco o tempo de compensação. A bola para Renato Veiga. Portugal pode estrear-se com um empate no Campeonato do Mundo. Renato Veiga dá a bola para Tomás Araújo. Portugal à beira de desiludir neste primeiro jogo no Campeonato do Mundo. Vamos ver se ainda consegue marcar nos descontos. A bola para Francisco Conceição. Vai pela direita Francisco Conceição. Viaja para o meio. Movimento típico. Coloca para Bruno Fernandes. Vamos Bruno. Dá para Francisco Conceição. Zona central. Vai rematar. Não rematou. Ainda há existência. João Neves. Mete a direita para Bruno Fernandes. Vamos lá Portugal. Cruzamento. Trivela para a área. Corta de cabeça. Axel Tonzebe. Ainda há existência. Bruno. Pé esquerdo, atirou ao lado, remate do pé esquerdo do Bruno Fernandes em posição frontal, remate do 8 de Portugal, a bola passa a centímetros do posto esquerdo da baliza de Lionel Mepassi. A tentar de fora da área Bruno Fernandes, Portugal não tem tentado muitos remates de fora da área, tentou de pé esquerdo Bruno, não passa longe, pareceu-me controlado pelo guarda-redes. Já bateu o pontapé de baliza. Lá para o TAG. Vai controlar Tomás Araújo, atrasando para o Diogo Costa. Daqui a pouco o tempo de compensação. 5 minutos. É o tempo de compensação. Portugal empata com o Congo na estreia no Mundial. 5 minutos de compensação. Portugal não tem muito tempo. Avança Nelson Semedo, vai pela direita Nelson Semedo. Dá para Francisco Conceição. Vamos lá Portugal. Vamos lá Portugal. Francisco Conceição tem apoio de Nelson Semedo. Ainda Francisco Conceição dá para Nelson. Nelson vai para o cruzamento, não vai. A quarta KMB é lançamento para a seleção das esquinas. Lançamento para Portugal. Está com pouca energia, está a faltar fibra à seleção portuguesa. A seleção portuguesa está agora a tentar pressionar, mas já não tem muito tempo. Bruno Fernandes mete lá em cima. Ronaldo de cabeça, não consegue desviar. Ainda Rafael Leão, dá uma pinga no Rafael Leão. Lá à esquerda, grande área, solta a bola para fora da área para João Cancelo. A João Cancelo do lado esquerdo vai ali ter com o Rafael Leão. Agora colam-se os dois jogadores de Portugal da asa esquerda e depois a bola para fora. É lançamento para o Congo. E há ali confusão. Junto ao Banco de Portugal, há ali confusão com o Bernardo Silva, que já tem cartão amarelo. Também Ruben Neves, já está. É lançamento para a República Democrática do Congo. E estamos com um minuto e meio já para lá dos 90. A bola para o Issa. Ui, ui, ui, ui, ui, ui, ui. Já passou para o Tomás Araújo. Faz falta e é amarelo para o Tomás Araújo. Atenção que ficava sozinho o Issa. Pedem vermelho os jogadores do Congo. Tomás Araújo teve que recorrer à falta e funcionou como autêntico muro a bater em o Issa, porque o Issa já ia embora. É muito rápido. Picou a bola por cima de Tomás Araújo. E depois Tomás Araújo faz ali um bloqueio ao jogador do Congo com o braço e usou o braço. É uma falta claríssima. Amarelo para o central e atenção que é livre para o Congo. Estou aqui a ver o registro de remates à baliza. Portugal tem um remate à baliza. Apareceu agora no ecrã gigante. O Congo tem gol. Dois remates à baliza. É inacreditável.
1: Portugal só acertou na baliza no gol.
0: É inacreditável. É tão pouco. Um remate apenas que Portugal fez em quadrado. Faltam 3 minutos para acabar. Livre para a República Democrática do Congo. Bola batida para a entrada da área para Sadiki. Aí está Sadiki, não há Sadiki. Dá para trás, dá para Chancel Mbemba. Abre na direita para Kalulu, mas não consegue fazer bem o passo Kalulu. Bola para João Cancelo, controla, bate contra o adversário e bate contra Simon Banzá. É pontapé de baliza para Portugal. Vai bater Diogo Costa. Estamos nos últimos instantes da partida. Vai para o ataque da seleção portuguesa, vai com o espaço Nelson Semedo. Aí está Nelson Semedo, transporta para um dos últimos ataques de Portugal. Avança Nelson Semedo. Lá vai ele para a direita, é com algum espaço. Depois estava na corrida, não encontrou soluções de passe. Joga para trás, joga para Tomás Araújo. Tomás Araújo para Francisco Conceição. Para Francisco Conceição. Aí está Portugal, mas a masticar muito. Portugal não vai para o ataque com velocidade, com energia. A seleção portuguesa está muito apática. A bola chega até aos pés de João Neves. João Neves para, João Neves joga para Francisco Conceição. Dá para Nelson Semedo. Nelson Semedo vai até à direita. Mete-se na boca do lobo, mas passa. Atenção, Nelson. Vai para a área e é pontapé de canto. Ainda há canto para Portugal. Ainda há canto para Portugal. Vamos para o último minuto. É agora ou nunca, Portugal. É agora ou nunca. O público entusiasma-se nas bancadas. Pontapé de canto. Vai bater Bruno Fernandes. É o último lance do jogo. Portugal tem de ser agora, Portugal. Lá vai Bruno Fernandes para a cobrança do canto. Bateu na área. A bola para o guarda-redes segurar. Segurou. Os cantos também todos desperdiçados. Todos desperdiçados. Os pontapés de canto. Portugal não tem qualidade em quase nenhum momento do jogo. Agora ainda ataca Portugal, bateu lá no guarda-redes a bola, Bruno Fernandes, lá direito, vamos Bruno, mete para a entrada da área, mal! Inacreditável! Que péssimo passe! E vai agora o Congo para a resposta, vai para contra-ataque, a bola para o Issa. Atenção, atenção, atenção ao Issa, já estamos em cima dos 5 minutos, rouba-lhe a bola Francisco Conceição. Francisco Conceição rouba-lhe a bola, mas depois tropeça e a bola perde-se pelo ângulo lateral. Vai ser o lançamento para o Congo e o jogo vai terminar aqui em Houston. É uma estreia pouco saborosa da seleção portuguesa, sem sal, sem pimenta, sem nada. Isto é uma estreia que é uma enorme desilusão. Acabou. É o final do encontro em Houston. Portugal entra com um empate frente ao Congo, que é a 45ª seleção do ranking FIFA. É um empate que é uma autêntica desilusão. Roberto Martínez, de rosto fechado, olha para o chão, olha para o relvado. Ronaldo também com ar muito desagradado, olha para o horizonte e não vai ser assim. Portugal vai ser campeão do mundo. O discurso dos jogadores nas conferências de imprensa tem sido forte ambição, mas pode haver ambição, mas tem que haver Portugal tem que dar muito mais, tem que haver muito mais energia, muito mais vontade, muito mais ambição na prática, porque isto foi muito pouco. Empate a uma bola entre Portugal e República Democrática do Congo na estreia da seleção portuguesa no Mundial 2026 dos Estados Unidos, Canadá e México. A seleção portuguesa sai cabisbaixa. Bruno Fernandes está ali.

0: muito cabisbaixo, vai conversando com o Roberto Martínez. E os jogadores portugueses estão bastante iludidos com este resultado, notas. Estamos todos, Ronaldo está ali sozinho no centro do terreno. E os jogadores do Conga, eles estão satisfeitos. Há adeptos congoleses das bancadas que vão fazendo uma enorme festa. Até jornalistas congoleses estão aqui a celebrarem como se tivessem ganho o jogo. Para eles é uma vitória. Entenda-se, este empate contra Portugal é uma vitória. É um ponto que pode ser precioso para o Congo eventualmente passar o grupo, porque o terceiro também passa. E vamos ver o que é que faz o Congo com a Colômbia no próximo jogo e com o Uzbequistão no último. A seleção portuguesa abandona agora o relvado, algumas palmas, alguns acios, mas Portugal tem de dar muito mais. Ronaldo é o primeiro a abandonar o terreno de jogo, os fãs continuam ali a puxar por ele, ele aplaude, mas foi uma exibição muito fraca da seleção portuguesa na estreia no Campeonato do Mundo, descontando aqueles 6 minutos iniciais. Portugal marcou aos 6 e a partir daí deixou-se adormecer. João Neves é eleito o melhor em campo pela FIFA e temos este empate, que é uma desilusão, Sofia Oliveira, este empate 1-1. As expectativas estavam tão altas e há aqui um travão nessas expectativas.
1: Sim, de forma fria, o empate é uma desilusão, porque parecia quase humanamente impossível para este conjunto de craques não vencer a seleção do Congo, mas os sinais deixados nos jogos de preparação não eram entusiasmantes. Portanto, quem seguiu a preparação de Portugal para este Mundial sentia que as dificuldades que Portugal sentiu nesses jogos poderiam voltar a aparecer no Campeonato do Mundo. A ideia de que há um pessimismo generalizado quando se vê esses jogos e que esses jogos não contam para nada, não faz muito sentido, não é? Porque, pese embora os jogadores possam aqui e ali não meter tanto o pé, não fazer um ou outro pique, vão jogar o que sabem e querem vencer sempre. E a verdade é que vencendo, e venceram esses dois jogos, Chile e Nigéria, as exibições foram pobres. E muitos dos problemas que se viram nessas exibições repetiram-se hoje, não só no que diz respeito à falta de qualidade no ataque posicional de Portugal, isso foi por demais gritante, porque sobretudo na primeira parte Portugal teve muito tempo com bola, mas outra das coisas que já se vem arrastando desde a época Roberto Martínez, está difícil, são permeáveis defensivamente, mesmo não concedendo por aí além, uma seleção que nem quis particularmente atacar no primeiro tempo, sentia-se que sempre que atacavam, criavam perigo. E isso acaba por ser bastante alarmante para uma estreia no Mundial.
2: Eu volto já à conversa. Tiago Barquinha Gonçalves, penso que desilusão naturalmente aí no centro histórico do Porto, porque ninguém estava exatamente à espera do empate neste jogo.
3: Claro que não, é um resultado que acaba por deixar muita gente desagradada, vários antigos internacionais que estiveram a acompanhar este jogo. Eu vou tentar chegar à fala com Carlos Secretário, o antigo internacional português, secretário aqui em direto para a TSF, que análise faz a este jogo? Certamente que este resultado não estava nas contas dos portugueses e dos antigos internacionais.
4: Sim, é verdade que acabámos por entrar bem no jogo, depois adormecemos um pouco, demos algum tempo para o adversário ganhar a confiança, a partir daí, com uma equipa também a jogar em contra-ataque e com alguma qualidade, tivemos algumas dificuldades.
3: O que é necessário fazer a partir de agora para conseguir finalmente a primeira vitória já contra o Uzbequistão?
4: Sim, é melhorar alguns aspectos que não correram tão bem, tais como a finalização, a finalização, principalmente no último terço do campo, alguns acertos têm de ser feitos. Vamos ver o que é que vai acontecer.
3: Posso estar a sentir a pressão, Portugal, de ser um dos candidatos a vencer o Mundial?
4: Não, são uma equipa com muitos internacionais. Internacionais, claro. Com grandes

0: grandes clubes também, e não me parece que seja por esse aspecto.
1: Obrigado, Carlos, secretário antigo lateral internacional português, que foi um dos cerca de 20 internacionais à por Portugal que assistiram ao jogo num hotel na cidade do Porto, junto à alfândega, com o resultado a não ser o mais favorável.
2: Um deu empate no jogo de estreia de Portugal neste Campeonato do Mundo de 2026. António Botelho, daqui a pouco vamos também conferir ali à Beira Tejo como é que os adeptos seguiram esta partida e, sobretudo, de que forma olham para este resultado, que de facto não é nem de perto nem de longe aquilo que Portugal pensava, queria, e só não foi completamente catastrófico porque Portugal não perdeu, foi apenas péssimo.
3: Só não foi péssimo porque Portugal não perdeu, e até podia ter perdido. Atenção, João Nuno Coelho, que o Congo na segunda parte se calhar até tem uma mais situações claras que Portugal, embora Portugal também tenha ali um ou outro remate, mas foi muito pouco também. O que achaste desta exibição de Portugal?
4: Esta exibição de Portugal foi um pouco confrangedora, porque na verdade essa sensação acentua-se por ter começado bem e por ter chegado ao gol aos 5 minutos, e aparentemente teria feito o mais difícil, sabendo que a equipa contrária iria jogar num bloco muito baixo. Se calhar até é isso que torna esta exibição ainda mais preocupante. Depois, a verdade é que nos 85, mais os descontos, minutos que se seguiram, Portugal não foi superior à República do Congo. Como disseste, e bem, os africanos tiveram algumas situações de perigo, ao nível do que Portugal também criou. Além do gol, Portugal teve mais duas situações, ambas por Cristiano Ronaldo. Não foram aquelas grandes oportunidades de um para um com o guarda-redes, mas do lado do Congo houve também situações perigosas, como o remate de Bacambu. Há uma bola oposta, mas que penso que foi antecedida de uma falta. Houve alguns momentos...
2: Vamos tentar ouvir ali o João Cancelo.
5: Positivo, não podemos dizer o contrário. Mas a equipa geriu mal esse incidente do jogo. Marcou cedo, mas depois parece que não soube gerir essa situação.
6: Eu acho que soubemos gerir no facto de mantermos a bola. Acho que na primeira parte até tivemos uma boa posse de bola, mas acho que o que nos faltou foi ter criado alguma coisa a mais para podermos finalizar. Os nossos avançados não tiveram grandes ocasiões. Isso compete-nos a nós, aos laterais, aos médios, criar para que eles tenham oportunidades. E acho que foi um jogo atípico. Não temos que ter mais qualidade com bola. E ter mais oportunidades para finalizar.
5: João, alarmante ou parte de um caminho que já sabia que seria difícil?
6: Não, nós já sabíamos que é um Mundial, todas as equipas que estão aqui têm muita qualidade. Vimos o jogo da Espanha com Cabo Verde, que à partida também eram favoritos e empataram. Agora temos que manter os pés assentes na terra, continuar a trabalhar como temos feito, porque, como disse, temos uma força maior lá em cima connosco, é o Diogo Jota, e temos que lutar por nós e por ele.
5: O que levam daqui com lições básicas para o próximo jogo?
6: O próximo jogo só conta ganhar, não é? Os titulares, os que estiverem no banco, todo o grupo, temos que estar unido, porque só nas dificuldades é que se vê as grandes equipas.
5: Obrigado, João Cancelo.
2: João Cancelo, um jogo atípico, diz o internacional português. Não sei se vamos ter já mais reações. Eu propunha, João Nuno Coelho, Sofia, voltar já a vocês, até para poderem comentar outro tipo de reações que possam surgir, como, por exemplo, Rafael Leão, que está ali agora.
7: Ofensivo, não é? Foi um jogo que nós tínhamos o controle do jogo, entramos muito fortes, fizemos o gol cedo, que era importante, só que depois, ao decorrer do jogo, se calhar com a ansiedade de fazer o segundo gol, não conseguimos controlar tanto o jogo, e aí o Congo começou a tornar-se mais perigoso.
5: Qual foi a mensagem essencial ao intervalo? Porque mesmo antes do gol marcado pelo Congo, pareceu que a equipa já estava, e Roberto Martínez, na pausa para a hidratação, já estava preocupado em alguns acertos, porque percebia-se que o Congo podia criar problemas.
7: Não, de vincar o nosso, de sermos mais objetivos, menos passos, procurarmos os jogadores importantes lá na frente, em boas posições para fazer a diferença.

0: muito fortes defensivamente. E agora é descansar, carregar as baterias para o próximo jogo e com certeza entraremos mais fortes para conquistar os três pontos.
1: E a autoavaliação, Rafael, da forma como entra no jogo, pareceu que não conseguiu fazer aquilo que pretendia muitas vezes nos seus arranques habituais, não?
0: Não, acontece. Eu, se não tentar nunca vou conseguir fazer. Tentei. Algumas vezes não correram bem, outras vezes correram bem, que consegui fazer pelo passe e não pelo drible, porque estava cercado de dois ou três adversários. Mas pronto, o meu contributo será sempre o máximo de procurar o drible, que é a minha força, e irei continuar a fazer assim para ajudar a minha equipa, seja com drible, seja com passes. Mas o mais importante era os três pontos hoje que nos faltaram.
1: Para fechar, Rafael, este empate com o Congo, alarmante, perguntava ao João, ou uma pedra no caminho apenas?
0: Não, alarmante, como é óbvio, sim, porque cometemos o erro numa situação de jogo que é muito importante e forte para eles, que eles têm jogadores fortes nessa situação de jogo. E pronto, como eu disse, carregar as baterias, descansar e ficar no próximo jogo.
1: Obrigado, Rafael Leão, foi lançado.
2: Rafael Leão, mais uma reação do lado da seleção portuguesa, este empate frente à República Democrática do Congo, 1-1 na estreia da Seleção Nacional no Campeonato do Mundo de 2026. Vamos ter mais reações a todo o instante. No entretanto, Rita Silva Vieira, desmontar de festa, enfim, de chamar-lhe festa, é uma maneira de dizer depois do empate, destes não será bem assim aí junto ao Tejo.
3: Aqui continua a festa porque nesta altura o nosso entrevistado do intervalo, o Toy, está a atuar no palco. Ele que cantou o hino nacional antes, agora está a dar um concerto. Obviamente que a animação não é a mesma se Portugal tivesse vencido, ainda assim muita gente ficou para ouvir o concerto de Toy. Tenho junto a mim um dos adeptos que esteve a assistir este jogo nos ecrãs gigantes. João, o que é que tu achaste deste empate de Portugal? Surpreendente, no mínimo.
4: Foi um empate que nenhum português estaria à espera, como é óbvio. Nós esperamos, claro, ganhar o Mundial. No entanto, acho que não deve deitar abaixo as esperanças dos portugueses. Foi um jogo que correu mal, um golo a acabar a primeira parte. E agora é ir à busca de mais duas vitórias para conseguir passar e fazer um ótimo Mundial e trazer a taça para casa.
3: Acha que este empate não vai prejudicar aqui a concentração e o ânimo também, e dos adeptos também que aqui tiveram em festa?
4: É claro que um empate que ninguém estava à espera pode prejudicar um bocadinho o ânimo, mas acho que Portugal tem o dever, tem a qualidade, tem os jogadores que estão habituados a passar por este tipo de situações, a jogar ao mais alto nível, e acho que devem reagir da melhor forma e procurar agora reagir da melhor forma para trazer as vitórias para Portugal.
3: O que é que sentiu com o Roma?
4: Um golo a acabar a primeira parte é complicado, já depois da compensação, do tempo de compensação da primeira parte, acaba por abater um bocadinho a equipa. Qualquer equipa que sofra um golo a seguir aos 45 minutos, deita abaixo, depois estar a ganhar e a controlar minimamente o jogo. E depois não conseguimos o golo, não conseguimos reagir, tentámos da forma que conseguimos, mas não conseguimos ganhar. Mas nada disto, é apenas o primeiro jogo e ainda não é nada, foi só o primeiro jogo, como eu disse, e temos que ir à luta.
3: Esperançoso, este adepto português, um dos milhares que esteve aqui neste recinto em Santos. Devo dizer que este discurso treinado é porque estava aqui há pouco a falar com o João em off. Ele é jogador e, portanto, também fala aqui quase como um jogador numa flash interview. Mas é um bocadinho o espírito que está aqui, Mário Fernando. Este empate faz lembrar, e falava-se muito aqui do Euro 2016, dessa fase de grupos complicadas. É nisso que os adeptos estão a focar para depois poderem continuar a sonhar com o título.
2: É, 2016 acabou bem, mas João Nuno Coelho, desculpa ter-te atropelado, mas essas coisas normalmente acontecem uma vez, não duas, não é?
5: Pois, é melhor não estar a
2: sim, é melhor não contar com o terceiro lugar para não sei o quê. É melhor tratar da vida para passar. Exatamente, para não,
5: essa questão
2: para não ser preciso fazer grandes contas. De qualquer forma, lembro que a Colômbia e o Uzbequistão vão jogar esta madrugada. Eles vão jogar às 3 da manhã, se a memória me não falha. Cá está. Exatamente, eu joguei às 3 da manhã. E portanto, Portugal, se algum deles ganhar, Portugal já parte atrás, não é?
5: Sim, é verdade, e sabendo que era importante para Portugal conseguir o primeiro lugar no grupo,

0: tudo que não seja o primeiro lugar pode levar a confrontos já muito apertados nos 16 avos de final. Isto partindo do princípio que Portugal passa. Por exemplo, cruzar com o grupo da Inglaterra quer dizer que é muito provável que se jogue com a Croácia e com a Inglaterra. E, portanto, daí também a importância da classificação final, não é apenas ultrapassar o grupo. Porque eu, sinceramente, espero que Portugal, ainda para mais no Mundial com 48 equipas, o que significa que passam 8 dos 12 terceiros classificados, eu não acredito que Portugal fique pelo caminho.
1: Só uma dinha, João Neves.
2: Um jogo muito típico do Congo, desde o início até ao fim, não mudaram as suas ideias de jogo. Infelizmente para nós, o gol que eles fizeram foi fruto de um esquema tático. Nós trabalhamos diariamente sobre isso e por isso ainda é mais difícil para nós digerir este tipo de golos. Mas sabemos contra estas equipas que vão ter se calhar uma, duas, no máximo três oportunidades por jogo, eles vão aproveitar estes esquemas táticos para nos criar dano e fizeram. Nós, não é que a gente teve mal, mas há sempre coisas a melhorar. Acho que para o próximo jogo será um jogo mais bem conseguido.
3: João, olhando para a frente agora.
4: Ora, cá está então a João Neves.
1: Aqui está uma primeira reação de João Neves. Ele que marcou o golo de Portugal, mas que, enfim, não serviu. Não foi suficiente para evitar que Portugal saísse daqui com um empate. Ora, João Nuno, desculpa, estou a dizer que...
0: Sim. No fundo, o que eu dizia era que não acredito que Portugal fique fora da fase eliminatória. O que me preocupa mais e assustou um pouco foi a sensação de falta de energia, de falta de...
1: Olha, vamos então ali à Sport TV, Roberto Martínez.
5: Vai em controle à primeira parte, depois sofre aquele impacto do gol do empate e não consegue encontrar a fórmula para ultrapassar uma linha defensiva bem estruturada, organizada e solidária, não é?
6: Sim, acho que o mais difícil é começar o jogo bem, ter uma ideia coletiva importante daquilo que acontece no jogo, e fizemos isso muito bem até o golo. Marcar o golo precisava de ser um momento para já ter um maior controlo, ocupar os espaços e chegar na área muito mais, e foi o contrário. Acho que a moça de não querer perder o golo marcado ou a vantagem no marcador fez que tivéssemos uma posse nas zonas onde o Congo podia reestruturar a sua estrutura defensiva e tentar armar o contra-ataque. Também a sorte joga muito, sofrer um golo antes do intervalo faz que o jogo torne-se muito, muito difícil, mas a atitude dos jogadores foi sempre muito positiva, extraordinária, e é um processo. Eu falei de falar de que para ter sucesso no Mundial precisamos de focar nos jogos e jogar os minutos do jogo. Acho que até o primeiro gol jogamos o jogo, depois do primeiro gol tivemos já a emoção de querer ganhar o Mundial e já não controlamos ou não procuramos a profundidade ou o espaço que nós precisamos de procurar o segundo gol. Mas acontece, a atitude foi muito, muito boa, extraordinária, e agora preparar bem o segundo jogo.
5: Até pelas alterações que foi fazendo, logo com a introdução do Chico, depois o Rafael, o Nelson de Semedo, foi procurando a agitação, quem agitasse, porque o jogo não estava por aí interessante para Portugal. Foi esse o seu raciocínio nas alterações que foi fazendo?
6: É importante mudar a ideia do padrão de ataque, porque a equipa do Congo tinha uma estrutura defensiva confortável, ganhava muitos duelos, e acho que a entrada do Chico procurou diferentes espaços, a chegada do Semedo também. É importante poder ter um jogador como o Rafael Leão que consegue entrar, o Gonçalo Ramos com mais presença na área. Então, o que é importante é que somos uma equipa que não está ligada a um 11, está ligada aos 26 jogadores que temos para poder participar, e isso é um ponto forte e importante. E hoje vamos com muita autocrítica. Eu, o primeiro, precisamos de crescer neste Mundial.
5: Roberto, eu disse que a equipa estava preparada, hoje ficou com a sensação de que se calhar ainda havia mais alguma coisa para preparar?
6: Não, hoje o que precisamos de preparar, que no, nós não precisamos de ganhar o Mundial, nós precisamos de jogar bem, precisamos de executar aquilo que precisamos de fazer como equipa e não ter um peso nas costas de querer ganhar o Mundial. Isso é diferente. O processo é jogar 3 jogos na fase de grupos e tentar ganhar o máximo número de pontos, e é isso que nós vamos a fazer.
5: A equipa entra no lote de surpresas desta primeira jornada, resultados de surpresa, por assim dizer, na teoria. Isso pode ter algum peso sobre a equipa para o próximo jogo, próximos jogos, ou vai tentar dissipar isso da cabeça dos jogadores?
6: Não, isso faz parte de um torneio como o Mundial. Estamos a falar que o ranking mundial num torneio assim não dá uma vantagem. O Congo fez um jogo espetacular, uma final para eles dentro do torneio, e nós tivemos muitos momentos de não querer perder a vantagem no marcador e a emoção de querer ganhar o Mundial, e isso é um aspecto que precisamos de melhorar e fazer isso rapidamente.
5: Roberto, para fechar, o Cristiano rapidamente foi para o balneário, assinala a frustração que o grupo também sente.
6: Não, é o primeiro jogo no Mundial, ainda não temos os hábitos bem certos ao fim do jogo. Agora mudou um bocadinho, muito trabalho com entrevistas, como estou agora aqui, 8 flashes. Os jogadores ainda não sabem, não têm o hábito de se precisamos de ficar no campo, se precisamos de entrar, de ir ao balneário. Então vamos ajustar e nos próximos 2 jogos já teremos os hábitos bem definidos.
5: Obrigado, Roberto Martínez, o técnico de...
1: Roberto Martínez, primeira reação na flash da Sport TV. António Botelho, se bem entendi, o selecionador diz que ainda vão acertar uns processos.
7: Tem que acertar muitos, não é?
1: Não, mas ele disse, por aquilo que eu percebi, ele disse, são muitos, não é? Até as flashes e essas coisas.
8: O Roberto Martínez consegue sempre justificar tudo. Até o facto do Ronaldo sair mais cedo do campo do que é habitual, ou antes, que é habitual nas equipas, porque o Ronaldo sai sempre mais cedo quando as coisas não correm bem. E até isso ele consegue justificar dizendo que o Ronaldo não sabia muito bem os processos. Isto é absolutamente hilariante. O nosso selecionador às vezes consegue ultrapassar o aceitável.
1: Olha, o João Neves está ali na zona mista.
9: A posse de bola em
1: para televisões, acho que é disso que se trata. Vamos tentar ouvir.
2: Sim, tem toda a razão. Acho que fizemos um grande jogo a nível como controlámos o jogo com a bola e sem a bola. Uma das coisas faladas no intervalo era fazer as posses de bolas longas que nós queremos fazer e que esta equipa tem qualidade para o fazer, mas depois disso tentar concretizar, tentar chegar às zonas de finalização. Depois do primeiro gol, se calhar relaxámos um bocado nesse aspecto, mas isso já foi falado. Já na segunda parte acho que conseguimos fazer mais remates à baliza, ter mais oportunidades, e isto não é de hoje para amanhã. Nós amanhã vamos trabalhar, temos 3, 4 dias de treinos para o próximo jogo e vamos aproveitá-los ao máximo para chegar ao jogo contra o Uzbequistão da melhor maneira, com o melhor rendimento possível e fazendo mais gols.
10: João, tudo bem?
1: Mais uma pergunta.
10: A gente acompanha o entrosamento de vocês lá de Paris. Esse time do Portugal hoje é muito coletivo e tem a última Copa do Cristiano Ronaldo. Como que vocês gerem tudo isso de ter uma estrela tão grande e hoje um time tão forte com vários outros protagonistas nessa Copa do Mundo?
2: Acho que nós sabemos o que o Cristiano fez pela nossa seleção, pelo mundo do futebol, mas neste momento sinto da parte dele e de todos nós que ele não é, que ele é um de nós, que é mais um para ajudar, não é diferente dos outros, está aqui para dar o contributo que toda a gente vai dar. Jogou muito bem, acho que toda a equipa fez um jogo excelente, estamos bem conectados, bem unidos, e eu acho que isso, como eu já disse, a longo prazo vai fazer a diferença. Não é este empate que nos vai mandar abaixo, é pelo contrário, este empate nos vai fazer fortalecer o grupo e nos próximos jogos fazer melhor e tentar concretizar mais vezes, como eu já disse ali. O problema se calhar foi termos relaxado um bocado depois do primeiro gol e só manter a posse de bola, mas vamos chegar com mais pessoas à área, vamos fazer mais remates, vamos criar mais ocasiões e vamos fazer mais gols. Obrigado.
1: João Neves, na zona mista das televisões, seguindo aqui o áudio da Sport TV. Eu não sei se a todo momento não vamos ter mais reações, porque aliás, como o Martins explicava, há este procedimento das flashes que, como dizias tu, João Nuno Coelho, o Cristiano Ronaldo parece que não sabe, portanto, não, é um jovem inexperiente, até natural que não não esteja habituado a essas coisas, não é?
8: Sim, essas coisas são essas justificações são um bocado incompreensíveis. Da mesma maneira que também não é muito compreensível que o João Félix diga que Portugal fez um jogo excelente. Também há limites.
11: João Neves, foi o
8: João Félix é que disse, não?
1: Não, o Neves.
8: Foi João Neves. Não consigo perceber como é que... Eu sei que há o calor do jogo, há a saída do jogo, há todo o conjunto de expectativas, mas não faz sentido tentar transformar isto num jogo excelente de Portugal. Senti a equipa na primeira parte a entrar bem e depois a afundar-se num oceano de passes, ou seja, demasiados passes inócuos, sem objetividade, e depois senti na segunda parte uma enorme falta de energia. E foi isso, sinceramente, que, tendo em consideração o resto do Mundial, mais me preocupou e, de certa forma, impressionou pela negativa. Ou seja, não vi a equipa a ter a reação ao empate que esperava. Bem sei que, em termos psicológicos, um golo na última jogada da primeira parte abana sempre, mas a superioridade de Portugal em termos de individualidades exigia muito mais, obviamente, do que aconteceu na segunda parte. Na segunda parte senti a equipa realmente com pouca energia, com pouca criatividade. E nem as entradas do Rafael Leão e do Chico Conceição, que são jogadores fortes no 1-1, acabaram por ter efeito, com a equipa acabar por abusar muito dos cruzamentos. Portugal continua a ter este problema, na minha opinião, ainda mais com Cristiano Ronaldo a não ser o mesmo jogador que era há 6 ou 7 ou 8 anos atrás, a responder a esses cruzamentos. Claro que me podem dizer que o gol de Portugal surgiu na sequência de um cruzamento, mas será sempre uma situação de exceção. Mais uma vez, pareceu-me que Portugal não utilizou algumas das suas armas principais, que é o jogo e que deve ser o jogo associativo, um jogo mais ligado. E nesse particular, por exemplo, custa-me perceber que, por exemplo, João Félix, que eu estava a criticar há bocado de forma injustificada, não tenha entrado, porque penso que podia ser aquele elemento que traria alguma coisa de novo e não mais do mesmo, que claramente não estava a resultar.
7: O que mais me espanta é que jogadores como o João Félix, como dizias, também o Francisco Trincão, que até estiveram muito bem nos particulares, dá-me a ideia.
8: Exatamente.
7: Que até foram os melhores jogadores no último jogo, não é?
8: Sim, o Trincão aplica-se um bocadinho o mesmo raciocínio que o João Félix, ou seja, são jogadores que trazem realmente algo de diferente, algo de...
7: E que parecia que estavam em boa forma, não é? É apostar nos jogadores que estão em boa forma também.
8: Sim, foram os que se destacaram mais em termos ofensivos nesses dois jogos.
7: O Gonçalo Guedes, por exemplo, mas enfim, não podem jogar todos, obviamente, mas há aqui um ou outro jogador que nem sequer calçou neste jogo e que nos jogos de preparação foram dos melhores em campo. Mas aquilo também que sai à vista é que Portugal continua a entrar nessas competições e com uma individualidade fortíssima no grupo, mas, ou individualidades neste caso fortíssimas no grupo, com uma grande seleção, mas a jogar muito pouco. Eu não me lembro de uma competição, talvez só aqui recuando mesmo ao Euro 2004, assim que Portugal de facto tenha, que tenha gosto de ver Portugal jogar, que seja exibições harmoniosas, brilhantes, espetaculares. Eu não me lembro, voltamos a entrar numa grande competição com Portugal a jogar nada, não é?
8: Sim, só posso concordar com isso. Não sei, a Sofia dirá também, e nomeadamente a questão da evolução da equipa com Martínez. Ou seja, eu não vejo esta equipa a crescer coletivamente. É uma equipa que tem, obviamente, muitos valores individuais, é uma equipa que tem alguns dos melhores jogadores do mundo mesmo. Não é por acaso que ganham Ligas dos Campeões, que são considerados os melhores jogadores, por exemplo, da Premier League, mas não vejo isso corresponder
0: em termos de harmonia coletiva, de crescimento da equipa, desde que Roberto Martínez chegou à seleção. Parece-me que há uma certa estagnação do modelo de jogo. A equipa abusa demasiado dos cruzamentos, quando sabemos que no futebol 2 é extremamente complicado defrontar equipas em bloco baixo, com centrais altos e fortes, como era o caso, por exemplo, desta República Democrática do Congo. E não é por acaso que Portugal, com Roberto Martínez, mas até antes dele, sempre teve maiores dificuldades quando defronta equipas teoricamente acessíveis e que têm esses princípios de jogo, e até acaba por conseguir melhores exibições quando joga com equipas do seu nível. Estou a pensar, por exemplo, os dois jogos da Final Four da Liga das Nações, contra a Alemanha e contra a Espanha. Estou a pensar na melhor exibição de Portugal no último europeu, que foi contra a França, também já nos quartos de final, apenas decidida nos penaltis. Em comparação, os jogos com a República Checa, com a Eslovénia, com a Geórgia, agora com o Congo, com a República da Irlanda na fase de apuramento, basta que as equipas não deem tantos espaços no último terço e Portugal não tem soluções. E, na minha opinião, não tem soluções porque continua a viver muitos cruzamentos, quase sempre para Cristiano Ronaldo. Hoje o gol marcado acabou por surgir de um cruzamento, mas para outro jogador dentro da área, e portanto isso acaba por ser extremamente limitativo da produção de jogo da equipa portuguesa, e nesse sentido parece-me que continuamos demasiado presos, não só ao recurso do cruzamento, mas ao recurso do cruzamento para Cristiano Ronaldo. É uma limitação que não é de agora, mas que infelizmente vamos confirmando a cada jogo destas grandes competições.
7: Sofia, a tua opinião?
11: Assim,
7: ainda também a tua reação àquilo que Martínez disse na flash.
11: Opa, António, isso é assim, com todo o respeito pelo selecionador nacional, mas já estamos perfeitamente habituados ao discurso cinzentão e até, se quisermos, um bocadinho intelectualmente desonesto por parte de Roberto Martínez. Por isso eu não tenho grande coisa a acrescentar a um selecionador que acha que há pontos positivos nesta exibição e ainda é capaz de dizer a atitude foi positiva e tal. Pá, enfim, não é Martínez a ser Martínez, e eu acho que há pouca coisa que acrescente ao discurso. É o que é, ninguém está à espera de grandes explicações ou que venham dali coisas que possam melhorar a nossa percepção do que está a acontecer. Não vêm. Vêm sempre lugares comuns e acima de tudo, um passar de pano em qualquer das exibições que Portugal faça, menos positivas ou até negativas. Pronto. Agora, quanto ao jogo, eu tenho algumas dificuldades em enquadrar aqui questões coletivas, individuais, lá está, porque todos os jogadores parecem tão piores do que o que realmente são, porque o problema não pode ser deles, não é? Quer dizer, nós olhamos e vemos um Nuno Mendes mal, um Bernardo Silva mal, um João Cancelo mal, um Bruno Fernandes mal. Quer dizer, são todos maus, de repente, estes jogadores da seleção. Como é que é possível? Não, isto explica-se através do individual. Isto não é falta de vontade, não é falta de energia, não é. Não, isto é falta de qualidade tática. Não, houve muitos momentos durante a partida em que nós víamos, por exemplo, a linha defensiva recuada, não é? Normal. Depois um dos médios a pegar ali junto à linha defensiva e depois quase todos os jogadores para a frente espetados na linha defensiva do Congo. Ou seja, não havia ali uma distribuição racional do espaço, que é isso que se quer em ataque posicional, não é? Uma distribuição racional do espaço dos jogadores portugueses. Estavam todos metidos na linha defensiva contrária, à espera de uma bola qualquer que viesse pelo ar, à espera de uma ação individual, fosse de um lateral, fosse de um extremo. E Portugal tem sido isto há muito tempo, não é? Vive de ações individuais em ações individuais. Seja um arranque do Chico, seja um lance que parece nunca aparecer do Rafael Leão, seja de um remate de meia distância do Bruno Fernandes, seja de um cruzamento brutal para uma execução brutal. É que, repare-se, o gol de Portugal surge de um cruzamento brutal e de uma execução brutal, nem sequer é uma oportunidade de golo. Porque aquilo não é uma oportunidade de golo. Um cruzamento para a área, àquela distância, para um jogador como o João Neves cabecear daquela zona, não é uma oportunidade clara de golo. É um grande cruzamento e um grande cabeceamento. É a qualidade individual desses dois jogadores que faz com que o golo surja. Não é a qualidade coletiva... não é a qualidade coletiva da ação, ou seja, não é como chegas lá, foi a forma como aqueles jogadores conseguiram executar. E isto tem sido muito assim. E por isso é que quando se fala, porque Portugal era o Félix, era o Trincão, era não sei. Ou seja, talvez esses jogadores, pelas suas qualidades individuais, pudessem trazer um bocadinho mais ao jogo, ou estivessem mais inspirados. Mas acima de tudo, o que falta aqui é uma equipa. Isso é que me faz uma urticária gigante, é Portugal ter estes jogadores brilhantes e não ter uma equipa, não haver movimentos contra movimentos, ocupação racional do espaço, mais qualquer coisa do cruzamentos para a área, fosse à esquerda, fosse à direita. Isso é que me choca. Portanto, esta seleção é a personificação.
8: Eu percebo, mas repara, eu introduziria esses jogadores se taticamente a equipa jogasse de outra maneira.
11: Pois, mas não jogas, isso que eu estava a tentar explicar.
8: Pois, não adianta pensar que esses jogadores vão resolver se não forem colocados nos sítios certos e com as dinâmicas
11: certas. Mas até podem resolver, não é? Imagina, o Félix até podia sair do banco e pela qualidade que tem, fazer uma jogada espetacular e marcar um golo. Isso pode acontecer.
8: Mas não acontece sempre.
11: São coisas circunstanciais.
8: Claro, é isso.
11: São coisas pontuais, são coisas que advêm, sobretudo, da inspiração individual dos jogadores. O que eu queria ver era uma equipa a jogar futebol. Isso é que eu queria ver, e não é possível ver, e há muito tempo que não se vê, e isto é triste, porque realmente percebe-se que há ali muita qualidade, mas é só isso, é jogadores com muita qualidade a tentar fazer qualquer coisa. Nós vemos uma seleção, por exemplo, como os Estados Unidos, que tem muito menos qualidade individual do que Portugal. Pá, aquilo é uma equipa, o Equador... uma equipa, a Alemanha, uma equipa, Portugal não é uma equipa, e isso é que me deixa frustrada, porque eu gostava de estar aqui a analisar mais coisas do ponto de vista coletivo, mas eu não consigo, porque simplesmente não estão trabalhadas, sem contar com aqueles movimentos que fomos referindo ao longo do jogo, do Ronaldo a baixar na meia esquerda, para o Nuno Mendes atacar aquela zona, com passos do Bruno Fernandes em profundidade. O que é que Portugal trabalhou mais? Mais nada, cruzamentos. Isto é muito fraco, é muito pobre mesmo.
1: Olha, espera aí só um segundo, porque temos ali o Gonçalo Ramos na Sport TV. Vamos tentar ouvi-lo também.
5: Robusto bloco defensivo do Congo, não é?
12: Sim, a verdade é que começámos bem o jogo, marcámos um golo muito cedo, mas acho que acabámos por, de certa forma, relaxar e não procurar o segundo e o terceiro golo como deveríamos ter feito. A verdade é que também jogámos contra uma boa equipa, mas isso não serve como desculpa. Sabemos que numa competição como esta não podemos relaxar, não podemos acomodar-nos com o resultado de um golo, ou mesmo até de dois. Com a qualidade que nós temos que procurar marcar dois, três golos, uma vantagem verdadeiramente confortável, e só a partir daí é que tentar gerir o jogo, porque uma vantagem de um golo nunca é confortável, ainda mais numa competição destas, em que todas as equipas podem fazer moça, e em qualquer jogada, em qualquer bola parada, em qualquer ressalto, pode surgir um golo da equipa adversária.
5: Como é que foi vendo o jogo a partir do banco? O que é que estava a faltar a Portugal? Circulação mais fluida, mais capacidade de penetração no bloco do contrário. Martínez foi dando isso, e o que é que lhe pediu a si quando entrou naquela fase do jogo?
12: Pediu-me, acima de tudo, para jogar atrás do Cris, ajudar também a defender no meio campo, mas na parte final do jogo não estava propriamente um jogo à nossa imagem, estava um jogo mais partido, não é o tipo de jogo que nós queremos jogar, porque ficamos mais expostos, é o tipo de jogo que se calhar interessa mais às outras equipas, porque conseguem ferir-nos em qualquer jogada, em qualquer momento. Nós queremos um jogo em que tenhamos o controle total, e na parte final já não era um jogo benéfico, e isso também acabou por tirar-nos um bocadinho do jogo. Mesmo a mim que entrei, não tive as oportunidades que queria.
5: Que mensagem deixa este resultado, este jogo, para o que vem?
1: Gonçalo Ramos, entretanto, na sala de imprensa já está o selecionador nacional, o Roberto Martínez. Vamos então ouvi-lo.
13: Here to come to you and give you a mic before asking your question, and do clearly state your name and organization. And with that, I hand over the floor to the team media officer.
1: Introdução habitual com as indicações para os jornalistas.
14: Yes. So we're going to start in Portuguese and then we're going to switch to Portuguese.
1: Primeiro, os jornalistas
14: portugueses. To English, sorry. Eu vou começar aqui com a CMTV.
15: Boa tarde, Pedro Neves de Sousa, CMTV. Eu pergunto se para uma seleção que quer ser campeão do mundo, Portugal hoje não foi bastante fraco para essas aspirações, e depois também saber o motivo para Cristiano Ronaldo ter saído diretamente para os balneários no final do jogo.
16: Boa noite. Primeiro dizer que um Mundial é um torneio que isso acontece. Há momentos que os desempenhos não estão a um nível. Relembrar no Mundial de Qatar, a Argentina perde contra a Arábia Saudita, depois ganha o Mundial. Em 2010, a Espanha perde contra a Suíça e ganha o Mundial. E esses não foram desempenhos de equipas que podem ser ganhadoras, mas foram. É um processo. Já falei ontem que poder dizer de ganhar o Mundial, provavelmente é uma emoção que não ajuda a ganhar jogos. Hoje acho que o mais difícil é começar o jogo bem. Fizemos isso, começamos muito, muito bem. O nível, o controlo, a chegada na baliza, marcar o golo, que é o momento onde normalmente a emoção de marcar um golo ajuda muito para continuar o controlo do jogo e tentar marcar o segundo golo, teve um efeito contrário. Foi um efeito de tentar manter bola, não chegamos à baliza, damos a oportunidade ao Congo de recomeçar a estrutura defensiva, armar o contra-ataque e perdemos muita profundidade e isso ajudou ao Congo. O Congo marca de uma bola parada, já falei que o Congo trabalha muito bem a bola parada e os ataques rápidos de contra-ataque, e isso acontece no futebol. A atitude dos jogadores foi extraordinária, tentamos mexer o padrão de ataque, chegamos à baliza mais frequentemente, mas não ao nível que nós precisamos, com a qualidade que nós temos, e isso faz parte dos jogos no Mundial. Já vi jogos assim, onde o adversário aproveita e ganha o jogo. O nosso foco, a nossa atitude, o nosso esforço permite empatar o jogo, um gol anulado, tentamos até o fim, e há aspectos muito importantes que são a atitude, todo o esforço dos jogadores, que permite agora construir para o segundo jogo, mas também aprender que o jogo que nós temos, a responsabilidade que nós temos é tentar estar ao maior nível. A emoção de ganhar o Mundial não faz parte na fase de grupos.
14: Você aqui é RTP?
16: Desculpa, a pergunta com Cristiano Ronaldo também. Era o primeiro jogo, acho que era o momento onde ainda não temos os hábitos da FIFA. Neste Mundial temos 8 jogadores a fazer flash, ainda não temos o hábito de que precisamos de fazer ao fim do jogo, entrar ao balneário, ir ao flash, ficar no galvado. Estamos também todos tristes, mas vamos tentar apanhar o hábito rapidamente para poder estar todos como um grupo.
17: Boa tarde, Roberto Martínez. Hugo Gilberto, estamos em direto na RTP. O Congo marcou o primeiro golo da história em fases finais de campeonatos do mundo. Portugal é candidato a ser campeão do mundo. Teve muita posse de bola, é verdade, mas foi uma posse de bola inconsequente. Pode dizer-se até que Portugal jogou pouco, que tem de jogar mais. Eu não vou aqui discutir individualidades, gostava de discutir o seguinte. Este é o melhor processo, é o melhor modelo de jogo para ter sucesso no campeonato do mundo, ou vai ter de mudar este processo, este modelo em 5 dias para o Uzbequistão e depois para a Colômbia?
16: Nós precisamos de melhorar, nós precisamos de ter muita autocrítica, avaliar o jogo. A sua avaliação é a avaliação de 96 minutos, o jogo não é assim. Há momentos, antes do golo, depois do golo, quando começamos a segunda parte, duplas, ligações, espaços onde nós procuramos, todos os adversários são diferentes. Então a nossa responsabilidade é avaliar o jogo, autocrítica e melhorar. E é isso o processo que já falei, que é o Mundial da fase de grupos. E nós continuamos e percebo que a atitude dos jogadores é extraordinária e é isso. Acredito muito naquilo que podemos fazer.
18: Olá, Mr. João Pedro Oca, da CNN-TV.
16: Olá, João.
18: Queria lhe perguntar, vi aqui uma estatística, não sei se também tem essa estatística, o Cristiano tocou 25 vezes na bola, é um número dos mais baixos de sempre, até nas fases mundiais e europeias do Cristiano. A pergunta que eu lhe faço é, qual é o papel do ponta de lança no jogo de Portugal, que é com muita bola e muito rotativo? Qual é o papel do ponta de lança, seja o Cristiano, seja o Gonçalo, seja quem for? E já agora, quando é que pensou em colocar o Gonçalo? Se foi um bocadinho tarde demais ou se era naquela altura que pensava colocá-lo? Obrigado.
16: No nosso estrutura de jogo, o ponta-lança precisa ter muita disciplina. Muita disciplina quer dizer ficar na linha defensiva, nas costas dos centrais, abrir espaços. Hoje, depois do primeiro golo, nós chegamos ao último terço, ao nível que nós precisamos para poder dar um serviço ao ponta de lança ou poder utilizar os movimentos do ponta de lança. Então, há aspectos que precisamos de melhorar, mas a disciplina de dois jogadores foi muito exigente durante o jogo, e agora é o aspecto de poder utilizar todos os jogadores no campo. O ponta de lança precisa estar perto da baliza, mas nós precisamos de procurar os espaços e chegar com a bola nessa posição. Gonçalo entrou, como é importante utilizar os jogadores que nós temos. Hoje acho que a segunda parte, com a entrada do Chico Consensão, chegamos ao último terço um bocadinho mais, o espaço na linha defensiva começava a abrir mais e era para utilizar o Gonçalo Ramos, mas tínhamos o Bruno Fernandes em posições de segunda chegada. Então é utilizar os jogadores que nós temos nos momentos certos.
14: Vou dar o recorde.
19: Boa tarde, Roberto Martínez, David Novo do Record. Como é que explica a pressão ofensiva de Portugal, que, segundo as estatísticas da FIFA, apenas um remate enquadrado, um shot on target de tradução, e também se o plano passava por 21 cruzamentos, taxa de eficácia, não tenho acesso a esses dados agora oficiais, mas o plano passava por isso? Não acha que a seleção abusou muito de cruzamentos para a área?
16: Eu já disse que há um jogo diferente depois de marcar o primeiro golo. Até o primeiro golo, o nosso padrão de ataque chegava ao último terço, tínhamos muita boa ligação entre o jogo interior e o jogo para fora. Acontece que depois, já quando o Congo marca, é uma emoção diferente, a toma de decisões é diferente, e hoje as estatísticas, não é um jogo para ver as estatísticas, porque não são boas, não estão ao nível que nós precisamos. Mas o importante é refletir, avaliar e poder ajustar para o próximo jogo poder chegar ao nível que já mostramos os últimos meses.
14: Vou terminar agora aqui a imprensa portuguesa, vou com a agência Lusa, se faz favor.
20: Boa tarde, Mr. António Oliveira, da Lusa. Portugal tem reconhecidamente os melhores jogadores do mundo em todas as posições do campo. O que é que falta depois para, na seleção, todos em conjunto, a coisa resultar e ter um futebol fluido, chegar mais vezes a Portugal, como o Mister disse, teve muita posse de bola, mas sem velocidade, sem intensidade. O que é que falta para conjugar todos os talentos portugueses?
16: Eu acho que você acompanhou a equipa a ganhar a Liga das Nações, não? Então, os mesmos jogadores tiveram um desempenho do alto nível. O que estamos a falar é o primeiro jogo do Mundial, já falei da responsabilidade, das emoções de jogar o Mundial. Hoje, quando marcamos o primeiro golo, essas emoções tiveram um efeito negativo no nosso desempenho. Faltou arriscar, faltou procurar espaço, faltou chegar ao último terço, mas foi um sentimento mais que um aspecto técnico-tático. Então, acontece, faz parte do Mundial. Agora avaliar e melhorar para o segundo jogo.
14: Então vou agora abrir questões da imprensa internacional.
1: As primeiras respostas de Roberto Martínez, no caso aos jornalistas portugueses. Vamos ouvir agora o que ele tem a dizer à imprensa estrangeira, seguindo aqui o áudio da Sport TV.
21: Thank you. This is Gary Uele with the Congolese National TV. I'll be asking my question in French. Coach.
16: Onde está? Não posso ver. Em frente.
14: Don't you want to do it in English? It's easier.
21: I already done with him in English, so I want to do it in French for my station.
16: Go ahead.
21: Okay. Merci coach, félicitations d'abord pour le match. Je ne pense pas que le Portugal doit prendre ce match nul contre la RDC comme étant une défaite. Vous avez une très très bonne équipe, pétrie de talent. Et je voulais juste savoir à quel point cette équipe du Congo vous a compliqué tactiquement.
1: Até que ponto é que esta seleção do Congo vous atrapalhou taticamente?
3: In English, just to say, obviously, we give the congratulations to the Congo team and his coach. They executed their plan really well. I thought they won a lot of duels. They maintained the physical aspect until the last minute. They were intense. Confident, they
0: incredible personality,
3: and we give the congratulations. From our point of view, we started the game really well. The goal changed things. Instead of going and killing the game, we almost felt the fear of not losing the game, and we start
4: a questão de receio de perder esse jogo.
3: Opportunity to set the biggest strength, which is the counter attack, and that gave them an opportunity.
4: A questão do contra-ataque, que a seleção do Congo poderia ter tido ali algumas oportunidades.
3: Complicated a lot the game, so it happens.
4: Isso complicou muito o jogo para Portugal.
3: Congo, we knew that Congo
4: e por isso
3: could do that.
4: Há que dar também
3: against Nigeria, against Cameroon,
4: esses parabéns, congratular o Congo por ter também dificultado Jamaica, o jogo a Portugal, sendo uma seleção que
3: for the performance that they had today.
4: Teve do lado do treinador a sua estratégia que funcionou. Aqui Roberto Martínez elogiar também o adversário, de certa forma também.
22: Roberto, Matthew Marshall from Portugal.
4: Justificar um pouco aquilo que foi o impacto para a seleção portuguesa.
22: Ireland again today. Why is it so difficult to stop that happening? And what do you think you can do to prevent more goals like that occurring during the rest of this tournament?
3: I think this one's a bit different. I think the ones that you mentioned.
4: Portugal ter sofrido aquele gol e o que é que pode fazer para evitar mais gols daquele tipo?
3: Today was very different. Phase that's reorganized and they had a couple of players. Congo, there was a perfect delivery and of course we have to adjust and we'll use it.
4: Portugal realmente tem que se ajustar.
3: Better in the second phase, but I don't think it's the same than the other two corners that you mentioned.
4: Sobre a questão dos pontapés de canto, mas não tem muito a ver com isso e que Portugal terá que realmente se ajustar, mas não quer fazer comparações com outros gols que Portugal sofreu no passado.
23: Just on Ronaldo, does this result maybe make it a bit harder for you to give him a rest if he needs it later? Because there aren't many 41-year-olds who can get through 90 minutes like that. There certainly aren't many who can get through three games on the bounce, or even eight. Does this change your plans for him a bit, and are you sure he can take the rigors of maybe 8 times 90 minutes?
3: I think we treat every player in the same way.
4: Sobre a questão da gestão dos jogadores, os 90 minutos.
3: Every day. Now the next game is not in 3 days, it's in 6 days.
4: A questão é que agora o próximo jogo não vai ser já nos próximos 3 dias, como era antigamente, mas sim daqui quase 6 dias.
3: It's not a special issue because for us we don't treat Cristiano with a
4: Cristiano
3: age, with
4: estará normal. Certamente pronto
3: treat Cristiano with his,
4: para poder jogar e que ele não tem um tratamento especial e diferente.
3: That he covers on the pitch.
4: A questão era aqui sobre Cristiano Ronaldo ter jogado os 90 minutos e que gestão vai ter o capitão agora, tendo ele que tem para os próximos compromissos e Ronaldo
24: bonjour,
4: a não ser um jogador diferente garante
24: français, Cristiano Roberto Lusacuino, Martínez de Top Congo FM. Alors le Congo a eu peur. Le Congo a gagné ce match dans les esprits parce que un match nul pour le Congo face au Portugal, c'est quand même une bonne expérience. Alors maintenant, quel conseil? Je sais que c'est pas votre rôle, mais ce serait intéressant de le savoir, vous qui avez une expérience internationale plus grande que le Congo, qui n'est pas venu ici depuis 52 ans. Quel conseil donnerez-vous aux Léopards? Est-ce que vous pensez qu'ils vont aller loin et qu'ils peuvent être l'équipe qui surprendra ici à la Coupe du Monde?
3: Well, I don't think I'm the one to give any recommendations. I think
4: sobre a questão do Congo ter conseguido surpreender Portugal.
3: Exceptional manner, and they carry on that form into the World Cup, and they're going to carry on being competitive.
4: Roberto Martínez dizer que não vai dar qualquer tipo de conselho e sobre a estreia do Congo. Feito esta estreia frente a Portugal. Muito curta a resposta, não se alongar aqui, Roberto Martínez.
25: Was there a temptation to substitute him though? I mean, you brought the number 9 on there. Was there a temptation to do that? And what was your thinking?
3: I think obviously in a game like today that we were finding it difficult to get into the box, Congo had a
4: jogo de hoje que estava difícil entrar na grande área adversária.
3: Players, I think you can use the qualities of Cristiano Ronaldo.
4: Que era preciso utilizar as qualidades do Cristiano Ronaldo.
3: Scorer in world football out in a game that you need goals. I think what we needed is to
4: jogo que precisa de gols.
3: Gonçalo Ramos without making it in a way that it would become even.
4: A entrada do Gonçalo Ramos também foi com essa intenção.
3: Line,
4: perante as dificuldades, you know, in football, estavam a sentir.
3: A straight line is not the the quickest way, and I think for us in moments like this, the experience of Cristiano in the box is important.
4: Num momento como este, a experiência do Cristiano dentro da grande área pode ser sempre muito importante. Encontrar esses espaços pode ser importante. Todos os jogadores têm a sua responsabilidade e a qualidade também é importante, e por aí a permanência de Cristiano Ronaldo na equipa e no jogo.
14: Já a seguir ao jogo. E amanhã não terá agendamento mídia.
1: Agora sim, encerrada a conferência de imprensa de Roberto Martínez, António Botelho. E

0: Foi um pouco mais do mesmo. Aliás, parece-me que Martínez está muito relaxado com este empate de Portugal e nada preocupado com questões táticas e mesmo de atitude, porque a verdade é que Portugal, a atitude pode estar lá, mas não se viu, porque Portugal jogou com pouca velocidade, com pouca dinâmica. E mesmo no fim, quando o resultado estava empatado e Portugal precisava de marcar um golo para ganhar ao Congo, que era o mais natural, não houve uma pressão asfixiante da seleção portuguesa sobre a seleção do Congo. Aliás, como dissemos, o Congo até teve ali algumas hipóteses para marcar. Mas dá a ideia que Roberto Martínez, Sofia, está bastante tranquilo e que é bastante normal para ele um empate na estreia num campeonato do mundo e estas surpresas. Aquilo que nós temos dito também é que a questão não está no resultado, está na forma como Portugal jogou, não é?
1: Sim, exatamente, que o grande problema é mesmo... É
0: porque a Espanha empatou com o Cabo Verde, mas fartou-se de criar situações, foi uma seleção que esteve sempre por cima, e eu aqui pego no exemplo da Espanha, porque também foi o jogo que eu vi das tais surpresas, vi assim de vez em quando, ou vi um bocadinho do jogo, algumas partes, mas a questão, Sofia, está mesmo na forma como Portugal joga, porque Portugal só fez um remate enquadrado.
1: Sim, a questão do remate enquadrado também, assim, se quisermos ser justos, houve lances de perigo iminente em que não houve remate e podia ter havido. Lembro-me, por exemplo, daquelas duas incursões do Nuno Mendes, com bolas metidas pelo Bruno Fernandes, em que o melhor discernimento por parte do Nuno daria lance de golo, mas depois não se conseguiu desenvolver. Mas o que eu quero dizer com isto é que às vezes tu até podes estar, podes jogar muito melhor do que Portugal jogou e não teres sempre muitos remates à baliza, podes ter muitas situações de golo iminente sem conseguires efetivamente rematar. Há duas situações em que o Ronaldo recebe numa zona mais ou menos favorável e isso não dá remate à baliza, mas são duas situações de golo, porque não dá porque ele falha à baliza, mas são duas situações de golo. Mas a verdade é que não é só não haver remates, é de facto Portugal não ter criado situações de golo iminente suficientes perante o adversário que teve pela frente. E isso é constrangedor, na minha opinião. E depois, indo ao encontro da tua ideia, exibição é o que devia acontecer, que não acontece, é a repetição das histórias, porque nós já vimos isto várias vezes noutras competições, noutros jogos importantes, esta busca incessante por cruzamentos é uma coisa impressionante, que sei lá, conseguimos ver nas equipas pior trabalhadas do mundo e chegados aqui vemos a seleção portuguesa a usar e abusar de uma coisa que é muito pobre no futebol atual, que são cruzamentos sem particular vantagem, quer à esquerda, quer à direita, bolas metidas para dentro da grande área, só faltou por lá um central, como às vezes muitas equipas fazem, para tentar chegar ao golo.
0: E tu sentes que Portugal não vai melhorar?
1: Não, atenção, o pessoal pode melhorar, porque lá a seleção portuguesa, piorar depois disto é que é difícil. A seleção portuguesa, obviamente que não tem o tempo de trabalho de um clube, e todos nós sabemos disso. O mais provável é que melhore com o passar dos jogos. Só não sei é como é que vai melhorar, a margem que existe para tal, mas sinceramente eu acho muito difícil que a exibição contra o Uzbequistão seja pior do que esta, porque esta exibição roça, sei lá, de 0 a 10 roça, sei lá, o 2, nem sei, é mesmo muito fraca. Portanto, eu acredito que sim, que a seleção pode melhorar, e deixa-me também referir que reforçar a ideia de procurar bodes expiatórios do ponto de vista individual é muito injusto para cada um destes jogadores. Eu não gosto de fazer isso, porque todos nós sabemos do valor destes jogadores, e hoje nem Cristiano Ronaldo foi propriamente o culpado do que aconteceu. É verdade que teve dois lances em que poderia ter feito melhor, mas na primeira parte até se preocupou a jogar em equipa, em fazer o que no fundo ele consegue fazer atualmente, portanto, a ser o Cristiano atual. Não vou mesmo compactuar com esta ideia de que houve aqui bodes expiatórios e que a culpa é do jogador A, do jogador B. Não, a culpa é de um treinador que não tem nível para esta seleção e que não consegue pôr esta seleção a jogar ao nível que tem à sua disposição.
0: João, Roberto Martínez lembrou que a Espanha em 2010 e a Argentina em 2022, no último Mundial, perderam o primeiro jogo na fase de grupos, mas venceram os Mundiais. Perderam o jogo e jogaram mal, foi aquilo que Martínez disse, que não foram exibições boas, e acabou. Qual é a tua expectativa para o que aí vem? Portugal joga já na terça-feira com o Uzbequistão, e como também há pouco dizia o selecionador, agora há mais tempo para trabalhar o jogo seguinte, ou seja, não são 3, 4 dias, Portugal tem um bocadinho mais. Tens a expectativa que Portugal melhore bastante frente a esta seleção do Uzbequistão que vem aí e que também é muito inferior à seleção portuguesa?
2: Sim, eu espero que melhore e acho que pode melhorar. Agora, a verdade é uma, não é difícil comparar Portugal com a seleção de Espanha, que foi campeã do mundo, que tinha uma forma de jogar bem definida, uma identidade fortíssima. Aquilo que fazia, fazia muito bem, e foi por isso que chegou ao título. E a própria seleção argentina, que percebemos que gosta mais ou menos do seu modelo de jogo e das características da forma de jogar, é também uma equipa coletivamente muito forte. E, portanto, eu tenho dificuldades em comparar Portugal com essas seleções. Agora, há algo que não tenho muitas dúvidas, é que a seleção portuguesa, habitualmente, dá-se muito melhor contra equipas que jogam de igual para igual, equipas que procuram jogar no campo todo, e normalmente essas equipas são equipas mais fortes. A verdade é que Portugal tem habitualmente mais facilidade em abordar esses jogos, e portanto, dependendo de alguma sorte, como aconteceu, por exemplo, no caso do Campeonato da Europa, quando nos oitavos de final defrontamos a Eslovénia e sem fazer um jogo de bom nível, passamos nos penaltis. Eventualmente, se a sorte estiver do lado da seleção, até podemos ir relativamente longe neste campeonato, porque depois vão surgir os jogos com equipas do nível superior, e esta
0: é que
2: equipa...
0: eu dizia no início da transmissão, João, que se Portugal passar em primeiro e se as seleções mais fortes também passarem em primeiro, Portugal não se cruza com elas no caminho para a final, ou seja, vai para o lado bom, digamos assim,
2: sim,
0: do torneio, mas se calhar, como estavas a dizer, mais vale enfrentar as mais fortes, que é quando jogamos melhor.
2: Sim, as mais fortes ou equipas que, não sendo tão fortes, têm outra forma de abordar o jogo. Estou a pensar, por exemplo, numa equipa como o Canadá. Portugal pode perfeitamente, se ficar em primeiro no grupo, pode perfeitamente defrontar nos 16 avos um terceiro, um dos melhores terceiros, e esse aqui pode defrontar o primeiro do grupo em que está o Canadá. E se isso acontecer, a seleção canadiana é uma equipa muito mais, pela forma de jogar, pela forma de abordar o jogo, pela maior coragem com que joga. É uma questão cultural também. Isso poderia nos abrir o caminho até uns quartos de final. Essa é que é a verdade. Mas nesse aspecto não posso deixar de concordar com a Sofia. Eu acredito que esta maneira de jogar pode resultar em certos jogos, dada a qualidade individual dos jogadores, mas depois, imaginar Portugal a passar tantas rondas eliminatórias como é preciso passar neste Mundial. Convém lembrar que, por causa das 48 equipas, estamos a falar de 5 eliminatórias, incluindo a final. Parece-me que aí já é sonhar demasiado alto. Falta realmente uma linha de jogo, falta realmente uma as coordenadas de um estilo de jogo bem definido para que esta equipa possa almejar algo como ser campeão do mundo. E quando eu vejo o Roberto Martínez a insistir que é assim que a equipa tem que jogar, custa-me ainda mais. Há sempre essa questão das individualidades poderem ir resolvendo alguns problemas, mas depois acabamos sempre. E deixa-me só acrescentar uma coisa, Mário, só para terminar. E é que, ainda por cima, nesta convocatória em especial, neste momento do futebol português, faltam-nos algumas armas individuais também em termos de qualidade. Estou a pensar na questão dos centrais e, obviamente, do ponta-de-lança, porque temos um jogador de 41 anos para fazer essa posição e que raramente sai, como hoje foi o caso.
3: Segue, deixa.
0: Muito bem. Sofia, há pouco ouvia Gonçalo Ramos dizer, e até me pareceu uma intervenção interessante de Gonçalo Ramos, exatamente, a dizer que quando o jogo se partiu, fugiu ao controle de Portugal e eles não se sentem, eles, os jogadores portugueses, confortáveis a jogar com o jogo mais... quando o jogo está mais partido. Gostei dessa observação e pareceu-me bastante correta. É que Portugal, quando teve o controle do jogo, parecia longe do golo, na verdade, mas seguro e não dava a ideia que ia sofrer um golo. Mas, na segunda parte, quando o jogo partiu mais, quando o Congo se tornou uma seleção mais destemida, atrevida, Portugal dá a ideia que não conseguiu agarrar o jogo, não é?
1: Sim, mas...
0: É uma seleção que está formatada para jogar de uma maneira e depois não consegue jogar de outras maneiras, não é?
1: Sim, Portugal parece sempre uma equipa desequilibrada, porque mesmo na primeira parte tu só conseguiste não te expor quando guardavas a bola. Quando a bola estava do outro lado, eram raras as vezes em que o Congo não se chegava à frente com perigo. Portanto, Portugal é uma equipa que, claro, irá sempre atacar melhor do que defender, em princípio, pelas características dos jogadores que têm à sua disposição. Mas, devido à forma como taticamente está disposta em campo, está muito espaçada, os médios estão completamente balanceados para a frente, não há grandes coberturas, as coisas são mal feitas do ponto de vista coletivo. Então, por isso mesmo, quando tu tens a bola, consegues defender-te, porque a bola está do teu lado. Quando tu não tens a bola, há sempre espaço, muito espaço. E na segunda parte isso acentuou-se. Porquê? Porque Portugal já não foi aquela equipa tão paciente na posse, já não quis prolongar tanto as posses, tentou forçar pelo Rafael Leão, pelo Chico e pelo Semedo, e isso gerou naturalmente mais perdas de bola, e mais perdas de bola gerou automaticamente mais transições para o Congo. Portanto, houve mais espaço e até recuando só aqui ao golo que Portugal depois sofre, tudo isto começa com uma perda de bola do Bernardo Silva, e tu perguntavas-me, António, vamos ouvir ali o Nelson, não é, Mário?
3: Depois ali o Nelson Semedo na zona mista, vamos tentar ouvir o internacional português.
4: A nossa seleção, e nós também pomos essa mesma expectativa em nós próprios, porque sabemos da responsabilidade, da qualidade que nós temos, e por isso nós queremos sempre ganhar. Hoje não foi possível, mas certeza que daremos uma boa resposta nos próximos jogos.
5: Esta seleção tem individualidades muito boas, os melhores jogadores do mundo nas posições. Porquê que depois em campo às vezes não se traduz essa qualidade numa equipa forte e de qualidade, digamos assim?
4: Não, mas isso se traduz. Acho que não podemos medir a qualidade ou a nível coletivo da nossa equipa quando um jogo corre menos bem. Acho que o nosso trajeto tem sido bom. Fizemos uma boa qualificação para o Mundial, e acho que não podemos já julgar, se calhar, a qualidade da equipa, a qualidade coletiva num jogo menos bem conseguido.
6: Nelson, o que é que vocês saem aqui de positivo para os próximos jogos? A ideia de que há erros e uma forma até de defender algum desposicionamento defensivo em alguns momentos que não pode voltar a acontecer?
4: Sim, acho que se pode ter sempre aspectos positivos quando não ganhas, como também pode tirar aspectos negativos quando não ganhas. Há sempre coisas a melhorar, e acho que sabemos quais são, e vamos lá começar a trabalhar amanhã para melhorar isso e para no próximo jogo apresentar-nos da melhor maneira.
7: Qual é a palavra que gostava de dar aos portugueses que duvidam ou começam logo com as críticas? O que é que gostava de dizer neste momento para os próximos jogos?
4: Não, que eu percebo o lado deles. Porque se calhar eu também quando era meu tive no lado deles, mas acho que acima de tudo é acreditar em nós, acreditar no processo. Foi o primeiro jogo de uma competição que é larga, não larga a nível de tempo, mas temos dois jogos ainda na fase grupos, e tenho certeza que vamos fazer um bom trabalho. Por isso é dizer que acreditem em nós, que nós vamos dar tudo para lhes dar alegrias.
3: Obrigado. Nelson Semedo na zona mista também. Estavas tu a dizer, Sofia?
1: Sim, eu estava a dizer estava a dizer que Portugal tem sempre pouco controle, tanto na transição defensiva como na organização defensiva. E no golo em que, ou seja, no lance em que o Bernardo Silva perde a bola, que depois origina os tais dois pontapés de

0: Marco, exatamente, e depois dá a bola para o Issa, e eles tentam abafar imediatamente, e como consegue sair dessa pressão, o campo fica muito aberto para poder prolongar a jogada, e depois o Issa até dá a bola para um remate à entrada da grande área, que é o tal remate que bate em alguém para depois sair. Portanto, o que eu digo aqui é que a seleção parece sempre muito descompensada, parece sempre muito dependente de ações individuais, muito precipitada, e com clareiras gigantes a abrirem-se nos momentos defensivos. Isso é natural que contra seleções de uma outra envergadura que sejam capazes de castigar Portugal, como o Congo não foi em muitas oportunidades que teve campo aberto, seja ainda mais prejudicial. Portanto, vou em contra da tua ideia, António. Portugal foi uma equipa que, quando quis ter a bola, não soube atacar, e quando tentou atacar mais, que foi na segunda parte, basicamente só procurou cruzamentos, que depois deixaram a equipa toda partida para o Congo poder aproveitar, porque os ataques de Portugal não eram mais do que tentativas individuais de forçar o cruzamento, fosse à direita, fosse à esquerda. Portanto, repito,
1: e é por isso, e é por isso que eu acredito que esta seleção será sempre muito mais uma seleção de ataque rápido e de transições do que uma seleção de ataque organizado, posicional. Mas isso é típico de...
0: Um underdog.
1: É típico de uma equipa, entre aspas, pequena.
0: Sim.
1: Ou seja, Portugal tem muitas dificuldades em jogar com uma equipa grande.
0: Sim.
1: E, portanto... Por isso é que depois chegamos à Alemanha para a Liga das Nações e até conseguimos vencer, sendo que essa Alemanha é uma Alemanha, e era principalmente na altura, mais em construção. Neste momento parece uma equipa mais consistente, mais trabalhada, mas a verdade é que conseguimos criar muito mais dificuldades a essas equipas, porque quando se tem jogadores como o Rafa Leão, como o Pedro Neto, como o Francisco Conceição, o Bruno Fernandes a meter bolas de trás, a explorar a profundidade, mesmo que o Ronaldo não seja um jogador muito, muito talhado para esse tipo de jogo, a verdade é que acabamos por ser mais perigosos do que quando nos dão a bola. Porque a equipa não está suficientemente trabalhada para ser uma equipa forte.
0: Sim,
1: no ataque organizado.
0: Sim, nós temos jogadores para isso, porque, por exemplo, o João Neves hoje viu-se muitas mais vezes,
1: claro,
0: a chegada à área do João Neves.
1: Sim, sim, sim.
0: E parece que Roberto Martínez só vai fazendo as coisas à medida que houve as críticas, porque nos jogos de preparação antes de viajarmos para os Estados Unidos falou-se que faltavam pessoas a aparecer na grande área de Portugal para a finalização.
1: Sim.
0: E hoje
1: sim,
0: já se viu muito mais afinco nas movimentações de João Neves para aparecer naquela zona, mas são coisas muito específicas. Por exemplo, tu não vês, e aconteceu N vezes, o espaço que havia entre o lateral ou o ala e o central ou entre os centrais do Congo era uma coisa, eram mesmo, estavam sempre a acontecer, e nós não tínhamos jogadores capazes de ameaçar esses espaços, mesmo que não fosse para a bola entrar lá, mas capazes de ameaçar esses espaços para que o Congo se desorganizasse com maior facilidade e depois até, quiçá, pudesse jogar por dentro. Não víamos isso, não víamos essas complementariedades e, acima de tudo, aquilo que eu dizia há pouco, que é a distribuição racional do espaço. O ataque posicional tem isto, não é? Tens de garantir determinado tipo,
1: claro,
0: de zonas
1: sim,
0: congestionadas. E Portugal não. Portugal tem os jogadores meio que amontoados e não há uma ocupação racional do espaço, e assim fica tudo mais difícil. E tudo isto que eu estou aqui a dizer, que é muito mais fácil para quem diz do que para quem treina, por isso é que eu comento e aos treinadores.
1: E principalmente numa seleção, não é?
0: E ainda mais difícil numa seleção, claro. Mas não estamos a falar de um treinador que esteja com estes jogadores há pouco tempo. Portanto, ainda... A acrescentar a isso, fica a clara sensação de que os treinos são fracos, de que os treinos, do ponto de vista tático, são fracos, porque não seria possível de outra forma estes jogadores não saberem interpretar. Nós estamos a falar de jogadores de um grau de grandeza muito alto e, portanto, não precisam de trabalhar as coisas 300 mil vezes para conseguirem executá-las. Portanto, a imagem que fica, na minha opinião, é que, de facto, Roberto Martínez não tem propriamente qualidade no processo de treino.
2: Muito bem, vamos então começar já a pensar no próximo jogo, que é na próxima terça-feira aqui em Houston, à mesma hora, 6 da tarde em Portugal, meio-dia aqui na cidade de Houston, no Texas. Espera-se sol para essa altura, até porque desde que aqui cheguei chove copiosamente, sem parar, embora aqui dentro do estádio não.

0: O teto retrátil com cobertura, o estádio está climatizado e faça sol ou faça chuva é igual. Vamos então esperar que Portugal dê uma resposta diferente no jogo com o Uzbequistão na próxima terça-feira. Depois jogará no domingo o derradeiro jogo da fase de grupos frente à Colômbia, deste grupo K. A seleção portuguesa que viaja ainda hoje para Palm Beach em Miami. Amanhã não há treino, deverá haver apenas um trabalho de recuperação dos jogadores, mas não é aberto à comunicação social esse trabalho, não há qualquer informação, mas deverão fazer ginásio alguns jogadores. Depois, na sexta-feira, Portugal volta a treinar e terá 3 dias de treino para o jogo com o Uzbequistão. Aqui em Houston, marcamos encontro então para esse Portugal-Uzbequistão marcado para a próxima terça-feira. Um abraço e até lá.
1: Então até a terça-feira, outra vez aí em Houston. Espera-se aqui com um desfecho um bocado diferente de hoje. Portugal começou o Campeonato do Mundo com um empate a um golo frente à República Democrática do Congo. Boa noite, até lá.
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4: Noite de quarta-feira na emissão TSF, passam 20 minutos das 9 horas. Vamos ficar com os negócios em português, edição de Ana Maria Ramos.
5: Com apoio a mais de uma centena de startups todos os anos, a Vodafone avança com um novo Open Day, já amanhã, no Centro de Congressos do Tagus Park. Além do estado de arte sobre redes, cibersegurança, há um ponto de situação a fazer sobre serviços geridos e a promessa do anúncio de 3 novos produtos, bem como avanços na inovação tecnológica na área das telecomunicações, de acordo com Henrique Fonseca, administrador da operadora.
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4: E antes da síntese de notícias às 9h30, vamos ficar com as notas de autor numa parceria TSF. SPA, Sociedade Portuguesa de Autores, e ao longo de toda esta semana com Sérgio Graciano.
7: Na música vou sugerir o Rodrigo Leão. Ele atua em Lisboa nas próximas semanas e é daqueles artistas que eu já sinto há muitos anos. E acho que há poucos músicos portugueses que tenham conseguido criar um universo tão próprio. Quando ouvimos uma música dele, percebemos logo que é do Rodrigo Leão. E há ali qualquer coisa de cinematográfico, emocional, melancólico e luminoso. E eu tenho uma relação com ele, uma relação pessoal, porque já trabalhei com ele. O Rodrigo já compôs música para 3 dos meus projetos, por isso conheço bem a forma dele trabalhar, a sua sensibilidade. E talvez para trabalhar em cinema tenha sempre sentido uma afinidade especial com a sua música. Muitas das suas composições contam histórias sem precisar de palavras e conseguem transformar-nos para lugares, para memórias e para emoções que julgávamos esquecidas. E num tempo em que tudo parece acontecer à velocidade das redes sociais, gosto da ideia de parar durante 1h30 para ouvir música que nos obriga a ouvi-la e sentir e estar presentes.

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0: 9:30, menos uma hora nos Açores e Gabriela Batista, uma breve síntese das notícias.
1: Portugal empatou esta noite na estreia do Mundial e o selecionador nacional diz que a equipa tem de melhorar, tem de fazer autocrítica e avaliar o jogo. Roberto Martínez admite que às vezes as equipas não estão ao melhor nível e para Roberto Martínez aconteceu esta noite em Houston frente à República Democrática do Congo. O selecionador nacional diz também que o golo marcado por João Neves quase no princípio do jogo acabou por ter o efeito contrário ao desejado.
2: Marcar o golo, que é o momento onde normalmente a emoção de marcar um golo ajuda muito para continuar o controle do jogo e tentar marcar o segundo golo, teve um efeito contrário. Foi um efeito de tentar manter bola, não chegamos à baliza e isso ajudou ao Congo.
1: Frente à República Democrática do Congo, que empatou o jogo no final da primeira parte, valeu o golo de João Neves, marcado aos 6 minutos de jogo. O próximo jogo da Seleção Nacional vai ser frente ao Uzbequistão, também em Houston, na próxima terça-feira. Esta tarde há indicação de ter chovido com intensidade no norte e no centro do país, chuva e trovoada que afetou sobretudo os concelhos de Taboaço e São João da Pesqueira, no distrito de Viseu. Mais a sul, no concelho de Castelo de Vide, mais de uma centena de operacionais estão mobilizados para o combate às chamas, um incêndio que tem uma frente ativa. O alerta para o fogo foi dado perto das 5:30 da tarde na freguesia de Santa Maria da Devesa. Segundo o comando subregional, o incêndio não está a colocar casas em risco. As autoridades norte-americanas revelaram esta tarde um memorando de entendimento que vai ser assinado na próxima sexta feira com o Irão. O documento prevê a diluição de urânio enriquecido, o que será feito no Irão sob a supervisão da Agência Internacional de Energia Atómica. O Irão compromete-se também a não desenvolver nem adquirir armas nucleares e, em troca, os Estados Unidos comprometem-se a suspender todos os tipos de sanções contra o Irão quando o acordo final for assinado.
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0: Horas com 37 minutos e à quarta-feira na emissão TSF tem a palavra Paula Cordeiro.
9: Vamos falar de tintas para a casa? O que tem isso a ver com tecnologia? Tem tudo a ver, acreditem. Esta semana, por pouco, não tive ideia de tema para vos falar. Tenho por hábito percorrer plataformas digitais, cruzar o que publicam utilizadores comuns, órgãos de comunicação social e organizações de referência nestes setores. Desta vez, fiz algo diferente. Dediquei-me a procurar tintas para pintar paredes. A vida acontece, não é? O resultado foi previsível e revelador. O mural passou a estar inundado de sugestões. Cores tendência, combinações surpreendentes, truques para obter acabamentos perfeitos, tutoriais sobre como retirar fitas adesivas sem estragar a parede, a tinta ou a alçada da porta. Um universo completo, coerente e, na verdade, muito útil. Mas também completamente fechado. É esta a natureza da comunicação contemporânea, afunilar. No contexto digital, se não formos específicos, não chegamos a ninguém. A questão é outra. É este o caminho que queremos para a nossa sociedade? Queremos limitar o pensamento, reduzir o campo de visão, focar de tal forma num tema que tudo o resto desaparece? Voltemos às tintas. Ao pesquisar cores para as paredes de casa, passamos a habitar um contexto em que arquitetos, designers de interiores, marcas e utilizadores comuns nos mostram o que fazer e como fazer, fechando o nosso universo numa bolha pequena, coerente e confortável. Bonita também. A inteligência artificial faz o mesmo à escala do pensamento. Estamos tão habituados ao padrão que já não o estranhamos. Pelo contrário, estranhamos o que foge ao padrão. E ao estranharmos o diferente, estamos a exercer uma autolimitação silenciosa que não nos leva a lado nenhum e que vai ficando, e que nos pode prejudicar muito mais do que conseguimos imaginar. Acabei por escolher a cor. Uma sugestão do algoritmo? Nunca saberemos. A parede ficou bonita e eu continuo obstinadamente a não saber o que teria escolhido se tivesse procurado sozinha. E é esta a insustentabilidade da comunicação moderna.
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0: custa acreditar que as grandes mentes tenham corpos como os nossos, que usem a mesma massa cinzenta, adoeçam, sintam calor e frio, precisem de ir à casa de banho. E algumas mentes parece mesmo inconcebível que tenham sido de carne e que pudessem partir um braço. Fernando Pessoa prescindiria com facilidade de um esqueleto, tanto como o dispensaram Ricardo Reis e os outros. É fácil imaginá-los a respirar à custa de versos. Mas outras grandes mentes, ninguém as imagina sem as delícias da marmelada, da lampreia e da galinha morisca. Já para não falar dos passeios longos pelos verdes campos da cor do limão. Basta correr à Biblioteca Nacional para encontrar Camões cansado, degradado, apaixonado e tudo mais que torna uma mente inteira de corpo. A exposição No Rastro de Camões, com curadoria de Wanda Anastácio, nunca cai no biografismo. Seria trabalhar com, aliás, pouco material. Nem nos mostra um Camões pequeno e cronológico. Faz muito mais. Põe-nos a ver o que ele viu, quase a andar nas terras onde ele andou, até a cheirar o que ele cheirou. A mesa de especiarias do Núcleo 3 é um feito de imaginação. Basta cheirar o cardamomo, a canela, o anis e a pimenta para ser ele que cheira por nós. Ou nós que cheiramos por ele, ainda não decidi. Seria impossível roubar de um corpo a ele que escreveu, de acordo com a lenda, por ter, formosa dama, a doença em que vós vejo, vos confesso que desejo de cair convosco em cama. E ainda mais impossível tirar-lhe as paixões a ele, que talvez tenha feito sofrer os navegadores apenas para lhes dar a recompensa da Ilha dos Amores. Além disso, No Rastro de Camões mostra a censura da Inquisição, com as rasuras de tinta que queimou para sempre o papel, a diversidade de náufragos e naufrágios e até vários cocos do mar. Estas sementes, as maiores do mundo, caem ao mar nas Seychelles e, boiando, talvez um dia tenham chegado aos pés do poeta. 500 anos depois, através do corpo, pomos-nos na mente de Camões. Em todo caso, é um feito curioso, porque prova a tese de Álvaro de Campos sobre os chocolates. De facto, há mais metafísica na confeitaria. Esta exposição, nada menos que maravilhosa, está patente até 15 de setembro. Mérito da Biblioteca Nacional e da curadora Vanda Pires, além de um grande e belo legado de Diogo Ramada Curto.
1: A crónica semanal de Afonso Reis Cabral na emissão TSF, Ansiedade Crónica, quartas-feiras à hora do almoço e depois da síntese das 9:30. Faltam agora 17 minutos para as 10 horas e ao longo do Campeonato do Mundo de Futebol 2026 apresentamos diariamente na emissão TSF as 48 seleções presentes neste Mundial deste ano na América do Norte. Hoje vamos saber algo mais sobre o Brasil com Rita da Silva Vieira e José Manuel Cabo.
2: Acabou! É penta! É penta!
3: Há 24 anos, o Brasil voltou do Japão com 5 estrelas no símbolo. A única seleção que tem o orgulho de as exibir. Com um bis de Ronaldo, o fenómeno, frente à Alemanha. Agora... Carlo Ancelotti tem a responsabilidade do sonho brasileiro pelo Hexa. E para isso conta com a estrela...
4: Neymar Júnior Santos.
5: Nas ruas do Brasil a festa vai começar.
3: O nome que há meses o Brasil pedia que estivesse entre os convocados. O avançado Santos, Neymar Júnior, não era chamado desde 2023 e ainda sem certezas sobre a condição física, leva nas costas o peso da expectativa.
6: É uma honra, um orgulho comandar a seleção melhor do mundo. Tenho adiante um grande trabalho, tenho muita ilusão para que o Brasil volte a ser campeão.
3: Ancelotti, no dia da apresentação, ainda procurava as palavras numa tentativa de português, mas já tinha as ideias claras. Para além de Neymar, o Brasil é uma constelação com Vinícius, Rafinha, Marquinhos, Mateus Cunha, os campeões ingleses Gabriel Magalhães e Martinelli, e sem esquecer a promessa Endrick. Mas o italiano apostou também em nomes fora do radar: Rayan, Igor Tiago e Luís Henrique, e muita qualidade do Brasileirão. A Canarinha, a eterna favorita, está no grupo C com Marrocos, Haiti e Escócia. Há 4 anos caíram nos quartos, nos penaltis, com a Croácia. Agora querem voltar dos Estados Unidos ao som do samba com o Hexa nas mãos.
7: Fazem festa os brasileiros!
1: Brasil, mais uma das seleções no Mundial deste ano, o trabalho de Rita da Silva Vieira e José Manuel Cabo.

0: na voz de João Gilberto, numa gravação ao vivo na TV Globo em 1980 e no Mundial de Futebol, nesta altura, quase no intervalo, Inglaterra empata com a Croácia por 2-2. Vamos para a memória de elefante antes das 10 horas com Mário Fernando e Manuel Costa Monteiro.
1: Nasceu no modesto bairro de Barracos de Setúbal, teve tudo e tudo perdeu. Na droga, na noite, em maus negócios, a queda vertiginosa de um dos jogadores mais talentosos do futebol português. Vítor Batista, de Estrela do Benfica, a coveiro no cemitério de Setúbal. Viveu o melhor período da sua vida no Benfica, na década de 70, ajudou o clube a vencer 5 campeonatos e uma Taça de Portugal. Humano, mas personagem controversa, irreverente, imprevisível, chamavam-lhe o Jorge Best. Genial no campo, excêntrico fora dele, aparecia no Estádio da Luz, de jaguar e motorista, usava sandálias de tacão alto, jeans rasgados, cabelo e barba comprida e usava brincos. Recordo, a moda dos homens usarem brincos só chegou na década de 90, mas o extravagante Vítor Batista já usava em 78. Ficou na história com o episódio mais rocambolesco do futebol português. Marcou o gol da vitória no Benfica Sporting em 77-78, não festejou, perdeu o brinco. O jogo parou 10 minutos, Vítor Batista, alguns companheiros e adversários preparavam o brinco no relvado. Brinco que nunca apareceu. No final, Vítor Batista desabafava. Perdi dinheiro a trabalhar. O brinco custava 12 contos, uma fortuna na altura, e o prémio do jogo apenas 8. Um dos momentos mais insólitos do futebol português deu origem a esta canção, com letra de José Jorge Ledria, música e voz de Vitorino, o rapaz do brinco.

0: E Mário, agora da história recambolesca do futebol português, que caminhos de memórias nos traz amanhã?
1: Amanhã vamos perceber como um só guitarrista pode ser determinante na carreira de dezenas.
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0: 9:58, menos uma hora, nos Açores.
1: Portugal empata com a República Democrática do Congo. João Neves marcou pela equipa portuguesa e, em cima do intervalo, a seleção africana empatou o jogo, um resultado que se manteve na segunda parte. Roberto Martínez justifica o resultado com a emoção e diz também que há momentos em que as equipas não estão ao melhor nível e depois ganham competições. O Ministério da Educação diz que se tratou de uma infeliz coincidência o facto de uma imagem de um manual de estudo ter aparecido no Exame Nacional de Português.
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0: Temperaturas há momentos, Porto 16 graus, Lisboa 22, Ponta Delgada e Funchal 21 graus, Faro em instantes com 27. Edição das 10 horas, Gabriela Batista.
1: O selecionador nacional de futebol admite que a equipa tem de melhorar depois do empate desta tarde frente à República Democrática do Congo. Roberto Martínez, na conferência de imprensa no final do jogo, deu a receita para fazer melhor na próxima partida frente ao Uzbequistão.
2: Nós precisamos de melhorar, nós precisamos de ter muita autocrítica, avaliar o jogo. A sua avaliação é a avaliação de 96 minutos, o jogo não é assim. Há momentos, antes do golo, depois do golo, quando começamos a segunda parte, todos os adversários são diferentes. Então, a nossa responsabilidade é avaliar o jogo, autocrítica e melhorar. E é isso o processo que já falei, que é o Mundial da fase de grupos. E nós continuamos e percebo que a atitude dos jogadores é extraordinária e é isso. Acredito muito naquilo que podemos fazer.
1: Roberto Martínez identificou também o que falhou esta noite. O selecionador diz que há momentos que as equipas não estão ao melhor nível.
2: É um Mundial, é um torneio que isso acontece. Há momentos que os desempenhos não estão a um nível. É um processo. Já falei ontem que poder dizer de ganhar o Mundial, é uma emoção que não ajuda a ganhar jogos. Hoje acho que o mais difícil é começar o jogo bem. Fizemos isso. Começamos muito, muito bem. O nível, o controlo, a chegada na baliza. Marcar o golo, que é o momento onde normalmente a emoção de marcar um golo ajuda muito para continuar o controle do jogo e tentar marcar o segundo golo, teve um efeito contrário. Foi um efeito de tentar manter bola, não chegamos à baliza e isso ajudou ao Congo.
1: No final do jogo, Cristiano Ronaldo saiu diretamente para o balneário, sem esperar pelos restantes membros da equipa. Roberto Martínez admite que este é um hábito que, por causa da FIFA, terá de mudar rapidamente.
2: Era o primeiro jogo, acho que era o momento onde ainda não temos os hábitos da FIFA. Neste Mundial temos 8 jogadores a fazer flash, ainda não temos o hábito de que precisamos de fazer ao fim do jogo, entrar ao balneário, ir ao flash, ficar no galvado. Estávamos também todos tristes, mas vamos tentar apanhar o hábito rapidamente para poder estar todos como um grupo.
1: Portugal começa o Mundial de Futebol com um empate frente à República Democrática do Congo. João Neves, o autor do golo, considera que este é um resultado que vai fortalecer a equipa, que, na opinião do jogador do Paris Saint-Germain, está unida. Em resposta ao jornalista, João Neves elogia também a forma como Cristiano Ronaldo jogou esta noite.
3: Nós já vemos o que o Cristiano fez pela nossa seleção, pelo mundo do futebol, mas neste momento sinto da parte dele e de todos nós que ele é mais um para ajudar, não é diferente dos outros, está aqui para dar o contributo que toda a gente vai dar. Jogou muito bem, acho que toda a equipa fez um jogo excelente, estamos bem conectados, bem unidos e eu acho que isso, como eu já disse, a longo prazo vai fazer a diferença, não é este empate que nos vai mandar abaixo, é, pelo contrário, este empate nos vai fazer fortalecer o grupo e nos próximos jogos fazer melhor e tentar concretizar mais vezes. O problema se calhar foi termos relaxado um bocado depois do primeiro golo e só manter a posse de bola, mas vamos chegar com mais pessoas à área, vamos fazer mais remates, vamos criar mais ocasiões e vamos fazer mais gols.
1: Promessa de João Neve nestas declarações registadas pela Sport TV e na opinião da comentadora de futebol Sofia Oliveira, este empate é um resultado que só tem um responsável e não é um jogador.
4: Procurar bodes expiatórios do ponto de vista individual é muito injusto para cada um destes jogadores. Eu não gosto de fazer isso porque todos nós sabemos do valor destes jogadores e hoje nem Cristiano Ronaldo foi propriamente o culpado do que aconteceu. É verdade que teve 2 lances em que poderia ter feito melhor, mas na primeira parte até se preocupou a jogar em equipa, em fazer o que no fundo ele consegue fazer atualmente, portanto, a ser o Cristiano atual. Não vou mesmo compactuar com esta ideia de que houve aqui bodes expiatórios e que a culpa é do jogador A, do jogador B. Não, a culpa é de um treinador que não tem nível para esta seleção e que não consegue pôr esta seleção a jogar ao nível que tem à sua disposição.
1: O próximo jogo da seleção será na próxima terça-feira. Portugal defronta o Uzbequistão, também em Houston. Para esta hora, a Inglaterra defronta a Croácia. O jogo está empatado. 2-2 é o resultado ao intervalo. E por causa do jogo da seleção nacional, o debate quinzenal com o primeiro-ministro começou e terminou mais cedo. Aconteceu em vésperas de um outro debate sobre a reforma das alterações à lei laboral. E desde logo, nesta tarde, ficou o desafio do primeiro-ministro aos deputados na votação da proposta. Defende Luís Montenegro que a opção é entre a ambição ou o imobilismo e mediania. Mas no debate, Judite Neves e Sousa, alguns partidos da oposição já acreditam que existe um entendimento entre o Chega e o governo.
5: A horas do debate sobre as leis do trabalho, o primeiro-ministro mantém que tudo está em aberto e que a decisão cabe ao Parlamento, mas o debate quinzenal sinalizou zonas de entendimentos entre o governo e o Chega. André Ventura passou ao de leve sobre a exigência da redução da idade de reforma, centrando-se nas questões dos dias de férias, do trabalho por turnos e da proteção às famílias, onde existe maior sintonia com o governo.
6: Se está disponível para lá dos assuntos que estamos a tratar, desde a idade da reforma até ao fim das subvenções vitalícias dos políticos, que devem acabar de uma vez por todas, eu quero lhe perguntar se o Governo está ou não disponível para corrigir coisas em áreas fundamentais.
7: Há disponibilidade para podermos afinar, consertar a proposta que apresentamos. Agora, Sr. Deputado, nós só teremos a oportunidade de fazer essa aproximação, esse diálogo e de sermos consequentes com ele se este instrumento for viabilizado na Assembleia da República.
5: José Luís Carneiro garante que o PS está fora e receia pela sustentabilidade da Segurança Social.
8: Vai cortar nas reformas os 10% que compensam estes 4,5 mil milhões de euros? Explica às empresas se vão pagar mais TSU à Segurança Social ou se vai aumentar os impostos para honrar esse compromisso que tem com André Ventura.
7: O melhor é ninguém se precipitar a tirar conclusões que depois podem não ter respaldo naquilo que vier a acontecer.
5: Mariana Leitão, da Iniciativa Liberal, insistiu.
9: Vai ou não vai baixar a idade da reforma?
7: Senhora Deputada Mariana Leitão, a Senhora Deputada Mariana Leitão sabe que nós não defendemos essa proposta.
5: Mas Paulo Raimundo, do PCP, já antecipa um acordo.
8: Combinou consigo ou com alguém do seu governo aquilo que estava previamente decidido, que era para cair, para fazer umas bandeirinhas, e vai estar ao seu lado no pacote laboral.
7: O Senhor Deputado André Ventura tem apresentado uma veia sindicalista que vai ao ponto de propor coisas que nem o Partido Comunista é capaz de propor.
8: Não lhe fica bem, depois de tanto esforço do Sr. Deputado André Ventura, quando estavam a debater os senhores deputados, parecíamos uns paus de cabeleira.
5: O debate mostrou também aproximação entre Governo e Chega sobre a prestação social única, mas o Primeiro-Ministro mostra desacordo com a proposta do Chega, que deixa de fora os imigrantes sem contribuições.
1: O diploma de alteração do Código de Trabalho vai estar em discussão amanhã à tarde no Parlamento e amanhã uma delegação da UGT vai estar a assistir a este debate nas galerias. Num comunicado, a UGT afirma que, na presença da delegação da Central Sindical no Parlamento, esta presença traduz a importância que a Central atribui a uma matéria com impacto nos direitos dos trabalhadores, nas relações laborais e na negociação coletiva. De manhã, na Assembleia da República, o Ministro da Administração Interna saiu em defesa da nomeação do Major-General Viegas Nunes para um segundo mandato como Presidente do Ciresp. Na audição, na Comissão de Assuntos Constitucionais, Direitos, Liberdades e Garantias, uma audição que foi pedida pela Iniciativa Liberal e pelo Chega, o Ministro da Administração Interna acusou o antigo Secretário-Geral Adjunto da Administração Interna, António Pombeiro, de ter animosidade pessoalizada contra o Presidente da empresa que gere o Ciresp. O secretário-geral adjunto do Ministro da Administração Interna demitiu-se do cargo no final de maio em protesto contra a recondução de Viegas Nunes na liderança do Sistema de Comunicações de Emergência. O Ministro, nesta audição, esta manhã, voltou a destacar as capacidades de Viegas Nunes e mantém que não é verdade que o Governo tenha ignorado e ocultado denúncias de irregularidades, Rui Polânio.
10: Luís Neves insiste.
11: Não houve nenhuma tentativa de manter um relatório que se mantém inalterável desde o primeiro, que está disponível a quem o quiser consultar. Foi feito, como regularmente feito, um documento de síntese para que seja mais facilmente entendível.
12: E para o provar, cita os e-mails trocados por António Pombeiro, ex-secretário-geral adjunto da Administração Interna e adjunta do Ministro.
11: Diz Valentina Marcelino, são os mails que nós não os passamos porque entendemos que há violação de segredo de funcionário. E sobre isso falaremos mais adiante, porque alguém violou esse segredo.
12: Falta saber quem, mas há mais perguntas por responder. Dois dias depois da troca de e-mails, António Pombeiro e Luís Neves apresentaram juntos o relatório do Ciresp. O ministro mostra as fotos da apresentação pública.
11: E é onde está a minha assessora. Eu pergunto se isto é alguém que se sentiu minimamente pressionado. Um oficial de informações de 38 anos, em que se pede uma coisa, aceita. Só depois, quando vem o nome de Vegas Nunes, parece que é uma coisa pessoalizada, é que pede admissão. E passado 4 ou 5 dias, está aqui. Só falta estar ao beijo e ao abraço na boca. Isto é o quê? Nós estamos a falar que tipo de personalidade?
12: O regresso de Vegas Nunes à liderança do Ciresp seria o motivo para a saída de António Pombeiro. O ministro iliba o general das irregularidades que constam do relatório da Inspeção-Geral das Finanças à gestão do Ciresp, mesmo nos casos em que Vegas Nunes teve de pagar multas ou devolver dinheiro.
11: Foi um facto não imputável ao senhor general. O senhor general tem um vogal administrativo, que é quem compete ver. Ele questionou várias vezes e nunca ninguém lhe disse que havia uma decalagem de 5%. Mas quer dizer o seguinte, o senhor general perdeu mais dinheiro do que aquele que devolveu. Portanto, entre o deve e o haver, ficamos aqui que de facto ele acabou por ser prejudicado.

0: seis meses e volta a pôr António Pombeiro na mira.
1: Foi à minha antecessora relatar precisamente o que me relatou aqui e faz parte destes dois ou três factos absolutamente inconsistentes. E a senhora ministra, e bem, por cautelas e seguranças, afastou o engenheiro Carlos Leitão. Sabem para quem? Para nomear o doutor Pombeiro. Pasme-se. O que é isto? O que é que o doutor António Pombeiro, de pessoal, pretendia alcançar colocando o general Viegas Nunes neste patamar?
0: Luís Neves, com um alvo bem definido, o tempo dirá se a pontaria estava afinada.
2: A audição a pedido da Iniciativa Liberal e do Chega, do Ministro da Administração Interna, Luís Neves, aconteceu esta quarta-feira na Comissão de Assuntos Constitucionais, Direitos, Liberdades e Garantias e ficou marcada pela defesa de Luís Neves na nomeação do Major-General Viegas Nunes para a presidência do Sistema Integrado de Redes de Emergência e Segurança de Portugal. Sobre a polémica em torno de uma imagem que está no Manual de Estudo e surgiu no Exame Nacional de Português, o Ministério da Educação garante que a elaboração deste item do Exame Nacional foi anterior à publicação do Manual de Preparação para os Exames. O Ministério da Educação afirma que desta forma não seria possível a equipa que faz os exames verificar a existência prévia de um item que ainda não tinha sido publicado. O Ministério da Educação escreve ainda que o cartoon em causa destacou-se num concurso internacional e a visibilidade pública é notória. Já a Associação de Professores de Português lamenta a infeliz coincidência de uma pergunta do exame de português que era igual a uma da prova de preparação que estava no manual de apoio e salienta também, neste comunicado à Associação de Professores de Português, que a autora do manual, apesar de integrar a direção da associação, não é autora de provas de avaliação externa e nunca foi nomeada como auditora de provas, nem teve acesso a informação privilegiada. As autoridades norte-americanas revelaram esta tarde um memorando de entendimento que vai ser assinado na próxima sexta-feira com o Irão. O documento prevê a diluição do urânio enriquecido, que será feito no Irão, sob a supervisão da Agência Internacional de Energia Atómica. O Irão compromete-se também a não desenvolver nem adquirir armas nucleares e, em troca, os Estados Unidos comprometem-se a suspender todos os tipos de sanções contra o Irão quando o acordo final for assinado. A minuta deste documento prevê que nos próximos 60 dias a passagem comercial pelo Estreito de Hormuz vai ser gratuita, mas no futuro podem ser cobradas taxas. Teherão pode retomar as vendas de petróleo assim que o memorando for assinado. Este documento prevê também o fim imediato e permanente das operações militares em todas as frentes, incluindo o conflito entre Israel e o Hezbollah. E se for alcançado um acordo final sobre o programa nuclear, então o Irão vai receber pelo menos 300 mil milhões de dólares ao abrigo de um fundo para a reconstrução do que foi destruído pela guerra.
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0: Olá, sejam bem-vindos a mais um dia de reflexão aqui na TSF. Eu sou José Paiva Capucho e já tenho aqui comigo João Maria Joné, Maria Escaja e Zé Pedro Silva. E logo hoje, dia em que Portugal entra oficialmente no Mundial.
1: Ou seja, o Joné pediu para não se falar em Portugal no Mundial e tu abriste com
0: e
1: isso.
0: Se me tivesse ouvido, eu disse que ia só falar no início. Tá, agora escusavas de ter tido este momento. Bom, adiante. Esta é geralmente a altura em que vocês não dizem absolutamente nada e que eu pergunto e vocês continuam em silêncio. Então, bom, está tudo bem,
2: está
0: podemos
2: tudo
0: avançar.
2: Ótimo. É. Aqui a servida um bocadinho de água, isto vai custar hoje.
0: Mais do pequeno almoço, vai custar. Muito bem.
3: Como se das outras vezes não custasse.
0: Isso, vamos então ao nosso café.
4: Expresso abatanado, curto, cheio ou pingado, duplo com cheirinho, sem princípio, escaldadinho.
0: Muito bem, vamos então falar de um tema escolhido pelo Zé Pedro Silva, que ele tem falado bastante nestes últimos dias, que é, curiosamente, o Mundial. Passaram-se alguns dias, Zé Pedro Silva, resultados um pouco estranhos, pausas a meio do jogo para refrescar, que é uma coisa que nós, se calhar, eventualmente vamos adotar aqui no podcast.
5: E hoje eu agora fiz uma.
0: Nós vamos tentar não falar de Portugal, mas há algumas idas à praia que eventualmente podemos também tocar nesse assunto, tempestades, protestos. Garantidamente que tens visto todos os jogos, fizeste essa promessa no último episódio. Queria-te perguntar se de facto tens achado interessante o que se passa dentro e fora das quatro linhas.
3: A primeira nota é para dizer que não fui eu que escolhi o tema, só porque, mas também se percebe logo que esse teu introito era mesmo irónico. Mas vamos lá, eu tenho acompanhado bastante, não é?
5: Quantos jogos é que já viste?
3: Não, isso aí é uma pergunta mais complicada.
5: Mas acompanhado a novela de Correio da Manhã,
1: não, podes acompanhar só, tipo, no Força, ou noutra aplicação qualquer,
3: claro.
1: Que ele te avisa quando marca um gol.
5: Eu ainda não tive tempo para puxar a Áustria para trás, mas eu já consegui ver 14,90 minutos,
3: pronto.
5: O resto tem resumos.
3: É um pouco, quando se pergunta, tens acompanhado, é um pouco difícil não se acompanhar, porque se leva com o Mundial por todos os lados.
0: Diz.
3: E nada contra, pronto, é um entretenimento. Nesta altura temos a guerra no Irã, o Mundial, enfim, temos sempre aquelas coisas que nos vão entretendo. Agora, as praias, isso é que são aquelas coisas que, ainda se o problema fosse, onde é que eles tinham colocado o chapéu de sol, não é? Que
0: era, pois.
3: Aí eu percebi.
0: Mas calma, que pode acontecer.
3: Aí eu percebia. Quanto ao resto, temos sempre que andar. Mas isto, eu acho graça a sermos um povo que discute. Estamos aquela coisa um bocado à italiana, não é? Não somos amorfos. É mesmo para discutir. Não tem que ir à praia, tem que estar a treinar. Então, e vai treinar quando está. Vai para a praia quando está sol e vai treinar quando há trovoada, para se interromper o treino. E mesmo assim, é discutir, é dar-lhes na cabeça. Porque quando há as vitórias e quando é para atribuir os louros, também estamos lá, não é? Mas depois estamos sempre a criticar. É bom.
1: Estamos mesmo.
3: Estamos enquanto
1: tu estás
3: povo.
1: Lá para atribuir os louros.
3: Então não estamos, por amor de Deus.
5: Por acaso, eu, comparativamente, fazendo estudo comparado de imprensas de vários países que eu tenho dado a seguir e vou seguindo ao longo dos anos desportivas, eu acho que nós não vamos pressão nenhuma na seleção.
0: Não.
5: Nós somos tipo, participar é porreiro.
0: Não, nós somos fãs.
5: Vamos é ver se o Ronaldo marca. É muito bem disposto. Os brasileiros, quando empatam um jogo, é tipo, mudem a equipa toda, acabou-se isto.
0: Escutou-me.
5: O futebol brasileiro acabou hoje. Assim, não é? Mas daí
0: não, é verdade, é
5: verdade. Daí para baixo, não é? Os sim, argentinos sim. São assim, queriam correr o Messi da seleção.
0: Os ingleses são super duros.
5: Os ingleses são malucos. E nós aqui somos tipo...
1: E nós nunca ninguém, porque tirando tu... E eu às vezes, e eu sempre.
5: Não, nunca ninguém,
1: nunca
5: jogou
1: ninguém
5: mal.
1: Quer tirar o Cristiano Ronaldo da seleção.
5: Não,
1: e nós queremos.
0: Sim,
5: e nunca
0: não
5: ninguém,
0: vamos conseguir.
5: Nunca mas... ninguém jogou mal. É sempre, esforçou-se, não foi mal.
0: Claro, o Nuno Luz fez um vídeo, Nuno Luz, jornalista da SIC e o principal repórter desportivo há anos da Seleção Nacional, fez um vídeo a levar a camisola e a dizer qual é que era mais ou menos a tática e assim. Portanto, e a dizer que é um fã absoluto do selecionador. Não há nenhum discernimento e espírito crítico na imprensa quando
5: não
0: o
5: há
0: tema
5: pressão,
0: é futebol.
5: Não há séria. Tipo,
0: sabes, é muito ridículo.
5: Não queima.
3: Porque acontece um bocado no futebol, o que acontece também na política. É que é tudo muito amigo. Somos todos muito amigos. Somos todos.
5: Somos
3: todos
5: um grande problema.
3: Somos todos jantar,
0: mas mesmo assim, na política, é dos 8 aos 80.
3: É um problema grave. Depois ficamos todos. Lá está. Com esta...
5: não, e outra coisa que é o problema também da política é que é a cultura de falta de exigência.
3: Certo.
5: Que é a lógica...
0: Isso é em todas as áreas, não é?
5: Sim, claro.
0: O jornalismo, mas, público, em geral, o povo.
5: É esta coisa de... E muitas vezes na defesa da democracia nós damos por isto, não é? Era tão pior antes que basta dizer que ficou muito melhor que está porreiro. Não há um... é rara a pessoa que diz, ok, está muito melhor, mas é sempre um 880, não é? Ou, tava, ou não estava assim tão mal antes, e portanto isto não foi bom,
3: uhum.
5: ou afinal não é preciso, porque também o caminho que se está a fazer não é mau. E aqui é, é muito isso, acho que há muitas pessoas vivas com a memória de Portugal não se qualificar para grandes competições, não é? E portanto, sendo que isto também tem muito a ver com os alargamentos. Nós fartámos-nos de qualificar para competições em, em playoffs. E com o Mundial a 24 não havia esses playoffs. Claro. Portanto, não, e nós só falhámos um Mundial desde o, desde o alargamento para 32, que é o de França. Não é? Desde aí,
3: uhum.
5: É difícil um gajo falhar um alargamento hoje em dia. Está é? Tá a Bósnia no Mundial, coitados.
3: Sim.
5: Deus os tenha.
1: Ainda não foram com Deus.
0: Maria, uma das coisas interessantes que tem acontecido, não só em relação à transmissão dos jogos, parece que está a haver aqui uma pequena revolução, há muito streaming e YouTube envolvido, as pessoas estão a ver os jogo, jogos de futebol.
1: Tens o da Live Mode TV,
0: exatamente.
1: Que onde eu tenho acompanhado
0: exatamente.
1: Vários
0: tu
1: jogos,
0: e praticamente
1: eu e praticamente toda a gente.
0: E depois tens
5: sou
0: a, aquela...
5: fiel de Sport TV.
0: Diz.
5: Sou um subscritor fiel de Sport TV.
1: Eu sou uma subscritora fiel do canal de YouTube de Live Mode TV.
0: Pronto. E temos sempre as histórias e historietas do Mundial, este resultado completamente estratosférico de Cabo Verde contra a Espanha e já a mítica figura do guarda-redes.
1: Eu não pude ver esse jogo.
0: Onde é que?
1: Eu não pude ver esse jogo.
5: Eu tive de ver durante
1: estava no velório da minha avó.
0: Ah, pois.
1: E tive que acompanhar pelo Força, lá está, o que é uma coisa muito triste, estás no velório da tua avó e cada vez que o teu telefone vibra, tu olhas tipo, para ver o que é que aconteceu entre Espanha e Cabo Verde. Digo-vos que há um misto de sensações muito curioso.
0: Imagino que sim. Mas em relação a este guarda-redes, dá alguma esperança, por exemplo, José Pedro Silva poderá estar...
1: Chegar aos 11 milhões de seguidores,
0: não, não, falar mesmo de idade.
1: Ah!
0: Porque eu creio que... Não, tu és um bocadinho mais novo. Eu queria... Bem, fica filmado, não sei se acho bem. Mas queria comentar um bocadinho o resultado e esta ascensão do guarda-redes, o vozinho. Eu desconhecia esta personalidade, tive amigos meus a mandar mensagens. Ele agora tem 50 mil, agora tem
1: meio milhão. Não, não, ele está com 11 milhões, vi há bocado.
0: Falando mais a sério, milhões. É capaz de ser a única coisa positiva deste Mundial, estas histórias.
1: Ele se não quiser voltar a trabalhar na vida, não trabalha. Ele agora pode viver de patrocínio.
0: Mas estamos a falar de um...
1: Se José Pedro fosse ao Mundial como guarda-redes, podia... Estar
3: claro.
1: E punhamos.
5: Mas estava a fazer umas 6 defesas boas.
1: Punhamos os filhos todos de José Pedro a dizer que não podiam ir porque não é comparável a situação. Porque o José Pedro
0: momento,
1: pode ter um visto de 30 dólares para entrar e a mãe do vozinho não.
3: Também foi
1: pôde.
3: A única posição que eu alguma vez fiz em futebol, também foi ir à baliza. Portanto.
1: Eu também ganhei medalhas.
5: Fica... Olha o que dizem, não é?
3: Pronto.
0: Desculpa. Enfim, de facto,
1: eu
0: acho que
1: quero,
0: uma ideia é não fazermos este café.
1: Eu quero dizer que eu não estou a contribuir para o bullying aos apelidos.
5: Não, pronto, até agora estás a
1: dizer.
5: Hoje vamos ser muito amigos.
1: Eu só disse que ele vi que ele é privilegiado.
5: Eu já me vou vingar.
1: Ele e a sua família não teriam problemas em ir assistir
0: eu peço imenso,
1: ao Euro.
0: Fui eu que contribuí para isto. Eu sou uma pessoa minimamente séria.
1: Isto hoje está muito.
0: Isto
1: hoje descambou bastante.
0: Mas se quiseres acrescentar alguma coisa sobre este jogo.
1: Espero que. Bem, este jogo eu não vi, não é?
0: Não houve o que aconteceu ao vozinho. Diz qualquer coisa minimamente
1: credível. Eu tenho coisas para dizer sobre o Mundial, porque eu até, na verdade, até agora só consegui ver um jogo, lá está, porque a minha avó morreu domingo de manhã, o que me impediu de
5: prestar. Até domingo de manhã houve muitos jogos.
1: Pois houve, eu vi o de Brasil-Marrocos.
5: Um grande jogo.
1: Estava num jantar no Largo da Severa, na Moraria, a ouvir a Pitó Comboio e a ver no meu YouTube o jogo. E depois fui ver o resto a um sítio que eu por acaso vou recomendar no fim, que é a curva no estádio do Atlético, onde organizaram uma roda de samba e se viu o jogo. Pronto, vi isso da parte lá, o que foi um bocadinho menos emocionante, mas eu pela primeira vez neste Mundial estou a viver outras equipas também. Normalmente só quer saber de Portugal e neste mundo quis ver o jogo da Escócia, mas o jogo da Escócia batia com o jogo dos Knicks que os tornou campeões, que acho que é importante referir, que os Knicks foram campeões ao fim de 53 anos sem ganharem e portanto eu aí optei por ver os Knicks, portanto não pude ver a Escócia, sendo que também
5: acho estou... Não, a nível do futebol não perdeste nada.
1: Não, pois.
5: Ao nível dos adeptos, pronto, mas isso podes ver os vídeos a seguir.
1: Pronto. Espanha-Cabo Verde, efetivamente, gostava muito de ter visto o jogo, até porque, pelas reações que eu vi dos adeptos de Cabo Verde, a felicidade era a felicidade de uma vitória. Porque, de facto.
0: E é,
1: e neste Mundial
0: das melhores seleções do mundo.
1: Estás a assistir a várias seleções de países africanos que o Ocidente tem tendência em desvalorizar, a fazerem jogos muito bons, a terem muito bons resultados. Ah, Marrocos-Brasil foi um jogo, Marrocos deu imensa luta, Marrocos jogou super bem, mas Marrocos, bom, também já nos tinha corrido a nós do Mundial há 4 anos. Mas estás a assistir a esse renascimento de uma data de seleções que as pessoas têm tendência, com as quais as pessoas têm tendência a ser condescendentes, é que
5: uma,
1: não são.
5: Isto é uma pessoa que não viu México e África do Sul. Provavelmente das piores equipas a apresentar-se no Mundial.
0: É verdade, sim. Mas
1: eu não estou a. Mas a África do Sul tem problema. Não estou a incluir a África do Sul. Não estou a.
0: Não está no Ocidente.
1: Não, está bem. Mas não se inclui no, nos países subvalorizados. Não,
0: países africanos.
1: Não é? Okay. A África do Sul não é vista.
0: Sim,
1: não
0: também,
1: é vista pelo Norte Global como será o Senegal, o Congo, o Cabo Verde, ou mesmo Marrocos. Eu estou a adorar este Mundial, confesso. Estou a adorar este Mundial, calma. Estou a adorar este Mundial como futebol. Estou a odiar este Mundial politicamente, porque o que está a acontecer nos Estados Unidos, eu tenho que referir isso, o que está a acontecer com adeptos que não entram, jogadores que são interrogados durante horas e horas e horas, vistos que são negados às famílias dos jogadores, o que estão a fazer à seleção do Irão, que não pode permanecer nos Estados Unidos e que acabam o jogo e são recambiados para o México porque não podem. As condições em que o Irão está a jogar, são muito injustas e colocam-nos numa grande desvantagem. Eu até usei a palavra colocar, que é uma palavra que eu não uso. Portanto, há que referir que isto é tudo muito giro, os jogos são bons e está a haver bons jogos e gostamos de os ver e são ótimos convívios com os nossos amigos, mas enquanto isso acontece, estão a acontecer coisas muito graves de direitos humanos e muito graves mesmo a nível desportivo. E acho que a FIFA tem tido um papel miserável já há uns tempos e cada vez pior, e não tenho qualquer respeito neste momento por esta instituição, mas
5: também não dava para teres desde mais ou menos 1974, portanto não
0: melhorou, também, não é isso que não,
1: yeah, mas
0: dizer.
1: Piora, que vai piorando, é aquela coisa do fundo tem um alçapão e eles abrem um bocadinho mais para baixo, mas pronto, é isso que eu
0: Joné,
1: tenho a dizer.
0: Joné, desilusões, elogios, e em que seleção colocaria Zé Pedro Silva a jogar do que este?
5: África do Sul. Acho que o Zé Pedro Silva cabia no meio campo e provavelmente fazia menos asneira do que o jogador que joga.
0: Já avançaste para isso.
5: Jogou muito em Portugal e é Acid Hole, que fez um dos jogos individualmente mais horríveis que eu já vi alguém fazer no meio do Tondela. Mas não foi o único. Eu tenho bastante oposição, lá está, críticas à FIFA pelo alargamento. Não acho que se ganhe com um Mundial com tantos terceiros lugares a passar, com um Mundial com tantos jogos. Eles têm estado cheios, portanto a FIFA, nesse
0: Sim,
5: sentido,
0: é não, nunca está a ganhar.
5: Está a ganhar, porque as pessoas vão na mesma. Havia 60 mil pessoas no estádio.
1: O dinheiro está lá e o dinheiro está a entrar nos Estados Unidos, portanto eles estão todos contentes.
5: O dinheiro não entra nos Estados Unidos no sentido, ou seja, a FIFA já dá uns anos a esta parte que faz esta coisa predatória, que é organiza o evento e não dá qualquer tipo de receita ao organizador.
1: Certo, mas tens uma mobilização brutal que é dinheiro gasto lá.
5: Sim, mas isso é. Nenhum país ganha com organizar um Mundial. Pode ganhar a reputação, mas desde que a FIFA faz isto, que é comer a receita toda, que faz desde 2010, é uma coisa um bocado predatória. Agora, o que é que eu diria de positivo? Acho que há jogos de alargamento que não fazem sentido. A Suécia foi das piores equipas a qualificar-se na Europa e ganhou 5-1 à Tunísia.
0: Que já despediu o selecionador.
5: Exato, que já despediu o selecionador. Há coisas. O Mundial tem 206 equipas, só que só não sei quantas é que se qualificam para a fase final. O Mundial começa em primeiras fases, na Ásia, na África, poucos meses a seguir ao Mundial anterior acabar. Só que é por eliminatórias, não é suposto toda a gente chegar à fase final. E nisso acho que se perde um bocado e que há jogos. Estas coisas, obviamente que uma pessoa acha giro o que aconteceu com Cabo Verde, mas se Espanha tivesse mesmo que ganhar aquele jogo, que não tem, para ficar em primeiro do grupo sequer, quanto mais, a coisa se calhar era diferente, a abordagem era diferente, se calhar o selecionador não tinha tido três ideias de jogo para o mesmo jogo e tinha tentado todas ao mesmo tempo, apesar de elas chocarem umas com as outras.
0: A Argentina perdeu com a Arábia Saudita no último Mundial e ganhou, não é?
5: Sim, sim, e também há isso, e sempre houve seleções pequenas, mas uma coisa era haver uma seleção pequena, outra coisa é haver oito. Há oito seleções miseráveis, o Iraque,
0: Coração,
5: a Jordânia, Coração, seleções que Portugal. Jogam...
1: Portugal, according to João Maria Jané.
5: Também não é preciso ser mau. Mas sim, não, eu acho que o modelo obviamente funciona em termos de fazer dinheiro, mas em termos de melhorar o produto, mais esta coisa das pausas de hidratação, que é uma treta. Olha, para uma surpresa que podia ter sido durante mais algum tempo, Coração marca um golo e corta-lhes o momento com a pausa para a hidratação. O mesmo aconteceu ontem ao Iraque com a Noruega. O Iraque conseguiu empatar, que é uma coisa bastante impressionante.
0: Verdade.
5: E a pausa de hidratação permite imediatamente à Noruega reajustar e marcar o golo. Portanto, tudo isso desaponta um bocadinho. Mas eu, obviamente, adoro futebol, adoro ver. E está a ser um Mundial com muito bom futebol em muitos jogos. Mesmo o Irão-Nova Zelândia, que é um jogo estranho, politicamente, futebolisticamente, foi um jogo bem divertido. Agora, dizer uma coisa que eu acho que é importante da parte política. O Trump está a ser muito burro nisto, porque da última vez...
1: Ser burro não é estranho.
5: Pronto, não é estranho. Mas da última vez que o regime... Ou das últimas vezes em que o regime iraniano se sentiu muito... cambaleante, foi uma vez que o Irão ganhou aos Estados Unidos no Mundial de 98, as pessoas saíram todas à rua para celebrar, e depois eles perderam um bocadinho o controle àquilo, porque quando as pessoas estão todas na rua, depois se calhar, olha, afinal fazemos uma democracia, pronto, já que aqui estamos,
0: às vezes temos essas ideias.
1: Deixa-me só dizer uma coisa, que
0: tem
1: agora
0: que ele
5: podia aproveitar, é o melhor tema da semana também, atenção.
1: Sim, de todos, tudo, isto aqui
0: calma,
1: é sempre
0: ainda por cima, Zé Pedro Silva sofreu bullying e eu tenho que lhe dar
1: eu queria só dizer uma coisa, que eu estava a ouvir o Johnny e a pensar, para uma pessoa como ele, que teve a ler aquele livro muito grande sobre a história dos mundiais.
0: Diz que leu, mas nós não sabemos se leu.
1: Ele contou-nos coisas.
0: Podes perguntar o que tu quiseres.
1: Abre uma página e faz quiz. Não, mas para uma pessoa como o Joné, que teve a ler mundiais que começam com, tipo, não se manda, os jogadores partiam as pernas aos outros e continuavam a jogar e o outro jogava manco, ouvi ver agora uma pausa para hidratação a cada 45 minutos, deve ser uma coisa,
0: cada 25
1: tipo, deve ser distópico para quem leu o início dos mundiais, que era tipo, valia tudo, incluindo tirar olhos, agora é tipo, calma que temos que parar de querer hidratar.
5: Ganhamos ao Brasil. Deixamos o Pelé com este num canto.
0: Entretanto, podíamos inaugurar a pausa para xixi, quem sabe?
1: Não, deixa estar.
0: Não? Olha. Então vamos à reflexão.
1: Não sei, depende.
3: Já existe.
0: Vocês não deixam de ver.
3: Chama-se intervalo.
1: Eu ia fazer bullying, mas parei.
0: Vamos à reflexão. Vamos então a temas realmente importantes para ver se Zé Pedro Silva arrebita um bocadinho. Assim não consigo, se te rir é porque eu falo. Porque temos que falar de um namoro, se calhar um namoro já antigo ou uma nova paixão. Zé Pedro, aqui o pseudo-entendimento ou a abertura, salvo seja, entre André Ventura e Luís Montenegro para estarem de acordo, por exemplo, com o pacote laboral e dizem que vão trabalhar noite e dia para conseguirem atingir o tal dito acordo.
5: Tanto que o Ventura nem vai ao Mundial.
0: Exatamente. Ah, não vai ninguém, pelos vistos. Só vai muito pouca gente. Os deputados, eu esqueci-me disso. Os deputados recusaram ontem.
1: Não, nem todos. O Hugo Soares, não.
0: Olha, que eu tenho...
5: O Hugo Soares adora ir.
0: Ah, está bem, pronto.
3: A notícia diz A notícia diz que PSD...
0: voltou para trás. Quase ninguém vai.
1: Vocês iam, se convidassem.
0: Ah, eu conheço uma... Maria vai com as outras.
5: E eu tinha que pagar, porque é um presente.
1: Pois é.
5: 150 euros.
0: Mas isto para dizer que...
5: Mas ia, pô.
0: É expectável que Chega e PSD nesta altura não tenham medo de assumir esse namoro. É uma coisa normal, temos que aceitar que estes são os novos tempos e, portanto, que Chega faz parte desta equação. Tudo isto que estamos a ver aqui das aberturas, das reuniões, depois também tenho aqui esta coisa de Gélis Carneiro do PS não foi convidado, portanto, isto é tudo um bocadinho fogo de artifício. É a nova política e temos que aceitar ou não temos que aceitar que Chega conte para isto tudo?
3: Aquela questão dos namoros e afinal é isto e afinal é aquilo, não sei qual é que é o valor disso. No Parlamento há entendimentos vastos, há muitos entendimentos PS, Chega, ninguém vai dizer que estão a namorar. Ou por outra, há quem diga, o que interessa, vem... aparece alguém do PSD ou do CDS a dizer isso, acho que é um bocadinho básico, não é? Quer dizer, fizeram tantos pactos no Parlamento, portanto estão a namorar. Eu acho que o ponto até é outro. O ponto neste caso é Luís Montenegro ou o PSD, ou a AD, se quisermos valorizar aqui um bocadinho então o papel do CDS, escolher para uma questão tão importante e para viabilizar algo que dizem tão determinante, um partido e um líder. Isto aqui nem é tanto sobre o que pensa o Chega, o André Ventura e mais ninguém, porque ele é o único que ali dá as ordens. Não é tanto sobre isso, porque eu admito que se o povo votou naquele partido, que agora é as reformas e depois é o... não vamos ter aqui outra vez aquela questão, sim.
0: Aí não há acordo.
3: Neste momento, de uma passagem pelo socialismo assim mais quase stalinista do Chega.
0: Sim,
3: mas também pode ser
0: tecnofascista,
3: pode ser essas coisas todas, porque aquilo é uma malga.
1: Quando eu não estava.
3: E é quando a corda está virada para um lado.
0: Foi.
3: Portanto, o meu ponto nem é os 60 deputados terem ou um partido ter uma visão para o mercado laboral e tudo isso. O meu ponto sempre foi o mesmo, e já disse aqui isto em vários episódios. Se eu estivesse no lugar de Luís Montenegro, não tinha a mínima hipótese de negociar com André Ventura, porque André Ventura não é uma pessoa séria, não é confiável.
1: Efetivamente, já o disseste aqui muitas vezes.
3: Não tem, a minha questão, eu insisto, a minha questão não é política. Repara, eu se estivesse no lugar de Luís Montenegro, eu negociava com quem quisesse negociar comigo. Estava no Parlamento, olha, eu tenho aqui esta proposta, posso ceder aqui, queres conceder aqui, se eu ceder aqui tu viabilizas-me, encantado da vida. Agora, estar a reunir em São Bento com alguém que... Repara, para alguém querer negociar com este André Ventura, que eu insisto, não é uma questão do que defende. Também pode ser, isso seria outra discussão. Se quisermos, é até extrapolítico. É pessoa. Se alguém aceita negociar com esta pessoa, pode ser então da mesma laia. Porque eu era incapaz de negociar com o André Ventura. Só porque é um mentiroso, só porque é um traidor, só porque é um vigarista, só porque é um finteiro. Quer dizer, mas quantas mesmo em relação ao PSD e a Luís Montenegro, o que é que não lhe fez já? Tirar tapetes, não é? Isto sem terem qualquer tipo de pacto, de acordo ou de amor, como lhe chamaste. Portanto, o que diz nas redes sociais, a manipulação que faz do que as pessoas dizem, a descontextualização, o aproveitamento, o oportunismo, eu não tenho qualquer tipo de acordo ou entendimento com uma pessoa destas. Com uma pessoa destas.
0: Então, mas porquê é que Luís Montenegro faz, então?
3: Porque é o que eu digo. Suspeito que sejam da mesma laia. Porque andamos todos aqui nisto. Repara, ignoraram Carneiro. Podem dizer assim, mas o Carneiro saltou logo fora. O Carneiro saltou logo fora, parece que estamos numa quinta, mas não é, enfim, não foi a melhor metáfora.
0: Muita fora.
3: Mas saltou tanto fora como
1: foi
3: André Ventura.
1: Uma metáfora, tu não tens culpa de que o nome tenha outros
3: sítios. Não, e ouvi nós.
1: Que as pessoas tenham apelidos. Não tens culpa que as pessoas tenham apelidos.
0: Mas sim, também não é fácil na política. Não, não é? Cabrita.
3: É tudo animais e vegetais. Aliás, eu sou uma silva, sim. Então, eu sou silva.
1: Mas tu não és da política.
3: Não, está bem, mas em Portugal os nomes...
5: Então não é da Comissão de Honra do Dr. Coutrinho.
1: É verdade.
3: Se tu reparares nos napolitos...
1: Olha este, o Paiva, Johnny...
3: Sou Sandy. Isto é tudo animais, árvores. É uma Sandy, estás a ver?
1: Eu tenho Carvalho.
3: E é uma Sandy que é leitão.
1: Eu tenho Carvalho,
3: Bom, mas vamos lá.
0: Querem refazer o episódio?
3: Já não sei onde é que eu ia.
5: Sim, não vale a pena.
3: Já não sei onde é que eu ia.
0: Estavas a falar no pouco confiável que é André Ventura.
3: Se porventura puseram o Carneiro à margem porque foi muito vigoroso contra o pacote, apesar de não achar que tenha sido tão vigoroso quanto PCPs e blocos e tudo isso, que é isso, é tudo para o lixo. Pronto, enfim, é o costume. Mas isso também tem que... Quem está mais chegado aos extremos tem que mostrar que há algum radicalismo para prova de sobrevivência, não é? Prova de existência, se quisermos. Mas José Luís Carneiro nunca fez isso. Disse que não estava para ali virado.
0: Até já disse que nem tem pressa para...
3: Mas que falamos.
0: Por causa do seu programa eleitoral e tudo. Portanto, José Luís Carneiro, dos três, é capaz de estar mais confortável neste momento.
3: E foi tão bruto relativamente ao pacote como André Ventura também tem sido. Portanto, a AD ou o PSD ou o Governo ou o Luís Montenegro, ou seja, quem for, quando dá esse argumento de que eles saltaram fora, portanto nós temos que falar com quem está disponível. Não, Carneiro também mostrou disponibilidade. Portanto, se escolherem escolherem este político, com o que já demonstrou, diz muito sobre eles. É o que eu tenho a dizer. E lamento imenso, mas olha, mas é a vida, é o que temos.
0: Maria, a votação é na sexta-feira em relação ao pacote... Estava aqui a dizer, tínhamos esquecido, mas depois o Zé Pedro relembrou-me involuntariamente que onde não há acordo é sobre a idade da reforma. Tinha aqui uma frase, eu começo sempre com pressa, depois esqueço-me da frase, tens que tentar adivinhar. Qualquer dia trabalha-se até aos 90 anos. Quem é que disse isto?
3: André Ventura ou Pedro Pinto?
0: Tens que escolher.
1: Pedro Pinto.
0: Não, falhaste.
3: Ventura.
0: Ganhaste.
3: O Pedro Pinto imitou, mas disse...
1: Qual é que é a diferença?
3: Os portugueses trabalham até morrer. Imitou
1: qual
3: o chefe.
1: Qual é que é a diferença entre André Ventura e Pedro Pinto? Desculpa lá.
0: 60 quilos. Não sei.
1: Meio que a resposta... 60 quilos, tipo, acho que ambas têm que ser válidas.
0: Não, não posso. Não posso permitir.
2: Pode ser que esquerda.
0: Penso que...
2: Ganha toda a gente.
1: Se por acaso tivesse um sistema de pontos, tu estavas-me sempre a lixar.
0: Ai.
1: Já estava sem pontos na
0: olha, conta. Mas diz-me uma coisa. Tendo em conta uma semana... basicamente importante, não é? Porque estamos a falar de uma votação na sexta-feira e tu tens criticado bastante este pacote laboral, portanto tu não vês aqui nenhuma esperança. Se PSD e Chega se entendem...
1: Há uma questão, que é, o governo pode fazer aqui um golpezinho e a proposta de chegar à especialidade sem ser votada na generalidade, que foi exatamente o que fizeram com o PSU com a prestação social única na semana passada.
0: Sim.
1: Portanto, vai ser votado na sexta, vamos nós ver, na sexta.
0: Na sexta.
1: Na quinta, se... não é dia 18?
0: Eu tinha aqui sexta-feira, mas bem, quinta, quinta ou sexta.
1: Gerava que era amanhã, mas pronto,
0: dizer.
1: Indiferente, esta semana.
0: Isso.
1: Pode não ser votada. É assim, a entrevista que o André Ventura deu ontem dá a ideia de que ele vai viabilizar o pacote, mas com as desculpas que encontrará para o fazer e sabemos que lá está quem não tem, quem não se preocupa muito em dizer a verdade, pode dizer qualquer coisa também. Mas... em algum momento, André Ventura iria ter que devolver aos seus investidores aquilo em que investiram, não é? E eu já falei aqui e relembro que por trás do financiamento do partido de André Ventura, do Chega, estão grandes grupos económicos, muito poderosos e acumuladores de capital, que onde quem está... onde quem gera e quem administra e quem manda ganha muito dinheiro e um trabalhador ganha perto do salário mínimo. Portanto, esta precarização do próprio mercado de trabalho interessa muito a quem paga não quer dizer quem paga a André Ventura, porque parece que está a receber dinheiro diretamente, e não é isso que eu estou a querer dizer, por favor não me processem, mas quem patrocina o seu partido tem todo o interesse em que este pacote laboral vá para a frente. Eu acho que a promiscuidade entre a AD e o Chega ficou bastante clara com a PSU, em que o governo pretende alterações gravíssimas e violentíssimas, como temos vindo e como tem saído várias vezes nas notícias, como um órfão que herdou o carro do pai, que perde direito à prestação porque tem um carro. Quer dizer, estamos permanentemente, este governo está permanentemente a tentar empobrecer ainda mais. Eu sei, Zé Pedro, que eles podem não estar em casa a decidir que vão, como é que vão prejudicar as pessoas, mas não quer dizer que não o estejam a fazer.
3: Já que me chamaste, não é isso que eu acho. O que eu acho é que, como está ótimo. Ou seja, estou a falar dos partidos que se puseram fora desta discussão. Tu dizes tudo isso, do órfão que ficou com o carro, dos magnatas que pagam a Chega e que assim com os trabalhadores. O que eu te pergunto é, isto está bem? É que está terrível. Terrível. Baixos salários...
1: Está terrível.
3: Partidos que se põem à margem da discussão e dizem eu não quero saber se é tudo para isso.
1: Zé Pedro,
3: não
1: está terrível, mas...
3: Contribuem mais os que discutem.
1: Zé Pedro, é certo que está terrível, mas vai piorar. Com estas medidas fica ainda pior. Ou seja, a solução para o mal não é piorá-lo.
3: Fica ainda pior?
1: Diria que fica, sim. Penso que já falámos aqui várias vezes sobre o que eu acho sobre o pacote laboral e o que eu acho sobre
3: a questão da PSU. Estava a falar da questão da PSU
1: também. Especialmente quando, primeiro, já ficou provado, e saiu hoje um artigo no Expresso sobre esse assunto, que a grande maioria dos subsídios pagos indevidamente não resultam de fraude. E 90% já foram regularizados. Portanto, esta ideia de que anda tudo aqui a mamar do Estado e que estas pessoas têm aqui de trabalhar, está provado que isso não resulta, está provado. Falámos disto há 15 dias, que está provado que obrigares as pessoas a trabalharem para obterem um subsídio que é muito inferior ao salário mínimo não aumenta a produtividade, não melhora o país e inclusivamente enfraquece a economia, enfraquece os direitos dos trabalhadores. Portanto,
3: certo,
1: sim.
3: Muito bem.
1: Pronto,
3: então,
1: mas agora deixa-me acabar o que eu estava a dizer, porque já há de chegar a tua vez e também falarás na tua vez. fez. A promiscuidade entre a AD e o Chega ficou muito clara na PSU. Já nem agora está-se a rir.
0: Vocês mas... nunca aceitam discutir uns com os outros?
5: Nunca.
1: Aceitamos!
0: Não esqueçam que isto é um podcast de debate.
1: Mas tu ainda agora estivemos a debater.
0: Agora já acabou. Sim,
1: mas eu
0: lá.
1: Também gostava. Mas é que se eu me ponho a debater com o Zé Pedro, não vou dizer nada do que eu quero. Ele vai-me estar a fazer perguntas. Às tantas eu vou estar a irritar-me não. E depois não vamos conseguir.
3: Não tem nervos.
0: Isso não vale a pena. Mas tem que aceitar que isto é um debate. E depois eu mudo.
5: Não tem nervos que ainda vais ter que fazer o Ronaldo a jogar.
1: Hoje. O exemplo da PSU. A PSU não foi votada e desceu à especialidade exatamente porque a AD tinha um acordo com o Chega. Que aqui concordo totalmente com o Zé Pedro, é um partido que não é confiável, porque o Chega faz o que lhe interessa. E fazer um acordo com um partido que não honra a sua palavra é uma coisa perigosíssima. Para além de todos os outros problemas dos que o Chega tem, que são muitos, na minha opinião, e de muita gente, para além de todos os outros problemas que o Chega tem, ser um partido pouco confiável, não confiável, eu nem acho que é pouco confiável, acho que é mesmo não confiável de tudo. Podes falar.
3: Não, eu refiro mais, claro que o partido é o líder, mas eu refiro mais ao líder, à pessoa, ao político André Ventura, do que ao partido.
1: Mas todos claro. Chega o líder ali, portanto certo. É indiferente. O líder não ser confiável significa. Mas não é só o líder, aliás, tu vês o exemplo.
3: Haverá pessoas com valor.
1: Um assunto que nós já falámos aqui, que é a forma como os eleitos do Chega nas autarquias se têm comportado. Eles, nem os mandatos, nem o próprio partido respondem, não é? Nem os mandatos cumprem.
2: Bem, o Congresso do PSD,
1: é
2: por
1: cada
2: acaso,
1: um por si.
2: Falar nisso.
0: Johnny, em relação... Vocês, quer dizer, temos discutido muito este pacote laboral e parece-me que esta é a semana decisiva.
5: É como o Trump, é sempre a semana decisiva.
0: Mas esta se calhar é um bocadinho mais do que as coisas que o Trump diz. Mas, de facto, temos que aceitar que Luís Montenegro, a partir de agora, com uma decisão tão grande como este pacote, escolheu André Ventura como o seu parceiro, mesmo que não o diga. Ou estou a dizer uma inverdade.
5: Odeio essa palavra.
0: Também eu.
5: Odeio essa palavra, dá-me nervos.
3: Inverdade.
0: Inverdade é muito feio.
5: É uma coisa, é o pior que o português tem, que é não saber dizer as coisas na cara. Estás a mentir, porra. Inverdade. Mas eu sei que tu não gostas, estava só... Dá-me nervos.
0: Não, por amor de Deus.
5: Portanto, a coisa da semana decisiva eu acho que é interessante dizer, porque de facto o pacote laboral é a única coisa que teve mais semanas decisivas do que a guerra do Irão, não é? Todas as semanas desde novembro têm sido semanas decisivas para o pacote laboral. A guerra do Irão, pelo menos, e mérito a Donald Trump por isso.
0: Mas faz sentido que seja sempre decisivo.
1: Também aliás, Donald Trump fez a guerra no Irão precisamente para despachar o pacote laboral poder ser aprovado.
0: Não, mas ou seja, acho que é um sinal positivo quando vês um assunto tão sério ser discutido tantas vezes. Depois podemos ver de que forma é que é discutido.
5: Essa parte, no princípio, é boa. Agora, o que seria ideal, até pouco o Zé Pedro estava a dizer, é nós pararmos, e isso tem a ver com todas as democracias ocidentais, Portugal é só mais um caso disso, de ter legislação proposta pelo governo, que é uma coisa que eu critiquei muito nos governos do António Costa e que continuo a criticar, que é o governo é que diz ao Parlamento o que é que o Parlamento vai discutir. Não é assim que é suposto funcionar, é suposto. Há uma ideia, reformar as leis laborais em Portugal. Boa, vamos lá ver isso. Há comissões, vão lá especialistas, de um lado, do outro, discutem. Os partidos dão todos a sua opinião, juntam todos contributos. Uns ganham, outros perdem. Depois vem a legislação e depois falam com o governo. Não, esta coisa é esta, a inversão do ónus da prova da política, que é o governo dita e depois andar a jogar às chantagenzinhas de se não aprovas isto é porque não és patriótico, se não aprovas isto é porque não és de direita.
0: Isso é o Parlamento a perder força.
5: É então. A política estragada. Infelizmente o nosso sistema político permite, ainda em relíquia do Estado Novo, que o governo tenha iniciativa legislativa de alguma forma, que eu acho que é uma coisa completamente bizarra e absurda. Mas seria bom que numa situação em que o Parlamento está muito dividido, que houvesse esta conversa. Qual é que é o problema? É que o Parlamento está dividido numa divisão que inclui gente que não conseguiria ter essas discussões, né? Ou seja, não interessaria ou chega a um processo legislativo normal, porque, como o Zé Pedro dizia bem, é tudo foco na mesma pessoa. E eu punho o André Ventura em todas as comissões, em todas as horas, ou aquilo fica muito complicado do contributo ser interessante e decente, e depois isso expunha a chegar a problemas. Assim, na negociação palaciana, na centralização no líder, não é só a São Bento que interessa, é também ao líder do Chega, porque é a maneira mais fácil de não expor o país a opiniões dos seus outros deputados, que são um bocado sofríveis. E, aliás, às vezes há debates com os deputados nas televisões e as opiniões dos deputados do Chega são assustadoras sobre este tema. Um outro dia vi um que tinha Ana Mendes Godinho e aquela Madalena Cordeiro, já não sei como é que ela se chama, na SIC, e foi mal. Mal mesmo, não, é mesmo não conhecer o tema, e pronto, não tem mal nenhum. Eu também não sou especialista em leis laborais, mas também acho que nenhum partido me mandava, espero eu, se calhar hoje em dia mandava, mas não sabem do que é que estão a falar.
6: Um partido que eu acho que era aquela a deputada Cristina Rodrigues, que foi apanhada candidata a um partido que não fazia a mínima ideia
1: do
6: partido.
1: Não fazia ideia do programa que estava.
0: Tem a projeção mediática que tem hoje em dia.
6: É porque está completamente nas tintas, aquilo é uma...
5: É que mesma coisa de... Há deputados do Chega... que ainda só, o único atividade profissional que tiveram foi ser deputados.
0: Sim.
5: Que, ou seja, eu... Diria
1: que isso tem outros partidos também.
5: Também,
1: todos.
5: Mas...
1: Provavelmente trazem todos.
5: Eu, na minha tenra idade, já tive contratos a prazo, já tive contratos a ser a prazo, já recebi recibos verdes.
1: Já recebes por fora, estou a brincar.
5: Já recebi por recibos verdes, portanto, eu já... Mal ou bem, já sei um bocadinho o que é que eu estou a falar quando falo de mercado de trabalho do ponto de vista do utilizador, não é? Do ponto de vista do legislador.
1: Já nem quando vê o Mundial torce pelos camarões.
5: Mas
1: não é os camarões, é as Ilhas Caimão, desculpa. Quando é que é os offshores?
0: É por aí.
6: Também nos Estados Unidos.
0: Isso é uma boa confusão entre as duas.
1: Não foi, foi bonito, não foi?
5: Mas isto para dizer que... Pá, que é aflitivo ver a discussão política feita nestes moldes e de facto, um pacote laboral que parecia não ter viabilidade política, afinal está vivo porque palacianamente lhe é permitido que esteja vivo. É uma coisa preocupante, eu já não sou do PSD, mas eu, se fosse do PSD, sentia-me muito insultado com isto, que é uma pessoa que é eleita na base do não é não. Uma pessoa que é eleita na base de este Rui Rio que não respeita a estrutura e não sei o quê, e eu é que vou ser a pessoa que respeita as nossas distritais e os nossos mecanismos partidários. De repente, uma coisa que não foi discutida em congresso do PSD, que não estava no programa do PSD, que vai contra a opinião de uma organização dentro do PSD, que são os trabalhadores social-democratas. É indiferente. É indiferente porque, pronto, é preciso mostrar serviço e o Passos Coelho está a pôr pressão e isto é tudo trica jornalística de que é a notícia do dia e que a apresentação de livro é que o ex-primeiro-ministro X foi. E no fim do dia, o pior é que temos uma lei laboral que é má a resolver os problemas que o país efetivamente tem. Eu, de um ponto completamente diferente da Maria Escaio, ou seja, do ponto de vista de um liberal, eu acho que para simplificar o nosso Código do Trabalho, esta lei não faz nada. Ela só faz para dar marretadas em
1: direitos,
5: em públicos simbólicos, para dizer que afinal, olha, também sei bater nestes, arranjar...
1: Também sei bater aqui nestas pessoas, arranjar, a amamentar.
5: Arranjar casos anedóticos para fazer... A lógica da lei, o país de facto precisa de ter um mercado laboral a funcionar melhor, menos estático. Agora, isto é tudo o caminho errado para fazer, é o caminho certo para aquela coisa que é, se calhar vão pagar muito a uma empresa de comunicação estrangeira para pôr no Economist que houve uma reforma laboral em Portugal e se calhar isso vai captar 3 milhões de euros de investimento não sei o quê, mas no fim do dia, como está sempre a dizer o Zé Pedro, é indiferente, pois as empresas chegam cá e pedem uma autorização de utilização de espaço público e ficam 40 anos a lidar com uma câmara que não responde, ou alguém lhes põe um processo e ficam 50 anos
6: em
5: tribunal.
6: Não é minimamente a questão laboral.
5: Não é a questão laboral que vai atrair investimento e prova isso, que este governo não sabe onde é que há de fazer as reformas.
6: Mas nós temos que chegar à conclusão que é mesmo uma escolha, porque eu insisto, José Luís Carneiro e o PS, e confesso que não sei onde é que Luís Montenegro tem a cabeça, ou se calhar sei, porque podíamos ter o PS a comportar-se como os outros partidos à esquerda, que eu quero deixar aqui também essa crítica, insisto. Todo, LIVRE, Bloco de Esquerda e PCP. O LIVRE um bocadinho menos, mas esta ideia de se pôr à margem, que já é histórico, não é? Quando foi a Troika, Bloco de Esquerda e PCP, nem conversamos. É que nem sequer... Repara, tu podes ir a uma reunião e pôr em cima da mesa as tuas regras. Ou dizer isto, as linhas vermelhas. Meterem-se à margem do debate. De um debate que tem que ser feito. Dizendo isto é tudo para o lixo, não interessa nada. Não, contribuem zero, portanto, a partir desse momento.
1: Se é um pacote que tu consideras que vai fragilizar as pessoas que tu defendes... Na sua generalidade, fragiliza...
6: Vais lá e apresentas o teu.
1: Mas,
6: dizes, olha, isto Repara, se nós...
5: Desculpa,
1: mas houve propostas apresentadas pelos outros partidos, é Pedro?
6: Claro. Então nas eleições têm todos uma proposta. Isso não está em questão.
1: Agora?
6: Não.
1: Últimos meses estamos a brincar?
6: Não houve nada.
1: Não, ficámos todos quietos, sentados à espera.
6: Claro.
1: Zé Pedro.
6: E, portanto, aqui o PS tem um comportamento diferente de um PS relativamente recente, porque este PS não é o PS de Pedro Nuno Santos, e, portanto, o Luís Montenegro nem sequer aproveita a oportunidade de tentar chegar a um entendimento ao centro, onde está vimos com as presidenciais, não é? Onde está o grosso onde está,
0: exatamente,
6: onde estão as maiorias todas?
5: O tema é esse, é que a conclusão que o PSD tirou das presidenciais não é que a maioria do país quer uma opção moderada, é que um terço do seu eleitorado vota no André Ventura, e essa conclusão para o PSD é mais importante, porque se o PSD perde um terço do seu eleitorado, passa de primeiro para terceiro.
1: Mas perder dois terços é pior do que perder um terço.
5: Mas a lógica deles é, os dois terços vão votar clubisticamente, e portanto o que me interessa é este terço que é móvel. E faz sentido, porque o outro terço, ou seja, imagina que partimos o PSD em três...
0: E mesmo para terminar...
5: Em três grupos iguais, centro-esquerda e direita do PSD.
0: Em dois minutos.
5: A esquerda do PSD não lhes provou que sai se aparecer um candidato. Não lhes provou que sai para o PS. E provou até que fica com o Rui Rio, aconteça o que acontecer. E a direita provou que sai. E portanto eles sentem que é isso que têm que agarrar. Até haver alguma força política em que a esquerda do PSD possa votar e diga: olha, agora vocês perdem um terço deste lado e a pressão seja igual ou parecida. Eles nunca vão sentir essa. A conclusão das presenciais deles não é essa. É: eu se calhar vou perder o meu lado direito, que ainda tenho cá dentro. Além do que
0: tentar,
5: já perdi.
0: Vamos tentar perceber se o Jónia tem razão no segundo tema, mas Maria queria
1: pedir desculpa aos camarões, porque eu sei, e dizer aos nossos amigos que eu sei perfeitamente que os offshores são nas Ilhas Caimão. Não sei o que é que me aconteceu, queria só deixar aqui a registrar e pedir desculpa aos camarões, imensa desculpa aos camarões, e eles não estão sequer no Mundial, para não.
0: Penso que a população. Não, que a população. Quem é que os eliminou? Não foi o Cabo Verde? Peço desculpa. Entretanto, tu está aí a dar o toque de saída e nós vamos ter de interromper a nossa emissão, e se ainda tiver paciência para nos ouvir...
5: Vai ser só sobre o futebol.
0: É, exatamente. É saltar para o site da TSF, tsf.pt, ou ouvir-nos nas restantes plataformas. 1, 2...

0: 10h58, menos uma hora, nos Açores.
1: Roberto Martínez justifica o empate da seleção esta noite com emoção. Diz também que há momentos em que as equipas não estão ao melhor nível e depois ganham competições. Admite também o selecionador que vai ser preciso melhorar. A seleção regressa ao estádio de Houston na próxima terça-feira. Nesta edição vamos saber o que escreveram alguns dos principais jornais desportivos sobre o jogo da seleção nacional e vamos também recuperar as declarações de João Neves. José Luís Carneiro não exclui para já viabilizar o Orçamento de Estado para o próximo ano. Esta noite, numa entrevista à RTP, diz que não toma decisões precipitadas, mas também diz que vai esperar para ver o que acontece com a revisão constitucional e com a Lei de Bases da Saúde. Já está dominado o incêndio que deflagrou em Castelo de Vide esta tarde. No norte e no centro do país choveu bastante durante a tarde. Fazemos um ponto de situação com a Proteção Civil.
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0: Temperaturas há momentos, Porto 16 graus, Lisboa 20, Ponta Delgada 20 graus, Funchal e Faro há instantes com 21 graus. Edição das 11 horas, Gabriela Batista.
1: Aos olhos da imprensa internacional, a seleção portuguesa não entrou esta noite bem no Mundial de Futebol. E nas páginas dos desportivos online é possível ler alguns títulos menos elogiosos. Nadine Soares.
2: O jornal espanhol A Marca descreve a prestação da seleção das esquinas como medíocre, um resultado decepcionante que só não foi pior devido à exibição de João Neves. O médio português arrecadou elogios em Espanha pelos passes decisivos em jogo e, claro, pelo gol marcado aos 6 minutos. Já do lado francês, o jornal desportivo L'Equipe destaca também a exibição de João Neves, que é jogador do Paris Saint-Germain, mas em geral fala numa equipa portuguesa que começou a adormecer lentamente durante o jogo e que deixou de criar perigo à equipa dos Leopardos. Já o britânico The Guardian apresenta uma reportagem no estádio em Houston. O jornalista Nick Ames dá conta da presença de adeptos fervorosos de Cristiano Ronaldo nas bancadas, com a esperança de uma repetição por parte do capitão português, semelhante à de Lionel Messi, que fez um hat-trick no dia anterior pela Argentina. O jornal britânico escreve que os portugueses acabaram por se contentar com pouco, deixa críticas à exibição de peso morto de Cristiano Ronaldo. O The Athletic, a secção de desporto do New York Times, escreve que era suposto ser o dia do capitão da seleção portuguesa brilhar, mas não foi o que aconteceu. O jornal norte-americano considera que Cristiano Ronaldo ficou aquém das expectativas para um Portugal que se diz candidato a vencer o Mundial de Futebol. Em resumo, o The Athletic diz que foi uma exibição sem impacto depois do primeiro golo de João Neves. Uma desilusão, e Cristiano Ronaldo ainda mais, é o que escreve o Gazzetta dello Sport, jornal desportivo da Itália. Para os analistas deste meio de comunicação, a prestação de CR7 foi insuficiente e foi o médio de 21 anos, João Neves, que acabou por salvar a exibição portuguesa. Na Argentina, o diário desportivo Olé destaca a presença de Ronaldo no sexto mundial da carreira, mas que acabou por não estar à altura depois de empatar uma bola com a República Democrática do Congo.
1: Uma exibição da seleção que desiludiu é quase a opinião unânime dos jornais desportivos internacionais. O selecionador nacional de futebol, no final do jogo, admite que a equipa vai ter de melhorar.
3: Nós precisamos de melhorar, nós precisamos de ter muita autocrítica, avaliar o jogo. A sua avaliação é a avaliação de 96 minutos, o jogo não é assim. Há momentos, antes do golo, depois do golo, quando começamos a segunda parte, todos os adversários são diferentes. Então, a nossa responsabilidade é avaliar o jogo, autocrítica e melhorar. E é isso o processo que já falei, que é o Mundial da fase de grupos. E nós continuamos, e percebo que a atitude dos jogadores é extraordinária. E é isso, acredito muito naquilo que podemos fazer.
1: Roberto Martínez identificou também o que falhou esta noite. O selecionador diz que há momentos em que as equipas não estão ao melhor nível.
3: É um Mundial, é um torneio que isso acontece. Há momentos que os desempenhos não estão ao nível. É um processo. Já falei ontem que poder dizer de ganhar o Mundial, é uma emoção que não ajuda a ganhar. Hoje acho que o mais difícil é começar o jogo bem. Fizemos isso. Começamos muito, muito bem. O nível, o controlo, a chegada na baliza. Marcar o golo, que é o momento onde normalmente a emoção de marcar um golo ajuda muito para continuar o controle do jogo e tentar marcar o segundo golo, teve um efeito contrário. Foi um efeito de tentar manter bola, não chegamos à baliza e isso ajudou ao Congo.
1: No final do jogo, Cristiano Ronaldo, capitão da seleção, saiu do relvado sem esperar pelos restantes membros da equipa. O selecionador admite que este é um hábito que terá de mudar rapidamente.
3: Era o primeiro jogo, acho que era o momento onde ainda não temos os hábitos da FIFA. Neste Mundial temos 8 jogadores a fazer flash, ainda não temos o hábito de que precisamos fazer ao fim do jogo, entrar ao balneário, ir ao flash, ficar no relvado. Estávamos também todos tristes, mas vamos tentar apanhar o hábito rapidamente para poder estar todos como um grupo.
1: Portugal começa então o Mundial de Futebol com um empate frente à República Democrática do Congo. João Neves, o autor do golo, considera que este é um resultado que vai fortalecer a equipa. Em resposta depois ao jornalista, João Neves elogiou também a forma como o Cristiano Ronaldo jogou esta noite.
4: Nós sabemos o que o Cristiano fez pela nossa seleção, pelo mundo do futebol, mas neste momento sinto da parte dele e de todos nós que ele é um de nós, que é mais um para ajudar, não é diferente dos outros, está aqui para dar o contributo que toda a gente vai dar. Jogou muito bem, acho que toda a equipa fez um jogo excelente, estamos bem conectados, bem unidos, e eu acho que isso, como eu já disse, a longo prazo vai fazer a diferença. Não é este empate que nos vai mandar abaixo, é, pelo contrário, este empate nos vai fazer fortalecer o grupo e nos próximos jogos fazer melhor e tentar concretizar mais vezes. O problema se calhar foi termos relaxado um bocado depois do primeiro golo e só manter a posse de bola, mas vamos chegar com mais pessoas à área, vamos fazer mais remates, vamos criar mais ocasiões e vamos fazer mais gols.
1: O próximo jogo da seleção está marcado para a próxima terça-feira. Portugal vai defrontar o Uzbequistão, também em Houston. No jogo, outro jogo da noite, a Inglaterra defrontou a Croácia, num jogo do grupo L. A Inglaterra venceu a Croácia por 4-2. Apesar dos vários diplomas do governo aprovados com a ajuda do Chega, José Luís Carneiro não coloca de parte a viabilização do orçamento do Estado. O secretário-geral do Partido Socialista até admite que tem havido uma aliança entre o governo e o Chega, mas lembra que não toma decisões precipitadas. Em entrevista esta noite à RTP, José Luís Carneiro sugere, no entanto, que pode fazer depender a decisão do PS no orçamento, mediante a posição do governo e do PSD quanto à revisão constitucional e à lei de bases da saúde.
5: Recordo que só em outubro é que vamos conhecer a proposta do orçamento do Estado, e há algo que as pessoas também reconhecem nos termos em que tenho exercido a liderança ao longo do meu percurso de vida. Eu não tomo decisões de forma precipitada. Tenho as minhas convicções, mas em regra, procuro compatibilizar as minhas convicções com a ética da responsabilidade.
6: Portanto, nunca faria uma decisão destas, que é, nós pomos-nos de fora do debate orçamental o governo que apresenta o seu documento, que nós votaremos contra.
5: Daqui até outubro, temos ainda muito tempo para falar sobre essa e outras matérias. Mas há questões muito importantes daqui até outubro. A forma como se vai encarar a revisão constitucional. Segundo aspecto, como é que se vai encarar a lei de bases da saúde? Como é que se vai encarar aquilo que tem que ver com o nosso modelo de fundo de pensões?
1: Questionado sobre a operação emergente que atingiu o poder autárquico do Partido Socialista, José Luís Carneiro adianta que o partido ainda está a avaliar se vai colocar-se como assistente do processo. Garante ainda que não sabia que o assessor, Duarte Moral, tinha participação em empresas.
5: Também não tinha conhecimento de que a pessoa que era assessora de comunicação no Partido Socialista tivesse ainda participação numa empresa. E é muito importante nós salvaguardarmos estes dois princípios. O primeiro, o princípio da presunção da inocência, princípio fundamental ao Estado do Direito. Segundo, o direito à defesa e à audição das pessoas até prova em contrário. Portanto, nós temos que ter também este cuidado de protegermos a imagem, o bom nome e o prestígio das pessoas. E naturalmente o meu dever é defender o prestígio e o bom nome da instituição que tenho a honra de liderar.
1: Na entrevista esta noite à RTP, José Luís Carneiro revelou que já acertou com o Primeiro-Ministro uma nova reunião que vai acontecer no final deste mês ou no início do próximo mês.
5: Já tivemos reuniões que foram tornadas públicas, tivemos uma reunião que não foi pública para abordar questões diferentes, diversas, uma reunião de caráter mais informal, e encontramos-nos agora nos Açores e trocámos umas impressões sobre a importância de nos voltarmos a encontrar entre fim de junho e princípio de julho para podermos abordar algumas matérias de importância estratégica para o nosso país.
1: José Luís Carneiro, esta noite na RTP, já tem apalavrado uma nova reunião com o Primeiro-Ministro para falar de assuntos de importância estratégica. Nos próximos dias há previsões de um agravamento das condições meteorológicas com subida das temperaturas, o que faz aumentar o risco de incêndio. Esta tarde choveu a norte e no centro houve incêndios a sul. Em Castelo de Vide o incêndio está controlado, estiveram no local durante a tarde alguns aviões, também uma centena de operacionais. Por esta altura não há registro de ocorrências significativas. Isso mesmo adiantou esta noite à TSF Daniela Fraga, adjunta de operações do Comando Nacional de Proteção.

0: O incêndio começou à meia da tarde, foi dado como controlado perto das 9:30 da noite. Nos próximos dias, as previsões indicam que o risco de incêndio é elevado, pelo que de manhã, desta quinta-feira, para esta manhã de quinta-feira, está marcada uma reunião extraordinária do Centro Coordenador Operacional Nacional.
1: Vai haver uma reunião extraordinária do Centro de Coordenação Operacional Nacional. Relativamente às condições meteorológicas, temos indicação que irá haver agora um agravamento. Foi alterado o estado de prontidão especial. O litoral vai ficar com o estado de prontidão especial nível 1 e o interior com o estado de prontidão especial nível 2. Situação a ser avaliada também no briefing de sexta-feira de manhã.
0: Uma reunião esta quinta-feira do Centro Coordenador Operacional Nacional, uma reunião extraordinária, onde vai estar o Ministro da Administração Interna.
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3: Israel atacou nas últimas horas o Irão. O ataque com mísseis confirmado pelo ministro israelita da Defesa.
4: O ataque ocorreu pelas 6 da manhã, hora de Lisboa. Entretanto, há pouco, Donald Trump anunciou que começou...
5: The United States military began major combat operations in Iran.
6: A decisão estava tomada, era necessário destruir o Irão e era necessário, como aliás foi sendo apelado e agora praticado e também outra vez anunciado, derrubar o regime.
7: Vamos ver o impacto que isto, vamos ver de que forma o Irão reage e se isto vai comprometer ou não, é provável que sim, as negociações entre o Irão e os Estados Unidos na próxima semana em Viena da Áustria.
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8: Bem-vindos a Mais Lento do que a Luz, o podcast de David Marçal e Carlos Filhais no Público e na TSF. A nossa convidada de hoje é Cláudia Custódio, doutorada pela London School of Economics, professora de finanças no Imperial College Business School em Londres e investigadora na área de finanças empresarial e governação de empresas. Mas, para além do mundo da economia e das finanças, tem também um interesse antigo pelo humor, pela lógica e pela forma como pensamos, tema que explora no seu mais recente livro, Riso, Humor e Matemática, publicado pela Fundação Francisco Manuel dos Santos. Neste livro, Cláudia Custódio tenta perceber o que é que nos faz rir e até que ponto o humor pode ser analisado quase como um problema matemático, como padrões, estruturas, inferências e incongruências. Vai ser esse o tema principal da nossa conversa. Bem-vinda, Cláudia.
9: Olá, bem-vinda. Olá, bem-vinda. Olá, obrigada. Obrigada pelo
10: convite. Foi uma piada para começar, pá. Ai, a Cláudia está-nos a falar de Miami e nós é que estamos aqui em Lisboa e o tema vai ser riso, humor e matemática e começámos por não rir com um lapso. Enfim, mas vamos...
8: Algo que foge à norma, ao padrão, também é uma questão matemática.
10: Mas vamos do início. Nós costumamos receber aqui os nossos convidados com uma história, pedindo-lhes uma breve história do percurso deles. Porque é que foste para a carreira de finanças e economia? E como é que acabas? Não acabas, estás pouco menos que meio. Mas já chegaste ao humor e matemática, digamos, num ensaio que é dirigido a um público generalista.
9: Bem, obrigada pelo convite, agora sem lapsos. Então, o meu percurso. Eu fiz a maior parte do meu percurso académico em Portugal. Estudei. No nono ano tínhamos que escolher entre as áreas das ciências, da economia ou das artes, e nessa altura lembro-me que me debati um bocadinho sobre a área que seguir. Eu queria ou ser arquiteta ou ir para relações internacionais, eram esses os interesses que tinha na altura. E depois lembro-me que, tendo em conta e considerando saídas profissionais e interesses e tudo, acabei por ir para a área de economia, que me parecia suficientemente abrangente.
10: E perdeu-se uma arquiteta e ganhou-se uma professora de economia e finanças.
9: Uma professora de economia. Se eu for mais para trás, na verdade, eu digo isso no livro, quando eu era miúda e me perguntavam o que é que eu queria ser quando crescesse, eu queria era trabalhar no tal canal. E lá está, se calhar, o interesse.
10: Está aí a explicação, do livro. É a admiração pelo Hermano José.
9: É verdade. Uma admiração desde sempre pelo Hermano, que revolucionou o humor em Portugal. E eu cresci a ver o Hermano e o trabalho do Hermano. E lá está, desde pequena tinha interesse pelo humor. Mas pronto, mas depois, em termos de percurso académico, foi um percurso muito tradicional. E depois escolhi a área da economia, fui depois até fazer gestão, também havia muito aquela ideia, devemos escolher um curso que tenha boas saídas profissionais. Nunca me passou pela cabeça ser académica, mas o que é facto é que sempre gostei de estudar. Depois de fazer a licenciatura fui fazer o mestrado e comecei também a dar aulas no ISCTE. Quase por um acaso precisavam de alguém que fosse assistente de contabilidade na altura. E foi quase obra do acaso que eu fosse ser assistente de contabilidade. Quando chegou a altura de escolher o mestrado, a área das finanças parecia-me um bocadinho mais abrangente e escolhi finanças. E depois gostei muito de escrever a tese durante o mestrado, e foi aí que eu descobri a paixão por fazer investigação. Trabalhei com os professores Miguel Ferreira e com a Clara Raposo. Foram os meus orientadores da tese de mestrado. Antigamente ainda se faziam aquelas teses à antiga, não é? Mestrados de 2 anos, com teses que eram já um artigo científico.
10: Mas o doutoramento foi lá fora depois. O doutoramento foi lá fora.
9: Eu aí descobri que gostava muito de investigar e gostava muito, acho que sempre fui curiosa, mas descobri que gostava de responder às perguntas de uma forma mais sistemática. E da parte da investigação e do trabalho empírico também.
10: Tiveste quanto tempo lá? Ainda lá estás, não é? Mas ficaste lá há quantos anos? No Reino Unido.
9: Depois fui para a LSE, fui para a London School of Economics e demorei cerca de 5 anos a fazer o doutoramento, que a economia acaba por ser o standard. Hoje em dia, na verdade, até se demora ainda mais.
10: São pouco económicos no tempo de doutoramento.
9: São um pouco económicos, são, sim senhora.
10: Olha, portanto, deixa-me contrastar o ambiente, digamos, do Reino Unido com o português. Notaste diferenças entre o humor português e o humor britânico?
9: Notei algumas, eu acho que o humor britânico é bastante subtil, usa-se muito o chamado witty comments, não é? Eu acho que notei algumas diferenças e foi com... Quer dizer, eu também cresci a ver algum humor britânico, não é?
10: Os Monty Python, não.
9: Sim, também. Ver Alô Alô também me lembro de ver Alô Alô. Yes Minister.
11: Esse é fantástico, Alô Alô.
9: Sim, mas depois o que é facto é que o tal humor do dia-a-dia e de interação social acaba por ser um pouco diferente. Ainda que o meio académico é um meio bastante diverso, não é? Não...
10: Sim, sim, às vezes tem piada, nem sempre.
9: Também tem, sim.
11: Mas
9: tem
11: se calhar piada. É humor negro, mas é humor negro ou não?
9: Depende. Quando os artigos vêm rejeitados e não somos aceitos nas conferências, é bastante negro, não é?
11: E os
9: revisores da chamada revisão por pares às vezes conseguem
11: fazer uma revisão por ímpar.
10: Mas ficaste no Reino Unido a certa altura por opção, não foi? Tiveste um lugar em Londres.
9: Fui fazer o doutoramento, pois no final é comum ir-se nas áreas de economia e finanças. É comum isso ao chamado mercado académico, em que nós depois enviamos o nosso pacote, digamos assim, o nosso CV, com os nossos artigos científicos, enviamos para diversas escolas e no final do doutoramento eu concorri a várias universidades por todo o mundo e fui parar ao Arizona, Arizona State University.
10: Ah, tiveste no Arizona, foi?
9: Eu estive no Arizona, sim, estive no
10: Arizona. No meio do deserto.
9: Sim, no meio do deserto do Arizona, quase 5 anos. Foi o meu primeiro trabalho académico pós-doutoramento.
11: E como é que são as piadas no Arizona?
9: São secas, obviamente. É que lá está, as piadas secas no meu livro é muito possível que tenham sido influenciadas pela minha passagem pelo deserto.
10: mas não ficaste lá, não foi uma seca. Olha, riso, humor e matemática. Vamos ao livro, David.
11: Sim, no livro defendes que muitas piadas funcionam como pequenos problemas matemáticos, que há um enunciado, que há uma expectativa e depois uma solução inesperada. Quando é que começaste a olhar para o humor dessa forma mais estruturada? Certamente não foi ainda a ver o tal canal.
9: Não foi. Lá está, eu sempre tive interesse por humor e tive sempre curiosidade. Depois, e a determinada altura, comecei a ter mais fascínio pelo perceber como é que funcionava, até andei a procurar cursos de escrita criativa, mas se calhar nem tanto, ok, um bocadinho também para experimentar, mas também muito, lá está, com a curiosidade de perceber como funciona. Nessa pesquisa sobre cursos de escrita e criativa, fui descobrir uns cursos da ICON, que eram orientados pelo...
10: Pelo Luís Carmelo, não era?
9: Pelo Luís Carmelo, sim.
10: Eu conhecia, infelizmente já cá não está, mas era um escritor que fazia cursos de escrita criativa. E ele até tem um escrito sobre humor, sobre técnicas de...
9: Sim,
10: enfim,
9: sim.
10: Como se o humor se pudesse ensinar.
9: Como se o humor se pudesse ensinar, sim. E se calhar é como o amor também, é difícil.
10: Pois, também é difícil. Olha, mas escrever sobre a terminação é a mesma.
11: Mas o humor tem técnica.
10: E o amor também.
11: E podes-te ensinar a técnica.
10: Aí o humor tem técnica.
11: O humor tem técnica, tens técnicas.
10: Eu não sei o que vende mais, um livro de humor ou um livro de amor, mas
11: depende das ilustrações.
10: Olha, então, de onde é que vem a ideia de escrever este livro? Isto foi um convite ou...
9: Então, e depois eu fui, descobri a ICON de Luís Carmelo, depois eles tinham um clube de leitura de clássicos do humor, que era orientado pelo Ricardo Araújo Pereira. E eu participei nesse clube de leitura cerca de... O clube durou 5-6 anos.
11: Lembras-te de algum clássico?
9: Lembro-me de bastantes, o Dom Quixote, o Jacques o Fatalista e o Seu Amo, o Bom Soldado Schweik, também lemos Camilo, algumas obras portuguesas.
10: Pois, então, o Ricardo Espera conhece isso tudo, ele conhece isso tudo.
9: Sim, ele é um verdadeiro académico. Ele na verdade, poderia ser um...
10: Poderia ser um estudioso do humor, um académico do humor. É. Quando houver a Universidade da Piada, ele é catedrático.
9: O reitor.
10: Vamos lá ver se nós concorremos.
9: Exato, senhor.
10: para ter um lugar lá nessa universidade.
9: Exato. E então depois fui sempre tomando notas e a determinada altura já tinha tantas notas que achei bem, se calhar vou tentar organizá-las de forma mais, mais sistemática, e comecei a fazer também investigação, quase uma revisão de literatura, como nós fazemos uma revisão de literatura quando temos que escrever um artigo académico. E foi daí que surgiu, depois às tantas já tinha um livro escrito, sem grande preocupação de se o iria publicar ou não, quase também por gosto de sistematizar toda a pesquisa que já tinha feito, e abordei a fundação.
10: Porque então já foi uma obra escrita por prazer, para ti próprio,
9: foi,
10: depois é que é interessante isso.
9: Sem dúvida, e depois eu já colaborava com a Fundação Francisco Manuel dos Santos, como revisora de algumas...
10: Propostas, não é?
9: Exatamente.
10: Projetos
9: de investigação, e também eu interagi essencialmente com o João Tiago da Fundação também
11: Tiago
9: tinha...
11: Gaspar.
9: Exatamente, ele tem interesse sobre o humor, e descobrimos este interesse comum. Disse, tenho
10: boa
9: uma
10: ideia.
9: Coisa escrita, não tinha boa grandes... Será que a Fundação terá interesse? E foi assim que surgiu.
10: E ainda bem. Olha, este livro passa por várias... Então fui eu que disse. Ora bem, não foi uma piada, estava a falar a sério. Este livro passa por várias teorias clássicas do humor, desde a incongruência, à ideia do riso como libertador de tensão, etc. Portanto, nós sabemos que há várias teorias sobre isso. Não há uma teoria, há várias, não é? Como é que começaste, como é que tu... Quer dizer, tens uma teoria preferida do humor? Como é que explicas o humor teoricamente? Uma vez que andaste a estudar tudo o que havia, qual é a tua melhor explicação para o humor? Para a nossa necessidade de sermos animais que rimos?
9: Pois, eu acho, uma conclusão que eu cheguei é que as teorias respondem a perguntas ligeiramente diferentes. Por exemplo, eu tenho bastante simpatia pela teoria da incongruência, e a teoria da incongruência responde...
10: Explica lá, pode ser que haja pessoas que não saibam e...
9: Pois, exato. A teoria da incongruência diz que rimos de duas coisas que são incongruentes, que não fazem sentido juntas, não é? Ou que formulamos uma expectativa e que depois no final essa expectativa é defraudada. Com esta teoria estamos essencialmente a responder à pergunta: o que é que nos faz rir, não é? O que é que espleta o riso? Parece-me que as teorias, quer da superioridade, quer a teoria da válvula de escape, são teorias que respondem essencialmente à pergunta: por que é que o ser humano ri? Não é? E lá está.
11: Portanto, a questão da superioridade, nós rimos porque nos sentimos superiores aos outros.
9: Exatamente, ou alguma situação, não é? Essencialmente ao objeto do humor. A teoria da válvula de escape, rimos porque necessitamos de aliviar uma tensão, não é? E da mesma forma, até alguma literatura que diz que os fenómenos rítmicos do corpo ajudam a aliviar a tensão, como o choro, como o correr, como o riso, lá está. E então a teoria da válvula de escape, na teoria da válvula de escape, o riso surge exatamente como um mecanismo de aliviar a tensão, e estas duas últimas parece-me que respondem a uma pergunta ligeiramente diferente da teoria da incongruência.
10: Portanto, ainda assim, juntando a teoria... tudo, temos uma meta-teoria que explica tudo.
9: Temos uma meta...
11: Mas sim, completamente seria... inútil para escrever alguma piada, quer dizer.
9: Exatamente, isso é totalmente verdade. Outra coisa que me parece agora bastante claro para mim é a ideia de que, por exemplo, a teoria da incongruência, e lá está, eu tenho bastante simpatia pela teoria, mas parece-me oferecer uma condição que é necessária, mas não suficiente. Ou seja, eu consigo explicar porque é que algo nos faz rir, lá está a tal incongruência, mas essa incongruência, sendo necessária para que haja riso, não é suficiente. É sempre preciso mais qualquer coisa.
10: Está uma linguagem matemática, necessário e não suficiente. Linguagem matemática.
9: Mas não
11: portanto, não basta um indivíduo vestido com casacos de penas na praia para nós nos fazermos rir. Portanto, é incongruente, mas é preciso mais alguma coisa.
9: É possível, mas havia há também, por exemplo, uma uma evolução dessa teoria da incongruência, que é a teoria da violação benigna, que diz, é preciso que haja uma incongruência, mas ainda assim essa incongruência tem que ser benigna, não nos pode ofender. Ou lá está, ou pode também ter a ver com referências culturais, ainda assim eu posso não perceber a incongruência enquanto, claro, enquanto tal.
11: O humor depende muito de referências, de referências comuns entre o produtor da piada e o receptor.
9: Exatamente, e lá está, os cómicos como o Herman José ou como o Ricky Gervais, o que depois também vão ter, se calhar têm aquele extra que é necessário adicionar à incongruência para que depois haja riso. Mas essa também foi uma das, se calhar agora é exposed, a posteriori é... Parece óbvio, não é? Dizer, isto é uma condição necessária e não suficiente, mas eu devo dizer que demorei um bocadinho a chegar lá, que se calhar que esta teoria da incongruência não era, sendo útil para explicar, não explicava tudo.
11: Muito bem. Numa das ideias interessantes do livro, e que também tem a ver com esta questão da incongruência, é a questão da quebra de padrões, que o humor muitas vezes tem a ver com quebra de padrões. Isso aproxima o humor da matemática, porque na matemática há padrões, mas também da música, da literatura ou mesmo da ciência. Portanto, o humor revela alguma coisa sobre a forma como o cérebro humano procura a ordem no mundo?
10: Isto é uma pergunta inteligente, já viste? Claro, é que a parte inteligente é sempre o David a fazer.
9: E na verdade também há uma ligação entre humor e inteligência.
10: Qual é a ligação então? Que é para aí?
9: Até Darwin se sentiu fascinado por ela, a ideia que o humor podia estar relacionado com a inteligência. Lá está, e se calhar a capacidade de identificarmos padrões ou de modelizarmos o mundo de alguma forma é associada a algum nível de inteligência. Eu no fim do livro exploro...
10: Relacionar coisas, não é? Relacionar coisas parecem muito diferentes, parecem até opostas e no entanto... Tanto na arte como na ciência, nós juntámo-las. E no humor também acontece isso, chama-se também. Isso criatividade.
9: É, se eu fazer, estabelecer estas ligações inesperadas. Bem, algumas delas, se calhar na ciência, na matemática, na estatística, queremos saber dessas associações e tentamos entender o mundo para conseguirmos fazer previsões, não é? Por exemplo, em economia e finanças, queremos saber qual é que vai ser o próximo comportamento do consumidor ou de um investidor. Temos investidores que passam vidas a tentar prever o comportamento das ações nos mercados.
10: Sem
9: não é?
10: Conseguir, porque saber... se conseguiam ficavam ricos, não é?
9: Exato. Essa é a escola de Chicago, não é? Que os mercados são de tal forma eficiente que é impossível...
10: Porquê que os economistas não são pessoas? Os economistas são pessoas mais ricas que as outras, quer dizer, são ricas pessoas, eu sei.
9: Os
10: académicos de economia não conseguem pôr bem o seu dinheiro e ficar mais ricos olhando para o mercado, não.
9: Acho que não. Pelo menos os académicos não me parece.
10: Tem de fazer livros sobre piadas para conseguir algum provento.
9: Vocês devem saber que também não é escrever livros que se enriquecem.
10: Mas nós todos, acho eu falo também pelo devido, nós achamos piada a escrever livros. Para escrever
9: sim.
10: Livros
11: dá-nos. Tem graça.
10: Tem graça.
9: Sim. Mas só para completar o que eu dizia, enquanto que a ciência, a matemática, a estatística, consegue prever os nossos próximos passos, os humoristas fazem isso tudo, mas depois no fim
11: previram o passo errado.
9: Exatamente, dão um passo errado e tentam oferecer-nos aquilo que é imprevisível, aquilo que é inesperado. Mas o caminho para chegar lá parece-me comum e isso foi o que eu achei fascinante.
10: Cláudia, uma das coisas que, de certo, provoca alguma perplexidade nas pessoas que encontram o livro é a associação da palavra matemática ao riso. Porque a maior parte das pessoas, deves saber, quer dizer, não por experiência própria, mas não acham piada nenhuma à matemática. A matemática parece como uma coisa assim muito séria, solene, difícil, não é? E a matemática nós associamos a uma coisa fácil, leve, etc. Portanto, a questão riso, humor e matemática, que é mesmo o título do teu livro. Aliás, tens umas reticências. E reticências matemáticas. Como quem diz, a matemática é a parte da piada. Mas é verdade, falas mesmo na matemática no livro. Consegues dar exemplos? como é que o humor aparece associado à matemática, digamos, talvez um exemplo reais, uma piada que tenha a ver com matemática e que, ou que esteja de algum modo a explicação dela, de algum modo ajudada pela matemática.
9: Eu diria que há muitos recursos do humor nos quais é fácil encontrar um conceito matemático. Por exemplo, quando temos exageros, quando temos repetições, quando temos múltiplos, a repetição ocorre-me sempre aquele sketch de gato fedorento em que eles repetem até à exaustão o papel, qual papel, o papel, qual papel. Temos repetições no caso dos exageros, as caricaturas, por exemplo, são exageros. As piadas de cúmulos, não é? O cúmulo de é, no fundo, levar uma função ao seu máximo. Então, para cada um destes recursos humorísticos, parece fácil associar um conceito matemático. No título, o que tentei fazer, na verdade, é uma regra, foi usar uma regra comum do humor, que é a chamada regra dos três, em que os dois primeiros elementos da sequência estabelecem um padrão e depois o terceiro quebra esse padrão. Um exemplo comum é segunda-feira, terça-feira, banana. E no caso aqui seria humor, riso, que são duas coisas que estão ligadas. Depois os três pontinhos para dar o timing cómico e a seguir a matemática. Mas quando se tem que explicar uma piada é porque a piada não funcionou. Portanto, não sei se...
10: Eu, digamos, quando as pessoas não percebem logo, é difícil uma pessoa explicar, porque não funciona, já vai de tarde. As pessoas dizem que normalmente se riem três vezes, uma quando ouvem para ser simpáticos, outras quando explicam e outra finalmente quando percebem, não é? Mas...
9: Houve um contemporâneo de Darwin, que era o Duchenne, que fazia experiências decapitadas para identificar os diferentes tipos de riso, mas ele só identificava dois, que era o riso verdadeiro e o riso falso. O Carlos acabou de propor três.
11: É o século XXI.
10: Olha, conheces piadas de cientistas? Não sei, na economia circulam piadas sobre vós próprios, quer dizer, vocês fazem piadas sobre, sei lá, os economistas que falham previsões, pá, por exemplo.
11: Ou isso já não tem graça?
9: É possível que só não tenha graça. Os economistas tendem a levar-se muito a sério. Ah. Eu agora, nestas minhas investigações recentes, descobri uma coisa muito...
10: Tu vais ter de esconder o livro dos teus pais, não podes mostrar.
9: Vou escrever riso, humor e economia. Vou partilhar convosco uma coisa que descobri recentemente e que achei fascinante. A primeira pessoa a formular a teoria da incongruência enquanto tal, lá está, de forma mais formal, foi Francis Hutcheson, que era um filósofo irlandês. E Francis Hutcheson era professor de quem? De Adam Smith, que é considerado o pai da economia. Ou seja, Francis Hutcheson, exatamente, século XVIII, pode ser considerado o avô da economia, alguém que se interessou sobre o humor. Os anos passaram e, em pleno século XXI, não há um artigo sobre humor escrito por economistas em revistas da especialidade, em revistas académicas da especialidade.
11: Não há um único?
9: Não há um único.
10: Não, em revistas talvez da especialidade não, mas só noutros sítios há, de certeza. Os físicos há muitos que escrevem coisas sobre piada. Até há uma, os prémios para os prémios Ig Nobel. Não sei se os economistas podem concorrer.
11: Às vezes ganham sem concorrer, mas já ganharam. É verdade.
9: Não, nós até temos um Nobel que não é bem um Nobel. Não é?
11: Pois não.
9: É um prémio para... Sim, tem um nome.
11: Tem um país diferente.
10: Equivale ao Nobel.
9: Mas o que eu estava a dizer é que, de uma perspectiva mais académica, de tentar perceber o humor, e nas revistas mais genéricas de economia, as American Economic Review, o equivalente à Nature e à Science da economia, não temos um artigo sobre o humor.
11: As implicações do humor na economia devem existir implicações.
10: Cláudia, nem eu nem o David fomos para a economia por causa disso. Nós olhámos os artigos e vimos que não havia nada que nos... E então ele foi para a bioquímica e eu para a física, não, que apesar de tudo, enfim, não digo em todas as revistas, mas de vez em quando há coisas com piada. fazer contar coisas.
11: Sim. Não, mas na economia, por exemplo, eu posso contar rapidamente o caso do Ig Nobel de Economia. Os Ig Nobel são os prémios humorísticos que são contraponto do Nobel, que houve um indivíduo que ganhou o Ig Nobel da Economia porque fez um estudo em que demonstrou que as bailarinas nos bares de strip ganhavam menos gorjetas quando estavam na menstruação e mais quando estavam na ovulação. E ganhou o Ig Nobel da Economia e deve ter feito um trabalho de campo.
10: Uma experimentação, que é difícil.
11: Coitado, tanto tempo que ele passou em bares de strip a fazer esta investigação em nome da ciência.
9: Sim, sim. Mas mas eu consigo ver aí muitas variáveis omitidas que podem.
10: Não é todo um... Omitido é a mesma palavra. É a mesma. Vamos lá ver, o humor é uma coisa sem a qual não podemos viver, não é? Ninguém pode imaginar a vida sem esta faculdade que nós humanos temos. Somos só nós humanos ou há outros animais que essa história do riso da hiena é verdade?
9: Há muitos animais que riem, as hienas fazem sons semelhantes ao riso, mas também ratos, alguns pássaros.
10: Que eles são ratos e riem, quer dizer, não?
11: Da desgraça de ser um rato.
9: De um rato, especialmente um rato de laboratório, porque aqueles que foram estudados...
10: Pois, não tem piada, não tem piada nenhuma,
9: são ratos,
10: não é?
9: São ratos de laboratório.
10: Mas há uma piada de um rato de laboratório que eu sei, para contar também uma, que é um rato que está lá a fazer umas experiências lá do Pavlov, não é? E a certa altura ele diz assim ao outro rato: olha, eu já condicionei este humano. Condicionaste o humano como? Quando eu vou por ali, ele dá-me comida.
9: É típica. É entre correlação e causalidade, não é?
11: Exatamente, os ratos não percebem muito isso.
9: Não. Mas é uma boa forma de fazer piadas também, confundir correlação com causalidade. Sim, então, mas o mais interessante, a descoberta de que alguns animais riem, é a descoberta que eles riem enquanto interagem socialmente, e no caso dos ratos, o que foi descoberto também foi que a zona do cérebro que era ativada é exatamente a mesma zona do cérebro que é ativada nos humanos, quando os humanos riem, e isso pareceu-me surpreendente. Não sendo bióloga, mas achei esse facto fascinante.
10: Para terminar, Cláudia, sabemos que deves estar num congresso internacional e estás muito ocupada, não vamos tomar mais tempo, mas depois de escreveres este livro inteiro sobre humor, eu pergunto, será que o humor deixou de ser tão misterioso, quer à autora, quer às pessoas que leem, ou há sempre um lado mistério no humor e nós não sabemos bem porque é que nos rimos?
9: Eu acho que há esse lado mistério. É bastante difícil explicar porque é que rimos, o que é que nos faz rir. O humor parece quase uma enguia quando tentamos explicá-lo e quando formulamos uma teoria,
10: não é?
9: Ele escapa-se e parece que é sempre fácil encontrar um contra-exemplo e mostrar porque é que a teoria não faz bem sentido. Acho que falhei redondamente naquilo que me propus e não consigo
10: Cláudia,
9: explicar.
10: Cláudia,
9: o que é que
10: isto tem 174 páginas, quer dizer, e tem referências, quem quiser pode ver as referências, e portanto, e pode haver uma sequela, não se sabe, e portanto, e tem aqui uma coisa muito interessante que é uns QR codes, uma pessoa remete aqui, uma pessoa põe aqui o telemóvel e remete para a piada, é isso? É,
9: é isso, tem uns QR codes que foi ideia do meu marido, fazer o seu dono, foi a ideia do Zé, e nós com o telemóvel conseguimos basicamente aceder ao link que vai mostrar o vídeo ou a referência que é mencionada a cada...
10: Portanto, isto aqui há muito mais além do livro, temos aqui, digamos, uma tarde de boa disposição, não é? Uma pessoa, se tiver o telemóvel à mão, pode ver os exemplos, não é? Isto remete lá para o irmão José, é isso?
9: Sim, o melhor sketch sempre, eu é mais bolos.
11: O Severino Pasteleiro, exatamente.
9: José Severino, o pasteleiro. Que
11: o pasteleiro.
9: Só apareceu uma única vez e
11: exato.
9: Até hoje a expressão
11: eu é mais bolos.
10: Muito bem, ficamos por aqui.
11: É uma boa maneira de terminar.
10: Eu é mais bolos.
11: Eu é mais bolos. E nós agradecemos à Cláudia Custódio e despedimos-nos até ao próximo Mais Lento do que a Luz.
10: Obrigado, Cláudia.
9: Obrigada.

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1: Faltam 9 minutos para as notícias à meia-noite. Vamos para o prato deste dia. Fernando Melo, guia TSF Evasões, hoje no restaurante O Engaço, em Penafiel.
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1: Faltam 6 minutos para as notícias à meia-noite, ainda uma janela para o mundo com o paisagista sonoro Luís Antero, hoje com sons da Vespa Asiática.

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0: São 11h58, menos uma hora nos Açores.
1: Estados Unidos e Irão confirmam a assinatura de um memorando de entendimento para terminar a guerra no Médio Oriente. O documento já foi assinado pelos presidentes dos dois países. José Luís Carneiro não exclui para já viabilizar o orçamento de Estado para o próximo ano. Esta noite, numa entrevista à RTP, diz que não toma decisões precipitadas, mas também diz que vai esperar para ver o que acontece com a revisão constitucional e com a Lei de Bases da Saúde. A seleção nacional estreou-se com um empate no Mundial de Futebol. Desilusão é uma palavra repetida nas manchetes dos jornais desportivos internacionais.
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0: Temperaturas máximas previstas para esta quinta-feira, dia 18 de junho, nas ilhas Funchal máxima de 24 graus e Ponta Delgada máxima de 22. Quanto ao território do continente, Lisboa e Faro máxima de 31 graus, Porto máxima de 22 e Évora, máxima de 37 graus. Edição da meia-noite, Gabriela Batista.
1: Donald Trump assinou o memorando de entendimento quando esta noite jantava com o presidente francês no Palácio de Versalhes, depois da cimeira do G7. Um responsável norte-americano adiantou que Donald Trump assinou pessoalmente uma cópia do documento e agora também o Irão confirmou que o documento foi assinado eletronicamente pelo presidente Massoud Pezeshkian, porque, diz o porta-voz do Ministério Iraniano dos Negócios Estrangeiros, não seria apropriado realizar uma cerimónia para assinatura deste documento, deste memorando de entendimento para terminar a guerra no Médio Oriente. O que consta deste memorando de entendimento também foi conhecido esta noite. O documento prevê a diluição do urânio enriquecido, que será feito no Irão, sob a supervisão da Agência Internacional de Energia Atómica. O Irão compromete-se também a não desenvolver nem adquirir armas nucleares e, em troca, os Estados Unidos comprometem-se a suspender todos os tipos de sanções contra o Irão quando o acordo final for assinado. A minuta deste documento prevê que nos próximos 60 dias a passagem comercial pelo Estreito de Hormuz vai ser gratuita, mas no futuro podem ser cobradas taxas. Teherão pode retomar as vendas de petróleo assim que este memorando for assinado, o que já aconteceu. O memorando de entendimento prevê também o fim imediato e permanente das operações militares em todas as frentes, incluindo o conflito entre Israel e o Hezbollah. Apesar dos vários diplomas do governo aprovados com a ajuda do Chega, José Luís Carneiro não coloca de parte a viabilização do orçamento do Estado. O secretário-geral do Partido Socialista até admite ter existido uma aliança entre o governo e o Chega, mas lembra que não toma decisões precipitadas. Em entrevista esta noite à RTP, José Luís Carneiro sugere, no entanto, que pode fazer depender a decisão do PS no orçamento mediante a posição do governo e do PSD quanto à revisão constitucional e à Lei de Bases da Saúde.
3: Recordo que só em outubro é que vamos conhecer a proposta do Orçamento do Estado, e há algo que as pessoas também reconhecem nos termos em que tenho exercido a liderança ao longo do meu percurso de vida. Eu não tomo decisões de forma precipitada. Tenho as minhas convicções, mas em regra procuro compatibilizar as minhas convicções com a ética da responsabilidade.
4: Portanto, nunca faria uma decisão destas, que é: nós pomos-nos de fora do debate orçamental, o governo que apresenta o seu documento, que nós votaremos contra.
3: Daqui até outubro temos ainda muito tempo para falar sobre essa e outras matérias, mas há questões muito importantes daqui até outubro. A forma como se vai encarar a revisão constitucional. Segundo aspecto, como é que se vai encarar a Lei de Bases da Saúde? Como é que se vai encarar aquilo que tem que ver com o modelo, o nosso modelo de fundo de pensões?
1: Questionado sobre a operação emergente que atingiu o poder autárquico do Partido Socialista, José Luís Carneiro adianta que o partido ainda está a avaliar se vai colocar-se como assistente do processo. Garante ainda que não sabia que o assessor, Duarte Moral, tinha participação em empresas.
3: Também não tinha conhecimento de que a pessoa que era assessora de comunicação no Partido Socialista tivesse ainda participação numa empresa. E é muito importante nós salvaguardarmos estes dois princípios. O primeiro, o princípio da presunção da inocência, princípio fundamental ao Estado do Direito. Segundo, o direito à defesa e à audição das pessoas até prova em contrário. Portanto, nós temos que ter também este cuidado de protegermos a imagem, o bom nome e o prestígio das pessoas. E, naturalmente, o meu dever é defender o prestígio e o bom nome da instituição que tenho a honra de liderar.
1: Nesta entrevista à RTP, José Luís Carneiro revela que já acertou com o primeiro-ministro uma nova reunião no final de junho ou no início do próximo mês.
3: Já tivemos reuniões que foram tornadas públicas, tivemos uma reunião que não foi pública para abordar questões diferentes, diversas, uma reunião de caráter mais informal e encontramos-nos agora nos Açores e trocámos umas impressões sobre a importância de nos voltarmos a encontrar entre fim de junho e princípio de julho, para podermos abordar algumas matérias de importância estratégica para o nosso país.
1: José Luís Carneiro, esta noite na RTP, diz que já tem lavrado uma nova reunião com o Primeiro-Ministro para falar de assuntos de importância estratégica. Esta quinta-feira, as alterações ao pacote laboral vão estar em debate no Parlamento. O assunto foi também tema forte do debate quinzenal com o Primeiro-Ministro, Judite Menezes Sousa.
5: A horas do debate sobre as leis do trabalho, o Primeiro-Ministro mantém que tudo está em aberto e que a decisão cabe ao Parlamento, mas o debate quinzenal sinalizou zonas de entendimentos entre o Governo e o Chega. André Ventura passou ao de leve sobre a exigência da redução da idade de reforma, centrando-se nas questões dos dias de férias, do trabalho por turnos e da proteção às famílias, onde existe maior sintonia com o Governo.
6: Se está disponível, para lá dos assuntos que estamos a tratar, desde a idade da reforma até ao fim das subvenções vitalícias dos políticos, que devem acabar de uma vez por todas, eu quero lhe perguntar se o Governo está ou não disponível para corrigir coisas em áreas fundamentais.
7: Há disponibilidade para podermos afinar, consertar a proposta que apresentámos. Agora, Sr. Deputado, nós só teremos a oportunidade de fazer essa aproximação, esse diálogo e de sermos consequentes com ele se este instrumento for viabilizado na Assembleia da República.
5: José Luís Carneiro garante que o PS está fora e receia pela sustentabilidade da Segurança Social.
8: Vai cortar nas reformas os 10% que compensam estes 4,5 mil milhões de euros? Explica às empresas se vão pagar mais TSU à Segurança Social ou se vai aumentar os impostos para honrar esse compromisso que tem com André Ventura.
7: O melhor é ninguém se precipitar a tirar conclusões que depois podem não ter respaldo naquilo que vier a acontecer.
5: Mariana Leitão, da Iniciativa Liberal, insistiu.
9: Vai ou não vai baixar a idade da reforma?
7: Senhora Deputada Mariana Leitão, a Senhora Deputada Mariana Leitão sabe que nós não defendemos essa proposta.
5: Mas Paulo Raimundo, do PCP, já antecipa um acordo.
8: Combinou consigo ou com alguém do seu governo aquilo que estava previamente decidido, que era para cair, para fazer umas bandeirinhas, e vai estar ao seu lado no pacote laboral.
7: O Senhor Deputado André Ventura tem apresentado uma veia sindicalista que vai ao ponto de propor coisas que nem o Partido Comunista é capaz de propor.
8: Que não lhe fica bem, depois de tanto esforço do Sr. Deputado André Ventura, quando estavam a debater os senhores deputados, parecíamos uns paus de cabeleira.
5: O debate mostrou também aproximação entre Governo e Chega sobre a prestação social única, mas o Primeiro-Ministro mostra desacordo com a proposta do Chega, que deixa de fora os imigrantes sem contribuições.
1: Um debate quinzenal que foi antecipado por causa da estreia de Portugal no Mundial de Futebol. Um jogo que terminou empatado, um resultado que soube a pouco para os adeptos portugueses e que também mereceu algumas críticas nos jornais desportivos internacionais. Nadine Soares.
10: O jornal espanhol A Marca descreve a prestação da seleção das esquinas como medíocre. Um resultado decepcionante que só não foi pior devido à exibição de João Neves. O médio português arrecadou elogios em Espanha, pelos passes decisivos em jogo e, claro, pelo golo marcado aos 6 minutos. Já do lado francês, o jornal desportivo L'Equipe destaca também a exibição de João Neves, jogador do Paris Saint-Germain, mas em geral fala numa equipa portuguesa que começou a adormecer durante o jogo e que deixou de criar perigo à equipa dos Leopardos. Já o britânico The Guardian apresenta uma reportagem em Houston, no estádio. O jornalista Nick Ames dá conta da presença de adeptos fervorosos de Cristiano Ronaldo nas bancadas, com a esperança de uma exibição por parte do capitão, semelhante à de Lionel Messi, que fez um hat-trick pela Argentina. O jornal britânico escreve que os portugueses acabaram por se contentar com pouco e deixa críticas à exibição de peso morto de Cristiano Ronaldo. O The Athletic, a secção do desporto do New York Times, escreve que era suposto ser o dia do capitão da seleção portuguesa brilhar, mas não foi o que aconteceu. O jornal norte-americano considera que Cristiano Ronaldo ficou aquém das expectativas para um Portugal que se diz candidato a vencer um Mundial de Futebol. Uma desilusão e Cristiano Ronaldo ainda mais, é o que escreve o Gazeta dello Sport, jornal desportivo da Itália, para os jornalistas deste meio de comunicação. A prestação de CR7 foi insuficiente e foi o médio de 21 anos, João Neves, que acabou por salvar a seleção portuguesa. Na Argentina, o diário desportivo Olé destaca a presença de Cristiano Ronaldo no 6º Mundial da carreira, mas que acabou por não estar à altura, depois de empatar a um golo com a República Democrática do Congo.
1: Uma exibição da Seleção Nacional que não convenceu. Roberto Martínez admite que às vezes as equipas não estão ao melhor nível e para o selecionador nacional aconteceu esta noite em Houston, frente à República Democrática do Congo. O selecionador nacional diz também que o golo marcado por João Neves, quase no princípio do jogo, acabou por ter o efeito contrário ao desejado.
11: Marcar o golo, que é o momento onde normalmente a emoção de marcar um golo ajuda muito para continuar o controle do jogo e tentar marcar o segundo golo, teve um efeito contrário. Foi um efeito de tentar manter bola, não chegamos à baliza e isso ajudou ao Congo.
1: Frente à República Democrática do Congo, que empatou o jogo no final da primeira parte, valeu o golo de João Neves, marcado aos 6 minutos de jogo. O próximo jogo da Seleção Nacional vai ser frente ao Uzbequistão, na próxima terça-feira, também em Houston, e também às 6 da tarde, hora de Portugal Continental, sendo que amanhã o Uzbequistão defronta a Colômbia. Esta noite, num jogo do Grupo L, a Inglaterra venceu a Croácia por 4-2, a seleção inglesa segue para já na liderança do grupo, soma 3 pontos antes do jogo entre as outras duas equipas deste grupo L, o Gana e o Panamá. Esta quinta-feira entra em campo no Mundial de Futebol outro português, João Pinheiro, vai arbitrar o jogo entre a Suíça e a Bósnia-Herzegovina. Era a autorização que faltava, a Autoridade Nacional de Aviação Civil já autorizou a realização do Invictus, o festival aéreo que vai acontecer no Porto, Gaia e Matosinhos, nos próximos dias 19, 20 e 21, ou seja, na sexta, sábado e domingo. A autorização da ANAC é dada a poucos dias do início do Festival Aeronáutico, que a organização descreve como a maior celebração aeronáutica alguma vez realizada em Portugal.
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0: Passam 12 minutos da meia-noite e até às notícias de uma hora da madrugada vamos ficar com as escolhas musicais do fadista Hélder Moutinho, o convidado da TSF desta semana, com a produção de Nelson Santos e a sonorização de Abel Paiva.

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1: Também um grande intérprete, um grande compositor, um homem que continuou sempre a fazer canções sobre de pretexto, canções que fazem sentido, portanto, que nos fazem pensar. E a própria canção realmente retrata tudo aquilo que estamos aqui a falar e que faz sentido. Portanto, de Sérgio Godinho, Liberdade.
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no fundo, domina um bocadinho na América Latina, né? Portanto, de ir aqui para os nossos queridos brasileiros, né? E aquele momento da história da música em relação à canção brasileira de protesto, a canção de intervenção brasileira, há uma das coisas que mais me fascina, que é a forma como foi feita esta canção, cantada pelo Chico Buarque e pelo Gilberto Gil, que se chama Cálice, que é um dos temas mais, para mim, mais emblemáticos e mais fortes neste sentido. Portanto, é de uma beleza extrema, portanto, nem sei o que dizer, mas quando eu assisto acho que fico encantado pela forma como o Chico Buarque pega nas palavras e as domina, no fundo, e as

Um dos grandes cantores, um dos grandes intérpretes da música brasileira, que é muito querido por todos nós em Portugal, como é óbvio, né? Que se chama Caetano Veloso, e que também existem aqui alguns temas em que ele esteve envolvido a cantar com mais pessoas no palco, inclusive com a Mercedes Sosa, que existe, consegue-se ver em vários sítios nas redes sociais, etc. Mas há um tema especial que se chama Alegria, Alegria, de Caetano Veloso.

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1: Eu sou apaixonado por tango, eu adoro tango. E às vezes falava de alguns tangos e não sei o quê, sem perceber, não é? Porque a gente às vezes gostamos das coisas e não sempre entendidos nelas, não é? Eu acho que essa é uma das grandes virtudes, é agradar a quem entende e a quem não entende. E sempre gostei muito desta canção e dizia sempre: ah, este tango, que era uma coisa do Atahualpa Junqueira. E uma das coisas que eu acabei por perguntar a pessoas mais entendidas sobre esta canção, as pessoas: ah, não, isso não é um tango, isso é uma milonga. Uma milonga é no fundo é como se fosse um folclore, uma balada, é como se fosse um canto, no fundo, uma balada do que se canta no campo. Não é uma canção urbana, mas não é uma canção de cidadina, não é? No fundo. E este homem fez esta melodia, portanto, eu achei muita graça porque está muito próxima de uma forma de acompanhamento que existe no fado, que é o fado menor. E, inclusive, cheguei a fazer isso, eu mais outros cantores de tangos, em que eu cantava uma quadra no fado menor e ele cantava uma quadra nesta milonga. E acabei por fazer um arranjo à volta deste acompanhamento deste tema, desta milonga, para uma letra do Ari dos Santos, que é o poeta castrado. Poeta castrado não. Que é de gravar, ainda não gravei, mas é de gravar qualquer dia. Este é um dos temas também mais emblemáticos da Mercedes Sousa, que pegou nestas palavras, nesta melodia, nesta milonga do Atahualpa Junqueira e o Panqui. E acabou por fazer uma canção lindíssima que no fim diz: eu tenho tantos irmãos e há um que se ama a liberdade. Pronto, e acaba assim, portanto é uma coisa que fala sobre a liberdade, sobre também uma canção de protesto.

Eu acabei por pegar um bocadinho nesta melodia, no fundo, e inspirado nisto, acabei por ir buscar a letra do Poeta Castrado, não, Poeta Castrado, não, do Ari dos Santos, e adaptei para uma coisa que tenho cantado ao vivo várias vezes, com esta cadência, com este acompanhamento. Portanto, vamos ouvir, cantado pela Mercedes Sousa, Los Hermanos.

Ainda por falar um bocadinho em Mercedes Sousa, já falei aqui várias vezes, portanto, mais do que uma vez na Mercedes Sousa. Há uma outra canção que faz parte da história da carreira dela, não é? Portanto, escrita por um grande compositor também chamado Júlio. Eu não sei como é que se pronuncia, tipo Nosser, maybe. Há de ser assim uma coisa deste género. Um outro grande compositor que também fala um bocadinho da história de que tudo muda na vida, tudo muda em todo o mundo, nós vamos mudando, só há uma coisa que não muda, é a nossa casa, portanto, o nosso sítio, a nossa base, tudo aquilo que nos fez. É como uma árvore que vai crescendo, que vai mudando muitas coisas, mas a base nunca muda. E é mais, para mim, é mais uma forma de protesto, portanto, podem mudar tudo, mas não mudam aquilo que é a nossa alma, não é? Portanto, as nossas convicções, digo eu, não é? É um bocado como quando se muda de clube, nunca se muda de clube. E, portanto, como uma das grandes cantoras da história, a quem chamavam de La Negra, a Mercedes Sousa.

O Arito Santos foi realmente um dos grandes poetas da última metade do século XX. Não sendo ele propriamente um poeta de fado, um poeta popular, mas realmente foi um grande poeta que acabou por escrever para o fado e fazer coisas fantásticas. Mas para além dele existiram outros poetas que também, no fundo, fizeram coisas interessantíssimas, e muitos deles algumas coisas por texto também. E estou a falar de um poeta a quem chamavam de poeta maldito, que fez coisas fantásticas, e nomeadamente este é um dos fatos que eu acho que faz. Fala muito sobre a liberdade, sobre as pessoas que quererem ser aquilo que são, e portanto, isto é um poema, no fundo, intemporal, não é? Mas que naquele tempo, cantar-se isto era preciso ter muita coragem, portanto, era assumir uma série de coisas, uma série de convicções na vida, não é? Portanto, era ir contra tudo aquilo que se passava nesta fase. Mesmo até cantado depois do 25 de Abril, não é? Portanto, estamos a falar de outras épocas, de uma época em que era preciso ter coragem para cantar este tipo de canções. E esta senhora, que para mim foi a grande fadista, a minha grande referência enquanto fadista tradicional de sempre, que se chama Beatriz da Conceição, pegou nesta letra deste poeta que se chama João Dias, a quem chamavam de poeta maldito. E há muitas coisas depois dele que podem ver o repertório, por exemplo, do Rodrigo, entre outros, que é um fato fantástico, que fala um bocadinho exatamente sobre aquilo que as pessoas às vezes têm que sofrer para alcançar a sua própria identidade, a liberdade da sua própria identidade. Então chama-se Ovelha Negra.

O Amor Sem Lugar é a história... Lá está, estamos a falar de uma metáfora, não é, no fundo. Mas lá está a história de um casal, apaixonados, no fundo, em que se casaram clandestinamente, porque se sabia que o rapaz ia ser preso, na altura ia ser preso pela PID, e então fizeram questão de se casar para poder matar um amor, etc, as coisas todas, mas além disso também ela ter possibilidade de poder visitar na prisão, porque era uma das regras. Portanto, as mulheres dos presos políticos podiam visitá-los na prisão. E então é esta história, no fundo, ele dizer: quando eu partir não vais ver-me à janela, vamos fingir que eu volto para jantar, a nossa vida é uma longa viela. E no fundo isto é um bocado dizer: olha, não desistas de mim, portanto espera por mim porque eu volto, e etc. E o que acontece é que realmente eles casaram, ela conseguiu dar-lhe força enquanto ele esteve preso, ele acabou por sair da prisão, né? Portanto, e depois acabaram por ser muito felizes e acho que ainda estão vivos. Portanto, e chama-se Amor Sem Lugar.

Digamos que eu acho que o João Monge é definitivamente também um dos grandes poetas da última metade do século passado, e que ainda hoje está connosco, graças a Deus, e continua a escrever coisas fantásticas. Existe muito protesto naquilo que ele escreve, existe muito pensamento, muita coisa em que nos faz pensar, e eu acho que é uma pessoa que luta muito pela solidariedade, pela liberdade e pelos direitos humanos naquilo que escreve. Sente-se um bocadinho esse tipo de luta. E então esta canção que eu vou sugerir, não é? Portanto, são umas quadras sobre, que falam um bocado sobre liberdade, sobre solidariedade, etc. Mas que é um arranjo sobre uma canção popular da região ali, mais ou menos Castelo Branco, ali à volta, portanto, do folclore português, que é Rosa Tirana. E que, no fundo, adaptámos estas quadras da Rosa Tirana, portanto, esta melodia tradicional popular da Rosa Tirana, para umas quadras escritas pelo João Monge, e que se faz aqui um pequeno trocadilho entre a Rosa Tirana e vários quadros dos Mons, e que até eu tive a oportunidade de gravar, e que estou muito feliz por isso, e que se chama Prenda Rara.

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0: Os presidentes dos Estados Unidos e do Irão assinaram esta noite um memorando de entendimento para o fim da guerra no Médio Oriente. Nos próximos 60 dias seguem-se novas negociações que podem levar ao fim de todas as sanções contra o Irão. José Luís Carneiro já tem novo encontro marcado com o primeiro-ministro. Em cima da mesa vão estar assuntos estratégicos para o país. A seleção nacional regressa a Palm Beach com um ponto depois do empate frente à República Democrática do Congo. Roberto Martínez diz que a equipa tem de melhorar.
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2: Temperaturas máximas previstas para esta quinta-feira, dia 18 de junho. Porto, máxima de 22 graus, Lisboa e Faro, 31. Funchal, máxima de 24 graus e 22 graus de temperatura máxima para Ponta Delgada. Edição da 1 hora, Gabriela Batista.
0: E tudo indica que já não vai haver uma cerimónia formal de assinatura do memorando de entendimento entre Estados Unidos e Irão, como tinha sido anunciada para sexta-feira na Suíça. Esta noite, o presidente iraniano assinou o documento de forma eletrónica, enquanto Donald Trump assinou o memorando de entendimento enquanto jantava com o presidente francês no Palácio de Versalhes. No final do jantar e à saída do palácio, Trump despediu-se de Emmanuel Macron com um abraço e confirmou aos jornalistas que tinha assinado o acordo. Do documento, que já tem a assinatura dos dois presidentes, sabe-se que os Estados Unidos vão suspender as sanções à venda de petróleo iraniano e todas as restantes sanções serão levantadas logo que o acordo final seja assinado depois de 60 dias de negociação. Nos próximos dois meses vai também ser discutido um mecanismo para a gestão das reservas de urânio enriquecido que está em poder do Irão. E se for alcançado um acordo final sobre o programa nuclear, então o Irão vai receber pelo menos 300 mil milhões de dólares ao abrigo de um fundo para a reconstrução do que foi destruído pela guerra. José Luís Carneiro não exclui para já viabilizar o Orçamento de Estado para o próximo ano. Esta noite, numa entrevista à RTP, o secretário-geral do Partido Socialista admitiu que tem havido uma aliança entre o governo e o Chega, mas diz que não toma decisões precipitadas. José Luís Carneiro diz também que vai esperar para ver o que acontece com a revisão constitucional e com a lei de bases da saúde.
3: Recordo que só em outubro é que vamos conhecer a proposta do Orçamento do Estado e há algo que as pessoas também reconhecem nos termos em que tenho exercido a liderança ao longo do meu percurso de vida. Eu não tomo decisões de forma precipitada. Tenho as minhas convicções, mas em regra procuro compatibilizar as minhas convicções com a ética da responsabilidade.
4: Portanto, nunca faria uma decisão destas, que é nós pomos-nos de fora do debate orçamental o governo que apresenta o seu documento que nós votaremos contra.
3: Daqui até outubro temos ainda muito tempo para falar sobre essa e outras matérias, mas há questões muito importantes daqui até outubro. A forma como se vai encarar a revisão constitucional. Segundo aspecto, como é que se vai encarar a lei de bases da saúde? Como é que se vai encarar aquilo que tem que ver com o nosso modelo do fundo de pensões.
0: José Luís Carneiro revela que já acertou com o primeiro-ministro uma nova reunião no final deste mês ou início de julho.
3: Já tivemos reuniões que foram tornadas públicas, tivemos uma reunião que não foi pública para abordar questões.